0: importante que o cidadão, quando não seja de uma loja conhecida, verifique o e-mail para ver se aquilo lá não é produto de roubo.
1: Já a recomendação para os cidadãos que tiveram o celular roubado é que indiquem os dados do aparelho na plataforma Celular Seguro. Na internet, o site Celular Seguro pode ser acessado pela conta gov.br. Já o aplicativo está disponível para baixar de graça nas lojas de aplicativo para celulares. Reportagem Luana Karen.
2: E as Forças Integradas de Combate ao Crime Organizado, as FICOS, divulgaram os resultados da Operação Força Integrada 4, de combate ao tráfico de drogas e de armas, à lavagem de dinheiro e a organizações criminosas violentas.
3: Foram cumpridos em 20 estados 173 mandados de busca e apreensão, além de 137 prisões.
2: Também foram apreendidos 18 veículos avaliados em R$1,5 milhão, além de 7 armas de fogo, 49 munições, 11 quilos de cocaína e 90 quilos de maconha. Os bens bloqueados somam R$510 milhões.
3: As FICOS estão presentes em todo o país, com 41 unidades que promovem o compartilhamento de informações de inteligência e atuação integrada.
2: Oportunidade para empresas privadas ou públicas que estão com pendências na Receita Federal.
3: Até o dia 10 de novembro, elas poderão ajustar os pagamentos de PIS, PASEP e COFINS sem a incidência de juros de ofício.
4: A regularização é destinada a empresas privadas, órgãos públicos e entidades sem fins lucrativos, que pagam PIS, PASEP e COFINS. A iniciativa faz parte da ação de regularização de créditos da Receita Federal e busca o ajustamento espontâneo das obrigações tributárias. De acordo com a Receita, existem inconsistências que somam R$1,3 bilhão. Os avisos para regularização foram enviados pelos Correios e para a Caixa Postal do Contribuinte no portal ECAC, o Centro Virtual de Atendimento. Para fazer a regularização, não é preciso comparecer às unidades da Receita, nem enviar comprovação das retificações. O prazo para que esses contribuintes façam os pagamentos sem a incidência de juros de ofício vai até o dia 10 de novembro. Após essa data, a Receita Federal vai realizar novas verificações e os contribuintes que não efetuarem os pagamentos serão fiscalizados. Na última edição dessa ação, foram regularizados R$900 milhões. Thaísa Vitória para a Voz do Brasil.
2: Há um ano, o Brasil dava um passo importante para garantir os direitos das crianças e adolescentes. Era sancionado o ECA Digital.
3: Inspirado no Estatuto da Criança e do Adolescente de 1990, que foi um marco para a proteção dos pequenos, o ECA Digital trata das obrigações das plataformas com a segurança deles, também no ambiente virtual.
2: Mais cedo, eu conversei com o diretor da Agência Nacional de Proteção de Dados e a Gemiola sobre os avanços desse novo marco legal e as mudanças que estão sendo implementadas para uma navegação mais saudável nas mídias digitais. Acompanhe. Diretor, bem-vindo à Voz do Brasil para a gente falar desse marco que é a criação do ECA Digital, né? O que, que o senhor destaca como principais avanços trazidos por essa legislação ao longo desse período?
5: Tem uma mensagem central dessa legislação para as plataformas digitais, que é que a partir de agora elas têm um dever de atuar preventivamente para evitar que danos e riscos para crianças e adolescentes sejam consumados, para que eles aconteçam nas plataformas digitais. Então é um dever de agir de maneira preventiva e proativa. As plataformas têm que, desde a concepção do produto que oferecem para crianças e adolescentes, e durante toda a operação desse produto, tem que tomar conta, né, tem que tomar medidas para que esse produto seja muito seguro para crianças e adolescentes. Isso se concretiza em uma série de obrigações que essa legislação cria para as plataformas digitais no Brasil. Então, por exemplo, as plataformas com o ECA Digital passam a ter um dever de adotar medidas que evitem que crianças e adolescentes sejam expostas a conteúdos ou práticas que podem colocar em risco a sua integridade física, como práticas conhecidas de incentivo ao suicídio ou automutilação. É uma outra obrigação muito concreta que o ECA Digital traz é o dever das plataformas digitais de prevenirem que o uso da plataforma ou do serviço digital seja compulsivo, excessivo por crianças e adolescentes. Então há um dever aqui de mudar, né, incentivos que as plataformas às vezes fazem para um uso para as crianças e adolescentes ficarem conectadas excessivamente, né? De maneira, ou seja, são medidas para evitar o vício nas plataformas digitais. Um outro exemplo são obrigações das plataformas garantirem que crianças e adolescentes tenham contato apenas com conteúdos que sejam adequados à sua idade. Né? E para mencionar um último exemplo aqui de uma obrigação das plataformas digitais criadas pelo ECA Digital, está a obrigação de que as plataformas ofereçam mecanismos de supervisão parental. O que significa isso? Ferramentas para que os pais, as mães, os responsáveis por crianças e adolescentes consigam acompanhar o uso das redes sociais e das plataformas em geral por crianças e adolescentes e fazer escolhas para que esse uso seja mais seguro para essa criança e para esse adolescente. Então, por exemplo, limitar, né, ferramentas que permitam ao pai ou à mãe limitar o contato da criança ou do adolescente com estranhos, ferramentas que permitam limitar o tempo de uso e assim por diante.
2: Grande parte dessas obrigações está ancorada na questão da aferição da idade, né? Para que essas políticas sejam implementadas, é preciso fazer a aferição da idade. E está correndo o prazo para as plataformas se adequarem a isso. O que, que elas precisam fazer até o início do ano que vem?
5: Para cumprir uma obrigação que eu mencionei aqui, de garantir que crianças e adolescentes tenham contatos com conteúdos que são adequados à sua idade, a plataforma precisa saber se o usuário é ou não uma criança ou um adolescente. Então precisa aferir a idade deste usuário. E o ECA Digital dá uma mensagem muito clara, principalmente para aqueles conteúdos, produtos e serviços que são considerados proibidos para crianças e adolescentes do ponto de vista da lei brasileira. Então, o álcool, o tabaco, as bets, né, os serviços de aposta, os conteúdos pornográficos, isso é considerado pela lei brasileira proibido para menores de 18 anos. Então, o que o ECA Digital, nesse caso, faz é proibir aquela autodeclaração. Então, o ECA Digital diz, ó, não funciona mais simplesmente ter aquela mensagenzinha de dizer eu tenho mais de 18 anos e poder acessar. Tem que ter um mecanismo que funcione de maneira adequada e efetiva. O que a NPD fez quando o ECA Digital entrou em vigor em março desse ano foi estabelecer um cronograma para que as plataformas consigam se adequar a essa obrigação, porque ela é uma obrigação também tecnicamente complexa. Né? Então a NPD já em março desse ano publicou uma série de orientações para as empresas dizendo, ó, o que a gente espera desses mecanismos que vão ser adotados, que vocês devem adotar para aferir a idade, é que eles tenham algumas características, que eles sejam confiáveis, como diz a lei brasileira. O que significa isso? Eles têm que ter acurácia, ou seja, eles têm que acertar a idade do usuário, né? Então, eles têm que ter alguma confiabilidade de que eles vão analisar de maneira adequada qual é a idade daquele usuário. Outra característica que a NPD diz que é importante é eles têm que ter robustez. O que significa isso? Não pode ser fácil fraudar esse mecanismo, senão ele não vai ser efetivo. Então, a gente viu alguns, né, sair na imprensa antes mesmo do ECA Digital entrar em vigor, exemplos de crianças ou adolescentes que simplesmente, por exemplo, no mecanismo de aferição de idade que faz o reconhecimento facial, pintam uma barba para se passar por uma pessoa adulta. Se o mecanismo de aferição de idade não consegue identificar que isso é uma fraude, esse é um mecanismo que ele não é confiável. E tem que ser mecanismo também, outra característica importante, que respeitem a privacidade, que protejam os dados dos usuários. Então a NPD começou orientando as plataformas sobre de que maneira elas devem adotar esses mecanismos. E o que a gente está fazendo desde março agora é detalhar esses requisitos técnicos para que as plataformas saibam exatamente o que, que a NPD, que é o órgão regulador responsável por fiscalizar essa obrigação, espera das plataformas. E a NPD também já começou a fiscalizar. Então a gente já começou uma fiscalização, que a gente chama de monitoramento, que é para saber em que medida as empresas estão se adequando a essas obrigações. Quando o detalhamento técnico do que a NPD espera em relação a essa obrigação de aferição de idade estiver pronto, e a gente espera que isso aconteça nas próximas semanas, a NPD vai entrar numa nova fase, que é uma fase de fiscalização, aí eu diria a todo vapor. E daí todo mundo sabe o que se espera, todas as plataformas sabem o que se espera dos mecanismos de aferição de idade, e aí a NPD vai começar a cobrar integralmente o cumprimento dessa obrigação. A gente já está monitorando, ou seja, já estamos acompanhando quem está adotando, estamos em diálogo com quem ainda não adotou e tem que adotar esse mecanismo de verificação de idade para entender como é que essas empresas estão planejando cumprir a lei, já que conforme o cronograma que a NPD divulgou, a partir de janeiro do ano que vem haverá uma cobrança muito intensa de que esses mecanismos estejam plenamente em funcionamento no nosso país.
2: E tem um outro prazo vencendo hoje também, que é o dos relatórios de transparência que eles têm que apresentar, né? Quais são as informações que têm que estar nesses relatórios?
5: Perfeito. Esses relatórios de transparência são algo também muito importante, uma obrigação nova que o ECA Digital trouxe para as plataformas. E é uma obrigação muito relevante, eu diria, porque é a maneira pela qual o ECA Digital obriga as empresas a prestarem contas de como é que elas estão atuando para cumprir todas as obrigações do ECA digital. E hoje, como você muito bem ressalta, é o prazo que a NPD determinou para as empresas fazerem a publicação pela primeira vez no Brasil desse relatório de transparência. Quem é que tem que publicar esse relatório de transparência de acordo com a lei? Todas as empresas ou plataformas que tenham pelo menos 1 milhão de usuários, que sejam crianças e adolescentes. E tem a obrigação de publicar um relatório de transparência nos seus próprios sites, em português, para que todos os usuários no Brasil consigam compreender, contendo informações como quais são os canais de denúncia disponíveis dentro dessa plataforma para receber denúncias e como é que essa plataforma processa eventuais denúncias, né, de violações que estejam acontecendo dentro da plataforma. Outra informação que precisa conter esse relatório de transparência: as empresas vão ter que mostrar dados sobre quantas denúncias recebem, como é que processam, né, essas denúncias, como é que moderam conteúdos, como é que fazem a moderação de contas, né, se decidem, por exemplo, bloquear determinados usuários por desrespeito às regras da plataforma ou às regras do ECA digital, como é que isso funciona. E um terceiro conjunto de informações também muito importante que deve constar nesse relatório de transparência diz respeito à avaliação de impacto das plataformas sobre os seus próprios serviços, ou seja, as plataformas vão ter que publicar ou publicizar quais são os principais riscos que identificam nos seus produtos e serviços para crianças e adolescentes. Então, é um conjunto de informações muito importante para que a sociedade brasileira como um todo consiga acompanhar de que maneira as plataformas estão se adequando e cumprindo essas obrigações criadas pelo ECA Digital no Brasil.
2: Muito bem, nós conversamos com o IAG Miola, diretor da Agência Nacional de Proteção de Dados. Muito obrigada, diretor, pela sua entrevista à Voz do Brasil.
5: Obrigado.
3: Empresas de transporte que pagarem abaixo do peso mínimo do frete agora correm o risco de serem punidas.
2: A Agência Nacional de Transportes Terrestres, a ANTT, vai suspender o registro das transportadoras que descumprirem de forma recorrente o valor do frete.
6: A Agência Nacional de Transportes Terrestres, a ANTT, iniciou os procedimentos para suspender cautelarmente empresas que descumprem de forma reiterada o piso mínimo do frete rodoviário. A suspensão do Registro Nacional de Transportadores Rodoviários de Cargas, o RNTRC, vai ser publicada no Diário Oficial da União e terá efeito 72 horas depois. O prazo pode variar de 5 a 30 dias para empresas que acumularem mais de 4 autuações em datas diferentes, no período de 6 meses, quando houver risco de continuidade das irregularidades. A fiscalização foi reforçada por novas regras que ampliaram o controle das operações de transporte. A repetição das infrações também pode levar ao cancelamento do RNTRC por até 2 anos e a multa de até R$1 milhão. As medidas não se aplicam ao transportador autônomo de cargas que atua exclusivamente como contratado. Claudimário Carvalho, para a Voz do Brasil.
2: A Semana Nacional de Trânsito começa amanhã, 18 de setembro.
3: O tema é Desacelere, seu bem maior é a vida.
2: Este ano foi feito um debate de como colocar a ciência a serviço da vida no trânsito.
3: O objetivo é traçar novas estratégias para diminuir os acidentes de trânsito no país.
7: Os acidentes de trânsito causam cerca de 1.200.000 mortes por ano no mundo, segundo a Organização Mundial da Saúde. E o Brasil ocupa o segundo lugar no número de óbitos por esses sinistros. Durante a abertura da Semana Nacional de Trânsito, especialistas em trânsito e segurança viária nacionais e internacionais discutiram pela primeira vez como colocar a ciência a serviço da vida no trânsito. Os técnicos vão usar como ponto de partida dados do Centro Nacional de Estudos de Sinistros de Trânsito na investigação preventiva de acidentes graves. Criado em maio, o SINEST é inspirado no modelo do CENIPA, que investiga acidentes aeronáuticos. Para o ministro dos Transportes, Jorge Santoro, o objetivo é transformar conhecimento científico em prevenção.
8: O CENIPA é referência não só no Brasil, mas no mundo inteiro, e a gente foi beber dessa experiência para a gente poder avançar num novo ciclo de estudos em que a gente consiga produzir materiais fundamentais para a gente avaliar o que precisa ser feito para a gente poder ter uma agenda de correção. O trabalho nosso aqui é identificar as causas, buscar novos caminhos para resolver esses problemas e para a gente evitar novos acidentes.
7: A ideia é abrir um espaço de diálogo, cooperação e construção conjunta para aproximar experiências internacionais da realidade brasileira. Para o secretário nacional de trânsito, Adroaldo Catão, com o Centro Nacional de Estudos de Sinistros de Trânsito, o Brasil inaugura um novo modelo de gestão de trânsito.
9: O debate tem que se dar sobre os dados e até que ponto aqueles dados podem ou não levar a iniciativas A, B, C e analisar as consequências, analisar os resultados. Isso é muito importante.
7: A Semana Nacional de Trânsito 2026 vai de 18 a 25 de setembro, período em que o país amplia a mobilização e a reflexão sobre a segurança viária e sobre a responsabilidade que cada um tem na construção de um trânsito mais seguro. O tema das ações de 2026 é Desacelere. Seu bem maior é a vida. Reportagem Cleide Lopes.
2: Bom, como nós ouvimos aí na matéria da Cleide Lopes, o conhecimento científico pode contribuir em diversas áreas da nossa vida. É disso que a gente trata no quadro Ciência na Prática.
3: E hoje o assunto é sobre um inseto fundamental para o equilíbrio da natureza, a abelha.
2: Você sabia que existem milhares de espécies além daquela tradicional que produz mel e tem ferrão?
3: Uma pesquisa da Universidade de São Paulo se dedica a decifrar a evolução desse animal importante para a produção de frutos e reprodução de plantas.
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11: Muito além dos zumbidos nos jardins, as abelhas guardam uma diversidade surpreendente de espécies nativas.
12: Eu sou Eduardo Almeida, sou biólogo, professor do Departamento de Biologia da Universidade de São Paulo. A pesquisa que nós desenvolvemos se baseia principalmente no entendimento da diversidade de abelhas. A pesquisa, ela teve, né, para diferentes grupos de abelhas que nós pesquisamos, e eu vou dar uma ênfase às abelhas como um todo, e as abelhas sem ferrão. Eu acho que nos últimos 30, 40 anos, nós pudemos entender a evolução das abelhas de uma forma como não havia um precedente anteriormente. Mais recentemente, nós tivemos avanços muito importantes da genética e até mesmo de comparações entre genomas de grupos de abelhas. Isso abriu uma janela para a compreensão das diferenças e das similaridades, que foi muito importante para o entendimento da evolução dos seres vivos.
11: Ao cruzarem dados de DNA com a anatomia detalhada dos insetos, cientistas da USP mapearam como as abelhas se transformaram ao longo de milhões de anos, um conhecimento crucial para proteger espécies e garantir a polinização nas lavouras.
12: As abelhas são conhecidas da toda a população, mas normalmente não se entende a quantidade de espécies que existem, as diferenças entre elas. Então foram duas pesquisas similares, né, que buscaram então entender a história evolutiva, produzindo então um avanço, forneceu um norte. E mais recentemente nós fizemos duas publicações que documentaram então as diferenças anatômicas e nos permitem então entender como a anatomia das abelhas evoluiu ao longo dessa história. Essa etapa então concluiu, né, um passo importante da pesquisa proposta, e os desenvolvimentos previstos para o futuro incluem o entendimento de questões específicas, né, a evolução de determinados comportamentos que tem consequências para entendimento da diversidade, as perspectivas para interações desses grupos de organismos com plantas e com outros organismos ao longo do tempo evolutivo.
11: Acompanhe a pesquisa na página da Universidade de São Paulo. E esse foi o Ciência na Prática, com produção de Warby Calil e edição de Edinaldo Júnior. E nosso encontro com o Saber Científico volta na próxima semana. Até lá!
2: O valor da produção agrícola brasileira alcançou mais de 920 bilhões de reais.
3: Os destaques foram para as culturas de soja e milho.
13: 927 bilhões e 200 milhões de reais. Esse foi o valor alcançado pela produção agrícola brasileira em 2025, segundo dados divulgados nesta quinta-feira pelo Instituto Brasileiro de Geografia e Estatística, o IBGE. O valor é 18,4% maior do que havia sido registrado em 2024. O avanço na produção brasileira foi impulsionado por culturas como a soja e o milho, que juntas responderam por quase 90% da produção de grãos do Brasil. Henrique Noronha, analista da pesquisa do IBGE, explica os fatores que influenciaram no resultado.
14: Questões climáticas propiciaram uma melhor condição na condução das culturas nas principais regiões produtoras. Como as condições climáticas foram favoráveis, a gente teve aumento de produtividade na maioria das lavouras, com exceção de algumas regiões no Rio Grande do Sul e Oeste Paranaense e áreas do Nordeste que sofreram com a seca.
13: O Centro-Oeste superou o Sudeste e assumiu o primeiro lugar no ranking de valor da produção agrícola, com alta de quase 32%, totalizando 288 bilhões de reais. Somente o estado do Mato Grosso foi responsável por quase 18% de toda a produção nacional. Em todo o país, a área colhida foi de mais de 100 milhões de hectares, aumento de 4,2% em relação a 2024. Reportagem Gabriela Noronha.
2: E essas foram as notícias do governo federal.
3: Uma realização da Secretaria de Comunicação Social da Presidência da República.
2: Com produção da empresa Brasil de Comunicação.
3: Fique agora com as notícias do Poder Judiciário e do Congresso Nacional. Uma boa noite.
2: Boa noite e até amanhã.
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17: STF suspende decisão que determinava a execução de emendas parlamentares de 2025 em Teresina, Piauí.
18: Para o STJ, criptomoedas podem ser usadas para pagar obrigações contratuais e variação de valor não é justificativa para invalidar negócio.
17: Acordo de 193 milhões de reais beneficia quase 800 trabalhadores na Bahia.
18: Boa noite, eu sou o Arthur Filho.
17: E eu sou Walter Lima.
18: O Supremo Tribunal Federal suspendeu a decisão que determinava a execução de emendas parlamentares de 2025 em Teresina, no Piauí.
17: A decisão foi do presidente do STF, ministro Edson Fachin, que analisou um pedido de suspensão contra decisão do Tribunal de Justiça do Piauí, que havia atendido à solicitação de um vereador de Teresina para determinar o pagamento das emendas. Carolina Chaves.
19: No Supremo, a suspensão foi pedida pelo município de Teresina, que argumentou o risco de grave lesão à economia pública. O município alegou que o cumprimento da ordem exigiria anular despesas já programadas, podendo comprometer serviços nas áreas de saúde, educação e infraestrutura. Ao acolher o pedido do município, o ministro Edson Fachin verificou que as 9 emendas somam valores que não foram empenhados no ano passado nem inscritos em restos a pagar. Por isso, a execução causaria uma mudança no orçamento deste ano. O presidente do Supremo ressaltou que, embora as emendas parlamentares individuais sejam de execução obrigatória, a implementação precisa seguir as normas legais de planejamento e execução das despesas.
18: É válida a cláusula de contrato que prevê o uso de criptomoedas na compra de bens entre particulares.
17: Para o STJ, o negócio é válido mesmo que esses aditivos digitais não sejam considerados moeda de curso obrigatório no Brasil como o real. Fátima Uchoa.
20: A vendedora de um carro e de um imóvel ajuizou ação de rescisão contratual e nulidade de cláusulas contratuais que previa uma transferência de um tipo de criptomoeda como parte do pagamento. O Tribunal de Justiça de Santa Catarina determinou a rescisão do contrato de compra e venda do imóvel, mas manteve a validade quanto ao do veículo. No STJ, a relatora ministra Nancy Andrighi apontou que a lei assegurou que esses ativos digitais possuem valor e podem ser usados em pagamentos ou investimentos, e por sofrer variações no poder de compra, as partes devem avaliar os riscos antes de aceitar a criptomoeda como forma de pagamento.
18: Aplicativo e-título passa a enviar alertas com orientações para as eleições 2026.
17: As notificações reforçam informações sobre serviços da Justiça Eleitoral. RIMAC Souto.
21: O Tribunal Superior Eleitoral iniciou o envio das notificações oficiais pelo aplicativo e-título.
0: Os alertas orientam eleitoras e eleitores com informações dos serviços eleitorais, consulta aos locais de votação e contribui para o enfrentamento da desinformação. O aplicativo substitui o título eleitoral de papel para quem tem a biometria cadastrada e fotografia no aplicativo e pode ser utilizado como documento de identificação no momento da votação. O e-título está disponível gratuitamente nas lojas oficiais de aplicativos para Android e iOS. É importante manter o aplicativo atualizado e ficar atento aos comunicados oficiais emitidos pelo TSE ao longo do período eleitoral.
18: Acordo de 193 milhões de reais beneficia quase 800 trabalhadores na Bahia.
17: A ação faz parte da Semana Nacional da Execução Trabalhista, mutirão promovido para acelerar o pagamento de dívidas judiciais trabalhistas. Larissa Batista.
1: 761 trabalhadores fecharam por meio do Sindipetro um acordo de 193 milhões de reais com a Petrobras. A negociação foi feita pela Justiça do Trabalho, na Bahia. E eles são apenas algumas das milhares de pessoas beneficiadas pelo mutirão da Justiça do Trabalho em todo o país. Já foram arrecadados mais de 3 bilhões de reais em cerca de 56 mil audiências realizadas nesta edição da Semana Nacional da Execução Trabalhista.
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18: A você, uma boa noite.
17: E até amanhã.
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23: Eu sou Humberto Pinheiro e estes são os destaques de hoje do Jornal do Senado, que começa agora. Lei do Redata cria incentivos fiscais para a instalação de data centers no Brasil. Novas regras da ANAC prevêem multa e suspensão para passageiros indisciplinados. Senado vai analisar marco legal para reduzir riscos e atividades com agentes biológicos. Boa noite. A presidência da República sancionou a lei do Redata que cria incentivos fiscais para instalação e ampliação de centros de processamento de dados, os data centers. A medida busca estimular investimentos no setor e fortalecer a infraestrutura digital do país. Em contrapartida aos benefícios fiscais, as empresas terão de cumprir regras e metas previstas na legislação. A nova lei também estabelece punições para os casos de descumprimento das exigências e dos compromissos assumidos pelos beneficiários. Repórter Douglas Castilho.
24: Com as novas regras, o Estado brasileiro abrirá mão já esse ano de arrecadar o equivalente a 5,2 bilhões de reais em troca de incentivar um setor considerado estratégico pelos parlamentares. As isenções de impostos serão concedidas na compra de produtos de tecnologia da informação e comunicação, além de componentes eletrônicos a serem utilizados nas novas infraestruturas. A líder do governo no Senado Federal, senadora Tereza Leitão, do PT de Pernambuco, manifestou otimismo com o texto.
25: O Brasil deve ser potência da economia digital, conciliando soberania tecnológica, desenvolvimento, sustentabilidade e segurança pública.
24: Durante a audiência pública no Senado, especialistas apresentaram preocupações com a sustentabilidade ambiental e social dos empreendimentos. Por isso, a lei traz mecanismos de contrapartida para que a empresa participe do Redata, como firmar o compromisso com energia limpa e eficiência hídrica. Caso os requisitos não sejam cumpridos, a empresa deverá pagar todos os tributos isentos com juros, além de multa de mora.
23: E as novas regras da ANAC para passageiros indisciplinados já estão em vigor. A resolução classifica as condutas de acordo com a gravidade e prevê punições que vão de orientações a multas de até R$ 17.500. Em casos mais graves, o passageiro pode ter o direito de voar suspenso por até 12 meses. Entre as condutas consideradas gravíssimas estão agressões físicas contra tripulantes, atentados contra a dignidade sexual e tentativas
4: tentativas de acesso não autorizado à cabine de comando. A reportagem é de Luísa Mello.
5: As novas regras da Agência Nacional de Aviação Civil, a ANAC, para passageiros indisciplinados, começam a valer a partir desta semana. Os casos de má conduta devem ser classificados de acordo com a gravidade e as punições variam de instruções ao passageiro a multa de R$17,5 mil e suspensão temporária do direito de voar por até 12 meses, para casos considerados como graves e gravíssimos. Entre os comportamentos julgados como gravíssimos estão incluídos violência física contra membro da tripulação e atentado contra a dignidade sexual de tripulante ou passageiro. Ricardo Mota, especialista em direito do consumidor, aponta que um dos maiores desafios das novas normas é a aplicação prática.
6: A régua ficou mais clara no papel. A régua real só vai aparecer quando os primeiros casos concretos forem discutidos, seja na justiça, seja nos canais de defesa do consumidor.
5: As regras são válidas para voos domésticos, incluindo trechos nacionais conectados a voos internacionais.
4: Para reduzir riscos de atividades com vírus, bactérias, toxinas e outros agentes biológicos, o senador astronauta Marcos Pontes, do PL de São Paulo, apresentou um projeto de lei que cria um marco legal da biossegurança e bioproteção. O texto apresenta diretrizes de produção, armazenamento, transporte e descarte de materiais biológicos para instituições que vão desde universidades e laboratórios de diagnóstico médico até grandes centros de pesquisa tecnológica sem engessar a liberdade científica. Repórter Márcio Maturana.
7: O avanço acelerado da biotecnologia traz oportunidades, mas também traz preocupação sobre segurança. Por isso, o senador astronauta Marcos Pontes, do PL de São Paulo, apresentou um projeto de lei que cria o marco legal da biossegurança e bioproteção, com regras claras para qualquer atividade que envolva agentes biológicos, como vírus, bactérias, toxinas ou materiais genéticos. São diretrizes de produção, armazenamento, transporte e descarte que deverão ser seguidas por instituições que vão desde universidades e laboratórios de diagnóstico médico até grandes centros de pesquisa tecnológica, sem engessar a liberdade científica. O texto aguarda a definição das comissões por onde deverá ser discutido e votado. As medidas de biossegurança são ações práticas para evitar que um vírus, bactéria ou toxina escape por acidente ou contamine profissionais e o meio ambiente. Já as medidas de bioproteção são controles para impedir ações como roubo, sabotagem e uso indevido de informações. O projeto prevê também a criação de uma coordenação nacional permanente e um sistema integrado de informações para proteger dados de segurança nacional. Sobre tecnologia biológica com inteligência artificial e outras semelhantes, o projeto cria a categoria de pesquisa de uso duplo de preocupação. São considerados estudos com fins legítimos, mas que podem ser usados para causar dano. Neste caso, precisa passar por avaliação e supervisão adicionais. Na justificativa do projeto, o senador informa que, apesar de o Brasil já ter legislações importantes nessa área, existem lacunas que podem ser preenchidas de forma moderna, integrada e acessível.
8: Eleições 2026.
4: Neste ano, o eleitor irá votar em dois senadores. Mas atenção, são dois senadores diferentes. Um voto para cada candidato ou candidata. Primeiro, o eleitor escolherá um candidato e confirmará a escolha. Em seguida, registrará o outro voto. Se o eleitor repetir o mesmo número nas duas oportunidades, apenas o primeiro voto será considerado válido. O segundo será anulado automaticamente pela urna eletrônica. Também é importante lembrar que na votação para senador, não é possível votar na legenda, ou seja, o eleitor não poderá digitar apenas o número do partido. Caso isso aconteça, o voto para senador será considerado nulo. No dia da eleição, é permitido levar os números dos candidatos anotados no papel. O primeiro turno da eleição ocorre no dia 4 de outubro. E para ajudar o cidadão a se informar melhor, o Senado Federal criou uma página especial para a cobertura das eleições. O site pode ser acessado por meio do endereço senado.leg.br/eleições.
23: E foi sancionada a lei que cria a Política Nacional de Minerais Críticos Estratégicos. A medida busca estimular a pesquisa, a extração, o beneficiamento e a transformação desses materiais no Brasil, com incentivos de até 7 bilhões de reais para projetos do setor. Os minerais críticos e estratégicos são utilizados em tecnologias como carros elétricos, painéis solares, smartphones e equipamentos de alta tecnologia. Mais informações com o repórter Rodrigo Rezende.
9: Após a aprovação pelo Senado Federal, foi sancionada a lei que cria a Política Nacional de Minerais Críticos e Estratégicos. A nova legislação determina o foco no processamento destes minerais, também conhecidos como terras raras, no território nacional. A senadora Tereza Leitão, do PT de Pernambuco, afirma que a lei traz ainda responsabilidade ambiental.
25: Ele cria o certificado mineral de baixo carbono e o cadastro nacional de projetos de minerais críticos e estratégicos. Nós não vamos produzir só para exportar. Nós vamos produzir também para nossa utilização.
9: Estão previstos até 7 bilhões de reais em incentivos do Estado para projetos envolvendo os minerais. O senador astronauta Marcos Pontes, do PL de São Paulo, destaca que a medida pode transformar o futuro do país.
10: Nós temos condição de enriquecer terras raras aqui no Brasil, que são utilizadas por uma série de aplicações estratégicas para o país. Nós temos o material, temos os cientistas.
9: As terras raras são um grupo de 17 elementos químicos utilizados na fabricação de diversos tipos de eletrônicos, ímãs para turbinas de energia eólica e em equipamentos da indústria da defesa.
23: Com trabalhos técnicos de Eliseu Caires, o Jornal do Senado fica por aqui. Acompanhe agora as notícias da Câmara dos Deputados. Boa noite e até amanhã.
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12: Projeto prevê incentivo à compra de livros com a criação do Pix da Leitura.
13: Avança a regulamentação da divulgação de imagens de crianças na internet.
12: Câmara define regra para nomear doença transmissível e evitar preconceito.
13: Boa noite. Os deputados aprovaram uma proposta que estabelece regras sobre a nomenclatura de doenças transmissíveis com o objetivo de evitar discriminações. A repórter Paula Bittar tem mais detalhes sobre a proposta.
14: A Comissão de Constituição e Justiça da Câmara aprovou um projeto que define regras para a nomenclatura de doenças transmissíveis no Brasil. O objetivo é evitar nomes que causem estigma ou preconceito contra países, etnias, pessoas ou animais e adequar a legislação brasileira às recomendações da Organização Mundial da Saúde. O texto aprovado determina que os nomes das doenças devem ser curtos, fáceis de pronunciar e baseados em características clínicas, epidemiológicas ou no agente patogênico. Ficam proibidos termos que provoquem medo ou que tragam referências geográficas, nomes de pessoas, grupos étnicos, ocupações ou outros organismos que não o próprio patógeno. Segundo o autor da proposta, deputado Sérgio Souza, do MDB do Paraná, a mudança na legislação é urgente para evitar desinformação e violência. Ele citou como exemplo os ataques contra macacos ocorridos após a associação equivocada desses animais com o vírus monkeypox ou varíola dos macacos. A proposta que define regras para a nomenclatura de doenças transmissíveis no Brasil segue agora para análise do Senado. Da Rádio Câmara de Brasília, Paula Bittar.
11: Saúde.
12: Projeto de Zé Silva do União de Minas Gerais garante a aplicação domiciliar pelo SUS de vacinas e imunobiológicos previstos no Programa Nacional de Imunizações para pessoas com transtorno do espectro autista. Ele argumenta que o objetivo é reduzir o impacto dos deslocamentos.
26: O autismo, ele não é uma doença, ele é uma condição de vida, e essa condição de vida é preciso o mundo adaptar. Então, para que deslocar essa pessoa para a unidade de saúde, para a unidade básica de saúde? Por isso, é um projeto que parece muito simples, mas ele tem um alto impacto na vida das famílias e das pessoas autistas.
13: De acordo com Zé Silva, a proposta não gera impacto financeiro para o Estado porque utiliza a estrutura já existente das equipes de saúde da família. Ele acrescenta que a iniciativa faz parte de um conjunto de ações voltadas à inclusão.
12: A Câmara analisa projeto que institui o Programa Nacional de Atenção Integral à Obesidade no SUS. A proposta de Fausto Pinato, do União de São Paulo, estabelece uma linha de cuidado prioritária para pessoas com obesidade de alto grau e comorbidades com atendimento nas unidades básicas de saúde.
0: Segundo Fausto Pinato, o tratamento deve combinar acompanhamento médico, nutricional, psicológico e atividade física. Ele reforça que o projeto prevê ainda o acesso a medicamentos já incorporados ao SUS com aplicação supervisionada nos postos de saúde.
12: Pinheirinho, do PP de Minas Gerais, apresentou projeto que garante o fornecimento gratuito e contínuo nas unidades básicas de saúde de medicamentos que

0: a orientar pais ou responsáveis sobre os cuidados essenciais com o recém-nascido antes da alta hospitalar. Ele aponta que a matéria prevê capacitação prática para prevenir acidentes como engasgos.
1: Eduardo da Fonte explica que o treinamento poderá incluir demonstração com simuladores anatômicos, além de orientações sobre alimentação, higiene e sono seguro. O deputado ressalta que a preparação dos cuidadores pode reduzir mortes evitáveis durante a primeira infância.
0: Gervásio Maia, do PCdoB da Paraíba, apoia a criação da Frente Parlamentar em Defesa da Política Nacional de Plantas Medicinais e Fitoterápicos. O deputado integra o grupo que assinou o pedido de registro do colegiado na Câmara em março deste ano.
1: Gervásio Maia ressalta que a medida também beneficia a agricultura familiar por incentivar o cultivo orgânico de plantas medicinais. Para ele, a iniciativa valoriza o conhecimento popular e a biodiversidade brasileira, como instrumentos de saúde pública e soberania nacional.
2: Direitos humanos.
0: Os deputados estão discutindo um projeto que estabelece regras para a divulgação de imagens de crianças na internet. O texto já foi aprovado na Comissão de Comunicação, como informa a repórter Maria Neves.
3: A Comissão de Comunicação da Câmara dos Deputados aprovou o projeto que visa limitar a exposição de crianças e adolescentes na internet. A proposta obriga os sites a remover imagens, vídeos e dados pessoais que possam violar a privacidade, a dignidade ou o desenvolvimento de crianças e adolescentes. A medida vale mesmo quando o material for publicado ou autorizado por pais ou responsáveis. Ainda de acordo com o texto apresentado pela deputada Rogéria Santos, do Republicanos da Bahia, os provedores de internet também deverão promover a desindexação das páginas com material impróprio de crianças e adolescentes. O objetivo é evitar que o material seja republicado com alterações ou continue a aparecer em mecanismos de busca. O projeto estabelece ainda que, quando a publicação puder afetar direitos da personalidade, a criança ou o adolescente deverá ser ouvido, de acordo com a sua idade e com o grau de maturidade. O relator na Comissão de Comunicação, deputado Jadiel Alencar, do Republicanos do Piauí, ressalta que o objetivo não é restringir os direitos dos pais, mas proteger menores de 18 anos de abusos.
4: A proposta não proíbe a publicação familiar ordinária. O objetivo é prevenir abusos e assegurar que a autoridade parental seja exercida de acordo com o melhor interesse, a dignidade, a privacidade, a segurança e a autonomia progressiva da criança e do adolescente. Nesse sentido, o enunciado recentemente aprovado na 10ª Jornada de Direito Civil reforça a necessidade de considerar o melhor interesse, a participação da criança, conforme sua maturidade.
3: Quanto à exploração da imagem de crianças e adolescentes com finalidade de lucro, o texto determina que os responsáveis deverão adotar medidas reforçadas de proteção dos direitos da personalidade. Isso vale mesmo quando não houver remuneração direta, monetização pela plataforma ou pagamento em dinheiro. O projeto também estabelece que a divulgação de imagem, voz ou dados pessoais de crianças e adolescentes poderá gerar indenização por dano moral, ainda que não seja comprovado prejuízo. A reparação será devida quando a publicação ocorrer sem autorização exigida pela legislação ou provocar exposição indevida, abusiva, vexatória, discriminatória, degradante, exploratória ou incompatível com o melhor interesse da criança ou do adolescente. A mera autorização dos pais ou responsáveis não dispensa a responsabilidade das plataformas quando houver dano ao menor de 18 anos. O texto ressalva que as regras não se aplicam à aparição ocasional de crianças em conteúdos jornalísticos, educativos, culturais, científicos, institucionais ou relacionados à segurança pública, desde que não haja exploração ou exposição abusiva. O projeto que limita a exposição de crianças e adolescentes na internet ainda será analisado pelas comissões de

0: Previdência, Assistência Social, Infância, Adolescência e Família e de Constituição e Justiça. Se aprovado, poderá seguir para o Senado. Da Rádio Câmara de Brasília, Maria Neves.
1: Ciência e Tecnologia.
2: Raimundo Santos, do PSD do Pará, apresentou uma proposta para criar a Política Nacional de Inclusão Digital da Juventude. A iniciativa reúne ações para ampliar o acesso de jovens à tecnologia, à qualificação profissional e ao empreendedorismo digital.
3: Raimundo Santos afirma que a política deve priorizar estudantes da rede pública inscritos no CadÚnico e jovens em situação de vulnerabilidade. Além disso, a matéria incentiva cursos gratuitos, doação de equipamentos e parcerias para ampliar a inclusão digital.
1: Educação.
2: Ampliar o acesso ao programa PEDMEIA para estudantes do ensino médio da rede pública é o objetivo de uma proposta de Renildo Calheiros, do PCdoB de Pernambuco. O texto prevê a inclusão gradual de todos os alunos inscritos no CadÚnico, inclusive da educação de jovens e adultos.
3: A expansão seria feita dentro dos limites orçamentários e daria prioridade às famílias de menor renda que ainda não receberam benefício. Renildo Calheiros afirma que a medida estimula a permanência dos estudantes na escola e ajuda a reduzir o abandono e a evasão escolar.
1: Cultura.
2: Avançou na Câmara dos Deputados o projeto que cria o Pix da Leitura. O repórter Luiz Cláudio Canuto traz mais informações sobre a proposta.
4: Está na Comissão de Cultura da Câmara projeto que cria o programa Pix da Leitura, um incentivo financeiro com créditos culturais a quem comprove o hábito de ler. No final de junho, a proposta foi aprovada pela Comissão da Amazônia e dos Povos Originários e Tradicionais. O benefício deve ser usado exclusivamente para a cultura, principalmente a compra de livros, mas também cursos, oficinas e eventos culturais. A proposta determina que o registro da leitura seja realizado de forma simples e não avaliativa. A comprovação seria feita, por exemplo, com resumo escrito, comentário livre ou registro em áudio, nunca por meio de provas escolares, avaliações de conteúdo, atribuição de notas ou juízo de valor sobre a leitura. A prioridade para a implementação do programa seriam moradores do Norte e do Nordeste e comunidades tradicionais e de regiões de fronteira. Segundo o autor do projeto, o deputado Duda Ramos, do Podemos de Roraima, a medida busca valorizar e recompensar a leitura e romper, assim, a imagem da leitura como obrigação escolar ou prática de elite. O relator, deputado Alexandre Lindenmaier, do PT do Rio Grande do Sul, defendeu na Comissão da Amazônia o mérito da iniciativa e disse que o programa tem potencial para ampliar o repertório cultural da população e fortalecer a economia criativa.
5: A leitura constitui um instrumento essencial para o desenvolvimento humano, para o fortalecimento da cidadania e para a ampliação das oportunidades educacionais e profissionais. Neste contexto, políticas públicas que estimulem a formação de leitores contribui diretamente para o desenvolvimento social, econômico e democrático do Brasil. A concessão de crédito cultural cria um círculo virtuoso, no qual o incentivo à leitura também fortalece o mercado editorial, livrarias, cinemas, teatros, museus e demais agentes da economia criativa.
4: Segundo o relator, a proposta está de acordo com as diretrizes da Política Nacional do Livro e do Sistema Nacional de Cultura. Segundo pesquisa da Nielsen, publicada em fevereiro deste ano pela Câmara Brasileira do Livro, o mercado editorial brasileiro melhorou no ano passado, com 18% dos adultos afirmando que compraram pelo menos um livro nos 12 meses anteriores, 2% acima da pesquisa de 2024. São 3 milhões de novos consumidores. A proposta que cria o Pix da Leitura vai ser analisada ainda pelas comissões de Cultura, de Finanças e Tributação e de Constituição e Justiça, antes de seguir para o Senado. Da Rádio Câmara de Brasília, Luiz Cláudio Canuto.
1: Segurança Pública.
3: Bruno Ganem, do Podemos de São Paulo, destaca a aprovação de projeto que cria um protocolo de atuação em casos de acidentes aéreos. O congressista assinala que a proposta prevê um comitê coordenado pela ANAC para integrar instituições públicas e privadas na resposta a tragédias da aviação.
6: Esse protocolo busca repetir um quadro que acabou sendo positivo em meio à tragédia do acidente da Voipés, as instituições envolvidas, elas acabaram tendo uma sinergia muito boa, né, e isso favoreceu bastante o acolhimento aos familiares, né, isso foi uma atuação diferenciada. É claro que é triste, né, a gente tem que encontrar algo positivo naquilo que é terrível, né, que gera tanto sofrimento, mas o fato é que funcionou muito bem e garante que o que deu certo possa se repetir sempre que eventualmente ocorrer uma tragédia aérea.
2: Bruno Ganem afirma que a medida busca evitar que acidentes aéreos sejam tratados de forma desarticulada e burocrática. Ele explica que o texto transforma práticas de cooperação institucional em regra permanente para o acolhimento às famílias das vítimas.
3: Miguel Lombardi, do PL de São Paulo, quer criar regras mais rígidas para a concessão da saída temporária a condenados por crimes de violência doméstica contra a mulher. O benefício dependeria de uma avaliação obrigatória de risco e da manifestação do Ministério Público.
2: Miguel Lombardi também defende que a vítima seja ouvida de forma protegida e que o pedido seja negado quando houver risco à sua integridade. Nos casos excepcionais de concessão, o deputado propõe medidas como monitoramento eletrônico e proibição de contato com a vítima.
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1: Agricultura.
3: Avança na Câmara o projeto que facilita o trânsito de produtos artesanais pelo país. A repórter Silvia Munhato explica como deve funcionar.
8: A Comissão de Indústria, Comércio e Serviços da Câmara dos Deputados aprovou o projeto que permite a comercialização interestadual de produtos alimentícios artesanais fiscalizados por órgãos de saúde de estados e municípios. O deputado José Medeiros, do PL do Mato Grosso, autor do projeto, explica que a ideia é facilitar o trânsito desses produtos.
9: Nós temos produtos muito caros à nossa sociedade que são comercializados e muitas vezes apreendidos por filigranas das portarias e regulamentos, né? E nós temos uma preocupação porque boa parte da legislação que rege isso aí não é nem a que é aprovada no Congresso, né? São portarias, resoluções que vão sendo feitas e deixando essas pessoas totalmente à margem da legalidade.
8: O relator, deputado Daniel Agrobon, do PSD de Goiás, também buscou regulamentar a participação dos produtos alimentícios artesanais em eventos internacionais. O texto autoriza a saída desses produtos para participar de feiras, concursos ou provas, desde que haja autorização expressa do órgão federal responsável e sejam observadas as exigências sanitárias cabíveis. O projeto que regulamenta a comercialização interestadual de produtos alimentícios artesanais será analisado agora pelas comissões de Agricultura e de Constituição e Justiça. Da Rádio Câmara de Brasília, Silvia Munhato.
1: Consumidor.
2: Daniel Freitas, do PL de Santa Catarina, votou a favor de projeto que amplia a fiscalização do mercado de combustíveis. A proposta autoriza a ANP, a Agência Nacional do Petróleo, Gás Natural e Biocombustíveis, a acessar dados de notas fiscais eletrônicas dos agentes regulados.
3: O texto aprovado pela Câmara com apoio de Daniel Freitas permite o cruzamento das informações com os dados já reunidos pela agência para identificar irregularidades como adulteração de combustíveis e sonegação. A proposta seguiu para análise dos senadores.
2: Projeto de Áureo Ribeiro, do Solidariedade do Rio de Janeiro, dispensa a exigência do selo físico do Inmetro em capacetes comprados no exterior ou importados por pessoas físicas. O texto prevê que a medida só vale para marcas e modelos do produto que já tiverem certificado e registro no Instituto.
3: Áureo Ribeiro argumenta que a exigência do selo físico encarece os equipamentos e gera autuações desnecessárias a motociclistas que usam capacetes já seguros. O deputado reforça que a medida não altera as exigências de absorção de impacto.
2: Termina agora o Jornal Câmara dos Deputados, produzido pela Rádio Câmara, com trabalhos técnicos de Wellington Teles e a apresentação de Val Monteiro e Luciana Vieira. Uma boa noite para você.
3: A Voz do Brasil volta amanhã. Boa noite.
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0: A bola esticada pelo meio, agora vinha para o jogador.
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2: 10 horas mais 1 minuto. Muito boa noite para você que está acompanhando aqui a programação da TMC. Agora está começando o seu resumo TMC. Pra você ficar por dentro aí de tudo que aconteceu nessa quinta-feira, os principais destaques, as principais notícias. Comigo, Pietra Mesquita, a gente vai até a meia-noite bem juntinhos, fechou? Então, um oi especial pra você que tá aí sintonizado no 100.1 aqui em São Paulo, também no 100.3 em Curitiba, 88.7 em Belo Horizonte e 92.7 em Recife. Vamos nessa, vamos pra aquele giro de notícia pra você ficar bem informado?
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2: E a gente começa aqui o nosso giro de notícias falando do presidente do Supremo Tribunal Federal, Edson Fachin, que cancelou a sessão do plenário prevista para essa quinta-feira em meio aos recentes atritos, né, entre ministros da corte. A decisão, gente, ocorreu dois dias depois de uma sessão marcada por discussões entre Gilmar Mendes, André Mendonça e também outros ministros durante ali o julgamento, né, de processos envolvendo Alexandre de Moraes e também André Mendonça. A gente segue agora para falar sobre eleições, porque a pesquisa Datafolha, divulgada nessa quinta-feira, mostra aí Lula do PT com 46% das intenções de voto contra 44% de Flávio Bolsonaro do PL em um eventual segundo turno. A diferença, gente, está ali dentro da margem de erro de 2 pontos percentuais, o que caracteriza aí um empate técnico. Os números, eles são os mesmos do levantamento anterior. No primeiro turno, Lula tem aí 39%, enquanto o Flávio Bolsonaro aparece com 36%. Augusto Cury, do Avante, tem 6%, Ronaldo Caiado, do PSD, tem 4%, Renan Santos, do Missão, tem 3%, e Romeu Zema, do Novo, tem 2%. Brancos, nulos ou nenhum dos candidatos são aí 6% e 3% também ainda estão indecisos. Em outras simulações ali do segundo turno, Lula aparece com 46% contra 40% de Caiado, 46% contra 37% de Renan Santos e 46% contra 37% de Zema. Contra Augusto Cury, Lula tem 46% contra 35%. O Datafolha ouviu aí 2.002 eleitores entre os dias 15 e 17 de setembro em 125 municípios. Agora 10 horas mais 4 minutos, a gente volta a falar do ministro André Mendonça, do Tribunal Superior Eleitoral, que rejeitou uma ação ali do deputado Zé Trovão contra o reajuste de 15% no Bolsa Família. Segundo o ministro, o deputado não tem legitimidade para questionar o aumento. Então, o ministro André Mendonça, né, do Supremo Tribunal Federal, rejeitando aí essa ação do deputado Zé Trovão. Com o reajuste, o benefício mínimo passa a R$ 691,00. E o valor médio chega a 777. A gente fala da Polícia Federal agora, que convocou Daniel Vorcaro e o seu pai, né, Henrique Vorcaro, para prestarem depoimento no dia 30 de setembro. Os dois, vale lembrar, são investigados, né, por suspeitas de participação em uma organização criminosa. Henrique, ele está preso preventivamente e é apontado pela PF como integrante do chamado núcleo violento. E o Supremo Tribunal Federal adiou a sessão que analisaria o pedido de investigação contra o ministro André Mendonça. O julgamento estava marcado para o dia 23 de setembro, né, na semana que vem, na quarta-feira, e agora não tem nova data. A decisão aconteceu depois de um pedido de vista de Flávio Dino, que suspendeu então a análise sobre a unificação dos processos envolvendo Mendonça e Alexandre de Moraes. Continuando falando sobre André Mendonça, o gabinete do ministro respondeu às críticas de Gilmar Mendes sobre o julgamento que analisou aí a abertura de uma investigação contra Alexandre de Moraes. Em nota, Mendonça afirmou que a lei impede ministros de comentar processos ainda em julgamento e defendeu, então, a criação de um código de ética para disciplinar manifestações públicas de integrantes do Supremo Tribunal Federal. 10:06, a gente fala agora de Lula. O presidente anunciou que o SUS vai oferecer gratuitamente a chamada caneta emagrecedora a pacientes que estão ali na fila por cirurgia bariátrica. Pois é, segundo o presidente, o medicamento ele vai ser usado com indicação médica e deve ser acompanhado de alimentação adequada e também atividade física. E olha só, mensagens de WhatsApp mostram a lobista Roberta Luxinger se referindo aí a Lulinha como sócio em uma empresa. A informação contraria o depoimento dado por ela à Polícia Federal, em que afirmou que os dois eram apenas amigos e negou ter feito pagamentos a ele. Lulinha e Luxinger são investigados pelo Supremo Tribunal Federal por suspeita de tráfico de influência e também uso de relações políticas para obter vantagens. 10:07, a gente segue, né, as nossas notícias aqui dessa quinta-feira, porque a Justiça começou a ouvir testemunhas no processo sobre a morte de Maria Eduarda Rodrigues, de 21 anos, durante um salto de rope jump no interior de São Paulo. Vocês lembram desse caso, né? A gente repercutiu aqui bastante, uma tragédia. Então, 4 das 31 testemunhas foram ouvidas nessa quinta-feira. Os 4 réus que estão presos preventivamente respondem por homicídio com dolo eventual e podem ser levados a júri popular. 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
2: E vamos de previsão do tempo, gente? Previsão do tempo pro nosso sextou. Eu sei, hoje é quinta-feira, mas como a gente tá aí, né, no finalzinho do dia, 10:08, a gente vai te dar a previsão do tempo do dia seguinte, que no caso é a sexta-feira, para você ver como é que vai começar esse final de semana. Então vamos pra região sul? Vamos falar com o pessoal de Curitiba? Porque por lá o dia é nublado, com possibilidade de garoa de dia. E à noite, gente, tempinho mais ou menos aí, viu? A máxima de 15 graus e a mínima de 11. A gente vai para a região sudeste, aqui em São Paulo, você é sintonizado no 100.1. O dia é de sol, olha só que maravilha, mas com algumas nuvens, com possibilidade de garoa pela manhã, tá? A máxima é de 22 graus, um tempinho gostoso, né? E a mínima aí de 14. E você que está em Belo Horizonte, olha só, o sol aparece entre nuvens, não chove, boa notícia aí, a máxima de 25 graus e a mínima de 16. E a gente fecha no Nordeste, em Recife, o sol, né, aparece por lá entre algumas nuvens também, chove bem rapidamente ali durante o dia e à noite também ali a chuva dá as caras, a máxima é de 30 graus, um calorzinho gostoso e a mínima de 22 graus. Agora, 10:09.
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22: De volta aqui com seu resumo TMC para você que tá aí sintonizado no nosso dial no 100.1 em São Paulo, também 100.3 em Curitiba, 88.7 em Belo Horizonte e 92.7 em Recife. E olha só, gente, a gente voltando aqui com o nosso resumo TMC, já com o nosso quadro, trago muitas curiosidades para falar dela, que se tornou mamãe e pegou todo mundo de surpresa, Lady Gaga. E nada melhor que o nosso Júlio Mioto para comentar sobre essa diva, certo, Júlio?
23: Boa noite para você. Boa noite, Pietra. Boa noite para todo mundo que acompanha aqui a programação da TMC. Pois é, no começo da semana, a internet parou com a informação de que Lady Gaga virou mamãe.
22: Nos pegou de surpresa.
23: Segundo a revista People, ela e o empresário Michael Polensky viraram papais.
22: Uhum.
23: Porém, agora eu trago mais atualizações. Nossa diva pop vai ser mãe de menina.
22: Gente!
23: É uma menina.
22: Já sabemos o nome?
23: Já.
22: As
23: informações são do portal TMZ, que teve acesso à certidão de nascimento da criança. Segundo o documento, a nossa Little Monster se chama Rose Bean Polensky. Ela nasceu no dia 9 de junho. Às 23 horas e 19 minutos. Ela, lembrando, né, que ela e o marido estão juntos desde 2020 e ficaram noivos em 2024.
22: Tamanho.
23: É a primeira filha do casal, né?
22: De uma relação duradoura,
23: de uma
22: ainda,
23: relação
22: né?
23: duradoura. A gente lembra que em entrevistas recentes ela já tinha falado do sonho de ser mãe.
22: Uhum.
23: E que ela via esse plano junto com o Michael. Mas eu trago aqui uma coincidência pessoal.
22: Por favor, conte. Tá? Porque eu, Júlio é fã de Lady Gaga, então ele pode falar ali com propriedade.
23: De carteirinha. E lendo a notícia, quando eu li a notícia, né, sobre o nascimento dela, ela nasceu no mesmo dia que eu.
22: Gente, eu amo essa curiosidade.
23: Dia 9 de junho. E assim, né, a gente tem que lembrar que ela escondeu uma gravidez por 9 meses.
22: Gente, o que eu fiquei em choque, porque não deu pra ver barriguinha, não deu pra ver nada.
23: Uhum.
22: Como que ela conseguiu, Júlio?
23: Pois é.
22: Você não tem como responder essa pergunta ainda pra gente.
23: É meio difícil, mas lembrando o último show da turnê dela, de Mayhem, né, que é o último álbum que ela lançou, foi no dia 13 de abril, em Nova York.
22: Ou seja, ela tava ali com
23: 7 meses.
22: Ou seja, gente, 7 meses, a gente já tem uma barriguinha saliente. Saliente não, bastante.
23: Uma
22: saliente saindo ali, né? Porque quase parindo a mulher.
23: Exatamente.
22: E tava fazendo show tranquilamente. Tá. Eu vi muita gente na internet, inclusive, falando de barriga de aluguel, né? De, a gente não viu porque outra pessoa estava ali gerando, depois ela só pegou a criança, tudo certo, né? Mas, ao que tudo indica, ela pariu sim a criança.
23: Pariu a criança. Foi num hospital ali em Los Angeles.
22: Uhum.
23: O portal teve acesso à certidão de nascimento, então deu à luz a nossa Rose.
22: Rose, então, a xará de data de nascimento de nosso Júlio Mioto.
23: É isso, minha irmã gêmea.
22: Eu amo demais. Júlio, muito obrigada pela sua participação aqui, trazendo aí as curiosidades sobre Lady Gaga e a nossa, agora, Little Monster. Eu amo demais. Olha, agora 10 horas mais 16 minutos. Vocês vão ver muito Júlio aqui pela programação, falando mais dessas curiosidades das nossas divas pop e muito mais. Obrigada, Júlio.
23: Obrigado.
22: Agora a gente segue aqui, gente, o nosso resumo TMC, saindo das curiosidades e falando sobre política. Porque André Mendonça respondeu às críticas de Gilmar Mendes sobre a condução do caso do Banco Master e negou ter autorizado o levantamento do sigilo ou tolerado vazamentos. E no Tribunal Superior Eleitoral, Cássio Nunes Marques falou sobre moderação e afirmou que não é preciso aumentar o tom para ser ouvido 2 dias depois da sessão conturbada no Supremo. Os detalhes, quem traz pra gente é o Murilo Hernandes.
0: Em nota divulgada nesta quinta-feira, André Mendonça rebateu as críticas de Gilmar Mendes sobre a condução do caso Banco Master. Mendonça afirmou que a decisão de levantar sigilo de todo o procedimento não partiu da relatoria dele. Segundo o ministro, houve uma decisão específica fundamentada envolvendo determinados documentos. Ele também negou ter tolerado vazamentos e disse que as divulgações indevidas estão sendo apuradas. A resposta veio depois de Gilmar Mendes questionar a exposição de conversas envolvendo o procurador-geral da República, Paulo Gonet, e criticar a condução do caso. Mendonça também rejeitou a ideia de exposição seletiva de informações e afirmou que diálogos envolvendo outros integrantes do Supremo também foram divulgados. Na nota, o ministro ainda defendeu a criação de um código de ética para os integrantes do STF, com regras de conduta dentro e fora da corte. Já no Tribunal Superior Eleitoral, Cássio Nunes Marques falou hoje sobre elegância e moderação durante uma homenagem ao ministro Antônio Carlos Ferreira. Nunes Marques afirmou que não é preciso aumentar o tom para ser ouvido.
1: A música popular brasileira, especialmente a bossa nova, nos ensina que elegância é avessa ao excesso, que não é preciso aumentar o tom para ser ouvido, que a delicadeza e a gentileza também tem força.
0: A declaração não foi uma referência direta à sessão do STF, mas acontece 2 dias depois do bate-boca entre ministros. Cássio Nunes Marques não participou daquele julgamento porque se declarou impedido. Enquanto isso, o caso Banco Master segue sem uma nova data no Supremo. O pedido de vista de Flávio Dino levou Fachin a retirar da pauta a sessão prevista para o dia 23 de setembro. Pelas regras do Supremo, após a data do pedido, Dino tem 90 dias para devolver o processo e a retomada também depende da análise da questão de ordem apresentada pelo ministro.
22: 10 horas mais 19 minutos, a gente segue aqui o nosso resumo TMC. Olha só, antes da gente ir para o nosso quadro novamente, né? Trago muitas curiosidades. Convidar você para interagir com a gente no @TMCNewsBR, lá no nosso chat, no YouTube, também no DDD 11 97221. mil e um. Inclusive, muita gente aqui no nosso YouTube comentando Lady Gaga e a participação do nosso Júlio Mioto. Pessoal aqui, a Samara falando, ó, amo Lady Gaga, Júlio Divo, pessoal elogiando bastante. É, a verdadeira Little Monster, né? Falando ali da Rose, a filha agora de Lady Gaga. Todo mundo falando, Brian Valêncio falando, ai, vim pelo Júlio. Júlio, então, divulgando aí a nossa live no Instagram, nas redes sociais dele também. Júlio ganhando muito fãs e vocês aqui conferindo, então, a participação do Júlio cada vez mais no nosso Resumo TMC. Ele que vai continuar trazendo curiosidade sobre esse mundo da cultura, do pop e muito mais. A gente segue por aqui, então, para o nosso quadro. Trago muitas curiosidades. Agora, para falar de Millie Bobby Brown. A atriz Millie Bobby Brown e Jake Bon Jovi, filho do cantor John Bon Jovi, são pais pela segunda vez. Essa galera tá gostando de fazer filho, gente. Pessoal de Hollywood, pessoal aí, né, da música também, gostando de fazer filho. Se a gente teve aí a Lady Gaga anunciando, né, que já pariu, já tem a filha aí no mundo, agora Millie Bobby Brown e Jake Bon Jovi no segundo filho. A informação é também da revista americana, a revista People, né, que afirma ali que o casal adotou outro bebê. Os representantes da atriz ainda não confirmaram essa notícia, tá, gente? Então, por enquanto, é uma especulação ali. Mas, né, Millie já deu as caras com o neném. Inclusive, eu já vou trazer essas informações pra vocês, tá? É, vale lembrar que Millie Bobby Brown é conhecida por Stranger Things e também Enola Holmes. E anunciou em agosto de 2025 a adoção da primeira filha do casal. Recentemente, a atriz ela publicou um vídeo em que ela aparece ali ao lado do marido, né, durante uma viagem na Itália, e ela usava uma bolsa de transporte presa no peito, e o rosto da criança não aparecia nas imagens. Então, essas especulações aí de que Millie Bobby Brown agora seria mãe de duas criancinhas lindas aí, Millie Bobby Brown e Jake Bon Jovi. Agora 10 horas mais 22 minutos.
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22: Seguindo aqui no nosso Trago Muitas Curiosidades, pra falar, gente, de arte. Você curte? Olha só essa notícia. Duas pinturas do artista francês Monet, super famoso, né, gente? Até quem não curte arte sabe quem é Monet, que nunca foram ali exibidas ao público, vão ser leiloadas em outubro pela Sotheby's, em Paris. Pois é, a principal delas é uma arte que é intitulada Iris, que é uma obra ali monumental que Monet pintou no fim da sua vida, na sua casa, inclusive, na cidade de Genebra. É, a tela, ela tá ali avaliada entre 22 e 30 milhões de euros. É um dinheiro. O equivalente, né, até 178 milhões de reais. Segundo a Sotheby's, essa é a maior estimativa já atribuída a uma pintura que vai ser leiloada lá na França. Ao todo, 28 obras da coleção da família francesa Slaubert serão vendidas no dia 22 de outubro. Além dessa obra intitulada Iris, o conjunto inclui outras 3 pinturas de Monet. Entre elas está o Salgueiro Chorão, que está avaliada ali entre 9 e 12 milhões de euros. De acordo com a casa ali de leilões, Iris será apresentada ao público pela primeira vez. Então, assim, né, evento ali é raro. A obra nunca saiu da residência da família Slaubert, em Paris. E agora as pessoas vão conseguir ver ele pela primeira vez com esse leilão acontecendo, né? Com essas obras aí do grande Monet. Monet, que é muito famoso na arte. Então, as pessoas que curtem, né, a arte ali, pintura e tudo mais, e Monet, vão poder adquirir essa pintura de Monet. Agora, 10 horas mais 24 minutos.
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22: E olha só, gente, o governo reajustou o Bolsa Família em 15,4% e 17 dias do primeiro turno das eleições. O valor mínimo passa de R$ 600 para R$ 691. E o benefício médio chega aí a R$ 777. A medida, ela provocou reação da oposição e já chegou ao Tribunal Superior Eleitoral. Bruno Tibério, então, traz as informações pra gente.
2: Os novos valores começam a ser pagos em 19 de outubro, entre o primeiro e o segundo turno das eleições. Segundo o governo, a correção corresponde à inflação acumulada pelo INPC desde março de 2023 até agosto desse ano. A justificativa é recompor o poder de compra das famílias beneficiárias. O ministro do Desenvolvimento e Assistência Social, Wellington Dias, afirma que o reajuste foi definido depois de estudos técnicos e dentro das regras fiscais.
3: Em 2023, para lembrar, nós aprovamos a lei do novo Bolsa Família. Essa lei, ela aplicou reajustes. E esses reajustes foram implementados até o ano de 2024. Portanto, agora, completando os 2 anos, o Ministério do Desenvolvimento Social fez os estudos, apresentou ao presidente, à equipe, e após aqui um amplo debate, cumprindo regras fiscais, que foi autorizado o reajuste de 15,04%.
2: A oposição questiona principalmente o momento do anúncio. O reajuste não estava previsto na proposta de orçamento de 2027, enviada inicialmente pelo governo ao Congresso. O senador Flávio Bolsonaro criticou a medida e afirmou que o governo estaria usando o reajuste com finalidade eleitoral. Ele também disse que a mudança seria ilegal durante o período de eleições.
4: Porque o Lula, num ato de desespero, acabou de fazer um decreto, mesmo sabendo que é ilegal e que é proibido durante as eleições. Fez uma coisa que não fez em 4 anos de governo. E faltando 17 dias para a eleição, ele acha que vai enganar alguém dando reajuste no Bolsa Família. Ele sabe que isso não pode. Mas é um desespero, porque ele sabe que já perdeu, porque o próximo presidente da República é Flávio Bolsonaro.
2: Nos bastidores, a campanha de Flávio Bolsonaro chegou a avaliar a possibilidade de questionar o reajuste no Tribunal Superior Eleitoral. Mas segundo informações obtidas pela jornalista da TMC, Karina Antonini, com uma pessoa do entorno da campanha, a decisão foi recuar e não apresentar uma ação. A Advocacia Geral da União sustenta que o reajuste é apenas uma correção pela inflação. Segundo a AGU, o Bolsa Família é um programa permanente e a medida não cria um novo benefício nem altera os critérios do acesso.
22: A gente continua falando sobre esse reajuste no Bolsa Família, porque o governo afirma que um eventual reajuste para repor aí a inflação não viola a legislação eleitoral. Segundo o executivo, a correção ali para R$ 691 apenas preserva o poder de compra do benefício e não caracteriza um aumento dos valores pagos aos beneficiários. Para entender melhor, gente, sobre esse reajuste, os apresentadores conversaram ali com o professor Felipe Salto, que é economista e ex-secretário da Fazenda e Planejamento do Estado de São Paulo. Vamos conferir.
10: Gostaria de fazer duas observações a respeito de duas dimensões que me parecem fundamentais nesse debate. Primeiro, nós temos hoje uma situação fiscal que é relativamente frágil. Tenho dito isso, a dívida pública está em 82,5% do PIB, com uma taxa real de juros astronômica, e há um déficit primário, que é pequeno, ele está contido desde 2024, graças às medidas do Haddad, mas é um déficit primário, então a dívida continua crescendo. Isso é um primeiro ponto. Segundo ponto, a ação orçamentária, e vai usar como fonte o fato de que a despesa previdenciária está superestimada, então você resolve a compensação, e a lei eleitoral, como eu já disse, permite que você recomponha a inflação, bem como a lei do Bolsa Família. Então,
24: Felipe,
10: essa questão legal precisa ficar muito clara. E aí só uma última coisa, a terceira questão, que é econômica e fiscal, né? É porque aí sim, passado esse tema legal, a gente tem que perguntar o seguinte: olha, tem espaço econômico, fiscal, para ficar dando reajuste a essa altura do campeonato? Não tem. Mas aí é o que a gente precisa avaliar, a consequência para o ano que vem, principalmente, como que o governo vai fazer para equacionar esses mais de 20 bilhões de efeito do reajuste, dentro de um pacote que todo mundo já tem falado, né? Até as pedras sabem que vai precisar vir um ajuste fiscal. Desculpe, Alvarez, ter me estendido.
5: Não, por favor. A gente está conversando com o Felipe Salto, que é ex-secretário da Fazenda do Estado de São Paulo, então é uma pessoa com bastante propriedade para falar esses assuntos, por isso que a gente trouxe ele aqui hoje. Então, da sua fala, eu tiro o seguinte, por favor, eu queria só ver se podemos concluir dessa forma. O aumento do Bolsa Família no governo Bolsonaro em 2022, de 50%, foi ilegal. O aumento de 15% agora no governo Lula é legal porque está dentro da correção inflacionária. Mas aí eu pergunto, como o senhor mesmo já colocou, fiscalmente é novo desastre, 5 bilhões e 800 milhões a mais no orçamento do ano que vem, mais de 20 bilhões nos próximos 4 anos. É legal, mas é moral?
10: Ah, então, boa pergunta. Na verdade, são 5,8 bilhões, pela estimativa do próprio governo, ainda neste ano, e são 23,2 bilhões só no ano que vem. Então, qual que é a minha resposta para você? Ainda. Do ponto de vista fiscal, hoje não existe esse espaço. As nossas projeções aqui na corretora, aqui na Warren, mostram que já está difícil de cumprir a meta fiscal estipulada sem essa despesa nova. Na presença dessa despesa, fica mais difícil ainda. Então, se o governo quer bancar isso, e nós já vimos que ele quer, porque já tem um decreto editado, né? Então, torna-se ainda mais relevante que, passada a eleição, caso o presidente Lula seja reeleito, anuncie-se um pacote de medidas fiscais que tenha um objetivo, Alvarez, a meu ver, que tem que ser o seguinte: apontar para a geração de superávites primários, como nós já fomos capazes de fazer no passado, no governo Fernando Henrique, no final, no governo Lula 1, no governo Lula 2, e que tanto bem fizeram do ponto de vista do equilíbrio macroeconômico. Porque ninguém está dizendo que tem que sair cortando gasto como se não houvesse amanhã. Mas também você não pode sair gastando como se não houvesse amanhã. Tem que encontrar o caminho do meio. O caminho do meio qual é? Olha, dívida pública é uma coisa boa, mas ela tem que ser barata. Hoje nós estamos com uma dívida de 82,5% do PIB, que é de 20 pontos do PIB maior do que a média dos emergentes, e que não vai ser em algum momento sustentável. Nesse momento não existe, como eu tenho dito, o risco de default, o risco de quebrar, o risco de insolvência. Mas se você continua numa trajetória expansionista, isso em algum momento pode se materializar. Haja vista o tamanho da taxa de juros que nós estamos praticando nesse momento. Não estou falando só da Selic, estou falando dos juros reais. Se você vai comprar um título público hoje, com vencimento em 2030, por exemplo, atrelado à inflação, é o paraíso do rentismo, né? Porque você ganha a inflação mais 8,5%. Então, não há Cristo que aguente fazer ajuste fiscal com uma taxa de juros dessa magnitude. O problema é que em economia, tudo está interligado. A primeira variável afeta a segunda afeta a primeira. Quer dizer, a taxa de juros é alta também por conta do risco fiscal. O que que o governo pode fazer, então, ou os governos? Ele pode tomar medidas que mostrem para aqueles que financiam o Estado brasileiro que o país é capaz de gerar receita suficiente para pagar seus compromissos. Como é que você faz isso? Anunciando ajuste fiscal, mostrando que as despesas vão crescer menos, negociando com o Congresso o aumento da Previdência, o aumento do gasto de pessoal, o aumento dos subsídios, as renúncias tributárias que estão chegando a patamares de mais de 620 bilhões, pela minha estimativa.
22: Agora 10 horas mais 33 minutos.
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1: De volta aqui com seu resumo TMC, agora 10 horas mais 39 minutos. Oi para você que está sintonizado no Dial no 100.1 aqui em São Paulo, 100.3 em Curitiba, 88.7 em Belo Horizonte e 92.7 em Recife. Vamos seguir aqui, gente, seguir vivendo essa noite comigo aqui no nosso resumo TMC com o nosso quadro que está de volta. Trago muitas curiosidades para falar, gente, de esturjões do lago. Vocês sabem o que, que é isso? Bom, vou te explicar. Esturjões do lago são peixes ali encontrados nos grandes lagos na fronteira entre Estados Unidos e Canadá. E a notícia sobre esses peixes é que eles podem viver mais de 400 anos. É muito tempo. É o que indica ali, né, um estudo publicado no Journal of Fish Biology. A pesquisa analisou milhares de esturjões coletados entre 1980, olha isso, e 2024, e encontrou aí estimativas de idade de até 435 anos para alguns machos. Os pesquisadores, ainda assim, ressaltam, né, que os números ainda precisam ser confirmados ali por outros métodos. Segundo Edward Baker, do Departamento de Recursos Naturais de Michigan e coautor também do estudo, podem existir ali animais ainda mais velhos do que os analisados. Ou seja, eles podem viver mais de 400 anos, né? Se a estimativa ela for confirmada, o peixe, o esturjão do lago, né, pode ser ali considerado o peixe de água doce mais longevo já identificado. O animal pode chegar a 2 mil metros de comprimento e pesar mais de 30 quilos. É um peixe bem grande. Antes dessa nova pesquisa, acreditava-se ali que esses peixes eles vivessem, em média, entre 50 e 100 anos. Ou seja, a perspectiva de vida aumentou bastante, né? De 50 e 100 anos para 400, muita coisa. O esturjão mais velho, para vocês terem uma noção, né, que já foi registrado ali, tinha 154 anos. Para calcular ali a idade, vocês devem estar perguntando, né? Como é que sabe a idade de um peixe, gente? Como é que vai saber? Então, para calcular a idade, os pesquisadores eles acompanharam os mesmos animais durante décadas. Eles colocavam ali etiquetas de identificação dos peixes e devolviam esses peixes à água. Aí, alguns foram encontrados novamente até 42 anos depois. A possível longevidade ajuda a explicar também a vulnerabilidade da espécie, tá? No fim ali do século XIX, tinha cerca de 15 milhões de esturjões nos grandes lagos. Hoje, a população é estimada em menos de 1% desse número. Ou seja, a reprodução, ela é lenta. Então, tem aí esse problema. Apesar deles viverem bastante, a reprodução desses esturjões é lenta. As fêmeas só chegam à idade reprodutiva entre 20 e 25 anos e podem ter filhotes apenas uma vez a cada 4 ou 9 anos. Os pesquisadores agora, né, eles querem usar essa datação ali por carbono para confirmar as estimativas. O objetivo, gente, é entender melhor a idade desses animais e ajudar também, importante demais, na preservação de uma espécie que pode passar aí séculos, né, vivendo nos rios e lagos da América do Norte. Então, curiosidade aí para vocês sobre esses esturjões, que podem ser ali, né, os peixes de água doce mais longevos existentes. Agora, 10 horas mais 43 minutos, a gente vira um pouquinho aqui a página para ir para Brasília, né? Porque o ministro Gilmar Mendes criticou o levantamento do sigilo de conversas do procurador-geral da República, Paulo Gunet, e comparou ali a medidas aos métodos utilizados na Operação Lava Jato. O repórter Rafael Felitti, de Brasília, traz aí os detalhes pra gente.
2: Retratações não corrigem o estrago que já foi causado à reputação. O magistrado... relator por publicar vídeos na internet em busca de engajamento. Segundo ele, o uso de vazamentos seletivos às vésperas de datas, como 7 de setembro, busca criar fatos consumados, mobilizar

0: apreciativo sobre despachos, votos ou sentenças de órgãos judiciais. A nota finaliza dizendo que o respeito não é somente aos demais ministros, mas principalmente ao próprio...
1: E de Brasília, a gente volta então para o nosso quadro. Trago muitas curiosidades. Aqui no resumo a gente tem de tudo, gente. É política, é entretenimento, é cultura, é música. Tem de tudo um pouco. Agora, para falar de um exoplaneta que foi identificado ali pela astronomia, né? É como o exoplaneta mais jovem. Cientistas que confirmaram então a existência desse exoplaneta. Ele foi batizado de Elias 224b. Vou colocar ali pro americanizado, Elias, né? Mas a gente é brasileiro, é Elias então. Ele tem menos de 1 milhão de anos e a massa é semelhante à massa de Júpiter. O planeta, ele tá a cerca de 450 anos-luz da Terra e ainda tá cercado ali pelo disco de gás e poeira que envolve a sua estrela. A descoberta, ela foi publicada nessa quarta-feira, né, no caso ontem, na revista The Astrophysical Journal Letters, e pode ajudar então os cientistas a entender melhor como os planetas gigantes se formam. Até então, o recorde pertencia a 4 exoplanetas com mais de 5 milhões de anos. A idade de Elias 224b surpreendeu ali, né, os pesquisadores, porque os modelos atuais indicam que um planeta do tamanho de Júpiter levaria cerca de 5 milhões de anos para se formar numa região semelhante à distância entre Júpiter e o Sol. Só que esse novo planeta, ele tem menos de 1 milhão de anos e está a uma distância da sua estrela equivalente a 55 vezes a distância entre a Terra e o Sol. Então, segundo Lucas Cieza, que é professor ali do Instituto de Estudos Astrofísicos do Chile e também coautor dessa pesquisa, o planeta mostra que os modelos atuais ainda não explicam completamente como mundos gigantes podem surgir tão rapidamente. É uma coisa aí para se pensar e se estudar mais, né? A declaração, inclusive, ela foi divulgada pela NASA, tá? A existência do planeta também resolve um mistério que durava aí cerca de 10 anos. Observações feitas pelo telescópio ALMA, no Chile, identificaram uma grande lacuna no disco de gás e de poeira ao redor da estrela Elias. Depois, o Very Large Telescope, o VLT, né, conhecido como VLT, ele também encontrou um ponto de luz na mesma região. Os pesquisadores, então, suspeitavam que poderia ser um planeta em formação, né? Mas aí, para confirmar a hipótese, a equipe analisou imagens feitas ali pelo observatório WMKIK, no Havaí, em 2018 e também em 2020. E aí, ao comparar essas imagens, os cientistas eles perceberam que o ponto luminoso tinha se movimentado de acordo com o esperado para um planeta que orbita ali, né, a estrela. A descoberta ela foi feita justamente dentro da lacuna do disco, que é uma região que os pesquisadores acreditam ter sido aberta pelo próprio planeta. Olha isso, encontrar então mundos tão jovens é difícil porque eles ainda estão escondidos em meio a grandes quantidades de gás e também poeira. E a maioria ali dos cerca de 6 mil exoplanetas já confirmados foi descoberta pelo chamado método de trânsito, que é quando um planeta passa na frente da sua estrela e provoca então uma pequena redução no brilho. Esse método, ele funciona melhor para planetas próximos da sua estrela. Por isso, a maior parte ali do exoplaneta conhecido, dos exoplanetas conhecidos, né, é muito mais velha e está em órbitas relativamente próximas. Para os cientistas, Elias funciona como uma espécie de máquina do tempo. Olha isso. Observar, então, um planeta ainda em formação pode ajudar a entender como era o nosso próprio sistema solar bilhões de anos atrás. A descoberta também traz ali, né, e mostra a importância de combinar observações feitas por diferentes telescópios ao longo também dos anos. E olha, segundo os pesquisadores, novos equipamentos, como o telescópio espacial Nancy Grace Roman, da NASA, eles vão poder aí ajudar a encontrar outros planetas.

0: planetas recém-formados que hoje ainda estão escondidos pelo brilho de suas estrelas. Curiosidade aí, então, astronômica pra você, viu? Agora, 10 horas mais 50 minutos.
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0: E a gente volta a falar, né, do Supremo Tribunal Federal, diretamente de Brasília, porque o STF, ele retirou da pauta ali o julgamento marcado para o dia 23 de setembro sobre um pedido de investigação contra André Mendonça no caso do Banco Master. Os detalhes agora com Murilo Hernandes.
2: A decisão ocorre dois dias depois de o STF interromper análise sobre uma eventual investigação contra Alexandre de Moraes. Na sessão de terça-feira, os ministros passaram boa parte do tempo discutindo se os processos envolvendo Moraes e Mendonça deveriam ser julgados juntos ou separadamente. O placar parcial terminou em 4 votos pela tramitação separada e 3 pela análise conjunta. Fachin, André Mendonça, Luiz Fux e Carmen Lúcia votaram pela separação. Gilmar Mendes, Cristiano Zanin e Alexandre de Moraes defenderam a análise conjunta. Flávio Dino também se manifestou pela reunião dos casos, mas pediu vista e, por isso, sua posição não entrou no placar formal. Foi justamente essa discussão que ficou suspensa com o pedido de vista. Ainda na terça-feira, Dino apresentou uma questão de ordem, questionou o procedimento adotado por Fachin e defendeu que os processos relacionados ao Banco Master fossem reunidos. O ministro chegou a pedir que os julgamentos fossem realizados na sessão prevista para o dia 23, mas, com pedido de vista, a questão ainda não foi concluída. Em despacho publicado, Fachin retirou o caso da pauta justamente porque a questão levantada por Dino interfere diretamente na organização do julgamento. A nova data ainda não foi definida. Pelas regras do Supremo, Dino tem até 90 dias para devolver o processo depois do pedido de vista. Como o pedido foi feito em 15 de setembro, restam 88 dias dentro deste prazo. Agora, o Supremo precisa concluir essa discussão antes de definir uma nova data para analisar o caso.
0: E, gente, em meio, né, a essa crise toda aí no STF, parlamentares estão articulando ali no Congresso propostas para uma reforma do Judiciário, tá? Ao menos 30 iniciativas sobre o tema tramitam na Câmara e também no Senado. E de Brasília, então, o repórter Rodrigo Vicente traz os detalhes pra gente.
3: A maior parte das propostas em discussão está concentrada, claro, no Supremo e prevê mudanças aí como mandato para ministros da Suprema Corte, novos critérios, inclusive, para indicações e restrições às decisões individuais. Aqui na Câmara dos Deputados, duas propostas foram apresentadas na semana passada. Uma delas, do deputado Reginaldo Lopes, do PT de Minas Gerais, prevê mandato único de até 10 anos para ministros dos tribunais superiores e idade mínima de 50 anos para a nomeação. Outra, do deputado Danilo Forte, propõe mandato de 8 anos para novos ministros do STF e uma divisão das indicações entre legislativo, executivo e judiciário. O texto também prevê novas regras de conduta e responsabilização e restrições ainda a decisões monocráticas. As duas propostas ainda, claro, precisam reunir pelo menos 171 assinaturas para serem formalmente apresentadas. Já aqui no Senado, a Comissão de Direitos Humanos aprovou uma indicação da senadora Damaris Alves para que a Comissão de Constituição e Justiça cria um grupo de trabalho. A ideia é reunir propostas de reforma já em tramitação aqui na casa e apresentar um texto unificado em até 60 dias. A discussão, claro, ganha força em meio à crise interna do Supremo Tribunal Federal, que também discute aí mudanças institucionais. Um grupo criado pela Corte recebeu 87 propostas, entre elas mandato para ministros, limitação de decisões individuais também e novos mecanismos de controle e responsabilização. Bem, o debate inclui ainda a criação de um código de ética, né? Uma das prioridades da gestão atual do presidente do STF, o ministro Edson Fachin.
0: Agora 10 horas mais 55 minutos.
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1: 10h58, a gente tá de volta aqui com seu resumo TMC. Você que tá sintonizado aí no nosso 100.1 aqui em São Paulo, 100.3 em Curitiba, 88.7 em Belo Horizonte e 92.7 em Recife. Vamos para aquele giro de notícias novamente para você ficar bem informado de tudo o que aconteceu nessa quinta-feira.
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1: Vamos lá, gente. Vamos começar esse giro de notícias falando do presidente do Supremo Tribunal Federal, o ministro Edson Fachin, que cancelou a sessão do plenário prevista para essa quinta-feira em meio aí, né, aos recentes atritos entre ministros da corte. A decisão, ela aconteceu 2 dias depois de uma sessão marcada por discussões entre Gilmar Mendes, André Mendonça e também outros ministros, durante ali o julgamento de processos envolvendo Alexandre de Moraes e também André Mendonça. Falando de eleição nesse momento, pesquisa Datafolha divulga nessa quinta-feira e mostra Lula ali, né, do PT com 46% das intenções de voto contra 44% de Flávio Bolsonaro do PL em um eventual segundo turno. A diferença está dentro da margem de erro de 2%, de 2 pontos percentuais, o que caracteriza ali um empate técnico. Os números, eles são os mesmos do levantamento anterior. No primeiro turno, Lula tem 39%, enquanto Flávio Bolsonaro aparece com 36%. Aí a gente tem Augusto Cury, do Avante, com 6%, Ronaldo Caiado, do PSD, com 4%, Renan Santos, do Missão, com 3%, e Romeu Zema, do Partido Novo, com 2%. Brancos, nulos ou nenhum dos candidatos somam aí 6%. E 3% ainda estão indecisos. Em outras simulações do segundo turno, Lula aparece com 46% contra 40% de Caiado, 46% contra 37% de Renan Santos e 46% contra 37% de Zema. Contra Augusto Cury, Lula tem ali 46% contra 35%. Lembrando que o Datafolha ouviu 2.002 eleitores entre os dias 15 e 17 de setembro em 125 municípios. A gente continua falando aqui do STF, agora falando sobre o ministro André Mendonça, do Supremo Tribunal Federal, que rejeitou uma ação do deputado Zé Trovão contra o reajuste de 15% no Bolsa Família. Segundo o ministro, o deputado não tem legitimidade para questionar o aumento. Com o reajuste, o benefício mínimo passa para R$ 691,00 e o valor médio chega a R$ 777,00. E a Polícia Federal convocou Daniel Vorcaro e o seu pai, Henrique Vorcaro, para prestarem depoimentos no dia 30 de setembro. Os dois, eles são investigados por suspeita de participação em uma organização criminosa. E Henrique, vale lembrar, está preso preventivamente e é apontado pela PF como integrante do chamado Núcleo Violento. A gente segue falando aqui sobre o Supremo Tribunal Federal, porque o STF adiou a sessão que analisaria o pedido de investigação contra o ministro André Mendonça. Esse julgamento, ele estava marcado para o dia 23 de setembro, na quarta-feira que vem, né? Mas ainda, agora, no momento, não tem uma nova data. A decisão, ela ocorreu depois de um pedido de vista de Flávio Dino, que suspendeu a análise sobre a unificação dos processos envolvendo Mendonça e Alexandre de Moraes. E a gente continua falando de André Mendonça, porque o gabinete do ministro respondeu às críticas de Gilmar Mendes sobre o julgamento que analisou a abertura de investigação contra Alexandre de Moraes. Em nota, Mendonça afirmou que a lei impede ministros de comentar processos ainda em julgamento e defendeu, então, a criação de um código de ética para disciplinar manifestações públicas de integrantes do Supremo Tribunal Federal. 11:03, a gente fala do presidente Lula, que anunciou que o SUS vai oferecer gratuitamente a chamada caneta emagrecedora para pacientes que estão na fila ali por cirurgia bariátrica. Segundo o presidente, o medicamento ele vai ser usado com indicação médica, né? E deve também ser acompanhado de alimentação adequada e atividade física. E olha só, mensagens de WhatsApp mostram a lobista Roberta Luxinger se referindo a Lulinha como sócio em uma empresa. A informação contraria, então, o depoimento dada pela própria Luxinger à Polícia Federal, em que ela afirmou ali que os dois eram apenas amigos e negou ter feito pagamentos a ele. Lulinha e Luxinger são investigados pelo Supremo Tribunal Federal por suspeita de tráfico de influência e também o uso de relações políticas para obter vantagens. E a justiça começou a ouvir testemunhas no processo sobre a morte de Maria Eduarda Rodrigues, de 21 anos, durante um salto de rope jump ali no interior de São Paulo, caso esse aqui, né, foi bastante falado, bastante repercutido, uma grande tragédia. 4 das 31 testemunhas foram ouvidas nessa quinta-feira. Vale lembrar que os 4 réus que estão presos preventivamente respondem ali por homicídio com dolo eventual e também podem ser levados a júri popular. Agora 11:04.
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1: E uma pergunta aqui para você que está acompanhando o Resumo TMC. A República tá à venda, gente? Pois é, depois da sessão da terça-feira, né, no Supremo Tribunal Federal, os desdobramentos ali, as discussões sobre o que aconteceu por lá continuam bastante reverberando. E aí o episódio expõe uma disputa cercada de interesses políticos e levanta uma pergunta. Como Daniel Vorcaro conseguiu construir relações com tantas pessoas influentes? Pois é, esse é o assunto da análise do nosso escritor e filósofo Luiz Felipe Pondé na coluna Sem Dó. Vamos ouvir.
2: Para além do horror que a gente viu e todo mundo fala assim na sessão de terça-feira do STF, o que está na cara, né? O grupo ligado ao Alexandre de Moraes conseguiu barrar o avanço da votação que levaria o Alexandre de Moraes à investigação, né? Conseguiu estancar, digamos. Por outro lado, a gente vê o André Mendonça ingênuo, né? Aparentemente entrando numa briga em que seus adversários estavam de fuzil enquanto ele tinha uma faquinha na mão. Mas para além dessa disputa, que é parte do problema e não a solução, o que a gente viu é que a corrupção aparentemente atingiu o STF. A gente está acostumado a ver corrupção, escândalos no legislativo, acostumado no executivo, né? Mas até hoje nada disso tem andado. Mas agora a pergunta é, afinal de contas, por que o Vorcaro conseguiu chegar a tanta gente? No caso do STF especificamente, o Alexandre de Moraes, entre aspas, deu sorte, porque o Cássio Nunes está diante do fato de que o seu filho, o nome do seu filho, Kevin, aparece, segundo o que diz a imprensa, nos celulares ou em um celular do Vorcaro, que fez com que ele recuasse e ele provavelmente votaria a favor da investigação, porque, infelizmente, esse processo todo parece estar rasgado por simpatias políticas. Eu apontaria que Fachin e Carmen Lúcia não parecem ter votado a favor da investigação do Alexandre de Moraes por simpatias políticas ou por qualquer ligação ao Bolsonaro. E esse fato é fundamental. Os dois parecem ter representado a República naquele momento. Mas há uma pergunta de fundo que é a seguinte. Afinal de contas, como eu dizia há pouco, por que Vorcaro chegou a tanta gente? A resposta é muito simples, porque a República está à venda. Ela está à venda há muito tempo. Há muito tempo a gente convive, desde o final da ditadura, com um regime que foi paulatinamente se transformando num grande sistema de corrupção. E, portanto, agora uma vez que o STF caiu, porque se o grupo do Alexandre de Moraes conseguir enterrar a possibilidade de uma investigação dele, significa que o STF caiu. Se eles ficarem num debate acerca de se, afinal de contas, Mendonça tinha vínculo, intenção política ou não, e por isso poria em risco todo o processo, o problema persiste. Essas mensagens eram ou não para Alexandre de Moraes? O homem que encarnou a pureza, a virtude e o combate àqueles que queriam destruir a democracia. O STF agora, pelo menos parte dele, parece implicado em encaminhar a destruição da República tal como a gente conhece. E aí a pergunta é: o que virá depois?
1: E a gente muda aqui um pouquinho de assunto, gente, para falar agora sobre o tempo. Pois é, o clima deve impactar não só as temperaturas, tá? E o regime ali de chuvas, mas também a saúde dos brasileiros. A gente tem que ficar bastante atento, né? Diante ali da previsão de eventos extremos em diferentes regiões do país, o Ministério da Saúde já mobiliza o SUS para tentar antecipar os efeitos do El Niño. Letícia Benazza, então, com os detalhes pra gente.
3: Em coletiva de imprensa realizada ontem, o ministro da Saúde, Alexandre Padilha, afirmou que a crise climática já é uma questão de saúde pública e exige preparação do sistema de saúde. O alerta vem em meio à previsão de impactos do El Niño em diferentes regiões do país, com possibilidades de seca, queimadas, ondas de calor, chuvas intensas, enchentes e deslizamentos.
4: Que a crise climática é, acima de tudo, uma crise de saúde pública. A OMS prevê que de cada 4 mortes no mundo, uma tem a ver com mudança climática.
3: Segundo o ministro, o SUS está tentando se antecipar a esses cenários, cruzando dados meteorológicos com as informações da rede de saúde.
4: É de você ter 9 pontos regionais em parceria com os municípios ou com os estados que integram os dados do clima com os dados das unidades de saúde. A previsão é ter aumento de temperatura nos próximos 5 dias. Qual é o medicamento que não pode faltar na unidade? Qual é a informação que não pode faltar para o seu profissional de saúde? Então isso é usar a ciência, respeitando o SUS e fazendo parceria com os governos estaduais e municipais.
3: Aqui em Minas Gerais, o ministro destaca a criação de um centro de formação em saúde e clima aqui em Belo Horizonte, que vai integrar dados do clima e da rede de atendimento. E o foco, segundo Padilha, é principalmente nas populações mais vulneráveis.
4: Aqui em Minas Gerais, nós instalamos lá um centro de informação em saúde e clima em Belo Horizonte, que vai permitir, inclusive, dados, integração dos dados de clima com os dados da rede de saúde, preparando melhor a rede de saúde para cuidar da população que procura ali as unidades de saúde. O nosso foco e preocupação são sobretudo nos idosos nessa ação.
3: Além do calor e das queimadas, há uma preocupação também com o aumento das arboviroses. A estratégia, de acordo com o Ministério, é regionalizar a resposta, já que o mesmo fenômeno climático pode produzir efeitos muito diferentes em cada região do país. A orientação é que a população também acompanhe os alertas e as recomendações do SUS, inclusive pelo aplicativo Meu SUS Digital.
1: É isso aí, gente. Tem que se cuidar, né? O tempinho tá mais ou menos. A gente tem que cuidar da saúde. Agora, 11 horas, mais 11 minutos.
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1: De volta aqui com seu resumo TMC. A gente vai contigo até a meia-noite aqui nessa quinta-feira. Então olha só, oi para você que tá acompanhando a gente no 100.1 em São Paulo, 100.3 em Curitiba, 88.7 em Belo Horizonte e 92.7 em Recife. Te convido também, gente, a conferir lá a nossa live no YouTube, no @TMCNewsBR. Lá também, ó, dá para comentar no chat, né? Dá para interagir com a gente, assim também como no nosso DDD 11972211001. Vamos comigo até a meia-noite aqui para você ficar bastante informado de tudo que aconteceu nessa quinta-feira. Agora, começando a falar de economia por aqui, porque o Banco Central cortou a taxa Selic para 13,75% ao ano. Quinto recuo consecutivo, então, da taxa básica de juros, gente. Mas a redução de 0,25 ponto percentual é suficiente ali para aliviar contas e destravar crédito para empresas? Uma boa pergunta, né? Então, o Marcos Labarte, especialista em mercado de capitais, em entrevista ao TMC 360, ele explicou o impacto dessa decisão e também a alta dos juros nos Estados Unidos pelo Banco Central americano. A gente vai conferir agora.
21: A taxa de juros nessa proporção ainda ela é muito alta, né? Mas o cupom entendeu que, como essas últimas análises da inflação do Brasil vieram abaixo da expectativa do cupom, e o que demonstra que talvez a inflação está começando a ter uma tendência de queda no Brasil, também eles quiseram acompanhar as últimas três reuniões, que teve uma queda de escalonada, né, de 0,25. Lembrando para o ouvinte, para o telespectador, que a taxa de juros no Brasil chegou a bater casa de 14,75 e com essas quedas hoje chega na casa dos 13,75, que ainda é muito alto, né, mas é um início de uma trajetória que esperamos que, com uma melhora na economia, isso acompanhe e faz com que a taxa de juros caia, porque a gente sabe que isso influencia em qualquer, né, mercado econômico, e principalmente no brasileiro, na parte do crédito e na parte dos investimentos.
22: Marcos, é aí que eu quero entrar, porque para o setor produtivo e para aquela pessoa que está nos acompanhando, aquela pessoa física que tem contas a pagar atrasadas, o dinheiro ainda está caro no Brasil, né?
21: Com certeza está. Isso demonstra no ano de 2026, na quantidade de empresas que estão tendo recuperação judicial, na quantidade de inadimplência da pessoa física. A taxa de juros, a gente diz que a taxa básica é o parâmetro para as outras taxas que vão ser acompanhadas pelos bancos, como, por exemplo, na parte de empréstimo, na parte de crédito e na parte também nos investimentos de previdência. Então, a taxa de juros ainda ela é muito alta, né? Não condiz com um país que está querendo ter um crescimento, com certeza não. e inviabiliza muitos negócios e faz com que aconteça o que está acontecendo esse ano, né? Praticamente uma pandemia, né, de inadimplência no Brasil e de quebradeira de empresas.
22: Bom, e Marcos, falando, para terminar essa conversa, para não tomar muito do seu tempo, falando especificamente sobre a decisão do Federal Reserve, como é que você analisa essa alteração da banda, né? Porque lá o sistema é um pouquinho diferente, né?
21: É, lá ele fica entre 3,75 a 4, que, né, ontem subiu 0,25. Nos Estados Unidos é bem claro que a inflação do norte-americano realmente bateu, e bateu muito forte na economia norte-americana. Fruto do quê? Fruto do que Trump vem fazendo, né, nesse embate aí, econômico, de taxas com alguns países, e fruto também da geopolítica, na alta do barril do petróleo, que superou $100 na semana passada. Então, quer dizer, tudo isso encarece, né, os produtos nos Estados Unidos, puxa a inflação para cima, e a gente sabe o quanto que a economia americana depende na parte de compras, na parte de realmente, né, o norte-americano, ele gosta, né, e tem essa possibilidade de realizar compras, mas isso tem uma consequência e está vindo esse ano com a alta da inflação. Então, desde 2023, que o Banco Central americano não alterava taxa, nem para cima nem para baixo. Então, essa alta de 0,25, ela demonstra que a inflação no mundo e também nos Estados Unidos veio para ficar, e enquanto não tiver nenhum desfecho dessa parte geopolítica e também, né, desse embate que Trump vem fazendo com alguns países, a gente vai ver a inflação nos Estados Unidos alta, e talvez isso tenha uma consequência para o Brasil, porque se a taxa de juros sobe lá nos Estados Unidos, muitos investidores acabam ficando nos Estados Unidos e não mandam dinheiro para o Brasil, e isso pode interferir no câmbio em países em desenvolvimento como o brasileiro.
1: Agora a gente fala, gente, sobre eleições, porque a última pesquisa nacional, Poder Data AIA, mostra ali Lula e Flávio Bolsonaro no empate técnico na disputa pelo primeiro turno da eleição presidencial de 2026. E aí o Matheus Netzel, que é diretor do Poder Data, ele participou do TMC 360 e falou um pouco mais sobre essa pesquisa. A gente vai conferir agora.
2: É, esse foi um movimento que a gente viu especialmente nas últimas semanas, né? No começo da nossa série, Lula ainda tinha uma vantagem, inclusive fora da margem de erro, em relação ao Flávio no primeiro turno, e ela foi lentamente, né, ao longo das semanas, sendo diminuída até chegar nesse ponto que está agora. Lula continua à frente, tem um ponto percentual a mais, mas é um cenário de empate técnico, e um empate técnico com uma diferença mínima. Parte desse movimento do Lula foi um próprio enfraquecimento do próprio Lula, né? Ele chegou a ter 41% das intenções de voto no primeiro turno e hoje está com 37%. Os outros adversários cresceram, mas nem houve um crescimento tão pronunciado, né? O Flávio cresceu ao longo do tempo, mas não foi um crescimento tão grande. O que aconteceu foi principalmente uma manutenção alta ainda do número de indecisos, de pessoas que dizem que vão votar branco e nulo, e uma distribuição entre os outros candidatos, né? Foram poucas pessoas. O presidente Lula não conseguiu crescer em intenções de voto no primeiro turno, e dentro da margem de erro acabou ainda, inclusive, perdendo um pouco de espaço.
22: E aí eu chego, Matheus, ao segundo turno e te pergunto, essa virada numérica, né, que a gente tem, estou falando de numérica, mas ainda dentro da margem de erro, aponta para uma consolidação, vamos dizer assim, de inversão das curvas, olhando para o mapa como um todo, para a evolução das linhas, das curvas como um todo?
2: Já é a terceira semana em que o Flávio Bolsonaro aparece à frente numericamente do Lula, né? Ele, na primeira, a virada foi acho que umas 3 semanas atrás, com o Flávio ficando com um ponto percentual à frente, e já é a segunda semana que ele tem 2 pontos numéricos à frente do Lula, mas de novo, né, é um cenário de empate técnico. A gente não pode dizer que o Flávio Bolsonaro é favorito por causa especificamente da distância que ele está alimentando nesse momento, mas o que a gente viu ao longo das últimas semanas foi um cenário consistente de enfraquecimento da campanha do presidente Lula e, obviamente, por outro lado, um fortalecimento do Flávio Bolsonaro. Ainda é tudo muito apertado e não dá para dizer com tranquilidade que isso vai se manter assim até o primeiro turno, que é daqui a poucas semanas.
1: A gente muda um pouquinho de assunto aqui no nosso resumo TMC para falar, gente, sobre violência. E a resolução, então, dessa violência, principalmente ali no crime de roubo de celular, né? Mais de 700 celulares roubados foram recuperados durante a ação conjunta da Polícia Federal e também da Receita Federal. A segunda fase da Operação Última Chamada atingiu 15 estados e mais de 14 pessoas foram presas em flagrante. A repórter Rebeca Renzi tem os detalhes para a gente.
3: A Receita Federal se prepara para exigir a inclusão do número do e-mail de aparelhos telefônicos em todos os comprovantes de compra e venda de celulares no Brasil. A medida é parte da atuação integrada entre forças federais, estaduais e municipais contra a venda de aparelhos roubados. Dessa forma, o comprador pode conferir, através do sistema do celular seguro, se o celular é fruto de roubo e evitar o crime de receptação. Durante coletiva de imprensa nesta quinta-feira, foi divulgado o balanço da segunda fase da Operação Última Chamada, que busca asfixiar os financiadores do tráfico de celulares. Segundo o secretário nacional de Segurança Pública, Chico Lucas, essa fase da operação focou em abordar 185 estabelecimentos para conter os empresários que lucram com os roubos.
4: Esses estabelecimentos que serão, além de responsabilizados criminalmente, vão responder pelos ilícitos tributários que estão cometendo. Então, a lógica é a de não só combater o crime da rua, que lógico que deve ser combatido, mas principalmente trazer para o centro do debate do combate à criminalidade os empresários que lucram.
3: As ações vão ser finalizadas até essa sexta. O ministro da Justiça e Segurança Pública, Wellington César Lima, explica que essa operação é parte de uma política de integração nacional com as forças de segurança estaduais e municipais.
4: Temos o crime organizado, bem como outras modalidades de criminalidade comum, é exatamente através dessa atuação integrada de todos os órgãos. Portanto, isto é a resposta do Estado brasileiro. É a resposta possível do Estado brasileiro no combate ao crime organizado e também à criminalidade comum.
3: A União, então, confirma o apoio ao Estado do Rio de forma logística, de dados e de inteligência na atuação dessas operações contra esquemas de tráfico de aparelhos.
1: Operação muito importante, né? A gente sai então desse assunto para voltar para a política, porque passadas aí 48 horas da sessão histórica do Supremo Tribunal Federal, o TMC 360 conversou ao vivo com o professor Paulo Casselli, que é professor de Direito Internacional da USP, para falar sobre o que fica de prático e no imaginário da sociedade sobre essa sessão. A gente confere agora.
6: Tem questões que precisam ser esclarecidas por parte de quem teve atividades fora do tribunal com este ou aquele, não só o próprio Vorkaro, como também apaniguados dele e enviados dele. Isso tem que ser esclarecido. Mas eu acho que nessa confrontação que está se desenhando, já está desenhada entre o Alexandre de Moraes e o André Mendonça, nós não podemos deixar de levar em conta a história de cada um. O Alexandre de Moraes tem que esclarecer o que tiver de esclarecer, mas temos de lembrar que na atuação dele como presidente do TSE, do Tribunal Superior Eleitoral, nas eleições de 2022, ele foi crucial para manter a democracia e o Estado de Direito funcionando. Nessa mesma altura, o então ministro da Justiça, André Mendonça, atuando como um fiscal, mandando fazer a lista dos antifascistas, ou seja, os fascistas tinham que se proteger dos não fascistas. E esse é o indivíduo que depois foi indicado pelo governo anterior para o Supremo Tribunal Federal. Então, esse um pouquinho da história de cada um a gente não pode deixar de levar em conta. E volto a dizer, e cada um deles tem de esclarecer o que tiver de esclarecer. Então, há honorários vultosos pagos ao filho do Cássio Nunes Marques, honorários pagos ao filho do Luiz Fux, esses também têm de dizer quais foram as ligações e os impactos dessas contratações
5: que precisam ser esclarecidas. Essa, como bem disse, Felipe, é só uma pausa, porque temos a continuação com as explicações que deverá dar André Mendonça na semana que vem ao tribunal e à sociedade.
7: Professor, de que forma, então, é que é possível separar a história dos ministros, como o professor bem disse, e toda essa questão política do que precisa ser apurado em relação a relações dos ministros, relações não republicanas e relações que podem demonstrar ilícitos? Porque no ponto em que a conversa está e no ponto em que a conversa esteve, inclusive, na sessão desta semana no Supremo Tribunal Federal, tudo se mistura e a sensação que fica é que o enredo se torna mais importante e, de certa forma, ofusca o que precisa ser analisado ou investigado. Então, como é que seria possível, nesse momento, separar o enredo, o contexto dos fatos para que não haja nem impunidade e nem que se deixe de considerar possíveis ilícitos no levantamento dessas revelações?
5: Eu concordo com você, Joana. Isso, tudo o que tiver sido cometido de irregularidade tem que ser investigado e, se comprovado, tem que ser punido. Por outro lado, é curioso tentar atrelar o ministro Alexandre de Moraes ao governo Lula. Não esqueçamos que ele foi uma indicação do então presidente Temer, e é curioso, é um colega da faculdade aqui de Direito da USP, com conheço há muitos anos. Quando indicado pelo Temer, ele foi atacado pela esquerda, eu defendi. Depois, quando ele defendeu o Estado de Direito e foi atacado pela direita, eu o defendi. Em relação à situação atual, ele, como qualquer um de nós e como qualquer dos colegas do tribunal, tem de esclarecer o que tiver feito na sua atuação fora do tribunal e dentro do tribunal também. Mas essa vinculação não faz sentido como se fosse alguém intrinsecamente ligado ao governo Lula, o que nunca foi. Por outro lado, André Mendonça tem uma ligação muito forte com o governo anterior, e nessa atuação que ele escolheu dar, ele está confirmando isso. É uma atuação que se alinha, inclusive, com a interferência descarada do governo dos Estados Unidos sobre o processo eleitoral brasileiro, como foi essa renovação da acusação de que o Brasil não está fazendo a lição de casa em relação a organizações criminosas no nosso território.
22: Professor Casella, o nosso tempo está acabando, mas eu tenho que fazer uma pergunta aqui, acho que o senhor vai dividir essa preocupação. Qual que é o risco de parte da sociedade, especialmente nas redes sociais, vilanizar o STF enquanto instituição? Até porque a gente sabe que tem candidatos ao Senado defendendo que, se eleitos, vão atrás de caçar, né, de empichar integrantes do STF, e a gente sabe que o Congresso Nacional, né, não é composto por heróis, é o paraíso das emendas não fiscalizáveis. Então, fica difícil bancar a demolição de uma instituição e não, né, da investigação de eventuais crimes cometidos por alguns de seus integrantes, né?
5: Veja, você tem toda a razão, Felipe. É importante lembrar que o Supremo Tribunal Federal tem um papel constitucional como intérprete da Constituição e é mais alta corte do país. Então, pessoas passam, as instituições ficam. Em relação a essas possíveis impeachments que dependerão de ter maioria no Senado, independentemente disso, basta lembrar que o próximo governo terá de escolher 4 novos ministros para o Supremo Tribunal Federal por decurso de prazo, por aposentadoria de vários dos integrantes que lá estão agora. Então, independentemente de haver medidas de força contra integrantes da corte através do Senado da República, só o decurso de prazo já faz com que o governo
6: que estiver no poder de 27 até 2030 terá 4 nomeações para serem encaminhadas para o Congresso.
1: 11:33.
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1: 11 horas mais 39 minutos. A gente segue aqui com o nosso resumo TMC, te atualizando de tudo que aconteceu nessa quinta-feira, viu? E olha, a gente volta do nosso intervalo, né? Com o nosso quadro Tem Música Chegando, pra falar de Ed Sheeran. Pois é, gente, polêmica envolvendo o nosso Ruivinho, viu? Ao som de Photograph. Vamos lá. Isso aí, Jorjão, aumenta esse som pra gente ler essa polêmica envolvendo Ed Sheeran. Ele, gente, perdeu mais de 200 mil seguidores no Instagram depois da saída do rapper Macklemore da turnê Loop. Pois é, segundo ali dados de plataformas de monitoramento, Ed Sheeran passou de cerca de 40 milhões e 600 mil para 40 milhões e 300 mil seguidores. A polêmica, ela começou depois que o rapper, né, fez um discurso de apoio à Palestina durante um show em New Jersey, nos Estados Unidos, no dia 4 de setembro. E aí o rapper disse Palestina livre, né? Free Palestine, e afirmou ali que queria que as pessoas em Gaza e também na Cisjordânia soubessem que não tinham sido esquecidas. Essa declaração, ela gerou ali uma pressão, né, pela retirada do artista da turnê de Ed Sheeran. A promotora dessa turnê informou que o rapper não iria participar dos shows restantes. Ed Sheeran afirmou que a decisão partiu da promotora e dos locais que receberiam, então, as apresentações. Depois da saída de Macklemore, os outros artistas que fariam ali a abertura dos shows também deixaram a turnê. Pois é, polêmica. Phineas, Lucas Graham, Aaron Rowe e a banda Beoga participaram ali, né? Anunciaram ali que não vão participar, então, das apresentações em solidariedade ao rapper. Sheeran ainda não comentou publicamente as saídas aí, né, dos demais artistas. Tá quietinho depois dessa polêmica toda envolvendo o seu nome. E vale lembrar aqui que a turnê Loop tem apresentações previstas até dezembro. Então, o que será que vai acontecer com a turnê de Ed Sheeran, o nosso Ruivinho, envolvido aí em polêmica? Agora, 11 horas mais 41 minutos, a gente segue com o nosso quadro Tem Música Chegando para falar de uma outra polêmica agora envolvendo aí a cantora Zara Larsson. Ela, né, que participou ali do Rock in Rio, tá fazendo muito sucesso aí ultimamente. Ela criticou o governo de Donald Trump depois que uma música dela foi usada em um vídeo da Casa Branca sobre operações do Serviço de Imigração e Alfândega dos Estados Unidos, mais conhecido ali como o ICE. O vídeo, publicado no TikTok nessa quinta-feira, usa a música Midnight Sun, que inclusive é essa música aqui, ó, que a gente tá ouvindo um pouquinho. Aumenta um pouquinho o som pra gente, Jorge. Pois é, gente, o governo dos Estados Unidos, né, o governo de Donald Trump, difícil falar, americanizar, Donald Trump, usou então essa música Midnight Sun pra fazer ali, né, uma uma campanha, digamos assim, pro ICE. E aí a Zara Larsson não gostou nada, criticou. Esse vídeo ele foi publicado no TikTok nessa quinta-feira, usando essa música como a trilha sonora para imagens de agentes do ICE prendendo imigrantes. Essa publicação traz a frase "deportações sem fim". E aí, em resposta, a cantora disse que ficou triste e afirmou que considera o vídeo desumano. A cantora também falou sobre a própria história e disse se considerar sortuda por ter nascido ali na Suécia, ter tido acesso à educação e também a outras oportunidades. E segundo a Zara Larsson, pessoas que imigram sem documentação também buscam, né, uma vida melhor para si e para as suas famílias. Ela criticou ainda o uso de uma música que, segundo a cantora, fala sobre conexão entre pessoas, natureza e o universo. Então, nada tendo a ver ali com a situação que o vídeo do TikTok do governo dos Estados Unidos publicou sobre o ICE. Vale lembrar aqui, né, que outros artistas como Olivia Rodrigo, Taylor Swift, Sabrina Carpenter e Ariana Grande, até a própria Katy Perry, elas também já tiveram músicas usadas pela Casa Branca em vídeos publicados nas redes sociais, sem que esse uso fosse autorizado. Elas também que, né, falaram ali abertamente sobre isso e criticaram então a Casa Branca por conta do uso das suas músicas. Então, Zara Larsson aí criticando o governo dos Estados Unidos. Agora, 11 horas mais 44 minutos.
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1: E vamos falar de cultura? A Ana Lúcia Torres viaja pelo Brasil com a turnê do espetáculo Olhos nos Olhos, que celebra ali os 70 anos de carreira da atriz. Em uma entrevista exclusiva, o repórter Júnior de Castro conversou com a artista sobre os momentos marcantes da sua trajetória, as curiosidades ali da carreira também, né? E os projetos que ela ainda sonha em realizar. Vamos conferir.
4: Ana, você tem uma carreira gigante no teatro, na TV, mas cinema você fez um pouco menos. E eu quero saber justamente isso. Quando que o cinema aconteceu na sua vida?
5: Foi um dia que tocou o telefone lá em casa e era Tata Amaral. Nossa, foi um prazer. Que foi o Através da Janela. Foi muito, muito interessante trabalhar

0: devia ser feito.
1: Então, aproveitando a sua resposta, depois de tantos personagens, existe algum hoje que você ainda tem muita vontade de fazer?
0: Eu queria ser uma dona de bordel, daqueles bordéis fantásticos, e aquela dona que sabe lidar com todos os grandes que chegam no seu bordel, mas que, acima de tudo, facilita a vida das suas meninas.
1: E agora, do outro lado, vamos falar um pouco de TV também. Tem algum personagem dos tantos que você já fez que foi um desafio para você, que você guarda com carinho, de repente?
0: Verdades Secretas 1.
2: O senhor está querendo dizer que a minha neta é prostituta e assassina?
0: E ali realmente foi muito, muito forte, muito denso. E eu me senti muito bem fazendo, muito bem.
1: E para a gente fechar, eu quero saber a sua relação com o público mineiro.
0: Eu me sinto muito à vontade quando eu estou em Belo Horizonte, para fazer espetáculo, para conversar com as pessoas que são sempre muito receptivas, para comer, ou gente que come bem, para ir ao mercado, comprar aqueles queijos maravilhosos, aqueles doces. Então, Minas, para mim, é um agregado de coisas gostosas.
3: Eu vou até a cozinha ver se o refresco já está pronto e qualquer coisa eu mesma sirvo.
4: Muito boa a entrevista, então, do Júnior de Castro aí com a Ana Lúcia Torre. A gente segue aqui no nosso quadro Tem Música Chegando, gente, para falar de Melim. Vocês curtem Melim? Eu gosto bastante, confesso que é uma das minhas bandas favoritas aí brasileira. Bem gostosinha de ouvir, ó. Essa música, Meu Abrigo. É, gente, é a trilha sonora de muitos casais por aí, viu? Pois é, notícia então boa para os fãs de Melim, porque Rod Melim não descarta a possibilidade de voltar a dividir o palco ali com os irmãos a Gabi e o Diogo Melim no futuro. Eles que deram ali, né, uma paradinha na carreira do trio, e agora eles estão seguindo as carreiras individuais, carreiras solo. Em entrevista à Rolling Stone Brasil, o cantor falou sobre a curiosidade dos fãs em relação a um possível reencontro, então, da banda Melim, que encerrou as atividades, né, depois de 8 anos, para que os três irmãos seguissem em carreira solo, como eu mesmo falei. E aí, o Rodrigo, conhecido como Rod, ele afirmou que uma reunião não está nos planos nesse momento, mas também não fecha a porta aí para possibilidade. Segundo ele, caso o reencontro aconteça, vai acontecer de uma forma para celebrar, né, a história construída pelos três. Rod também reconheceu que os fãs sentem falta dos shows da banda. Isso é verdade, viu? Atualmente, os irmãos estão focados nas suas carreiras individuais, né? E o cantor afirmou ainda que é cedo para falar em uma volta, mas disse que não usaria a palavra nunca. É como diz o nosso filósofo contemporâneo, Justin Bieber: never say never, nunca diga nunca. E o Rodrigo, então, Melim falando, né, que nunca diga nunca ali sobre a possível volta da banda Melim. Ele conclui que não sabe o que pode acontecer aí no futuro. Não, a gente torce para que volte, mas também torce aí, né, para que eles tenham muito sucesso na carreira solo, os três que estão indo muito bem aí na música. Agora é 11 horas mais 49 minutos, a gente está caminhando para o finalzinho do nosso resumo, mas antes tem mais aqui, tem música chegando, porque a Madonna, nossa maravilhosa Madonna, ela vai voltar ao palco ali do VMA depois de 23 anos. Olha a notícia boa aí para quem é fã de Madonna. O som de Like a Virgin. Pois é, gente, a cantora vai ser responsável ali pela abertura da premiação, marcada para o dia 27 de setembro em Los Angeles, nos Estados Unidos. E olha, a artista, ela já participou do VMA desde a primeira edição, né? Lá em 1984, quando ela apresentou, inclusive, Like a Virgin, que é a música que a gente está ouvindo agora. A Madonna também ficou marcada ali por apresentações polêmicas, né? Com os beijos em Britney Spears e também Christina Aguilera em 2003. Olha, essa mulher faz parte do VMA, gente.

0: A gente tem que participar mesmo. A última participação da cantora na premiação foi em 2021, né? Mas sem a apresentação, ela só compareceu mesmo ao VMA. Agora, ela vai abrir a cerimônia. Pois é, assim como ela fez lá em 2003. Madonna também, né, é a artista aí com mais indicações no VMA desse ano, em 11 categorias. Entre elas estão Artista do Ano, Vídeo do Ano, Melhor Direção e também Melhor Coreografia, viu? Ela também concorre ali à Música do Ano e Melhor Colaboração por Bring Your Love com Sabrina Carpenter. A premiação ainda vai ter Nirvana como homenageada com o vídeo Vanguard Awards. E Madonna foi a primeira, vale lembrar aqui, foi a primeira mulher a receber o prêmio lá em 1986. Então, retornando aí à premiação e abrindo essa cerimônia. Agora, 11 horas mais 52 minutos.
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0: A gente segue aqui, gente, porque, olha, encarar as águas da chuva é questão de necessidade para os moradores, né, do Jardim Pantanal, bairro em São Paulo, que sofre aí com um problema de enchentes há anos. Com uma trégua nas pancadas que alagaram as ruas nos últimos dias, eles retomam aos poucos as atividades nos lares e comércios, iniciando ali pela recuperação daquilo que é possível. O repórter Marcos de Pato foi ver de perto a situação enfrentada por muita gente que vive lá.
3: Depois de 5 dias fora de casa, para fugir dos transtornos trazidos pela chuva, Dona Josefa voltou para o lar nesta quinta-feira.
4: Aí meu marido me ligou que aqui estava tudo cheio de água. Aí eu pensei que era pouca água, só que quando eu desci ali no São Martins, era muita água, não tinha como eu passar. E aí eu tenho medo de entrar dentro d'água, né? Eu vi as bocas de lobo tudo girando, afundando água para tudo quanto é lado. Aí eu peguei e falei para ele, eu não vou não para casa, eu vou voltar para o serviço. Aí eu voltei para o serviço. Aí eu tomei banho lá no serviço e aí eu peguei, fiquei lá deitada lá no conforto de funcionário.
3: Ela passou esse período entre o trabalho e a casa da irmã, antes de encarar a triste realidade.
4: E aí eles mandaram uma foto, aí as coisas estavam tudo boiando, meu chinelo, as minhas coisas tudo boiando. Minha máquina que perdeu, o salão de cabelo, as meninas perderam tudo, até marca de fazer cílios, os materiais que elas usam, perdeu. A gente vai começar tudo de novo. Com a graça de Deus, espero que Deus me ajude, que eu consiga toda ajudar elas, né, se construir.
3: Segundo a moradora, a rua Tietê, onde ela mora, chegou a ficar com água até a altura do joelho. Mas em outras ruas, a situação foi ainda pior. O comerciante Eduardo Francisco teve que fechar a loja de materiais de construção por uma semana por conta da falta de acesso provocada pelo alagamento.
5: Nosso comércio tudo para porque não tem como a gente trabalhar. Não tem como passar carro, não tem como as pessoas saírem das suas casas, porque muita gente também perdeu muitas coisas, principalmente aqui no Jardim Pantanal. Tem lugar que a água ainda tem, parte de tá dando 1 metro ainda. Então muitas pessoas de dentro da sua casa praticamente perderam tudo. Só não a vida, né? Mas as coisas material perderam muitas coisas.
3: Enquanto tentam recuperar os estragos provocados pelas chuvas, os moradores esperam que novas pancadas não venham. Neste mês de setembro, que já é o mais chuvoso da história, desde que o registro de volume de água da chuva passou a ser feito em 1943. Segundo dados do Instituto Nacional de Meteorologia, o INMET, a cidade de São Paulo acumulou mais de 260 milímetros até o dia 15.
5: A gente que mora aqui, a gente não tinha passado por essa enchente nesse período desse mês, que é o mês de setembro, mas é sempre janeiro, dezembro, janeiro que tem essa chuva. E essa agora vem repetidamente, então aconteceu isso aí, muitas pessoas estão preocupadas sim com a situação dentro da sua casa. Porque sai e não sabe se consegue voltar de novo para dentro de casa por causa da água.
0: E a gente continua aqui falando sobre as chuvas, agora indo para Minas Gerais, porque Minas Gerais vem sofrendo, né, com as fortes chuvas aí nos últimos dias. Da capital mineira, o repórter Murilo Luiz traz o relato de uma moradora que teve prejuízos causados pela chuva e mostra também o cenário aí em diferentes cidades mineiras. Vamos ouvir.
2: Fortes chuvas atingiram Mariana, em Minas Gerais, nos últimos dias e causaram transtornos para moradores de diferentes pontos da cidade. A equipe da TMC conversou com Stephanie Caroline, de 23 anos. Ela é auxiliar jurídica e moradora do bairro Morada do Sol. A casa dela foi alagada durante as chuvas e ela conta pra gente como foi esse episódio.
6: A gente já tava deitado, né, eu e meu esposo, tava vendo televisão, e aí tava chovendo muito, né, o dia inteiro tava chovendo, e aí quando foi mais ou menos umas 11h20, a gente escutou um barulho muito alto e parecendo cachoeira, né, uma chuva muito forte. E aí eu olhei pra ele, ele olhou pra mim, a gente falou assim, gente, o que que tá acontecendo? E aí quando a gente viu, tava... entrando água na nossa casa, né? Igual o vídeo que a gente fez. Entrou muita água mesmo. Foi questão de um minuto, a casa tava toda alagada, a gente não teve tempo de reação, né? A única reação que a gente teve, na verdade, foi de pegar os nossos gatos e colocar no alto.
2: Stephanie relatou que não recebeu suporte da prefeitura e precisou recorrer a uma vaquinha online para ajudar a cobrir os prejuízos causados pela chuva. Ela deu mais detalhes sobre a situação.
6: De prejuízo que a gente teve foi praticamente tudo que teve contato com a água, né? A Defesa Civil falou que por ser água de esgoto, né? Porque lá o esgoto corre a céu aberto. Então, por ser água de esgoto, tudo que teve contato com a água teve que descartar. Então, a gente perdeu cama, a gente perdeu sofá, a gente perdeu muita roupa de cama. Mantimento, a gente perdeu todos os nossos mantimentos, a gente teve que descartar. A gente perdeu um colchão de solteiro também. E o guarda-roupa também, né? O guarda-roupa também teve contato.
2: Outras cidades mineiras também registraram transtornos provocados pelas chuvas. Em Ipatinga, o temporal durou cerca de uma hora, com quase 40 milímetros de chuva e rajadas de vento de até 76 km por hora. Houve pontos de alagamento e quedas de árvores e postes. Já em Timóteo, a chuva provocou enxurradas em algumas vias, principalmente na Regional Leste, além de quedas de árvores e interrupções no fortalecimento de energia em diferentes pontos da cidade.
0: 11 horas mais 58 minutos, a gente vai ficando por aqui com o nosso resumo TMC. Agora você fica com o Diego Andrade no Amanhã TMC. A gente se encontra por aí. Tchau!
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8: Olá, tem polêmica no boletim de hoje da coluna. Afinal, farinha láctea representa uma marca ou uma categoria de produtos? A farinha láctea Nestlé retoma essa discussão que ganhou uma repercussão importante nas redes sociais e convidou a Cláudia Raia para uma nova ação de conteúdo. O ponto de partida foi um trecho do programa apresentado pela atriz. Na ocasião, a discussão girava em torno da associação do nome farinha láctea à marca ou à categoria. O resumo da ópera é que quando o público debate se farinha láctea é marca ou categoria, o produto da Nestlé se apresentou e se posicionou como uma referência para os consumidores. Uma história construída ao longo de gerações e que está na memória afetiva de muita gente. Aproveitou a oportunidade, surfou na onda e fez acontecer. Mas é importante lembrar, é categoria. Amanhã estamos de volta. Até lá.
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1: Muito bom dia, uma ótima sexta-feira para você que sintoniza a TMC. Hoje é dia 18 de agosto. Seja muito bem-vindo, muito bem-vinda ao Amanhã TMC. Eu sou Diego Andrade e te faço companhia ao vivo até as 5 da manhã. Aqui no Amanhã TMC você fica por dentro de tudo que aconteceu de mais importante no noticiário do Brasil e do mundo, além de saber das primeiras notícias que vão impactar aí a sua sexta-feira. Se você está em Belo Horizonte, acompanhe a nossa programação em 88.7, em Recife 92.7, São Paulo e Brasília 100.1, em Curitiba 100.3 e no Rio de Janeiro estamos no 101.3. Meu muito obrigado a você que sintoniza a TMC. O WhatsApp está aberto para você participar, manda sua mensagem, comenta sobre as principais notícias do programa no 119-7221-1001, 119-7221-1001. Vamos às principais manchetes do programa de hoje. Presidente do Supremo Tribunal Federal, ministro Edson Fachin, cancelou a sessão do plenário prevista para esta quinta-feira em meio aos recentes atritos entre ministros da corte. A decisão ocorreu 2 dias após uma sessão marcada por discussões entre Gilmar Mendes, André Mendonça e outros ministros durante o julgamento de processo envolvendo Alexandre de Moraes e Mendonça. Pesquisa Datafolha divulgada nesta quinta-feira mostra Lula do PT com 46% das intenções de votos contra 44% de Flávio Bolsonaro do PL em um eventual segundo turno. A diferença está dentro da margem de erro de 2 pontos percentuais, que caracteriza empate técnico. Os números são os mesmos do levantamento anterior. No primeiro turno, Lula tem 39%, enquanto Flávio Bolsonaro aparece com 36%. Augusto Cury, do Avante, tem 6%, Ronaldo Caiado, do PSD, 4%, e Renan Santos, do Missão, 3%, logo depois Romeu Zema, do Novo, com 2%. Brancos, nulos ou nenhum dos candidatos somam 6%, e 3% ainda estão indecisos. Em outras simulações de segundo turno, Lula aparece com 46% contra 40% de Caiado, 46% contra 37% de Renan Santos e 46% contra 37% de Zema. Contra Augusto Cury, Lula tem 46% contra 35%. Datafolha ouviu 2.002 eleitores em 2 dias, entre os dias 15 e 17 de setembro, em 125 municípios. Ministro André Mendonça, do Supremo Tribunal Federal, rejeitou uma ação do deputado Zé Trovão contra o reajuste de 15% do Bolsa Família. Segundo o ministro, o deputado não tem legitimidade para questionar o aumento. O reajuste no benefício mínimo passa de R$ 691,00 e o valor médio chega a R$ 777,00. E a Polícia Federal convocou Daniel Vorcaro, ex-controlador do Banco Master, e o pai dele, Henrique Vorcaro, para prestarem depoimentos no dia 30 de setembro. Os dois são investigados por suspeitas de participação em uma organização criminosa, enquanto está preso preventivamente e apontado pela PF como integrante do chamado Núcleo Violento. O Supremo Tribunal Federal adiou a sessão que analisaria o pedido de investigação contra o ministro André Mendonça. O julgamento estava marcado para 23 de setembro e ainda não tem nova data. A decisão ocorreu após um pedido de vista de Flávio Dino, que suspendeu a análise sobre uma unificação de processos envolvendo Mendonça e Alexandre de Moraes. O gabinete de André Mendonça respondeu às críticas de Gilmar Mendes sobre o julgamento que analisou a abertura de investigação contra Alexandre de Moraes. Em nota, Mendonça afirmou que a lei impede ministros de comentar processos ainda em julgamento e defendeu a criação de um código de ética para disciplinar manifestações públicas de integrantes do Supremo Tribunal Federal. Lula anunciou que o SUS vai oferecer gratuitamente a chamada caneta emagrecedora para pacientes que estão na fila por cirurgia bariátrica. Segundo o presidente, o medicamento será usado com indicação médica e deve ser acompanhado de alimentação adequada e atividade física. Mensagens do WhatsApp mostram a lobista Roberta Luxinger se referindo a Lulinha como sócio em uma empresa. A informação contraria o depoimento dado por ela à Polícia Federal, em que afirmou que os dois eram apenas amigos e negou ter feito pagamentos a ele. Lulinha e Luxinger são investigados pelo Supremo Tribunal Federal por suspeita de tráfico de influência e uso de relações políticas para obter vantagens. E a justiça começou a ouvir testemunhas no processo sobre a morte de Maria Eduarda Rodrigues, de 21 anos, durante um salto de rope jump no interior de São Paulo. 4 das 31 testemunhas foram ouvidas nesta quinta-feira. Os 4 réus que estão presos preventivamente respondem por homicídio com dolo eventual e podem ser levados a júri popular. Muito bom dia a você que sintoniza a TMC. Vamos à previsão do tempo para todo o país nesta sexta-feira. Em Curitiba, o dia é nublado com possibilidades de garoa de dia e à noite. Máximas de 15 e mínimas de 11 graus. Já em São Paulo, dia de sol com nuvens, com possibilidade de garoa de manhã, máximas de 22 e mínimas de 14 graus. No Rio de Janeiro, dia de sol com muitas nuvens e pancadas de chuva à tarde, máximas de 25 e mínimas de 17 graus. Em Belo Horizonte, o sol aparece entre nuvens, não chove, máximas de 25 e mínimas de 16 graus. Em Brasília, o sol aparece entre nuvens, mas não chove. Máximas de 30 e mínimas de 20 graus. E para fechar em Recife, o sol aparece entre as nuvens. Chove rápido durante o dia e à noite. Máximas de 30 e mínimas de 22 graus. André Mendonça respondeu às críticas de Gilmar Mendes sobre a condução do caso Banco Master e negou ter autorizado o levantamento do sigilo ou tolerado vazamentos. E no Tribunal Superior Eleitoral, Cássio Nunes Marques falou sobre moderação e afirmou que não é preciso aumentar o tom para ser ouvido, 2 dias depois da sessão conturbada no Supremo. Os detalhes chegam com Murilo Hernandes.
2: Em nota divulgada nesta quinta-feira, André Mendonça rebateu as críticas de Gilmar Mendes sobre a condução do caso Banco Master. Mendonça afirmou que a decisão de levantar sigilo de todo o procedimento não partiu da relatoria dele. Segundo o ministro, houve uma decisão específica fundamentada envolvendo determinados documentos. Ele também negou ter tolerado vazamentos e disse que as divulgações indevidas estão sendo apuradas. A resposta veio depois de Gilmar Mendes questionar a exposição de conversas envolvendo o Procurador-Geral da República, Paulo Gonet, e criticar a condução do caso. Mendonça também rejeitou a ideia de exposição seletiva de informações e afirmou que diálogos envolvendo outros integrantes do Supremo também foram divulgados. Na nota, o ministro ainda defendeu a criação de um código de ética para os integrantes do STF, com regras de conduta dentro e fora da corte. Já no Tribunal Superior Eleitoral, Cássio Nunes Marques falou hoje sobre elegância e moderação durante uma homenagem ao ministro Antônio Carlos Ferreira. Nunes Marques afirmou que não é preciso aumentar o tom para ser ouvido.
3: A música popular brasileira, especialmente a bossa nova, nos ensina que elegância é avessa ao excesso, que não é preciso aumentar o tom para ser ouvido, que a delicadeza e a gentileza também tem força.
2: A declaração não foi uma referência direta à sessão do STF, mas acontece 2 dias depois do bate-boca entre ministros. Cássio Nunes Marques não participou daquele julgamento porque se declarou impedido. Enquanto isso, o caso Banco Master segue sem uma nova data no Supremo. O pedido de vista de Flávio Dino levou Fachin a retirar da pauta a sessão prevista para o dia 23 de setembro. Pelas regras do Supremo, após a data do pedido, Dino tem 90 dias para devolver o processo e a retomada também depende da análise da questão de ordem apresentada pelo ministro.
1: O governo reajustou o Bolsa Família em 15,4% a 17 dias do primeiro turno das eleições. O valor mínimo passa de R$ 600 para R$ 691 e o benefício médio chega a R$ 777. A medida provocou reação da oposição e já chegou ao Tribunal Superior Eleitoral. O Bruno Tibério tem todos os detalhes.
4: Os novos valores começam a ser pagos em 19 de outubro, entre o primeiro e o segundo turno das eleições. Segundo o governo, a correção corresponde à inflação acumulada pelo INPC desde março de 2023 até agosto desse ano. A justificativa é recompor o poder de compra das famílias beneficiárias. O ministro do Desenvolvimento e Assistência Social, Wellington Dias, afirma que o reajuste foi definido depois de estudos técnicos e dentro das regras fiscais.
5: Em 2023, para lembrar, nós aprovamos a lei do novo Bolsa Família. Essa lei, ela aplicou reajustes. E esses reajustes foram implementados até o ano de 2024. Portanto, agora, completamos 2 anos, o Ministério do Desenvolvimento Social fez os estudos, apresentou ao presidente, à equipe, e após aqui um amplo debate, cumprindo regras fiscais, que foi autorizado o reajuste de 15,04%.
4: A oposição questiona principalmente o momento do anúncio. O reajuste não estava previsto na proposta de orçamento de 2027, enviada inicialmente pelo governo ao Congresso. O senador Flávio Bolsonaro criticou a medida e afirmou que o governo estaria usando o reajuste com finalidade eleitoral. Ele também disse que a mudança seria ilegal durante o período de eleições.
6: Porque o Lula, num ato de desespero, acabou de fazer um decreto, mesmo sabendo que é ilegal e que é proibido durante as eleições. Fez uma coisa que não fez em 4 anos de governo. E faltando 17 dias para a eleição, ele acha que vai enganar alguém dando reajuste no Bolsa Família. Ele sabe que isso não pode. Mas é um desespero porque ele sabe que já perdeu, porque o próximo presidente da República é Flávio Bolsonaro.
4: Nos bastidores, a campanha de Flávio Bolsonaro chegou a avaliar a possibilidade de questionar o reajuste no Tribunal Superior Eleitoral. Mas segundo informações obtidas pela jornalista da TMC, Karina Antonini, com uma pessoa do entorno da campanha, a decisão foi recuar e não apresentar uma ação. A Advocacia Geral da União sustenta que o reajuste é apenas uma correção pela inflação. Segundo a AGU, o Bolsa Família é um programa permanente e a medida não cria um novo benefício nem altera os critérios do acesso.
1: E olha, o governo afirma que um eventual reajuste do Bolsa Família para repor a inflação não viola a legislação eleitoral. Segundo o executivo, a correção para R$ 691 apenas preserva o poder de compra do benefício e não caracteriza um aumento dos valores pagos aos beneficiários. Para entender melhor sobre este reajuste, os apresentadores conversaram com o professor Felipe Salto, que é economista e ex-secretário da Fazenda e Planejamento do Estado de São Paulo.
7: Gostaria de fazer duas observações a respeito de duas dimensões que me parecem fundamentais nesse debate. Primeiro, nós temos hoje uma situação fiscal que é relativamente frágil. Tenho dito isso, a dívida pública está em 82,5% do PIB, com uma taxa real de juros astronômica e há um déficit primário, que é pequeno, ele está contido desde 2024, graças às medidas do Haddad, mas é um déficit primário, então a dívida continua crescendo. Isso é um primeiro ponto. Segundo ponto, a ação orçamentária e vai usar como fonte o fato de que a despesa previdenciária está superestimada, então você resolve a compensação, e a lei eleitoral, como eu já disse, permite que você recomponha a inflação, bem como a lei do Bolsa Família. Então,
8: Felipe,
7: essa questão legal precisa ficar muito clara. E aí só uma última coisa, a terceira questão que é econômica e fiscal, né? É porque aí sim, passado esse tema legal, a gente tem que perguntar o seguinte, olha, tem espaço econômico, fiscal para ficar dando reajuste a essa altura do campeonato? Não tem, mas aí é o que a gente precisa avaliar, a consequência para o ano que vem principalmente, como que o governo vai fazer para equacionar esses mais de 20 bilhões de efeito do reajuste, dentro de um pacote que todo mundo já tem falado, né? Até as pedras sabem que vai precisar vir um ajuste fiscal. Desculpe, Alvarez, ter me estendido.
8: Não, por favor. A gente está conversando com o Felipe Salto, que é ex-secretário da Fazenda do Estado de São Paulo, então é uma pessoa com bastante propriedade para falar esses assuntos, por isso que a gente trouxe ele aqui hoje. Então, da sua fala, eu tiro o seguinte, por favor, eu queria só ver se podemos concluir dessa forma. O aumento do Bolsa Família no governo Bolsonaro em 2022, de 50%, foi ilegal. O aumento de 15% agora no governo Lula é legal porque está dentro da correção inflacionária. Mas aí eu pergunto, como o senhor mesmo já colocou, fiscalmente é novo desastre, 5 bilhões e 800 milhões a mais no orçamento do ano que vem, mais de 20 bilhões nos próximos 4 anos. É legal, mas é moral?
7: Ah, então, boa pergunta. Na verdade, são 5,8 bilhões, pela estimativa do próprio governo, ainda neste ano, e são 23,2 bilhões só no ano que vem. Então, qual que é a minha resposta para você? Ainda. Do ponto de vista fiscal, hoje não existe esse espaço. As nossas projeções aqui na corretora, aqui na Warren, mostram que já está difícil de cumprir a meta fiscal estipulada sem essa despesa nova. Na presença dessa despesa, fica mais difícil ainda. Então, se o governo quer bancar isso, e nós já vimos que ele quer, porque já tem um decreto editado, né? Então, torna-se ainda mais relevante que, passada a eleição, caso o presidente Lula seja reeleito, anuncie-se um pacote de medidas fiscais que tenha um objetivo, Alvarez, a meu ver, que tem que ser o seguinte: apontar para a geração de superávites primários, como nós já fomos capazes de fazer no passado, no governo Fernando Henrique, no final, no governo Lula 1, no governo Lula 2, e que tanto bem fizeram do ponto de vista do equilíbrio macroeconômico. Porque ninguém está dizendo que tem que sair cortando gasto como se não houvesse amanhã. Mas também você não pode sair gastando como se não houvesse amanhã. Tem que encontrar o caminho do meio. O caminho do meio qual é? Olha, dívida pública é uma coisa boa, mas ela tem que ser barata. Hoje nós estamos com uma dívida de 82,5% do PIB, que é de 20 pontos do PIB maior do que a média dos emergentes, e que não vai ser em algum momento sustentável. Nesse momento não existe, como eu tenho dito, o risco de default, o risco de quebrar, o risco de insolvência. Mas se você continua numa trajetória expansionista, isso em algum momento pode se materializar. Haja vista o tamanho da taxa de juros que nós estamos praticando nesse momento. Não estou falando só da Selic, estou falando dos juros reais. Se você vai comprar um título público hoje com vencimento em 2030, por exemplo, atrelado à inflação, é o paraíso do rentismo, né? Porque você ganha a inflação mais 8,5%. Então, não há Cristo que aguente fazer ajuste fiscal com uma taxa de juros dessa magnitude. O problema é que em economia tudo está interligado. A primeira variável afeta a segunda e a segunda afeta a primeira. Quer dizer, a taxa de juros é alta também por conta do risco fiscal. O que que o governo pode fazer, então, ou os governos? Ele pode tomar medidas que mostrem para aqueles que financiam o Estado brasileiro que o país é capaz de gerar receita suficiente para pagar seus compromissos. Como é que você faz isso? Anunciando ajuste fiscal, mostrando que as despesas vão crescer menos, negociando com o Congresso o aumento da Previdência, o aumento do gasto de pessoal, o aumento dos subsídios, as renúncias tributárias que estão chegando a patamares de mais de 620 bilhões pela minha estimativa.
1: Ministro Gilmar Mendes criticou o levantamento do sigilo de conversas do Procurador-Geral da República, Paulo Gonet, e comparou a medida aos métodos utilizados na Operação Lava Jato. O repórter Rafael Felitti, de Brasília, traz pra gente todas as informações.
9: Em publicação nas redes sociais, o decano Gilmar Mendes saiu em defesa do Procurador-Geral da República, Paulo Gonet. O ministro afirmou que o PGR teve a honra manchada pela divulgação de mensagens que não continham nenhum ato ilícito. Gilmar Mendes ressaltou que o próprio relator do caso, o ministro André Mendonça, reconheceu em plenário a integridade da conduta de Gonet. No entanto, para o ministro, mesmo possíveis retratações não corrigem o estrago que já foi causado à reputação. O magistrado também criticou o relator por publicar vídeos na internet em busca de engajamento. Segundo ele, o uso de vazamentos seletivos às vésperas de datas, como 7 de setembro, busca criar fatos consumados e mobilizar a opinião pública com objetivos políticos. Gilmar Mendes comparou a ação de André Mendonça com a Operação Lava Jato, citando nominalmente os nomes do senador e ex-juiz Sérgio Moro e do ex-procurador Deltan Dallagnol. Segundo o decano, André Mendonça teria agido por vingança pessoal para enfraquecer a presunção de inocência e o direito de defesa. O gabinete do ministro André Mendonça emitiu uma nota dizendo que a lei orgânica da magistratura nacional impede o magistrado de manifestar por qualquer meio de comunicação opinião sobre processo pendente de julgamento, bem como juízo depreciativo sobre despachos, votos ou sentenças de órgãos judiciais. A nota finaliza dizendo que o respeito não é somente aos demais ministros, mas principalmente ao próprio Supremo Tribunal Federal.
1: O Supremo Tribunal Federal retirou da pauta o julgamento marcado para o dia 23 de setembro sobre um pedido de investigação contra André Mendonça no caso Banco Master. Os detalhes são com o repórter Murilo Hernandes.
2: A decisão ocorre 2 dias depois de o STF interromper a análise sobre uma eventual investigação contra Alexandre de Moraes. Na sessão de terça-feira, os ministros passaram boa parte do tempo discutindo se os processos envolvendo Moraes e Mendonça deveriam ser julgados juntos ou separadamente. O placar parcial terminou em 4 votos pela tramitação separada e 3 pela análise conjunta. Fachin, André Mendonça, Luiz Fux e Carmen Lúcia votaram pela separação. Gilmar Mendes, Cristiano Zanin e Alexandre de Moraes defenderam a análise conjunta. Flávio Dino também se manifestou pela reunião dos casos, mas pediu vista e, por isso, sua posição não entrou no placar formal. Foi justamente essa discussão que ficou suspensa com o pedido de vista. Ainda na terça-feira, Dino apresentou uma questão de ordem, questionou o procedimento adotado por Fachin e defendeu que os processos relacionados ao Banco Master fossem reunidos. O ministro chegou a pedir que os julgamentos fossem realizados na sessão prevista para o dia 23, mas, com pedido de vista, a questão ainda não foi concluída. Em despacho publicado, Fachin retirou o caso da pauta justamente porque a questão levantada por Dino interfere diretamente na organização do julgamento. A nova data ainda não foi definida. Pelas regras do Supremo, Dino tem até 90 dias para devolver o processo depois do pedido de vista. Como o pedido foi feito em 15 de setembro, restam 88 dias dentro deste prazo. Agora, o Supremo precisa concluir essa discussão antes de definir uma nova data para analisar o caso.
1: Passadas 48 horas da sessão histórica do Supremo Tribunal Federal, o TMC 360 conversou ao vivo com o professor Paulo Cassella, que é professor de Direito Internacional da USP, para falar sobre o que fica de prático e no imaginário da sociedade.
10: Tem questões que precisam ser esclarecidas por parte de quem teve atividades fora do tribunal com este ou aquele, não só o próprio Vorcaro, como também apaniguados dele e enviados dele. Isso tem que ser esclarecido. Mas eu acho que nessa confrontação que está se desenhando, já está desenhada entre o Alexandre de Moraes e o André Mendonça, nós não podemos deixar de levar em conta a história de cada um. O Alexandre de Moraes tem que esclarecer o que tiver de esclarecer, mas temos de lembrar que na atuação dele como presidente do TSE, do Tribunal Superior Eleitoral, nas eleições de 2022, ele foi crucial para manter a democracia e o Estado de Direito funcionando. Nessa mesma altura, o então ministro da Justiça, André Mendonça, atuando como um fiscal, mandando fazer a lista dos antifascistas, ou seja, os fascistas tinham que se proteger dos não fascistas. E esse é o indivíduo que depois foi indicado pelo governo anterior para o Supremo Tribunal Federal. Então, esse um pouquinho da história de cada um a gente não pode deixar de levar em conta. E volto a dizer, e cada um deles tem de esclarecer o que tiver de esclarecer. Então, há honorários vultosos pagos ao filho do Cássio Nunes Marques, honorários pagos ao filho do Luiz Fux. Esses também têm de dizer quais foram as ligações e os impactos dessas contratações que precisam ser esclarecidas. Essa, como bem disse, Felipe, é só uma pausa, porque temos a continuação com as explicações que deverá dar André Mendonça na semana que vem ao tribunal e à sociedade.
11: Professor, de que forma, então, é que é possível separar a história dos ministros, como o professor bem disse, e toda essa questão política do que precisa ser apurado em relação a relações dos ministros, relações não republicanas e relações que podem demonstrar ilícitos? Porque no ponto em que a conversa está e no ponto em que a conversa esteve, inclusive, na sessão desta semana no Supremo Tribunal Federal, tudo se mistura e a sensação que fica é que o enredo se torna mais importante e, de certa forma, ofusca o que precisa ser analisado ou investigado. Então, como é que seria possível, nesse momento, separar o enredo, o contexto dos fatos para que não haja nem impunidade e nem que se deixe de considerar possíveis ilícitos no levantamento dessas revelações?
10: Eu concordo com você, Joana. Isso, tudo o que tiver sido cometido de irregularidade tem que ser investigado e, se comprovado, tem que ser punido. Por outro lado, é curioso tentar atrelar o ministro Alexandre de Moraes ao governo Lula. Não esqueçamos que ele foi uma indicação do então presidente Temer, e é curioso, é um colega da faculdade aqui de Direito da USP, com conheço há muitos anos. Quando indicado pelo Temer, ele foi atacado pela esquerda, eu o defendi. Depois, quando ele defendeu o Estado de Direito e foi atacado pela direita, eu o defendi. Em relação à situação atual, ele, como qualquer um de nós e como qualquer dos colegas do tribunal, tem de esclarecer o que tiver feito na sua atuação fora do tribunal e dentro do tribunal também. Mas essa vinculação não faz sentido como se fosse alguém intrinsecamente ligado ao governo Lula, o que nunca foi. Por outro lado, André Mendonça tem uma ligação muito forte com o governo anterior, e nessa atuação que ele escolheu dar, ele está confirmando isso. É uma atuação que se alinha, inclusive, com a interferência descarada do governo dos Estados Unidos sobre o processo eleitoral brasileiro, como foi essa renovação da acusação de que o Brasil não está fazendo a lição de casa em relação a organizações criminosas no nosso território.
12: Professor Casella, o nosso tempo está acabando, mas eu tenho que fazer uma pergunta aqui, acho que o senhor vai dividir essa preocupação. Qual que é o risco de parte da sociedade, especialmente nas redes sociais, vilanizar o STF enquanto instituição? Até porque a gente sabe que tem candidatos ao Senado defendendo que, se eleitos, vão atrás de caçar, né, de empichar integrantes do STF, e a gente sabe que o Congresso Nacional, né, não é composto por heróis, é o paraíso das emendas não fiscalizáveis. Então, fica difícil bancar a demolição de uma instituição e não, né, da investigação de eventuais crimes cometidos por alguns de seus integrantes, né?
10: Veja, você tem toda a razão, Felipe. É importante lembrar que o Supremo Tribunal Federal tem um papel constitucional como intérprete da Constituição e é mais alta corte do país. Então, as pessoas passam, as instituições ficam. Em relação a essas possíveis impeachments que dependerão de ter maioria no Senado, independentemente disso, basta lembrar que o próximo governo terá de escolher 4 novos ministros para o Supremo Tribunal Federal por decurso de prazo, por aposentadoria de vários dos integrantes que lá estão agora. Então, independentemente de haver medidas de força contra integrantes da corte através do Senado da República, só o decurso de prazo já faz com que o governo que estiver no poder de 27 até 2030 terá 4 nomeações para serem encaminhadas para o Congresso.
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2: Vamos às principais manchetes do programa de hoje. A Polícia Federal faz uma operação em Manaus contra Adail Filho, deputado federal, e seu pai, Manuel Adail Amaral Pinheiro, prefeito de Coari. Foram apreendidos dinheiro, joias, dólares e euros em uma investigação contra a lavagem de dinheiro. As investigações começaram em 2025, quando os dois empresários foram flagrados no aeroporto de Manaus, transportando mais de 1 milhão em uma maleta que iria para Brasília. Todos os itens apreendidos serão utilizados para ajudar na investigação. A polícia suspeita de lavagem de dinheiro e desvio de verba pública. E o novo sistema de radares na ponte Rio-Niterói vai identificar se o motorista manteve a velocidade acima do limite ao longo de 9 quilômetros no sentido de Niterói, mesmo que ele freie ao passar pelos equipamentos. A instalação está na fase inicial, mas a concessionária que administra a ponte ainda não informou quando a coleta de dados vai começar. O sistema vai funcionar entre os quilômetros 13 e 23 e 332. Durante o teste, a velocidade média registrada não vai gerar multas. Os radares convencionais continuam funcionando normalmente. No radar comum, a velocidade é medida apenas no ponto em que o veículo passa. O novo sistema vai comparar a placa e o horário do veículo em dois locais para calcular o ritmo mantido ao longo de todo o trajeto. E a greve dos empregados da Caixa Econômica Federal chega ao nono dia nesta sexta-feira. Durante a madrugada, o banco apresentou uma nova proposta ao Comando Nacional dos Bancários, após uma rodada de negociações iniciadas na quarta-feira em São Paulo. A sugestão amplia de 6,5% para 9% da folha de pagamento. A nova proposta será votada pelos empregados em assembleias na próxima segunda-feira por meio de plataforma eletrônica. E agora o esporte. Foi definida a ordem dos confrontos entre Brasil e Suíça que acontecem nesta sexta-feira e neste sábado na Farmácia Arena, no Rio de Janeiro. O tenista João Fonseca, atual número 29 do mundo do ranking da ATP, será o primeiro a jogar. Ele vai enfrentar o suíço Dimitrij Strik às 3 horas da tarde nesta sexta-feira. E a capital paulista será palco de mais de 4 mil atividades esportivas gratuitas neste sábado e domingo. A 19ª edição do Virada Esportiva será realizada pela Prefeitura de São Paulo. A programação vai ocupar mais de 800 locais em todas as regiões da capital, com opções de diferentes idades, públicos e níveis de experiência. Com o tema Esporte e Cultura, o evento reúne modalidades tradicionais e alternativas. Entre os destaques estão Banana Boat na represa do Guarapiranga, desafios de Herox na Avenida Paulista, yoga no Vão Livre do MASP, parkour até meia-noite e vivências de natação no Centro Olímpico Brasileiro. A abertura acontece no sábado a partir das 10 horas no Mercado Livre Arena Pacaembu, com os Jogos das Estrelas de Vôlei. O gramado do estádio será transformado em uma quadra para receber campeões e medalhistas olímpicos. Programação completa você pode conferir no site especial criado pela Prefeitura.
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2: A União Europeia enviou uma carta ao Brasil confirmando que vai restabelecer o comércio de carne de frango após auditoria nos frigoríficos do país. Os detalhes chegam com Brian Valêncio.
3: A União Europeia aceitou os protocolos sanitários apresentados pelo Brasil após a conclusão de uma missão de auditoria em frigoríficos e também no sistema de defesa agropecuário do país. A informação foi confirmada pelo secretário executivo do Ministério da Agricultura e Pecuária, Kleber Oliveira Soares. As autoridades europeias enviaram uma comunicação oficial informando a aprovação dos protocolos. Essa decisão era considerada uma das principais etapas para a retomada da exportação brasileira de carnes de frango para o mercado europeu. Agora, o governo brasileiro aguarda o protocolo detalhado da União Europeia. O documento deve indicar os próximos passos para a retomada das exportações. Além da missão europeia, o Brasil recebeu recentemente representantes sanitários do Japão e também da Coreia do Sul. O próximo país a realizar uma missão sanitária no Brasil será a China. Os representantes devem visitar frigoríficos em diferentes estados, como Rio Grande do Sul e Roraima. A expectativa do Ministério da Agricultura é que a missão também possa resultar na reabilitação de plantas suspensas e na habilitação de novos estabelecimentos brasileiros para exportação.
2: O Banco Central cortou a taxa Selic para 13,75% ao ano, quinto recuo consecutivo na taxa básica de juros. Mas a redução de 0,25 pontos percentual é suficiente para aliviar as contas e destravar crédito para empresas? Marcos Labarte, que é especialista em mercado de capitais, em entrevista ao TMC 360, explicou o impacto da decisão e também a alta dos juros nos Estados Unidos pelo Banco Central americano.
4: Que a taxa de juros nessa proporção ainda ela é muito alta, né? Mas o Copom entendeu que, como essas últimas análises da inflação do Brasil vieram abaixo da expectativa do Copom, e o que demonstra que talvez a inflação está começando a ter uma tendência de queda no Brasil, também eles quiseram acompanhar as últimas três reuniões, que teve uma queda de escalonada, né, de 0,25. Lembrando para o ouvinte, para o telespectador, que a taxa de juros no Brasil chegou a bater casa de 14,75 e com essas quedas hoje chega na casa dos 13,75, que ainda é muito alto, né? Mas é um início de uma trajetória que esperamos que, com uma melhora na economia, isso acompanhe e faça com que a taxa de juros caia, porque a gente sabe que isso influencia em qualquer, né, mercado econômico, e principalmente no brasileiro, na parte do crédito e na parte dos investimentos.
5: Marcos, é aí que eu quero entrar, porque para o setor produtivo e para aquela pessoa que está nos acompanhando, aquela pessoa física que tem contas a pagar atrasadas, o dinheiro ainda está caro no Brasil, né?
4: Com certeza está. Isso demonstra no ano de 2026, na quantidade de empresas que estão tendo recuperação judicial,

0: quantidade de inadimplência da pessoa física. A taxa de juros, a gente diz que a taxa básica é o parâmetro para as outras taxas que vão ser acompanhadas pelos bancos, como, por exemplo, na parte de empréstimo, na parte de crédito e na parte também nos investimentos de previdência. Então, a taxa de juros ainda ela é muito alta, né, não condiz com um país que está querendo ter um crescimento, com certeza não, e inviabiliza muitos negócios e faz com que aconteça o que está acontecendo esse ano, né? Praticamente uma pandemia, né, de inadimplência no Brasil e de quebradeira de empresas.
1: Bom, e Marcos, falando, para terminar essa conversa, para não tomar muito do seu tempo, falando especificamente sobre a decisão do Federal Reserve, como é que você analisa essa alteração da banda, né? Porque lá o sistema é um pouquinho diferente, né?
0: É, lá ele fica entre 3,75 a 4, que, né, ontem subiu 0,25. Nos Estados Unidos é bem claro que a inflação do norte-americano realmente bateu, e bateu muito forte na economia norte-americana. Fruto do quê? Fruto do que Trump vem fazendo, né, nesse embate aí, econômico, de taxas com alguns países, e fruto também da geopolítica, na alta do barril do petróleo, que superou $100 na semana passada. Então, quer dizer, tudo isso encarece, né, os produtos nos Estados Unidos, puxa a inflação para cima, e a gente sabe o quanto que a economia americana depende na parte de compras, na parte de realmente, né, o norte-americano, ele gosta, né, e tem essa possibilidade de realizar compras, mas isso tem uma consequência e está vindo esse ano com alta da inflação. Então, desde 2023, que o Banco Central americano não alterava a taxa, nem para cima nem para baixo. Então, essa alta de 0,25, ela demonstra que a inflação no mundo e também nos Estados Unidos veio para ficar, e enquanto não tiver nenhum desfecho dessa parte geopolítica e também, né, desse embate que Trump vem fazendo com alguns países, a gente vai ver a inflação nos Estados Unidos alta, e talvez isso tenha uma consequência para o Brasil, porque se a taxa de juros sobe lá nos Estados Unidos, muitos investidores acabam ficando nos Estados Unidos e não mandam dinheiro para o Brasil, e isso pode interferir no câmbio em países em desenvolvimento como o brasileiro.
2: E olha, encarar as chuvas é questão de necessidade para os moradores do Jardim Pantanal, bairro em São Paulo, que sofre com problemas de enchentes há anos. Com a trégua nas pancadas que alagaram as ruas nos últimos dias, eles retomam aos poucos as atividades nos lares e comércios, iniciando pela recuperação daquilo que é possível. O repórter Marcos de Pato foi ver de perto a situação enfrentada por muita gente que vive por lá.
3: Depois de 5 dias fora de casa, para fugir dos transtornos trazidos pela chuva, Dona Josefa voltou para o lar nesta quinta-feira.
4: Aí meu marido me ligou que aqui estava tudo cheio de água. Aí eu pensei que era pouca água, só que quando eu desci ali no São Martins, era muita água, não tinha como eu passar. E aí eu tenho medo de entrar dentro d'água, né? Eu vi as bocas de lobo tudo girando, afundando água para tudo quanto é lado. Aí eu peguei e falei para ele, eu não vou não para casa, eu vou voltar para o serviço. Aí eu voltei para o serviço, aí eu tomei banho lá no serviço, e aí eu peguei e fiquei lá deitada lá no conforto de funcionário.
3: Ela passou esse período entre o trabalho e a casa da irmã, antes de encarar a triste realidade.
4: E aí eles mandaram uma foto, aí as coisas estavam tudo boiando, meu chinelo, as minhas coisas tudo boiando. Minha máquina que perdeu, o salão de cabelo, as meninas perderam tudo, até marca de fazer cílios, os materiais que elas usam, perdeu. A gente vai começar tudo de novo. Com a graça de Deus, espero que Deus me ajude, que eu consiga toda ajudar elas, né, se construir.
3: Segundo a moradora, a rua Tietê, onde ela mora, chegou a ficar com água até a altura do joelho. Mas em outras ruas, a situação foi ainda pior. O comerciante Eduardo Francisco teve que fechar a loja de materiais de construção por uma semana por conta da falta de acesso provocada pelo alagamento.
5: Nosso comércio tudo para porque não tem como a gente trabalhar. Não tem como passar carro, não tem como as pessoas saírem das suas casas, porque muita gente também perdeu muitas coisas, principalmente aqui no Jardim Pantanal. Tem lugar que a água ainda tem, parte de tá dando 1 metro ainda. Então muitas pessoas de dentro da sua casa praticamente perderam tudo. Só não a vida, né? Mas as coisas material perderam muitas coisas.
3: Enquanto tentam recuperar os estragos provocados pelas chuvas, os moradores esperam que novas pancadas não venham. Neste mês de setembro, que já é o mais chuvoso da história,

0: repetidamente. Então aconteceu isso aí, muitas pessoas estão preocupadas sim com a situação dentro da sua casa, porque sai e não sabe se consegue voltar de novo para dentro de casa por causa da água.
1: Saindo de São Paulo, indo para Minas Gerais, que vem sofrendo com as fortes chuvas dos últimos dias. Da capital mineira, o repórter Murilo Luiz traz o relato de uma moradora que teve prejuízos causados pela chuva e mostra o cenário em diferentes cidades mineiras. Vamos acompanhar.
2: Fortes chuvas atingiram Mariana, em Minas Gerais, nos últimos dias e causaram transtornos para moradores de diferentes pontos da cidade. A equipe da TMC conversou com Stephanie Caroline, de 23 anos. Ela é auxiliar jurídica e moradora do bairro Morada do Sol. A casa dela foi alagada durante as chuvas e ela conta pra gente como foi esse episódio.
3: A gente já tava deitado, né, eu e meu esposo, tava vendo televisão. E aí tava chovendo muito, né? O dia inteiro tava chovendo. E aí, quando foi mais ou menos umas 11h20, a gente escutou um barulho muito alto e parecendo cachoeira, né? Uma chuva muito forte. E aí eu olhei pra ele, ele olhou pra mim, a gente falou assim, gente, o que que tá acontecendo? E aí quando a gente viu, tava entrando água na nossa casa, né? Igual o vídeo que a gente fez. Entrou muita água mesmo. Foi questão de um minuto, a casa estava toda alagada, a gente não teve tempo de reação, né? A única reação que a gente teve, na verdade, foi de pegar os nossos gatos e colocar no alto.
2: Stephanie relatou que não recebeu suporte da prefeitura e precisou recorrer a uma vaquinha online para ajudar a cobrir os prejuízos causados pela chuva. Ela deu mais detalhes sobre a situação.
3: De prejuízo que a gente teve foi praticamente tudo que teve contato com a água, né? A Defesa Civil falou que por ser água de esgoto, né? Porque lá o esgoto corre a céu aberto. Então, por ser água de esgoto, tudo que teve contato com a água teve que descartar. Então, a gente perdeu cama, a gente perdeu sofá, a gente perdeu muita roupa de cama. Mantimento, a gente perdeu todos os nossos mantimentos, a gente teve que descartar. A gente perdeu um colchão de solteiro também. E o guarda-roupa também, né? O guarda-roupa também teve contato.
2: Outras cidades mineiras também registraram transtornos provocados pelas chuvas. Em Ipatinga, o temporal durou cerca de uma hora, com quase 40 milímetros de chuva e rajadas de vento de até 76 km por hora. Houve pontos de alagamento e quedas de árvores e postes. Já em Timóteo, a chuva provocou enxurradas em algumas vias, principalmente na Regional Leste, além de quedas de árvores e interrupções no fortalecimento de energia em diferentes pontos da cidade.
1: E a seca deixou de ser registrada em todos os estados do sul do Brasil. O aumento do calor e a umidade intensificou as chuvas na região. A Isabela Miranda tem mais informações.
4: Segundo o monitor de secas, divulgado nesta semana pela Agência Nacional de Águas, o El Niño aumentou a disponibilidade de calor e umidade na região, o que intensificou os episódios de chuva. Em outras partes do país, entretanto, a situação é diferente. O principal efeito do fenômeno tem sido o aumento das temperaturas e a redução do volume de chuvas, o que favoreceu o avanço da seca em estados como o Amazonas, a Bahia, Minas Gerais, Pará e Piauí, além de outros. O Paraná ficou sem nenhum nível de seca em agosto, segundo o estudo do CIMEPAR com o monitor. As chuvas acima da média fizeram desaparecer a última área de seca fraca que ainda persistia no leste do estado, onde o fenômeno se arrastava há mais de um ano. A redução da seca no Paraná já vinha sendo registrada desde maio deste ano. Naquele mês, predominavam áreas de seca fraca com seca moderada concentrada principalmente no oeste, sudoeste e também no sul do Paraná.
1: E o clima deve impactar não só as temperaturas e o regime de chuvas, mas também a saúde dos brasileiros. Diante da previsão de eventos extremos em diferentes regiões do país, o Ministério da Saúde já mobiliza o SUS para tentar antecipar os efeitos do El Niño. A Letícia Benazzi tem todos os detalhes.
5: Em coletiva de imprensa realizada ontem, o ministro da Saúde, Alexandre Padilha, afirmou que a crise climática já é uma questão de saúde pública e exige preparação do sistema de saúde. O alerta vem em meio à previsão de impactos do El Niño em diferentes regiões do país, com possibilidades de seca, queimadas, ondas de calor, chuvas intensas, enchentes e deslizamentos.
6: que a crise climática é, acima de tudo, uma crise de saúde pública. A OMS prevê que de cada

0: Há quatro mortes no mundo. Uma tem a ver com mudança climática.
1: Segundo o ministro, o SUS está tentando se antecipar a esses cenários, cruzando dados meteorológicos com as informações da rede de saúde.
0: É de você ter 9 pontos regionais em parceria com os municípios ou com os estados que integram os dados do clima com os dados das unidades de saúde. A previsão é ter aumento de temperatura nos próximos 5 dias. Qual é o medicamento que não pode faltar na unidade? Qual é a informação que não pode faltar para o seu profissional de saúde? Então isso é usar a ciência, respeitando o SUS e fazendo parceria com os governos estaduais e municipais.
1: Aqui em Minas Gerais, o ministro destaca a criação de um centro de formação em saúde e clima aqui em Belo Horizonte, que vai integrar dados do clima e da rede de atendimento. E o foco, segundo Padilha, é principalmente nas populações mais vulneráveis.
0: Em Minas Gerais, nós instalamos lá um centro de informação de saúde e clima em Belo Horizonte, que vai permitir, inclusive, dados, integração dos dados de clima com os dados da rede de saúde, preparando melhor a rede de saúde para cuidar da população que procura ali as unidades de saúde. O nosso foco e preocupação são sobretudo nos idosos nessa ação.
1: Além do calor e das queimadas, há uma preocupação também com o aumento das arboviroses. A estratégia, de acordo com o Ministério, é regionalizar a resposta, já que o mesmo fenômeno climático pode produzir efeitos muito diferentes em cada região do país. A orientação é que a população também acompanhe os alertas e as recomendações do SUS, inclusive pelo aplicativo Meu SUS Digital.
2: E Lula sancionou a lei que cria incentivos fiscais para instalar data centers no Brasil e turbinar investimentos em inteligência artificial. Mas o avanço tecnológico vem com um detalhe um pouco que é pouco falado. Esses centros de processamento de dados ocupam muito espaço, consomem grande quantidade de energia e água e geram impactos ambientais e sociais nas regiões onde se instalam. Para explicar como funcionam esses incentivos na prática, o que muda para o setor a partir de agora, o professor Ronilson Martins, engenheiro mecânico com especialização em gestão fiscal e tributária, conversou com os apresentadores do Link TMC. Vamos acompanhar.
3: Quando você envia essa mensagem no seu aplicativo, faz uma transferência bancária, assiste um streaming, né, de filme, utiliza sua IA favorita, de fato isso está sendo processado em algum lugar. E esse lugar, essas informações, é justamente o data center, que é essa instalação física, né, que concentra ali servidores, sistema de armazenamento de dados, equipamento de rede, infraestrutura de energia, refrigeração, justamente para processar, armazenar, transmitir toda essa informação digital, tá bom? Então, para que, de fato, a gente consiga ter todo esse processamento, né, a gente precisa ter máquinas e equipamentos. E tudo isso é muito caro. Então, essa ideia do governo, né, de lançar esse REDATA, que é o Regime Especial de Tributação para Serviços de Data Center, eles vêm justamente nesse sentido, né, de forma a, vamos dizer, né, baratear esses servidores, esses equipamentos, reduzindo o imposto, né, que está sobre esses equipamentos, como PIS, COFINS, IPI e por aí vai, né? Então, respondendo agora a sua pergunta, Mayara, entendo que, de fato, era muito esperado, tá, essa legislação, porque os investidores, querendo ou não, que a gente quer, né, trazer no sentido de Brasil, né, a gente precisa que essa carga tributária seja reduzida, porque por meio dessa redução da carga tributária a gente atrai investidores, né, a gente consegue ser mais competitivo e aí por consequência, né, a gente consegue também trazer a questão da soberania, né, de que os dados que nós utilizamos, onde são guardados esses dados, não seja no exterior. De fato, né, a gente tenha parte desses dados sendo armazenados e processados aqui no nosso país, né? Só que tem questões aí, né?
4: Opa! A minha questão principal é a seguinte, Rodrigo Alvarez aqui. O que a gente ganha armazenando aqui se o dono dos dados não somos nós? Se vai continuar com a Meta, com a Google, com a Amazon, que é dono do... Não, a Amazon é dono de servidor, não. Mas vai continuar com a OpenAI, vai continuar com todos eles. Eu pergunto o que a gente ganha em termos de ter esses dados aqui no Brasil. E depois, o que isso vai melhorar? Vai melhorar a infraestrutura no Brasil? Vai aumentar empregos de eletricistas e engenheiros? O que a gente pode ter de benefício? Aparentemente tem muito malefício, né?
3: Exato. Antes de falar do malefício, né, aproveitando, Rodrigo, obrigado, excelente pergunta. Entendo eu, para poder contextualizar para você, eu acho que é interessante trazer alguns dados. Né? Quando a gente fala de Brasil posicionado na América Latina, cerca de 60% dos investimentos relacionados a data centers estão no Brasil. Então, de fato, nós somos líderes regionais, né? América Latina, somos aqui, de fato, campeões. Mas quando a gente olha em sentido de capacidade global de processamento em data centers, comparado aos Estados Unidos, comparado à Europa, a gente corresponde a cerca de 2% apenas, viu, Rodrigo? Então, é muito pouco. Então, quando a gente fala no sentido de competitividade, né, de nos destacarmos em relação a esse tema, né, que querendo ou não, cada vez tem sido mais predominante, né, no nosso dia a dia, no nosso cotidiano, e ainda mais, né, falando de atrair investimento que melhora a nossa economia, é interessante o incentivo reduzir essa carga tributária. Só para vocês terem uma ideia, hoje a nossa carga tributária em cima de data center chega a ser 30% maior do que aplicado em outros países. Tá? Então, de certa forma, o Redata ele vem um pouco nessa questão. E aí tem um outro ponto que é a dependência externa. Né? Então, é o que você comentou. Né? Tanto é 60% hoje, aproximadamente, né, do processamento e armazenamento digital desses dados está no exterior. Não está aqui conosco. Então, por consequência, faz com que a gente dependa fortemente o quê? Né? A gente pague, de fato, para poder armazenar, para a gente poder processar todos esses dados lá fora. Se a gente consegue trazer, né, investimentos para o país, de fato, de forma que esses dados fiquem no nosso país, a gente consegue não apenas processar esses dados, né, e com certeza garantir a segurança desses dados aqui nível país, mas também a gente consegue fazer o contrário. Ao invés da gente importar os dados, né, a gente consegue trabalhar de forma que lá fora eles contratem esses serviços a nível nacional, né?
4: Isso gera... Só nesse ponto que você falou... Nesse ponto que você falou, olha, se a gente abre aqui, mas quem investe é o estrangeiro, o que adianta? Aí vem a AWS, que é da Amazon, vem as grandes aí, e elas dominam o nosso mercado. Não é melhor a gente investir? Ao contrário, não precisa abrir nada, investe a gente?
3: Então, mas o objetivo é justamente esse, né? Porque, na verdade, apesar da publicação da legislação, do Redata, que saiu agora dia 15 de setembro, ainda falta toda uma regulamentação, tá, Rodrigo? Que vai definir ali alguns critérios, tá? Não é qualquer empresa que pode se habilitar no Redata. Então, a gente tem critérios ali relacionados ao próprio projeto, né? A habilitação não é qualquer tipo de empresa que pode, de fato, se beneficiar desse incentivo. A gente tem uma questão de regularidade fiscal, de investimento em P&D, a questão que foi comentada no começo, né? Data center consome muita energia e consome muita água. Então, tem requisitos que foram estabelecidos justamente para poder, vamos dizer, salvaguardar, né, a questão, a nacionalização, vamos dizer assim, né, do nosso país em detrimento do exterior. Obviamente, né, a gente está falando de forma muito antecipada aqui. Né, tudo que a gente tem é uma legislação que precisa ainda ser regulamentada, todo esse processo que eu comentei, e na prática, né, a gente vai ter que entender um pouco melhor pós-regulamentação como que vai funcionar, tá, Rodrigo?
5: Agora sim, professor Ronilson, a minha pergunta, mudando um pouco o foco, e talvez uma pergunta difícil, não sei, para isso temos um especialista sendo entrevistado. A gente fica assustado, né, com o avanço dessa tecnologia, com a quantidade de informações que a inteligência artificial consegue acumular, e muito mais do que isso, como ela interpreta essas informações, como ela devolve tudo para a gente rapidamente. O que eu quero saber é quando que nós teremos uma tecnologia para que todo esse acúmulo de informações exija menos gasto de energia e de água. A gente está se aproximando disso ou não há essa preocupação de que toda essa tecnologia possa exigir menos energia, menos gasto com energia elétrica, com gasto de água, enfim?
3: Perfeito, Thomas. É o que você falou, né? Nós temos data center que funciona 24 horas por dia, 7 dias por semana, 365 dias por ano, né? E tudo isso é energia que é consumida por meio de sistema de refrigeração, de servidor, iluminação, sistema de segurança, né? Então, por consequência, a gente precisa de fato. Consome energia elétrica. A gente precisa ter energia elétrica para dar conta disso tudo. Né? E quando a gente fala dessa energia elétrica, né, a gente está falando de centenas de megawatts. Né? Se a gente fosse comparar, é um consumo de municípios inteiros, tá, Thomas? O lado positivo que a gente tem aqui no Brasil é a questão da nossa matriz energética, né? Hoje a gente tem a questão da matriz energética hidroelétrica, eólica, inclusive solar. Então, tudo isso, vamos dizer, soma de forma positiva, tá? Quando a gente fala na questão da produção de energia elétrica. Obviamente, a gente tem um desafio o quê? Não basta gerar energia elétrica, a gente tem que transmitir essa energia elétrica. E aí que está o nosso desafio, tá, Thomas? Porque nessa transmissão, né, quando a gente fala de transmissão e distribuição de energia, a gente está falando que tem que garantir a estabilidade dessa energia e são milhões, né? São investimentos bilionários ali em linhas de transmissão, subestações, reforços da rede e por aí vai. Um outro ponto que é bem, que eu diria que é bem crítico, é em relação ao consumo de água, né? Então, a gente sabe que precisa refrigerar, né? Então, falando um pouco da minha área aqui na engenharia, todos esses servidores geram calor, né? Então, a gente precisa ter ali uma espécie de refrigeração para poder reduzir o calor, reduzir a temperatura desses equipamentos. Então, claro que para poder fazer essa redução é necessário determinadas tecnologias, como as torres de resfriamento, sistemas evaporativos, circuitos hidráulicos. E hoje, né, aqui no país, a tecnologia que a gente adota, a gente fala que é de circuito fechado, né? Como que funciona isso? A gente não utiliza a tecnologia que a água evapora e, por consequência, eu tenho a água ali, né, alimentando o sistema e simplesmente desaparecendo. A gente tem sistemas, tecnologias hoje a nível Brasil, que utiliza a água como se fosse o motor de um carro, de fato, né? A água, ela entra no circuito, passa pelo motor, resfria e volta ao seu estado inicial. Então, é um ciclo fechado de forma a economizar a água, né? Obviamente, né, que a gente tem que evoluir esse tipo de tecnologia para que a gente consiga manter o mínimo de consumo possível, né, em relação à refrigeração desses equipamentos, né? Que é algo a ser discutido, obviamente, tá? Tá, Thomas?
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2: 1:04, bom dia. Muito bom dia a você que sintoniza a TMC. Vamos agora ao programa Cidade é Sua, que fala sobre a primeira infância, os desafios dessa fase e a importância de olhar com atenção para o desenvolvimento das crianças. Nós conversamos com a professora Flávia Alcântara, doutora de educação pela UFMG. Você confere esse bate-papo agora.
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6: 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Olá, para você que nos acompanha aqui na TMC, eu sou Letícia Benassi e a gente está começando hoje mais um A Cidade é Sua, né? Esse programa que a gente fala de temas muito importantes, que a gente acompanha temas relevantes aqui para nossa comunidade, né, gente? E hoje a gente vem falar de uma coisa extremamente importante, que é a primeira infância, né? É uma fase de descobertas, uma fase cheia de transformações, e a gente vai conversar sobre os desafios, sobre a importância de olhar para a infância com mais carinho, com mais acolhimento, com mais cuidado, né, e responsabilidade também. E para essa conversa, eu tenho a honra de receber aqui com a gente nos estúdios a professora Flávia Alcântara, gente. Ela que é doutora em educação pela UFMG e tem mais uma extensa, o currículo dela é super extensa. Flávia, quero te agradecer muito por estar aqui com a gente, tendo esse bate-papo tão importante. Obrigada, viu?
8: Eu que agradeço a oportunidade, é um prazer estar aqui.
6: Pois é, Flávia, a gente começa, vamos começar pelo básico, né, gente? Primeiro, a gente queria, vamos entender por que a educação infantil é tão importante. O que a criança aprende nessa fase? Flávia, conta pra gente.
8: É importante a gente recordar que a infância, sobretudo a primeira infância, é a etapa de maior desenvolvimento, de melhores condições de aprendizado de toda a vida humana. E a educação infantil tem como propósito estimular e acompanhar esse desenvolvimento infantil, dar vazão para a criatividade, para o desenvolvimento da criança em diversos níveis, físico, emocional, psicológico, social. Então é de extrema importância que as crianças tenham acesso a essa etapa do ensino.
6: Agora, muita gente pensa, né, Flávia, que a creche é só um lugar para a gente deixar as nossas crianças, né? De 0 a 5 anos, a gente não entende o quanto eles podem aprender. O que acontece ali que é importante para o desenvolvimento da criança?
8: Bom, nós temos uma estrutura muito bem fundamentada atualmente na educação infantil. Eu imagino que esse estigma venha da própria história de surgimento das creches, que está associada ao assistencialismo. Não é a realidade atual. Hoje, a educação infantil ela está ancorada em um tripé, que é cuidar, brincar e educar. Todo o desenvolvimento da criança passa pelo brincar enquanto linguagem infantil, enquanto mecanismo de apropriação da vida, do contato com outras pessoas, com pares etários, né, com outras crianças, mas também uma preparação para a vida em sociedade como um todo.
6: E quando a gente fala, quando você fala em brincar, brincar também é aprender, né? O que uma criança desenvolve quando ela está só ali brincando?
8: Eu gosto muito de reforçar a ideia de que na infância não existe só brincar. O brincar é a linguagem principal da criança. Enquanto brinca, a criança desenvolve a linguagem, a interação, ela consegue aprender regras, ela consegue desenvolver a sua autonomia, o seu jeito de ser no mundo. Muitas das experiências que a criança adquire na vida, em família, na comunidade, ela desenvolve durante as brincadeiras, ela traz para as brincadeiras. A gente consegue entender quem é essa criança observando o brincar dessa criança. Uhum. Então, a capacidade de desenvolver jogos simbólicos, o que seria isso? Eu pego um toquinho de madeira e ele se transforma em um carro, uma caixa vira uma nave espacial. Todas essas habilidades simbólicas são desenvolvidas no brincar. Então, quando eu digo que uma criança brinca, eu digo que esta criança está se desenvolvendo como um ser humano.
6: Agora, quando a gente fala de educação, né, de alfabetização, existe uma pressão muito grande dos pais, às vezes, para que os filhos aprendam a ler e escrever cada vez mais cedo. Eu acho que para tudo, né? Não só para ler e escrever, mas acho que para andar. Tem toda aquela falácia, né? Ai, seu filho andou com quantos anos? Ai, meu, andou com um ano. Eu andei com 11 meses, mas... O que isso diz sobre mim? Eu acho que existe essa pressão de cada vez a criança aprender cada vez mais cedo, principalmente nessa sociedade que a gente vive, onde a informação é tão rápida, né? Como é que isso você acha que isso pode atrapalhar essa pressão para a criança aprender cada vez mais cedo a ler e escrever? O que você acha disso?
8: Com certeza, Letícia. É de suma importância você ter chamado atenção para esse ponto, porque existe toda uma legislação que orienta a condução do ensino. Atualmente o documento que regulariza os conteúdos, as competências, as habilidades a serem desenvolvidas em cada etapa de ensino é a BNCC, é a Base Nacional Comum Curricular. A BNCC orienta que o processo de alfabetização se desenvolva a partir do ensino fundamental, durante o primeiro e segundo ano do ensino fundamental. Então quer dizer que a criança não pode se envolver com a cultura escrita na educação infantil? De forma alguma. Mas é um processo diferente do ensino fundamental. Na educação infantil, essa criança tem uma série de outras habilidades que precisam ser desenvolvidas. Entender que a nossa sociedade é letrada, ser inserida no universo dos livros, na aprendizagem numérica, nas interações escritas, tudo isso acontece na educação infantil. Mas uma alfabetização sistematizada, como acontece no ensino fundamental, não é o propósito da educação infantil. Existem outras habilidades que precisam anteceder esse processo que nós chamamos de aquisição do sistema de escrita, né? Associação de grafemas e fonemas. Essas estruturas, preferencialmente, devem ser desenvolvidas de forma sistemática a partir do ensino fundamental.
6: Gente, eu vou para uma curiosidade minha aqui agora, que às vezes seja curiosidade de você também, que está ouvindo a gente, assistindo a gente na TMC. Eu sempre fiquei muito curiosa de saber, queria que você me explicasse de forma resumida, viu, Flávio, que eu acho que deve ser uma coisa bem complexa de se explicar rapidamente. Como que uma pedagoga começa a alfabetização? Qual o primeiro passo? Porque você vê uma criança de 4, 5 anos de idade, como é que você começa? Eu sempre achei incrível isso, gente. Eu inclusive, parabenizo todas as pedagogas, todas as professoras de jardim de infância, as que deram aula para o meu filho, inclusive. Eu sempre ficava maravilhada. Como que você consegue ensinar uma criança a ler? Porque hoje, para a gente, é uma coisa normal. A gente lê e é normal para a gente. Mas pensa uma criança que nunca teve acesso, assim, Tá lá, nasceu 4, 5 anos de idade, só sabe desenhar. Como é que vocês começam isso, Flávia? Eu acho incrível.
8: Como pedagoga, eu posso te falar que é incrível mesmo. É um processo lindíssimo. Né? O primeiro ponto é fazer essa criança entender o que é um universo de letras. É fazê-la perceber que a escrita, as letras, elas são associadas a nossa voz, ao que nós falamos. Então, o som tem uma correspondência escrita.
6: É como se fosse um símbolo. Você pegou esse símbolo aqui, quer dizer a isso quando a gente fala.
8: E criar facilita, uma associação. Uhum. Existem atualmente inúmeros métodos de alfabetização e isso até gera uma tensão na área. Alguns defensores de que esse é o método mais adequado, é aquele, é um método mais global, mais sintético. Mas o que precisa ser compreendida é a criança perceber que cada palavra que ela fala tem uma correspondência escrita. Quando ela abre um livro e vê aquele monte de símbolos, quando ela entende que aqueles símbolos são letras, que cada letra representa um som, quando ela une esses sons, isso vira uma palavra que forma uma frase, vira um texto e de repente ela se descobre lendo o livro e lendo a vida. Por isso que a sua pergunta anterior é tão importante. E é até uma frase do Paulo Freire, patrono da educação. É necessário que se leia o mundo antes de ler as palavras, as letras. E esse é o propósito da educação infantil, é criar essa junção da leitura do mundo com a leitura das palavras também.
6: Você acha que hoje existe a devida importância à educação infantil? Que a informação hoje é muito grande, a gente fala-se de muitas coisas, debate-se muitas coisas, e no debate da educação, você acha que existe uma devida importância à educação de crianças de 0 a 5 anos?
8: Tem crescido cada vez mais a consciência dessa importância, né? O que a gente precisa entender é principalmente a creche, que é de 0 até 3 anos e 11 meses. Esse é um período facultativo de frequência à educação infantil. A partir dos 4 anos, essa frequência é obrigatória legalmente. Então, uma criança de 4 e 5 anos necessariamente precisa estar matriculada na escola. Quando a gente fala da importância, depende de para qual setor nós estamos olhando. Para o poder público, é um pouco complicado pensar se a gente... imagina que, por exemplo, Minas Gerais hoje é o estado com a maior fila de espera de vagas para matrícula na educação infantil de 0 a 3 anos de idade. Então, existe uma demanda que não é atendida, embora seja um direito. As famílias entendem, de maneira geral, que as crianças se desenvolvem, socializam, aprendem na educação infantil, mas não entendem, por exemplo, a importância do brincar para esse aprendizado. Como eu havia comentado antes, eu não vou levar meu filho para a escola, fica lá só brincando. Não existe o só brincar, o brincar é a essência da infância e da aprendizagem. Então, essa iniciativa de jogar luz para a educação infantil é importantíssima. A gente precisa entender que a educação infantil é muito mais do que um lugar onde eu deixo essa criança para trabalhar, para fazer outras coisas. É um direito dessa criança enquanto cidadã. É ali que ela também irá aprender, se desenvolver e irá se constituir como um ser humano completo. É o que a gente deseja. Para o que a gente estuda e se esforça para oferecer cada vez melhores recursos para isso.
9: Sim, agora Flávio, você falou da família, né? É, qual que você acha que é o papel dos pais nesse processo? Assim, o que a família pode fazer em casa para ajudar nesse... Porque é um conjunto, né? A família tem que estar junto com a escola.
8: A necessidade da parceria é fundamental, né? Se pensarmos até no âmbito legal, a educação infantil, ela oferece um serviço complementar ao da família. Uhum. Então, é muito importante que essas famílias acompanhem o desenvolvimento, se tem dúvidas, procurem a escola, se informem. O que eu posso fazer para auxiliar no processo de desenvolvimento da minha criança? O que essa criança traz da escola? Quais são as curiosidades? O que ela está desenvolvendo ali que eu possa contribuir para esse processo? Caminhar junto é sempre o melhor recurso.
9: Agora, Flávia, a gente fala também, quando uma criança tem autismo, síndrome de Down ou alguma deficiência, quando essa criança chega na escola, o que precisa mudar para que ela seja realmente incluída ali nesse contexto?
8: A prática da inclusão ainda precisa de grandes ajustes. Legalmente, nós temos uma das melhores legislações do mundo para tratar da inclusão. Entretanto, na prática, algumas lacunas ainda são percebidas. Sobretudo, entender que incluir uma criança, né, um estudante de maneira geral, mas sobretudo uma criança, não é mantê-la no mesmo espaço de outras crianças sem necessidades específicas de ensino. A inclusão, ela parte do princípio de que esta criança esteja interagindo com as demais, para que essa criança aprenda com as demais e se desenvolva da melhor forma possível. Isso é o processo da inclusão. Não é deixar uma criança no cantinho da sala de aula ou dar alguma coisa para ela rabiscar enquanto as demais fazem outra atividade, né? O processo de inclusão precisa garantir a aprendizagem efetiva. Ah, eu vou levar essa criança com alguma deficiência para a escola para ela socializar. Ela vai para a escola para socializar. Opa, ela vai para a escola para socializar também. Não é apenas para socializar, a escola perderia sua função se fosse assim. Ela pode socializar em outros ambientes. Ela vai socializar sim, mas ela também vai aprender. E mais do que isso, ela vai ensinar, Letícia. A gente tem que entender que é uma via de mão dupla. Essa criança aprende com as demais e as demais aprendem muito com ela. A conviver e a respeitar a diversidade que faz parte do nosso universo no dia a dia, né? Faz parte das nossas vidas.
9: Sim. Agora, você acha que a gente, mudando um pouquinho o assunto, voltando à situação da criança menorzinha, como é que você enxerga? Criança precisa de rotina, ter horário para comer, ter horário para descansar, como é que você enxerga isso? E como é que você leva isso na sua vida pessoal, que eu sei que você tem filhos também? Sim. É complexo para você falar disso? Como é que é a teoria, a prática, como é que você lida com isso na sua vida?
8: Vamos lá, rotina fundamental para todo ser humano. A gente pode, às vezes, usar a rotina como uma coisa enfadonha, maçante, mas a rotina é algo fundamental para as pessoas, sobretudo para as crianças. As crianças precisam de previsibilidade para se desenvolverem da melhor forma possível. A rotina é necessária na escola. Nós temos, inclusive, disciplinas específicas na pedagogia para tratarmos de tempos e espaços e de rotinas na educação, principalmente na educação infantil. Em casa, eu sou um pouquinho autoritária, às vezes, com a rotina. As rotinas existem na minha casa e elas precisam ser cumpridas, né? Eu nunca imponho uma rotina sem explicar o fundamento dessa rotina. Por que que ela existe? Qual o benefício dessa rotina? Então, eu penso que um ponto importante é explicar para as crianças, e eu procuro fazer isso com os meus filhos, por que que existe essa rotina, né? Uma rotina que os pais tendem a reclamar muito, a hora de dormir, a criança não quer dormir, precisa acordar cedo. Isso tem que ser explicado. Olha, o nosso horário de dormir é às 8h30. começa a rotina do sono um pouquinho antes. Então, às 8, vamos começar a acalmar todo mundo. As luzes vão diminuindo, todos os estímulos visuais vão diminuindo. Vamos escovar os dentinhos, vamos acalmar, colocar o pijama, vamos para a cama. Isso já cria o processo de administração desse sono, né? A criança é um corpinho em ebulição, a criança é o ser do movimento. A rotina irá favorecer totalmente esse processo, para que ela entenda, né, que se ela não segue essa rotina, ela possivelmente irá ficar mais sonolenta no outro dia, não vai querer levantar e todos os processos que ela precisa cumprir podem ficar prejudicados. Então, sempre explicar a razão e, se possível, construir a rotina com essa criança também.
9: Tá vendo, gente? Nós mães agradecemos essa dica, né? Então, mostrar as consequências aí pra criança é uma boa alternativa pra fazer com que ela nos obedeça, principalmente nesses momentos. Não quero tomar banho, não quero dormir, a gente sabe o quanto é complexo, né, Flávia?
8: Sem dúvidas.
9: Ó, vamos falar de telas, gente, que é um assunto que tá em voga, né? Infelizmente, as crianças estão cada vez, infelizmente ou felizmente, né? Eu acho que tem pontos positivos e negativos. É, hoje o celular está muito presente na vida das crianças, celulares, tablets, né? Qual que é o lugar da tecnologia na educação infantil? O que, que você diria pra gente?
8: Vamos lá. É, inicialmente, os estudos atuais nos sugerem que nos primeiros anos de vida, o tempo de tela precisa ser zero. Ele não tem que existir. Isso no mundo ideal. A gente sabe que nem sempre é possível e às vezes a tela... é, nos auxilia no dia a dia. Mas isso tem que ser extremamente controlado, supervisionado. É, diversos estudos têm apontado ultimamente desregulações de ordem neurológica, emocional, na vida, no desenvolvimento de crianças, de adolescentes, relacionados, né, à utilização desregrada de telas. Principalmente vídeos, jogos que geram uma hiperestimulação cerebral. Por exemplo, shorts do YouTube, reels do Instagram. Então, esses vídeos rápidos podem aumentar a ansiedade, inibir o desenvolvimento da própria compreensão de mundo, da leitura de mundo das crianças. O ideal é que as crianças não tenham, pelo menos até os 2 anos, nenhum tipo de acesso às telas. Então, essa coisa de, na hora do almoço, eu coloco o celular ali, porque a criança fica olhando pro celular e eu enfio a comida na boca dela. Isso é péssimo em diversos pontos. Ai, mas o meu filho não come de outra forma. Vamos pensar outras formas de fazer isso. A rotina é uma delas.
9: Você acha que tem o risco da tela acabar ocupando esse espaço aí, o espaço que a gente falou de brincar, da conversa, da interação com outras crianças, com outras pessoas?
8: Depende do ponto de vista. Enquanto algo para ocupar o tempo, sem dúvida, a tela pode ocupar todo o tempo que antes era destinado para essa interação com outras pessoas. Em termos de desenvolvimento e de ganho efetivo na condição emocional, psicológica, física das crianças, jamais. Nada substitui uma interação humana concreta, nada substitui o brincar, a ação criativa da infância. A tela oferece tudo pronto, ela tira o lugar do desenvolvimento, da criação de regras, de condutas, do desenvolvimento da imaginação, do aguçar da curiosidade. Então, enquanto uma criança está na tela, ela está perdendo todas essas oportunidades. E a infância é um período cheio de janelas de oportunidades. O que significa isso? Os momentos ideais para aprender e para desenvolver determinadas habilidades. Quando esse período passa, essa pessoa até pode aprender, mas com muito mais dificuldade e de maneira muito menos efetiva. Então, é importante não substituir jamais o contato humano, as interações sociais efetivas, uhum, pelas telas, né, ou por brinquedos que brinquem sozinhos. É importante ter esse cuidado, sem dúvida.
9: Flávia, você que é uma profissional dessa área, né, da educação, que lida com crianças, a gente está vendo, como a gente está falando agora sobre esse consumo, né, de telas, o que acontece, o que pode acontecer, claro, a gente não consegue prever, mas quais são as desvantagens de uma criança que está sempre em telas? Qual que é a desvantagem para esse ser humano enquanto adulto? O que a gente pode citar, assim?
8: Vamos pensar aqui em alguns, né? Além da questão cognitiva, que pode ser prejudicada, o que, uhum, que significa isso? Essa criança pode ter mais dificuldade para aprender. A questão social, ela chama muito atenção. Essa criança costuma ter grandes dificuldades de se aproximar de outras crianças ou até mesmo de outros adultos, de outras pessoas, e manter algum tipo de interação. Iniciar uma conversa, brincar, interagir com os outros. Então, são vários os pontos. Né? Fisicamente, como eu havia dito, é um corpo em desenvolvimento, sim, que precisa desenvolver habilidades que só serão efetivadas no próprio ato do brincar, do correr, do pular, do interagir. Então, a gente não pode perder isso de vista. Né? As telas podem provocar uma série de ações disruptivas nessas crianças, aumento da ansiedade, aumento de episódios de desregulação. O que é a desregulação? É choro compulsivo, dificuldade em lidar com frustração, de desenvolver autonomia. Então, são muitas as perdas. A gente pode lembrar do período da pandemia, uhum, as consequências que até hoje se encontram presentes aí no desenvolvimento de muitas crianças que vivenciaram esse período.
9: Uhum. Agora, você começou a falar aí sobre essa dificuldade em lidar com frustração, tem uma palavra que deixa os pais enlouquecidos, gente, que é a birra, a famosa birra, né, gente? O que está acontecendo com a criança naquele momento, quando ela dá a birra, assim? Que você pode dar um panorama do que acontece na cabecinha de uma criança quando ela está tendo a birra?
8: Com certeza. Eu adoro falar, gente, que criança não faz birra. Como assim? Então, por que você não conhece meu filho? Não, não é birra. Aquele momento ali é um momento de desregulação neurológica da criança, né? É um período, é um momento que a criança está passando que ela não consegue raciocinar os contextos. A gente fala, por exemplo, da estrutura cerebral. Eu gosto de explicar para os meus alunos que é como se a nossa mão fosse o cérebro. Essa parte da frente, né, o córtex pré-frontal responsável por compreender, aprender, ele fica desativado quando essa parte aqui de trás, né, a parte mais primitiva do nosso cérebro, a nossa amígdala cerebral, ela é ativada. A criança que está fazendo birra, ela está com essa parte ativada. Então, ela não está pensando no processo. A gente precisa trazer informação para cá, para ela entender, né? A criança que está fazendo birra, ela quer chamar atenção. Mas chamar atenção não é uma coisa negativa. Ela está tentando se comunicar com esse adulto. Então, a gente tem que dar atenção para essa criança. E isso é diferente de fazer o que ela quer, se for uma coisa inadequada. Mas dar atenção, ajudar essa criança a se regular. Eu gosto de brincar que quando a criança está chorando muito, ela faz... Essa é a hora que a gente consegue conversar e explicar as coisas para a criança, né? Mas vamos parar com essa coisa de sair andando. Quando ela cansar, ela para, ignore. Não, não é isso que a gente faz com esse cérebro que precisa de atenção naquele momento. A gente ajuda a desenvolver mecanismos de regulação.
9: Agora, como fazer isso, Flávia? Como é que a gente impõe esses limites? Como é que a gente lida com esses momentos sem ameaçar, sem alguns pais batem, né? Sem optar por essa violência, claro. Como é que a gente faz isso, Flávia? Dá uma dica pra gente.
8: Ótimo. Aí quando você fala no bater, eu sempre digo que bater em uma criança não é eficiente, não é opinião, é neurociência também. Se eu bato, a região primitiva do meu cérebro fica ativa. Ou seja, os pais que batem, batem para aliviar a própria raiva, a própria frustração e para acreditar que está fazendo alguma coisa para educar essa criança. A criança não tem condição de aprender diante de uma surra, porque é a parte que não pensa que está ativada. Sim. Né? Então, o que, que eu faço? Primeiro, eu me regulo. Né? Os pais precisam respirar para conseguir conduzir essa situação. E esperar essa criança se acalmar. E a espera mesmo. Né? Olha, mamãe está aqui. Quando você estiver calma, a gente conversa. Espera a criança se acalmar. Depois, conversa com essa criança. Então, a gente volta para aquela pergunta anterior. Rotina. A rotina ajuda na previsibilidade, evita essas desregulações. Outro ponto que a gente usa muito na educação infantil, os combinados. Vai sair de casa, por exemplo, vou ao supermercado com os meus filhos. Nós vamos ao supermercado, a lista é essa. Vamos comprar isso, isso, isso e isso. Não vamos comprar outras coisas. Nessa lista pode ter, de repente, um docinho que a criança queira, não tem problema, tem que ser combinado antes. Né? Uhum. Porque nesse momento da desregulação, é preciso ser firme com a criança. Lembra do nosso combinado? Era isso. Por isso que a mamãe não comprou essa outra coisa. Então, existe uma teoria chamada disciplina positiva de uma neurocientista norte-americana, que é a Jane Nelson, e tem me ajudado muito na minha conduta, sobretudo como mãe. Né? E o princípio é ser firme e gentil. O que significa isso? Trate bem a sua criança. Não é porque ela é uma criança que a gente pode se achar no direito de desrespeitar, de gritar, de bater. A gente não faria isso com outro adulto. Né? Bater em um adulto é violência. A gente não pode bater em animais. E bater na criança é educação. Né? Não faz nenhum sentido. Mas ter firmeza. O que significa isso? Não é não. Sim é sim. E manter. Não ameace aquilo que você não tem condições de cumprir. Né? Mantenha a palavra, por mais que a gente até... Ai, eu não devia ter dito isso, mas disse, mantenha. Com gentileza, com respeito. Né? Nossas crianças precisam ser respeitadas e acolhidas, sempre.
9: Até porque, né, gente, não sou psicóloga, mas imagino que se uma criança recebe violência, é isso que ela vai aprender. Então a tendência que ela tem de devolver aquilo, né, Flávia, de... Ah, se eu apanhei da minha mãe e do meu pai, então eu vou bater nos outros. É normal eu poder bater em alguém, eu poder tratar a pessoa mal, já que eu sou tratada mal em casa, né? Eu acho que tem essa devolutiva, né?
8: Com certeza. E além de poder gerar indivíduos violentos, e isso vai um pouco da personalidade também, né? Uhum. De cada indivíduo, tem uma outra questão muito perigosa envolvida também. Normalmente, os pais que batem, né, que ameaçam o filho, eles se justificam assim, tá doendo muito mais em mim do que em você. Eu te bato para te corrigir porque eu te amo. Olha que associação complexa é essa.
9: Associa a violência com amor.
8: Com amor.
9: Pior ainda, né?
8: Então, se essa menina vira uma mulher que apanha do marido... vítima de violência, ela pode pensar, eu tô falando numa formação heteronormativa só para exemplificar, mas enfim, de qualquer pessoa, né? Ela pode pensar, não, mas essa pessoa está me batendo porque ela me ama. Ou eu vou bater na minha companheira, no meu companheiro, porque eu o amo, porque eu a amo. Então, essa relação da violência, ela precisa ter um ponto de... Ela precisa ser limitada. Alguém precisa começar a romper com esses ciclos da violência. E a infância é a fase mais propícia para que isso aconteça.
9: Sim. Eu costumo falar muito no jornal que isso que você disse, eu acho que...
8: Primeiro porque eu o amo, porque eu a amo. Então, essa relação da violência, ela precisa ter um ponto de... Ela precisa ser limitada. alguém precisa começar a romper com esses ciclos da violência. E a infância é a fase mais propícia para que isso aconteça.
9: Sim. Eu costumo falar muito no jornal que isso que você disse, eu acho que corrobora com tudo que a gente fala. Assim. A gente dá muita notícia ruim, né? Tragédias, feminicídios, violência doméstica. E tudo, assim, eu acho que tudo está contextualizado e tudo faz parte do que a gente vê na infância. Eu acho que principalmente quando a gente vira mãe, né, a gente percebe ali, a gente vê o nosso filho crescer em todas as fases, eu fico, gente, tudo é a infância, porque você tem uma pessoa que é claro que não é tudo culpa, vamos supor, tem um criminoso, não é tudo culpa da infância que ele viveu, mas eu acredito que boa parte é culpa disso, é culpa do contexto que ele viveu, que tipo de violência que ele sofreu, como exemplo que você deu da mulher, né? Importantíssimo isso, né? As mulheres que sofrem, às vezes as mulheres não conseguem sair de um relacionamento tóxico, mas às vezes ela tem lá no passado aquele aprendizado, né? Aquela marca que fica de, não, eu apanhei dos meus pais, eu tive esse... Como é que eu tiro essa relação do amor e da violência que eu tive, que eu sofri? E aí é o resultado, seres humanos, que a gente percebe hoje em dia, né? Então eu acho que tem tudo a ver, né, Flávia?
8: Sim. A infância é o berço dos nossos aprendizados. É importante entender que outras frases que a gente costuma ouvir muito, ah, eu apanhei e virei gente. Sim. Eu apanhei e sobrevivi. Nós queremos que as nossas crianças sobrevivam? Ou nós queremos que essas crianças vivam em plenitude? Eu quero ser a minha melhor versão para os meus alunos, para os meus filhos. E a não violência, o respeito, o cuidado. E uma palavra de ordem quando a gente fala de infância é conexão. É tentar entender o sentimento, a razão, a motivação das condutas. Isso ajuda muito a pensar até mesmo na nossa postura enquanto mediadores, disciplinadores desses seres em formação. Uhum. A gente tem que entender que, por exemplo, uma criança de 2 anos, só tem 2 anos que ela está experimentando esse mundo. Eu não posso cobrar de uma criança a maturidade, a conduta, o nível de compreensão de um adulto. Ela está experimentando o mundo pela primeira vez há pouquíssimo tempo. Uhum. Então, conexão. Quem é essa criança? O que, que ela quer me dizer com uma birra? Por que, que ela se jogou no chão? Por que, que ela está se debatendo? Qual linguagem que ela está utilizando? Com qual propósito? A gente tem que parar com o egocentrismo de achar que a criança faz as coisas para nos atingir. Está fazendo para me provocar? Não. Ela é uma criança em busca de estabelecer uma comunicação. Vamos tentar entender essas linguagens, porque isso vai tornar as coisas um pouco mais leves.
9: Um pouco de empatia também, né?
8: Sem dúvida.
9: Como é que é a vidinha daquela criança ali, né? Agora, um assunto que deixa muitos pais preocupados também, Flávia, é a questão da criança chorar ou deixar ela na escola. Quando que esse choro deixa de ser uma reação normal e passa a ser um sinal de que alguma coisa está errada? Porque eu lembro que era normal, né? Deixar é um afastamento, né? Da criança, da mãe que está sempre com você. Então, assim, é um tempo longe dos pais e tudo mais. Como é que a gente lida com esse choro? E quando que a gente percebe que tem alguma coisa errada ali?
8: Sim. Lidar com o choro vai ser sempre difícil. As famílias, as mães, os pais que já tiveram que deixar um filho na escola chorando, mamãe! E deixar e sair para trabalhar, para fazer outra coisa, isso vai doer sempre. Eu não consigo pensar em um jeito de diminuir. Mas quando que isso é problemático? Existe uma fase, que é a fase de adaptação, que é exatamente essa da ruptura. Quanto menor a criança, um pouco maior será esse processo de adaptação, até ela entender, né, que essa mãe, esse pai, esse cuidador voltará no final do dia. Então ela vai entender, existe um momento de ir para aquele espaço e depois a minha família, eu estarei com a minha família. Ok, isso tem tempo para começar e para acabar. Vai variar de uma criança para outra. Tem crianças que no segundo dia já entenderam, tá tudo bem. Outras, vai variar de uma criança para outra. Tem crianças que no segundo dia já entenderam, tá tudo bem. Outras vão demorar uma semana, um mês, 6 meses de adaptação. Uhum. Quando que isso é problemático? uma criança que está sofrendo algum tipo de violência, de maus tratos, que não está se adequando ao ambiente, ela muda o comportamento. Então, se é uma criança com tendência a ser falante, brincalhona, eu percebo que em casa ela está mais quieta, mais silenciosa. Vamos investigar isso de perto. Não se espera que a criança mude de maneira abrupta, né, o modo de ser na vida, nos espaços. Uma criança que, de repente, não usa mais fralda, de repente, perde o controle dos esfíncteres, né? Volta a fazer...

0: as necessidades fisiológicas na roupa, começa a fazer xixi na cama com muita frequência. Então, são vários indícios que podem sinalizar que algo não está bem. É, se essa criança tem medo, tem pânico da escola. E o principal, Letícia, é por isso que é importante acolher e respeitar as nossas crianças, principalmente em casa, para que ela confie na gente. Eu preciso ser uma figura de confiança, não alguém de quem o meu filho tem medo. Porque se o meu filho confia em mim, ele vai conseguir me dizer que alguma coisa não está bem. Eu fiquei preso na salinha. A professora me deixou sozinha na sala. Né? Ou então eu sinto medo quando determinada coisa acontece. Então, que sejamos essa figura de acolhimento dessa criança, né? A figura de confiança da criança. E buscar sempre a escola, buscar explicações, buscar justificativas, buscar um acompanhamento, chamar a equipe pedagógica junto com o professor para conversar, para entender esse processo da criança.
1: Sim, até porque, né, a gente tem que ser essa pessoa de confiança. A gente tem visto vários casos, infelizmente, né, um assunto muito difícil da gente tocar, mas casos de assédio, né, assédio sexual com crianças. É, então é importante a gente ser essa pessoa de confiança para eles terem para quem contar isso, né? Agora, Flávia, eu não sei se a gente consegue proteger, mas qual as formas mais fáceis de a gente tentar proteger a nossa criança disso? Porque quanto menor, mais difícil a comunicação, mais difícil a gente entender o que a criança está querendo dizer, se ela está dizendo, se aquilo está sendo claro, né? Como é que a criança explica o que ela não conhece? Né? Então, com relação ao assédio sexual, como é que a gente consegue proteger as nossas crianças menores disso?
0: Nossa, é importantíssimo falar disso. Vamos lá. A criança que ainda não verbaliza, né, que é menor, como você disse, ela é muito mais vulnerável. Então, se essa criança não tem idade ainda para dar um retorno para a família, a gente vai fazer uma sondagem física mesmo dessa criança. Então, eu deixei o meu bebê na escola, na creche. Quando eu pego meu bebê, eu vou olhar cada cantinho do corpinho dele. Né? Esse bebê, vamos pensar aí, até uns 2 aninhos que não consegue ainda verbalizar com muita propriedade o que está acontecendo, né? Algum desconforto. Eu vou ver se tem alguma marca no corpinho, algum hematoma, qualquer coisa que não esteja dentro da normalidade, daquilo que eu conheço do meu filho. Na medida em que a criança vai crescendo, mais uma vez, vamos tendo atenção ao comportamento dessa criança. Se ela passa a desenvolver atitudes que não são usuais. E uma criança um pouco maior, é importante trabalhar a orientação sexual dessas crianças. Essa é uma pauta que gerou muita polêmica, foi retirada das escolas, o que eu acho complicadíssimo. Porque o que é a orientação sexual na educação infantil? Está longe de ser ensinar a criança sobre sexo. Não é isso. Orientação sexual na educação infantil é dizer para a criança qual é o toque ok, qual é aquele que não pode. Quais as partes do seu corpo que podem ser tocadas e quando e por quem? Por que eu digo quais, quando e por quem? A criança, por exemplo, que precisa de ajuda na hora do banheiro para se limpar. Quem pode limpar? Como que isso acontece? Né? Ela precisa entender isso. Qual é o seu corpo? Qual é o limite do seu corpo? O corpo do outro? Então, essa compreensão de si, a compreensão do outro é fundamental. A melhor forma de proteger as nossas crianças é dando orientação, né? É o seu corpo e ninguém tem direito sobre o seu corpo. Ninguém toca no seu corpo sem a sua permissão. Existem partes do seu corpo que não podem ser tocadas. A menos que, né? Mais uma vez, se você precisa de ajuda para se limpar, essa e essa pessoa podem te ajudar. Apenas nesse momento, apenas dessa forma. Se acontecer qualquer coisa diferente, Conta pra mamãe.
1: A pessoa que você confia, né?
0: Conta pra pessoa que você confia.
1: A confiança da criança.
0: E a pessoa que a criança confia, muitas vezes, será quem? O professor, a professora.
1: Sim.
0: Estatisticamente falando, a maior parte dos casos denunciados, e aí a gente já sabe que é muito pouco em relação ao que de fato acontece.
1: Uhum.
0: A maior parte dos

0: diferente da criança, nota marcas no corpo dessa criança, se a família percebe isso, essas entidades precisam se ajudar. Família e escola trabalham do mesmo lado, não são rivais. A gente precisa se apoiar para o benefício da criança. Ela precisa ser o centro de toda a nossa atenção.
1: Acho que perdeu-se muito essa coisa que tinha antigamente, né, nos nossos ancestrais, de que quem cuida da criança é a comunidade, né? A sociedade, a gente tem um dever. Por isso que a gente, enquanto jornalista, eu me sinto um pouco culpada quando a gente vê mortes de crianças, tragédias, vulnerabilidade sexual, assim, assédio sexual. Eu me sinto um pouco culpada porque a responsabilidade de cuidar de uma criança tem que ser da sociedade, isso. Tem que ser nossa. A gente precisa proteger as nossas crianças. Isso se perdeu muito nos últimos tempos, né?
0: Perfeito. São filhos de todos nós. Eu não devo ser responsável apenas pelos meus filhos biológicos, apenas pelos meus alunos. É isso. O senso de comunidade está muito em falta. Sim. Então, sempre que possível, quando a gente pode acolher, orientar, sempre com o propósito de auxiliar, de acolher uma criança, levar essas informações de combate a todas as formas de violência, é necessário que a gente faça.
1: E teve, infelizmente, a gente teve, eu diria que fossem fake news, né, que tiveram aí a respeito dessa orientação sexual nas escolas, né? Muito foi dito a respeito de mal entendimento, muita ignorância, né, Flávia, tipo assim, como se as pessoas fossem ensinar realmente sexo para as crianças na escola. Não é nada disso, né? Sexo, essa orientação sexual não tem nada a ver com isso, né, Flávia? É realmente uma questão de proteção para as crianças.
0: Exatamente. Né? E uma questão fundamental que precisa ser discutida. É claro que em outros níveis de ensino, no ensino fundamental 2, no ensino médio, a pauta de orientação sexual ganha outra conotação. Sim. Na educação infantil, a orientação sexual é completamente pautada na orientação para a proteção dessa criança, para o autoconhecimento, para o conhecimento do outro e para que essa criança consiga identificar as possíveis ameaças e que ela pode estar propensa a sofrer. A melhor ferramenta ainda é a orientação. Então a gente precisa, de alguma forma, fazer com que essas informações cheguem às crianças, cheguem às famílias, cheguem aos professores que trabalham com essas crianças. Eu gosto de reforçar essa questão dos profissionais da educação infantil, porque normalmente os casos de violação de direitos das crianças são percebidos primeiramente na escola. Então, a grande tendência é de que a escola mobilize a família para alguma observação. Uhum. Para que esses profissionais façam isso, eles precisam ser bem orientados. Então, desde os cursos de formação de professores, né, passando pela escola de educação infantil, chegando às famílias, mas principalmente atingindo de maneira adequada e respeitosa o público-alvo dessa atenção, que são as crianças.
1: Claro, para a gente ver, olha que importância, né, o papel do professor na vida de uma criança. Agora, um assunto, a gente está quase no finalzinho já do nosso A Cidade é Sua. Gente, eu ficaria mais horas falando aqui. Eu acho esse assunto interessante e muito necessário, muito necessário, né, a gente falar das nossas crianças. Flávia, um assunto que preocupa muito os pais é a questão da autoestima. Como que a gente faz para trabalhar a autoestima de uma criança? Muitos pais comparam, muitos pais adjetivam a criança. O que que você diria para a gente assim, que é melhor para trabalhar a autoestima de uma criança ali na infância?
0: Letícia, você já pegou dois pontos fundamentais dessa questão da autoestima. Gente, cuidado com a adjetivação e comparação. Cada ser humano é único. Então, outro ponto é cuidado também com os extremos. Se eu elogio tudo que a criança faz, isso perde o valor. Se eu critico tudo que ela faz, ela vai possivelmente desenvolver a convicção de que ela está errada, ela é quebrada, ela não dá conta. Então, vamos reconhecer os pequenos avanços de maneira genuína. Então, se não está legal aquilo, se a

0: pensa poderia ter sido melhor, por exemplo, a minha criança está aprendendo a pular corda, não acertou nenhuma vez. Então eu vou falar, parabéns, olha, você é melhor pulador de corda. Não, ela não conseguiu pular. Sim. Mas também não vou dizer para essa criança, você é uma tragédia, não consegue fazer uma coisa simples que é pular corda. Vamos tentar achar um meio termo aí? Olha, parabéns por ter se esforçado. Vamos continuar tentando, porque eu acredito que você pode conseguir pular a corda. Vamos tentar? Você acredita? Eu acredito que você pode conseguir, né? Conseguiu pular uma vez? Olha que legal, já conseguiu uma vez. Tá vendo como você consegue se você se esforçar? Então, incentivar, elogiar as conquistas reais da criança, né? E cuidado com as críticas. Eu posso criticar se for de maneira construtiva. Então a gente precisa o tempo todo tentar achar esse equilíbrio para que a criança entenda que ela é capaz, né? Ela é capaz de muitas coisas. E incentivar, tentarmos olhar mais para as potencialidades dessa criança, né, do que para as dificuldades. Incentivar as potencialidades. Todos nós temos potencialidades e temos dificuldades. Então, para onde que eu volto meu olhar? Normalmente a gente olha muito para aquilo que falta e se esquece de olhar para aquilo que já está ali presente. Então, talvez este seja um bom exercício para o desenvolvimento, né, da autoestima, da autonomia, da crença de poder fazer, né, de conseguir alcançar determinados objetivos.
1: Eu acho que os mais velhos têm muito essa mania, né? Os avós do meu filho falam muito, porque vai fazer isso porque o seu primo já fez. Ah lá, o seu primo não dá trabalho quando vai tomar banho, não. Então, essa comparação, né? E eu li também, lembro que uma vez eu li um artigo sobre... O meu filho era pequenininho ainda, tinha 3 aninhos. Eu li um artigo sobre adjetivos, adjetivar a criança. E eu fiquei muito chocada, porque a gente tem essa mania, né? De falar, nossa, você tá muito nervoso. Ah, você tá isso assim. A gente tem mania de falar isso normalmente, eu acho, né? E aí eu fui me cortando, assim, me cobrando para não fazer isso com meu filho. Porque eu fui raciocinar o quão isso faz sentido, né? Porque se eu que sou mãe, falo para ele que ele tá feio, ou que ele tá, sei lá, um adjetivo ruim para ele. Ele obviamente vai acreditar, né, Flávia? Então, se eu que sou mãe, o que eu falo para ele é a pura verdade. Então, como é que, se eu falo que ele tá feio, se eu falo um adjetivo ruim para ele, como é que ele vai acreditar que ele vai estar bem depois, né, disso? Então, a nossa palavra é muito forte, né?
0: Muito forte. Essa criança tem a tendência de pegar esse rótulo como uma própria... Como é que eu posso dizer? Como parte de quem ela é. Então, essa coisa do está, né? É diferente de falar, você é bagunceiro. Isso é um julgamento, na verdade. Né? Pode ser que um quarto esteja bagunçado. É o quarto que está bagunçado. Eu falo que a pessoa é bagunceira, ela já absorve aquilo como sendo parte de quem ela é. Então, de fato, os adjetivos precisam ser pensados, né, na hora dessa emissão, para que a criança não tome aquilo como parte da construção da própria identidade.
1: Agora, um assunto importante também, Flávia, a gente vive hoje uma era de preconceito, de racismo, homofobia. Queria que você falasse pra gente como é que uma criança pequena enxerga isso? Ela realmente não tem noção nenhuma, ela absorve isso. Como é que funciona isso na cabecinha de uma criança?
0: No comecinho do desenvolvimento infantil, existe uma indiferenciação. A criança percebe outro ser humano. Ela tem muita dificuldade de fazer distinção de sexo, né? De gênero, de cor, de condição física das pessoas. Na medida em que a criança vai crescendo, ela começa a fazer essa diferenciação. Normalmente, sob influência dos meios sociais, né, que ela frequenta. Então, essa criança tende a reproduzir padrões de conduta da família, dos coleguinhas, da escola, né? Então, por isso que é importantíssimo que, mais uma vez, tanto a família quanto a escola percebam esses processos Então, o passo, o erro normalmente não está na criança, mas nos adultos que convivem com essa criança e que a orientam. E primeiro ponto, principalmente se a gente pensa em um racismo estrutural, que é aquele racismo disfarçado que as pessoas não, por vezes não percebem, que estão sendo racistas ou vítimas, né, de racismo, no caso de pessoas negras, né, pretas e pardas, por vezes não se percebem como vítimas do racismo, de tão sutil que ele costuma ser. Então, o primeiro ponto é criar essa sensibilização na família, nas escolas, para que a gente consiga orientar essa criança. Com exemplos, às vezes, muito simples. Um professor que fala para uma criança, colore com a cor da pele. O que é cor da pele?
1: Pele de quem, né?
0: Pele de quem? É. Então, se a criança, por exemplo, pergunta isso para o professor, professor, é para colorir de cor da pele? É, cor da pele, mas da pele de quem que você quer colorir? Da cor da sua pele, da cor da minha, da cor da pele do Joãozinho, enfim, de quem quer que seja. A gente já começa a chamar atenção para essas diferenças. Uhum. Né? E o principal é entender que a diferença não tem adjetivo. Ser diferente não implica em ser melhor ou pior. Ser diferente é ser diferente. E toda diferença tem o seu lado bom, que precisa, que merece, né, ser mais do que tolerado. Precisa ser respeitado, valorizado.
1: Exatamente. Gente, nosso tempo acabou. Eu amei essa entrevista. Adorei, Flávia. Quero te agradecer muito por estar aqui com a gente no A Cidade é Sua. Obrigada. E a TMC está aqui para você. As portas sempre... Seja sempre muito bem-vinda à TMC, tá bom?
0: Muito obrigada. Agradeço muitíssimo a oportunidade de falar.
1: Seja sempre muito bem-vinda à TMC, tá bom?
0: Muito obrigada. Agradeço muitíssimo a oportunidade de falar dessas questões que são tão importantes, né, para a nossa vida do dia a dia.
1: Exatamente.
0: Obrigada pelo convite.
1: Obrigada eu, claro. Gente, esse é o A Cidade é Sua. Muito bom estar aqui com você. Semana que vem tem mais um A Cidade é Sua para você aqui na sua Transamérica, que agora é TMC. Beijo, até lá.
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7: 2 da manhã, bom dia.
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7: Vamos às principais manchetes do programa de hoje. O presidente do Supremo Tribunal Federal, Edson Fachin, cancelou a sessão do plenário prevista para esta quinta-feira, em meio aos recentes atritos entre ministros da corte. A decisão ocorreu 2 dias após uma sessão marcada por discussões entre Gilmar Mendes, André Mendonça e outros ministros durante o julgamento do processo envolvendo Alexandre de Moraes e André Mendonça. Pesquisa Datafolha divulgada nesta quinta-feira mostra Lula do PT com 46% das intenções de voto contra 44% de Flávio Bolsonaro do PL em um eventual segundo turno. A diferença está dentro da margem de erro de 2 pontos percentuais, o que caracteriza empate técnico. Os números são os mesmos do levantamento anterior. No primeiro turno, Lula teria 39%, enquanto Flávio Bolsonaro aparece com 36%. Augusto Cury, do Avante, tem 6%, Ronaldo Caiado, do PSD, 4%, Renan Santos, do Missão, 3% e Romeu Zema, do Novo, 2%. Brancos, nulos ou nenhum dos candidatos somam 6% e 3% ainda estão indecisos. Em outras simulações de segundo turno, Lula aparece com 46% contra 40% de Caiado, 46% contra 37% de Renan Santos e 46% contra 37% de Zema. Contra Augusto Cury, Lula teria 46% contra 35%. Datafolha ouviu 2.002 eleitores entre os dias 15 e 16.

0: 17 de setembro em 125 municípios. Ministro André Mendonça, do Supremo Tribunal Federal, rejeitou uma ação do deputado Zé Trovão contra o reajuste de 15% no Bolsa Família. Segundo o ministro, o deputado não tem legitimidade para questionar o assunto. Com o reajuste, o benefício mínimo passa para R$ 691,00 e o valor médio pode chegar a R$ 777,00. E a Polícia Federal convocou Daniel Vorcaro, ex-controlador do Banco Master, e o pai dele, Henrique Vorcaro, para prestarem depoimentos no dia 30 de setembro. Os dois são investigados por suspeitas de participação em uma organização criminosa. Henrique está preso preventivamente e apontado pela PF como integrante do núcleo chamado de um grupo chamado Núcleo Violento. E o Supremo Tribunal Federal adiou a sessão que analisaria o pedido de investigação contra o ministro André Mendonça. O julgamento estava marcado para 23 de setembro e ainda não tem nova data. A decisão ocorreu após um pedido de vista de Flávio Dino, que suspendeu a análise sobre a unificação dos processos envolvendo Mendonça e Alexandre de Moraes. O gabinete de André Mendonça respondeu às críticas de Gilmar Mendes sobre o julgamento que analisou a abertura de investigação contra Alexandre de Moraes. Em nota, Mendonça afirmou que a lei impede ministros de comentar processos ainda em julgamento e defendeu a criação de um código de ética para disciplinar manifestações públicas de integrantes do Supremo Tribunal Federal. E Lula anunciou que o SUS vai oferecer gratuitamente a chamada caneta emagrecedora para pacientes que estão na fila por uma cirurgia bariátrica. Segundo o presidente, o medicamento será usado com indicação médica e deve ser acompanhado de alimentação adequada e atividade física. Mensagens de WhatsApp mostram a lobista Roberta Luxinger que se referindo a Lulinha como sócio de uma empresa. A informação contraria depoimento dado por ela à Polícia Federal, em que afirmou que os dois eram apenas amigos e negou ter feito pagamentos a ele. Lulinha e Luxinger também são investigados pelo Supremo Tribunal Federal por suspeitas de tráfico de influência e uso de relações políticas para obter vantagens. E a Justiça começou a ouvir testemunhas do processo sobre a morte de Maria Eduarda Rodrigues, de 21 anos, durante um salto de rope jump no interior de São Paulo. 4 das 31 testemunhas foram ouvidas nesta quinta-feira. Os 4 réus que estão presos preventivamente respondem por homicídio com dolo eventual e pode ser levado a júri popular. 2:05 pelo horário de Brasília. Muito bom dia a você que sintoniza a TMC. Vamos à previsão do tempo para todo o país nesta sexta-feira. Em Curitiba, o dia nublado com possibilidades de garoa de noite, de dia e à noite. Máximas de 15 e mínimas de 11 graus. Em São Paulo, dia de sol com nuvens, com possibilidade de garoa de manhã, máximas de 22 e mínimas de 14 graus. Já no Rio de Janeiro, dia de sol com muitas nuvens e pancadas de chuva à tarde, máximas de 25 e mínimas de 17 graus. Em Belo Horizonte, o sol aparece entre nuvens, não chove, com máximas de 25 e mínimas de 16 graus. Em Brasília, o sol aparece entre nuvens, mas não chove. Máximas de 30 e mínimas de 20 graus. E para fechar em Recife, o sol aparece entre as nuvens. Chove rápido durante o dia e a noite. Máximas de 30 e mínimas de 22 graus. 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Você confere esse bate-papo agora.
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2: Um abraço para você que segue aqui na nossa programação da TMC. Seja bem-vindo, seja bem-vinda no ar. Dinheiro TMC, aquele programa que ajuda você a cuidar das suas finanças, aquele programa, como a gente costuma repetir, que faz com que você seja amigo, amiga do seu bolso, que é muito importante aí nos dias atuais. Eu sou o Thiago Matheus, ao meu lado de volta, a minha parceira de bancada, Estela Ribeiro. Ótimo dia pra você, ótimo fim de semana, ótimo dinheiro TMC, Estela.
3: Pra gente, olá ouvintes, olá espectadores da TMC. Pois é, como eu te falou, é o programa, é esse cantinho da nossa programação dedicado a fazer você entender, você fazer cuidar melhor do seu din-din. E como sempre a gente traz os temas importantes, pertinentes. E hoje a gente vai falar sobre métodos de compra. Boa. Você tá querendo comprar alguma coisa? Você tem o dinheiro ali à vista, você pode pagar na hora? Que bom, mas você não tem, você vai precisar entrar num financiamento, num consórcio, num cartão de crédito. Hoje a gente vai esclarecer as principais modalidades de compra por aqui e para isso a gente tem os nossos convidados e, claro, os nossos repórteres espalhados por todo o país para trazer um panorama do que acontece com as compras do brasileiro, não é isso?
2: Com certeza, e você segue participando aqui conosco no nosso WhatsApp, sempre à sua disposição, 11972211001. E para já dar a sequência, ô Estela, no assunto do dia, no tema do dia aqui do Dinheiro TMC, modalidade de compras, né? Formas, e também fazer uma ligação com o endividamento,
3: claro,
2: do brasileiro, das famílias brasileiras, cada vez maior. A gente recebe aqui o Daniel Carrasqueira. Daniel, ele é professor do IBMEC e sócio da MIJ Associados. Ô Daniel, seja bem-vindo, obrigado pelo seu tempo aqui para participar com a gente do Dinheiro TMC.
3: Obrigada, professor.
4: Obrigado vocês aqui por estarem me recebendo. Espero ajudá-los.
2: Valeu, a gente que agradece.
3: Olha só, você precisa entender uma coisa: como evitar que uma compra importante se transforme numa dívida difícil de pagar? Qual é a melhor opção para o seu objetivo? Quando é que vale a pena usar o cartão de crédito? Quando é que vale a pena usar o consórcio? Pode ser uma boa alternativa? Financiar diretamente com o banco ou procurar uma financeira? E o crédito consignado? Quando ele pode ser uma opção mais barata para você? Daniel, você está aqui para decifrar todos esses enigmas. Vamos lá, vamos começar destrinchando um pouquinho de cada uma dessas modalidades. Hoje em dia o financiamento é usado para quase tudo, né? Desde compra de imóveis, de carros, o parcelamento das compras do varejo também.
4: Bom, vamos lá, Estela. Você vê que eu tô olhando para cima. Você que deve ser uma pessoa que conhece neurolinguística, que deve estar falando, pô, esse cara deve estar pensando em alguma coisa, né? Acho que desde que o mundo é mundo, você se autofinanciar para crescer sempre foi muito difícil, né? Dado principalmente o destinamento daquilo que a gente ganha. Então, se você quer buscar alguma coisa maior, se você quer crescer, necessariamente o crédito vai ocorrer.
3: Uhum.
4: Isso aqui não é indiscutível. Pode ser eu, pode ser você, Thiago, você, Estela, ou, sem dúvida alguma, absolutamente todas as empresas, vulgo CNPJs, que estão rodando neste Brasil, têm uma dívida. Isso é um problema? De forma alguma. Eu acho que a grande questão, é aquilo que a gente estava conversando, né, anteriormente, é o valor. E quando eu devo fazer isso? Quando eu tiver a certeza que o valor gerado por aquela conquista for superior ao custo de ter aquele dinheiro para me financiar. Eu acho que essa é a grande troca.
2: E cada vez mais, né, Daniel, a gente vê que com o passar dos anos, o que acontece normalmente, né, o dinheiro acaba perdendo seu valor, né? A gente trouxe em programas anteriores, uma nota de 100 no começo do Plano Real, é claro que tem inflação, é claro que muita coisa vai mudando com o passar do tempo, mas o dinheiro acaba perdendo o seu valor de fato, né? Então, assim, além dessa perda natural que já acontece com o passar dos anos, é o que você falou, então a gente tem que também dar valor pro nosso dinheirinho suado, que é trabalhado durante 30 dias, a gente conquista ele com muito suor. Tá faltando um pouco disso pro brasileiro também?
4: Olha, falar que é pouco, parceiro. Acho que a gente tá sendo extremamente gentil.
2: Falta muito, então.
4: Pra mim, falta. Então, eu acho que a gente ainda não entrou nos pormenores, Mas realmente a decisão de troca desse dinheiro, que é aquilo que a gente vai chamar, vou agora usar um pouco da palavra financista, uhum. né? Aquilo que a gente chama de liquidez, que é a capacidade de transformação, essa noção está completamente deturpada, principalmente no seguinte quesito. De repente, eu começo a mensurar os meus valores em função daquilo que você, Thiago, mensura os seus.
2: Uhum.
4: E aí, cara, aí eu tô na névoa, né? Tô na névoa. Porque se eu já não sei quanto vale o dinheiro pra mim, eu também não consigo entender como é que tá a dinâmica monetária e econômica ao meu redor, né? Toda essa questão que você falou muito bem, de inflação e uma série de outras coisas, restrição de crédito, o meu nome. Então, começa a ficar complicado, principalmente quando você pega esse valor e transforma naquilo que a gente chama de preço. Porque preço é preço, valor é valor.
2: Valor é o quanto que vale, né? Preço é o quanto que custa.
4: Exato.
2: É isso.
4: Então, de repente, nessa hora, a gente chega na seguinte conclusão. Não existe caro e não existe barato. Porque aquilo que vale pra você não pode valer pra mim.
2: É exatamente o meu tema da próxima pergunta, viu, Daniel? Assim, a gente vai falar de crédito agora, mas não necessariamente de juros, não necessariamente de parcela. É a questão é entender qual que é a melhor opção para cada um. E justamente nesse gancho que você passou, não tem uma regra, né, Daniel, assim, para determinado tipo de crédito, o que é melhor, o que é pior, como você deu exemplo para mim, uma coisa funciona. Para a Estela é totalmente diferente. Para quem tá ouvindo a gente também, vai para uma terceira via aí completamente diferente. Mas como é que o consumidor consegue identificar isso? Opa, o crédito é melhor para mim, o financiamento é melhor para mim, não, é uma carta de crédito que me atende nesse momento. Como que a pessoa identifica isso para que a aquisição, que você falou que é normal no comecinho, né, do nosso programa, para todo mundo, não vire o problema? E aí sim, acabe virando algo negativo.
4: Tá, então vamos lá. Acho que aqui a gente entra numa seara de necessidade.
3: Uhum.
4: Quer dizer, um copo d'água no deserto, você dá a sua vida inteira se você...
2: Vale muito.
4: Um copo d'água.
2: Um anel de ouro no deserto?
4: Nada. Uhum. Né?
2: Né?
4: Então aqui, aí a gente já começa a dar o primeiro passo. O segundo passo que eu acho que é importante, e aí de novo, né, engraçado, né, tô me sentindo um velho falando desse jeito, mas de repente essa tal de necessidade no mundo atual, né, ela tá muito instantânea. Então, de repente, as pessoas hoje ficam chateadas porque elas compraram o produto e o produto não chegou no mesmo dia. Você fala, cara, calma. Uhum. Essa é uma brincadeira que eu faço com os meus amigos, não sei se vocês têm filhos. Mas eu tenho duas, e com as duas eu plantei uma árvore, cada uma na sua época, uma árvore de uma laranjeira, né? De laranja. Por quê? Ela tem que entender que você vai ter fruto, mas não é amanhã.
3: Uhum.
4: Não é daqui a um mês. Tenha paciência. E esse trabalho de expectativa, né, da compra, do consumo, deve ser muito bem observada na hora do modelo de crédito que você quer tomar. Então, de repente, você vira e fala, olha, eu tenho a intenção de adquirir um bem, mas não agora eu preciso desse bem. Mas eu gostaria de me forçar a fazer uma poupança para conseguir adquiri-lo. Pô, de repente a gente vira e fala, pô, o consórcio pode começar a fazer sentido. Sim. Não, eu preciso agora comprar. Opa, então a gente tem que olhar modelos diferenciados, não o consórcio, para que você já tenha o bem agora e comece a usufruir dele. Então, essa questão intertemporal, acho que é o primeiro ponto para a gente trabalhar. Para quando você precisa, ok? Ok. Você preparou isso? Preparou. Tá bom. Eu preciso para agora. Qual é o tamanho, qual é a minha real necessidade? Eu preciso, de, por exemplo, de um apartamento de 200 metros quadrados ou com de 60 metros quadrados? Me basta. Então já dei o segundo passo. Eu já sei quando, sei o que eu preciso, aí necessariamente eu vou buscar o melhor mecanismo. E aí quando eu vou buscar o melhor mecanismo, voltamos de novo três casas para trás... Falando quanto vale o dinheiro para mim e quanto cada mecanismo vai me custar. O que a gente tem que entender, e é muito importante as pessoas entenderem, que essa ansiedade, essa transformação, aquilo que a gente chamou de liquidez, né, alguns momentos atrás, quanto mais liquidez você precisa, saiba, mais caro vai te custar.
2: Faz parte do jogo, é normal.
3: Claro.
4: Não dá para querer ter a tudo agora, de graça, né?
3: Claro. Daniel, vou segurar um pouquinho o nosso papo aqui, boa, porque a gente vai aproveitar que esse assunto está no ar aqui, a gente vai ver como é que os nossos consumidores, nossos ouvintes espalhados pelo país se comportam diante desse cenário. E o crédito faz parte da vida de milhões de paranaenses, né? Escolher a modalidade errada pode transformar uma solução numa bola de neve. Consórcio, financiamento, empréstimo consignado têm características diferentes e podem ser usados de forma mais saudável, dependendo, como o Daniel disse aqui, do seu objetivo. E o repórter Brian Valencio explica como funciona cada opção e quais cuidados tomar para evitar a inadimplência. Vamos ouvir.
5: O crédito faz parte da vida financeira dos paranaenses, mas a escolha da modalidade pode fazer diferença entre realizar um objetivo e aumentar o risco de inadimplência. Em março, 84% das famílias do estado declararam ter algum tipo de dívida, o menor percentual dos últimos 10 anos. Ao mesmo tempo, a parcela com contas em atraso chegou a 15,5%, acima dos 11% registrado no ano anterior. O cartão de crédito continua sendo a principal forma de endividamento, citado por 94% das famílias. Na sequência, aparecem o financiamento de veículos, com 7,9%, e o financiamento imobiliário, com 6,6%. Para o economista Lucas Desordi, o crédito consignado também ganhou espaço entre os paranaenses, inclusive entre trabalhadores da iniciativa privada e servidores públicos.
6: A gente tem uma dívida que cresceu muito na modalidade aqui também, relacionado ao crédito consignado, né? Tanto para funcionários de empresas, CLTs, como funcionários, por exemplo, do setor público, e agora com modalidade também do FGTS dando como garantia. Então, esses créditos consignados também tiveram uma expansão relevante. Então, e naturalmente, né, um dos créditos que é muito, muito utilizado também pelas famílias paranaenses é o de financiamento de automóvel e financiamento da casa própria, ou seja, financiamento imobiliário.
5: Entre as opções disponíveis, o consignado pode ser uma alternativa para substituir dívidas mais caras, já que o pagamento é descontado diretamente da renda. O próprio PROCON do Paraná recomenda avaliar as trocas de dívidas com juros elevados, como cheque especial e rotativo do cartão, por modalidades com taxas menores. Já o financiamento direto tende a fazer mais sentido quando existe um objetivo definido, como comprar um carro ou uma casa. Nesse caso, é importante olhar não apenas o valor da parcela, mas o custo total da operação e o impacto dele no orçamento mensal.
6: A gente tem uma dívida que cresceu muito na modalidade aqui também, relacionado ao crédito consignado, né? Tanto para funcionários de empresas, CLTs, como funcionários, por exemplo, do setor público, e agora com modalidade também do FGTS dando como garantia. Então, esses créditos consignados também tiveram uma expansão relevante. E, naturalmente, né, um dos créditos que é muito utilizado também pelas famílias paranaenses é o de financiamento de automóvel e financiamento da casa própria.
5: O consórcio funciona de outra maneira. Não há juros, mas existem taxas de administração e em alguns contratos, fundos de reserva e também seguros. O consumidor também precisa considerar que não recebe o crédito imediatamente. A contemplação ocorre por sorteio ou lance. A regra mais importante, portanto, é não escolher o crédito apenas pela parcela. Antes de contratar, é preciso comparar o custo total, verificar se a prestação cabe no orçamento e preservar espaço para despesas imprevistas. Crédito saudável é aquele usado para financiar um objetivo que pode ser pago sem comprometer a renda futura.
2: Valeu, Brian. Obrigado pelas informações. Direto de Curitiba, onde a sintonia é 100.3 no FM. E agora a gente vai desembarcar em Belo Horizonte. E quem traz as informações da capital mineira, né, com o que a população de Minas, de Belo Horizonte, pensa a respeito do assunto, é a nossa repórter Mariana Reis.
7: Em Belo Horizonte, 65,3% das famílias estavam com contas atrasadas em julho deste ano, segundo a Fecomércio de Minas Gerais. e quase 9 em cada 10 tinham algum tipo de dívida. A realidade é que o Brasil passa por um momento delicado na economia e a maior taxa de inadimplência das pessoas físicas e das jurídicas, no caso as empresas, acontece nesse mesmo momento em que a taxa de juros é muito alta. E por isso eu conversei com o economista e educador financeiro Leonardo Baldez Augusto, que também é CEO da ISF Soluções Financeiras. Ele traz algumas dicas.
8: Não é o momento de você comprar e financiar o que é desnecessário. Qualquer financiamento hoje é muito caro. Se você está sem condições de pagar suas despesas atuais, uma boa dica, às vezes, é buscar uma linha de crédito, às vezes com garantia de imóvel, fazer uma dívida mais de longo prazo, 10 anos, para você pagar, com a taxa de juros menor, que quanto maior a garantia, menor a taxa de juros. Você consegue liquidar todas as dívidas mais caras, cartão de crédito, cheque especial. E se for fazer algum investimento, busque outros produtos financeiros, por exemplo, como o consórcio, que trabalha com a taxa de administração, você compra sem juros. E se você precisar de um bem de forma mais imediata, você usa o lance, que é a antecipação das parcelas, para poder ter esse bem de forma imediata.
7: Vale ressaltar uma regra saudável e simples. Antes de contratar, comprar ou investir, compare o custo total e veja se a parcela realmente cabe no seu orçamento.
3: E voando de BH para Rio de Janeiro, como é que o carioca se comporta diante da vontade de se meter ali numa dívida que não vai acabar nunca? Conta pra gente, Larissa Cardoso.
9: A distribuição de renda no país é historicamente desigual e o crédito aparece como uma ferramenta que permite às pessoas adquirir bens e serviços. Mas quando o contratante não consegue honrar os pagamentos, a dívida pode virar uma espécie de bola de neve que aumenta cada vez mais. Um levantamento da Serasa mostrou que 51% da população brasileira estava inadimplente até julho deste ano, o equivalente a 83,9 milhões de pessoas. O Rio de Janeiro é o quinto estado com o maior número de inadimplentes, com 59,53% dos fluminenses nessa situação. De acordo com o economista Gilberto Braga, o cartão de crédito é a modalidade com maior taxa de inadimplência, por ser uma das formas mais fáceis de obter crédito e não ter os gastos vinculados a uma garantia de pagamento, também possui algumas das maiores taxas de juros do mercado. O cheque especial vinculado à conta bancária convencional já é um sinal de alerta para o consumidor. O dinheiro é emprestado pelo banco e deve ser usado de preferência apenas em situações de emergência. Já o empréstimo bancário convencional e o consignado têm taxas de juros menores em comparação com o cartão de crédito. O empréstimo convencional ainda é um recurso caro, mas pode ser negociado. No consignado, como há garantia de pagamento por meio do desconto em folha, as taxas de juros estão entre as menores disponíveis no mercado. No entanto, a melhor opção é o consórcio, por não possuir juros, mas tem taxas de administração e de seguro inadimplência, sendo recomendado para compras de bens. O recurso depende de ser sorteado ou de fazer um lance vencedor mensal.
2: Valeu, Larissa. E agora a gente sobe para o Nordeste. Vamos para Recife, porque ó, o uso do cartão de crédito ele está entre as ferramentas mais utilizadas aí pelos nordestinos. Ele se destaca como principal porta de acesso ao crédito e como meio também de pagamento do cotidiano. O nosso repórter Júlio Andrade tem todas as informações.
10: Essa forma de crédito tem sido uma das mais utilizadas no Nordeste, com milhões de usuários na região. Um levantamento apontou que mais de 70% dos consumidores utilizam essa forma de pagamento para as compras. E um outro dado chama a atenção. A população afirmou que realiza parcelamentos para as compras. mais de 59% optam por pagamentos de 2 a 3 vezes. Os dados mostram que esse parcelamento é mais frequente na compra de roupas e eletrônicos, além de produtos de maior valor agregado. O setor de alimentação, que inclui supermercados e restaurantes, também tem uma alta adesão. Entre as outras formas de crédito comuns aqui para a região estão a questão do empréstimo pessoal e também crédito consignado.
3: Boa, Júlio. Muito obrigada por esse giro aí pelo Recife. Agora a gente volta aqui para o nosso estúdio com o Daniel Carrasqueira, que volta a falar então. Você viu, né, Daniel? As pessoas pelo país têm diversas maneiras de fazer o seu consumo. Tem gente que prefere uma coisa, tem gente que prefere outra. Tem gente que faz muita pesquisa e tem gente que chega lá no banco e fala pro gerente: me ajuda. E aí?
2: Aí o gerente se ajuda, né, Daniel?
3: Dá pra pedir ajuda pro gerente?
2: O que é melhor pro vendedor, né? Poxa vida, não dá.
11: É, senhores, é interessante isso daí, né? Quer dizer, na verdade, vocês estão percebendo que o nosso jogo aqui está exatamente numa questão de tempo, né? Por que o cara vai usar muitas vezes o cartão de crédito? Porque ele quer consumir agora algo que ele não pode comprar.
3: Uhum.
11: Então aí ele consome agora e joga a dívida lá para frente. A discussão é, e eu acho que isso é outro ponto muito importante, eu estou disposto a abrir mão do meu consumo futuro para conseguir pagar a minha conta do cartão de crédito, dado que eu estou consumindo agora? Ou, ah não, quando chegar o futuro eu dou um jeito. Para. Calma, calma. Vamos ter consciência. Né? E é interessante, você não falou do cartão de crédito, isso me remete a uma pesquisa que eu fiz uma vez com dois grandes professores, um chama Wesley e o outro é o Wilson Nakamura, um está no Mackenzie, outro está na FGV. E a gente fez uma pesquisa relacionada ao cartão de crédito e o jovem, né? Como é que estava acontecendo isso, toda essa reverberação, né, que acontecia na sociedade. E aí numa entrevista, né, isso faz uns 8, 9 anos, quiçá, perguntaram: mas Daniel, qual é o problema do cartão de crédito e os jovens? Eu falei: os jovens.
2: Por quê, Daniel?
11: O jovem não tem consciência. Como é que estava acontecendo isso, toda essa reverberação, né, que acontecia na sociedade. E aí numa entrevista, né, isso faz uns 8, 9 anos, quiçá, perguntaram: mas Daniel, qual é o problema do cartão de crédito e os jovens? Eu falei: os jovens.
2: Por quê, Daniel?
11: O jovem não tem consciência. E aí, a gente volta, né, àquela questão de educação com os filhos, etc. Então, minhas filhas, também as duas, a dupla dinâmica, assim, a semanada dela. E a gente fez uma pesquisa relacionada ao cartão de crédito e o jovem, né? Como é que estava acontecendo isso, toda essa reverberação, né, que acontecia na sociedade. E aí, numa entrevista, né, isso faz uns 8, 9 anos, quiçá, perguntaram: mas Daniel, qual é o problema do cartão de crédito e os jovens? Eu falei: os jovens.
2: Por quê, Daniel?
11: O jovem não tem consciência. E aí, a gente volta, né, àquela questão de educação com os filhos, etc. Então, minhas filhas, também as duas, a dupla dinâmica, assim, a semanada delas, né? Pra poder comprar um lanchinho aqui e uma coisinha ali. Não vai no cartão. Eu vou lá, pego 50, tá aqui Bárbara, tá aqui Valentina, 50 pra vocês na nota. Porque essa diferença de você gastar e você ver saindo...
3: Dá uma outra consciência, né?
11: Total!
3: Diferente de se elas tivessem, por exemplo, uma conta na cantina da escola e fossem marcando ali, também, né? Fossem marcando e é o crédito, um tipo de crédito da cantina da escola, né? Daniel, mas isso tem a ver também com o modelo de cultural de como é que fala?
2: Aquisição.
3: De aquisição de bens. Porque quando eu era mais nova, na minha família tinha essa cultura: não, você precisa ter o seu imóvel, a sua casa própria.
2: O hoje seu carro em dia, próprio, né? A gente fala.
3: Hoje em dia, os meus sobrinhos, que já estão numa outra geração, já pensam: não, eu não vou comprar agora, eu vou investir o dinheiro que eu tenho, com rendimento eu vou pagando um aluguel, não sei o quê. Então, são os modelos que vão mudando. Mas vamos colocar um exemplo real aqui, tá? A pessoa quer comprar um apartamento dentro daqueles critérios que você mencionou mais cedo. Então, ela pode esperar um pouquinho.
2: Ok.
3: Ela não precisa se mudar agora para um apartamento. Nesse caso, o que compensaria para ela? É um financiamento ou um consórcio? E quais as diferenças entre as duas modalidades?
2: Tá.
3: Na aquisição de um imóvel.
11: Tá, então vamos lá. Vamos deixar claro que essa pessoa está comprando um imóvel pronto.
3: Uhum.
11: Porque, né, dado que ela poderia consumir no futuro, ela podia comprar um apartamento na planta. Ok?
3: Tá.
11: A questão do consórcio, e é engraçado, o consórcio é um produto 100% brasileiro, né? Não existe lá fora.
3: Ah, é?
11: É. Criação nossa. Jabuticaba. Então, a ideia do consórcio é nós três, eu, você, Estela, Thiago, queremos comprar uma água. Nós não temos esse dinheiro. O que, que a gente faz? A gente começa a cotizar, né? Então, a gente coloca um pouquinho de dinheiro ali, faz-se um sorteio e, no primeiro mês, um de nós três...
2: Sim.
3: Vai levar água primeiro.
11: Vai levar água primeiro.
2: Sabendo que todo mundo vai levar água, mas em cada um num período.
11: Exato. E aí, vai por sorteio. Esse é, literalmente, de forma simplória, o consórcio, né? Inclusive, o Thiago, que ganhou água primeiro, ele continua pagando.
3: Uhum.
2: Sim.
11: Ok? Tanto é que essa água, que no caso é o nosso apartamento,
3: tá,
11: essa água não vai pro nome do Thiago.
3: Ah, tá. Ela fica no nome do dono da água, que no caso é o banco.
11: Exato.
3: Ou a financeira que promove o consórcio. Exato.
2: Caso
3: tá.
2: O Thiago resolva parar de pagar pela água...
11: Vamos buscar algum colateral, né?
2: É isso aí.
3: Tá.
2: Tá certo.
11: Então, que é o que a gente vai chamar de fidúcia, né? Porque aí, na verdade, é uma dívida. Thiago vai ter agora uma dívida para conosco, uhum, né? A questão do financiamento é, Thiago, Estela e Daniel, cada um comprou já a sua água e tem um terceiro financiando essa água, né? Então, são mecanismos diferentes e que, no fim do dia... Eu acho que a grande diferenciação, e aqui a gente vai ter que entrar um pouquinho mais no detalhe, que eu acho que é muito importante, sim, é o que a gente vai chamar de fluxo de caixa. E qual fluxo de caixa te atende melhor? A beleza desse fluxo de caixa, e eu acho que aqui também é outra pérola que a gente tem que trabalhar muito bem, é o seguinte: a sua preocupação não tem que estar na parcela. Não é aquela questão de cabe no seu bolso, você compra. A discussão é quanto que eu tenho de juros embutidos nesta parcela.
3: E muda a taxa de juros do consórcio para o financiamento? São
11: completamente distintas, e digo até mais. Os juros da Estela são diferentes dos juros do Daniel, que são diferentes dos juros do Thiago.
3: Dentro do mesmo modelo de financiamento.
11: Exatamente.
3: E o que leva essa diferença?
11: Aí é aquilo que a gente chama de histórico.
3: Ah.
11: Então, quer dizer, se você pega um jovem que nunca financiou absolutamente nada, não tem um histórico, não tem uma conta bancária, o que você pode esperar dele? Você consegue criar alguma expectativa? Você fala
3: ele
11: não.
3: Ele não tem garantia para oferecer de que ele vai pagar.
11: Não, né? Não é nem só a questão da garantia, mas a questão do histórico. Você imagina que a gente pode fazer aquilo uma modalidade de financiamento clean.
3: Uhum.
11: Então, vamos supor que, num mundo mágico, um banco comprasse o imóvel para o Daniel, o imóvel já viesse pro nome do Daniel e o imóvel não fosse o colateral, ou seja, a garantia para pagar aquele financiamento. Então, a única garantia quem que é? O Daniel. Então, a reputação do Daniel...
3: Conta muito. Tá.
11: Né? Não só a reputação, também como a idade do Daniel. Porque se o Daniel também é um cara super bacana, mas tá com 93 anos, também pegar um financiamento de 30 anos aí, tem que chamar Daniel e Matusalém pra ver quem chega no acordo,
2: tá,
11: né?
2: Certo.
3: Ô Daniel, rapidão, só pra fazer essa diferença, no caso do consórcio, no final, né, quando a gente pensa no valor total desse financiamento, ou no final, no valor total do consórcio, o do consórcio vai ser menor?
11: Não necessariamente. Eu não posso sair garantindo isso. Por quê? Porque nos dois eu tenho taxas.
3: Tá, e elas são variáveis.
11: Então, e aí, Estela, essa é a beleza do jogo. Essa é a beleza do jogo. A gente está acostumado a somar o valor das parcelas.
3: Uhum.
11: Confere ou não?
2: Uhum.
11: E aí você, é aquilo que você chamou de valor final.
3: Sim.
11: Se eu me recordo, há mais ou menos 20 minutos atrás, Thiago falou a seguinte coisa para mim. Daniel, putz, mas o dinheiro ao longo do tempo muda o seu valor, eu tenho a tal da inflação. Então, você falar que o valor de R$ 1.500 a parcela em janeiro de 2026 tem o mesmo valor que a parcela de janeiro de 2038, olhar de forma nominal,
3: claro,
11: é de uma infantilidade financeira,
3: uhum,
11: sem tamanho. Tanto é que é muito interessante aqui... A gente pega uns casos de modelos de financiamento, por exemplo. O modelo de financiamento de imóvel, né, que a gente está discutindo aqui no Sim. Brasil, é aquilo que a gente chama de sistema de amortização constante, a famosa tabela SAC. Por sinal, um modelo que só existe...
2: No Brasil.
11: Boa. Pô, a gente é sensacional.
2: Já posso ser seu aluno, hein, Daniel?
11: Pô, tá gostando,
2: vou tirar,
11: hein? Tá
2: vou
11: gostando.
2: Tirar nota 10, hein?
11: E nos Estados Unidos, você tem um sistema chamado sistema de amortização americano. Como é que funciona no Brasil? Como é que funciona nos Estados Unidos? Tanto quando você pega o SAC, né, que é esse modelo para imóvel, quando você pega o sistema Price, que é o tradicional, que você paga parcelas iguais, uhum. quando você faz o pagamento de uma parcela no Brasil, você tanto diminui a sua dívida, como necessariamente paga todo o carregamento de juros do período.
3: Tá.
11: Ok até aqui? Uhum. Então, quando tá. você pagou uma parcela, você diminuiu a dívida e pagou parte dos juros.
3: Tá.
11: Tanto é que tem aquela coisa na cabeça da pessoa, ele fala, cara, eu já paguei a minha casa inteira e ainda devo metade. Não, amigão.
2: É, não.
3: Você pagou, os juros...
11: E amortizou só metade da dívida.
3: Tá.
11: Ok até aqui? No sistema americano, você não amortiza a dívida, você só paga os juros.
3: Uhum.
11: E aí, a última parcela, em tese, você vai lá e...
3: Quita.
11: 100% do imóvel, ok?
3: Tá.
11: O que é interessante nesse modelo? Se fizermos o olhar que você estava observando, você vai e colocarmos naturalmente a mesma taxa para os dois tipos de amortização, a somatória das parcelas aqui no Brasil fica menor do que nos Estados Unidos.
3: Claro.
11: Boa. Pô, Daniel, então eu quero só fazer price. Eu falo, tá, vamos entender uma coisa importante. Você concorda comigo que ao longo da sua vida, quando você começa a trabalhar lá nos seus 17, 18 anos, você começa a ganhar dinheiro e em tese você vai estar surfando bem lá nos seus 40, 50 anos e vai dar uma estabilizada até você se aposentar, confere ou não?
2: Uhum. Essa é a ideia, né?
11: Essa é a ideia. Não, é, vamos, vamos.
3: Mundo ideal, esse é o plano.
11: Eu tô na TMC, aqui é Disneyland. Então, o que eu pergunto para vocês é, o dinheiro nesse aspecto, ele é mais escasso no início ou no final? No início, você ganha menos.
3: Claro.
11: Se ele é mais escasso no início, ele é mais caro no início ou mais caro no final?
3: Mais caro no início, claro.
11: Então, você, em tese, quer gastar mais no início ou quer gastar menos no início?
3: Menos.
11: Ah, legal.
3: Entendi.
11: Porque a sua oportunidade está girando em cima de você. Essa é uma discussão sensacional quando o jovem, aquele cara que quer casar, né? Aquele casal de 20 e poucos anos quer casar, quer comprar esse apartamento. E aí ele já entra num financiamento que consome quase 40, quizás, não pode ser 40, né? Porque a regra fala que é 30% da renda familiar. Da renda. Mas, pô, 30% é muita coisa pro jovem. Porque é o momento que ele tá com dinheiro mais escasso, é o momento ainda que ele, em tese, né? Não tem filhos, ele pode aproveitar, vai viajar, vai fazer uma série de coisas. Então você pega aí um sistema americano, o que acontece? O cara já entra, compromete menos a renda dele ali, ele tem o quê? Um espaço para aproveitar a sua cesta, né? Muito maior. Então ele vira e fala, pô, tá sobrando dinheiro, o que eu vou fazer? Pô, um curso. Pô, tá sobrando dinheiro, o que eu vou fazer? Uma viagem.
2: Boa.
11: Então você começa a gerar o quê? Cultura. E cultura você consegue, com a cultura você consegue precificar melhor o seu dinheiro.
3: E outra que vai dormir melhor também, né? Dormir sem pensar numa dívida é outra qualidade de sono.
2: Ô, Daniel, vamos mudar a modalidade de compra, de aquisição? Queria falar do cartão de crédito agora, né?
11: Legal.
2: Já que o tema do programa é esse. E você falou uma palavrinha anterior, que é infantilização financeira. Será que o brasileiro, de forma geral, ele utiliza o cartão de crédito com, né, não muita maturidade financeira? E aí eu não estou me referindo, obviamente, à idade de cada um, né? Você pode ser uma pessoa de 50 anos que está endividada no cartão de crédito, uma de 18, uma de 35, e tudo mais. E duas perguntas em uma. Que você acha de quem acaba pegando um empréstimo para quitar uma dívida já existente? Duas em uma. Cartão de crédito está sendo mal utilizado pelo brasileiro? E que você acha dessa modalidade de empréstimo para quitar uma dívida? Ora, pois, são duas dívidas que eu vou ter ou não eu vou facilitar e vou acabar quitando as duas?
11: Tá, legal. Dois pontos bem observados. Então aqui, a gente entra numa regra que eu costumo dizer que se você escolher qualquer sistema mundial, né, de financiamento, qualquer um, né, amortização que a gente chama, né, seja price, né, que é o francês, seja saque, o que você quiser. A gente segue sempre duas grandes regras. Quais são as regras? os juros vão estar sempre em cima do seu saldo, da sua dívida, ok?
2: Uhum.
11: E, naturalmente, se você vai fazer algum pagamento, o mínimo que você paga é o valor dos juros. Trazendo isso à nossa realidade. Quando você recebeu lá a boleta lá do seu cartão de crédito, tem sempre o quê? Um valor mínimo a ser pago. O que significa esse valor mínimo a ser pago? São os?
12: Juros.
11: A sua dívida diminuiu?
2: Não.
11: Então você fez aquilo que a gente chama de rolagem de dívida. Ok até aqui?
12: Tá. Uhum.
11: Show de bola. Isto posto, o que a gente começa a pensar é exatamente o seguinte. Número um. Se quero usar o cartão de crédito, regra zero, vou pagar a minha fatura na data, ponto.
2: Nada de parcelar a fatura.
11: Esquece, porque a gente já vai chegar naquele segundo problema que você estava contando, que foi a segunda pergunta A diferença entre o jovem e o adulto é que o adulto enfrenta os problemas de forma serena e com a realidade. Então aqui, sinto muito. Tem uns carros que eu vejo na rua que eu adoro, adoraria ter. Poderia pegar um carnezão? Poderia. Peguei o carnê? Não, por quê? Porque eu não tô preparado para ter.
12: Tá, mas aí o cara que precisou realmente usar para os itens básicos e passou do limite.
11: Legal.
12: O que que ele faz?
11: Estourou. Show de bola. Aqui, o que eu aconselharia, perigoso falar isso, né? Mas seria fazer exatamente a segunda pergunta que o Thiago falou. Isso é interessante, tá, Thiago? Porque quando saindo um pouquinho do nosso dia a dia aqui agora, nesse momento, isso é aquilo que as empresas de stress fazem, tá bom? Então, quer dizer, o cara vira e fala como é que tá a sua estrutura de capital. O que é a estrutura de capital de uma empresa? Aquilo que ele pegou de dinheiro emprestado, aquilo que os sócios colocaram de dinheiro. Verificam quanto custa o dinheiro emprestado.
12: Uhum.
11: E eu começo a fazer uma rodada para buscar um dinheiro mais...
12: barato.
11: Pronto, é isso. A ideia é o seguinte, e aí é muito louco, Estela, porque você imagina a seguinte coisa, você tem uma dívida que está parcelada em 10 vezes, tá fácil para a gente aqui, com juros de 10% ao mês, ok? Aí você faz uma renegociação, onde você pega esta dívida e parcela ela em 30 vezes com juros de 5. Foi um bom negócio ou não foi, Estela?
12: Não sei.
11: Vamos? Confio em você, o que você acha?
12: Eu acho que não.
2: Eu acho que não também.
11: Aqui que é o ponto. Foi.
2: Foi.
12: Por quê?
11: Porque quanto me custava o dinheiro antes?
2: 10%.
11: Quanto tá me custando agora?
12: 5, mas sim, por mais tempo.
2: 5 vezes 30, né?
11: Pessoal, não é o problema.
2: Tá.
11: Porque é o seguinte...
12: É o que eu tenho que pagar agora.
11: A questão é o seguinte, tá. Como é que eu vou unir o meu custo do dinheiro em relação ao meu fluxo de...
12: caixa, entendi. Tá. Então, nesse caso, compensaria pegar uma dívida para pagar a dívida que cobra mais juros, no caso do cartão de crédito.
11: Sem sombra de dúvida, porque daí eu alongo a minha dívida, diminuo os meus juros, faço sobra de caixa. Se eu sou um cara perseverante, aquela sobra de caixa eu vou investindo, gerei caixa robusto que eu não vou precisar, pego aquela última parcela e faço o quê?
12: Tá.
11: Antecipo.
12: Entendi.
2: É porque na cabeça dos leigos, né, professora, até pra explicar, a gente achar que você estender uma dívida é pior do que aquela que tá mais curta, mas tá com juros um pouquinho maior. Então, deixa eu tentar quitar no mais esse rápido possível, né?
11: Esse é o ponto. Você tá olhando preço. Você não tá olhando...
2: o valor.
11: O valor.
12: Tá. E hoje em dia, o cartão de crédito é uma das modalidades que mais cobra juros, né? As taxas são as maiores.
11: Eu não quero me comprometer, mas se a gente olhar ali, né, quanto tá sendo cobrado de juros no cartão de crédito, e normalmente aí quanto se cobra nessas financeiras de juros, é algo abusivo.
12: Tá. Então fica aí a dica para o nosso ouvinte, para o nosso espectador aqui do Dinheiro TMC, se esse é o seu caso, vale a pena pensar com carinho, então,
11: numa
12: conversar com alguém para te orientar nesse sentido de que fuja da dívida do cartão de crédito, que é a que mais corrompe o seu bolso.
2: É isso aí, vamos agora dar uma pausa rapidinho, a gente já volta com o professor Daniel para a parte final, para a gente já ir encerrando, mas antes, vamos para as ruas. Ruas de São Paulo, ainda faltou o paulista, o paulistano falar aqui no Dinheiro TMC, e a nossa produção perguntou para as pessoas se elas têm alguma dívida ou alguma parcela que pesa no orçamento hoje em dia. Vamos conferir.
13: Atualmente eu não tenho nenhuma dívida, ainda por mais que eu seja maior de idade, acho que na minha casa sempre teve um aprendizado no sentido de a gente nunca gastar mais do que a gente está recebendo no momento. Né?
14: Ixi, que mais tem é dívida. Não, nenhuma, nenhuma. Graças a Deus, nenhuma. Eu moro com meus pais, eu tenho esse privilégio de morar com meus pais aí, então atualmente não. Só as faturas do cartão, mas tá tranquilo.
15: Não, só o básico, né? Cartão de crédito é dívida, assim, mas... Ah, eu tô comprando um imóvel, então acho que isso também, mas nenhuma dívida de, sei lá, bolsinha, essas coisas, isso não. Não tô negativada, por exemplo.
16: Não, não tenho dívida.
17: Ana, eu tenho dívida atualmente, sim, só que minha dívida não me prejudica porque as que não dá pra me pagar, eu não tô pagando, e as que dá... Tá no meu orçamento.
18: Não, tenho a sorte de não ter dívidas. A verdade é que eu estou mudando para o Brasil, assim que sou francês. E, pois, tive trabalhos bons e podia, pois, financiar minha vida de maneira própria. Assim que não tenho dívida nenhuma.
19: É, não é pesando, eu não digo, mas eu tenho dívida que está parcelada.
20: Não, está tudo zerado na minha vida, graças a Deus.
2: Tá aí, valeu, obrigado pelas informações. E muita gente falando do cartão de crédito. É, e o professor, até pra gente encerrar, você estava falando assim, pra fora do ar com a gente também, professor Daniel. Além da gente ficar olhando aí os influencers, além da gente querer gastar mais do que a gente ganha e tudo mais, por conta, né, o que a gente acaba observando nas mídias, a gente tem um outro vilão aí, além do cartão de crédito.

0: Não, ganhar dinheiro não é fácil. É dinheiro de acordar 6 horas da manhã, ir trabalhar, né? Voltar pra casa, jantar com a família, dormir, acordar 6 horas da manhã, ir trabalhar. Pô, mas eu posso melhorar? Pode. Leia, estude, busque oportunidades, certo?
1: Aula gratuita, hein, Estela? Será que fomos bons alunos?
2: Acho que sim, né, professor? Puxa, Daniel, muito obrigada pela sua participação aqui na TMC. Imagina, a gente poderia falar mais um montão de tempo aqui.
1: Numa próxima, quem sabe?
2: Quem sabe? Professor Daniel...
0: Se eu não for reprovado, né?
2: Daniel Carrasqueira, professor do IBMEC, também sócio da MJ Associados. Obrigada, Daniel. Seja sempre bem-vindo ao Dinheiro TMC.
0: Obrigado, senhores.
2: E a gente volta para as ruas de São Paulo, não é? Agora para falar sobre exatamente alguém que vai comprar alguma coisa, opta por qual tipo de compra. É o financiamento? É o consórcio? Vamos ver o que a galera de São Paulo respondeu.
3: Eu normalmente compro no cartão de crédito, mas eu também tendo a não deixar o cartão de crédito tão alto. Então, assim, se eu tiver num mês que eu tô gastando muito, ou eu pago em uma vez ou pago no débito. Mas foi um mês tranquilo, com poucos gastos ali, daí eu passo no cartão, não tem problema.
4: Olha, depende, porque se for algo que eu vou consumir naquele momento, eu vou comprar com certeza à vista. Agora, se for algo que for alguma coisa que tem algum valor, alguma coisa maior, aí eu compro a prazo, né?
5: A prazo. Porque nem sempre tem o valor, né? Se for muito alto.
6: À vista no Pix.
7: Na hora, né?
6: Na hora, Já pra... Sempre que eu posso, eu faço no Pix. Às vezes eu parcelo no cartão de crédito, umas duas, mas no máximo até 5 vezes. Não faço muito grande, não.
8: Depende da compra. Eu prefiro sempre à vista, mas quando é parcelado, eu faço parcelado sem juros.
9: Depende do preço, cara. Depende do preço. Depende do que você vai comprar. Se for um bem material muito grande, de um bem maior, de um valor melhor, não sei. Depende das suas... Na sua ocasião também, cara.
10: Só à vista.
11: Eu só faço à vista se houver um desconto muito bom. A gente sabe que o sem juros no parcelamento é sempre entre aspas, né? Mas pelo menos você consegue se programar financeiramente.
4: Tipo assim, eu só pago à vista se o desconto for muito bom, mas se não tiver um desconto tão bom, eu pago parcelado. Eu acho que... Antigamente eu preferia pagar à vista, mas eu descobri que parcelado é melhor quando não tem tanto desconto. Às vezes ganha ponto no cartão também.
1: Tá aí a participação dos nossos ouvintes e agora a gente conta com mais um ilustre convidado de volta aqui aos estúdios para conversar com o senhor Luiz Antônio Barbagallo, ele que é economista da ABAC, que é a Associação Brasileira de Administradoras de Consórcios. Vamos falar agora, inclusive, sobre essa modalidade, que já fez muito sucesso, deixou talvez de ser usada em determinado momento, mas agora voltou com força total, que é o consórcio. Senhor Luiz, seja muito bem-vindo aqui ao Dinheiro TMC, obrigado pela participação.
2: Obrigada, senhor Luiz.
12: Obrigado.
1: Vamos relembrar essa modalidade, por quê? Que por um determinado momento o consórcio não ficou mais tão atrativo para o brasileiro e também por quê? Que agora sim virou um atrativo um pouco maior, senhor Luiz.
12: Na verdade é assim, o consórcio sempre foi atrativo. A questão é quando o consórcio enfrentou turbulências há muito tempo atrás, basicamente foi por intervenção governamental, ok? O consórcio já vem num crescente aí, nos últimos 20 anos, o consórcio só teve queda em vendas em 4 desses anos. Então, assim, o consórcio já vem crescendo há muito tempo.
2: Ô, senhor Luiz, e hoje em dia a gente fala de consórcio de todas as modalidades, né? Para aquisição de imóvel, de automóvel, para reforma, para construção. Quais são os mais acessados, quais estão mais consumidores hoje em dia?
12: O carro-chefe de consórcio desde 1962 são os veículos leves, respondem 42%. Motos vinha em segundo lugar com 23%, foi ultrapassada por imóveis, está aparelhado ali, imóveis 23,5%, motos 22%. Aí você tem os veículos pesados, caminhões, máquinas agrícolas, em torno de 7%, depois elétricos e outros 2%, e serviços 1%. Tá? Então o carro-chefe mesmo são os automóveis, veículos leves, né? E depois imóveis e motos.
1: Agora, Luiz, muita gente ainda tem aquela impressão de que consórcio é aquilo, né? Você compra e espera. É comprar, esperar e não pensar mais a respeito do assunto. É mais ou menos por aí? Não é bem assim? O que, que existe de verdade nessa ideia? O que, que mudou, inclusive, no perfil de quem procura essa modalidade nos dias atuais?
12: Bom, consórcio é para quem se planeja. Quem tem pressa realmente vai para um financiamento.

0: Agora, não é assim, você faz o consórcio e espera ser financiado. Você tem várias modalidades de lance. Você tem lance embutido, tem lance livre, lance programado, né? Então, assim, você não fica só refém do sorteio. Dependendo dos seus recursos, você pode dar um lance. Então, vou te dar um exemplo. O tema do nosso release do mês passado era justamente o uso do fundo garantia. Por exemplo, você tem um recurso lá do fundo garantia que rende 3% ao ano mais 2% de TR, que é bem menos do que os 14% que está uma Selic hoje, né? Então você pode, por exemplo, entrar num consórcio e usar esse recurso para dar um lance, né? E tirar um imóvel que pode estar uma renda de aluguel. Então, assim, você tem outras opções. Mas, assim, sempre a gente fala, não acredite em falsas promessas. Olha, compra o consórcio que mês que vem você vai ser sorteado. Não é assim, tá? Consórcio é para quem não tem pressa e se planeja. Mas sim, você tem algumas opções para tentar acelerar isso.
1: É, seu Luiz, não dá para garantir, né, que esse sorteio aconteça. Agora, vamos num caso hipotético de alguém que não é sorteado ao longo dos anos e tampouco pode dar um lance, então ele só vai ali pagando aquela parcela que foi acordada. Até quanto tempo pode durar um consórcio até a conquista no caso do carro?
0: Carro, você tem prazos de 36, 40, 60 meses. O prazo médio para um automóvel está na faixa de 70 meses. Médio, mas tem menos e tem mais, né? Serviços, por exemplo, é 36 meses. Imóveis já é um tempo maior, acima de 10 anos. Depende muito do produto que você está, do que você está querendo comprar com o seu crédito,
1: E
0: tá? Mas.
1: tudo isso é acordado no início, na aquisição do consórcio, fica tudo combinadinho
0: No
1: já.
0: contrato, tudo combinado no contrato, que é uma coisa que a gente sempre fala, né? Quer dizer, você lê atentamente o contrato. Existem várias coisas que você tem que ter atenção e a gente vai chegar lá se vocês me perguntarem.
2: Tá certo. Ó, a gente está falando com o Luiz Antônio Barbagallo, ele é economista da ABAC, e daqui a pouquinho ele volta para tirar algumas outras dúvidas, porque agora a gente volta para as ruas de São Paulo para saber do pessoal que participou aqui com a nossa equipe. Você já tem vontade de fazer um consórcio? Já teve? Já fez? Acha consórcio uma boa opção para comprar uma casa ou um carro? Vamos ver o que as pessoas falaram.
3: Já pensei, já tive, só que eu não dei continuidade no meu. Mas é uma boa, um consórcio é uma boa. Para quem não consegue juntar um dinheiro a longo prazo, né? Faz um consórcio, vai pagando as parcelas ali, depois dá um lance, né? Tudo certinho, é uma boa.
4: Eu não acho que faça tanto sentido, assim. O pouco de informação que eu tenho é que para carro não faz sentido e para apartamento pode fazer se você for contemplado rápido, né? Mas isso é sorte. Então acredito que não faça sentido, mas não tenho certeza.
3: Eu acho que não, assim, eu realmente acho que não. Acho que vale mais a pena você ter, em vez de você colocar o dinheiro num consórcio, que você vai ter a chance de receber algo extremamente incerto, acho que vale mais a pena você tentar investir esse dinheiro ou tentar colocar em algum outro lugar que vai render e te dar uma certeza maior.
5: Eu acredito que os juros é um pouco menor do que os juros de um financiamento normalmente que fazem de carro e de imóvel.
6: Já, já. Já pensei, mas nunca tive coragem. É difícil. É que você não sabe se você vai ser sorteada logo, se vai demorar.
7: Eu acho assim, que se for gerar lucro, eu acho que é uma boa. Agora, se você for pegar uma coisa para ficar parado, aí a gente não acha mais bacana, tá ligado?
1: É isso aí, opiniões diversas, né? E como o senhor Luiz já adiantou aqui um pouquinho antes no nosso giro com os nossos ouvintes, quais são as coisas em que a gente tem que prestar atenção na hora da aquisição de um consórcio, senhor Luiz?
0: Ok, primeiro ponto é você verificar se a administradora ela está autorizada e regular no Banco Central. Isso é o básico, né? Fugir de armadilhas, ver se a administradora. Você pode pegar essa informação no site do Banco Central ou ligando aqui na BAC. O segundo ponto é não acreditar em falsas promessas, né? Como eu falei, olha, mês que vem você vai ser contemplado. Isso não existe, tá? Quem promete isso está mentindo. Um outro ponto. Ler atentamente o contrato, verificar as cláusulas do contrato e o quarto ponto é fazer a cotação da taxa de administração, né? Porque você tem administradoras independentes, administradoras de banco, administradoras de montadoras, então fazer uma cotação e ver o custo menor para você, como você faz num financiamento, por exemplo, você compara taxas, é a mesma coisa no consórcio.
1: E, no geral, claro que existem situações e situações, mas no geral a gente pode esperar taxas mais acessíveis do consórcio do que de um financiamento, por exemplo?
0: O consórcio não tem juros, ele tem uma taxa de administração que é o custo da administradora para administrar o grupo, né? Embora pareça simples, mas administrar um grupo de consórcio envolve muita coisa. Então, você paga uma taxa de administração diluída linearmente ao longo do plano, diferentemente de um financiamento onde você tem taxas de juros. Tá? Então, o consórcio não tem juros, ele tem uma taxa de administração. Então, o custo é mais baixo.
2: Uhum. Dicas importantíssimas aí para quem está pensando em utilizar a modalidade do consórcio para adquirir algum tipo de bem, seja um móvel, um imóvel. E é por isso que a gente trouxe aqui o senhor Luiz Antônio Barbagallo, economista da Associação Brasileira de Administradoras de Consórcio. Senhor Luiz, obrigado pelas dicas, obrigado pelas orientações. Um abraço, até uma próxima.
1: Obrigada, senhor Luiz.
0: Obrigado.
2: Valeu.
1: Bom, pois é, tá aí um panorama geral bastante vasto, né, em opções para você adquirir o que você precisa comprar, o que você quer comprar, como diz o professor Daniel aqui, sempre com essa consciência do que está ao meu alcance, sim, em quanto tempo eu posso me organizar para comprar isso, que é para a gente nunca ficar com aquela corda no pescoço, né, sem saída.
2: E com aquela máxima, que parece uma frase batida, mas é a pura realidade, a melhor alternativa é aquela que cabe no seu bolso, aquela que você está vivendo, né, o seu momento. Não se deixe levar por dicas aí dos outros que estão em outra situação financeira como você, ou mesmo os vendedores, porque eles pensam, obviamente, na comissão, no negócio deles. Então, com todas essas dicas, a gente espera que você saiba escolher melhor os seus próximos passos na aquisição de bens, produtos ou serviços. E com isso, a gente fica por aqui no nosso Dinheiro TM6, tá lá?
1: É isso aí, o programa fica por aqui, a gente se encontra na semana que vem com mais dicas para você entender e cuidar melhor do seu din-din. Um beijo, até mais. Tchau,
2: abraço,
1: tchau.
2: Tchau.
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2: 3 da manhã, bom dia. Para você que curte um bate-papo descontraído e com muita informação, não troque de estação. Vai pro ar agora o seu programa favorito, eu tô falando do Sobremesa. Hoje o entrevistado é o cantor e compositor Marcelo Falcão, ex-vocalista do Rapa, fala até que ponto um artista deve dar opinião política. Fique agora com o Sobremesa.
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2: Caro ouvinte que nos ouve com seu ouvido, começa agora o Sobremesa, o seu programa favorito aqui na TMC. Sim, Transamérica agora é TMC. Quem escuta sabe, no nosso programinha de meu Deus, hoje nós vamos receber um grande cantor de um grande grupo. Você conhece o grupo Rapa? Conhece, claro que você sabe. Sabe o vocalista Marcelo Falcão? Ele está aqui com a gente para falar do seu novo álbum, inclusive para falar também dos shows que ele vai fazer. Muito bom, hein, Batista?
13: Opa, claro, claro, claro, é um clássico da música, ó. Programa de hoje, você que tá no YouTube aí, TMC News BR, assistindo a gente imagem, senta o dedo no like aí, hein? Tem que ser no mínimo uns mil, hein? No mínimo uns mil like nesse vídeo e você pode participar do nosso programa respondendo a nossa perguntinha de meu Deus.
1: Meu Deus.
13: Devido a esse negócio que tá acontecendo em Brasília aí, a gente quer saber de você pelo 11 97221
2: mil.
13: A gente quer saber o seguinte: como como ofender um ministro do STF sem ser preso?
14: Boa pergunta. Mini Ruth, você que é da baixaria,
15: o maluco ficou putaço, vai.
16: O maluco ficou putaço. Ah, eu chamaria de extintor de carro, não sei pra que serve.
14: Essa foi boa, essa foi boa.
13: É bem ruim, né?
16: Ah, ué, melhor, eu vou falar o quê pra não ser presa, gente? Eu sei, eu vou dar humilhação, mas aí eu não posso.
13: Eu continuo me abstendo do meu voto.
14: Jura?
13: Eu continuo me abstendo do meu voto, mas eu vamos começar a entrevista, que é melhor?
14: Então, seja mais corajoso, corajosa do que o Batista e manda pra gente qual a melhor maneira de ofender o ministro sem correr o risco de ser preso. Manda pra gente no 011 97221. Então vamos começar nossa entrevista com ele, cantor e compositor. Ó, ele fez clipes que são históricos. A banda que ele fez parte fez clipes muito bons. E vai falar hoje sobre o seu novo disco, O Legado. E também da música, que tem a participação do Chorão. Sim, Chorão do Charlie Brown Jr. Eles cantam junto. A gente vai entender isso agora com ele, Marcelo Falcão.
13: Aê, Falcão! Salve, prazer estar com vocês aqui. Felicidade pura. Eu acho que se fizesse uma piada sobre o Nepal, ia bem, sobre o que você falou aí.
14: Do Nepal?
13: Da piadinha. A piadinha sobre os... Pra não ser preso. É só lembrar o Nepal, a piada do Nepal, né?
14: É.
13: Só no YouTube ver que você vai ver como é que é
14: a piada. A piada do Nepal.
13: Só ir lá.
14: Tá certo,
13: vai responder então, sobre eles, ver a piada do Nepal.
14: A piada do Nepal, pra ninguém aqui preso, pra gente conseguir terminar o programa sem a Anatel lacrar o nosso transmissor. Ô Falcão, responde pra gente, qual a sua sobremesa preferida, hein?
13: Eu sou do salgado, mas se falar sobre isso, eu sou simplesinho, uma gelatina já vai bem.
14: Gelatina?
13: Só pra não dizer que não comeu alguma coisa de sobremesa.
14: De qual sabor? Porque
13: minha
14: qual
13: família
14: sabor?
13: Manda muito bem as minhas... Eu tenho minha mãe e tem várias tias. E cada uma manda bem numa sobremesa específica. E toda a família espera pra chegar o... Seu confraternização pra cada um dar um tapinha. Eu sou devagar, eu sou do salgado.
14: É, mas a gelatina é de qual sabor, Falcão?
13: Ah, vou fermentar meu filho, vou no de morango. Vou de morango.
14: Morango. Não é um homem simples como o povo brasileiro, né? Tá vendo? E gosta de gelatina de morango. Sim. Morango, muito bom.
13: Agora eu quero saber o seguinte: eu quero saber que flamenguista é esse, que é o Marcelo Falcão, que hoje tem jogo da Liberta no Maraca. E o cara tá dando entrevista em rádio, vai pra cá, vai pra lá e não vai estar tá presente apoiando o rubro-negro, hein? Eu quero saber que flamenguista que você é, hein?
17: Alô, raça rubro-negra, me perdoa, mas nesse jogo eu não vou poder estar com a camisa do meu filho na cabeça pra dar aquela sorte. Eu tenho uma mandinga lá que botou a camisa do meu filho na cabeça, o Flamengo não perde. Toda vez
14: é mesmo?
17: Não perdeu, não perdeu, não perdeu. Toda vez que eu botei a camisa do Tom, só que hoje eu esqueci. Eu conto com você. Esqueci a camisa dele, ele não disse.
14: Não dá pra mandar, não? Alguém trazer lá do Rio?
17: Me deu uma boa ideia.
14: Às vezes?
17: Boa, vou pedir. Vou pedir.
14: Se
17: vou
14: tem
17: sair
14: alguém?
17: Daqui, vou pedir.
14: Vou pedir agora, se quiser.
17: Não, vou pedir Flamengo. Agora.
14: Vamos mandar. Duvido você mandar uma pra mulher agora, pedindo a camisa do
17: Rio.
14: O telefone do Marcelo Falcão, que ele vai mandar o áudio pra esposa, pra ela trazer a camiseta do filho, pra ele pôr na cabeça, porque só assim o Flamengo ganha.
13: Mas, ô Xará, você é daqueles flamenguistas que zoa o rival em rede social? Você gosta de arrumar umas tretas ou não? Ou você é aquele torcedor Nutelinha de boa?
17: Ah, não, uma pilinha de vez em quando é maneira, pô. Ficar nem passar batido sem uma pilha, sem dar uma sacaneada, saudavelmente falando, não é bacana. Tem que dar uma pilhada mesmo. Eu tenho um vascaíno na minha banda, eu tenho... Deixa eu ver, tem um palmeirense lá? Não, palmeirense tem não. Mas tem corintiano, tem São Paulino, tem uma galera ali. Eu torci muito pro São Paulo e pro Corinthians.
14: É, pra não perder, posso dizer, né?
17: Eu lembro do... Não queria, isso aí pra ficar bacana. Ah,
14: você me Palmeiras não.
17: Verdade, eu vejo torcendo pros brasileiros.
14: É mesmo?
17: Sem
14: o coração. Mas não, todo estado...
17: Vou ver um jogo do Corinthians com raiva do Corinthians. Vai, perde, não tem como.
16: É, não pode.
14: Eu duvido que você é tipo o Galvão que vem com aquela... O Corinthians é o Brasil!
17: Não vou dizer que eu vou ser Corinthians. Tô vendo um jogo do Corinthians contra alguém ali, um gringo. Eu vou torcer que o Corinthians faça alguma coisa pra ganhar o jogo.
14: Olha,
17: vou torcer.
14: Olha aí. É um homem evoluído.
16: Tá, mas
14: homem
16: a torcida.
17: Não, deixa uma coisa, outra coisa. Outra
16: e
17: coisa.
16: Torcida? Realmente a torcida do Flamengo é maior do que a do Corinthians, você acha? Ai, ai, ai.
17: Eu acho que é uma coisa que já tá final fight, né?
16: Essa
17: aí não dá pra discutir.
13: Inclusive, atenção, torcida do Flamengo, vai ter churrasco lá na casa do Falcão, não vai?
17: Se ganhar a Libertadores, tem de novo. Alô, raça, pode separar aqueles dois ônibus lá que já tá... Cara,
15: peraí, deixa eu entender aqui. Marcelo Falcão, você está prometendo, se o Flamengo ganhar a Libertadores, e vai botar dois busões lotados de torcedor...
17: Tem um, pô.
15: E vai levar pra onde?
17: Eu queria ter dado ajuda nos ônibus pra eles. Aí quando eu fui me tocar, que eu tava fazendo show, disco, eles já estavam quase chegando lá no Peru. Aí eu falei assim, pô, não tem mais como ajudar os caras. Depositar dinheiro também é uma coisa nada a ver, assim. Sim. Aí eu falei, pô, faz o seguinte... Flamengo sendo campeão, pode desembarcar aqui que a gente vai fazer um churrasco pra vocês.
16: Aonde?
17: Roubo Negro. Lá na minha casa.
13: Na casa dele?
15: Sério? Sério? Que irado, você recebeu um pessoal
17: recebi,
15: que você nem conhece.
17: Recebi, de coração, uns cabeças assim, o resto não conhecia, foi chegaram lá. Ficamos a noite toda cantando, chorando, bebendo.
15: Cara!
17: Um chope, churrasco, tudo. Porque meu time, que é isso?
15: Olha aí.
17: Eu venho num lugar muito humilde, não tinha nada, mas quando a família se juntava, todo mundo se dava bem um pouquinho de comidinha, de bebidinha, tudo mais, porque era muito humilde. Então, Papai do Céu abençoa, não vou fazer uma parada dessa pra minha torcida, você tá brincando.
15: Olha aí, que irado, hein,
17: pô. Não, a gente vai morrer, vai ficar tudo aí. Quem acha que vai levar, não vai levar nada. Aproveite os momentos que eles são preciosos. Flamengo campeão da Libertadores de novo. Que isso?
13: Aí,
15: sabe as palavras de Marcelo Falcão.
13: Antes da gente mudar de assunto, que ele veio aqui pra falar da música, né? E também de futebol. É o placar pra hoje contra o Independiente del Valle no Maraca. O Independiente costuma aprontar pra cima de brasileiro, hein?
17: Não, tem que ser mais. Dois tá maneiro.
13: 2-0.
17: Tá bacana.
13: 2-0.
17: Então tá bacana. Agregado 4.
13: 4-0 tá bom. É isso aí.
17: E continua botando o Bruno Henrique no segundo tempo, que os 15 minutos dele é mais mortal do que qualquer 90 minutos de outro.
15: Muito bom. Ô, Falcão. Uma dúvida aqui que eu tava fazendo a pauta e falaram assim: não, o Falcão vai vir. Eu falei, cara, que irado, o Falcão é muito legal.
17: Você achou da Rosa.
15: Eu achei que fosse do Girassol. Aí falaram, não, é Marcelo Falcão. Eu falei, pô, mais irado ainda. Já aconteceu de acharem que você era o Falcão do Girassol?
17: A gente foi fazer um programa de televisão uma vez e tava dois Falcão assim na porta. Aí eu falei, pô, vou ficar esperando pra ver qual é. Se é o jogador. Né? Vou ficar esperando. E aí chegou e foi muito maneiro. Aí a gente tirou uma foto junto, assim, era ele fazendo o programa, a gente também. Então, assim, foi a única vez que eu esbarrei com ele, assim. Mas sempre me perguntam sobre ele. E quando vem essa tuca aqui pra segurar essa dread gigante e esbarram comigo, quando o cara fala, você é, eu falo, Carlinhos Brown. O outro quer falar porque é mais um. Quem? Você? Eu falo, Tony Garrido.
15: Genial. Muito bom. Sei lá, pra você entender essa piada, você precisa ver aqui no nosso YouTube e acompanhar em vídeo Marcelo Falcão pra entender. E foi uma ótima piada. Eu adorei.
13: Essa é boa
15: pra caramba.
13: Porque o cara não sabe quem é.
17: Que o cara vai falar, não sabe quem é. Eu falo, já vou adiantar ao lado dele.
15: Mas é que você se apresentava muito com óculos também. Durante uma fase da tua vida.
17: Sim,
15: era
17: eu tenho
15: só...
17: fotofobia. Tenho fotofobia.
15: É isso, brabo. Cara. Eu queria tirar essa dúvida, por quê?
17: Eu consigo enxergar mais com a luz que eu imaginei, que meus meninos fazem pra mim. Pra não atrapalhar o trabalho deles de iluminar, porque o cara quer ver as pessoas, quer ver as coisas acontecendo. Aí eu passei a usar um óculos de grau escuro. Eu não sabia, pô, eu sou bem fundado dentro de estúdio. Eu não sabia que tinha óculos de grau escuro, aí, um tempo atrás. Aí quando eu descobri, eu falei, pô, vou resolver meu problema. E passei a resolver.
15: É, pra quem tá ouvindo a gente, fotofobia é quem tem uma sensibilidade à luz muito, muito alta. Então qualquer luz, assim, machuca os olhos, incomoda. O Marcelo, ele não é metido à estrela, não, tá? Ele
17: não, o fã às vezes fica, faz, tira uma onda assim, amplitude aqui, fazer mais um de grau.
16: Olha que legal.
17: Pra mim, assim.
15: Muito bom. E falando sobre foto, me lembrou os videoclipes da banda Rapa, cara. Que quando a gente fala de videoclipe, a gente tá falando também de fotografia, de direção. E os clipes eram muito bem produzidos, cara. Era uma coisa de cinema. Quem é que fez questão de que os clipes fossem produzidos assim?
17: Cara. Lá atrás era uma conversa de todos, que a gente queria fazer algo diferente, já que a gente foi uma parte de uma banda que nunca ninguém estendeu a mão pra gente. E o que a gente foi conquistando naquele momento eram amigos que estavam na mesma situação que a gente. Um cara que era um grande cameraman, mas ele ainda não era um cineasta que ele virou. sacou? Aí outras pessoas tomam um grupo, grande grupo de atores no Vidigal, que eram amigos nossos, que estavam fornecendo atores novos para várias novelas e filmes. Então a gente foi começando a unir essa história da nossa letra com essa história de conhecer e perguntar, vamos fazer uma história dessa? E cada um se comprometendo com uma história. Eu sempre falo que Minha Alma, ela além de ser a música mais premiada do Rapa, ganhou um VMA e tal. Então, assim, ela, o mais prêmio que ela tenha dado, ela conseguiu fazer uma unificação do Rio de Janeiro num todo, Rio de Janeiro, Brasil. A música conseguiu a letra, o videoclipe, e o Minha Alma sempre vai ser um mini curta do que veio a ser Cidade de Deus. Os atores que estão lá no filme foram tudo feito com a gente. As pessoas que fizeram o clipe com a gente, a Kátia Lund, Breno Silveira, falecido Breno, grande Breno, que fez os filhos Francisco e tudo. É um puta gênio da filmagem, que virou o cara da filmagem. Ali, sai dali do Minha Alma, eles vão todos pro Cidade de Deus. Aí, sempre olho Cidade. Quando eu olho Minha Alma, eu lembro de Cidade de Deus. Porque logo na sequência, todo mundo que filmou o Minha Alma foi fazer o Cidade de Deus, com os mesmos atores que fizeram Minha Alma.
18: E naquela época você produziu um clipe, porque quem se lembra, né? Às vezes o clipe aparecia no Fantástico, tinha uma
13: lançava
18: parte...
13: Lançava
18: no Fantástico. Tinha um canal destinado a clipes, que era MTV. Você tinha portais muito legais. Hoje em dia, a gente tem o YouTube. O YouTube, ele te dá a mesma projeção que se dava lá atrás com a MTV, com o Fantástico, com os outros canais?
17: Cara, você ter um canal de música que você possa se conectar, um canal tá ligado ali 24 horas e em algum momento tem certas, assim, entradas dizendo de festivais, onde você vai tocar, era muito legal. Não ter é menos um canal de comunicação musical que a gente perde. Com isso, outros ganham. É, como a gente é de uma geração antiga, a molecada hoje em dia, eu falo isso com meu disco O Legado é uma Ponte de Gerações, tem uma molecada que é rei dos likes. E tem outras pessoas que são rei dos shows. Então, assim, às vezes essa conta não fecha. Você pode estar muito bom no like, mas você quer fazer show, seu sonho é show. Então eu sou um cara que vem de uma história de batalha de shows. Então a música, a rádio é o canal mais importante de música. Assim, eu vejo assim, é o canal, não é de se ver, mas é o canal do músico que faz com que ele chegue a lugares que ele realmente não vai chegar. A televisão é importante? É importante. Mas se toca nas rádios, a pessoa pode nem te conhecer, mas aquela música, aquela banda daquela música vai chegar lá pra tocar pra você.
18: Ela já ouviu, né?
17: Depois,
18: ela já ouviu a música.
17: Entendeu?
18: E gostou.
17: O Rapa tocou em muitos lugares que as pessoas não sabiam nem quem eu era, que achavam que o Rapa era um cara branco, achavam um cara careca, que não era de dread, porque 90 minutos de outro.
18: Muito bom. Ô, Falcão, uma dúvida aqui que Falcão. Eu tava fazendo a pauta e falaram assim, não, o Falcão vai vir. Falei, cara, que irado, o Falcão é muito legal.
17: Você achou da Rosa.
18: Eu achei que fosse do Girassol. Aí falaram, não, é Marcelo Falcão. Eu falei, pô, mais irado ainda. Já aconteceu de acharem que você era o Falcão do Girassol?
17: A gente foi fazer um programa de televisão uma vez e tava dois Falcão assim na porta. Aí eu falei, pô, eu vou ficar esperando pra ver qual é, se é o jogador. Eu vou ficar esperando. E aí chegou e foi muito maneiro. Aí a gente tirou uma foto junto, assim, era ele fazendo o programa, a gente também. Então, assim, foi a única vez que eu esbarrei com ele, assim. Mas sempre me perguntam sobre ele. E quando vem essa tuca aqui pra segurar essa dread gigante e esbarra comigo, quando o cara fala, você é, eu falo, Carlinhos Brown. Quando tu quer falar porque é mais ou menos quem? Você, eu falo, Tony Garrido.
18: Genial. Muito bom. Então, ó, pra você entender essa piada, você precisa vir aqui no nosso YouTube e acompanhar em vídeo Marcelo Falcão pra entender. E foi uma ótima piada. Eu adorei.
13: Essa
18: é boa pra caramba.
13: O cara não sabe. Eu sei que o cara vai falar, não sabe quem é, eu falo, já vou adiantar ao lado dele.
18: Mas é que você se apresentava muito com óculos também. Durante uma fase da tua vida.
17: Sim,
18: era
17: eu tenho
18: só...
17: fotofobia.
18: É isso, brabo. Cara, eu queria tirar essa dúvida, por quê?
17: Eu vejo, eu consigo enxergar mais com a luz que eu imaginei, que meus meninos fazem pra mim, pra não atrapalhar o trabalho deles de iluminar, porque o cara quer ver as pessoas, quer ver as coisas acontecendo. Ah. Aí eu passei a usar um óculos de grau escuro. Eu não sabia, pô, eu sou bem fundado dentro de estúdio. Eu não sabia que tinha óculos de grau escuro. Aí um tempo atrás. Aí quando eu descobri, eu falei, pô, vou resolver meu problema. E passei a resolver.
18: É, pra quem tá ouvindo a gente, fotofobia é quem tem uma sensibilidade à luz muito, muito alta. Então qualquer luz, assim, machuca os olhos, incomoda. O Marcelo, ele não é metido à estrela, não, tá?
17: Não, aí o fã às vezes fica, faz, tira uma onda assim, amplitude aqui, vou fazer mais um de grau.
1: Olha que legal.
17: Pra mim,
18: assim. Muito bom. E falando sobre foto, me lembrou os videoclipes da banda do Rapa, cara. Que quando a gente fala de videoclipe, a gente tá falando também de fotografia, de direção. E os clipes eram muito bem produzidos, cara. Era uma coisa de cinema. Quem é que fez questão de que os clipes fossem produzidos assim?
17: Cara, lá atrás era uma conversa de todos, que a gente queria fazer algo diferente, já que a gente foi uma parte de uma banda que nunca ninguém estendeu a mão pra gente. E o que a gente foi conquistando naquele momento eram amigos que estavam na mesma situação que a gente. Um cara que era um grande cameraman, mas ele ainda não era um cineasta que ele virou, sacou? Aí outras pessoas estavam, um grupo, grande grupo de atores no Vidigal, que eram amigos nossos, que estavam fornecendo atores novos para várias novelas e filmes. Então a gente foi começando a unir essa história da nossa letra com essa história de conhecer e perguntar, vamos fazer uma história dessa? E cada um se comprometendo com uma história. Eu sempre falo que Minha Alma, ela além de ser a música mais premiada do Rapa, ela ganhou um VMA e tal. Então, assim, ela, o mais prêmio que ela tenha dado, ela conseguiu fazer uma unificação do Rio de Janeiro num todo, Rio de Janeiro, Brasil. A música conseguiu a letra, o videoclipe, e o Minha Alma sempre vai ser um mini curta do que veio a ser Cidade de Deus. Os atores que estão lá no filme foram tudo feito com a gente. As pessoas que fizeram o clipe, o clipe com a gente, a Kátia Lund, o Breno Silveira, falecido Breno, o grande Breno, que fez os Filhos Francisco e tudo. É um puta gênio da filmagem, que virou o cara da filmagem. Ali, sai dali do Minha Alma, eles vão todos pro Cidade de Deus. Aí, sempre olho Cidade. Quando eu olho Minha Alma, eu lembro de Cidade de Deus. Porque logo na sequência, todo mundo que filmou o Minha Alma foi fazer o Cidade de Deus, com os mesmos atores que fizeram Minha Alma.
18: E naquela época você produzia um clipe, porque quem se lembra, né? Às vezes o clipe aparecia no Fantástico, tinha uma
13: lançava
18: parte...
13: Lançava no
18: Fantástico. Tinha um canal destinado a clipes, que era MTV. Você tinha portais muito legais. Hoje em dia, a gente tem o YouTube. O YouTube, ele te dá a mesma projeção que se dava lá atrás com a MTV, com o Fantástico, com os outros canais?
17: Cara, você tem um canal de música que você possa se conectar, o canal tá ligado ali 24 horas e em algum momento tem certas, assim, entradas dizendo de festivais, onde você vai tocar, era muito legal. Não ter é menos um canal de comunicação musical que a gente perde. Com isso, outros ganham. É, como a gente é de uma geração antiga, a molecada hoje em dia, eu falo isso pro meu disco O Legado é uma Fonte de Gerações, tem uma molecada que é rei dos likes. E tem outras pessoas que são rei dos shows. Então, assim, às vezes essa conta não fecha. Você pode estar muito bom no like, mas você quer fazer show, seu sonho é show. Então, eu sou um cara que vem de uma história de batalha de shows. Então, a música, a rádio é o canal mais importante de música. Assim, eu vejo assim, é o canal, não é de se ver, mas é o canal do músico que faz com que ele chegue a lugares que ele realmente não vai chegar. A televisão é importante, mas se toca nas rádios, a pessoa pode nem te conhecer, mas aquela música, aquela banda daquela música vai chegar lá pra tocar pra você.
18: Ela já ouviu, né?
17: Depois,
18: ela já ouviu a música.
17: Entendeu?
18: E gostou.
17: O Rapa tocou em muitos lugares que as pessoas não sabiam nem quem eu era, que achavam que o Rapa era um cara branco, achavam um cara careca, que não era de dread, que era outro cara, que era outro. Que eu chegava lá e falava, pô, mas você tá ouvindo a música, tá show de bola. Tá feliz, tá cantando a plena nos pulmões, pô, tá show de bola.
18: E você prefere que a sua música toque nas rádios ou nas plataformas de streaming?
17: Eu não posso negar que uma coisa. Hoje as duas coisas andam juntas. Não tem como você fugir desse pensar. Eu vejo as duas coisas andando junto. Mas uma música na rádio, ela é muito violenta.
18: Muito mais violenta.
17: É melhor, né? Se a gente analisar que algumas pessoas têm acesso ao celular, com Wi-Fi, com internet, etc., e tem pessoas que têm a televisão. Aí você olha os canais que as pessoas no Brasil inteiro, correndo pelo Brasil, olha os canais que algumas televisões têm. Só dois, um ou dois. Se você não for num programa desse um ou dois, e a música tá tocando na rádio, essa rádio, ela te ganhou, a rádio ganhou.
16: Mas hoje com os streamings é mais fácil de ganhar dinheiro ou antigamente era melhor?
17: Com os streams, se é bom ganhar dinheiro. Eu, cara, eu vim de uma época onde eu não sei parar de trabalhar. Então, a estrada, tipo, é a minha conexão de tudo que eu inventei no estúdio. Um palco. O palco pra mim é sagrado. Então, você oferecer com a mesma máxima o que você fez no estúdio, no palco, sabe? Do cara, não. Até aquelas brincadeirinhas que você fez, que eu faço muito, muito música brincando na melodia pra depois virar um jargão. Depois eu não tenho como tirar o jargão. Uau, uau, uau, uau, uau, uau. Não tem mais como tirar. Eu comecei assim, fiquei assim.
19: E é o mais legal,
17: né? Fiquei assim 10 horas. É, 10 todo horas, mundo não consegue cantar. Aí o cara nem tem uma letra. O cara falou, cara, aquele uau, uau, tá maneiríssimo. E eu mesmo falo, uau, uau, isso tá bonito pra cá. Aí depois vem cantando Vapor Barato, por exemplo. Música do Ali Salomão Jardim Macalé. Pô, que eu acho linda, não só a original, mas com a do Rapa também. E eu sou fã da Gal Costa. Então, assim, eu acho que você perguntou dos streams e...
16: Sobre dinheirinho.
17: Dinheiro.
19: O que é mais rentável?
17: Cara, nem cuido disso, cara.
19: Ah, que bom. Que
17: não,
19: ótimo.
17: Não, né? não vivo esse temor de fazer uma música pra isso.
19: Até porque...
17: Então, assim, porque lá a gente se dividiu o seguinte, meu pai é um cara muito superdotado. Então, um cara muito, assim, entendedor de economia, entendedor de política, entendedor... O cara mesmo, ele dava aula pros comandantes da Marinha de Eletrônica. Hoje ele joga... Ele é federado do tênis de mesa porque ele joga com os federados chineses lá no Rio de Janeiro. Assim, um esporte que dá mais longevidade pra um idoso.
19: Caramba!
17: E ele é muito bem... Mesmo assim, ele é muito bem em matemática. Então, assim... Eu comecei a trabalhar, não ia botar um empresário pra tomar conta das minhas paradas.
19: Bota o pai.
17: Eu já tomou, o Rafa já tomou muita volta, entendeu?
19: Uhum. Peraí.
17: Já tomou mais.
19: Marcelo Falcão, você é um grande cantor, está aqui no nosso programa, você trouxe um furo de notícia.
17: Estamos conversando aqui.
19: Você tomou golpe? De verdade? Tipo assim,
13: já não pagaram o cachê?
19: Raparam o teu cachê?
17: Vários.
19: Mentira.
17: O Rapa tomou vários. E aí a gente ficou sabendo depois e falou, pô, mas a gente fez o show, tinha multidão lá e tá tudo certo. Vamos voltar numa próxima, sem esse cara, sem essa pessoa, e vamos fazer já, pô.
19: Pô, desculpa, eu sou um pouco fofoqueiro.
17: Empresário que eu tive que levantar a história toda, que meus amigos não acreditavam, achavam que era implicância minha. E aí veio, se você tiver uma prova, não sei o que, eu consegui a prova, pô.
19: Mandou muito.
17: E aí eu levo a prova pro rapaziada, falei, se você falar mais alguma coisa, os caras, não. Vamos pedir, por favor, pra vocês.
19: Pô, mas é um fã assim. Eu sou leigo, né? Assim. Eu vejo o Rapa, vejo você agora em carreira solo, a gente fala, bom, é o Marcelo Falcão que decide ali, né? O vocalista, a gente tem muito essa imagem, mas você é tão legal que você dá voz a todos da sua banda, do seu grupo, todos têm o poder de decisão. Então, quando você desconfiou de um empresário, você ainda deixou eles decidirem.
17: Ele deixou rastros. Ele deixou rastros. Quanto a gente era patrocinado. Não, né? É mesquinharinha, cara. Coisas que, tipo assim, você pode dividir com a sua equipe, que você pode comungar com a galera que realmente, sabe, montou, pegou o ônibus, levou o caminhão, montou. Besteira, patrocinado por uma cervejaria e por um energético. E aí um dia eu fui entender por que, que ele não deixava abrir a porra do banheiro do escritório dele. E eu falei, não vou fazer um pipi lá fora, eu vou fazer aqui. Aí peguei a chave dele e abri. Como a gente fez os filhos Francisco e tudo, um puta gênio da filmagem, que virou o cara da filmagem, ali sai dali do Minha Alma, eles vão todos pro Cidade de Deus. Aí, sempre olho Cidade, quando eu olho Minha Alma, eu lembro de Cidade de Deus. Porque logo na sequência, todo mundo que filmou o Minha Alma foi fazer o Cidade de Deus, com os mesmos atores que fizeram Minha Alma.
19: E naquela época você produziu um clipe, porque quem se lembra, né? Às vezes o clipe aparecia no Fantástico, tinha uma
13: lançava
19: parte...
13: Lançava no
19: Fantástico. Tinha um canal destinado a clipes que era MTV. Você tinha portais muito legais. Hoje em dia, a gente tem o YouTube. O YouTube, ele te dá a mesma projeção que se dava lá atrás com a MTV, com o Fantástico, com os outros canais?
17: Cara, você ter um canal de música que você possa se conectar, um canal tá ligado ali 24 horas e em algum momento tem certas, assim, entradas dizendo de festivais, onde você vai tocar, era muito legal. Não ter é menos um canal de comunicação musical que a gente perde. Com isso, outros ganham. Como a gente é de uma geração antiga, a molecada hoje em dia, eu falo isso com meu disco O Legado é uma Ponte de Gerações, tem uma molecada que é rei dos likes. E tem outras pessoas que são rei dos shows. Então, assim, às vezes essa conta não fecha. Você pode estar muito bom no like, mas você quer fazer show. Seu sonho é show. Então, eu sou um cara que vem de uma história de batalha de shows. Então, a música, a rádio é o canal mais importante de música. Assim, eu vejo assim, é o canal... Não é de se ver, mas é o canal do músico que faz com que ele chegue a lugares que ele realmente não vai chegar. A televisão é importante? É importante. Mas se toca nas rádios, a pessoa pode nem te conhecer, mas aquela música, aquela banda daquela música vai chegar lá pra tocar pra você.
19: Ela já ouviu, né?
17: Depois,
19: ela já ouviu a música.
17: Entendeu?
19: E gostou.
17: O Rapa tocou em muitos lugares que as pessoas não sabiam nem quem eu era, que achava que o Rapa era um cara branco, achava um cara careca, que não era de dread, que era outro cara, que era outro. Que eu chegava lá e falava, pô, mas você tá ouvindo a música, tá show de bola. Tá feliz, tá cantando apenas os pulmões, pô, tá show de bola.
19: E você prefere que a sua música toque nas rádios ou nas plataformas de streaming?
17: Eu não posso negar que uma coisa... Hoje as duas coisas andam juntas. Não tem como você fugir desse pensar. Eu vejo as duas coisas andando junto. Mas uma música na rádio, ela é muito violenta. Muito mais violenta.
19: É melhor, né?
17: Se a gente analisar que algumas pessoas têm acesso ao celular, com Wi-Fi, com internet, etc. E tem pessoas que têm a televisão. Aí você olha os canais que as pessoas no Brasil inteiro... correndo pelo Brasil, olha os canais que algumas televisões têm, só dois, um ou dois. Se você não for num programa desse um ou dois e a música tá tocando na rádio, essa rádio, ela te ganhou, a rádio ganhou.
16: Mas hoje com os streamings é mais fácil de ganhar dinheiro ou antigamente era melhor?
17: Com os streamings se é bom ganhar dinheiro. Eu vim de uma época onde eu não sei parar de trabalhar. Então, a estrada tipo, é a minha conexão de tudo que eu inventei no estúdio com um palco. O palco para mim é sagrado. Então, você oferecer com a mesma máxima o que você fez no estúdio, no palco, sabe? Do cara, não. Até aquelas brincadeirinhas que você fez, que eu faço muito, muito música brincando na melodia para depois virar um jargão. Depois eu não tenho como tirar o jargão. Uau, uau, uau, uau, uau, uau. Não tem mais como tirar. Eu comecei assim, fiquei assim.
19: E é o mais legal, né?
17: Comecei 10 horas.
19: Fiquei 10 horas. Todo mundo consegue cantar.
17: Aí o cara nem tem uma letra. O cara falou, cara, aquele uau, uau, tá maneiríssimo. E eu mesmo falo, uau, uau, pô, isso tá bonito pra caramba. Aí depois vem cantando Vapor Barato, por exemplo. Música do Ali Salomão Jardim Macalé. Pô, que eu acho linda, não só a original, mas como a do Rapa também. E eu sou fã da Gal Costa. Então, assim, eu acho que. Você perguntou dos streams e...
16: Sobre dinheirinho.
17: Dinheiro.
19: O que é mais rentável?
17: Cara, nem cuido disso, cara.
19: Ah, que bom.
17: Não,
19: que ótimo.
17: Não, né? não vivo esse temor de fazer uma música pra isso.
19: Até porque...
17: Então, assim, porque lá a gente se dividiu o seguinte, meu pai é um cara muito superdotado. Então, um cara muito, assim, entendedor de economia, entendedor de política, entendedor... O cara mesmo, ele dava aula pros comandantes da Marinha de Eletrônica. Hoje ele é federado do tênis de mesa, porque ele joga com os federados chineses lá no Rio de Janeiro. Sim, um esporte que dá mais longevidade para um idoso.
19: Caramba!
17: E ele é muito bem, mesmo assim, ele é muito bem em matemática. Então, assim, eu comecei a trabalhar, não ia botar um empresário para tomar conta das minhas paradas.
19: Bota o pai.
17: O Rafa já tomou muita volta, entendeu?
19: Marcelo Falcão, você é um grande cantor. Está aqui no nosso programa, você trouxe um furo de notícias.
17: Estamos conversando aqui.
19: Você tomou golpe? De verdade? Tipo assim,
13: já não pagaram o cachê?
19: Raparam o teu cachê?
17: Vários.
19: Mentira.
17: O Rapa tomou vários. E aí a gente ficou sabendo depois e falou, pô, mas a gente fez o show, tinha multidão lá e tá tudo certo. Vamos voltar numa próxima, sem esse cara, sem essa pessoa. E vamos fazer já, pô.
19: Pô, desculpa, eu sou um pouco fofoqueiro.
17: Empresário que eu tive que levantar a história toda. Meus amigos não acreditavam, acharam que era implicância minha. Pô, rapaziada, você falar mais alguma coisa? Os caras, não. Vamos pedir, por favor.
19: Eu vejo o Rapa, vejo você agora em carreira solo. Tão legal que você dá voz a todos da sua banda, do seu grupo. Todos têm o poder de decisão. Então, quando você desconfiou de um empresário, você ainda deixou eles decidirem.
17: Ele deixou rastro. Sim, você pode dividir com a sua equipe, você pode comungar com a galera que realmente, sabe, montou, pegou o ônibus, levou o caminhão, besteira, patrocinado por uma cervejaria e por um energético. E aí um dia eu fui entender por que ele não deixava abrir a porra do banheiro do escritório dele. E eu falei, não vou fazer um pipi lá fora, eu vou fazer aqui. Aí peguei a chave dele, abri, empurrei a porta e falei, sabe por que não dá nem pra fazer pipi? Dá uma olhada aqui, rapaziada. Aí tá. Não, coisa feia, pô.
19: Nossa, olha aí, ó. O cara roubando cerveja, amigo.
17: Que coisa.
19: Que estamos ouvindo ele, Marcelo Falcão cantou. E ó, Batista.
13: É, se for pra roubar, tem que fazer que nem uns caras aí, que rouba, mas rouba bem, né? Casa de bilhão.
19: Falando em bilhão, vamos falar da nova música. Vamos fazer ela tocar bilhões de vezes.
13: Marcelo Falcão, legado, faz show amanhã em São Paulo, né? No Espaço Unimed. E sabadão em Curitiba, você de Curitiba, você ouvinte da TMC em Curitiba, no Iglu.
17: Iglu Super Hall.
13: Iglu Super Hall. E agora você falou, o Lucas falou do lance dos videoclipes, que tinha toda aquela, né, aquela fotografia bonita. Eu quero saber, quem for ao seu show também vai ver isso no palco? Não. Ou é só sonzeira braba, não, ou você não, se preocupou não, com essa parte audiovisual?
17: Não, a pessoa vai viver um momento audiovisual e um momento de sensação ali que ela vai sair diferente. Tenho certeza do meu coração, porque eu fiz os dois agora lotados agora na minha cidade, Rio de Janeiro, na Fundição Progresso e no Araújo Viana. Com esse propósito, até mães assim levando os filhos levando os amigos, os pais, uma comoção feliz do que se viu, que se ouviu lá no show. As pessoas que foram no Espaço Unimed, no Iglu Super Hall, elas vão sair lá, de lá diferente, porque me programei para isso, me preparei para isso, queria que as pessoas tivessem melhor sensação, cada música está conectada com o que você vai ver e vai sentir no show.
19: Que demais.
17: Animal.
16: E vai tocar bastante, ó, o legado com o Chorão. Que papo é esse, Marcelo? Pelo amor de Deus. É Iau Chorão ou não?
17: Não, apesar de respeitar muito, tô até agora abrindo agora pros meninos agora que estão fazendo altos videoclipes de Iau. Com sentimentos que ele possa colocar ali, que mesmo a gente sabendo que a IA possa passar uma imagem, uma mensagem legal, porque ainda tô, né, a gente tá mandando para que isso aí seja feito com excelência para poder lançar. Não é IA. Eu tenho uma relação, ainda tô aprendendo a ter uma relação dessa de perder pessoas que a gente ama. Essas coisas de perder, as pessoas morrerem e tal. Isso é uma coisa, eu sou um cara muito coração. E nessa da parada assim, eu não enterro de ninguém. Aí o último enterro que eu fui na minha vida foi do Chorão. E eu lá no enterro, assim, eu criei uma conexão muito violenta com o filho dele, com o Xande. E de carreira, vendo, esbarrando, abraçando, se vendo sempre, Thiago, Marcão, Charlie Brown, continuo. E aí nessa conexão, o filho dele deixou a carteira de músico comigo dele.
16: Caramba!
17: Né? Eu até abri agora, um garoto falou no Instagram, uma parada assim, falando legal do disco e tudo mais. Ele falou, inclusive, ficou com o documento do Falcão, fui lá tirar uma foto pra ele, mandei aqui a carteira de músico do Chorão. Ele, pô, cara... E aí nessa conexão eu virei pro Xande, eu precisava fazer uma homenagem nesse disco, porque o Tony é do Cidade Negra, uma geração anterior à minha. Aí vem um Rapa e depois na sequência eu com o Chorão faz essa conexão de três gerações, né? O Cidade até voltou. Bem feliz por isso, são três, dois amigos meus. E aí nessa conexão eu esbarrando, vendo toda hora aeroporto e no estúdio com a nova geração, com o Dallas hoje junto com o Papatinho. É, beatmaker, é um dos maiores beatmakers dessa nova geração. E aí eu falei assim, Dallas, tu vai me ajudar, eu tenho músicas aqui pra cada um dessa menosada que esbarra comigo toda hora. E aí fazer música pra mim vira amizade. Mas falando sobre o Chorão, eu virei pro Xande e falei assim, cara, eu preciso fazer uma homenagem ao teu pai, precisava que você viesse pro estúdio hoje, vou te dar umas passagens aqui, traz tudo que você tem de HD do teu pai, que eu preciso conectar esse pensamento aqui com dele. O que eu achar dele que vai conectar com o meu vai ser o que vai acontecer. E ele veio de São Paulo pro Rio, e a gente ficou lá no estúdio um tempo, fiquei com os HDs, e quando eu achei, preparei tudo que tinha que se preparar e mandei pra ele de volta, o que você acha disso? E tipo assim, uma felicidade, um clamor coletivo pelos HDs. E tinha que ter a ver, nesse mundo de hoje em dia, as pessoas viverem depressão e estarem tristes por tudo que ele falou aqui dos bilhões e dos bilhões aí que tomam do povo. Eu queria oferecer não só um presente que na época do Rapa e do Charlie Brown a gente nunca conseguiu ter cantado junto. E eu consegui fazer isso com ele e tal. Eu fui, aí conversei também com o Marcão, com o Thiago, ó, tô fazendo isso para que todos soubessem e as coisas acontecessem. Então nesse mundo de depressão a música fala sobre esse pensamento de tipo, saiba não ficar com nada mais guardado no peito, cara. Desabafe. Não precisa ser mal educado, não precisa ser chulo, não precisa ser um palavrão. Mas não fique com coisas que você precisa tirar a sua dúvida ou botar pra fora. Então a música fala sobre esse pensar, tipo assim, não é pra ficar calado, mas também não fala besteira. Se você tiver alguma coisa pra falar, seja relevante. Fala alguma coisa que realmente vai fazer andar pra frente. andar pra trás é só ligar a televisão que você já vai ver um montão de coisa andando pra trás há muito tempo.
16: Inclusive, ó, a música O Legado, que é com Marcelo Falcão e a participação do Chorão, tá tocando aqui, ó, no nosso fundo. É, muito boa, muito boa.
19: Estamos vendo aqui, tá uma delícia.
17: Linda, linda. Bom. Ela tá 6 meses como a primeira ou segunda música do pop rock no Brasil.
13: Parabéns. E o clipe, eu vi, ó, você que tá no YouTube, espera acabar o programa que depois você vai ver o clipe lá do Legado, que é muito legal também.
17: Meu filho, com de 7 anos, o Xande, o Chorão em outro plano e eu. Eu queria que as famílias estivessem juntas.
19: Que demais.
16: Que demais, cara. Muito que demais. Bonito.
19: Fiquei extremamente emocionado.
16: E você falou, inclusive, sobre novos nomes, né? Uhum. Citou o Dallas, o Papatinho. Você é um cara que abre muito espaço também para novos nomes, né? Fez já alguns trabalhos como com L7, Sente a Luz. O que, que você acha dessa nova geração? Você acha que realmente veio para ficar?
17: Eu acho que uma geração que, para responder isso que você falar, eles vão ter que fazer muito.
19: Boa.
17: Pra ficar.
19: Boa.
17: Então, assim, se equipar e tem um carro maneiro do ano, assim, eu falo com todo o carinho do mundo, pra qualquer um, até pra um, se fosse um subindo. Mas se você é cantor, tem um bom microfone, uns bons equipamentos, pra que você, quando cante, você seja ouvido, que as coisas aconteçam a partir de você ser ouvido. Então, o toque que eu dou é sempre se equipe, fique mais pesadão com, sabe, não é só subir, pegar o microfone e estar. Deu certo na internet, bacana, mas pra continuar dando, vamos as letras, as melodias, vamos abraçar as pessoas. Que pra mim a intenção da música é essa, é um abraço coletivo, que você não escolhe quem vai estar te abraçando. A música aparece assim, você escolhe e fala, cara, ouvi 10, mas essa aqui é que eu gostei.
19: Pô, entendeu? Legal. Tem tudo a ver com a pergunta que eu tenho que te fazer agora. Faça. Marcelo Falcão, eu adoro você, mas você não vai poder fugir. Eu vou trazer a PPP. Pergunta problemática e polêmica.
17: Por favor.
19: Você acabou de dizer, a música não escolhe, ela te abraça, né? Você não escolhe a música que vai e te escolhe e te abraça. Eu achei isso lindo. E a gente sabe que o público de um artista é formado por todo tipo de gente, de todo tipo de ideologia. Uhum. Queria saber a sua opinião. Você acha até que ponto um artista pode se posicionar sem prejudicar a carreira? Eu queria saber isso de você, Marcelo Falcão.
17: Sendo ele mesmo, sem ter coxavo com ninguém, sem ter lei nenhuma que privilegie ele. E ele continuar fazendo aquilo honestamente e se preocupando, porque eu já fui muitos shows no passado que era chato você estar gostando de uma música e daqui a pouco o cara dá a opinião dele de quem ele gosta, de quem ele curte, de quem ele idolatra, de quem ele... Sabe, eu idolatro meu pai. Tem um exemplo, um cara negro que conseguiu fazer faculdade, conseguiu dar educação pra mim e pro meu irmão, conseguiu fazer tudo o que ele pôde por mim por causa de um violão que meu pai tinha comprado e meu tio que tocava. Eu começo a tocar violão e começo a entrar no universo musical e eu tô aqui até hoje, ele cuidando da minha me ajudando na minha carreira, nas minhas finanças e tal, para que a gente tenha uma longevidade musical e profissional longa. Eu não tenho político de estimação, não pago pau pra nenhum, zero. Se era pra estar bacana, era pra estar bacana agora, depois de tantos anos de roubalheira, de anos de injustiça mesmo com o povo, aproveitar das pessoas serem mal instruídas, as pessoas não serem instruídas para tirar proveito disso. E tão felizes com o dinheiro que vocês têm, é maneiro ter muito dinheiro roubado, é bacana aparecer na televisão, ter muito dinheiro roubado, televisão sendo, sabe, sendo sacaneado, sendo pejorativamente toda hora sendo lembrado como um meme horrível, como uma pessoa horrível, entendeu? Eu acho que quem tá ali não me representa, nunca me representou. E eu falo de coração aberto porque eu venho num lugar muito humilde e ele tá pior de quando eu saí de lá, entendeu? Meus parentes moram lá, minha família mora lá. E eu fico muito triste porque as pessoas ainda acreditam que ela vai chegar lá, ela vai votar naquele cara bacana e esse cara bacana vai surgir. Eu sou um cara muito otimista, mas eu sou um cara realista com o que tá acontecendo com tudo. Então, assim, se a gente não tiver alguma regra que puna essas pessoas, eu não sei quem é essa pessoa que vai fazer essa regra, que eu não sei, né? Se a gente não tiver uma pessoa que faça essa limpeza, eu acho que a gente vai continuar sofrendo anos e anos. Meu filho, como eu acho que meu filho não vai ver a gente ser campeão da Copa do Mundo, eu acho. Acho que a gente tem que resolver o santo de casa, com mais carinho e respeito que eu tenho pelos títulos que o Tilote tem. Eu acho que, por mais que eu tenha... Eu até me pedi desculpa no Twitter. Falei assim, ah, se algum dia eu pedir algum técnico gringo, eu peço desculpa, perdão, por favor. Porque, sacanagem, sacou? Porque dava pra ter ido mais longe, dava pra ter sido mais ousado, dava pra ter usado mais nos moleque. Não vejo implicância com alguns garotos. Porque hoje a CBF, essa galera, é empresário. Então, você, sinto muito. O cara que joga muito, às vezes é difícil dizer pra ele. Talvez você não aconteça porque você não tem empresário daquele cara que não joga nada. Então, como eu falo disso, eu generalizo porque realmente é uma decepção grande pra quem cuida do dinheiro pra melhoria. Então, boa. Se prometeram e nunca cumpriram, infelizmente, cabe a gente continuar torcendo para que as coisas melhorem.
19: Sabe as palavras dele, Marcelo Falcão. Oba, falou bem.
16: Não,
19: falou
16: e
19: bem
16: é muito
19: bonito.
16: Cara, bem bonito. E é muito legal essa relação, Falcão, que você tem com seu pai. Porque você chegou a fazer eletrônica também, né? Uhum. E aí, você teve um tique que acabou mudando para música. Você estudou música, fez violão. O que foi esse tique que deu para você ir para a área da música mesmo?
17: Ver a felicidade que meu pai ficou me dizendo que o violão que meu tio tocava era dele. Ele, por não ter tempo, não aprendeu a tocar. E um dia eu fui lá e peguei esse violão sem saber que era do meu pai. Meu pai viu um gesto meu ali que ele incentivou. Se você ficar empurrando a criança para um instrumento, ela vai fugir do instrumento. Então, como eu tenho um filho, eu quero que ele seja músico se for do coração dele. Se ele não quiser ser músico, quiser ser o que ele quiser, eu vou apoiar. Então, eu deixo tudo ligado lá em casa. Piano, a bateria, o microfone, o xilofone, não sei, o piano, tudo. Se ele chegar aí, ele já faz, hoje em dia ele faz aula de piano, se ele chegar aí e começar a brincar e curtir, porque ele já tem o tempo, ele já tem uma paradinha desde criança. Dentro da barriga da mãe dele, eu botava o gramofone no ouvido dele e ficava dando uma rodadinha.
16: Que legal.
17: Ele tem o tique já do tempo da parada. Então acho que meu pai entra nessa como sendo um cara que é o meu ídolo máximo, cara. Quando eu falo, tem um cara na música, não, só pelo fato dele ter me dado o violão, que era do meu tio, para que eu começasse a minha história musical, para mim ele é meu grande ídolo, entendeu?
13: Quantos anos você tinha?
17: Eu tinha 8 anos de idade.
13: 8 anos de idade.
16: Caramba!
13: E antes ele tava falando o lance da política, né? Para você, ouvinte da TMC, para você ver que não muda nada, o Marcelo Falcão, qual foi a primeira música que tocou, a primeira música sua que tocou no rádio, como é que chamava? Hein?
17: Uma música chamada, ela dos...
13: Que ano que era?
17: Dos compositores do Jacarezinho. E quem gravou foi Bezerra da Silva com a gente.
13: É.
17: Em Vigário Geral. Candidato Caô Caô.
13: E que ano foi?
17: Isso aí foi 1994.
13: Ou seja, 22 anos atrás.
16: 32
13: anos. Também errei ainda. 32 anos atrás. Por isso que eu vim para
17: nunca Urbanas. Foi tão atual.
13: Tá vendo? Nunca foi
17: atual. Ainda mais antes das eleições. Nunca foi tão. Mas eu fiz uma outra mais bacana. Depois você pode conferir no YouTube. Ela é um desabafo real. Ela chama Ladrões.
19: Ladrões?
17: Ladrões.
19: Vamos pedir, então, Cuca, põe aí pra tocar aí. No BG.
13: Procura aí.
19: Ouve toca aqui no
16: Ladrões.
17: Ouve com carinho. Ouve com carinho.
19: Vamos Ladrões.
17: Vamos esse ouvindo. Eu tô falando pra pessoa que ama o país.
19: Tá ótimo.
17: Ama o povo. Agora a turma que ama o dinheiro é outra parada. Acho que ele vai se ofender.
19: O Cuca já colocou aqui, a gente tá ouvindo. E me conta um pouquinho mais sobre essa música Ladrões. A gente veio pra falar do legal, do álbum novo.
13: Aliás, depois eu quero perguntar umas coisas aqui do Chorão.
19: Com a música com o Chorão. Mas eu fiquei interessado nesse Ladrões. Você lançou quando?
17: Ladrões foi no meu primeiro álbum. Falei pelo regular no 2019, 2020. 2019 parou, lancei. Mais ou menos 2020, 2021.
19: E você quis falar sobre os políticos?
17: Eu queria dar uma desabafada que nada acontece.
19: Nada
17: acontece.
19: Você tá acompanhando
17: essa parte? Não tenho. Irmão, o cara que vota nele mesmo, cara.
19: Tá acompanhando a coisa do STF?
17: Não, você não.
19: Eu tô chamando.
17: Você vai ver, você vai lá de curioso ver, com o maior olhar, porra. Ele tá realmente, né? Se eu for lá no.
19: Ele
17: no
19: tem mercado, direito, tem direito a votar se vai rolar a investigação sobre ele.
17: Aí você vai no supermercado e o cara às vezes. Senhor, você tem que provar com a notinha. Que você não roubou, você não pegou. Aí, desculpa, senhor. Você tava na notinha. Então, ninguém prova nada.
19: Nada. Eu tô chamando de Churros do Chaves. É o episódio do Chaves que ele vende churros e compra ele mesmo. Não é? O cara, o ministro tá aí, parece que é o churro do Chaves lá na STF.
17: Cara, isso não era pra existir. Isso não pode existir. Isso é um papai Tom. Falei pro meu filho, Tom, filho. Aí ele fala, mas pai. Pô, o cara falou que não foi, ele votou nele lá, falou que não foi. Isso é vergonhoso, cara. O mundo todo tá vendo. O mundo todo tá vendo isso. Eu fico triste. E tem nego que... Aí eu falei, pô, vou num show, o cara... Fulano! Eu falei, o quê? Beltrano! Peraí. Sai do palco, agrada as pessoas que estão ali, que são todos os lados possíveis, vendo seu show, te prestigiando, pagaram pra... Depois você desce dali e você faz o que quiser. Você abraça o cara que você quiser, tira foto, beija ele, seja cabo eleitoral. Agora no palco, no show... Pô, que isso,
20: é sagrado,
17: cara?
20: Né?
17: Que falta de respeito, cara. Que isso, cara? Pô, por mais que o cara ache que ele está se posicionando, que ele... Pô, desculpa, cara.
19: Sabe uma parada?
17: Faça um senso crítico você mesmo, cara.
19: Sabe uma coisa que eu rio muito? Caras pintadas. Direto aí, já. Que o cara, o pessoal, o povo saiu com a cara toda pintada. Uhum. Lá nos anos 90. E falou, não, porque agora vai. Não,
17: só pra te interromper.
19: Agora
17: e
19: vai.
17: E as pessoas têm que entender que não tem lado. A gente
19: não
17: só tem um.
19: É isso.
17: É o que é da melhoria.
19: Porra.
17: Aí o cara quer brigar por alguém que não deu melhoria.
19: A gente exato. Quer, a gente precisa de alguém que olhe pra todo mundo que não tem nada primeiro. Olhe pro pessoal aí que tá livre, leve, solto, gastando, roubando e aí. Sem punição alguma. Pessoal que tá precisando de ajuda, de investimento.
20: Aí tem que torcer pra ele descer de novo, bom. Né? Ele voltar. É. Esse cara tem que voltar
19: pô,
20: ainda.
19: A gente precisa disso, cara.
17: Imagina vocês aqui em São Paulo, cara. Pô, eu dou um rolê no Rio. Eu sou colecionador de vinil. Então, eu, qualquer brecha aqui de lugar que tiver, eu quero ir lá ver, comprar vinil. Não tem essa parada do artista, essa parada... Você é cantor, tá lá no palco, você é artista, é outras pessoas, é outra coisa. Então, assim, exerce a sua função no seu ofício. Então, assim, cara, tu olha o Rio de Janeiro, tudo fechado.

0: é bitributação. É difícil.
1: É difícil. Você falou assim, o cara, eu fico sempre pensando assim, se o cara mandasse tão bem nessa história, que fizesse a gente, nos, fizesse todo mundo se calar, ele tinha uma estátua igual o Renato Gaúcho tem lá no Grêmio.
2: É. Exatamente. Tinha lá na calçada da fama do Maraca.
1: Não tinha, tava lá. Mas o cara não quer, ele fica abaixo da sola do seu sapato na hora do argumento.
2: Agora, ô Marcelo Falcão, ó, Marcelo Falcão, amanhã no Espaço Unimed pra você de São Paulo e sabadão no Iglu, né, em Curitiba.
0: Pessoal do 100,3, ó, pessoal que tá ouvindo a gente no 100,3, tem show aí do Falcão.
2: Novo álbum, legado, música com Chorão, legado. Agora, eu quero saber o seguinte, onde que tem ingresso, diretor?
3: Eventim,
2: quem quiser comprar, ó, quem quiser comprar e tiver ouvindo aqui o Sobremesa, na faixa de uns 80, 90, 100, sei lá quanto é. Agora, o Falcão...
1: Vou deixar dois convites, tá quase esgotando, convites com você pra vocês sortearem aqui.
2: Boa, vou pegar pra mim, vou sortear porcaria nenhuma. Fora
1: vocês serem meus convidados.
2: É, obrigado, mas Falcão. Tem bebida liberada no camarote ou não?
1: Tem noção.
2: Então, a gente tá falando essa música que você fez aí com que tem o Chorão, né? Uhum. Eu queria saber, tinha na época que você convivia com ele, tinha muita resenha assim ou não? Porque o Chorão, todo mundo sabe que é um cara difícil. Eu não imagino que ele nunca tenha tido alguma treta com você.
1: Cara,
2: será?
1: Às vezes a gente tem que tirar o difícil por personalidade forte.
2: Ah.
1: Né? Tem um cara que é na mesa, tem um cara que não é. Entendeu? Então, assim, é um cara de personalidade forte, eu também sou. E a gente já teve nossa tretinha lá de adolescente, coisa tipo... de besteira. Cara, besteira, eu e ele, tipo, eu tava no dia do show que aconteceu a loucura dele com o pessoal do a Rapa teve até que ficar no meio pra tocar, porque era... Aí tocou Charlie Brown, tocou Rapa, depois tocou Los Hermanos. O dia que deu a loucura lá.
2: Não puderam colocar a banda dele.
1: Cara, todo mundo pode errar e tem situações para esse contratante pode não contratar mais. O cara pode receber uma punição penal, uma da justiça, alguma coisa. Agora, é melhor o cara ser desse jeito de verdade do que o cara ser vários embutidos que existem, sacou? São um fim de ser uma coisa e é outra coisa. Entendeu? Eu prefiro um cara desse de papo direto e direto. Que a gente pode bater de frente, depois a gente se abraça, pede desculpa um pro outro, como aconteceu. E é isso. Agora, a gente discutiu porque eu queria o bem dele. Pô, um dos grandes DVDs do rap é na Rocinha. Eu tenho grandes amigos, há 10 anos eu não ia lá, fui lá, tem um mês atrás, foda foi pra sair, porque muitos amigos, tá, pô, pessoas que eu vi de infância. E eu queria dar um toque nele, que o Rio de Janeiro não é pra amador, tipo assim, eu sei que Santos, mas, pô, é menorzinho. O Rio de Janeiro é Babilônia. E eu queria dar um toque nele, que ele quer comprar uma casa na Rocinha. Eu falei, pô, fica na casa de algum amigo que deixa pra você. Discutimos e tal, aí ficou um tempo sem se falar. E depois a gente voltou a se falar numa boa, nos abraçamos e fizemos um show juntos com Locomotivos, que era uma banda minha, que era pra fazer um evento só de carnaval, e virou um evento que eu fiz, uma banda que virou um evento que eu fiz no Brasil inteiro, que eu levava ele como meu músico convidado. Ele descobriu que eu levava outro. Ele ficou puto, falou, o quê? Não, leva só eu. Aí um dia eu dei um dinheirinho pra ele, falou, o quê? Ainda tem um dinheirinho? Agora não leva mais ninguém, só leva eu.
2: Era só ele. Só ele, meu querido. E ele ficou puto uma vez porque ele falou que você não ouvia as músicas dele, é verdade?
1: Não, a parada foi que no meio da discussão dessa daí, tava assim, outras coisas, aí falou de um jeito diferente comigo, sou carioca, aí falou de um jeito diferente comigo, eu falei de outro jeito diferente com ele, aí eu falei, por isso que eu não... Aí falei, por isso que eu também não vou agora, mas eu te ouvi também não.
3: Bicho!
1: De menino, adolescente, bobão.
2: Não mas que mais as suas
1: foi legal ter acontecido pra gente ter ficado mais amigo, infelizmente não ficamos tão juntos, cada um tinha uma carreira, mas... Era um cara que faz muita falta pra minha pessoa e pra todo o Brasil, com certeza.
3: Mas tiveram muitas histórias maneiras e jogos também,
1: maneiras,
3: né?
1: Maneiras, pô, gravei, fiz parte do DVD dele. Eu, pô, trouxe ele pro Rio, ele ficou comigo durante um tempo, 2 anos a gente viajando junto com Locomotivos. Ele tava na pausa dele lá, eu tava na pausa do Rapa, o Rapa tava na pausa e o Charlie Ball tava na pausa. Ficamos junto muito tempo, assim. Queria ter andado de skate com ele, queria ter feito várias coisas, mas cada um tinha umas loucuras. Naquela época ali a gente era muito colocado pra fazer muita coisa, sabe? Aí às vezes a gente deixava fazer coisa pra gente.
4: Falcão, você lembra a última mensagem que você trocou com ele?
1: Uma semana antes.
4: Chorão?
1: Uma semana antes. Tentando levar ele pra Noronha. Eu tenho um afilhado em Noronha, fez agora, acho que, se eu não me engano, fez 28 ou 29 anos.

0: tem síndrome de Down. É um querido, assim, o pai dele e a mãe dele são uns queridos, assim, lá em Noronha. E foi um dos grandes motivos do meu primeiro dinheirinho, que eu fui descobrir que tinha milhares de avião, servia pra se dar bem. Aí eu falei assim, ah, peraí, vou comprar duas, uma pra Amsterdã.
1: Que demais.
0: Eu vou pra Jamaica. Eu vou pra Amsterdã e eu vou pra Noronha. Aí fiz grandes amigos, eu tive uma época lá, tipo, até de me envolver com a ilha inteira. E eu queria levar ele pra lá, tinha altas ladeiras, quase perdi meu ombro descendo ladeira de skate lá, de long. E fiz muitos amigos, deixei muitos skates, muitas coisas lá, prancha de surf, tudo, stand-up de navegação, tudo. E queria ter levado ele, tava insistindo com ele, ele falou, não, vou pra Los Angeles. Eu falei, pô, vamos comigo, cara, vamos subir pra essa parada aqui. Rapidinho a gente vai lá, faz um bate e volta, eu tô com milhares de avião pra caramba aqui, tá estourando, tu também tem. Vamos fazer, ele tava triste, assim, falou um pouco comigo, assim, daqui a pouco ele... Não, depois a gente se fala, semana que vem a gente se fala, depois a gente se fala. De vez em quando ele me ligava de qualquer telefone, assim, dos outros, a gente ficava um tempo se falando. E a gente foi, quando a gente fez as pazes, era um MTV. Eu não se lembro se era o camarim do D2 ou se era o camarim do Samuel Rosa, que tava vazio, ainda tava limpando, pá. Aí ele me deu um grito, eu passei por ele assim, ele deu um grito, Falcão! Ele ia tocar e eu ia apresentar um prêmio. Aí ele deu um gritão assim, eu olhei e falei assim, ih, ele tá com a gangue, hoje eu tô sozinho. Falei, eu, tá de crocodilo ou tá de amigo? Eu não quero falar com o meu amigo. Eu falei, então chega aí, sai da gangue. Aí eu empurrei uma porta de um camarim vazio desse, a gente entrou, ficou lá sentando, falando desse amor dele, da história dele, de que ele de ficar no Rio bastante, ter alguns amigos comum comigo na Rocinha. E, pô, aí entrou no projeto também de fazer shows em comunidade também, que eu achei bem bacana, que o Rafa fazia muito com Afro Reggae, muitos shows. Que aí a gente consegue fazer de onde, de certa forma, a nossa música e de onde a gente veio, chegar em lugares altos, sacou? Que as pessoas pudessem olhar que a gente chegava numa comunidade pra tocar, assim, era parar tudo. Complexo do Alemão, Vila do João, tipo, todos os lugares, Rocinha. Então, assim, vivemos momentos, assim, outras mais favelas. Mas vivemos um momento assim, áureo, assim, de outras pessoas também querer entender essa história de tocar em comunidade, como é que é tocar, às vezes, sabe? O Rapa no início não tinha lugar onde tocar. Então, onde chamava a gente pra tocar, a gente ia tocar. Que era um lugar diferente do estúdio, né? Se tinha gente ou não, às vezes não tinha gente. E aí, os primeiros lugares que abriram as portas pra gente foram os projetos da Afro-Reggae, que a gente começa a tocar. E de lá saiu meu baterista, que tocou no Rapa durante anos, hoje toca comigo, a gente se reencontra. E ele, tadinho, um dia tinha saído, ele tava fazendo outras paradas assim, eu falei, pô, mano, preciso de você. Ele falou, eu sempre esperei esse telefone.
2: E ó, ver essa dupla aí nos shows que vão acontecer agora. Batista, lembra o pessoal, São Paulo, Espaço Unimed,
1: sim,
2: 18 de setembro. E em Curitiba, alô pessoal do
0: 100,3. Com convidados
2: especiais.
0: No Espaço Unimed sexta-feira e em Curitiba também. Meus convidados, eles gostam de mim. Rapaz.
3: Pode dar um spoiler de convidado?
1: Pode falar?
4: Não.
2: Então vai lá.
4: Sabadão no Iglu Super Hall em Curitiba e amanhã no Espaço Unimed. Ingressos no eventim.com.br. Né? Antes de terminar, amanhã tem Vanessa Camargo no programa, hein?
2: Coisa
4: amanhã
2: tem boa, Vanessa... musical também.
4: Antes de terminar, eu quero que você me responda rapidamente. Pra quem tem fé, a vida nunca tem fim.
2: Não. Falcão, não precisa.
3: Não precisa.
2: Faz melhor, Falcão. Manda um abraço aí pra quem tá te ouvindo, seu recadinho final.
0: Rapaziada, um beijo no coração, obrigado aqui. Resenha boa, bate-papo honesto e verdadeiro. E é isso, convidando vocês pro dia 18 lá no Espaço Unimed, imperdível.
4: Mais conhecido como amanhã?
0: Como amanhã, sexta-feira, dia 18.
2: Vai ser bom.
0: E dia 19 no Iglu Super Hall, obrigado pelo espaço, boa. Bater um papo assim antes.
4: E uma vez Flamengo.
0: Pra sempre
4: Flamengo. Sempre Flamengo.
0: Ó, se vocês que não ficarem muito com pudores com o time de vocês, se o Flamengo ganhar a Libertadores, vocês estão convidados pra esse churrasco.
4: Oh! Eu sou bom português. Mas eu quero saber se você vai mandar a passagem que nem você fez pro filho do Mourão.
0: Eu mando.
4: Manda.
0: Vai ter pudor?
4: Eu vou.
0: Vai
4: com a camisa, do Zico ainda.
0: Fechado.
4: Vou com a camisa do Zico pra falar com o cabelo, hein?
0: Fechado.
4: Divulgador Cabelo!
2: Muito obrigado. Obrigado a você pela audiência. E obrigado a você, Falcão. Foi maravilhoso te receber.
0: Maravilhoso.
2: Obrigado de coração.
0: Obrigadaço.
2: É muito importante pro nosso programa receber pessoas como você. Mas todas as pessoas que a gente recebeu, nenhuma foi o Marcelo Falcão. Então só você é o Falcão. Obrigado de coração.
4: Marcelo Falcão. Custódio, galera!
3: É isso aí.
2: Então é isso. E o recadinho, tem mais algum recado pra dar?
4: Arroba, tem os arroba da...
3: Ah, é verdade,
0: arroba. É Marcelo Falcão no Instagram. Você pode chegar lá, trocar uma ideia comigo. E eu fiz uma coisa bacana, botei meu estúdio a serviço de uma nova personalidade que vai surgir por aí, feminina ou masculina. Vai surgir uma personalidade que eu botei minha banda, meu estúdio a serviço. Meu maestro, arroba Hélio Ferinha, tá recebendo as músicas de voz e violão, voz e piano é melhor pra gente poder concluir uma história que já com esses elementos já pode se dizer que é uma boa história pra trabalhar. E vocês estão convidados nesses dois Instagram aí a boa. Tentar sorte de repente pro meu estúdio.
3: E olha obrigado. Só, dia 20 de novembro tem data também no Quali Stage.
2: No Rio de Janeiro.
3: Bora Rio de Janeiro.
2: Valeu, pessoal. Um ótimo abraço pra vocês e continue aqui na programação da TMC. Tchau, tchau.
4: Tchau.

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1: Muito bom dia, uma ótima sexta-feira para você que sintoniza a TMC. Hoje é dia 18 de agosto. Seja muito bem-vindo, muito bem-vinda ao Amanhã TMC. Eu sou Diego Andrade e te faço companhia ao vivo até às 5 da manhã. Aqui no Amanhã TMC você fica por dentro de tudo que aconteceu de mais importante no noticiário do Brasil e do mundo, além de saber das primeiras notícias que vão impactar aí a sua sexta-feira. Se você está em Belo Horizonte, acompanha a nossa programação em 88.7, em Recife 92.7, São Paulo e Brasília 100.1, em Curitiba 100.3 e no Rio de Janeiro estamos no 101.3. O meu muito obrigado a você que sintoniza a TMC. O WhatsApp está aberto para você participar, manda sua mensagem, comenta sobre as principais notícias do programa no 119-7221-1001, 119-7221-1001. Vamos às principais manchetes do programa de hoje. Presidente do Supremo Tribunal Federal, ministro Edson Fachin, cancelou a sessão do plenário prevista para esta quinta-feira em meio aos recentes atritos entre ministros da corte. A decisão ocorreu 2 dias após uma sessão marcada por discussões entre Gilmar Mendes, André Mendonça e outros ministros durante o julgamento de processo envolvendo Alexandre de Moraes e Mendonça. Pesquisa Datafolha divulgada nesta quinta-feira mostra Lula do PT com 46% das intenções de votos contra 44% de Flávio Bolsonaro do PL em um eventual segundo turno. A diferença está dentro da margem de erro de 2 pontos percentuais, que caracteriza empate técnico. Os números são os mesmos do levantamento anterior. No primeiro turno, Lula tem 39%, enquanto Flávio Bolsonaro aparece com 36%. Augusto Cury do Avante tem 6%, Ronaldo Caiado do PSD 4% e Renan Santos do Missão 3%. Logo depois, Romeu Zema do Novo com 2%. Brancos, nulos ou nenhum dos candidatos somam 6% e 3% ainda estão indecisos. Em outras simulações de segundo turno, Lula aparece com 46% contra 40% de Caiado, 46% contra 37% de Renan Santos e 46% contra 37% de Zema. Contra Augusto Cury, Lula tem 46% contra 35%. Datafolha ouviu 2.002 eleitores em 2 dias, entre os dias 15 e 17 de setembro, em 125 municípios. Ministro André Mendonça, do Supremo Tribunal Federal, rejeitou uma ação do deputado Zé Trovão contra o reajuste de 15% do Bolsa Família. Segundo o ministro, o deputado não tem legitimidade para questionar o aumento. O reajuste no benefício mínimo passa de R$ 691,00 e o valor médio chega a R$ 777,00. E a Polícia Federal convocou Daniel Vorcaro, ex-controlador do Banco Master, e o pai dele, Henrique Vorcaro, para prestarem depoimentos no dia 30 de setembro. Os dois são investigados por suspeitas de participação em uma organização criminosa, enquanto está preso preventivamente e apontado pela PF como integrante do chamado Núcleo Violento. O Supremo Tribunal Federal adiou a sessão que analisaria o pedido de investigação contra o ministro André Mendonça. O julgamento estava marcado para 23 de setembro e ainda não tem nova data. A decisão ocorreu após um pedido de vista de Flávio Dino, que suspendeu a análise sobre uma unificação de processos envolvendo Mendonça e Alexandre de Moraes. O gabinete de André Mendonça respondeu às críticas de Gilmar Mendes sobre o julgamento que analisou a abertura de investigação contra Alexandre de Moraes. Em nota, Mendonça afirmou que a lei impede ministros de comentar processos ainda em julgamento e defendeu a criação de um código de ética para disciplinar manifestações públicas de integrantes do Supremo Tribunal Federal. Lula anunciou que o SUS vai oferecer gratuitamente a chamada caneta emagrecedora para pacientes que estão na fila por cirurgia bariátrica. Segundo o presidente, o medicamento será usado com indicação médica e deve ser acompanhado de alimentação adequada e atividade física. Mensagens do WhatsApp mostram a lobista Roberta Luxinger se referindo a Lulinha como sócio em uma empresa. A informação contraria o depoimento dado por ela à Polícia Federal, em que afirmou que os dois eram apenas amigos e negou ter feito pagamentos a ele. Lulinha e Luxinger são investigados pelo Supremo Tribunal Federal por suspeita de tráfico de influência e uso de relações políticas para obter vantagens. E a justiça começou a ouvir testemunhas no processo sobre a morte de Maria Eduarda Rodrigues, de 21 anos, durante um salto de rope jump no interior de São Paulo. 4 das 31 testemunhas foram ouvidas nesta quinta-feira. Os 4 réus que estão presos preventivamente respondem por homicídio com dolo eventual e podem ser levados a júri popular. Muito bom dia a você que sintoniza a TMC. Vamos à previsão do tempo para todo o país nesta sexta-feira. Em Curitiba, o dia é nublado com possibilidades de garoa de dia e à noite. Máximas de 15 e mínimas de 11 graus. Já em São Paulo, dia de sol com nuvens, com possibilidade de garoa de manhã. Máximas de 22 e mínimas de 14 graus. No Rio de Janeiro, dia de sol com muitas nuvens e pancadas de chuva à tarde. Máximas de 25 e mínimas de 17 graus. Em Belo Horizonte, o sol aparece entre nuvens, não chove. Máximas de 25 e mínimas de 16 graus. Em Brasília, o sol aparece entre nuvens, mas não chove. Máximas de 30 e mínimas de 20 graus. E para fechar em Recife, o sol aparece entre as nuvens. Chove rápido durante o dia e à noite. Máximas de 30 e mínimas de 22 graus. André Mendonça respondeu às críticas de Gilmar Mendes sobre a condução do caso Banco Master e negou ter autorizado o levantamento do sigilo ou tolerado vazamentos. E no Tribunal Superior Eleitoral, Cássio Nunes Marques falou sobre moderação e afirmou que não é preciso aumentar o tom para ser ouvido, 2 dias depois da sessão conturbada no Supremo. Os detalhes chegam com Murilo Hernandes.
2: Em nota divulgada nesta quinta-feira, André Mendonça rebateu as críticas de Gilmar Mendes sobre a condução do caso Banco Master. Mendonça afirmou que a decisão de levantar sigilo de todo o procedimento não partiu da relatoria dele. Segundo o ministro, houve uma decisão específica fundamentada envolvendo determinados documentos. Ele também negou ter tolerado vazamentos e disse que as divulgações indevidas estão sendo apuradas. A resposta veio depois de Gilmar Mendes questionar a exposição de conversas envolvendo o Procurador-Geral da República, Paulo Gonet, e criticar a condução do caso. Mendonça também rejeitou a ideia de exposição seletiva de informações e afirmou que diálogos envolvendo outros integrantes do Supremo também foram divulgados. Na nota, o ministro ainda defendeu a criação de um código de ética para os integrantes do STF, com regras de conduta dentro e fora da corte. Já no Tribunal Superior Eleitoral, Cássio Nunes Marques falou hoje sobre elegância e moderação durante uma homenagem ao ministro Antônio Carlos Ferreira. Nunes Marques afirmou que não é preciso aumentar o tom para ser ouvido.
3: A música popular brasileira, especialmente a bossa nova, nos ensina que elegância é avessa ao excesso, que não é preciso aumentar o tom para ser ouvido, que a delicadeza e a gentileza também têm força.
2: A declaração não foi uma referência direta à sessão do STF, mas acontece 2 dias depois do bate-boca entre ministros. Cássio Nunes Marques não participou daquele julgamento porque se declarou impedido. Enquanto isso, o caso Banco Master segue sem uma nova data no Supremo. O pedido de vista de Flávio Dino levou Fachin a retirar da pauta a sessão prevista para o dia 23 de setembro. Pelas regras do Supremo, após a data do pedido, Dino tem 90 dias para devolver o processo e a retomada também depende da análise da questão de ordem apresentada pelo ministro.
1: O governo reajustou o Bolsa Família em 15,4% a 17 dias do primeiro turno das eleições. O valor mínimo passa de R$ 600 para R$ 691 reais e o benefício médio chega a R$ 777. A medida provocou reação da oposição e já chegou ao Tribunal Superior Eleitoral. O Bruno Tibério tem todos os detalhes.
4: Os novos valores começam a ser pagos em 19 de outubro, entre o primeiro e o segundo turno das eleições. Segundo o governo, a correção corresponde à inflação acumulada pelo INPC desde março de 2023 até agosto desse ano. A justificativa é recompor o poder de compra das famílias beneficiárias. O ministro do Desenvolvimento e Assistência Social, Wellington Dias, afirma que o reajuste foi definido depois de estudos técnicos e dentro das regras fiscais.
5: Em 2023, para lembrar, nós aprovamos a lei do novo Bolsa Família. Essa lei, ela aplicou reajustes. E esses reajustes foram implementados até o ano de 2024. Portanto, agora, completando os 2 anos, o Ministério do Desenvolvimento Social fez os estudos, apresentou ao presidente, à equipe, e após aqui um amplo debate, cumprindo regras fiscais, que foi autorizado o reajuste de 15,04%.
4: A oposição questiona principalmente o momento do anúncio. O reajuste não estava previsto na proposta de orçamento de 2027, enviada inicialmente pelo governo ao Congresso. O senador Flávio Bolsonaro criticou a medida e afirmou que o governo estaria usando o reajuste com finalidade eleitoral. Ele também disse que a mudança seria ilegal durante o período de eleições.
6: Porque o Lula, num ato de desespero, acabou de fazer um decreto, mesmo sabendo que é ilegal e que é proibido durante as eleições. Fez uma coisa que não fez em 4 anos de governo. E faltando 17 dias para eleição, ele acha que vai enganar alguém dando reajuste no Bolsa Família. Ele sabe que isso não pode. Mas é um desespero, porque ele sabe que já perdeu, porque o próximo presidente da República é Flávio Bolsonaro.
4: Nos bastidores, a campanha de Flávio Bolsonaro chegou a avaliar a possibilidade de questionar o reajuste no Tribunal Superior Eleitoral. Mas segundo informações obtidas pela jornalista da TMC, Karina Antonini, com uma pessoa do entorno da campanha, a decisão foi recuar e não apresentar uma ação. A Advocacia Geral da União sustenta que o reajuste é apenas uma correção pela inflação. Segundo a AGU, o Bolsa Família é um programa permanente e a medida não cria um novo benefício nem altera os critérios do acesso.
1: E olha, o governo afirma que um eventual reajuste do Bolsa Família para repor a inflação não viola a legislação eleitoral. Segundo o Executivo, a correção para R$ 691 apenas preserva o poder de compra do benefício e não caracteriza um aumento dos valores pagos aos beneficiários. Para entender melhor sobre este reajuste, os apresentadores conversaram com o professor Felipe Salto, que é economista e ex-secretário da Fazenda e Planejamento do Estado de São Paulo.
7: Gostaria de fazer duas observações a respeito de duas dimensões que me parecem fundamentais nesse debate. Primeiro, nós temos hoje uma situação fiscal que é relativamente frágil. Tenho dito isso, a dívida pública está em 82,5% do PIB, com uma taxa real de juros astronômica, e há um déficit primário, que é pequeno. Ele está contido desde 2024, graças às medidas do Haddad, mas é um déficit primário. Então, a dívida continua crescendo. Isso é um primeiro ponto. Segundo ponto, a ação orçamentária, e vai usar como fonte o fato de que a despesa previdenciária está superestimada, então você resolve a compensação, e a lei eleitoral, como eu já disse, permite que você recomponha a inflação, bem como a lei do Bolsa Família. Então, Felipe, essa questão legal precisa ficar muito clara. E aí só uma última coisa, a terceira questão, que é econômica e fiscal, né? Porque aí sim, passado esse tema legal, a gente tem que perguntar o seguinte: olha, tem espaço econômico, fiscal, para ficar dando reajuste a essa altura do campeonato? Não tem. Mas aí é o que a gente precisa avaliar, a consequência para o ano que vem, principalmente, como que o governo vai fazer para equacionar esses mais de 20 bilhões de efeito do reajuste, dentro de um pacote que todo mundo já tem falado, né? Até as pedras sabem que vai precisar vir um ajuste fiscal. Desculpe, Alvarez, ter me estendido.
8: Não, por favor. A gente está conversando com o Felipe Salto, que é ex-secretário da Fazenda do Estado de São Paulo, então é uma pessoa com bastante propriedade para falar esses assuntos, por isso que a gente trouxe ele aqui hoje. Então, da sua fala, eu tiro o seguinte, por favor, eu queria só ver se podemos concluir dessa forma. O aumento do Bolsa Família no governo Bolsonaro em 2022, de 50%, foi ilegal. O aumento de 15% agora no governo Lula é legal porque está dentro da correção inflacionária. Mas aí eu pergunto, como o senhor mesmo já colocou, fiscalmente é novo desastre, 5 bilhões e 800 milhões a mais no orçamento do ano que vem, mais de 20 bilhões nos próximos 4 anos. É legal, mas é moral?
7: Ah, então, boa pergunta. Na verdade, são 5,8 bilhões, pela estimativa do próprio governo, ainda neste ano, e são 23,2 bilhões só no ano que vem. Então, qual que é a minha resposta para você? Ainda. Do ponto de vista fiscal, hoje não existe esse espaço. As nossas projeções aqui na corretora, aqui na Warren, mostram que já está difícil de cumprir a meta fiscal estipulada sem essa despesa nova. Na presença dessa despesa, fica mais difícil ainda. Então, se o governo quer bancar isso, e nós já vimos que ele quer, porque já tem um decreto editado, né? Então, torna-se ainda mais relevante que, passada a eleição, caso o presidente Lula seja reeleito, anuncie-se um pacote de medidas fiscais que tenha um objetivo, Alvarez, a meu ver, que tem que ser o seguinte: apontar para a geração de superávites primários, como nós já fomos capazes de fazer no passado, no governo Fernando Henrique, no final, no governo Lula 1, no governo Lula 2, e que tanto bem fizeram do ponto de vista do equilíbrio macroeconômico. Porque ninguém está dizendo que tem que sair cortando gasto como se não houvesse amanhã. Mas também você não pode sair gastando como se não houvesse amanhã. Tem que encontrar o caminho do meio. O caminho do meio qual é? Olha, dívida pública é uma coisa boa, mas ela tem que ser barata. Hoje nós estamos com uma dívida de 82,5% do PIB, que é de 20 pontos do PIB maior do que a média dos emergentes, e que não vai ser em algum momento sustentável. Nesse momento não existe, como eu tenho dito, o risco de default, o risco de quebrar, o risco de insolvência. Mas se você continua numa trajetória expansionista, isso em algum momento pode se materializar. Haja vista o tamanho da taxa de juros que nós estamos praticando nesse momento. Não estou falando só da Selic, estou falando dos juros reais. Se você vai comprar um título público hoje, com vencimento em 2030, por exemplo, atrelado à inflação, é o paraíso do rentismo, né? Porque você ganha a inflação mais 8,5%. Então, não há Cristo que aguente fazer ajuste fiscal com uma taxa de juros dessa magnitude. O problema é que em economia, tudo está interligado. A primeira variável afeta a segunda e a segunda afeta a primeira. Quer dizer, a taxa de juros é alta também por conta do risco fiscal. O que o governo pode fazer, então, ou os governos? Ele pode tomar medidas que mostrem para aqueles que financiam o Estado brasileiro que o país é capaz de gerar receita suficiente para pagar seus compromissos. Como é que você faz isso? Anunciando ajuste fiscal, mostrando que as despesas vão crescer menos, negociando com o Congresso o aumento da Previdência, o aumento do gasto de pessoal, o aumento dos subsídios, as renúncias tributárias que estão chegando a patamares de mais de 620 bilhões, pela minha estimativa.
1: Ministro Gilmar Mendes criticou o levantamento do sigilo de conversas do Procurador-Geral da República, Paulo Gonet, e comparou a medida aos métodos utilizados na Operação Lava Jato. O repórter Rafael Felitti, de Brasília, traz pra gente todas as informações.
9: Em publicação nas redes sociais, o decano Gilmar Mendes saiu em defesa do Procurador-Geral da República, Paulo Gonet. O ministro afirmou que o PGR teve a honra manchada pela divulgação de mensagens que não continham nenhum ato ilícito. Gilmar Mendes ressaltou que o próprio relator do caso, o ministro André Mendonça, reconheceu em plenário a integridade da conduta de Gonet. No entanto, para o ministro, mesmo possíveis retratações não corrigem o estrago que já foi causado à reputação. O magistrado também criticou o relator por publicar vídeos na internet em busca de engajamento. Segundo ele, o uso de vazamentos seletivos às vésperas de datas, como 7 de setembro, busca criar fatos consumados e mobilizar a opinião pública com objetivos políticos. Gilmar Mendes comparou a ação de André Mendonça com a Operação Lava Jato, citando nominalmente os nomes do senador e ex-juiz Sérgio Moro e do ex-procurador Deltan Dallagnol. Segundo o decano, André Mendonça teria agido por vingança pessoal para enfraquecer a presunção de inocência e o direito de defesa. O gabinete do ministro André Mendonça emitiu uma nota dizendo que a lei orgânica da magistratura nacional impede o magistrado de manifestar por qualquer meio de comunicação opinião sobre o processo pendente de julgamento, bem como juízo depreciativo sobre despachos, votos ou sentenças de órgãos judiciais. A nota finaliza dizendo que o respeito não é somente aos demais ministros, mas principalmente ao próprio Supremo Tribunal Federal.
1: O Supremo Tribunal Federal retirou da pauta o julgamento marcado para o dia 23 de setembro sobre um pedido de investigação contra André Mendonça no caso Banco Master. Os detalhes são com o repórter Murilo Hernandes.
2: A decisão ocorre 2 dias depois de o STF interromper a análise sobre uma eventual investigação contra Alexandre de Moraes. Na sessão de terça-feira, os ministros passaram boa parte do tempo discutindo se os processos envolvendo Moraes e Mendonça deveriam ser julgados juntos ou separadamente. O placar parcial terminou em 4 votos pela tramitação separada e 3 pela análise conjunta. Fachin, André Mendonça, Luiz Fux e Carmen Lúcia votaram pela separação. Gilmar Mendes, Cristiano Zanin e Alexandre de Moraes defenderam a análise conjunta. Flávio Dino também se manifestou pela reunião dos casos, mas pediu vista e, por isso, sua posição não entrou no placar formal. Foi justamente essa discussão que ficou suspensa com o pedido de vista. Ainda na terça-feira, Dino apresentou uma questão de ordem, questionou o procedimento adotado por Fachin e defendeu que os processos relacionados ao Banco Master fossem reunidos. O ministro chegou a pedir que os julgamentos fossem realizados na sessão prevista para o dia 23, mas, com pedido de vista, a questão ainda não foi concluída. Em despacho publicado, Fachin retirou o caso da pauta justamente porque a questão levantada por Dino interfere diretamente na organização do julgamento. A nova data ainda não foi definida. Pelas regras do Supremo, Dino tem até 90 dias para devolver o processo depois do pedido de vista. Como o pedido foi feito em 15 de setembro, restam 88 dias dentro deste prazo. Agora, o Supremo precisa concluir essa discussão antes de definir uma nova data para analisar o caso.
1: Passadas 48 horas da sessão histórica do Supremo Tribunal Federal, o TMC 360 conversou ao vivo com o professor Paulo Cassella, que é professor de Direito Internacional da USP, para falar sobre o que fica de prático e no imaginário da sociedade.
10: Tem questões que precisam ser esclarecidas por parte de quem teve atividades fora do tribunal com este ou aquele, não só o próprio Vorcaro, como também apaniguados dele e enviados dele. Isso tem que ser esclarecido. Mas eu acho que nessa confrontação que está se desenhando, já está desenhada entre o Alexandre de Moraes e o André Mendonça, nós não podemos deixar de levar em conta a história de cada um. O Alexandre de Moraes tem que esclarecer o que tiver de esclarecer, mas temos de lembrar que na atuação dele como presidente do TSE, do Tribunal Superior Eleitoral, nas eleições de 2022, ele foi crucial para manter a democracia e o Estado de Direito funcionando. Nessa mesma altura, o então ministro da Justiça, André Mendonça, atuando como um fiscal, mandando fazer a lista dos antifascistas, ou seja, os fascistas tinham que se proteger dos não fascistas. E esse é o indivíduo que depois foi indicado pelo governo anterior para o Supremo Tribunal Federal. Então, esse um pouquinho da história de cada um a gente não pode deixar de levar em conta. E volto a dizer, e cada um deles tem de esclarecer o que tiver de esclarecer. Então, há honorários vultosos pagos ao filho do Cássio Nunes Marques, honorários pagos ao filho do Luiz Fux. Esses também têm de dizer quais foram as ligações e os impactos dessas contratações que precisam ser esclarecidas.
11: Essa, como bem disse, Felipe, é só uma pausa, porque temos a continuação com as explicações que deverá dar André Mendonça na semana que vem ao tribunal e à sociedade.
12: Professor, de que forma, então, é que é possível separar a história dos ministros, como o professor bem disse, e toda essa questão política do que precisa ser apurado em relação a relações dos ministros, relações não republicanas e relações que podem demonstrar ilícitos? Porque no ponto em que a conversa está e no ponto em que a conversa esteve, inclusive, na sessão desta semana no Supremo Tribunal Federal, tudo se mistura e a sensação que fica é que o enredo se torna mais importante e, de certa forma, ofusca o que precisa ser analisado ou investigado. Então, como é que seria possível, nesse momento, separar o enredo, o contexto dos fatos para que não haja nem impunidade e nem que se deixe de considerar possíveis ilícitos no levantamento dessas revelações?
11: Eu concordo com você, Joana. Isso, tudo que tiver sido cometido de irregularidade tem que ser investigado e, se comprovado, tem que ser punido. Por outro lado, é curioso tentar atrelar o ministro Alexandre de Moraes ao governo Lula. Não esqueçamos que ele foi uma indicação do então presidente Temer, e é curioso, é um colega da faculdade aqui de Direito da USP, como conheço há muitos anos. Quando indicado pelo Temer, ele foi atacado pela esquerda, eu o defendi. Depois, quando ele defendeu o Estado de Direito e foi atacado pela direita, eu o defendi. Em relação à situação atual, ele, como qualquer um de nós e como qualquer dos colegas do tribunal, tem de esclarecer o que tiver feito na sua atuação fora do tribunal e dentro do tribunal também. Mas essa vinculação não faz sentido como se fosse alguém intrinsecamente ligado ao governo Lula, o que nunca foi. Por outro lado, André Mendonça tem uma ligação muito forte com o governo anterior, e nessa atuação que ele escolheu dar, ele está confirmando isso. É uma atuação que se alinha, inclusive, com a interferência descarada do governo dos Estados Unidos sobre o processo eleitoral brasileiro, como foi essa renovação da acusação de que o Brasil não está fazendo a lição de casa em relação a organizações criminosas no nosso território.
13: Professor Casella, o nosso tempo está acabando, mas eu tenho que fazer uma pergunta aqui. Acho que o senhor vai dividir essa preocupação. Qual que é o risco de parte da sociedade, especialmente nas redes sociais, vilanizar o STF enquanto instituição? Até porque a gente sabe que tem candidatos ao Senado defendendo que, se eleitos, vão atrás de caçar, né, de empichar integrantes do STF. E a gente sabe que o Congresso Nacional, né, não é composto por heróis. É o paraíso das emendas não fiscalizáveis. Então, fica difícil bancar a demolição de uma instituição e não, né, da investigação de eventuais crimes cometidos por alguns de seus integrantes, né?
11: Veja, você tem toda a razão, Felipe. É importante lembrar que o Supremo Tribunal Federal tem um papel constitucional como intérprete da Constituição e é mais alta corte do país. Então, as pessoas passam, as instituições ficam. Em relação a essas possíveis impeachments que dependerão de ter maioria no Senado, independentemente disso, basta lembrar que o próximo governo terá de escolher 4 novos ministros para o Supremo Tribunal Federal por decurso de prazo, por aposentadoria de vários dos integrantes que lá estão agora. Então, independentemente de haver medidas de força contra integrantes da corte através do Senado da República, só o decurso de prazo já faz com que o governo
14: que estiver no poder de 27 até 2030 terá 4 nomeações para serem encaminhadas para o Congresso.
1: Vamos às principais manchetes do programa de hoje. A Polícia Federal faz uma operação em Manaus contra Adail Filho, deputado federal, e seu pai, Manuel Adail Amaral Pinheiro, prefeito de Coari. Foram apreendidos dinheiro, joias, dólares e euros em uma investigação contra a lavagem de dinheiro. As investigações começaram em 2025, quando os dois empresários foram flagrados no aeroporto de Manaus, transportando mais de 1 milhão em uma maleta que iria para Brasília. Todos os itens apreendidos serão utilizados para ajudar na investigação. A polícia suspeita de lavagem de dinheiro e desvio de verba pública. E o novo sistema de radares na ponte Rio-Niterói vai identificar se o motorista manteve a velocidade acima do limite ao longo de 9 quilômetros no sentido de Niterói, mesmo que ele freie ao passar pelos equipamentos. A instalação está na fase inicial, mas a concessionária que administra a ponte ainda não informou quando a coleta de dados vai começar. O sistema vai funcionar entre os quilômetros 13 e 23 e 332. Durante o teste, a velocidade média registrada não vai gerar multas. Os radares convencionais continuam funcionando normalmente. No radar comum, a velocidade é medida apenas no ponto em que o veículo passa. O novo sistema vai comparar a placa e o horário do veículo em dois locais para calcular o ritmo mantido ao longo de todo o trajeto. E a greve dos empregados da Caixa Econômica Federal chega ao 9º dia nesta sexta-feira. Durante a madrugada, o banco apresentou uma nova proposta ao Comando Nacional dos Bancários, após uma rodada de negociações iniciadas na quarta-feira em São Paulo. A sugestão amplia de 6,5% para 9% da folha de pagamento. A nova proposta será votada pelos empregados em assembleias na próxima segunda-feira por meio de plataforma eletrônica. E agora o esporte. Foi definida a ordem dos confrontos entre Brasil e Suíça que acontecem nesta sexta-feira e neste sábado na Farmácia Arena, no Rio de Janeiro. O tenista João Fonseca, atual número 29 do mundo do ranking da ATP, será o primeiro a jogar. Ele vai enfrentar o suíço Dimitrij Strik às 3 horas da tarde nesta sexta-feira. E a capital paulista será palco de mais de 4 mil atividades esportivas gratuitas neste sábado e domingo. A 19ª edição do Virada Esportiva será realizada pela Prefeitura de São Paulo. A programação vai ocupar mais de 800 locais em todas as regiões da capital, com opções de diferentes idades, públicos e níveis de experiência. Com o tema Esporte e Cultura, o evento reúne modalidades tradicionais e alternativas. Entre os destaques estão Banana Boat na represa do Guarapiranga, desafios de Herox na Avenida Paulista, yoga no vão livre do MASP, parkour até meia-noite e vivências de natação no Centro Olímpico Brasileiro. A abertura acontece no sábado a partir das 10 horas no Mercado Arena, Mercado Livre Arena Pacaembu, com os Jogos das Estrelas de vôlei. O gramado do estádio será transformado em uma quadra para receber campeões e medalhistas olímpicos. Programação completa você pode conferir no site especial criado pela Prefeitura.
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1: 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A União Europeia enviou uma carta ao Brasil confirmando que vai restabelecer o comércio de carne de frango após auditoria nos frigoríficos do país. Os detalhes chegam com Brian Valêncio.
15: A União Europeia aceitou os protocolos sanitários apresentados pelo Brasil após a conclusão de uma missão de auditoria em frigoríficos e também no sistema de defesa agropecuário do país. A informação foi confirmada pelo secretário executivo do Ministério da Agricultura e Pecuária, Kleber Oliveira Soares. As autoridades europeias enviaram uma comunicação oficial informando a aprovação dos protocolos. Essa decisão era considerada uma das principais etapas para a retomada da exportação brasileira de carnes de frango para o mercado europeu. Agora, o governo brasileiro aguarda o protocolo detalhado da União Europeia. O documento deve indicar os próximos passos para a retomada das exportações. Além da missão europeia, o Brasil recebeu recentemente representantes sanitários do Japão e também da Coreia do Sul. O próximo país a realizar uma missão sanitária no Brasil será a China. Os representantes devem visitar frigoríficos em diferentes estados, como Rio Grande do Sul e Roraima. A expectativa do Ministério da Agricultura é que a missão também possa resultar na reabilitação de plantas suspensas e na habilitação de novos estabelecimentos brasileiros para exportação.
1: O Banco Central cortou a taxa Selic para 13,75% ao ano, quinto recuo consecutivo na taxa básica de juros. Mas a redução de 0,25 pontos percentual é suficiente para aliviar as contas e destravar crédito para empresas? Marcos Labarte, que é especialista em mercado de capitais, em entrevista ao TMC 360, explicou o impacto da decisão e também a alta dos juros nos Estados Unidos pelo Banco Central americano.
16: Que a taxa de juros nessa proporção ainda ela é muito alta, né? Mas o cupom entendeu que, como essas últimas análises da inflação do Brasil vieram abaixo da expectativa do cupom, e que demonstra que talvez a inflação está começando a ter uma tendência de queda no Brasil, também eles quiseram acompanhar as últimas três reuniões, que teve uma queda de escalonada, né, de 0,25. Lembrando para o ouvinte, para o telespectador, que a taxa de juros no Brasil chegou a bater casa de 14,75 e com essas quedas hoje chega na casa dos 13,75, que ainda é muito alto, né? Mas é um início de uma trajetória que esperamos que, com uma melhora na economia, isso acompanhe e faça com que a taxa de juros caia, porque a gente sabe que isso influencia em qualquer, né, mercado econômico, e principalmente no brasileiro, na parte do crédito e na parte dos investimentos.
13: Marcos, é aí que eu quero entrar, porque para o setor produtivo e para aquela pessoa que está nos acompanhando, aquela pessoa física que tem contas a pagar atrasadas, o dinheiro ainda está caro no Brasil, né?
16: Com certeza está. Isso demonstra no ano de 2026, na quantidade de empresas que estão tendo recuperação judicial, na quantidade de inadimplência da pessoa física. A taxa de juros, a gente diz que a taxa básica, ela é o parâmetro para as outras taxas que vão ser acompanhadas pelos bancos, como, por exemplo, na parte de empréstimo, na parte de crédito e na parte também nos investimentos de previdência. Então, a taxa de juros ainda ela é muito alta, né, não condiz com um país que está querendo ter um crescimento, com certeza não, e inviabiliza muitos negócios e faz com que aconteça o que está acontecendo esse ano, né? Praticamente uma pandemia, né, de inadimplência no Brasil e de quebradeira de empresas.
13: Bom, e Marcos, falando, para terminar essa conversa, para não tomar muito do seu tempo, falando especificamente sobre a decisão do Federal Reserve, como é que você analisa essa alteração da banda, né? Porque lá o sistema é um pouquinho diferente, né?
16: É, lá ele fica entre 3,75 a 4, que, né, ontem subiu 0,25. Nos Estados Unidos é bem claro que a inflação do norte-americano realmente bateu, e bateu muito forte na economia norte-americana. Fruto do quê? Fruto do que Trump vem fazendo, né, nesse embate aí, econômico de taxas com alguns países, e fruto também da geopolítica na alta do barril do petróleo, que superou $100 na semana passada. Então, quer dizer, tudo isso encarece, né, os produtos nos Estados Unidos, puxa a inflação para cima, e a gente sabe o quanto que a economia americana depende na parte de compras, na parte de realmente, né, o norte-americano ele gosta, né, e tem essa possibilidade de realizar compras, mas isso tem uma consequência e está vindo esse ano com a alta da inflação. Então, desde 2023, que o Banco Central americano não alterava a taxa, nem para cima nem para baixo. Então, essa alta de 0,25, ela demonstra que a inflação no mundo e também nos Estados Unidos veio para ficar, e enquanto não tiver nenhum desfecho dessa parte geopolítica e também né, desse embate que Trump vem fazendo com alguns países. A gente vai ver a inflação nos Estados Unidos alta e talvez isso tenha uma consequência para o Brasil, porque se a taxa de juros sobe lá nos Estados Unidos, muitos investidores acabam ficando nos Estados Unidos e não mandam dinheiro para o Brasil, e isso pode interferir no câmbio em países em desenvolvimento como o brasileiro.
1: E olha, encarar as chuvas é questão de necessidade para os moradores do Jardim Pantanal, bairro em São Paulo, que sofre com problemas de enchentes há anos. Com a trégua nas pancadas que alagaram as ruas nos últimos dias, eles retomam aos poucos as atividades nos lares e comércios, iniciando pela recuperação daquilo que é possível. O repórter Marcos de Pato foi ver de perto a situação enfrentada por muita gente que vive por lá.
17: Depois de 5 dias fora de casa, para fugir dos transtornos trazidos pela chuva, Dona Josefa voltou para o lar nesta quinta-feira.
18: Aí meu marido me ligou que estava tudo cheio de água. Aí eu pensei que era pouca água, só que quando eu desci ali no São Martins, era muita água, não tinha como eu passar. E aí eu tenho medo de entrar dentro d'água, né? Eu vi as bocas de lobo tudo girando, afundando água para tudo quanto é lado. Aí eu peguei e falei para ele, eu não vou não para casa, eu vou voltar para o serviço. Aí eu voltei para o serviço, aí eu tomei banho lá no serviço e aí eu peguei e fiquei lá deitada lá no conforto de funcionário.
17: Ela passou esse período entre o trabalho e a casa da irmã, antes de encarar a triste realidade.
18: E aí eles mandaram uma foto. Aí as coisas estavam tudo boiando, meu chinelo, as minhas coisas tudo boiando. Minha máquina que perdeu, o salão de cabelo, as meninas perderam tudo. Até marca de fazer cílios, os materiais que elas usam, perdeu. A gente vai começar tudo de novo. Com a graça de Deus, espero que Deus me ajude, que eu consiga toda ajudar elas, né, se construir.
17: Segundo a moradora, a rua Tietê, onde ela mora, chegou a ficar com água até a altura do joelho. Mas em outras ruas, a situação foi ainda pior. O comerciante Eduardo Francisco teve que fechar a loja de materiais de construção por uma semana por conta da falta de acesso provocada pelo alagamento.
19: Nosso comércio tudo para porque não tem como a gente trabalhar. Não tem como passar carro, não tem como as pessoas saírem das suas casas, porque muita gente também perdeu muitas coisas, principalmente aqui no Jardim Pantanal. Tem lugar que a água ainda tem parte de estar dando 1 metro ainda. Então muitas pessoas de dentro da sua casa praticamente perderam tudo. Só não a vida, né? Mas as coisas material perderam muitas coisas.
17: Enquanto tentam recuperar os estragos provocados pelas chuvas, os moradores esperam que novas pancadas não venham. Neste mês de setembro, que já é o mais chuvoso da história, desde que o registro de volume de água da chuva passou a ser feito em 1943. Segundo dados do Instituto Nacional de Meteorologia, o INMET, a cidade de São Paulo acumulou mais de 260 milímetros até o dia 15.
19: A gente que mora aqui, a gente não tinha passado por essa enchente nesse período desse mês, que é o mês de setembro, mas é sempre janeiro, dezembro, janeiro que tem essa chuva. E essa agora vem repetidamente, então aconteceu isso aí. Muitas pessoas estão preocupadas sim com a situação dentro da sua casa, porque sai... E não sabe se consegue voltar de novo para dentro de casa por causa da água.
1: Saindo de São Paulo, indo para Minas Gerais, que vem sofrendo com as fortes chuvas dos últimos dias. Da capital mineira, o repórter Murilo Luiz traz o relato de uma moradora que teve prejuízos causados pela chuva e mostra o cenário em diferentes cidades mineiras. Vamos acompanhar.
20: Fortes chuvas atingiram Mariana, em Minas Gerais, nos últimos dias e causaram transtornos para moradores de diferentes pontos da cidade. A equipe da TMC conversou com Stephanie Caroline, de 23 anos. Ela é auxiliar jurídica e moradora do bairro Morada do Sol. A casa dela foi alagada durante as chuvas e ela conta pra gente como foi esse episódio.
21: A gente já tava deitado, né, eu e meu esposo, tava vendo televisão. E aí tava chovendo muito, né, o dia inteiro tava chovendo. E aí quando foi mais ou menos umas 11h20, a gente escutou um barulho muito alto e parecendo cachoeira, né, uma chuva muito forte. E aí eu olhei pra ele, ele olhou pra mim, a gente falou assim, gente, o que que tá acontecendo? E aí quando a gente viu, tava entrando água na nossa casa, né, igual o vídeo que a gente fez. Entrou muita água mesmo. Foi questão de 1 minuto, a casa estava toda alagada, a gente não teve tempo de reação. né? A única reação que a gente teve, na verdade, foi de pegar os nossos gatos e colocar no alto.
20: Stephanie relatou que não recebeu suporte da prefeitura e precisou recorrer a uma vaquinha online para ajudar a cobrir os prejuízos causados pela chuva. Ela deu mais detalhes sobre a situação.
21: De prejuízo que a gente teve foi praticamente tudo que teve contato com a água, né? A Defesa Civil falou que por ser água de esgoto, né? Porque lá o esgoto corre a céu aberto. Então, por ser água de esgoto, tudo que teve contato com a água teve que descartar. Então, a gente perdeu cama, a gente perdeu sofá, a gente perdeu muita roupa de cama. Mantimento, a gente perdeu todos os nossos mantimentos, a gente teve que descartar. A gente perdeu um colchão de solteiro também. E o guarda-roupa também, né? O guarda-roupa também teve contato.
20: Outras cidades mineiras também registraram transtornos provocados pelas chuvas. Em Ipatinga, o temporal durou cerca de uma hora, com quase 40 milímetros de chuva e rajadas de vento de até 76 km por hora. Houve pontos de alagamento e quedas de árvores e postes. Já em Timóteo, a chuva provocou enxurradas em algumas vias, principalmente na Regional Leste, além de quedas de árvores e interrupções no fortalecimento de energia em diferentes pontos da cidade.
1: E a seca deixou de ser registrada em todos os estados do sul do Brasil. O aumento do calor e a umidade intensificou as chuvas na região. A Isabela Miranda tem mais informações.
3: Segundo o monitor de secas, divulgado nesta semana pela Agência Nacional de Águas, o El Niño aumentou a disponibilidade de calor e umidade na região, o que intensificou os episódios de chuva. Em outras partes do país, entretanto, a situação é diferente. O principal efeito do fenômeno tem sido o aumento das temperaturas e a redução do volume de chuvas, o que favoreceu o avanço da seca em estados como o Amazonas, a Bahia, Minas Gerais, Pará e Piauí, além de outros. O Paraná ficou sem nenhum nível de seca em agosto, segundo o estudo do CIMEPAR com o monitor. As chuvas acima da média fizeram desaparecer a última área de seca fraca que ainda persistia no leste do estado, onde o fenômeno se arrastava há mais de um ano. A redução da seca no Paraná já vinha sendo registrada desde maio deste ano. Naquele mês, predominavam áreas de seca fraca com seca moderada concentrada principalmente no oeste, sudoeste e também no sul do Paraná.
1: E o clima deve impactar não só as temperaturas e o regime de chuvas, mas também a saúde dos brasileiros. Diante da previsão de eventos extremos em diferentes regiões do país, o Ministério da Saúde já mobiliza o SUS para tentar antecipar os efeitos do El Niño. A Letícia Benazzi tem todos os detalhes.
5: Em coletiva de imprensa realizada ontem, o ministro da Saúde, Alexandre Padilha, afirmou que a crise climática já é uma questão de saúde pública e exige preparação do sistema de saúde. O alerta vem em meio à previsão de impactos do El Niño em diferentes regiões do país, com possibilidades de seca, queimadas, ondas de calor, chuvas intensas, enchentes e deslizamentos.

0: medicamento que não pode faltar na unidade, qual a informação que não pode faltar para o seu profissional de saúde. Então isso é usar a ciência, respeitando o SUS e fazendo parceria com os governos estaduais e municipais.
1: Aqui em Minas Gerais, o ministro destaca a criação de um centro de formação em saúde e clima aqui em Belo Horizonte, que vai integrar dados do clima e da rede de atendimento. E o foco, segundo Padilha, é principalmente nas populações mais vulneráveis.
0: Aqui em Minas Gerais, nós instalamos lá um centro de informação saúde e clima em Belo Horizonte, que vai permitir, inclusive, dados, integração dos dados de clima com os dados da rede de saúde, preparando melhor a rede de saúde para cuidar da população que procura ali as unidades de saúde. O nosso foco e preocupação são sobretudo nos idosos nessa ação.
1: Além do calor e das queimadas, há uma preocupação também com o aumento das arboviroses. A estratégia, de acordo com o Ministério, é regionalizar a resposta, já que o mesmo fenômeno climático pode produzir efeitos muito diferentes em cada região do país. A orientação é que a população também acompanhe os alertas e as recomendações do SUS, inclusive pelo aplicativo Meu SUS Digital.
2: E Lula sancionou a lei que cria incentivos fiscais para instalar data centers no Brasil e turbinar investimentos em inteligência artificial. Mas o avanço tecnológico vem com um detalhe um pouco que é pouco falado. Esses centros de processamento de dados ocupam muito espaço, consomem grande quantidade de energia e água e geram impactos ambientais e sociais nas regiões onde se instalam. Para explicar como funcionam esses incentivos na prática, o que muda para o setor a partir de agora, o professor Ronilson Martins, engenheiro mecânico com especialização em gestão fiscal e tributária, conversou com os apresentadores do Link TMC. Vamos acompanhar.
3: Quando você envia essa mensagem no seu aplicativo, faz uma transferência bancária, assiste um streaming, né, de filme, utiliza sua IA favorita, de fato está sendo processado em algum lugar. E esse lugar, essas informações, é justamente o data center, que é essa instalação física, né, que concentra ali servidores, sistema de armazenamento de dados, equipamento de rede, infraestrutura de energia, refrigeração, justamente para processar, armazenar, transmitir toda essa informação digital, tá bom? Então, para que de fato a gente consiga ter todo esse processamento, né, a gente precisa ter máquinas e equipamentos, e tudo isso é muito caro. Então, essa ideia do governo, né, de lançar esse REDATA, que é o Regime Especial de Tributação para Serviços de Data Center, eles vêm justamente nesse sentido, né, de forma a, vamos dizer, né, baratear esses servidores, esses equipamentos, reduzindo o imposto, né, que está sobre esses equipamentos, como PIS, COFINS, IPI e por aí vai, né? Então, respondendo agora a sua pergunta, Mayara, entendo que, de fato, era muito esperado, tá, essa legislação, porque os investidores, querendo ou não, que a gente quer, né, trazer no sentido de Brasil, né, a gente precisa que essa carga tributária seja reduzida, porque por meio dessa redução da carga tributária a gente atrai investidores, né, a gente consegue ser mais competitivo e aí por consequência, né, a gente consegue também trazer a questão da soberania, né, de que os dados que nós utilizamos, onde são guardados esses dados, não seja no exterior. De fato, né, a gente tenha parte desses dados sendo armazenados e processados aqui no nosso país, né? Só que tem questões aí, né?
4: Opa! A minha questão principal é a seguinte, Rodrigo Alvarez aqui. O que, que a gente ganha armazenando aqui se o dono dos dados não somos nós? Se vai continuar com a Meta, com a Google, com a Amazon, que é dono dos... Não, a Amazon é dono de servidor, não. Vai continuar com a OpenAI, vai continuar com todos eles. Eu pergunto o que a gente ganha em termos de ter esses dados aqui no Brasil. E depois, o que isso vai melhorar? Vai melhorar a infraestrutura no Brasil? Vai aumentar empregos de eletricistas e engenheiros? O que a gente pode ter de benefício? Aparentemente tem muito malefício, né?
3: Exato. Antes de falar do malefício, né, aproveitando, Rodrigo, obrigado, excelente pergunta. Entendo eu, para poder contextualizar para você, eu acho que é interessante trazer alguns dados, né? Quando a gente fala de Brasil posicionado na América Latina, cerca de 60% dos investimentos relacionados a data centers estão no Brasil. Então, de fato, nós somos líderes regionais, né? América Latina, somos aqui, de fato, campeões. Mas quando a gente olha em sentido de capacidade global de processamento em data centers, comparado aos Estados Unidos, comparado à Europa, a gente corresponde a cerca de 2% apenas, viu, Rodrigo? Então, é muito pouco. Então, quando a gente fala no

0: sentido de competitividade, né, de nos destacarmos em relação a esse tema, né, que querendo ou não, cada vez tem sido mais predominante, né, no nosso dia a dia, no nosso cotidiano, e ainda mais, né, falando de atrair investimento que melhora a nossa economia, é interessante o incentivo reduzir essa carga tributária. Só para vocês terem uma ideia, hoje a nossa carga tributária em cima de data center chega a ser 30% maior do que aplicado em outros países, tá? Então, de certa forma, o Redata ele vem um pouco nessa questão. E aí tem um outro ponto que é a dependência externa, né? Então, é o que você comentou, né? Tanto é 60% hoje, aproximadamente, né, do processamento e armazenamento digital desses dados está no exterior, não está aqui conosco. Então, por consequência, faz com que a gente dependa fortemente o quê? Né? A gente pague, de fato, para poder armazenar, para a gente poder processar todos esses dados lá fora. Se a gente consegue trazer, né, investimentos para o país, de fato, de forma que esses dados fiquem no nosso país, a gente consegue não apenas processar esses dados, né, e com certeza garantir a segurança desses dados aqui nível país, mas também a gente consegue fazer o contrário. Ao invés da gente importar os dados, né, a gente consegue trabalhar de forma que lá fora eles contratem esses serviços a nível nacional, né?
1: E mas, isso gera... Só nesse ponto você falou... Nesse ponto que você falou, mas se a gente abre aqui, mas quem investe é o estrangeiro, o que adianta? Aí vem a AWS, que é da Amazon, vem as grandes aí, e elas dominam o nosso mercado. Não é melhor a gente investir? Ao contrário, não precisa abrir nada, investe a gente?
0: Então, mas o objetivo é justamente esse, né? Porque, na verdade, apesar da publicação da legislação, do Redata, que saiu agora dia 15 de setembro, ainda falta toda uma regulamentação, tá, Rodrigo? Que vai definir ali alguns critérios, tá? Não é qualquer empresa que pode se habilitar no Redata. Então, a gente tem critérios ali relacionados ao próprio projeto, né? A habilitação não é qualquer tipo de empresa que pode, de fato, se beneficiar desse incentivo. A gente tem uma questão de regularidade fiscal, de investimento em P&D, a questão que foi comentada no começo, né? Data center consome muita energia e consome muita água. Então, tem requisitos que foram estabelecidos justamente para poder, vamos dizer, salvaguardar, né, a questão, a nacionalização, vamos dizer assim, né, do nosso país em detrimento do exterior. Obviamente, né, a gente está falando de forma muito antecipada aqui, né, tudo que a gente tem é uma legislação que precisa ainda ser regulamentada, todo esse processo que eu comentei, e na prática, né, a gente vai ter que entender um pouco melhor pós-regulamentação como que vai funcionar, tá, Rodrigo?
2: Agora sim, professor Ronilson. Obrigado. A minha pergunta, mudando um pouco o foco, e talvez uma pergunta difícil, não sei, para isso temos um especialista sendo entrevistado. A gente fica assustado, né, com o avanço dessa tecnologia, com a quantidade de informações que a inteligência artificial consegue acumular, e muito mais do que isso, como ela interpreta essas informações, como ela devolve tudo para a gente rapidamente. O que eu quero saber é quando que nós teremos uma tecnologia para que todo esse acúmulo de informações exija menos gasto de energia e de água. A gente está se aproximando disso ou não há essa preocupação de que toda essa tecnologia possa exigir menos energia, menos gasto com energia elétrica, com gasto de água, enfim?
0: Perfeito, Thomas. É o que você falou, né? Nós temos data center que funciona 24 horas por dia, 7 dias por semana, 365 dias por ano, né? E tudo isso é energia que é consumida por meio de sistema de refrigeração, de servidor, iluminação, sistema de segurança, né? Então, por consequência, a gente precisa de fato. Consome energia elétrica. A gente precisa ter energia elétrica para dar conta disso tudo, né? E quando a gente fala dessa energia elétrica, né, a gente está falando de centenas de megawatts, né? Se a gente fosse comparar, é um consumo de municípios inteiros, tá, Thomas? O lado positivo que a gente tem aqui no Brasil é a questão da nossa matriz energética, né? Hoje a gente tem a questão da matriz energética hidroelétrica, eólica, inclusive solar. Então, tudo isso, vamos dizer, soma de forma positiva, tá? Quando a gente fala na questão da produção de energia elétrica. Obviamente a gente tem um desafio o quê? não basta gerar energia elétrica, a gente tem que transmitir essa energia elétrica. E aí que está o nosso desafio, tá, Thomas? Porque nessa transmissão, né, quando a gente fala de transmissão e distribuição de energia, a gente está falando que tem que garantir a estabilidade dessa energia, e são milhões, né, são investimentos bilionários ali em linhas de transmissão, subestações, reforços da rede, por aí vai. Um outro ponto que é bem, que eu diria que é bem crítico, é em relação ao consumo de água. Né? Então, a gente sabe que precisa refrigerar, né? Então, falando um pouco da minha área aqui na engenharia, todos esses servidores geram calor, né? Então, a gente precisa ter ali uma espécie de refrigeração para poder reduzir o calor, reduzir a temperatura desses equipamentos. Então, claro que para poder fazer essa redução é necessário determinadas tecnologias, como as torres de resfriamento, sistemas evaporativos.
3: E assim encerramos o Amanhã TMC desta sexta-feira. O programa teve a minha apresentação, Diego Andrade. Muito obrigado pela sua companhia, que seu dia seja leve, produtivo e cheio de boas notícias. Você fica agora com o Start TMC. Uma ótima sexta e um bom fim de semana.
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0: 5:01, você está no Start TMC, aqui comigo, Fernanda Câmara, e também com Rafael Tebas. Você está no Start, você de São Paulo, Brasília, Rio de Janeiro, Curitiba, Belo Horizonte e Recife. Nós estamos com os principais assuntos do Brasil e do mundo e você fica com a gente até às 7 horas da manhã. Bom dia, meu parceiro Rafael Tebas.
1: Bom dia, Fernanda. Bom dia para você que nos acompanha aqui na TMC. Você nos acompanha em todo o país. Agora 5:02, quase 5:02. Muita informação, a sexta-feira chegou. E uma rápida pausa agora, a gente já volta com o Start TMC.
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1: 5:07, você acompanha o Start TMC em Brasília, em Belo Horizonte, no Rio de Janeiro, no Recife, em Curitiba, também em São Paulo. Seja bem-vindo, esse é o Start TMC. Chegou a sexta-feira, sextou, dia 18 de setembro de 2026. E você sempre acompanha então o Start TMC comigo, Rafael Tebas, e com Fernanda Câmara. Bom dia, Fernanda.
2: Bom dia, Rafael Tebas. Bom dia para você que acompanha o Start TMC. Nós vamos até às 7 horas da manhã. São tantas notícias aqui, a gente já preparando a nossa casinha aqui, que está recheada de polêmicas, repercussões, giro de reportagem, muitos assuntos. E você participa com a gente, hein? No 11972211001 e também no @TMCNewsBR. Vamos nessa juntos.
1: Edson Fachin suspende sessão sobre atuação de André Mendonça no STF.
2: Presidente da corte cancelou sessão do dia 23 e não definiu nova data. Esse é um dos destaques que o Start TMC traz nesta sexta-feira, 18 de setembro, e tem mais.
1: Lula e Flávio empatam tecnicamente no primeiro turno.
2: Pesquisa Datafolha mostra Lula com 39% e Flávio Bolsonaro com 36% das intenções de voto.
1: Justiça Eleitoral já indeferiu 1.200 candidaturas.
2: TSE aponta descumprimento de regras eleitorais como principal motivo das decisões.
1: Lula anuncia reajuste de 15% no Bolsa Família.
2: Benefício mínimo sobe de R$ 600 para R$ 691 a partir de outubro.
1: O ex-vereador de São Paulo é alvo de operação que investiga PCC no transporte. Milton Leite, tá? Estamos falando aqui do Milton Leite, que é considerado foragido e nega envolvimento.
2: Pesquisa Quest, 86% defendem o uso de inteligência artificial no combate ao crime.
1: Pesquisa aponta a violência como principal problema do país e 93% apontam câmeras com inteligência artificial na segurança.
2: Tiroteio em escola nas Filipinas deixa um morto e 4 feridos.
1: Ataque ocorreu no sul do país, que já registrou outros 2 casos em escolas desde junho.
2: Esporte, Flamengo segura empate e avança a semifinal da Libertadores.
1: Rubro Negro sai atrás, fica com 1 a menos, mas aproveita a falha do goleiro e garante classificação. 5:10.
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2: Chegou a sexta-feira e chegou também a previsão do tempo, agora 5:10, região sul. Em Curitiba, o dia nublado, com possibilidade de garoa de dia e à noite, máxima 15, mínima 11. Frio, hein?
1: É, muito frio realmente. Vamos pro sudeste agora, São Paulo, dia de sol, com nuvens, pode chover, pode até garoar pela manhã. Máxima de 22 e mínima de 14 graus em São Paulo.
2: No Rio de Janeiro, dia de sol com muitas nuvens e pancadas de chuva à tarde. Máxima 25, mínima 17.
1: Centro-Oeste, Brasília, sol aparece entre nuvens, mas não chove. Máxima de 30, mínima de 20 graus.
2: Agora a gente vai lá para a região Centro-Oeste, falar de Brasília. O sol aparece entre nuvens, não chove, máxima 30 graus, mínima 20.
1: E a gente vai agora para o Recife, região Nordeste, sol aparece entre nuvens, chove rápido durante o dia, também à noite, máxima de 30 e mínima de 22 graus. 5:11.
2: A gente vai começar a girar os nossos assuntos, a nossa reportagem. E eu já mando um bom dia especial para você, que eu sei que vai participar, que vai mandar mensagem no 11972211001 e também no @TMCNewsBR. Participe conosco, mande aí o que você tá fazendo, se tem algum problema aí onde você tá. Manda tudo, escreve tudo pra gente. Hoje é sexta-feira, os teclados aí, o Paco colocando, para você interagir com a gente, a latinha de água tônica. Daqui a pouco a gente vai chamar o galo, o BenTV, o urso, enfim, todo mundo. Hoje, sexta-feira, a gente pode tudo. Mas vamos começar com um assunto sério aqui no Start TMC. O ministro André Mendonça, do Tribunal Superior Eleitoral, extinguiu a ação apresentada pelo deputado federal Zé Trovão contra o reajuste do Bolsa Família. O Bruno Tibério tem todas as informações.
3: Então, o Zé Trovão, que é candidato a deputado federal por Santa Catarina, havia pedido ao TSE que suspendesse o reajuste de 15,4% no Bolsa Família. Na decisão, o Mendonça explicou que um candidato só pode apresentar esse tipo de pedido contra outro quando os dois disputam eleições na mesma circunscrição. Como Zé Trovão disputa uma vaga de deputado federal por Santa Catarina e Lula concorre à presidência da República, o ministro entendeu que Zé Trovão não tinha legitimidade para apresentar essa ação. Por isso, Mendonça encerrou o processo sem analisar se o reajuste é permitido ou não pela legislação eleitoral. O pedido para suspender o aumento também não foi analisado. O ministro deixou claro que a decisão não significa que o reajuste foi considerado legal. A discussão sobre uma possível irregularidade eleitoral poderá ser analisada em uma nova ação apresentada por uma parte legitimada.
1: A gente acompanha então as informações do Bruno Tibério lá de Brasília. A gente vai ficar ainda atento a esse assunto, Bolsa Família, né? Esse aumento aí, gerando muita reclamação, também alguns elogios, enfim, sempre aquele ponto e contraponto. A gente vai acompanhar, vai ouvir especialistas e os nossos colunistas também sobre esse assunto. Rio de Janeiro agora, o ministro da Justiça, Wellington César Lima, rebateu durante um evento no Rio as críticas de Donald Trump à atuação do Brasil no combate ao crime organizado. Rebeca Renzi.
4: Um relatório divulgado pelo governo americano acusa o Brasil de não enfrentar de forma adequada organizações como o PCC e o Comando Vermelho, que foram incluídas recentemente pelos Estados Unidos na lista de organizações terroristas. O documento afirma que o país deveria adotar com urgência medidas mais duras contra esses grupos. Durante uma agenda no Rio, em que se apresentou ao lado da Receita Federal os resultados de uma operação integrada de fiscalização do comércio de celulares, o ministro da Justiça, Wellington César Lima, também rebateu as críticas ao governo americano. Segundo ele, os resultados das operações realizadas no Brasil mostram justamente o contrário do que aponta o relatório dos Estados Unidos. Para Wellington, a avaliação é inconsistente e desconsidera as ações recentes de combate ao crime organizado. Na quarta-feira, uma operação das Forças Integradas de Combate ao Crime Organizado mobilizou forças de segurança em 20 estados. Foram 137 prisões, 173 mandados de busca e apreensão e cerca de R$ 510 milhões de reais em valores e bens apreendidos ou bloqueados. O ministro também destacou a integração entre as forças de segurança e citou a lei antifacção como uma das medidas adotadas pelo governo brasileiro, além de afirmar que o Brasil não foi incluído formalmente na lista de 23 países encaminhada pelo governo Trump ao Congresso americano. Segundo ele, a referência ao Brasil aparece apenas na parte narrativa do documento. As declarações foram dadas durante uma coletiva sobre uma operação nacional contra a venda irregular de celulares. A segunda fase da Operação Última Chamada fiscaliza estabelecimentos que comercializam aparelhos de origem irregular ou relacionados a crimes. A ação reúne órgãos federais e forças de segurança e também busca combater a receptação e a revenda de celulares roubados ou furtados.
2: Obrigada, Rebeca Renzi, pelas informações. Claro que a gente vai continuar acompanhando. Agora são 5 horas e 15 minutos. 56, 57, 5 horas e 16 minutos. A gente vai dando o horário aqui certinho, assim que o relógio vira. E agora a gente vai falar de São Paulo. Uma operação da polícia de São Paulo mirou um grande esquema de influência do PCC no transporte público do estado para lavar dinheiro do crime organizado. Segundo as investigações, 12 das 22 empresas que operam ônibus em São Paulo estão envolvidas. Entre os alvos está o ex-presidente da Câmara Municipal de São Paulo, Milton Leite, e o Ricardo Sparvoli tem todas as informações.
5: A Justiça de São Paulo decretou a prisão do ex-presidente da Câmara Municipal, Milton Leite, e de outros 12 investigados em uma operação que apura a infiltração do PCC no sistema de transporte público da capital. Entre os alvos também está o ex-presidente da SP Trans, Levi Oliveira, além de empresários e um candidato a deputado estadual, Danilo Morgado, que foi preso suspeito de ligação com a organização criminosa. Segundo as investigações, o grupo teria atuado para favorecer empresas de ônibus com contratos públicos, com suspeitas de lavagem de dinheiro e ligação com o crime organizado. Milton Leite não foi encontrado em casa e é considerado foragido. Num áudio divulgado hoje à tarde, ele negou as acusações.
6: Nego veementemente todas as afirmações que se tornaram público. Vou colaborar com a justiça em todos os aspectos. não conheço quem quer que seja do PCC, nunca tive relação de natureza qualquer com o PCC.
5: A defesa de Levi Oliveira afirmou que foi surpreendida com a prisão e destacou que ele não tem antecedentes criminais. Os advogados disseram ainda que não tiveram acesso à decisão judicial e que vão adotar as medidas cabíveis depois de analisar o caso. Já a Prefeitura de São Paulo afirmou que vem colaborando com as investigações desde o início e destacou que ainda em 2024 determinou a intervenção em empresas de ônibus investigadas, como a Transwolf e a UpBus, além de abrir processo administrativo e encerrar contratos para proteger o sistema de transporte. O prefeito, Ricardo Nunes, disse que vai pedir o afastamento dos gestores da empresa de ônibus A2 Transportes, que atua na capital.
7: Nós estamos notificando a empresa para que ela afaste esses dois diretores da empresa em 24 horas. Se for afastado os dois diretores, a empresa, a operação, não tem comprometimento com essa decisão judicial de hoje. Então, a empresa continua. Se não houver o afastamento em 24 horas, esses dois diretores, Paulo e Júlio, a Prefeitura de São Paulo irá fazer a intervenção na A2.
5: A administração municipal também reforçou que a operação desta quinta-feira confirma a gravidade das suspeitas e disse que segue à disposição das autoridades.
1: 5 horas e 19 minutos. A gente vai continuar, então, movimentando a nossa reportagem e reforçando aqui que a TMC aqui em São Paulo, isso vale para toda a nossa programação, a gente vai continuar trazendo informações sobre os desdobramentos dessa operação que teve como um dos alvos o Milton Leite, ex-vereador da capital paulista. Ele presidiu, inclusive, a Câmara por bastante tempo, né? Por 4 períodos, e foi vereador por 7 mandatos. Vamos para Curitiba agora. A Polícia Federal deflagrou uma operação contra um braço da máfia italiana. Olha essa, que usava o porto de Paranaguá para transportar cocaína entre Brasil e a Europa. O repórter Luiz Fernando Hanisch tem as informações em Curitiba.
8: A operação, batizada de Hereditá, foi deflagrada em cooperação com autoridades da Itália e a Europol. E essa investigação escancara como uma estrutura transnacional operava pelo porto de Paranaguá, no Paraná, mesmo depois da prisão de líderes mafiosos. Familiares e associados herdaram o esquema de remessas de cocaína para o clã da família estabelecido na região norte da Itália. As investigações miram uma série de crimes graves cometidos pelos suspeitos. Ao todo, 7 foram presos. O ponto central recai sobre o tráfico internacional de drogas e a associação para o tráfico, comprovados pelo vínculo do grupo em pelo menos 11 apreensões que somaram mais de 4,5 toneladas de cocaína enviadas ao continente europeu. Além dessa logística envolvendo as drogas, os investigados também respondem pelo crime de organização criminosa. Os criminosos usavam celulares com criptografia e até técnicas de contra-inteligência para burlar a fiscalização. Outro pilar forte dessa apuração também é o crime de lavagem de dinheiro. Isso porque a rede mantinha uma estrutura financeira refinada, utilizando operadores paralelos, remessas clandestinas de dinheiro ao exterior, além de empresas de fachada. Imóveis de luxo também eram comprados para ocultar o lucro milionário das operações. Por isso, a Justiça Federal também já determinou o bloqueio de bens, contas bancárias e o sequestro de imóveis ligados aos investigados. Essa operação ainda continua, ela é tocada pela Polícia Federal em parceria com órgãos internacionais, e a gente segue acompanhando todos os desdobramentos, trazendo as novidades ao longo da programação da TMC.
2: Combinado, Luiz Fernando Hanisch, diretamente de Curitiba, agora às 5 horas e 21 minutos, TMC, compromisso com a verdade.
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1: 5 horas e 27 minutos, Start TMC no ar com Fernanda Câmara, comigo Rafael Tebas, com a sua participação também aqui no 119-7221-1001, Marcelo Baldan aqui de São Paulo já participando com a gente. Ele escreve o seguinte, ó: chegou a sexta-feira, é isso aí, chegou a sexta, sextou. Outras mensagens também por aqui, o pessoal escrevendo bastante. Bom dia, Tebas. Bom dia, Fernanda. Sextou, bora pro cafezinho.
2: É, nossa, e aí... esqueci o meu aqui. Esqueci de pegar o meu. Eu peguei o meu, mas já foi.
1: Meu café já foi. Enfim, daqui a pouco eu pego o nome do nosso ouvinte que mandou essa mensagem aqui, porque deu uma travada, mas eu já. É o Júlio de Itapevi, que acabou de participar aqui então também no nosso WhatsApp. Muito bom, muito legal.
2: Júlia, eu vou pegar meu café daqui a pouquinho, aí eu brindo junto com você e com todo mundo que tá aqui.
1: Fechou, hoje é dia de água tônica, aí o Paco já tá água denunciando. Água tônica,
2: deixa acabar o start, pelo menos, vai, que agora 5 horas e 28 minutos.
1: É, tá muito cedo, né? Não dá. Vamos pra Minas Gerais, vamos pra BH, nova atualização do caso, aliás, nesse caso inacreditável, né? Muito, muito triste, inclusive. Atualização no caso da diarista acusada de matar um casal de idosos, que repercutiu muito, a gente contextualiza, a gente lembra aqui, repercutiu demais em Belo Horizonte. E lá o Murilo Luiz tem as atualizações. Conta pra gente, Murilo.
3: Exatamente, o laudo de sanidade mental de Paola Stephanie Neto Cirino concluiu que a diarista não tinha doença ou perturbação mental na época em que teria matado um casal de idosos em Belo Horizonte. Segundo a perícia, as capacidades de entendimento e de decisão estavam preservadas no momento dos crimes. Maria Clotilde Atala Inácio, de 76 anos, e Cláudio Atala Inácio, de 75, foram encontrados mortos no apartamento onde moravam, no bairro São Pedro, na região centro-sul da capital. Os corpos foram localizados pelo filho do casal no dia 30 de junho, depois que Cláudio não apareceu para trabalhar. A avaliação foi determinada pela justiça, incluiu uma entrevista com Paola. Durante o atendimento, ela relatou ter ouvido vozes e visto vultos que, segundo o próprio relato, teriam influenciado a ação. Os peritos não encontraram sinais clínicos compatíveis com transtornos psicóticos ou alterações graves de humor que comprometessem a compreensão dos fatos. O documento foi concluído nesta quinta-feira e aponta pela análise da psiquiatra forense que Paola tinha capacidade de entender o que estava acontecendo e de tomar decisões na época dos fatos.
2: É, como o Tebas falou, um caso extremamente lamentável e a gente vai acompanhar cada passo dessa história, porque realmente é revoltante. E agora, então, a gente sai do Murilo Luiz e agora a gente vai para o Kennedy Lacerda. Estudo aponta possível apagão de docentes no futuro e alerta para um cenário preocupante. Kennedy Lacerda.
4: O número de professores jovens do ensino médio caiu 31% em uma década, enquanto a quantidade de docentes idosos mais que dobrou. Os dados apontam para um possível desafio de reposição dos profissionais. De acordo com um estudo do Semesp, baixa remuneração, sobrecarga de trabalho e falta de atratividade da carreira estão entre os fatores que dificultam a entrada de novos profissionais. O levantamento também mostra um cenário difícil, que impacta bastante as disciplinas. Geografia e História estão entre as áreas com menor taxa de renovação de educadores. Língua Portuguesa, Sociologia, Filosofia e Artes também aparecem entre as matérias com os menores índices. A projeção do estudo é de que em 2040 haja apenas um professor com até 24 anos para cada 6 com 60 anos ou mais. Segundo o Instituto Semesp, o cenário pode resultar em um apagão de professores no Brasil.
2: O Kennedy Lacerda, então, com todas as informações, falando diretamente do Recife. E a gente continua girando a nossa reportagem com os nossos mais variados assuntos. O Supremo Tribunal Federal retirou da pauta o julgamento marcado para o dia 23 de setembro sobre um pedido de investigação contra André Mendonça no caso Banco Master. E os detalhes vêm com o repórter Murilo Hernandes.
5: A decisão ocorre 2 dias depois de o STF interromper análise sobre uma eventual investigação contra Alexandre de Moraes. Na sessão de terça-feira, os ministros passaram boa parte do tempo discutindo se os processos envolvendo Moraes e Mendonça deveriam ser julgados juntos ou separadamente. O placar parcial terminou em 4 votos pela tramitação separada e 3 pela análise conjunta. Fachin, André Mendonça, Luiz Fux e Carmen Lúcia votaram pela separação. Gilmar Mendes, Cristiano Zanin e Alexandre de Moraes defenderam a análise conjunta. Flávio Dino também se manifestou pela reunião dos casos, mas pediu vista e, por isso, sua posição não entrou no placar formal. Foi justamente essa discussão que ficou suspensa com o pedido de vista. Ainda na terça-feira, Dino apresentou uma questão de ordem, questionou o procedimento adotado por Fachin e defendeu que os processos relacionados ao Banco Master fossem reunidos. O ministro chegou a pedir que os julgamentos fossem realizados na sessão prevista para o dia 23, mas, com pedido de vista, a questão ainda não foi concluída. Em despacho publicado, Fachin retirou o caso da pauta justamente porque a questão levantada por Dino interfere diretamente na organização do julgamento. A nova data ainda não foi definida. Pelas regras do Supremo, Dino tem até 90 dias para devolver o processo depois do pedido de vista. Como o pedido foi feito em 15 de setembro, restam 88 dias dentro deste prazo. Agora, o Supremo precisa concluir essa discussão antes de definir uma nova data para analisar o caso.
1: Murilo Hernandes, a gente continua, obviamente, atento também a essa pauta aqui no Start TMC. Daqui a pouco tem o nosso colunista Bruno Rizzi, que vai analisar tudo também para você que nos acompanha aqui na TMC, né? O STF, portanto, em meio aí a todas essas tensões que envolvem ministros da Suprema Corte. Vamos para o Rio de Janeiro, 5 horas e 34 minutos. Mais de 700 celulares roubados foram recuperados durante uma ação conjunta da Polícia Federal e da Receita Federal. A segunda fase da Operação Última Chamada atingiu 15 estados e mais 14 pessoas foram presas em flagrante. Então aí são 2 destaques. A Rebeca Renzi traz os detalhes.
6: A Receita Federal se prepara para exigir a inclusão do número do e-mail de aparelhos telefônicos em todos os comprovantes de compra e venda de celulares no Brasil. A medida é parte da atuação integrada entre forças federais, estaduais e municipais contra a venda de aparelhos roubados. Dessa forma, o comprador pode conferir, através do sistema do celular seguro, se o celular é fruto de roubo e evitar o crime de receptação. Durante coletiva de imprensa nesta quinta-feira, foi divulgado o balanço da segunda fase da Operação Última Chamada, que busca asfixiar os financiadores do tráfico de celulares. Segundo o secretário nacional de Segurança Pública, Chico Lucas, essa fase da operação focou em abordar 185 estabelecimentos para conter os empresários que lucram com os roubos.
7: Esses estabelecimentos, que serão, além de responsabilizados criminalmente, vão responder pelos ilícitos tributários que estão cometendo. Então, a lógica é a de não só combater o crime da rua, que lógico que deve ser combatido, mas principalmente trazer para o centro do debate do combate à criminalidade os empresários que lucram.
6: As ações vão ser finalizadas até essa sexta. O ministro da Justiça e Segurança Pública, Wellington César Lima, explica que essa operação é parte de uma política de integração nacional com as forças de segurança estaduais e municipais.
7: Temos o crime organizado, bem como outras modalidades de criminalidade comum, é exatamente através dessa atuação integrada de todos os órgãos. Portanto, isto é a resposta do Estado brasileiro. É a resposta possível do Estado brasileiro no combate ao crime organizado e também à criminalidade comum.
6: A União, então, confirma o apoio ao Estado do Rio de forma logística, de dados e de inteligência na atuação dessas operações contra esquemas de tráfico de aparelhos.
2: Rebeca Renz, então, nos trazendo todos os detalhes do Rio de Janeiro, e agora a gente vai com Brian Valêncio. A União Europeia enviou uma carta ao Brasil confirmando que vai restabelecer o comércio de carne de frango após auditoria nos frigoríficos do país. Brian Valêncio.
8: A União Europeia aceitou os protocolos sanitários apresentados pelo Brasil após a conclusão de uma missão de auditoria em frigoríficos e também no sistema de defesa agropecuário do país. A informação foi confirmada pelo secretário executivo do Ministério da Agricultura e Pecuária, Kleber Oliveira Soares. As autoridades europeias enviaram uma comunicação oficial informando a aprovação dos protocolos. Essa decisão era considerada uma das principais etapas para a retomada da exportação brasileira de carnes de frango para o mercado europeu. Agora, o governo brasileiro aguarda o protocolo detalhado da União Europeia. O documento deve indicar os próximos passos para a retomada das exportações. Além da missão europeia, o Brasil recebeu recentemente representantes sanitários do Japão e também da Coreia do Sul. O próximo país a realizar uma missão sanitária no Brasil será a China. Os representantes devem visitar frigoríficos em diferentes estados, como Rio Grande do Sul e Roraima. A expectativa do Ministério da Agricultura é que a missão também possa resultar na reabilitação de plantas suspensas e na habilitação de novos estabelecimentos brasileiros para exportação.
1: 5 horas e 38 minutos, TMC, compromisso com a verdade.
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1: Cinco horas e 44 minutos, você está no Start TMC comigo, Fernanda Câmara, e também com Rafael Tebas. Você movimentando nossas redes sociais, o Rui de Portugal está aqui com a gente, dando bom dia aqui no YouTube. Ótima sexta-feira a todos. E tem um monte de gente: Rafael, Patrícia, Samanta, Mirella.
2: Francesco de Itanhaém também aqui no WhatsApp.
1: E tão legal. Cedinho, hein? 5 horas e 44 agora, mas desde as 5 horas já tem gente. A gente vai falando o nome de cada um de vocês ao longo do Start TMC. Agora a gente vai criar uma conexão emocional com o consumidor e você vai saber por quê na coluna de João Faria.
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3: Olá, chegou a sexta-feira, dia em que vamos fechando a pauta, o assunto dos nossos boletins diários, que desde segunda-feira estamos conversando e levando essas informações para você. O assunto é a categoria de chocolates. Nós já ouvimos a Chocolat Dijoux, também a Calebô, de Siena, Lacta, e vamos encerrando com a Cacau Show. E quem conta para a gente as estratégias da Cacau Show é o Daniel Roque, vice-presidente de negócios da marca, e ele conta que o marketing da Cacau Show busca criar laços emocionais com os consumidores e, para isso, traz a sua comunicação, novos produtos, entretenimento, entre outras iniciativas. Vamos acompanhar.
4: Aqui na Cacau Show, além de oferecer produtos de excelente qualidade, nossa estratégia de marketing busca construir conexões emocionais de afeto com o consumidor. Recentemente, tivemos uma edição do Copo de Surpresa dos Ursinhos Carinhosos, um copo que vem com uma bebida e esconde no fundo um chaveiro de pelúcia surpresa. Tivemos a primeira edição em janeiro e o produto viralizou, virou uma febre nas redes sociais, trazendo nostalgia e despertando o desejo de colecionar. É essa mesma lógica de unir chocolate e entretenimento que guia o nosso Dia das Crianças, em que combinamos grandes franquias mundiais como Harry Potter e Batman aos nossos personagens autorais, os Chocomonstros. Tudo isso mostra que a Cacau Show vai muito além do chocolate. 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Feliz hoje!
3: É a Cacau Show que, de fato, tem uma comunicação inovadora, original e busca sempre novos caminhos para impactar o consumidor final. E eu lembro que amanhã é o dia do programa Marcas e Consumidores aqui na TMC. A gente tem aquele encontro marcado 12:30. Eu vou entrevistar o Sérgio Ferraz, ele que é diretor de e-commerce e vendas digitais da Leroy Merlin. Você não pode perder amanhã, 12:30, aqui na TMC. Até lá, um ótimo final de semana.
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2: Cinco horas e 47 minutos, agora é hora da gente fazer aquele giro pelas principais capas dos principais jornais e portais do Brasil, começando pelo nosso portal tmc.com.br, tmc.com.br. E olha só, nosso destaque, a nossa manchete nesse momento é sobre esporte, viu? Flamengo sofre, mas segura empate e avança à semifinal da Copa Libertadores da América. Portanto, aí o Flamengo conseguiu ontem esse empate no Maracanã com o Independiente Del Valle. Tomou um susto, viu, gente? O Del Valle fez 1-0. O Flamengo teve um expulso, o Jorginho foi expulso. E olha, realmente não foi aquilo que todo mundo imaginava. Foi um jogo muito duro. Por pouco, o Flamengo não se complicou. Mas 1-1, Flamengo classificado. E esse é o destaque no tmc.com.br.
1: E agora a gente vai para a capa da Folha de São Paulo. Lula reajusta Bolsa Família a 17 dias da eleição. O custo será de R$22 bilhões. E o anúncio ocorre em momento em que Flávio ganha força em pesquisas. O piso vai a R$ 691.
2: E o destaque do jornal O Globo vai nessa pauta também, tá? O governo terá de remanejar gastos para bancar reajuste do Bolsa Família, e isso há 17 dias da eleição também, portanto, aí uma manchete muito parecida no jornal O Globo.
1: E na capa do UOL, a manchete é parecida com o nosso portal tmc.com.br, trazendo o esporte. Flamengo tem drama e expulsão, mas elimina Del Valle e avança a semi da Libertadores.
2: Aliás, sobre a Libertadores da América, que terá a cobertura completa, como sempre, aqui da TMC, os jogos então definidos, tá? Estudiantes e Flamengo.

0: para os nossos assuntos, deixa eu dar mais bom dia aqui. Gomes Silva 708, bom dia. E o Francisco Galdino, bom dia, TMC, saindo pro trabalho. Valeu, Brasília. Ele de Brasília.
1: Oh, show.
0: Então, acompanhando a gente aqui. E você que é de São Paulo, Brasília, Rio de Janeiro, Curitiba, Belo Horizonte, Recife, fique com a gente, continue acompanhando e mande a sua mensagem.
1: Tem um xará meu aqui, o Rafael Bittencourt, participando. É. Ele também é de Brasília, nossa audiência grande no 100.1 de Brasília. O Daniel Neto em São Paulo, falando, sextou finalmente, Tebas e Fernanda. Cadê o cafezinho? O cafezinho meu já foi.
0: Ah, e o...
1: meu cafezinho já foi.
0: O Ronaldo Malesso, de Belo Horizonte, além do cafezinho, ele tá pedindo urso, BenTV e galo.
1: Hoje não rolou, verdade, né?
0: Será que a gente tem aí o... a bicharada toda participando aqui do Start TMC. Bicharada quer ficar bem informada também.
1: Exatamente,
0: né?
1: Agora são 5 horas e 51 minutos, dia começando, amanhecendo, enfim, aí na sua região. E a gente continua girando a nossa reportagem, então a gente vai agora. Perdão, o que vocês falaram aqui, só pra gente chamar certinho? Ah, vamos então continuar o giro com a Isabela Miranda em Curitiba. A seca deixou de ser registrada em todos os estados do sul do Brasil. O aumento de calor e umidade intensificou as chuvas na região. Conta pra gente, Isabela.
2: Segundo o monitor de secas, divulgado nesta semana pela Agência Nacional de Águas, o El Niño aumentou a disponibilidade de calor e umidade na região, o que intensificou os episódios de chuva. Em outras partes do país, entretanto, a situação é diferente. O principal efeito do fenômeno tem sido o aumento das temperaturas e a redução do volume de chuvas, o que favoreceu o avanço da seca em estados como o Amazonas, a Bahia, Minas Gerais, Pará e Piauí, além de outros. O Paraná ficou sem nenhum nível de seca em agosto, segundo o estudo do CIMEPAR com o monitor. As chuvas acima da média fizeram desaparecer a última área de seca fraca que ainda persistia no leste do estado, onde o fenômeno se arrastava há mais de um ano. A redução da seca no Paraná já vinha sendo registrada desde maio deste ano. Naquele mês, predominavam áreas de seca fraca com seca moderada concentrada principalmente no oeste, sudoeste e também no sul do Paraná.
1: 5 horas e 52 minutos, a gente vai continuar movimentando a nossa reportagem e sempre ressaltando, né, os impactos do El Niño. A gente vai acompanhar ao longo dos próximos meses com muita atenção, claro, em todos os estados, mas principalmente na região sul do Brasil.
0: Como a nossa próxima matéria aqui é sobre destaque cultural, coisa leve, a gente estava aqui chamando a bicharada, né, o BenTV... o galo, o urso, e entrou o nosso repórter aqui, Marcos De Pato, para dar um bom dia pra gente aqui no Start TMC, porque daqui a pouquinho ele vai pra rua, porque ele tem o Paulista, a TMC também tem o Start, enfim. E aí ele falou, não esquece, olha lá,
1: olha
0: ele,
1: aí, dá um joinha aí pra nós, boa.
0: Ele falou, não esquece de me incluir aí na bicharada, Pato, Marcos De Pato. Pedido,
1: que beleza,
0: solicitado,
1: hein? Que beleza.
0: Então atendido também. Então a gente tem o BenTV, a gente tem o galo, a gente tem o urso e a gente tem o pato também, como não? Bom dia pra você. 5 horas e 53 minutos. Agora então a gente vai com destaque cultural com Júnior de Castro. A atriz Ana Lúcia Torre viaja pelo Brasil com a turnê do espetáculo Olhos nos Olhos, que celebra os 60 anos de carreira. E aí o Júnior de Castro entrevistou essa grande atriz, conversou com o artista sobre momentos marcantes da trajetória, curiosidades de carreira e os projetos que ela ainda sonha em realizar.
3: Ana, você tem uma carreira gigante no teatro, na TV, mas cinema você fez um pouco menos. E eu quero saber justamente isso, quando que o cinema aconteceu na sua vida?
4: Foi um dia que tocou o telefone lá em casa e era Tata Amaral. Nossa, foi um prazer que foi o Através da Janela. Foi muito, muito interessante trabalhar. E foi a minha descoberta de como era fazer cinema. Eu fiquei fascinada desde então.
3: Existe alguma coisa que na juventude você não se sentia tão confortável e que hoje isso mudou para você?
4: Com muitos anos de carreira, a gente sabe que pode transitar por vários caminhos que talvez

0: Se lá atrás eu tivesse receio, porque eu sabia que eu não conseguiria fazer o que devia ser feito.
1: Então, aproveitando a sua resposta, depois de tantos personagens, existe algum hoje que você ainda tem muita vontade de fazer?
0: Eu queria ser uma dona de bordel, daqueles bordéis fantásticos, e aquela dona que sabe lidar com todos os grandes que chegam no seu bordel, mas que, acima de tudo, facilita a vida das suas meninas.
1: E agora, do outro lado, vamos falar um pouco de TV também. Tem algum personagem dos tantos que você já fez que foi um desafio para você, que você guarda com carinho, de repente?
0: Verdades Secretas 1.
2: O senhor está querendo dizer que a minha neta é prostituta e assassina?
0: E ali realmente foi muito, muito forte, muito denso. E eu me senti muito bem fazendo, muito bem.
1: E para a gente fechar, eu quero saber a sua relação com o público mineiro.
0: Eu me sinto muito à vontade quando eu estou em Belo Horizonte para fazer espetáculo, para conversar com as pessoas que são sempre muito receptivas, para comer, ou gente que come bem, para ir ao mercado, comprar aqueles queijos maravilhosos, aqueles doces. Então, Minas, para mim, é um agregado de coisas gostosas.
3: Eu vou até a cozinha ver se o refresco já está pronto e qualquer coisa eu mesma sirvo.
4: Muito bom.
5: Maravilhosa Ana Lúcia Torre. E a peça, gente, Olhos nos Olhos, fica em cartaz no Teatro do Centro Cultural Unimed, BH Minas, até o dia 27 de setembro. E os ingressos estão à venda pelo Simpla. Muito boa entrevista, viu, Júnior de Castro? 5 horas e 57 minutos.
6: Vamos falar de esporte no Start TMC. Quem traz os destaques hoje é Fabiano Fará, que, acredite se quiser, ainda repercute. Ele tá pegando no meu pé. A eliminação do Corinthians na última quarta-feira. Grandes clubes brasileiros divulgaram um manifesto também contra uma possível proibição dos jogos online. Defenderam a manutenção do mercado regulado de apostas. A gente contextualiza esse assunto aqui. A reação ocorre após o governo preparar uma medida provisória que pode proibir cassinos online e impor novas restrições ao setor. Daqui a pouco a gente vai abordar mais esse assunto, mas antes então, Fabiano Fará. Conta pra gente, Fará.
7: Fala, meus amigos do Start TMC, tudo certo? Olha só, a primeira notícia aqui é repercutindo um pouco mais a eliminação do Corinthians na Copa Libertadores da América para o Estudiantes dentro de casa. Consequências estão chegando. Por exemplo, o executivo de futebol do Corinthians, o Marcelo Paes, concedeu uma entrevista. Disse que ninguém mexe no Diniz. O Diniz segue trabalhando como técnico do Corinthians, mesmo com a pressão dos bastidores, uma pressão política para que, se um resultado adverso contra o Fluminense pelo brasileiro acontecer, o Diniz seja demitido. Marcelo Paes bancou a permanência do Fernando Diniz. Disse que o Corinthians vai se reerguer no Campeonato Brasileiro. O Corinthians precisa lutar para não cair. Ele luta hoje contra o rebaixamento. E o principal, o Memphis Depay, depois de ter perdido o pênalti, de ter provocado a ira da torcida corintiana, que comprou o barulho, né, da permanência do Memphis, a renovação milionária de contrato, ele não passou pela zona mista para dar uma satisfação ao torcedor através dos jornalistas. O Corinthians será multado em R$100 mil, e quem vai pagar essa multa é o Memphis, segundo o executivo de futebol Marcelo Paes. E ó, é só o começo dos bastidores pós-eliminação do Corinthians. Com certeza, muito mais vai chegar por aí. Eu volto já com outras informações do esporte, gente.
6: Fabiano Fará, portanto, então, obrigado pelas informações. Só ressaltando, né, além do trauma corintiano na Libertadores.
5: Ainda.
6: A gente ressalta também que o Flamengo ontem avançou, sofreu e sofreu muito contra o Independiente Del Valle no Maracanã, empate por 1-1, com o Del Valle fazendo 1-0, 1-0, jogador do Flamengo expulso durante os 90 minutos, mas deu Mengão na próxima fase agora contra o Estudiantes de La Plata da Argentina, primeiro jogo na Argentina e o segundo no Maraca, no Maracanã. E o Fluminense, primeiro jogo no Maracanã contra o Palmeiras e o segundo jogo no Nubank Park aqui em São Paulo. 6 em ponto, a gente citou há pouco aqui, né, a manifestação de clubes do Brasil que divulgaram então um comunicado contra uma possível proibição dos jogos online e defenderam a manutenção do mercado regulado de apostas. Mesmo assim, os clubes afirmam que uma mudança nas regras pode reduzir receitas de patrocínio e afetar contratos, categorias de base e também projetos sociais. Flamengo, Fluminense, Vasco, Botafogo, Cruzeiro estão entre as equipes que assinaram esse manifesto, que pede mais fiscalização contra plataformas ilegais. Esse é um ponto fundamental, gente. Eu sei que esse assunto é delicado, é super delicado, mas as casas de aposta clandestina, elas estão aí, são uma realidade. Então, não adianta você simplesmente tomar uma decisão, sendo que, infelizmente, o mercado de apostas clandestino está aí e é difícil de ser fiscalizado. Por isso que é importante uma regulação, sim, nesse setor, uma regulação séria, efetivamente.
5: Exato. O governo vem ampliando, né, as ações de combate ao mercado ilegal e ainda discute o formato final da medida.
6: 6 e 1.
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9: 6:06, Start TMC para São Paulo, Brasília, Rio de Janeiro, Curitiba, Belo Horizonte, Recife. Comigo, Fernanda Câmara. E também com Rafael Tebas e também com os principais destaques do Brasil e do mundo.
10: Lula e Flávio Bolsonaro empatam tecnicamente no primeiro turno.
9: Datafolha aponta Lula com 39% e Flávio Bolsonaro com 36% das intenções de voto.
10: Edson Fachin suspende sessão sobre a atuação de Mendonça no STF.
9: Presidente da corte cancelou a análise prevista para o dia 23 e não marcou nova data.
10: Lula anuncia aumento de 15% no Bolsa Família.
9: Benefício mínimo passa de R$ 600 para R$ 691 reais a partir de outubro.
10: Justiça Eleitoral já rejeitou 1.200 registros de candidatura.
9: TSE aponta descumprimento de regras eleitorais como principal motivo.
10: Milton Leite é alvo de operação que investiga PCC no transporte de São Paulo.
9: Ex-vereador é considerado foragido e nega envolvimento nas suspeitas.
10: Quest agora pesquisa, 86% defendem uso de inteligência artificial contra o crime.
9: O levantamento mostra violência como principal problema e 93% aprovam câmeras com inteligência artificial.
10: Destaques internacionais agora, tiroteio em escola nas Filipinas deixa 1 morto e 4 feridos.
9: Ataque no sul do país é o terceiro caso em escolas registrado desde junho.
10: E no esporte, o Flamengo avança em jogo dramático no Maracanã, mas avança na Copa Libertadores da América após empate em 1-1.
9: Rubro-negro sai atrás, fica com 1 a menos, mas aproveita a falha do goleiro e garante a vaga. 6:07.
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9: E quem tem vaga garantida aqui no Start TMC é ele, Bruno Rizzi, com os principais assuntos. Ele checando o celular dele, mas ele já mandou aqui os destaques.
10: Tá apurando, tá apurando.
9: Mas quem tem que falar pra gente é ele. Assuntos aí que já estão movimentando, que vão impactar decisões aí dos indecisos, de repente ou não. Vamos então com o Bruno Rizzi. Bom dia.
15: Bom dia, Fernanda. Bom dia, Tebas. Pois é, ontem foi um dia diferente, né? Até brincava ontem à noite, conversando com algumas pessoas, que eu tava com saudade de falar de política, aquela política eleitoreira, né? Aquela
9: política raiz.
15: Que a gente fala, política raiz, né?
10: Sai um pouco do STF,
15: meu, né? Sai um pouco do judiciário, né? Porque antes a gente tava falando de... A gente tá quanto tempo falando de Banco Master, Dark Horse... Lulinha e INSS. É,
10: mas não por escolha STF, nossa, por escolha deles, né?
15: Exatamente.
10: A cada 5 minutos vem alguma decisão.
15: O roteirista, enfim, do Brasil que tava de sacanagem com a gente.
9: Tá, né? Tirando o protagonismo, né? E foi... colocando pra outro lugar. Mas
15: pois
9: vamos voltar,
15: é,
9: né?
15: Pois é, tava aguardando pros capítulos finais, né?
9: Há pra dar uma 16 emoção.
15: 16 dias das eleições agora. Tava aguardando essa parte mais eleitoreira ali. Então a gente viu ontem esse anúncio do aumento de 15% no Bolsa Família. A gente vai comentar aqui para vocês, trazer os detalhes, o que está por trás disso. Muita gente também questionando. Tem gente da oposição que já entrou com solicitação de que isso não ocorra, uma vez que alega ser ilícito pelo período eleitoral que estamos. Tem muita discussão por trás disso também. Vou trazer, vou explicar o que está por trás e se pode ou não, no final das contas, comparar com o que foi feito também em 2022, quando Bolsonaro era presidente, também teve um aumento próximo às eleições, também deu muita discussão. E além disso, a pesquisa Datafolha, que eu falei aqui diversas vezes, a gente conversando, a gente sempre traz a questão do STF. Eu sempre falei, gente, o STF não vai mexer ponteiros eleitorais. Ele vai trazer um ambiente que não permite que, principalmente Lula, que está mais atrelado ao STF, impõe agendas positivas. Isso é favorável para Flávio. Mas isso não significa que Lula vá perder na intenção de voto e nem Flávio ganhar. Não deu outra. Vimos uma pesquisa Datafolha ontem pela terceira semana estável.
10: Impressionante, né?
15: E a gente vai entender o porquê, eu vou explicar de novo para vocês.
10: E a gente segue nesse assunto para começar o nosso giro de reportagem aqui do Start TMC. Vamos para Brasília, justamente com o Datafolha. Rafael Felitti ao vivaço com a gente. Rafa, bom dia, boa sexta-feira. Quer dizer então que o Datafolha apontando empate entre Lula e Flávio Bolsonaro.
14: Isso, Rafa, bom dia para você, bom dia, Fernanda, bom dia, Bruno. Empate técnico nos dois cenários, né? No primeiro e no segundo turno. Falando primeiro do primeiro turno, né? Começando do começo, dizendo assim, Lula tem 39% das intenções de voto contra 36% de Flávio Bolsonaro. Em terceiro vem Augusto Cury com 6%, Caiado, Ronaldo Caiado com 4%, Renan Santos do Missão com 3% e Romeu Zema do Partido Novo com 2%. No cenário de segundo turno, a gente tem, pela terceira semana consecutiva, como disse o Bruno Rizzi, o cenário mantido, né? Empate técnico com Lula com 46% das intenções de voto, Flávio Bolsonaro com 44%, votos brancos e nulos com 8% e indecisos 1%. O outro cenário que o Datafolha mediu outros cenários, né? Mas ele trouxe também o cenário contra Augusto Cury. Lula teria 44% no segundo turno, Augusto Cury teria os mesmos 44%, empatados numericamente, votos brancos, nulos ou nenhum, 10%, indecisos, 1%. Então, a gente vê que essa pesquisa do Datafolha tem mostrado essa estabilidade, né? Principalmente quando se trata do presidente Lula e do senador Flávio Bolsonaro, apesar dos escândalos do Supremo Tribunal Federal, de tudo isso, né? De toda essa crise, apesar de Lula estar mais atrelado, essa questão institucional, como o Bruno disse, né? Isso não mexeu ali nos indicadores da pesquisa do Datafolha, e de modo geral não tem mudado tanta coisa, né? Então, mas ainda assim, isso tem servido como combustível para as campanhas, né? Já é sabido que a campanha de Flávio Bolsonaro tenta atrelar Lula a Alexandre de Moraes, e o presidente Lula tenta emplacar outras agendas positivas. A gente deve falar sobre isso ao longo da programação da TMC de hoje. Eu volto com vocês.
10: E aí, Rizzi, como que você analisa então essa pesquisa Datafolha, né, esse empate técnico no primeiro e no segundo turno? Agora, a gente no comecinho da semana, na segunda-feira, na terça também, a gente falou sobre tendências diferentes que algumas pesquisas têm apontado, né? Sempre com empate técnico, mas algumas com tendências melhores para um ou para outro candidato. O Datafolha era também aguardado por conta disso, né?
15: Exato. Exato, acho que o Datafolha confirmou a tendência da semana, né? Houve ali foi estancada a sangria do presidente Lula. Isso não significa que Lula cresceu, mas isso também significa que Flávio não cresceu.
10: Estagnou.
15: Inclusive, se a gente olha ali em intenção de votos, tem até em momentos que os dois caem um ponto, os dois sobem um ponto, né? Então a variação que a gente tem visto é essa. Bom, como eu falei, a questão da STF, ela é muito vocalizada, ela é muito trazida à tona e ela domina muito o noticiário. Existe essa associação direta? Existe, mas ela é majoritariamente uma esmagadora maioria das pessoas que fazem associação direta entre Lula e Alexandre de Moraes, o sistema, a STF, que o prejudicam, mas que mudam seu voto e que impactam realmente nas eleições, a gente precisa separar, porque quem é muito vocal está já no ambiente de voto de Flávio Bolsonaro. O que muda o voto, que é aquele eleitor de centro, pode até vocalizar, mas ele ainda não transforma o seu voto. Isso não significa que ele não vai mudar, que ele vai decidir por um ou por outro. Mas ele ainda não tem esse movimento. O que se esperava é que, se fosse o momento dele optar por mudar o seu voto ou escolher um caminho já determinado, ele teria esse momento como escolha final. Até porque, como eu falei aqui no início, a gente vinha de noticiários negativos, e esses noticiários negativos impactavam em 80% Lula, e esse eleitor ainda não optou. Então, a campanha de Lula enxergou esse copo meio cheio. Então, quer dizer que a pesquisa foi boa para o Lula? Foi média, foi regular. Por quê? Porque ela estancou uma sangria que ele vinha. Só, única e exclusivamente. Mas a pesquisa foi boa para Flávio Bolsonaro. Por quê? Porque ele já vinha numa ascendente. Ele só não consegue criar realmente um elemento novo de crescimento. Mas ele mantém a tendência positiva que ele tinha. Por exemplo, no primeiro turno, ele chegou a ter um piso de 31%. Hoje ele tem 36%. É o melhor índice numérico que ele tem no primeiro turno, até hoje na série histórica do Datafolha. No Sudeste, ele chegou a ter 32%. Hoje, 37%. Na classe média, ele chegou a ter 35%. Hoje, 41%. E entre os evangélicos, ele já tem 48%. Então, esses recortes de classe média, Sudeste, evangélicos, que são essenciais na disputa, ele tem conseguido números expressivos. Então, essa questão de migração de votos, ela vai acontecer aonde? Nos famosos 10 a 15% dos eleitores de centro, aqueles independentes, que no final das contas são os decisores das eleições. Esperava-se que esse eleitor, a esse momento, já pudesse estar decidido. Ainda
10: pode não ter decidido. Né? O teto de Lula e de Flávio...
15: Parece ter sido alcançado.
10: Alcançado, né?
15: Parece ter sido alcançado.
10: Se eles crescerem, vai ser pouca coisa, né?
15: E o piso de Lula, pelo menos, também já está conhecido.
10: Uhum,
15: né?
10: Uhum.
15: Então, praticamente o que a gente está vendo agora é o piso de Lula. Mas esse piso tem se confundido com o teto, ele está meio estagnado. Né? Eu não digo piso de Flávio, por quê? Porque a gente viu ele ter uma queda substancial ali no evento Dark Horse.
10: Uhum.
15: Ali foi uma questão pontual e ele caiu bem. Será o piso dele? Não, talvez aquele número seja até abaixo do piso.
10: É, ele deu uma recuperada e depois não...
15: Isso aí.
10: Deixou cair de novo.
15: Exato, então talvez ele esteja vivendo um novo piso. Então assim, super aberta a disputa. Ontem até escrevi uma coluna pra quem puder ler ali. Eu sei que o Tebas já leu e gostou.
10: Muito boa.
15: Lá no nosso site na TMC, a minha coluna lá, procure ali por colunistas, Bruno Rizzi.
10: Qual que é o título? Muito bom, né? Deixa eu pegar o título. Qual que é o título?
15: O título é Não é STF, estúpido. Por quê? Não tô xingando ninguém, não. É porque tem uma referência à eleição americana na década de 80, início da década de 90, que um estrategista de campanha, em meio a muitas discussões, ele falou: gente, é economia, estúpido. Ou seja, o que mexe na eleição é o bolso do cidadão. Se o bolso está bem, está tudo certo, pode ter o problema que for. Se o bolso não está bem, se o endividamento está alto, outras questões começam a tomar conta do noticiário e das discussões.
10: Inclusive,
15: da decisão do eleitor.
10: Inclusive, questões relacionadas à corrupção, muitas vezes, são colocadas pelo eleitor de lado se a economia está caminhando relativamente bem.
15: Exatamente.
10: Né?
15: Então, assim, é só a economia? Não, mas é a economia, estúpido, como ele falou, que é o fator decisor para o humor do eleitor. A partir disso, as outras questões tomam mais ou menor peso. É maior ou menor peso, perdão.
9: 6:18, então ficou o convite, inclusive, para mim, para eu ler
10: vale a pena, Bruno
9: Rizzi. Agora a gente vai lá para o Rio de Janeiro. Lula acompanha nesta sexta-feira no Rio ações integradas de combate ao crime organizado. A agenda oficial está prevista para as 10 horas da manhã no complexo da Polícia Rodoviária Federal. Gustavo Sleman tem todos os detalhes ao vivo.
16: É isso, essa agenda marcada para as 10 horas da manhã em Irajá, na zona norte da capital fluminense, às margens das principais rodovias que cortam a cidade e o estado do Rio de Janeiro, sede da Polícia Rodoviária Federal, onde o presidente da República, Luiz Inácio Lula da Silva, vai acompanhar ações integradas de enfrentamento ao crime organizado por parte da Polícia Rodoviária Federal. Essa agenda deve contar também com a presença de outras autoridades oficiais, como, por exemplo, o prefeito da capital, Eduardo Cavalieri. E aí chama a atenção porque, por se tratar de uma agenda oficial, ela não configura como parte da campanha eleitoral do presidente aí, candidato à reeleição à presidência da República. No entanto, ela acontece justamente em meio a críticas até mesmo de aliados, como o vice-presidente do PT e prefeito de Maricá, cidade da região metropolitana, o Coaquá, sobre a postura de Lula em relação ao Rio de Janeiro. Coaquá usou as redes sociais nos últimos dias para criticar a campanha eleitoral de Lula, fez um contraponto em relação a Flávio Bolsonaro, disse que o candidato do PL, ele vem utilizando ali a rotina, o dia a dia dos candidatos para falar sobre assuntos que, segundo ele, interessam à população, enquanto Lula está focando em assuntos mais ligados a terras raras e pautas de ideologia. Lembrando, né, que últimas pesquisas divulgadas aqui pela própria TMC e também exploradas pela nossa reportagem mostram Lula atrás de Flávio Bolsonaro na corrida eleitoral à presidência, no recorte feito especificamente para o Rio de Janeiro. Até por conta disso, Lula deve intensificar nos próximos dias agendas aqui na capital fluminense. Na próxima semana é esperada a presença dele em uma apresentação artística que deve reunir Chico Buarque, Maria Bethânia e Caetano Veloso. Em outro lado, também Flávio Bolsonaro deve intensificar cada vez mais também as agendas no Rio de Janeiro, ao lado do candidato ao governo do estado pelo PL, Douglas Ruas. Mas enfim, Lula, como eu disse, foi alvo de críticas pelo prefeito de Maricá, vice-presidente do PT, o Coaquá, sobre essa questão até mesmo de interagir mais com o Rio de Janeiro, participar e aparecer mais no Rio de Janeiro para tentar, pelo menos segundo as pesquisas divulgadas recentemente, diminuir essa diferença em relação a Flávio Bolsonaro no recorte aqui em território fluminense, pessoal.
10: Obrigado pelas informações, então, Gustavo Sleman, no Rio de Janeiro, trazendo todas as informações. A gente aproveita, inclusive, as informações do Sleman para passar também aqui a agenda dos outros candidatos à presidência da República, né? Então, vamos lá. O Lula participa de ato de campanha em Guarulhos às 7 horas da noite também hoje, ao lado do Alckmin e do Haddad. Flávio Bolsonaro tem reuniões internas e gravações para a campanha sem agenda pública. E o Augusto Cury visita o Google Brasil às 11 horas da manhã e depois participa de debate em São Paulo às 7 horas da noite.
9: Renan Santos cancelou a participação no debate do Inteligência Limitada e Metrópolis. Ronaldo Caiado participa de sabatina às 10h15 da manhã e se reúne com conselheiros do IED ao meio-dia. E Romeu Zema concede entrevista à Rádio Itatiaia às 8h05 e participa do debate em São Paulo às 7 horas da noite.
10: 6 horas e 22 minutos nesse clima de eleição, né, que já tá tomando conta do nosso país. A gente vai para Curitiba conversar com o Leonardo Gomes, como sempre. Olha, a Justiça Eleitoral do Paraná começa hoje a carga e lacração das urnas eletrônicas para as eleições. Assunto importante, hein, Léo?
17: Com certeza, que acontece em todo o país, e a gente dá destaque aqui para o Paraná, onde mais de 30 mil urnas vão passar por esse procedimento muito importante, né, para preparar os equipamentos para o dia do pleito, logo mais no começo de outubro. A gente tem um trabalho feito em 3 etapas, que foram inclusive explicadas pela Justiça Eleitoral, não só aqui no estado, repito, em todo o país é da mesma forma. A primeira etapa é a preparação das urnas. Elas são preparadas para a instalação de uma mídia de carga através, né, de um pendrive. Imagina um pendrive, né? Antigamente a gente usava muito. Pois é, coloca lá o pendrive, ele vai passar as mídias e gravar os dados das urnas, como, por exemplo, sessão eleitoral, quantidade de eleitores que podem votar especificamente naquela urna e por aí vai. Depois disso, a segunda etapa, a carga é com as mídias de votação, nome dos candidatos, número e outros dados essenciais para que a votação possa acontecer, inclusive configurações para depois da apuração. Ah, os dados estão aqui, vão para onde? Vão passar por aqui, vão chegar até essa pasta para que depois eles possam ser contabilizados pela Justiça Eleitoral. E a terceira etapa é a lacração, depois de receber os dados, não é essa lacração que você está pensando, essa aqui é a lacração literal, né? No caso das urnas, elas são lacradas, inclusive com uma fita da Justiça Eleitoral, também com como se fosse aquele enforca-gato, né? Enfim, ela é lacrada, ninguém pode mexer mais depois, a partir das 5 horas da tarde do domingo de eleição. Com isso, pode ser feita a contabilização. Repito os números aqui do Paraná, a gente tem mais de 30 mil urnas físicas, portanto, equipamentos aqui no estado, 27.300 de fato serão usados, além disso, existe um contingente de 1.800 urnas. Opa, deu problema em uma, já pode ser recolhida a outra. 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
9: Obrigada, Leonardo Gomes, a gente vai acompanhando então qualquer novidade, ou melhor, qualquer outra novidade, né? Porque a gente sempre traz as atualizações aqui, você volta. Agora a gente vai lá com o Júnior de Castro, por essa história que a gente comentou aqui, Tebas, que a gente ficou agoniado. Tenho certeza que o Júnior de Castro também e todo o Brasil. Vamos então para Belo Horizonte. A menina de 12 anos que foi atacada por abelhas segue internada em CTI pediátrico. O estado de saúde é estável, graças a Deus, e ainda não há previsão de alta. Júnior de Castro tem os detalhes ao vivo. A gente viu as imagens e a gente ficou agoniado. Acho que ela paralisou ali quando ela viu o enxame em cima
10: Nossa,
9: dela, né?
10: É terrível.
9: A sorte que teve um anjo da guarda.
18: Exatamente, Fernanda. Ótimo dia para você, Rafael, Bruno. Excelente sexta-feira para todo mundo ligado com a gente aqui na TMC. Esse caso, ele aconteceu na cidade de Ibirité, aqui na região metropolitana de Belo Horizonte. Realmente um caso que repercutiu muito, imagens muito fortes. Mas, como você disse, Fernanda, graças a Deus, ele tem se desenvolvido aí de forma positiva, de forma estável. Isso segundo o hospital aqui do Centro Materno Infantil da cidade de Contagem, que também fica na região metropolitana de Belo Horizonte, mas por enquanto ela ainda não tem previsão de alta. Esse ataque, ele aconteceu na segunda-feira, depois que uma colmeia caiu em uma árvore perto de uma escola, da escola onde essa menina estudava. As abelhas se espalharam muito rapidamente por toda a região e também atacaram outras crianças, inclusive também adolescentes e pedestres que passavam ali pela rua. Essa menina, ela foi socorrida pelo anjo da guarda, como você bem disse, Fernanda, o motoboy Vinícius Martins de Paulo. Ele que passava ali pelo local, ele enfrentou as abelhas para retirar muitas delas que estavam sobre a menina. Ele foi picado 40 vezes também. E depois desse episódio, que repercutiu bastante nas redes sociais, ele ganhou, inclusive, um carro e uma moto por uma organização de influenciadores aqui de Minas Gerais. Agora a gente vai passar também uma orientação dos bombeiros para você, nosso espectador, nosso ouvinte que acompanha a programação aqui da TMC. Em qualquer tipo de ataque de abelhas, a orientação do Corpo de Bombeiros, é claro, é se afastar muito rapidamente, proteger principalmente o rosto, a cabeça e o pescoço e tentar procurar um local fechado. Não tente jamais espalhar as abelhas, esses insetos, jogar água ou qualquer outro tipo de produto químico. Em caso de emergência, o número do Corpo de Bombeiros é 193 e se precisar aí de algum tipo de atendimento de saúde, o número do SAMU é 192. A gente vai continuar acompanhando esse caso aqui e muito em breve espero a gente traga mais notícias boas, a alta dessa menina de 12 anos, que com certeza vai deixar todo mundo mais tranquilo. Eu volto com vocês.
9: Ah, que você venha o mais breve possível para falar que ela recebeu alta. E como a gente viu em vários lugares, o herói nem sempre usa capa.
10: 6 horas e 28 minutos, a gente vai para Brasília agora. Assunto polêmico, hein, gente? Assunto polêmico. O presidente Lula anunciando reajuste de 15% no Bolsa Família em meio à corrida eleitoral. Olha só, o piso do benefício sobe de R$ 600 para R$ 691 a partir de outubro já. Lívia Braz ao vivo com a gente tem mais detalhes, mais informações. Lívia, bom dia, boa sexta.
19: Oi, Rafa, oi, Fê, bom dia para vocês. Pois é, o valor médio pago às famílias vai subir aí de R$ 675 para R$ 777. Como você disse, Rafa, já começa a ser feito esse pagamento na folha de outubro, a partir do dia 19 de outubro. E, segundo o governo, não tem nenhum tipo de ganho real, é só uma correção para repor a inflação desde a reformulação do programa, que não havia esse aumento, então, desde o ano de 2023. Bom, e aí entra aquela questão eleitoral que a gente não pode deixar de falar, né? Esse anúncio foi feito ontem, no dia 17 de setembro, há 17 dias do primeiro turno das eleições. E a gente se pergunta, isso pode? Isso é legal? Bom, E aí lembramos o ouvinte de que esse tipo de medida em ano eleitoral já foi motivo de questionamento feito pelo próprio presidente Lula, que na época era candidato no ano de 2022. Ele acionou o TSE contra Jair Bolsonaro, pediu inclusive a inelegibilidade do então presidente, e uma das ações que ele moveu questionava justamente o uso de programas sociais às vésperas da eleição de 2022. Na época, a equipe jurídica do então candidato Lula apontou o aumento do Auxílio Brasil, que naquela época passou de 400 para 600 reais, incluiu também novos beneficiários. E aí a ação movida por Lula contra Bolsonaro dizia que ele tinha usado a máquina pública para influenciar o eleitorado. E agora, 4 anos depois, é o próprio governo Lula que está anunciando esse reajuste, como você disse, de 15% no Bolsa Família, há praticamente 2 semanas das eleições, né? Bom, tem mais repercussão dessa história, justamente por conta dessa proximidade com o primeiro turno, né? O deputado Zé Trovão, do PL de Santa Catarina, ele acionou o TSE, o Tribunal Superior Eleitoral, ontem também, pediu a suspensão desse reajuste nesse período, mas o ministro André Mendonça, ele rejeitou essa ação. E daí, Flávio Bolsonaro, né, candidato à presidência, reagiu também a esse pedido de Zé Trovão. Ele estava cumprindo a agenda de campanha e aí ele disse que esse pedido do deputado Zé Trovão não foi um pedido autorizado por ele, disse que inclusive que não concorda com o Zé Trovão, mas que ele já tinha feito isso.
9: Obrigada, Lívia Braz. A gente vai startar esse assunto aqui com o Rizzi, porque a gente tem muito para falar, quase 2 semanas aí das eleições. E aí, Lula reajustando, tá certo? Não? Dá para falar se é certo ou não? Qual a sua análise?
15: Dá para falar? Eu já comento isso aí. Deixa eu só trazer um parênteses importante,
9: claro. Fer,
15: só para te deixar no com gostinho de quero mais. Ah. Primeira coisa que a gente tem que separar aqui, qual é a estratégia, né? A estratégia do presidente Lula foi, primeiro ponto, soltar uma medida populista, né? Uma estratégia eleitoreira, é óbvio, tá? Esse é o primeiro ponto. Mas também ele soltou uma isca para a oposição criticar. E a oposição mordeu através de Zé Trovão. A campanha de Flávio chegou a cogitar entrar com uma ação impedindo que isso acontecesse, mas recuou. Mas Zé Trovão mordeu a isca. Por quê? Porque a estratégia também passa por abrir um precedente para que a oposição critique uma medida popular e que impacte o bolso das famílias. Isso é evidente. Então, a estratégia ela é dupla. Ele joga naquela história. Vou soltar, se der certo, ótimo. Se criticarem, talvez melhor ainda. Porque ele ganha o bônus de estar lançando uma medida populista, eleitoreira, que tem frutos para ele, e também cria um desgaste para a oposição. Agora, rapidamente aqui também, a gente precisa separar a análise aqui, o fígado e o cérebro, né? O que, que a gente analisa com o fígado e com o cérebro? Racionalmente pensando, é errado dar aumento do Bolsa Família? Não. Racionalmente pensando, não é errado dar aumento do Bolsa Família. As famílias que têm esse benefício, elas precisam ter a correção da inflação. Ponto. Assim como todos os mecanismos são ajustados e todas as... até contratos formais são ajustados pelo IPCA, pelo IGPM, aqueles índices de inflação. Então, racionalmente pensando, não. Não tem questionamentos a respeito de aumentar, corrigir de acordo com a inflação. Agora, isso é o pensamento com o cérebro. Agora com o fígado, na emoção. É uma medida eleitoreira? Sem dúvida nenhuma. A intenção é pensar na correção da inflação das famílias? Agora, não. A intenção é lançar uma medida eleitoreira populista às vésperas da eleição. Ponto. Então, a gente precisa separar as duas coisas. Criticar o aumento a essa altura do campeonato não significa ser contra o Bolsa Família, né? E ser a favor do Bolsa Família não significa concordar eleitoralmente. Então, acho que a gente tem que ponderar bom isso. Ponto. Mas aí eu vou deixar para depois meu comentário sobre, claro, a questão legal da coisa.
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10: Bom dia, muito bom dia para você que está ligado, para você que está sintonizado aqui na TMC nos 88.7. 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Agora são 6:38. Eu sou Rodolfo Simões, te faço companhia nesta sexta-feira. Sextou, bebê. Hoje é dia 18 de setembro de 2026. Agora são 6:38. A gente vai direto pro trânsito com Eliseu Júnior. Ele tem informações da saída da Pampulha. Na volta a gente passa o clima nessa sexta-feira e outros destaques do noticiário. Vamos lá com você, Eliseu.
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12: 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Bom dia para você, bom dia ouvinte TMC. Abro meu destaque desta manhã falando com os motoristas que saem da Pampulha e dirigem rumo ao centro da capital. Vejo por aqui trânsito lento na Pedro I. Lentidão que se estende até a barragem da Pampulha por lá. Excesso de veículos nesta manhã. A dica é insistir com paciência, já que na sequência, na passagem pela Antônio Carlos, vejo por aqui trânsito fluindo muito bem até a chegada ao Complexo da Lagoinha. 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
10: Aí agora são 6:40. Você ouviu os destaques do trânsito com ele, Eliseu Júnior. Agora sim a gente chega aqui com a previsão do tempo nesta sexta-feira. Segundo a Defesa Civil da capital, o dia será de céu parcialmente nublado. Na capital mineira, a temperatura mínima prevista é de 16 graus e a máxima de 28, com umidade relativa do ar em torno de 45% no período da tarde. Daí, ao que tudo indica, hoje não temos chuvas. Daí a previsão do tempo nesta sexta-feira. Agora a gente muda de assunto aqui, pelo seguinte: ontem, né, no final da tarde de ontem, infelizmente foi confirmada aí a morte do chimpanzé Serafim. Morreu aos 39 anos após agravamento do quadro de saúde. Segundo a Fundação de Parques Municipais e Zoobotânica, diante da irreversibilidade da condição clínica e da impossibilidade de controlar possíveis dores, uma comissão técnica decidiu pela interrupção humanitária do sofrimento animal. Serafim tinha diabetes tipo 2, tratada diariamente desde 2016, e também convivia com vasculopatia. Nos últimos dias, ele havia apresentado hipoglicemia severa e comprometimento neurológico. Exames identificaram uma lesão cerebral. nascido no zoológico de Barcelona, Serafim chegou ao zoológico de BH em janeiro dos anos 2000. Após exames necroscópicos, o corpo será destinado ao Museu de História Natural da PUC para atividades de educação ambiental e pesquisa. Agora a gente volta a reunir a rede.
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13: 6:42, a gente continua aqui com o Start TMC e também com Bruno Rizzi, que startou o assunto, né, junto com a Lívia Brás, do reajuste de cerca de 15% no Bolsa Família, de 600 para 691. A pergunta é legal, não é?
14: Vamos lá, esse ponto aí é fundamental, é a cerejinha do bolo aqui pra gente analisar. Você pode me perguntar assim, Bruno, o governo pode aumentar um benefício social em ano eleitoral? Aí eu te respondo, depende. Aquela velha, depende do benefício, né? O artigo 73, parágrafo 10 da Lei das Eleições, ele proíbe durante todo o ano eleitoral distribuição gratuita de bens, valores ou benefícios pela administração, exceto duas situações: os programas sociais autorizados em lei e, dois, programas já em execução orçamentária no exercício anterior. O Bolsa Família preenche esses dois requisitos excetuados na lei. Tá? Esse é o primeiro ponto. Agora, em 2022, é o que estão comparando com a PEC Kamikaze, que Bolsonaro também aumentou. De novo, a grande semelhança é que os dois aumentaram com objetivos eleitoreiros no ano da eleição. Ponto final. Não tem discussão quanto a isso. De novo, quando eu falo isso, não quer dizer que eu sou contra o Bolsa Família. Então a gente precisa dividir de novo os fígado e o cérebro. Agora, em 2022, o que aconteceu? A gente estava na pandemia. Foi instituído um estado de emergência por conta disso.
15: Esse é um ponto muito, né, interessante, porque pouca gente se lembra, né?
14: Exato, exato. Então, como você tinha aquele estado de exceção, né? Tô criando uma expressão que não é desse período, mas só para criar aqui.
15: Por conta da pandemia ali, eram regras diferentes, inclusive da condução de governo.
14: E isso abriu 41 bilhões de reais de orçamento para questões. E aí entrou o Auxílio Brasil na época, que era o outro nome do Bolsa Família na gestão Bolsonaro, que aumentou 50%, foi de 400 para 600 reais. E também entraram aqueles auxílios para caminhoneiros e taxistas, né? Que, se eu não me engano, posso estar errado aqui, mas se a minha memória não falha, foi entre o primeiro e o segundo turno dos caminhoneiros e taxistas. Só que em agosto de 2024, o STF julgou essa questão e disse que era inconstitucional o que foi feito. Por quê? Porque aquela questão, no entendimento do STF, o estado de emergência não podia ser usado sem pressupostos concretos quando interferisse na igualdade da disputa eleitoral. Ah, mas em 2024 julgou 2022? Sim, julgou a questão. Mas e quem recebeu? Sem problemas. A decisão foi tomada dali em diante, de 24 em diante. Então os efeitos foram chamados ex nunc, que é quando vale dali em diante. E o que foi pago em 22 ficou. O ponto de disputa agora está na jurisprudência do TSE, Tribunal Superior Eleitoral, que pode analisar um desvirtuamento de objetivos fundados em questões eleitorais, populistas, a política pública sendo usada com mérito eleitoral. Em maio agora desse ano, o tribunal reiterou que pode ser ilícito criar benesses novas dentro de um programa quando promove um robusto lançamento, incremento em ano eleitoral, etc. e tal. O governo vai dizer que não criou benefício e nem ampliou o público. Ele vai dizer que manteve as regras e corrigiu a inflação, que é desde 2023 que não via corrigida. Ponto, isso tá certo. Uhum, né? Uhum. De novo, eu tô falando aqui a racionalidade da coisa. Mas quem é contrário, quem vai tentar impugnar, vai dizer que a magnitude, com o anúncio há 17 dias das eleições, que foi ontem, né? E sobretudo com o início dos pagamentos entre os dois turnos, porque esse pagamento de aumento agora vai cair.
15: Inclusive, Rizzi, você citou aí o auxílio específico a caminhoneiros e taxistas, e houve o pagamento, mas não apenas, a antecipação para uma semana antes do segundo turno. Exato. Em outubro de 22.
14: E agora, com a questão do Bolsa Família, vai entrar exatamente isso aí, porque esse pagamento anunciado, o aumento ontem, cai na conta dos beneficiários entre o primeiro e segundo turno, dia 18, 20...
15: Na boca da urna,
14: exatamente. E aí, entre os dois turnos, pode configurar incremento relevante de transferência de renda durante a disputa. seja pelo artigo 73, como abuso de poder político e econômico. Tá? Então, essa é a argumentação da oposição contrária, né? A posição que está contrária a isso. Então, a judicialização, ela é plausível. Faz sentido no âmbito da lei. Mas a questão vai ser decisiva. Se isso é atualização regular de política existente, permanente, sem incremento de público, ou se é capaz de afetar a igualdade do pleito. Então, os dois têm argumentos válidos, né? Então, a discussão deve se alongar. Eu não acredito que mude esse cenário e que seja impugnado. Tá? Eu, hoje aqui, não acredito que isso aconteça. Mas vamos acompanhar as decisões do Tribunal Superior Eleitoral com relação a isso.
15: 6:48, a gente vai girar mais uma vez nossa reportagem, você saindo de casa, indo para o trabalho, começando o dia bem informado, e daqui a pouco o Bruno Rizzi também no TMC 360. Vamos para Curitiba agora, a formação de ciclone deixa o Paraná em alerta para novas tempestades. O Leonardo Gomes tem as informações ao vivo com a gente. Esse alerta, Léo, vale para quais dias? Já começa hoje, vai até quando? Enfim.
16: Começa hoje, já está em vigor e se estende até domingo, ou seja, compreende, pega todo final de semana. Infelizmente, um segundo final de semana em sequência com alerta de tempestades. Claro, um alerta um pouco menor ou mais brando comparado com a semana passada, mas ainda assim podemos ter sim estragos devido a essa chuva, segundo o Instituto Nacional de Meteorologia, que prevê que os temporais comecem na região central aqui do Paraná e metade do oeste ainda hoje e se espalhem para todo o estado e sejam mais fortes a partir de amanhã, inclusive com quedas nas temperaturas. Para esta sexta até domingo, que as regiões receberam alerta amarelo, ou seja, o INMET, ele indica a possibilidade de chuvas de até 30 milímetros por hora ou ainda 50 milímetros ao dia, o que é muita chuva, e os ventos podem chegar a até 60 quilômetros por hora. Para amanhã, cujo alerta é laranja, o mais grave dentro desta previsão, o aviso é sobre o dobro do acumulado de chuva e ventos de até 100 quilômetros por hora. Inclusive, para todos esses dias há a possibilidade de granizo. Isso tudo devido à formação de um ciclone extratropical que está bem distante daqui, mas acaba trazendo impactos ao estado do Paraná. Toda a região sul da mesma forma em alerta. E claro, a gente também tem alerta aqui na redação da TMC e vai acompanhar de perto a evolução desta chuva.
15: 6:49, obrigado, Léo. Realmente é um

0: Pois é, essa medida já está valendo e ela está prevista em uma lei sancionada pelo prefeito Álvaro Damião aqui de BH. E na prática, como que ela vai funcionar? Se o animal precisar de algum atendimento veterinário, tratamento, recuperação ou manutenção bancada pelo município, quem for condenado pelos maus tratos poderá ter que ressarcir esses valores. Mas não é uma cobrança automática. Primeiro, vai ser preciso haver uma condenação na justiça e que não exista nenhum tipo de possibilidade de recurso. E a pessoa também vai pagar somente o que a prefeitura efetivamente gastou nesse caso. Essa nova obrigação também não substitui outras punições previstas na legislação, viu, gente? E vou passar aqui alguns dados também. Segundo a Câmara Municipal aqui de Belo Horizonte, o estado teve uma alta de 50% entre janeiro e novembro de 2024 e o mesmo período do ano passado, de 2025. Aqui em Belo Horizonte, teve uma pequena queda, mas o ano passado ainda foram 334 ocorrências envolvendo maus tratos a animais. E o que incluem esses maus tratos? Muita gente acha que pode ser só agressão, por exemplo, mas não. Abandono, falta de água, de comida ou deixar o animal sem os tratamentos básicos, sem cuidados básicos, como assistência veterinária, também incluem maus tratos. E agora, para a gente fechar, tenho duas diquinhas culturais. A gente viu aqui mais cedo, quem estava acompanhando pelo Dial ou também pelo YouTube, a entrevista que eu fiz com a grande atriz Ana Lúcia Torre. Ela está em cartaz aqui em Belo Horizonte até o dia 27 agora de setembro, com o espetáculo Olhos nos Olhos. E é meio que uma biografia da vida da Ana Lúcia Torre. E Olhos nos Olhos, porque é uma música do Chico Buarque. Ela conheceu ele na faculdade ainda, na PUC, em São Paulo. E ela recita músicas do Chico Buarque nesse espetáculo. Vale a pena conferir. Ele está em cartaz no Centro Cultural Unimed BH, Minas. E para comprar o ingresso é muito fácil, só entrar no Simpla. E quem está em cartaz aqui esse fim de semana também é o musical Fafá de Belém, com a grande Lucinha Lins, que traz também sucessos da carreira da Fafá de Belém, interpretados pela Lucinha Lins. O espetáculo está em cartaz no Sesc Paládio. Os ingressos também podem ser comprados pelo Simpla. Eu vou estar nos dois. Quem tiver em BH, quiser lá dar um abraço em mim, vou ficar muito feliz.
1: Isso aí.
2: Um abraço virtual.
1: Um abraço virtual para você, então, Júnior. Boa sexta-feira. Olhos nos Olhos, uma música belíssima no disco que, para mim, é o melhor disco do Chico, né? O Meus Caros Amigos. Fui olhar o lançamento aqui, de 76, tem várias músicas muito famosas, né? O Que Será, Vai Trabalhar, Mulheres de Atenas e por aí vai. É um discaço, Meus Caros Amigos.
2: E depois desse banho de cultura, vamos saber o que é destaque no tmc.com.br com a Marina Fornazieri. Bom dia.
3: Bom dia, Fernanda. Bom dia, Tebas. Bom dia para os nossos ouvintes, telespectadores. Tenho bastante destaque hoje para vocês. Vou começar com um anúncio que o presidente Lula fez ontem. Durante uma visita na fábrica da Eurofarm, em Minas Gerais, ele anunciou que o SUS vai passar a disponibilizar de graça as canetas emagrecedoras para pacientes na fila de espera pela cirurgia bariátrica. Ainda não temos todos os detalhes desse anúncio, né, que o presidente Lula fez, mas claro que vai ter alguns critérios, como a necessidade de indicação médica e também responsabilidades que vêm com o uso desse medicamento, né, como a prática de atividades físicas, mudanças na alimentação, e a gente detalha tudo desse anúncio do presidente Lula lá no nosso site tmc.com.br.
1: E tem outros destaques também.
3: Tenho duas curiosidades muito interessantes para os nossos ouvintes, que hoje o Brasil comemora o Dia Nacional da Televisão.
1: Olha
3: no
1: lá,
3: dia 18 de setembro de 1950, ou seja, exatos 76 anos, o Brasil viu a televisão em funcionamento pela primeira vez com a inauguração da TV Tupi em São Paulo. Não sei se temos algum ouvinte aqui que lembra como é que foi esse momento. Eu certamente não estava viva, não lembro. Não sei se os pais de vocês lembram. Enfim, mas lá no nosso site a gente detalha como é que foi essa primeira transmissão, esse marco histórico para a comunicação, para o jornalismo.
2: Nossa, muito legal isso.
3: Muito show, legal. Muito. Tem todos os detalhes lá no nosso site. E essa primeira transmissão, ela teve participação de atrizes, teve atrizes cantando o hino nacional. Então, é uma curiosidade aí para quem tem interesse, quiser saber mais como é que foi esse momento. Tá lá no nosso site também, tmc.com.br.
2: E tem mais destaque.
3: Tem mais um, vamos lá. Outra curiosidade do esporte, porque hoje é aniversário do Ronaldo Fenômeno. O ídolo do futebol mundial, né, que tá fazendo 50 anos. Mas o aniversário dele também...
1: 50 do Fenômeno.

0: 50 anos. O aniversário dele, além de ser hoje, também é no dia 22. Ele comemora os dois dias. Olha
1: só. Como, como
2: ele
1: assim?
2: Nasceu duas vezes?
0: Tem uma explicação pra isso. E tá lá no nosso site.
1: tmc.com.br.
2: Mas você não vai contar?
0: Ah, eu vou dar um spoiler, talvez. Ai, assim.
2: Eu já vou agora.
0: É, vamos lá, gente. Vamos clicar lá no nosso site. Ele nasceu em um dia e depois... Os pais deles demoraram alguns dias ali pra...
1: Fazer o registro.
0: Pra fazer o registro.
1: E aí, na hora de ver o signo, qual que vale? É uma boa pergunta.
2: É verdade.
1: 50 anos de Ronaldo Fenômeno, um dos maiores esportistas da história, né? Campeão pelo Brasil da Copa de 2002, enfim. Jogava demais o Fenômeno.
2: Nossa, eu amava ver ele jogar.
1: Nossa, jogava muito, muita bola. Valeu, hein, Maria? Valeu, show. tmc.com.br, hein, gente? Clica lá, tmc.com.br. Várias editorias, tem esporte, tem economia, tem política, ciência e tecnologia, entretenimento, muita gente
2: muita
1: trabalhando 25 horas por dia no tmc.com.br.
2: Tem coluna de Bruno Risi, tem coluna de Rafael Tebas.
1: Deixa o like lá.
2: Tem muitas notícias.
1: Boa. 6:57, não há tempo pra mais nada, Fernanda Câmara.
2: Ah, eu queria. Mas agora você fica então com o horário eleitoral do Dial até as 7:25 e na sequência você acompanha o TMC 360 em todo o país no YouTube. Você já pode acompanhar o 360 agora às 7:00 da manhã com Joana Trepto e Felipe Bueno. A gente se despede.
1: Sextou,
2: gente. Beijo.
1: Valeu,
2: pra você. Beijo. Tchau.
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5: Olá, olá, olá, agora são 6:58, 6:58. Eu sou André Rocha e você está ao vivo aqui na Transamérica. Vamos reunir a rede novamente.

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13: 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Olá, olá, olá. Agora são 7:25. 7:25. Eu sou André Rocha e você está ao vivo, direto de Belo Horizonte, na TMC, na capital das Gerais. E nós vamos juntos e misturados durante todo o dia. Lembrando que daqui a pouco a gente volta com o TMC 360. E depois nós vamos ter também o Minas TMC. Até lá, gente.
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15: Agora são 7:25. Todos nós estamos juntos, não só a nossa transmissão no nosso canal no YouTube, mas também em todas as frequências que unem a nossa rede Transamérica TMC. Então, boa sexta-feira para todo mundo. Boa sexta-feira para você. Seja bem-vinda, seja bem-vindo. 18 de setembro de 2026 começa agora mais um TMC 360 comigo, Felipe Bueno, com ela, Joana Treptow. A gente trazendo para você destaques do noticiário como esse aqui, ó. Reajuste do Bolsa Família deve começar a ser pago após o primeiro turno das eleições. O impacto estimado na economia é de quase 6 bilhões de reais neste ano. De Brasília, Rafael Felitti.
16: Reajuste foi de 15%. É o acumulado desde janeiro de 2023, quando Lula assumiu a presidência da República, até agosto deste ano.
17: Candidatos à presidência da República se manifestam contra o reajuste no Bolsa Família. Flávio Bolsonaro, do PL, diz que isso é um ato de desespero do presidente Lula. Lívia Braz.
18: Declaração foi feita durante um comício na Bahia e acusou o presidente de tentar comprar votos dos mais pobres.
15: Já Renan Santos, do Missão, acionou o Tribunal Superior Eleitoral de São Paulo, Marcos de Pato.
19: E o ministro André Mendonça vai ser o relator da representação do candidato Renan Santos contra essa medida, esse reajuste de 15% no Bolsa Família. Os detalhes daqui a pouquinho.
17: Nova rodada da pesquisa Datafolha traz empate técnico entre Lula e Flávio Bolsonaro no segundo turno. O levantamento também aponta que 42% dos eleitores avaliam o governo Lula de forma negativa, 34% aprovam e 23% consideram a atual gestão regular.
15: Pesquisa Quest destaca a violência como a maior preocupação dos brasileiros. Corrupção, economia, saúde e desemprego aparecem em seguida.
17: Com mandado de prisão, Milton Leite, ex-presidente da Câmara de São Paulo, deve se entregar hoje. Luísa Mutoni.
20: Ele e outros dois investigados são considerados foragidos nessa terceira fase da operação que apura a infiltração do PCC no sistema de transporte público da capital.
15: E o Flamengo, hein? Ficou no empate por 1-1 contra o Independiente del Valle do Equador e garantiu vagas semifinais da Copa Libertadores. O rubro-negro encara o Estudiantes de La Plata da Argentina, que eliminou o Corinthians nessa semana. E do outro lado da chave, confronto brasileiro, Palmeiras e Fluminense.
17: O TMC 360 desta sexta-feira está no ar.
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17: Começamos com uma das principais notícias do dia, que começou a circular ontem, depois de um anúncio feito pelo presidente Lula. Um reajuste de 15% para os benefícios pagos pelo programa Bolsa Família, que passa a valer a partir de outubro. Direto de Brasília, Rafael Felice chega ao TMC 360 com os detalhes. Felice, um ótimo dia para você.
16: Ótimo dia, Joana. Ótimo dia, Felipe. Ótimo dia para os nossos ouvintes do TMC 360. O presidente Lula fez esse anúncio ontem, né? Ele assinou um decreto em uma cerimônia no Palácio do Planalto, foi anunciada ali. Quando essa reunião foi anunciada, muita gente esperava que ele fosse falar de BETs ou outro assunto. E quando os assessores do Palácio do Planalto avisaram que era sobre Bolsa Família, e o presidente fez esse anúncio, né? Que foi feito por uma transmissão no canal do próprio presidente, pegou até muita gente de surpresa, né? Ninguém antecipou essa informação, mas o Bolsa Família, esse reajuste de 15%, o valor dele sai de R$600, que é o valor base, e vai para R$691. O pagamento médio, que era de R$675, vai para R$777, em média, do Bolsa Família, que vai o pagamento, né? Porque além do Bolsa Família, tem, às vezes, tem aqueles adicionais por filho, enfim, e por gestante, com outros ali benefícios, e acaba que essa média vai para R$777. Isso vai custar no orçamento deste ano 6,8 bilhões de reais e para o ano que vem está previsto um custo de 22,7 bilhões, totalizando aí entre esse ano e o ano que vem 28,5 bilhões de reais. Então, essa medida, né, o governo, como ele não tinha colocado esse reajuste do Bolsa Família no projeto de lei orçamentária anual, entregue há cerca de um mês ali ao Congresso Nacional, o governo vai ter que remanejar esse orçamento, esse total de 28 bilhões e meio, para conseguir bancar o Bolsa Família. Segundo o ministro do Planejamento, Bruno Moretti, o governo tem um certo espaço fiscal, um certo espaço nas contas previstas ali, e que vai conseguir fazer esse remanejamento, mas ele não deu detalhes de qual área que ele ia tirar esse dinheiro para colocar no Bolsa Família. Ele só disse que o governo tem esse espaço no orçamento e que, como é uma recomposição orçamentária, o presidente pôde fazer por decreto. Os ministros que deram essa entrevista coletiva, além do Bruno Moretti do Planejamento, Dario Durigan da Fazenda e Wellington Dias do Desenvolvimento Social, eles disseram que essa medida é constitucional, que não vai ter nenhum problema com questões eleitorais, porque foi apenas uma recomposição pela inflação acumulada de janeiro de 2023 até agosto desse ano, que totalizam esses 15%. Eu volto com vocês.
0: Muito bem, então a gente vai falar bastante sobre todos os aspectos envolvidos nessa questão, que são muitos, né? Não é uma coisa para a gente avaliar simplesmente dando uma olhada nas redes sociais e lacrando de um lado ou lacrando do outro, né? Existe uma recomposição, existe um movimento eleitoreiro e existe também uma lembrança sobre o que aconteceu em 2022, aquela chamada PEC Kamikaze, que aumentou o então chamado Auxílio Brasil em 50%. Né? O então presidente da República, Jair Bolsonaro, assim o determinou. A gente vai falar mais sobre isso, vai trazer todos os detalhes, a consequência para a economia brasileira daquela decisão que depois foi questionada, tudo bem. Né? A gente vai seguir trazendo essas informações. E toda a disputa conceitual também que está por trás da ideia Bolsa Família, que é uma ideia que é muito discutida nos balcões de padarias, nas feiras, né, nos corredores de transporte público, quem defende e quem é contra, sem exatamente saber quais são os benefícios que podem ser trazidos para famílias que estavam abaixo da linha da pobreza. Tudo isso a gente vai trazer aqui. O candidato, principal candidato à oposição de Lula, candidato do PL à presidência da República, Flávio Bolsonaro, por óbvio, criticou o reajuste no Bolsa Família anunciado pelo governo Lula durante comício em Vitória da Conquista, na Bahia. Lívia Braz vai trazer para a gente toda essa história, direto de Brasília. Seja bem-vinda, bom dia, Lívia.
3: Oi, Felipe, bom dia para você, bom dia para Joana. Pois é, Flávio Bolsonaro cumpriu uma agenda de campanha, fazia um comício lá na Bahia, como você disse, né? E chamou esse reajuste no Bolsa Família de um ato de desespero do presidente Lula, acusou ainda o presidente Lula de tentar comprar votos dos mais pobres. Mas Flávio não parou por aí, ele disse também que se for eleito pretende não só manter o benefício, mas também aumentar, reajustar o valor dele. Vamos ouvir o que ele disse.
21: E não caiam em mais uma falsa promessa da picanha, porque o Lula, num ato de desespero, acabou de fazer um decreto, mesmo sabendo que é ilegal e que é proibido no durante as eleições. Fez uma coisa que não fez em 4 anos de governo. E faltando 17 dias para eleição, ele acha que vai enganar alguém dando reajuste no Bolsa Família. Ele sabe que isso não pode. Mas é um desespero, porque ele sabe que já perdeu.
3: Pois é, Felipe, você começou contextualizando toda essa história do que aconteceu em 2022. Vou entrar um pouquinho mais em detalhe sobre esse assunto. Né? Naquele ano, quando o Lula era candidato à presidência, ele entrou com uma ação no Tribunal Superior Eleitoral pedindo a inelegibilidade do então presidente Jair Bolsonaro. Porque naquela época, a equipe de Lula acusava o então presidente de usar esses benefícios sociais, como você disse, na época era o Auxílio Brasil, para influenciar os eleitores durante a campanha presidencial. Naquele ano, o benefício mínimo passou de R$ 400 para R$ 600. Houve também a inclusão de novos beneficiários nesse programa, novas famílias nesse programa. Agora, o governo Lula está sustentando que a situação é completamente diferente. Por quê? Porque trata-se, segundo a equipe dele, de uma correção pela inflação. Não está criando nenhum novo benefício, não está aumentando o valor do Bolsa Família acima da inflação. A própria legislação eleitoral, ela permite essa recomposição desses valores dentro desses limites, né? Essa questão, como a gente já falou também, ela foi parar no Tribunal Superior Eleitoral. O deputado Zé Trovão, ele pediu que esse reajuste fosse barrado, acusou Lula, né, de abuso de poder político, mas o ministro André Mendonça, ele rejeitou essa ação. Só que ele não entrou no mérito dessa ação. Ele entendeu que o deputado, por ser um candidato à Câmara dos Deputados, ele não tinha legitimidade para questionar isso na disputa presidencial. Bom, até agora não existe uma decisão do Tribunal Superior Eleitoral dizendo que o reajuste é ilegal, que existe essa medida que foi anunciada aí há pouco mais de 2 semanas das eleições. Existem também muitas críticas da oposição, que é isso que a gente vai acompanhar ao longo do programa hoje, né?
0: É isso aí, Lívia. E antes de falar de outros candidatos opositores a Lula na corrida à presidência da República, vale a gente fazer uma lembrança muito, muito rasa aqui da posição de cada um, Lula versus família Bolsonaro, 2022-2026. Então, em 2022, resumindo, né, era o Lula criticando o pai, Jair Bolsonaro, então presidente da República. 2026 é o filho, Flávio Bolsonaro, criticando o presidente da República, Lula, exatamente com os mesmos argumentos, e obviamente os valores são diferentes, até porque houve uma correção monetária disso, mas essencialmente é a mesma coisa e algo que se repete na política brasileira a cada 4 anos.
17: E agora, para a gente continuar nesse assunto, vamos falar sobre as representações contrárias a esse reajuste, que começaram ontem. Zé do Trovão, deputado federal do PL de Santa Catarina, aliado de Flávio Bolsonaro, entrou no TSE com uma representação contra o reajuste. Mas, como a Lívia disse, essa representação, ela sequer entrou no mérito. André Mendonça sequer olhou de fato o X da questão, colocando assim. E isso coloca Flávio Bolsonaro numa saia justa. Por quê? Nós vimos que Flávio falou contra o reajuste, disse que é um ato de desespero. Mas na conversa, ele não diz se é necessário, desnecessário. Ele volta o holofote para as pesquisas. Ele diz que Lula está desesperado porque está, entre aspas do Flávio, perdendo. Mas, dentro do PL, houve ali um entendimento que esse movimento do Zé do Trovão colocou Flávio numa saia justa, porque Flávio não pode falar contra esse tipo de medida no momento em que ele está prestes a ir para o primeiro turno. Então, houve esse entendimento dentro do partido de que André Mendonça livrou Flávio Bolsonaro de uma situação que poderia se tornar complicada, porque ele não poderia assumir essa frente. Quem assumiu essa frente foi outro presidenciável. Renan Santos, do Missão, entrou ontem com uma representação no Tribunal Superior Eleitoral, assim que André Mendonça rejeitou essa representação de Zé do Trovão, aliado de Flávio Bolsonaro. Então, vamos para São Paulo conversar com Marcos de Pato, que vai nos falar mais detalhes sobre isso. Marcos, um ótimo dia para você.
1: Muito bom dia, Joana, Felipe e a todos que acompanham o 360 aqui na TMC. Pois é, o ministro do Supremo Tribunal Federal, André Mendonça, foi sorteado pelo Tribunal Superior Eleitoral para ser o relator da ação movida aí
19: pelo candidato do Missão, Renan Santos, na Justiça Eleitoral contra essa medida anunciada pelo governo federal nesta quinta-feira de reajuste de 15% no Bolsa Família. A legenda solicita liminar, que é uma medida de urgência que suspende os efeitos de um ato antes do julgamento definitivo para impedir que os impactos financeiros do decreto produzam efeitos até a posse dos eleitos. A legenda também argumenta que a vigência dos novos valores do Bolsa Família começa 3 dias antes do primeiro turno das eleições, o que, na avaliação do partido, caracteriza uso eleitoral do benefício. Com essa medida anunciada pelo governo federal, o piso do benefício sai de R$ 600 para R$ 691 e o auxílio médio vai de R$ 675 para R$ 777. O último aumento do programa social foi concedido em março de 2023. Em documento à Justiça Eleitoral, Renan chama a medida de ilegal, inconstitucional e eleitoreira e aponta que o reajuste não estava contemplado na Lei Orçamentária de 2026 ou no Projeto de Lei Orçamentária Anual de 2027, entregue pelo governo ao Congresso no dia 31 de agosto deste ano. Eu volto com vocês no estúdio.
0: Tá certo, a gente volta sobre falar sobre esse assunto todo complexo, muito, muito cheio de camadas, né? Que é essa discussão que a gente tem de 4 em 4 anos, o presidente que está no cargo usa a máquina do Estado, assim como os governadores, assim como os prefeitos. E vamos embora, né? 7h40, a gente muda de página agora no TMC 360. As empresas suspeitas de ligação com o PCC, investigadas na Operação Vectura Corrupta, nome em latim, expressão em latim, né? Operam todas as linhas de bairro de ônibus de São Paulo e transportam 41% dos passageiros da capital paulista, que é de onde a gente fala agora com a repórter Luísa Mutoni. Bom dia.
20: Bom dia, Felipe. Bom dia, Joana. A todos que nos acompanham aqui no 360. Ao todo, 12 empresas são citadas na investigação do Ministério Público e da Polícia Civil e são suspeitas de ter ligação direta ou indireta com o PCC, o primeiro comando da capital. E juntas, essas empresas operam 510 linhas de bairro, então, que circulam dentro de bairros, especialmente bairros periféricos da capital paulista e também em regiões próximas. Mas ontem, na terceira fase dessa investigação, os mandados miravam os advogados que atuavam em prol dos interesses da facção criminosa e também pessoas ligadas a duas dessas empresas, a Transwolf e também a A2 Transportes. 16 mandados de prisão foram expedidos pela justiça, 10 pessoas foram presas, outras 3 já estavam detidas e 3 delas são consideradas foragidas e podem se entregar ainda hoje. Entre estes foragidos está o ex-vereador e ex-presidente da Câmara Municipal de São Paulo, Milton Leite, que se manifestou pessoalmente ontem, disse que estava em viagem ao interior de São Paulo e que se entregaria dentro de 24 horas, portanto, esse prazo que termina hoje. Ele é citado pelo Ministério Público como o real proprietário da Transwolf. Outra pessoa que está foragida é o empresário Paulo Corec, proprietário da A2 Transportes, e que é considerado pelos investigadores o testa de ferro do PCC, ou seja, a pessoa que atuava também em prol dos interesses da facção criminosa dentro do setor de transportes públicos de São Paulo. Ambos negam as acusações.
0: É muito importante essa reportagem que a Luísa Mutoni está trazendo, porque você que não é de São Paulo vai pensar assim: ah, eu vou para São Paulo, vou pegar um ônibus, o ônibus é do PCC. Não é bem assim, né? Não é bem assim. A história, mais uma vez, é uma história complicada, é uma história que volta décadas, né? Quando havia ainda... São Paulo é uma cidade muito grande, a gente está falando de uma conurbação que tem para lá de 22 milhões de habitantes, né? Então a gente está falando do transporte periférico, que até uma década e meia atrás era feito por peruas autônomas, né? E foi nessas franjas que o PCC conseguiu obter espaço para atuar em algumas frentes. E aí, especialistas ligados ao Ministério Público, não é o Felipe Bueno que está falando, não é a Joana Trepton que está falando, são pesquisas feitas que mostram, ah, mas por que os ônibus? Ah, porque com o sistema de transporte, você obrigatoriamente tem uma maneira de lavar esse dinheiro, que é um dinheiro que circula muito rápido e diariamente, não é uma operação de uma vez só, né? É uma operação que se renova a cada dia. Também é uma maneira de você se relacionar com o poder público municipal, que é a base de toda a relação entre o cidadão e o Estado, entre outras coisas. Então, mais uma vez, é algo que a gente tem que discutir bastante para que você forme a sua opinião, e a gente vai trazer mais informações sobre isso daqui a pouquinho. E vai falar também do futebol, porque a gente teve uma semana de muitas disputas internacionais envolvendo brasileiros e tem o campeonato nacional chegando nesse fim de semana, 7h44 agora.
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18: Olá, olá, olá, agora são 7 horas e 49 minutos, quase 7 horas e 50 minutos. Eu sou o André Rocha, você está ao vivo direto de Belo Horizonte, a capital das Gerais, a cidade mais bonita do planeta. E o momento é de saber do trânsito no anel rodoviário. Pra variar, né, gente? Sexta-feira, aquele caos, muita gente

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1: Muito obrigado ao Eliseu Júnior. Já já ele volta com mais informações do trânsito aqui na nossa capital. Olha, falando em trânsito, vamos dar uma notícia aqui, porque a Prefeitura de Betim faz, entre hoje e 25 de setembro, uma programação especial para a Semana Nacional do Trânsito 2026. Com o tema No Trânsito, Enxergar o Outro é Salvar Vidas, a programação vai ter blitzes educativas, atividades com estudantes e uma simulação de acidente na linha férrea. Amanhã a programação começa, amanhã não, na verdade hoje a programação começa daqui a pouquinho às 9 da manhã com uma blitz educativa em parceria com a Polícia Rodoviária Federal na Avenida Amazonas, na altura da Praça Tiradentes. À tarde, das 5 às 6, vai haver uma outra blitz na pista de caminhada da Avenida Edmeia Matos Lazarotti. Nos dias 21 e 22, segunda e terça, das 9 da manhã às 3 da tarde, vai ser realizada uma atividade educativa com alunos do Salão do Encontro, no bairro Angola. Na quinta-feira, dia 24, a ação vai ser realizada na creche Vila Cristina. Também serão distribuídos materiais educativos com o jogo dos 7 erros sobre comportamentos de risco no trânsito. Na quarta-feira, dia 23, às 10 da manhã, vai ser feita uma simulação de acidente na linha férrea, na passagem de nível do cruzamento da Avenida Governador Valadares, bem no centro de Betim, com Rua Doutor Gravatá. A ação vai ser realizada pela Prefeitura em parceria com a VLI Logística. A VLI Logística que cuida, né, do trem, da linha do trem, e vai contar com participação do SAMU, Polícia Militar e Civil e Corpo de Bombeiros. A simulação terá participação de atores. Vamos voltar pro 360, gente.
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3: 7:53. 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Alelupe, bom dia! Sobre o que a gente vai conversar hoje? Me conta.
4: Bom dia, Joana, bom dia, Felipe, para toda a nossa audiência. E hoje, bom dia especial para quem tá aniversariando. É, não dá para precisar quantas pessoas aqui na nossa audiência, porque o assunto hoje é aniversário, Joana.
3: Ah, achei que você tinha algum recado especial para um aniversariante do dia 18 de setembro de 2026 e de todos os anos.
4: Eu até tenho. Eu até tenho esse recado e tal, mas é aquilo. Ô, Joana, o que você gosta de fazer dia do seu aniversário?
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3: E você,
4: Eu tô com você também. Tem muita gente que gosta de ficar, passar o tempo especial com pessoas que gostam, tipo você, assim, que acabou de falar, de aproveitar o dia e tudo mais. 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

0: Pra você, opa, mas só mais tarde. Só tá mais bom, tarde. Tá.
1: Ah. Mais tarde. Eu vou comemorar o aniversário mais tarde, então.
0: Tchau, Ale.
1: Beijo pra vocês, gente. Até segunda.
0: Até. Tchau, tchau.
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3: Pois é, são 7h56, está na hora de conversar pela primeira vez no dia com o nosso Guilherme Ravache, mercado financeiro internacional buscando fechar a semana em um tom positivo, né? As bolsas operando em alta moderada nesta manhã, sustentadas pelo setor de tecnologia após a divulgação dos juros nos Estados Unidos. Bom, quem acompanha o início dos negócios, então, é o nosso Ravache. Diga, Ravache, pois não.
4: Nos Estados Unidos, na quarta-feira, o dia foi de baixa nos mercados. No Brasil também a gente fechou em baixa. O que, que aconteceu? A gente teve a super quarta, né? Na qual o Banco Central americano e o Copom, Banco Central brasileiro, anunciam taxas de juro. Nos Estados Unidos, alta da taxa de juro vai ficar agora entre 3,75% e 4%, nessa faixa. Essa alta da taxa de juro ela é ruim, porque mais dinheiro tende a sair das ações e migrar para títulos de dívida, né, que vão pagar juros mais altos. Tanto dívida do governo quanto dívida corporativa tem uma tendência de pagar mais. Aqui no Brasil, o natural seria que com a queda da taxa de juro, a gente foi de 14% para 13,75%, né, pela determinação aí do Copom, com essa queda as ações deveriam subir. Mas os Estados Unidos é um mercado muito grande e o que acontece com a taxa de juro lá influencia também o Brasil. Então aqui no Brasil a gente, mesmo tendo uma queda da taxa de juro, não teve uma reação tão positiva da Bolsa. Até porque a taxa mais baixa no Brasil já era esperada, porém a visão de muitos é que não cai na velocidade que seria o ideal para o mercado brasileiro, para que a indústria crescesse mais rápido, para que o consumidor também não tivesse um endividamento tão alto. A gente tem a taxa de juro real mais alta do mundo, não custa lembrar. Agora, o que tem pressionado também as ações e ajudado, como a gente vai ver hoje, um mercado abrindo com tendência de alta, principalmente nos Estados Unidos, né? A Nasdaq 100 tem uma previsão de abrir com alta de mais de 1%, SP 500 também subindo, Dow Jones sobe porque o preço do petróleo tem uma tendência de baixa, depois de dias subindo, agora o preço do petróleo apontando para baixo, e isso animou o mercado, porque petróleo, custo de energia, hoje pressiona muito a inflação no mundo inteiro, inclusive nos Estados Unidos. Então se tiver uma reversão da inflação, cai a taxa de juro novamente, e aí as ações tendem a se beneficiar. Essas são as notícias do mercado por hoje.
3: Pois é, são 7h59, sempre nessa faixa horária, 7h50 e pouquinho de segunda a sexta-feira, o nosso Guilherme Ravache conversa conosco e depois às 8h40 também, sempre de segunda a sexta-feira. Daqui a pouco não, agora a gente vai falar de futebol.
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0: Bom dia, José Calil, ontem foi finalizada a etapa das quartas de final da Libertadores da Sul-Americana. Muitos brasileiros estão classificados para as semifinais. Muitos brasileiros não estão classificados para as semifinais. O que podemos esperar, Calil? Bom dia.
5: Bom dia, Felipe. Bom dia, Joana. Joana, quando você vai no cinema, você gosta de suspense, de comédia ou de drama?
0: Ai, tem dia que eu tô com vontade de dar uma choradinha, limpar a alma. Tem outro dia que dá uma vontade mais de um mistério. Hoje eu tô pro mistério. Teremos mistério? Um suspense?
5: Não, é drama mesmo. Drama foi a classificação do Flamengo. Parecia que tava tudo sob controle. 2-0 lá no Equador. Vamos administrar aqui no Maracanã. Mas olha, o que se viu foi um drama. Porque o Flamengo tomou o gol, 1-0. No segundo tempo, o Jorginho, jogador experiente, jogou na Inglaterra, jogou na Itália, foi infantilmente expulso. E logo depois, anularam o gol do Independiente Del Valle, mas por centímetros ali, que seria o gol que levaria para os pênaltis. E aí a torcida suspirou, o drama começou no Maracanã, mas no fim o Arrascaeta resolveu. Lançaram uma bola para ele, ele ganhou do goleiro que falhou, empatou o jogo 1-1, Flamengo vai para a semifinal. Então o Libertadores ficou assim: semifinal Fluminense e Palmeiras, a outra semifinal Estudiantes, que eliminou o Corinthians com aquela bola no Memphis lá, e o Flamengo. Na Copa Sul-Americana também tudo definido. Uma semifinal será entre Vasco da Gama, que tinha se classificado na terça-feira contra o Boca Juniors, que eliminou o São Paulo, e a outra semifinal será entre o Atlético, que eliminou o Santos, e o Montevideo City Torque, o time do Grupo City lá no Uruguai, que ontem goleou o Cienciano do Peru e também se classificou. Agora, drama mesmo vai ser a rodada de final de semana do Campeonato Brasileiro, viu, companheiros?
3: O companheiro Calil, pois é, você passa a semana, né, terça, quarta, quinta-feira, muitas vezes olhando o time dos outros e fala assim, não é problema meu, vou dar uma descansada, só que aí chega o sábado, meu amigo, e aí a corda vem pro pescoço, né?
5: Vai ter drama, são 10 jogos dessa 28ª rodada do Campeonato Brasileiro no fim de semana. Tem uns dois que não são tão dramáticos assim, mas os outros 8, vamos lá rapidinho, pra gente passar limpo. Amanhã, 4 horas, Atlético Mineiro e Chapecoense. Esse aí é suave, porque a Chape já caiu e o Galo tá lá no meio do campeonato. Aí, ainda no sábado, Mirassol e Botafogo. Esse é drama. Os dois lutando contra o rebaixamento. Ainda no sábado, Remo e Santos. Nossa, esse aí é mais drama ainda. Ainda no sábado, Vasco e Curitiba. Também drama, o Vasco está lutando para escapar. E esse que fecha a rodada de sábado, 21h no Morumbi, esse está mais para filme de terror. São Paulo Internacional de Porto Alegre. Esse aqui não tem como os dois saírem bem, sabe? Ou os dois vão se afundar juntos, ou um vai afundar o outro. São Paulo Internacional amanhã à noite. No domingo, tem 11 horas da manhã. Olha, a gente que acorda cedo, domingo, 11 da manhã, Grêmio e Palmeiras. Drama para os dois, porque o Grêmio está para cair e o Palmeiras precisa alcançar o Flamengo. Ainda no domingo, Vitória e Cruzeiro. Também drama, porque o Vitória tem que sair lá de baixo e o Cruzeiro tem que encostar lá em cima. Esse aqui de Itaquerão, domingo, também é drama. Corinthians e Fluminense. Os caras estão procurando a bola que o Memphis chutou lá para ver se ela pode ser aproveitada, né, ainda nesse jogo de domingo. O Corinthians tem que ganhar de qualquer jeito. Aí, mais tarde, domingo, Flamengo e Bragantino. Flamengo lutando pela liderança. E esse último aqui do domingo é mais suave, Atlético Paranaense e Bahia. Mas vai ter drama, vai ter choro e ranger de dentes para tudo que é lá.
3: Olha, você que torce para um desses times citados pelo Calil, depois, tá ouvindo a gente aqui no Dial, depois, quando tiver um tempinho, busca a gente lá no canal no YouTube, TMC News BR, para ver o Calil fazendo cara de drama, porque não é só falar do drama, é botar as mãos na cabeça, fazer aquela expressão de drama. Tudo isso aqui, só, você só tem aqui no TMC 360. Ótimo fim de semana para você, Calil, um abração.
5: É o Benja que fica me aloprando. Mas tudo bem, gente. Um beijo para vocês, Joana, um abraço, Felipe, até segunda.
3: Valeu. 8h04 agora, daqui a pouco a gente vai falar sobre a percepção do brasileiro a respeito da violência e como resolver esse problema.
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2: Estamos de volta com o TMC 360 e essas são as principais notícias desta manhã. Lula anuncia reajuste do Bolsa Família para R$ 691. Pacote de bondades do governo beira quase 200 bilhões de reais de impacto. De Brasília, Lívia Braz.
3: O levantamento é da Folha de São Paulo, que contabilizou 20 ações anunciadas ou implementadas pelo governo e que calcula um impacto de aproximadamente 193 bilhões de reais.
4: Mensagens da Polícia Federal revelam que Daniel Vorcaro se reuniu com Gilmar Mendes no STF, pediu apoio em uma causa bilionária. O encontro foi agendado com a ajuda de um ex-cunhado do magistrado, contratado pelo ex-banqueiro por R$ 500 mil mensais. A gente vai falar mais sobre esse assunto daqui a pouquinho.
2: Paraná está em alerta para a chegada de um novo ciclone extratropical de Curitiba, Angelus Fire.
5: Essa formação coloca todo o estado em risco, pelo menos até domingo. Existe possibilidade de chuvas fortes e queda de granizo.
4: Universidade Estadual do Rio de Janeiro é condenada a indenizar estudantes negras. Vamos às informações do Rafael Alves.
6: A decisão é da 7ª Câmara de Direito Público do Tribunal de Justiça aqui do Rio de Janeiro, que considerou que as candidatas sofreram tratamento desigual e vexatório. O valor da indenização foi fixado em R$ 35 mil.
2: Irã faz desfile militar com caixões de Trump e Netanyahu. Movimento organizado pelo regime iraniano acontece no 7º mês da guerra contra os Estados Unidos.
4: João Fonseca representa o Brasil pela Copa Davis. O brasileiro abre o confronto contra a Suíça no Rio de Janeiro. 8:07 agora.
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2: Mundo em Jogo com Jamil Chad. E que jogo! Ainda bem que a gente tem o craque da rodada e de todas as rodadas para nos ajudar a entender. Agora, estamos prestes a uma jogada, a um jogo muito interessante. Vai acontecer na semana que vem, na próxima segunda. Aliás, na próxima segunda, antes da abertura da Assembleia Geral da ONU, o presidente Lula vai se reunir com o prefeito de Nova York, Zohran Mamdani, que é crítico à política migratória de Donald Trump. Já foi um desafeto de Trump, Trump já foi um desafeto dele. O Jamil Chad até pode nos dizer a quantas anda essa relação. Esse encontro debate a proteção aos imigrantes e aí sim antecede essa jogada importantíssima que é o discurso do Brasil nas Nações Unidas e, quem sabe, um discurso de Lula com Trump, uma conversa. Jamil Chad, bom dia para você, conta tudo.
5: Bom dia, Joana, bom dia, Felipe, bom dia a todos. Olha, o presidente Lula vai ficar menos de 48 horas em Nova York. Ele deve chegar no final do dia de domingo. Segunda-feira tem algumas reuniões bilaterais, se prepara para o discurso da terça-feira, é o discurso abertura da Assembleia Geral, e terminando o discurso vai ouvir alguns líderes e já volta. Ou seja, menos de 48 horas, mas serão 48 horas bastante intensas, Joana. Em primeiro lugar, como você falou, o prefeito de Nova York, que é um opositor a Donald Trump, pediu uma reunião com o presidente Lula. Supostamente, ou pelo menos de forma oficial, ele quer falar de programas sociais que ele vem, obviamente, colocando em prática na cidade de Nova York, mas, claro, quer uma foto ao lado de líderes internacionais. O problema é que, né, Joana, vamos colocar num contexto internacional, ele é o prefeito de uma cidade. Não estávamos assim no mesmo patamar de um presidente, de um chefe de Estado, de um chefe de governo, e mesmo assim o presidente Lula vai recebê-lo. Então houve uma discussão dentro do governo que era a seguinte: será que isso não causa um atrito extra justamente com Donald Trump? Afinal de contas, o prefeito de Nova York e Donald Trump não estão do mesmo lado para em nenhum assunto, basicamente. Será que isso não cria um atrito? E aí a resposta daqueles que, vamos assim, bancaram o encontro foi o seguinte: bom, se Trump recebeu Flávio Bolsonaro, na Casa Branca, porque Lula não pode conversar com o prefeito de Nova York. Essa é basicamente a tentativa de justificar, ou antes de ser criticado, de colocar o argumento. Você tem toda a razão, Joana. A questão dos brasileiros que vão votar em Nova York é uma questão fundamental. Tem muito brasileiro, Joana, que tem o direito a votar, todos os brasileiros que estão no exterior, eu mesmo aqui em Genebra voto, mas todos os brasileiros, inclusive quando não têm o visto para estar naquele local, claro, têm o direito a votar. Qual o grande medo? De que haja, obviamente, uma operação do ICE nas proximidades, por exemplo, do local de votação dos brasileiros. Essa é uma preocupação que também vai ser tratada nesta reunião da segunda-feira. E aí, terça-feira, o discurso de Luiz Inácio Lula da Silva, seguido por Donald Trump. E a pergunta, será que vai haver o esbarrão ou não? O governo brasileiro diz que não descarta. E, obviamente, isso pode acontecer. O governo norte-americano tampouco descarta. Então vamos acompanhar, Joana. Terça-feira, eventualmente, vamos reportar aqui sobre esbarrões.
2: Ah, ainda bem que a gente tem você para nos trazer informações ótimas de bastidores, apurações. E, de vez em quando, também uma fofoca, né? Assim, uma coisa mais apimentada, né, Felipe?
4: Eu quero fazer uma pergunta para o Jamil. Jamil, reforçando que nós estamos no ano de 2026, tá? Não é século XVIII, não é século XIX, não é século XVII, mas tem um punhadinho de ouro, né, venezuelano, que estava em Londres e está indo para os Estados Unidos agora. E a gente quer saber, Jamil, se de fato a Venezuela virou... Será que tem até música falando 51º estado americano, que são 50 estados, né? Será que virou? Está a caminho? Fala para a gente, Jamil.
5: Felipe, essa é daquelas histórias que talvez os repórteres do século XIX estariam escrevendo, né? Mas nós, no XXI, parece que estamos escrevendo de novo essas mesmas histórias. Só para o nosso ouvinte entender o que aconteceu. Em 2019, as reservas da Venezuela que estavam na Inglaterra, estavam no Banco da Inglaterra, ouro, basicamente, foram confiscadas. Por que eles foram confiscados? Porque o Reino Unido decidiu não reconhecer mais Nicolás Maduro como presidente, reconheceu Juan Guaidó, lembra dele, né, Felipe? Juan Guaidó como presidente da Venezuela. E aí o Reino Unido foi lá e congelou basicamente 31 toneladas de ouro da Venezuela que estavam no Banco da Inglaterra, $4 bilhões. Desde aquele momento, o governo venezuelano, os chavistas, tentaram retomar o ouro, tentaram trazer o ouro de volta para a Venezuela, dizendo, olha, isso não faz sentido, isso é um confisco, isso não pode acontecer, nós temos o dinheiro aí, mas ele é um dinheiro, obviamente, do Estado venezuelano e queremos esse dinheiro de volta. Não conseguiram. Eis que, com a captura de Nicolás Maduro, com um novo processo político na Venezuela, há um acordo, finalmente. Qual é o acordo? Transferir esse ouro, tirar esse ouro do Reino Unido e levar para onde? Para Caracas? Não, para Nova York. Calma aí. Então, você está tirando, de fato, o ouro do Reino Unido, mas está transferindo para onde agora? De volta para o país? Não, para o Federal Reserve Bank de Nova York. Então, para que isso? Bom, em primeiro lugar, o governo norte-americano diz o seguinte, que a partir de agora, o governo venezuelano vai poder usar o ouro. Mas usar para quê? Para pedir empréstimo. Para pedir empréstimo internacional. Você dá como garantia. Olha, se eu não pagar, está aqui. Essa é a minha garantia. O ouro, ou uma parte do ouro, claro, das reservas da Venezuela. O que ele não vai poder fazer? A Venezuela não vai poder trazer esse ouro de volta para a Venezuela, por exemplo, e não vai poder, Felipe, vender o ouro. O ouro também fica ali congelado, claro, num banco americano. Então é mais um capítulo daquela história, era tudo pela democracia.
4: Bom, qualquer dúvida sobre a história que o Jamil Chad contou, você procura lá, @ John Wayne, tá? No tempo das diligências, para esse punhadinho de ouro, aí a gente saber de onde está indo para onde está indo, tá certo, Jamil? Um abraço, um beijo para você, bom fim de semana, Jamil.
5: Eu ainda estou para descobrir como é que vão ser transferidos as 31 toneladas de ouro do Reino Unido para Nova York. Mas quando eu descobrir, a gente traz aqui, com certeza.
4: Felipe. Avisa a gente, por favor. Não deixa a gente fora dessa, não.
5: Um abraço, bom fim de semana.
2: Até. Seguindo aqui com o nosso noticiário, Estados Unidos preparam a transferência de drones militares para a América do Sul. O objetivo é reforçar operações contra o narcotráfico e o terrorismo. Reposicionamento atende à nova política de defesa do governo Trump, que colocou a segurança do continente como prioridade militar máxima. Drones serão usados em ações conjuntas de inteligência e bombardeios pontuais, com um foco em regiões da Colômbia e Equador. A ofensiva se soma à presença recente de caças e navios de guerra americanos no Caribe e Pacífico. Aliás, já está quase fazendo um ano disso, não é mesmo, Felipe Bueno?
4: Quase fazendo.
2: Essa movimentação.
4: É verdade, né?
2: Muito tempo.
4: Aliás, sabe o que está fazendo quase um ano também? A gente. Mas isso é outra história.
2: Agora são 8h16.
4: Mudando de página aqui no nosso noticiário, a gente vai falar sobre a sensação de insegurança que cresce no país nos últimos 2 anos e atinge a maioria da população brasileira. É o que revela a Pesquisa Nacional de Segurança e Tecnologia realizada pelo Instituto Pax Quest. Para 76% das mulheres, 63% dos homens, a violência aumentou no período, com alta no número de ocorrências e maior letalidade dos crimes. O levantamento aponta prioridades diferentes entre os gêneros. Preste atenção. Para as mulheres, violência é o principal problema do Brasil. 29% das entrevistadas disseram isso. À frente de economia e questões ligadas à saúde, né? Saúde pública, principalmente. Entre os homens, corrupção lidera preocupações com 28%, seguido pela segurança pública com 25%.
2: Na avaliação institucional, Polícia Militar e Polícia Federal lideram a confiança popular, com aprovação superior a 40% entre ambos os sexos. Por outro lado, Poder Judiciário e Governo Federal acumulam maiores rejeições na condução da segurança pública, com índices negativos em torno de 35% a 38%. Os principais gargalos apontados são o combate a facções e a demora no atendimento de ocorrências. Em relação às soluções, há amplo consenso no uso da tecnologia. Mais de 90% dos entrevistados defendem investimento em inteligência e uso de câmeras com inteligência artificial. No entanto, foco de aplicação varia. As mulheres priorizam ferramentas para combater o feminicídio e a violência de gênero, enquanto homens direcionam a tecnologia para o enfrentamento às facções e aos roubos. E vale aqui já uma ponderação. É aquilo, já usei essa expressão aqui no TMC 360 hoje, eu vou usar de novo, porque pimenta nos olhos dos outros é refresco. É claro que as mulheres priorizam o combate à violência contra a mulher, mas se não houver uma conscientização em relação aos homens, claro que cada pessoa tem a prioridade que quer, isso é subjetivo, mas se os homens não se alertarem para isso, vai ser continuar sendo uma luta muito, muito, muito injusta, desigual.
4: E desunida também, né? Vamos desunida. Seguir falando sobre isso, esses vários temas trazidos aqui por essa reportagem, com o Dr. Jorge Talarico, advogado especializado em segurança pública. É um prazer conversar com o senhor, seja bem-vindo, muito bom dia.
8: Bom dia, Felipe. Bom dia, Joana. É um prazer falar com a audiência do TMC 360.
4: Muito obrigado. Bom, vamos começar então, já que a gente falou em desunião das visões do que é mais importante, vamos tentar unificar isso. E um dos pontos que, segundo essa pesquisa, unificariam, né, o combate à insegurança pública seria o uso da inteligência artificial, das novas tecnologias e tudo mais. Então, de que maneira a gente poderia trabalhar, ou as autoridades já trabalham, né? Também fica aquela pergunta, né? Para quem é entrevistado ou é entrevistada numa pesquisa como essa, o que vem à cabeça quando se diz inteligência artificial? Então, eu queria que o senhor abrisse essa conversa falando sobre o que a realidade já pode facilitar e já está facilitando sobre essa questão.
8: Não, vamos lá. Eu acho que a gente pode usar como exemplo aqui a cidade de São Paulo, né, que hoje faz uso do Smart Samba, que é uma tecnologia de câmeras onde tem um software vinculado a uma inteligência artificial que faz o reconhecimento de pessoas que estão foragidas, que faz busca de veículos que foram roubados ou de alguma forma tem algum tipo de sinistro, né, alguma ocorrência com aquele veículo. E com isso você consegue rotineiramente ver foragidos sendo capturados, pessoas que estavam desaparecidas sendo encontradas. Então, essas ferramentas possibilitam, né, você chegar a essa situação. E a pesquisa, ela demonstra bem que esses são dois casos, né, duas situações que, num consenso, há essa preocupação, que é o encontro das pessoas que estão desaparecidas ou que de alguma forma estão foragidas, que, se não me engano, é o primeiro que está dentro da pesquisa, e o segundo é a busca por carros desaparecidos ou que foram, de alguma forma, tiveram algum problema de sinistro, né? Roubos, furtos e assim por diante.
2: Agora, eu queria ampliar um pouco essa questão e voltar à ponderação que eu fiz, doutor, sobre a prioridade das pessoas. Quando a gente olha para a segurança pública, são tantas vertentes, são tantos aspectos diferentes, que aquilo que respinga mais no dia a dia de cada um é a sua prioridade, claro, como qualquer coisa. Mas tem muitos aspectos a serem combatidos, a serem atacados. O que que a gente precisa, e pensando nesse momento de eleição, nós, pessoas comuns, que estamos olhando, ouvindo aqui as propostas dos candidatos, o que que é algo viável para o combate à insegurança ou à violência? O que que precisa ser feito e que não é balela, que não é papinho? O que que realmente seria uma solução agora para ser tomada a curto prazo, mas com efeito a longo prazo?
8: Então, em outras entrevistas que eu já dei, sempre falo que a segurança pública ela é sensação, Joana. Então, para cada uma das pessoas que tem sua percepção, assim como você já falou, ela vê a segurança pública de uma forma, né? Eu acho que a continuação do investimento, hoje os governos já fazem isso na sua grande maioria, né, governo de Estado, né, e o investimento, a contínuo investimento nas forças policiais, na valorização do policial, em conjunto com essas implementações de inteligência artificial e da tecnologia, isso com o tempo vai trazer maiores resultados, né? Se nós pegarmos o anuário da segurança pública, a gente vê que o número de homicídios vem em queda. Do ano passado para esse ano teve uma queda de 8%. O número de roubos teve uma queda de 2%. No entanto, da mesma forma que a tecnologia traz a parte boa, a tecnologia também tem o seu ponto de reflexão. Hoje, uma mesma notícia de um roubo, ela é visualizada pelas pessoas diversas vezes, né? Então, esse excesso de informação negativa também traz essa sensação de uma segurança piorada. Sendo que, quando você vai olhar os índices frios, existe uma diminuição constante nos últimos anos com relação ao índice de homicídio, com o índice de roubo, nos crimes maiores. Para o lado das mulheres, né, tem que fazer aqui um ponto de ressalva, é que, infelizmente, o número de feminicídios continua subindo. Né? O ano passado foi o recorde de número de feminicídio com 1.571, só vou pegar minha anotação aqui, 1.571 casos de feminicídios. Então, esse tipo de informação traz também para a mulher um grau de insegurança maior. Se nós formos analisar também ainda para o lado da mulher, todos os índices de violência contra a mulher, né? Hoje, uma em cada quatro mulheres sofre um tipo de violência dentro do ano, né? Então, temos que fazer o contraponto e buscar essas melhoras dessa forma. Investimento na força policial e a contínuo investimento em tecnologias que forem aparecendo com a utilização de inteligência artificial.
2: Tá certo, Jorge Talarico. Obrigada, presidente da Comissão de Segurança Pública da OAB. Assunto muito abrangente. A gente poderia, inclusive, passar para o Legislativo, a gente poderia passar para as leis, a gente poderia passar para tantas outros aspectos que precisam ser abordados nesse sentido. A impunidade, não dá para a gente ter polícias enfraquecidas, porque o criminoso precisa saber que, se ele quiser cometer crime na rua, ele vai em cana. É isso que ele precisa saber. E é isso que a gente sabe que na rua não rola, porque a sensação que existe é de impunidade. Obrigada, a gente volta a se falar, porque, bom, esse assunto não vai sair de pauta tão cedo.
8: Eu agradeço e fico à disposição de vocês. Grande abraço e um bom dia.
4: Obrigado, bom dia. 8:25. Bom, vamos voltar a falar então sobre um dos grandes assuntos do noticiário desta sexta-feira, que é o reajuste do Bolsa Família e as recentes medidas para conter o preço dos combustíveis. Ou seja, envelopando em uma coisa só, em uma gaveta só, em um pacote só, essas bondades, aspas, trazidas pelo governo federal nesse ano de reeleição, de disputa, né, a reeleição. Vamos a Brasília, Lívia Brás, faz essa conta pra gente, Lívia.
3: Oi, Felipe, bom dia de novo para você. Pois é, o governo do presidente Lula já colocou em movimento aí quase 200 bilhões de reais em medidas que ampliam benefícios, subsídios, linhas de crédito em pleno ano eleitoral. A gente está falando só de 2026, viu? O levantamento que foi feito pela Folha de São Paulo mostra que 20 ações já foram anunciadas ou já foram até mesmo implementadas pelo governo e calcula aí esse impacto em pouco mais de 193 bilhões de reais. A conta inclui, né, essas mudanças de ontem do Bolsa Família, subsídios também aos combustíveis, medidas de crédito para vários setores. Só em relação aos combustíveis, estimativa é de cerca de 7 bilhões de reais por mês em impacto dessas subvenções. Já no Bolsa Família, como a gente vem falando hoje ao longo do noticiário, né, o valor base passou aí de 600 para 691 reais, já começa a valer na próxima folha de pagamento, no próximo mês de outubro. E outras medidas recentes também foram implementadas pelo governo, como linhas de crédito voltadas para motoristas de aplicativo, taxistas e outras iniciativas também de incentivo à economia. Segundo a Folha de São Paulo, esse pacote ele veio escalonando ao longo do ano. No mês de maio, a estimativa era de 144 bilhões de reais. No mês seguinte, junho, passou para 180 e agora, como a gente falou, já chega a quase 200 bilhões de reais. O governo diz que todas essas medidas têm, de fato, previsão orçamentária, estão dentro da responsabilidade fiscal, só que o aumento desses gastos, né, principalmente nesse momento de preocupação com as contas públicas, acende o alerta, inclusive, do Tribunal de Contas sobre a meta fiscal, né?
4: É, não tenha dúvida de que existe uma questão absolutamente matemática. Além da ideológica, que é muito pesada, muito sofisticada, muito complexa, além da político-eleitoral, existe uma questão matemática, econômica, financeira. Lívia Brás daqui a pouco volta para conversar com a gente. E a gente traz. A gente falou mais cedo sobre essa questão de o candidato que busca. O candidato de oposição em 2022 era Lula. E ele estava criticando um movimento semelhante, até maior, né? Esse reajuste do Auxílio Brasil em 50% na época. Então, ele criticava o então presidente da República, Jair Bolsonaro. Hoje, os papéis, 4 anos depois, são trocados, né? E é o candidato Flávio Bolsonaro, da oposição, que critica o então presidente Lula por um reajuste, que foi, no caso, de 15% do Bolsa Família. Vamos recuperar, então, uma fala do atual presidente em 2022, quando era candidato e criticou Jair Bolsonaro.
9: É um fundo que foi criado com objetivo eleitoral, porque o Bolsonaro poderia ter criado isso há 6 meses atrás ou 1 ano atrás, não, ele deixou para criar perto das eleições, que é para poder garantir, sabe, uma ajuda na campanha. Essa gente utiliza o povo de forma, sabe, mais grosseira possível em época de eleição. Eu, durante muito tempo, eu dizia que o povo pobre era tratado como se fosse papel higiênico. Sabe, usa na hora que precisa e depois joga fora.
4: Bom, o governo chama de reposição da inflação, essa é a expressão usada, né, oficialmente. Tecnicamente, sim, é isso. Bolsa Família terá reajuste de 15,4%. Problema é a ocasião, problema outro é a generosidade. O decreto foi publicado 17 dias antes do primeiro turno. O governo discutiu diferentes formatos de reajuste antes de optar pela maior correção aplicável. Quando lembramos, como falamos aqui, que em 2022 Jair Bolsonaro deu um aumento mais de 3 vezes maior que isso ao Auxílio Brasil em pleno período eleitoral, 50%, né? Fica claro que os nossos governantes, sim, sentem uma compulsão muito particular, a de liberar auxílios aos pobres quando a preocupação com panelas vazias é superada pela de urnas vazias. Fácil fazer política social assim, com o seu dinheiro, nosso dinheiro, né? Especialmente quando a conta chega depois das eleições. A TMC defende regras claras e fiscalização rígida contra o uso de programas sociais com fins eleitorais. 8h30 agora.
2: E daqui a pouco, aqui no TMC 360, nós conversamos ao vivo com o filósofo e escritor Luiz Felipe Pondé, na coluna Sem Dó, sobre os desdobramentos da crise no Supremo Tribunal Federal. E ainda não acabou. Agora, 8h30.
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1: Olá, olá, olá. Agora são 8 horas e 36 minutos. Eu sou André Rocha. Você está ao vivo, direto de Belo Horizonte, a capital das Gerais, a cidade mais bonita do planeta. E isso não adianta discutir, porque é uma verdade absoluta. O momento é de saber do trânsito com Eliseu Júnior. Como está agora a Avenida Nossa Senhora do Carmo? O pessoal que vai em direção ao Rio de Janeiro, às cidades históricas, o pessoal que está vindo para Belo Horizonte. Ô Eliseu, conta pra gente, como é que tá a Nossa Senhora do Carmo?
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3: 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Destaque agora para você, motorista que sai do Belvedere e segue rumo a Savassi. Vejo por aqui trânsito complicadíssimo nas curvas do Paredão e Nossa Senhora do Carmo. Motivo, um carro com defeito, bloqueando uma das faixas por lá. Você que quer ganhar tempo, vale evitar esse trajeto e dar preferência por seguir rumo à região Centro-Sul, passando pela Prudente de Moraes ou pela Avenida Raja Gabaglia. 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
1: Muito obrigado, portanto, ao Eliseu Júnior. E a Polícia Civil abriu um inquérito para investigar os recentes rompimentos de adutoras da Copasa e também os furtos de equipamentos do sistema antiodor da Lagoa da Pampulha, em Belo Horizonte. Entre agosto e setembro, foram registrados 4 rompimentos de adutoras. Segundo o Ministério Público, a suspeita de sabotagem surgiu a partir de levantamentos iniciais feitos pela Copasa. A investigação foi confirmada 2 dias antes. O Ministério Público havia informado que a companhia suspeitava da ação de criminosos nos últimos casos, que provocaram falta de água, principalmente nas regiões oeste e também do Barreiro. Em nota, a Copasa disse que alinhou com a promotoria uma atuação conjunta para acompanhar e apurar tecnicamente as ocorrências na rede de abastecimento aqui na Grande BH. A gente está acompanhando isso desde o início. Nós mostramos a cobertura completa da falta d'água lá na região oeste, na região do Barreiro. E agora é esperar pela apuração para saber de fato o que aconteceu em relação à Copasa. Agora são 8 horas e 38 minutos, 8 horas e 38 minutos. O Ministério Público de Minas Gerais recebeu uma denúncia anônima contra a chapa de Cleitinho Azevedo e Luiz Eduardo Falcão, os dois do Republicanos e candidatos ao governo de Minas Gerais. A denúncia cita possíveis irregularidades no financiamento da campanha, abuso de poder econômico e assédio eleitoral. Também há uma citação ao uso de aeronaves particulares para fins eleitorais. A partir da denúncia, uma promotoria de Patos de Minas, né, abriu uma notícia de fato para apurar o suposto abuso de poder econômico. Segundo o Ministério Público, o caso é de responsabilidade da Procuradoria Regional Eleitoral de Minas, do Ministério Público Federal. O expediente foi encaminhado ao órgão. A abertura da apuração, gente, não significa que as irregularidades tenham sido cometidas, né? Pelo contrário, é só uma investigação. Em nota, a assessoria de Cleitinho disse que a denúncia é infundada e que a campanha segue a legislação eleitoral. Daqui a pouco, você tem o Minas TMC primeira edição comigo, André Rocha, com a Marina Matos, com toda a equipe aqui da TMC. Então vamos voltar direto para São Paulo.
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5: Bom dia, Mariana. Não sou só eu.
2: É o Papa que está falando das possibilidades apocalípticas do, da inteligência artificial. Não só o Papa, inclusive pessoas muito influentes no mundo da tecnologia, especialistas em inteligência artificial, têm alertado para os riscos da IA. Mas esses riscos não são só de extinção da raça humana, né? Sim, o Papa fez um alerta na quarta-feira, né, de que a dependência dos algoritmos e os riscos da inteligência artificial, eles não podem ser deixados de lado, e que a gente não pode delegar aos algoritmos ou à inteligência artificial decisões que deveriam ser humanas. Esse foi o alerta do Papa essa semana. Mas o Alex Karp, que é o CEO da Palantir. A Palantir é uma gigante de tecnologia, é uma empresa muito influente nos Estados Unidos, até porque vende serviços para o governo americano, governos do mundo inteiro na realidade, né? Pentágono, agências militares, agências de segurança. Então, uma empresa muito grande, muito influente também. E o Alex Karp, que é o CEO da Palantir, ontem foi na TV americana, na CNBC, e fez uma provocação bastante pertinente, né? E ele diz que, claro, tem aí uma questão de uma possibilidade de extinção da humanidade, isso ele também disse, porém, ele chama atenção para um outro risco: as empresas de tecnologia usarem a inteligência artificial e esse discurso de que ela é perigosa para não serem reguladas e não tomarem providências. Qual é a lógica disso? O que, que ele fala? E ele tem razão nisso. Se os líderes do setor defendem que a IA deve desacelerar seu desenvolvimento, que desacelerem. Se o Dario Amodei defende uma desaceleração, basta ele desacelerar o desenvolvimento da IA dentro da Anthropic. Mesma coisa vale para o Sam Altman na OpenAI. Ele diz uma frase importante: ó, a primeira linha de defesa é a responsabilização pelos próprios atos. Portanto, é uma reviravolta estranha que eles peçam regulamentação para toda a sociedade a fim de escapar dessa primeira linha de defesa. Se alguém desenvolve uma tecnologia capaz de destruir 10% do mundo, isso envolve responsabilidade civil e criminal. Ou seja, ele fala que a lei deveria ser a primeira regulação, né? Punir essas empresas caso elas causem danos. É uma discussão complexa porque também envolve muito dinheiro. Se a gente desacelera nesse momento o desenvolvimento da IA, quem está na frente fica na frente. Então, OpenAI e Anthropic, que são vistas como as líderes, tendem a ter uma posição garantida. Então, essa é uma discussão muito quente, né? Vai do Papa até lideranças de tecnologia e pessoas, né, que estão preocupadas com as consequências da inteligência artificial e mesmo com o desemprego. Vale a gente lembrar, não é a IA que causa o desemprego, é algum humano que vai tomar a decisão de cortar custo ou reduzir o número de pessoas para colocar uma IA fazendo o trabalho de alguém. E aí eu lembrei, inclusive, que até o McDonald's, o Burger King, redes de fast food estão voltando atrás na decisão de colocar telas, né, para você fazer os pedidos ali. O custo é caro, a experiência é ruim, então nem sempre a tecnologia vai trazer solução para tudo e nem sempre ela vai ser melhor do que o humano. Até os restaurantes estão voltando para atendentes humanos ali com as pessoas. Talvez a gente devesse levar isso em conta quando fala de inteligência artificial também. E olha que restaurante nem acaba com o mundo. A inteligência artificial pode fazer isso, segundo os especialistas aí. Jô e Felipe.
5: Agora, você já reparou que essas notícias, como você disse, apocalípticas, o Ravache deixa para trazer na sexta-feira, que é para a gente passar o fim de semana meditando sobre o assunto, né?
2: Agora não é intencional.
5: Não é intencional, tá certo. Tá. Eu acredito em você. Um bom fim de semana, Ravache. Um abração.
2: Igualmente, um abraço.
5: Muito bem, são 8:44, sempre duas vezes aqui na nossa programação, todos os dias, segunda a sexta-feira, às 7:50, às 8:40, enquanto durar, é claro, o horário obrigatório eleitoral, que vai das 7 às 7:25, aqui no nosso caso, no TMC 360.
4: Vamos para Brasília agora? A Polícia Federal encontrou documentos de uma auditoria interna feita pelo Banco Regional de Brasília, o BRB, sobre a operação com a instituição de Daniel Porcaro, Banco Master, que apontou suspeitas nos valores altíssimos de despesas com escritórios da advocacia no ano de 2024. Então, o Rodrigo Vicente vai explicar pra gente um pagamento de 33 milhões de reais a uma advogada. Rodrigo, a gente estudou na faculdade errada, né? Porque essa movimentação financeira aí, esses escritórios de advocacia, eles são muito lucrativos. Bom dia.
6: Bom dia, Joana. Bom dia, Felipe. Bom dia para vocês. Definitivamente, nós fizemos o curso errado, embora nós sejamos felizes com essa profissão, a gente sabe. E, enfim, tem ônus e bônus para tudo nessa vida, né? Mas esses 33 milhões de reais foram pagos a uma advogada, o nome dela é Dalide Correia. Ela recebeu esse valor e nas conversas obtidas aí pela Polícia Federal, o Master justifica da seguinte forma, dizendo que a contratação serviria como um canal direto com o STF. Não há muita justificativa para além disso, há apenas essa expressão. Bem, quem é Dalide Correia? Ela foi diretora no IDP, que é o instituto fundado pelo ministro Gilmar Mendes, hoje dirigido pelo filho dele. Enfim, há aqui um instituto, né, muito famoso, enfim, onde passaram diversos magistrados, muita gente passa pelo IDP, é uma instituição aí que organiza, inclusive, eventos internacionais, e ela esteve por lá. Só que ela saiu em 2017. Vale mencionar aqui que não há nenhuma menção nessas mensagens aí da Polícia Federal de que ela fizesse, de fato, contato com o ministro Gilmar Mendes, embora ela tenha esse passado e tenha sido diretora lá na instituição que ele fundou, nem a outro ministro. E ela falou, né? Ela disse o seguinte, que ela jamais atuou para o Master no STF e que não procurou ministros para tratar de assuntos do banco. Segundo ela, o trabalho ficou restrito a processos em primeira e em segundas instâncias. E tem um outro pagamento que foi descoberto aqui também. 40 milhões de reais para o escritório de Viviane Barsi de Moraes, mulher do ministro Alexandre de Moraes. Só para a gente ter uma ideia, né? O valor empenhado hoje com o escritório de Viviane Barsi de Moraes, da família aí do ministro Alexandre de Moraes, já chega a 215 milhões de reais. Nem todo esse valor foi pago, porque havia aquele contrato maior de 130 milhões que foi parcelado, como houve a liquidação do banco, não foi concluído, mas só para a gente entender. Bem, a Polícia Federal ainda analisa o material, né, e não fez uma avaliação sobre a legalidade dessas mensagens, há apenas essas menções e a investigação, claro, continua. Volto com vocês aí.
5: Tá certo, então, Vicente, a gente segue trazendo informações relativas a esse caso todo, né? Quando a gente fala esse caso todo, eu insisto naquilo que a gente tem falado desde novembro, né? A gente não sabe ainda o tamanho de tudo que está envolvido e de todas as pessoas envolvidas, no caso Banco Master, esse imenso guarda-chuva, nessa capilaridade do Banco Master. Bom, vamos continuar em Brasília. O ex-banqueiro Daniel Vorkar, dono do Master, se reuniu com o ministro Gilmar Mendes do STF, isso foi em abril de 2024, então mais de um ano antes do momento em que foi deflagrada a prisão de Daniel Vorkaro e da operação, do primeiro capítulo, da primeira fase da Operação Compliance Zero, né? Qual que era o objetivo desse encontro? Tinha como objetivo pedir o apoio do ministro em uma causa bilionária envolvendo precatórios de usinas do setor sucro-alcooleiro que estava em discussão no STF. Então vamos lá, Lívia Abraço, conta pra gente.
7: O Banco Master tinha bilhões de reais em créditos ligados às ações das usinas. Se elas conseguissem o reconhecimento das indenizações contra a União, os valores poderiam chegar a 145 bilhões de reais, segundo a AGU. Vorkaro tinha interesse direto porque o banco trabalhava com a antecipação desses precatórios. Reunião aconteceu no gabinete do ministro Gilmar Mendes com advogados do Banco Master. Apesar desse encontro, o ministro não atendeu ao pedido de Vorkaro e nos julgamentos relacionados ao caso, votou contra a tese defendida pelo empresário. Em um dos processos envolvendo a destilaria Alcídia, Gilmar Mendes e André Mendonça votaram contra o pagamento do precatório. A maioria da segunda turma do Supremo Tribunal Federal, que é formada por Fachin, Nunes Marques e Toffoli, votou a favor da empresa. Agora, um outro ponto é a relação entre Vorkaro e Francisco Feitosa, o Chiquinho Feitosa, que é ex-senador e ex-cunhado de Gilmar Mendes. Segundo reportagem do Metrópolis, Vorkaro mantinha um contrato de 500 mil reais por mês com Feitosa, que atuava aí como lobista e que teria ajudado a viabilizar esse encontro. O gabinete de Gilmar disse que o ministro desconhecia as tratativas privadas entre os dois e que a audiência foi institucional. Houve reunião e interesse bilionário em jogo, mas Gilmar votou contra a tese de Vorkaro.
4: Agora, uma outra informação que surge neste momento ainda sobre o cerco que Daniel Vorcaro fez ao Supremo Tribunal Federal, às vezes um cerco bem sucedido, outras não. A revista Piauí revelou novas mensagens do celular de Daniel Vorcaro, esse bendito ou maldito para alguns aparelho, que levantam suspeitas sobre a relação do Banco Master com Kevin Marques, filho do ministro Cássio Nunes Marques. De acordo com a reportagem, o Master transferiu R$6.600.000 para a Consulte Inteligência Tributária entre agosto de 2024 e julho de 2025. Essa empresa é ligada a um amigo antigo do ministro e repassou R$282.000 a Kevin, filho do ministro. Nessas novas

0: se declarou impedido, depois voltou atrás, deu um voto decisivo para uma tese que poderia beneficiar uma carteira de mais de 10 bilhões de reais em precatórios do Banco Master. Depois do julgamento, Renault comemorou o resultado e, ao indicar novamente o contato de Kevin, ou seja, colocando aquele arroba quando você menciona a pessoa, ele escreveu: dominado aqui. Nunes Marques respondeu à reportagem, à revista Piauí, disse que nunca votou a favor do Banco Master e que o processo tratava de uma tese aplicável a várias empresas. Kevin diz que recebeu, pelos serviços jurídicos prestados a consultos, que nunca trabalhou para o Master e que sua atuação não teve qualquer relação com o Supremo Tribunal Federal, algo que será, com certeza, colocado em discussão nos próximos dias ou meses. E vale a gente aqui colocar também que o filho de Nunes Marques, ele se formou muito recentemente. É um jovem advogado, 26 anos, mas ele já coleciona aí importantes clientes no setor. Ele faz consultoria de advocatícia. Ele é um advogado, mas com 26 anos chama realmente a atenção ali a carteira de clientes dele, Felipe.
1: Você que está nos acompanhando, a reportagem é longa, vale a pena ser lida, mas tem os dois últimos parágrafos, são muito emblemáticos, trazem um pouco do que a Joana já trouxe, mas é a ironia do timing. Mais uma vez, para a gente fechar essa conversa aqui, a questão do timing. Vou ler aqui rapidinho. Nesta terça-feira, agora dia 15, o da sessão, né, histórica, na abertura da sessão extraordinária para avaliar o pedido de investigação contra Alexandre de Moraes, Nunes Marques pediu a palavra para fazer o que chamou de, abre aspas, um esclarecimento e um registro, fecha aspas. Disse que nunca havia usado a tribuna do Supremo para dar explicações, mas que, aspas de novo, hoje o dia é relevante e a gravidade das circunstâncias merece, fecha aspas. E reforçou em seguida o que já havia dito em notas à imprensa. Vou abrir aspas pela última vez aqui. Em relação a mensagens que circulam de ontem, de hoje e que sempre vão rondar a autoridade no Brasil, eu nunca julguei nenhum processo relacionado ao Master. Fecha aspas, reportagem da revista Piauí. 8h54 agora.
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1: Sair da frente
0: ao
1: aqui,
0: vivo,
1: né,
0: Joana? Luiz Felipe Pondé, bom dia. Bom, os desdobramentos não param, as repercussões não param. A guerra no Supremo Tribunal Federal sequer parou, Pondé. Aquilo que foi um episódio vexatório da nossa história seguiu com mais acusações e com mais técnicas de guerrilha ontem adotadas por Gilmar Mendes, que não quis de forma alguma apaziguar, não quis de forma alguma colocar panos quentes, deixar o tempo passar, né? Quando tem uma DR num relacionamento, você deixa o tempo passar para as coisas assentarem? Não. Segue esse clima bélico. O que você tem a dizer sobre isso? Não tenha dó, Pondé.
3: Bom dia, Joana, Felipe, todos que nos seguem. Então, acho que a pergunta que segue é o que você falou, Joana, é: bom, qual seria a consequência ou as consequências para a soberania do Estado brasileiro, já volto a isso, se você tem um STF, coração da República, instância mais alta da justiça, certo? O que se seguiria a um STF suspeito de ser atravessado por possível ato de corrupção, né? E frágil, né? Com perda de credibilidade. O que se segue a isso? Primeiro que isso não significa que ele continue funcionando no dia a dia, né? Mas a sensação que a gente tem nesse momento é de que o Gilmar Mendes, inclusive, ele sobe a temperatura, parece que eles apostaram muito bem na ideia de conseguir ir lentificando, atrasando e, nesse processo, quem sabe, acomodando uma condição de guerra, de combate, mas de sobrevivência e principalmente não levantando investigações sobre aquilo que era suspeito do Alexandre de Moraes. Mas na prática, a impressão que me dá é que é uma perda significativa de soberania do Estado de novo, que é um tema importante na eleição, né? Principalmente o Lula tem trabalhado bastante com isso, mas o Flávio Bolsonaro também, de outra forma. E há uma perda pelo seguinte: o que é a soberania, né? A soberania é uma das formas de entender, assim, afora o fato que o soberano é aquele que manda.

0: num certo território, né, a soberania significa que o soberano tem o legítimo monopólio da violência, né? Violência aqui não significa sair batendo nos outros na rua, significa você legitimamente tirar o patrimônio inteiro de uma pessoa, tirar a liberdade dessa pessoa, transformá-la em objeto de investigação, né? Isso é uma violência legítima. É que quando a gente fala violência, a gente pensa normalmente em alguém batendo em alguém. Mas não é necessariamente isso quando se discute o monopólio legítimo da violência. Então, quando você perde um grau de legitimidade, como o STF parece estar passando por isso, que é muito grave, não é motivo de festa, né? Apesar de que alguns até acham que pode ser na polarização, o que você tem é um risco dessa legitimidade ir se apagando e o STF acabar sendo visto como uma espécie de xerife corrupto dos filmes de faroeste, né? Que não representa a lei, representa interesses específicos daqueles que têm poder, evidentemente sempre, né? E que nesse movimento, as decisões que o STF pode tomar podem ser vistas sempre como, olha, está facilitando tal grupo, está atrapalhando tal grupo. Neste momento é a eleição o principal objeto, né, de suspeita. Porém, passada a eleição, né, eu temo que seja Flávio Bolsonaro, seja Lula que venha ganhar, ambos continuarão no processo de detonar o STF, fazendo com que ele trabalhe para os seus interesses e os seus grupos. Isso é, do ponto de vista da soberania legítima, uma perda muito grande, porque do exercício legítimo da violência passa-se a o que a gente pode descrever como uma espécie de truculência legitimada pelo poder de violência, né? Isso pode não ser percebido pelo cidadão comum no dia a dia, que está correndo atrás de boleto, filho, casamento, separação, compra de carro, de celular, né, no seu dia a dia, mas isso significa uma certa bomba de efeito retardado que vai corroendo cada vez mais a sensação que o brasileiro tem de que não dá para confiar em ninguém, em nenhum poderoso, em nenhuma instituição, e isso não é nada, nada bom. É uma pena que, aparentemente, alguns ministros não estão preocupados com isso, o que reforça a ideia de podem sair poderosos, não investigar ninguém, acomodar tudo, mas a soberania, no seu sentido mais real, vai se desgastando, associando-se a crime organizado suspeitamente envolvido com transporte público, por exemplo, no caso do Milton Leite aqui em São Paulo, e o sentimento de que o crime organizado lava dinheiro em todas as dimensões do mercado. Isso faz com que o brasileiro vá perdendo a fé, o que é muito ruim, apesar de que muita gente acha que dane-se, a gente continua vivendo porque os políticos, nenhum deles, inclusive juízes do STF, não são de confiança.
1: E aí, Pondé, para concluir, a estrutura de harmonização entre os três poderes desmonta, fica manca, né? A democracia por dentro, ela desmonta, o contrato social é rasgado e a gente volta a quê? A gente volta ao estado de barbárie, né?
0: Que é exatamente o que acontece quando o Estado perde o monopólio legítimo, repetindo, da violência, e não entender aqui violência, como eu dizia, bater em todo mundo. Você, aliás, isso é como citou o Dino num certo momento da terça-feira, da grande terça-feira que a gente passou aí no STF, como ele citou o Hobbes, né, que é o grande representante dessa, digamos assim, dessa fronteira sutil, que não tem nada de sutil quando é rompida, entre o que é uma sociedade organizada por um poder legítimo e o que é uma sociedade que perde a percepção de legitimidade desse poder, abrindo espaço para a barbárie. O que necessariamente não significa gente quebrando tudo na rua, como normalmente se pensa que é homem hobbesiano, mas pode significar acordos milionários, compra de juízes, né? Entrada do crime organizado cada vez mais no mercado e na economia, e isso é uma forma de barbárie, apesar de que, às vezes, pode parecer invisível ao cidadão comum, mortal, que corre atrás dos boletos todo dia.
2: Pondé, rapidamente aqui, queria fazer mais uma ponderação com você, o nosso tempo está acabando, mas a quem é que interessa essa guerra, esse caos institucional? Porque a guerra, ela foi travada dentro do STF, pelo próprio STF, não tem solução por culpa e por opção do STF e virou engrenagem política. Isso é algo que os integrantes do STF reclamam, mas é algo que alimenta o ódio, é alimentado por ele. O jeito de romper isso seria com transparência, mas o STF opta por não querer a transparência. Então, de que forma é que o Supremo se interessa por esse caos que está administrando?
0: Olha, aceitando entrar no jogo da corrupção mesmo, entendendo que é mais interessante manter essa situação, apesar disso destruir o equilíbrio entre três poderes, mas entendendo aquela trágica opção de muitos poderosos no Brasil, que é privatizar o público, certo? Jogar o público fora, né? Assim como que alguém joga lixo num parque, né? Que também é, de certa forma, privatizar o público, é o STF abrir mão da sua responsabilidade republicana, entender que a República já foi vendida, que não vale a pena o esforço, mas que enquanto você estiver lá, você deve continuar exercendo o poder. A quem isso serve? Como sempre, aqueles que não sofrem diretamente com isso, né? Aqueles que estão por cima dessa estrutura, alimentando a estrutura e assumindo que, afinal de contas, não existe operação no Brasil que não seja azeitada pela corrupção.
2: Pondé, bom final de semana para você.
1: Respira.
2: Obrigada
1: agora,
2: pelo
1: Jana.
2: Papo. Luiz Felipe Pondé sempre aqui às terças, às quintas e às sextas-feiras por volta das 8h50. Um beijo.
0: Beijo para vocês, muito obrigado. Bom final de semana.
1: Beijo,
0: tchau,
1: bom
0: tchau.
1: Fim de semana. Agora, 9h03, daqui a pouquinho, na terceira hora do TMC 360, a gente volta a falar sobre essa questão envolvendo o Bolsa Família. O conceito, as contas públicas, o dinheiro, o benefício, a crítica, o pacote de bondades, tudo isso e muito mais.
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2: Nove horas e quatro minutos, terceira e última hora hoje do nosso TMC 360. Nós estamos na sexta-feira, hoje, 18 de setembro de 2026, trazendo para você destaques do noticiário como esse aqui. Defesa de Daniel Vorcaro pede revogação de prisão preventiva. Em manifestação ao STF, advogados querem substituição por medidas cautelares mais leves, como o uso de tornozeleira eletrônica ou prisão domiciliar.
3: Nova rodada da pesquisa Datafolha traz empate técnico entre Lula e Flávio Bolsonaro no segundo turno. O levantamento também aponta que 42% dos eleitores avaliam o governo Lula de forma negativa. 34% aprovam e 23% consideram a atual gestão regular.
2: Flávio Bolsonaro diz que vai recrutar fiscais para urnas eletrônicas. O candidato do PL quer evitar que pessoas mal intencionadas votem no lugar de outras.
3: Lula defende que Supremo julgue ministros no mesmo dia. Presidente afirma que é preciso evitar tratamentos desiguais na corte. 9:05.
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2: Muito bem, vamos retomar uma história que a gente começou a desembrulhar nesta quinta-feira aqui no TMC 360, após prometer se entregar em 24 horas, com comunicação, à sociedade e tudo mais, o ex-vereador Milton Leite segue foragido e é procurado pela polícia e pelo Ministério Público da capital paulista. É com você, Luísa Mutoni.
4: Pois é, Felipe, na manhã de hoje a Polícia Civil fez novas buscas para tentar localizar então o ex-presidente da Câmara Municipal de São Paulo, Milton Leite. Os policiais estiveram em um endereço na cidade de Sorocaba, no interior do estado, mas mais uma vez Milton Leite não foi encontrado. Este local onde os agentes estiveram é uma casa que pertence ao assessor do filho do ex-presidente da Câmara de Vereadores, o deputado estadual Milton Leite Filho, e neste local os agentes apreenderam R$280 mil em dinheiro e cerca de US$79 mil em espécie. O proprietário da residência informou não saber a origem desse dinheiro. E como você informou, Felipe, o Milton Leite completa então mais de 24 horas foragido da polícia, ele que era um dos alvos de prisão na operação deflagrada ontem pela Polícia Civil e também pelo Ministério Público, e chegou a se manifestar publicamente em uma mensagem de áudio enviada à imprensa, na qual ele negava as acusações e dizia que se entregaria dentro de 24 horas, mas isso até o momento ainda não aconteceu. Segundo as investigações, ele é apontado como o proprietário de fato da empresa Transwolf, que é suspeita de ligação com o PCC em um esquema de lavagem de dinheiro envolvendo o setor de transportes públicos de São Paulo.
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3: Da pesquisa Datafolha aponta um cenário de empate técnico nas intenções de voto para o segundo turno da eleição presidencial. O atual presidente Luiz Inácio Lula da Silva, do PT, lidera com 46%, enquanto o senador Flávio Bolsonaro, do PL, registra 44%. Como a margem de erro do levantamento é de 2 pontos percentuais, para mais ou para menos, os dois pré-candidatos estão empatados no limite do intervalo ali da margem de erro. O estudo indica ainda que 7% dos entrevistados declararam voto em branco ou nulo, enquanto 3% disseram que não sabem em quem vão votar. No levantamento anterior, Lula registrava 47% das intenções de voto contra 42% de Flávio, o que aponta em um encurtamento da distância entre os dois adversários na corrida presidencial.
2: Muito bem, a gente vai seguir falando sobre esse assunto, sobre essa questão de que às vésperas das eleições, estamos falando aí de, arredondando, 2 semanas, menos de 20 dias, né? Diferentes institutos estão divulgando as pesquisas eleitorais, os resultados seguem né, podemos dizer, semelhantes, parecidos, aproximados a, por exemplo, praticamente essa manutenção, essa continuação, essa manutenção do empate técnico entre Lula e Flávio Bolsonaro no segundo turno para a presidência da República. Exemplo, né? Mas vamos falar sobre todos esses números, o que, que significam esses números, o que é mais importante, com o fundador da Árvore, Leonardo Dias, que vai conversar conosco no 360 a partir de agora. Seja bem-vindo, bom dia.
6: Bom dia. Me ouvindo?
2: Perfeito, perfeito. Leonardo, vou começar então perguntando para você o que, que todos esses números, esse emaranhado de números, mostra com relação a esperanças, necessidades e, especialmente, rejeições do eleitorado brasileiro, para a gente começar.
6: Bom, o Datafolha mostra a rejeição empatada nessa última pesquisa, né? O que já é uma diferença importante em relação a outras pesquisas do Datafolha, que mostrava o Flávio com uma rejeição um pouquinho maior, embora geralmente empatado tecnicamente com o Lula. O que eu noto também no cenário da Datafolha, no cenário de segundo turno, é que o Flávio é o que tem a menor quantidade de nulos e indecisos, né? Então o voto no Flávio já está bem definido, e Flávio se apresenta aí como a maior chance de ter segundo turno na eleição brasileira é com o Flávio, não com os demais candidatos, que estão com uma pontuação muito pequena. E à medida em que a gente vê avançando a eleição, a gente vê diversas pesquisas também mostrando já o Flávio na frente, ainda que empatado tecnicamente com o Lula. E o que muda, muitas vezes, é a capacidade da casa de pesquisa de refletir ali a população brasileira na sua amostragem, né? O próprio Datafolha, ele tem demonstrado que a amostra do Datafolha, ela acaba sendo mais pobre, quer dizer, acaba tendo mais pessoas pobres do que a estatística do IBGE oficial do PNAD 2025 mostra, o que acaba mostrando, no final das contas, uma pesquisa que mostra o Lula um pouco à frente. E quando a gente pega a proporção da PNAD atualizada, os números se invertem no Datafolha, né? E isso só acontece com o Datafolha, não acontece com nenhuma outra pesquisa no atual momento. O que mostra que o Datafolha pode ser visto de várias maneiras a partir dos dados do relatório completo, né? A Folha tem um problema de transparência, a meu ver, que ela não publica o relatório completo junto com a manchete. A manchete sai primeiro, o relatório só sai na semana que vem. Então a gente fica aí um pouco no escuro nesse intervalo, e as manchetes já saíram, né? Quando a gente vai analisar, a gente vê que pode ver o resultado de outra maneira e mostrar muitas vezes um placar até invertido, ainda que na margem de erro tenha algo parecido.
3: É por isso que é importante a gente olhar todas as tabelas que são disponibilizadas, todos os números, os detalhes, até para entender a evolução da corrida presidencial nos últimos meses, porque muita coisa mudou. Nós tivemos vários fatores importantes, várias notícias que impactaram as pesquisas, notícias que nós pensávamos que iam impactar e que não tiveram um impacto tão grande, como, por exemplo, essa questão do Supremo Tribunal Federal, que se tornou política, que tem o fator agravante, a polarização, mas que quando a gente vê as perguntas que os institutos de pesquisa têm feito sobre a crise no STF, ela não se mostra a crise como um potencializador para uma mudança de voto. Mas se a gente olha para outros números, outros dados, a gente se aprofunda, a gente vê que há mudanças muito importantes, por exemplo, quando a gente fala de perda de poder de compra. Então, a economia está batendo mais do que essas suspeitas de corrupção. Como é que a gente pode olhar para esses subtemas, assim, o que que faz o brasileiro votar?
6: É que o brasileiro, eu vejo que existe uma certa tendência de falar assim, olha, existe uma corrupção nesse caso aqui, por exemplo, do Dark Horse, né, que o pessoal insiste em falar dessa maneira, como se fosse uma coisa corrupta, mas o brasileiro, eu acho que ele entendeu que corrupção só existe quando tem contrapartida. Quer dizer, não existe como você falar que um senador da oposição que foi buscar patrocínio de um filme tem o mesmo poder de oferecer contrapartida que qualquer outro funcionário público que esteja no governo ou em cargos públicos de importância, como no judiciário. Então é óbvio que o próprio povo brasileiro já entendeu que não faz sentido essa lógica de dizer, de falar em corrupção em patrocínio de filme, e não falar em corrupção em outros cenários mais graves, como por exemplo o próprio Porcaro tendo contratos com o ministro de STF, não só com um, né, pelo que a gente está vendo nos últimos dias aí, aparentemente, né, não se tem certeza, mas a investigação está acontecendo. Então é óbvio, se não há contrapartida, se não tem como ter contrapartida, o povo brasileiro já entendeu que não tem como ter corrupção. A corrupção de agentes públicos vai se dar em quem tem condições de oferecer contrapartidas, né? O que não é o caso do Flávio. Então é por isso que não colou. Basicamente é por essa razão que essa argumentação de corrupção do lado do Flávio não colou, e o povo brasileiro já entendeu que não colou. Isso é óbvio. É óbvio que insistir nesse lado talvez comece a ter efeito negativo para a campanha do Lula, né? Então eu acho que não é uma boa estratégia insistir em algo que não funcionou até agora, e acho que vai continuar não funcionando, porque parece mais uma coisa do tipo, ah, a gente é igual, ele corrupto aqui, eu sou corrupto lá. E, na verdade, está ficando estranho, porque o povo brasileiro está entendendo que se não tem contrapartida, não tem corrupção.
2: Ou seja, o brasileiro não percebeu ainda que existe corrupção por investimento, né? Que é aquela, assim, pensando no mercado futuro. Claro, mercado futuro entre aspas, né, Leonardo? Agora, para terminar, mudando um pouco de assunto, inteligência artificial, né? Inteligência artificial é um elemento que está presente, já tem algumas eleições, e obviamente as tecnologias vão evoluindo e vão trazendo mais preocupação para quem fica de olho em fake news. Na sua opinião, o que você está enxergando agora que pode ter ou pode influenciar nesses últimos dias aí o eleitorado, essas coisas que ficam circulando por redes sociais, por Telegram, por WhatsApp, o que você está vendo por aí?
6: Não, em termos de fake news, eu acredito que no período eleitoral algumas campanhas sempre falaram, desde 2014, falavam coisas do tipo, nós vamos fazer o diabo, né? E eu entendo que quem menciona isso é porque está pensando em fazer coisas que são adversariais, no sentido de colocar notícias, exagerar notícias, colocar manchetes que são exageradas e cai no fake news, né? E eu entendo que isso vai acontecer de muitas maneiras, porque na verdade existem muitas coisas que a própria esquerda vem anunciando de uma forma até ostensiva, que na reta final vai sim fazer uma série de coisas. Eu particularmente, eu acredito que pode não ter um efeito ou ter um efeito contrário nesse momento, porque existem muitos problemas aí acontecendo simultaneamente, que eu acho não, né? A gente tem visto isso, mais vai desfavorecer a esquerda do que a direita nesse momento, até porque eles são o governo, então eles que deveriam ter mais preocupação com isso, aparentemente essa preocupação só aparece em período eleitoral, né? Tiveram aí 4 anos, mas não mostraram essa habilidade aí de fazer um processo transparente, né? Uma das coisas que mais me incomodou nesse governo Lula é a questão de transparência. Havia muita promessa ali de quebra de sigilo de 100 anos, e ao mesmo tempo falar que isso era ruim, né? Mas ao mesmo tempo a gente vê um monte de sigilo plantado, né? Então, os sigilos podem levar a notícias falsas.
3: Tá certo. Leonardo, obrigada pela análise. Acabamos de conversar com o Leonardo Dias, fundador da Árvore. Até a próxima.
6: Bom dia.
2: Muito obrigado. Bom dia. 9:18. Muito bem, nós vamos agora falar mais um pouquinho sobre o processo eleitoral, especificamente sobre as campanhas dos candidatos à eleição para a presidência da República. E em São Paulo, 3 candidatos cumprem agendas oficiais nesta sexta-feira. Repórter Marcos de Pato tem as informações, pois não.
7: É isso mesmo, Felipe. Mais uma vez, bom dia. Bom dia a todos que acompanham a programação da TMC. Muitos candidatos à presidência da República, então, com agendas, compromissos na capital paulista nesta sexta-feira. Um deles é o Romeu Zema, do Novo, que vai participar de um debate no começo da noite de hoje. Então, o ex-governador de Minas Gerais participando desse debate, do qual também vai participar Augusto Cury do Avante, que mais cedo, agora pela manhã, tem uma visita à sede de uma grande empresa multinacional. Já Ronaldo Caiado participa de uma sabatina ao vivo daqui a pouquinho e no início da tarde participa de um encontro com conselheiros do Instituto de Estudos para o Desenvolvimento Industrial. 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
2: Bom, Lula do Partido dos Trabalhadores, presidente da República, buscando a reeleição, cumpre a agenda como presidente no Rio de Janeiro, não é agenda de campanha. Renan Santos do Missão visita pontos turísticos e universidade em Porto Alegre também, em Gramado, Rio Grande do Sul. Flávio Bolsonaro do PL não possui agenda pública nesta sexta-feira, 9h20.
3: Notícia desta manhã, a defesa do ex-banqueiro Daniel Vorcaro fez um pedido ao presidente do Supremo Tribunal Federal, Edson Fachin, para revogar a prisão preventiva ou então que a prisão seja substituída por medidas cautelares mais leves, como o uso de tornozeleira eletrônica ou prisão domiciliar. Segundo o Código de Processo Penal, a cada 90 dias, o próprio juiz ou tribunal que decretou a prisão preventiva deve revisar se os motivos para a prisão ainda existem. Em 31 de agosto, Vorcaro completou 180 dias no cárcere. Se Fachin não revogar a preventiva, a defesa de Vorcaro vai recorrer para que o pedido seja julgado no plenário. A última decisão que manteve Vorcaro preso é do dia 25 de junho, foi dada pelo então ministro relator do caso, André Mendonça. Agora, preste atenção em algo que não está sendo colocado na mesa, porque enquanto o Supremo está discutindo a própria crise, a investigação do Banco Master, ela pode começar a perder força. Veja atentamente esse movimento aqui de Daniel Vorcaro e dos advogados dele, porque eles estão usando a indefinição criada pelo Supremo Tribunal Federal para pedir para Daniel Vorcaro sair da prisão. A gente sabe que quando Daniel Vorcaro cumpriu medidas cautelares, como prisão domiciliar, ele teve que voltar para a prisão porque dentro de casa ele continuava articulando a turma. Essa pequena máfia dele, usando a expressão do ministro Gilmar Mendes. E se a corte ainda não decidiu quem é que vai conduzir o caso, se há dúvidas, inclusive, sobre a validade dos procedimentos, se as investigações elas estão, de certa forma, em stand-by, Vorcaro, ele pode continuar preso indefinidamente? Não sou eu que estou perguntando isso. É algo que precisa ser colocado na mesa. Nós precisamos ficar muito atentos a isso, para que toda essa crise, todo esse espetáculo vexatório do Supremo Tribunal Federal não faça com que as investigações sobre Daniel Vorcaro percam força, porque tem muita gente interessada nisso. Então, claro, o pedido vai ser analisado, mas nós não podemos deixar que isso perca força, porque tem pessoas interessadas, pessoas muito poderosas interessadas em que as investigações, elas comecem a cair no esquecimento, fiquem mais suspensas, os procedimentos, como é que a gente vai proceder, isso sim seja falado, e aí nulidades, arquivamentos possam começar a surgir.
2: Bom, e especificamente sobre o envolvimento ou não de ministros do STF, no caso Banco Master, envolvimento dos com Daniel Vorcaro, o presidente da República cobrou igualdade do STF no julgamento de todos os envolvidos ou eventualmente envolvidos ainda, né? Porque a gente não tem provas, a gente tem indícios. Vamos às informações da capital do país com Rafael Felice.
8: Em entrevista à Rádio Itatiaia, o presidente Lula defendeu que o Supremo Tribunal Federal analise a situação de todos os ministros citados em relatórios da Polícia Federal na mesma data de julgamentos no STF. Para o presidente, o tribunal não deve julgar o magistrado antes das eleições e deixar os outros para depois. Lula citou diretamente os ministros Luiz Fux, André Mendonça e Alexandre de Moraes, além do presidente do Tribunal Superior Eleitoral, Cássio Nunes Marques, que também são citados em investigações da Polícia Federal em algum tipo de relação ou negociação com Daniel Vorcaro, seja diretamente em alguns casos ou por parentes em outros. Sobre Moraes, o presidente declarou que se o ministro cometeu algum erro, terá que responder por isso, mas destacou que o tratamento precisa ser o mesmo para todos. Lula disse ainda que o caso do Banco Master não foi totalmente esclarecido e que todos os envolvidos precisam ser responsabilizados. Por fim, reforçou que a Suprema Corte precisa ser respeitada perante a sociedade como guardiã da Constituição.
3: Bom, vamos mudar aqui de assunto. Mesmo com uma situação fiscal um tanto quanto complicada, o governo federal anunciou um reajuste de 15% para o Bolsa Família, uma das principais notícias da manhã desta sexta-feira. Ainda pensando em aliviar o peso do bolso dos brasileiros, o governo também aumentou os subsídios dos combustíveis. Vamos entender até que ponto essas medidas pressionam as contas públicas com o economista Roberto Luiz Troster. Bom dia, bem-vindo.
9: Bom dia, Joana. Como vai? Bom dia, Felipe.
3: Muito bem, obrigada. Vamos então falar sobre esses reais a mais nas nossas contas. É que não são pouquinhos reais, né, professor? São muitos reais. Como é que há espaço para mais gastos públicos? De que forma é que nós podemos considerar que eles possam ser necessários, mas que está difícil encontrar onde encaixar esses gastos, professor?
9: Bom, eu diria três coisas. Primeiro, deve ser algo da ordem de 6 bi esse ano e 20 bi no ano que vem, nos seguintes. O Bolsa Família foi reajustado justo na véspera da eleição anterior, né? E o que está sendo feito, e os valores ficaram congelados, e agora foi reajustado em 15%, que é o INPC, desde a eleição anterior até essa. Então, até que ponto a recomposição é discutível, e até que ponto, né, se todos os salários são reajustados, salário mínimo é reajustado, então, estão reajustados. Segunda coisa é o momento em que isso foi feito, quer dizer, há 17 dias da eleição você faz o reajuste, algo que foi feito no passado também, e não é bem calculado, tem um impacto com certeza eleitoral nas duas pontas. Por um lado, a recomposição para quem ganha o Bolsa Família é positiva, ajuda a Bolsa Família de R$600, o piso vai para, em média, né, por pessoa, a R$700 e poucos, então ajuda, possivelmente melhora o humor dessas pessoas. Por outro, nas contas públicas, que quer dizer, além do 7 bi, não é só isso, porque isso aumenta a dívida pública, aumentando a dívida pública, aumenta os juros, aumentando os juros, aumenta o custo do crédito, aumentando o custo do crédito, diminui investimento, diminui crescimento, aumenta inadimplência. Então, é uma situação. Como acomoda isso? O arcabouço fiscal é uma regra que diz, ó, isso pode, isso não pode, mas isso está fora do arcabouço. Dentro ou fora do arcabouço, aumenta a dívida. Aumentando a dívida, R$1 que você gasta hoje, são 10 centavos, além do gasto, são 10 centavos a mais de juros no ano que vem, e mais 10 no outro ano, 11. Então, é cortar gastos. Agora, eu acho que também comprar aviões, foram ordenados acho que 27 caças supersônicos, a notícia que eu vi. Para que o Brasil precisa de caça supersônico agora? Será que a Guiana vai atacar o Brasil? Não sei. Então, acho que a gente devia ver todos os gastos, as obrigatoriedades, quer dizer, não, olha, quem, assim, é como numa família, né? Quem põe dinheiro e como é que a gente vai gastar, né? Não é justo, sabe, muitos casamentos acabam porque um segura o freio e o outro é gastador, né? Então, acho que no país a gente devia fazer a mesma coisa. E último ponto, quer dizer, muitas das obrigatoriedades brasileiras são da Constituição de 88, sabe? 38 anos atrás, decidiram o que a gente está gastando hoje, não faz sentido.
2: Professor Troster, grande alegria falar com o senhor. Tem uma pergunta em cima do 2027 para frente, né? O senhor falou aí em 20 bi. Vamos lá, vamos trabalhar com essa quantia. E falou desses gastos fantásticos com aviões e tudo, mas fora outras coisas, né? Mas aí, parte desses gastos, como o senhor falou, os gastos mais sérios, falando de saúde, falando de educação, eles são previstos pela Carta Magna. Então aí a gente entraria na discussão. Vamos mexer na Constituição. E aí tem uma discussão que é aquela negociação sempre muito sofrida, muito suada e muito cara entre executivo e legislativo. O senhor não acha que está faltando um pouco de maturidade para o Brasil? A cada ciclo que começa, todo mundo sentar e falar assim, ó, isso pode, isso não pode, isso pode, isso não pode, porque, afinal de contas, né, o dinheiro do Brasil é caro, o orçamento está engessado e a gente chega sem ter o que fazer no ano seguinte, no início de um ciclo, seja de reeleição ou seja de novo presidente, né, professor?
9: Concordo 100%, acho que eu não poderia ter expressado melhor o que eu acho. 100%, a gente tem que começar a repensar o Brasil, não podemos ficar amarrado. E tem mais coisas, por exemplo, imposto de renda pessoa física. Hoje, se você é um trabalhador, você paga até 27,5% de juros de imposto de renda, fora os outros descontos. Se você é um investidor, dependendo da aplicação, você paga zero de imposto de renda. Devia ser mesma renda, mesma tributação, tanto faz ser do trabalho, dos juros, do que for. Você devia fazer isso. É como lei de salário e emprego. Tanto faz ser homem, mulher, velho, novo, mesma capacidade, mesmo trabalho, mesmo salário. Sabe, uma lei que é justa para todo mundo. Então a gente nem fala de imposto de renda. Outra coisa que eu acho uma injustiça enorme, meu filho vai bater em mim, vai ficar bravo comigo falar isso, mas eu acho que a educação universitária pública é gratuita para todo mundo. Eu fiz, meus filhos fizeram, e eu acho um absurdo isso, quer dizer, devia fazer, ó, tudo bem, você vai na pública, você não tem dinheiro, tudo bem. Quando você se forma, faz um FIES para as universidades públicas. Hoje, um aluno universitário custa 12 vezes mais do que um aluno da educação primária, e não tem que devolver nada para a sociedade. Isso é injusto. A gente tem que começar com o que você levantou muito bem, Felipe. Temos que começar a discutir esse tipo de coisa. Temos que parar de viver amarrado ao passado e olhar para frente.
2: E para terminar, professor Troster, com relação, voltando a essa decisão do governo, o senhor entende que, tanto para agora como para 2027, 2028, essa novidade, esse acréscimo em 15% tem potencial inflacionário ou isso aí vai ser diluído no contexto mais geral, mais amplo da economia brasileira?
9: O impacto que se tem é mínimo, mas alguém que ganha R$700 por mês, sabe? Não sei. O Diese estima o salário mínimo em R$8.000, quer dizer, 10 vezes isso, né? Realmente é miséria, quer dizer, R$700 por mês a R$23 por dia. É muito pouco dinheiro, quer dizer, então eu acho que sim, a gente tem que ajudar, mas tem que também olhar as finanças, tem que começar a cortar outras coisas, sabe? É um cobertor, se um puxa, o pé fica de fora, não pode.
2: Tá certo, então. O professor Roberto Luiz Troster, mais uma vez, foi um prazer conversar com o senhor aqui no TMC 360. Grande abraço, ótimo fim de semana. Muito obrigado.
9: Obrigado mesmo para vocês dois, todo mundo que está nos vendo.
3: Até. E daqui a pouco no TMC 360 a gente volta a falar sobre esse assunto e tem mais destaques, tem mais, inclusive um do Rio de Janeiro. Nossa reportagem vai mostrar que a Justiça do Rio aumentou uma indenização que a UERJ vai ter que pagar uma candidata negra que foi constrangida durante um concurso público. É já já.
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12: Transamérica agora é TMC, olá, olá, olá, eu sou André Rocha e você está ao vivo direto de Belo Horizonte, a capital das Gerais. Sextou, minha gente, você tá de folga ou não tá de folga no final de semana? Vai trabalhar amanhã sábado, vai trabalhar domingo? Nós jornalistas não paramos porque, claro, as notícias também não param. E o que não para de forma nenhuma é o trânsito. Vamos saber do Eliseu Júnior como está a Avenida Amazonas aqui em Belo Horizonte. Eliseu, é com você, meu amigo.
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14: 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Destaque de Avenida Amazonas, quem deixa Contagem segue rumo ao centro de BH. Enfrenta fila na passagem pelo encontro com a Avenida do Contorno, Amazonas com Contorno. Motivo excesso de veículos, vale insistir. Após a passagem pela Contorno, o trânsito flui muito bem até a chegada à Praça Raul Soares. No caminho oposto, vejo por aqui para quem segue rumo à Contagem, trânsito fluindo bem. 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
12: Pois é, gente, uma notícia muito triste que a gente vai detalhar daqui a pouco no Minas TMC, comigo e com a Marina Matos. Pai e filho que estavam desaparecidos desde terça-feira, eles foram encontrados mortos perto da cidade de Cambuí. As vítimas são Hélio da Silva Eduardo, de 58 anos, e também Michael Jefferson Gomes Ribeiro, de 29 anos. Os dois haviam saído de Ribeirão das Neves, na região metropolitana de Belo Horizonte, com destino a Guarulhos, na Grande BH. Eles, na Grande São Paulo, na cidade, eles buscariam uma carga. A caminhonete foi localizada em uma ribanceira, uma região de difícil acesso. Inicialmente, as autoridades não haviam conseguido chegar até o veículo, e o paradeiro dos dois permanecia, desconhecido. Agora a Polícia Civil vai investigar o caso, se foi um acidente. Já houve situações parecidas em que pessoas ficaram um tempo desaparecidas, mas depois foram localizadas por meio de helicóptero, por meio de drones. Se houve algum tipo de crime, tudo isso ainda não pode ser falado, As circunstâncias ainda não foram esclarecidas. Como que essa caminhonete chegou ao local de difícil acesso? Ela caiu numa ribanceira? Foi um acidente? Ela foi levada até lá? Tudo isso precisa ser esclarecido e a gente vai continuar acompanhando esse caso. Daqui a pouco tem o Minas TMC, primeira edição.
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15: Hora de atualizar o noticiário de economia e infraestrutura no Brasil com informações da agência Infra, parceira da TMC. A entrada em vigor da reforma tributária em janeiro de 2027 pode encarecer a conta de luz. Alerta parte de especialistas do setor elétrico que apontam risco de inclusão de encargos setoriais e taxas municipais na base de cálculo dos novos tributos. Pelo modelo em discussão, encargos como a conta de desenvolvimento energético e a taxa de iluminação pública podem passar a pagar imposto, o que aumentaria a alíquota final da tarifa. Extensão do impacto, no entanto, ainda depende da regulamentação conjunta entre a ANEEL e Receita Federal. Além do peso no bolso do consumidor, distribuidoras e geradoras correm contra o tempo para revisar contratos e adaptar sistemas antes do fim do PIS e CONFINS. Justiça aumenta a indenização da Universidade do Estado do Rio de Janeiro, a UERJ, para candidatas negras constrangidas durante concurso público. Rafael Alves, da capital fluminense, vai nos explicar melhor essas informações.
16: A Universidade do Estado do Rio de Janeiro, a UERJ, vai precisar pagar uma indenização de R$ 35 mil para cada uma das três candidatas negras constrangidas durante uma prova para residência em saúde em outubro de 2024. A decisão é da 7ª Câmara de Direito Público do Tribunal de Justiça aqui do Rio. O valor foi aumentado pela segunda instância depois de as vítimas recorrerem da primeira decisão, quando a Justiça havia determinado o pagamento de R$ 20 mil para cada uma das três mulheres. As candidatas recorreram e pediram que o valor chegasse a R$ 50 mil, mas os magistrados determinaram o valor de R$ 35 mil. Segundo as mulheres, os fiscais exigiram que apenas as candidatas negras prendessem os cabelos para entrar na sala, ao alegar que os cabelos crespos e volumosos poderiam esconder objetos. No entanto, a regra não estava prevista no edital do concurso e não foi cobrada dos demais participantes. Na decisão, os desembargadores consideraram que as mulheres foram submetidas a tratamento desigual e vexatório. Ainda na decisão, os magistrados destacaram que a própria universidade reconheceu o erro, afastou os fiscais envolvidos e cancelou a prova para a área de serviço social. A reportagem agora aguarda um posicionamento da universidade.
12: 9:44, hora de conversar com o nosso colunista de política, o Fernando Molica. E a gente vai retomar o tema Bolsa Família, reajustada em 15%, e suas consequências, não é mesmo, Molica, meu querido? Bom dia para você.
17: Bom dia, Felipe. Bom dia, Joana. Bom dia a todos que nos acompanham. Pois é, né? O presidente Lula tomou essa decisão de aplicar esse reajuste de 15%, aí faltando 2 semanas antes da eleição. É claro que a medida tem um viés eleitoral.

0: um objetivo eleitoral. O governo justifica, diz que desde então não havia qualquer reajuste, ok, mas em cima da eleição fica meio óbvio demais, fica bandeiroso demais essa intenção do governo. Aí vale lembrar o grande Dario Maravilha, o Dadá Maravilha, né, craque, assim, um grande artilheiro, melhor dizendo, do Atlético Mineiro, que dizia que não existe gol feio é perder gol. Então, na lógica da política, na lógica dos políticos, o feio é perder a eleição. Então, claro que o Lula faz um aceno aí para esse eleitor mais pobre, que representa aí em torno de metade do eleitorado brasileiro. Está em torno de metade, ganha até 2 salários mínimos. E entre os eleitores que já recebem o Bolsa Família, o Lula tem uma vantagem muito grande. Na simulação do Datafolha, na simulação de segundo turno, 60% desses eleitores que recebem o Bolsa Família votariam em Lula e 33% no Flávio Bolsonaro, no eventual segundo turno. Agora, eu tenho uma dúvida mesmo, em relação a quem ganha mais. Nos últimos anos, existe um discurso, ainda que meio envergonhado, do universo político da direita, mas muito explícito por parte de setores empresariais, que de um modo geral tem uma posição mais alinhada com a direita, é uma crítica muito forte ao Bolsa Família, dizendo que o Bolsa Família diminui a procura de emprego, que isso é prejudicial ao emprego formal, inclusive ao MEI. É um discurso complicado, até porque, enfim, 600, agora R$ 700, a pessoa deixar de trabalhar por causa de R$ 700, mas enfim, há uma crítica a esses setores. E esse tipo de crítica é muito assumida, é muito compartilhada por setores da classe média, inclusive por setores da baixa classe média, aquela ali que ganha entre 2 e 5 salários mínimos, né, que tem essa renda familiar de até 5 salários mínimos. A gente nota esse tipo de crítica. Ah, Bolsa Família estimulo não trabalho, eu trabalho muito, eu ralo muito, acordo cedo, e esses caras ficam aí recebendo dinheiro sem trabalhar. É uma crítica que existe, que cola, que foi incorporada, inclusive por setores da população que estão ali numa faixa inferior de salário, uma classe média baixa. A minha dúvida é se essa decisão do presidente Lula de aumentar o Bolsa Família às vésperas da eleição, obviamente favorece, tende a gerar para ele, a lhe gerar mais eleitores entre os mais pobres. Mas será que isso não prejudica a própria candidatura do Lula entre aqueles que ganham mais do que isso, que acham que tem críticas ao Bolsa Família, a esse tipo de ajuda governamental, que na prática é para que as pessoas não morram de fome? Essa é uma dúvida. Talvez a próxima pesquisa Quest ajude, né, permita verificar essa mudança. Mas, enfim, eleição é jogo pesado. A economia brasileira tem muitos subsídios, né? A gente tem só esse ano de isenções fiscais federais, isso é estimado em 612 bilhões, enquanto que o Bolsa Família agora, com esse aumento, vai levar 163 bilhões, mais ou menos 25%. Mas, enfim, é uma discussão. A minha dúvida é: será que isso traz mais voto, leva mais voto, melhor dizendo, para o Lula, ou tira votos do Lula nesse universo mais crítico ao Bolsa Família? Fica a pergunta, que eu não tenho resposta para isso.
1: Você trouxe dois pontos muito importantes, porque você trouxe vários, né? Mas eu queria selecionar dois aqui especificamente. O primeiro é essa questão que é matemática e geográfica, né? Quantos votos tira, quantos votos dá. E ela está atrelada a essa questão ideológica, podemos dizer assim, que é a história da banalização da discussão sobre o benefício, né? E assim, quem nunca, né, ouviu no balcão de padaria, né, no carro por aplicativo, no transporte público, essa discussão exatamente como você colocou? Vou dizer para você, essa semana mesmo, ouvindo o motorista do ônibus gritando pro cobrador, porque há uma distância física entre o motorista e o cobrador, o motorista lá acelerando o ônibus, aquele barulho de motor, e ele falando, não, porque isso é coisa de vagabundo, que não trabalha, tal, tal, tal. Exatamente o retrato que você trouxe, né? Mas aí eu volto a uma pergunta que eu estava fazendo para o professor Roberto Troster, que a gente estava entrevistando agora há pouco. Às vezes a gente percebe, né, Molica, que falta maturidade à população brasileira para discutir assuntos sérios, né?
0: Ah, sim, porque é uma discussão muito simplória, né? A ideia desse tipo de auxílio, para não deixar que as pessoas morram de fome, existe em vários países, inclusive em países desenvolvidos e valores até muito superiores. Isso não é para substituir o emprego, isso é para não deixar que as pessoas morram de fome. Agora, há leituras políticas de tudo, e as pessoas têm o direito de ter as leituras mais variadas. A gente tem hoje uma sociedade muito mais individualista do que era há 40 anos. Você tinha movimentos até religiosos na Igreja Católica, da Teologia da Libertação, que enfatizavam conquistas coletivas, e o sindicalismo entrava nisso. Essa ala da Igreja Católica foi muito importante para a criação do PT. Hoje a gente tem um movimento evangélico que trabalha mais na lógica do indivíduo, na lógica da meritocracia, na lógica de que cada um tem que cuidar de si. São leituras válidas, igualmente válidas, né? Cada um de nós é um cidadão que tem o direito de pensar o que quer no mundo. Agora, na hora da eleição, esse ajuste é sempre muito delicado. E aí os partidos é que tem que cuidar disso.
1: Molica, por último, eu só quero dizer o seguinte: Dadá Maravilha jogou em 16 clubes e você fica

0: meteorologia colocou todas as cidades do Paraná em alerta pelos próximos 3 dias para a possibilidade de chuvas fortes, vendavais e queda de granizo. As instabilidades são decorrentes de uma frente fria impulsionada por um ciclone extratropical que se forma no oceano. O alerta laranja, que indica grau de perigo, é válido até domingo. Segundo o INMET, os temporais começam pela metade oeste e também pela região central do Paraná. Com o passar das horas, dos dias, esses eventos devem alcançar todo o estado, passando por Curitiba, região metropolitana e também pelo litoral do Paraná. O dia de maior atenção é sábado. Neste dia, todos os municípios ficam atentos para a possibilidade de temporais que podem vir a qualquer momento e com muita força. No domingo, a chuva ganha força no interior e existe risco para tempestades de raios. Para o início da próxima semana, a previsão é de chuvas intensas e persistentes, podendo alcançar os 50 milímetros por dia.
1: Horas e 53 minutos. Aliados de Flávio Bolsonaro estão preocupados com a atuação de Eduardo Bolsonaro nos Estados Unidos. O temor é o seguinte: que a pressão do ex-deputado por novas sanções contra autoridades brasileiras reabra na reta final da campanha o desgaste provocado, você se lembra disso, pelo tarifaço dos Estados Unidos. Vamos a Brasília, Rodrigo Vicente.
2: Pois é, pessoal, a preocupação dentro da campanha é que uma nova rodada de sanções dos Estados Unidos volte a associar Flávio Bolsonaro às medidas do governo Donald Trump, né? Aliados da campanha avaliam que esse vínculo vinha perdendo espaço já na campanha, depois do desgaste causado pelas tarifas impostas a produtos brasileiros. Eduardo Bolsonaro tem defendido, a gente lembra aqui em agenda, diversas agendas nos Estados Unidos, novas sanções contra o ministro Alexandre de Moraes. Já Flávio tenta se distanciar de uma possível interferência americana nas eleições e diz que não existe ajuda do governo dos Estados Unidos à candidatura dele aqui no Brasil. O receio dos aliados é que as movimentações de Eduardo lá nos Estados Unidos tragam de volta o debate sobre o tarifaço, que já havia sido explorado politicamente contra a família Bolsonaro, né? Eduardo Bolsonaro, por outro lado, afirma que também tem pedido a interlocutores americanos que não haja aí novo aumento de tarifas contra exportadores brasileiros neste momento.
1: E a enquete desta sexta-feira termina assim. Vou recapitular a pergunta e as opções. Qual o maior problema do Brasil hoje? Corrupção, segurança, economia ou outros? Bom, venceu corrupção de lavada aqui, ó. 75% das pessoas que participaram optaram por corrupção. Na sequência, empatados, segurança e economia, 9% cada um, e outros, que poderia ser qualquer outra coisa, 6%. Na segunda-feira tem mais uma enquete à sua disposição no TMC News BR e também no nosso canal no WhatsApp.
3: Muito bem, vamos falar de esporte agora. Esse final de semana teremos a última rodada do Brasileirão antes da pausa para a data FIFA. Quem traz os destaques é o repórter Gustavo Soler. Bom dia, Soler.
4: Boa, Soler.
5: Tudo bom, Joana Bueno? Bom dia para vocês, para todo mundo que nos acompanha aqui na TMC. E neste domingo teremos os 3 clubes brasileiros que estão classificados para a semifinal da Libertadores em campo. O líder do Campeonato Brasileiro, o Flamengo, joga no Maracanã contra o Red Bull Bragantino às 18h30 da tarde. Já o vice-líder Palmeiras, às 11h da manhã de domingo, visita o Grêmio em Porto Alegre, na Arena do Tricolor Imortal. E às 16h da tarde de domingo, o Fluminense visita o Corinthians na Neoquímica Arena. E depois desta rodada do Campeonato Brasileiro, já teremos a abertura da data FIFA. Por sinal, nesta sexta-feira, já uma parte da comissão técnica da seleção brasileira já viaja para a Austrália, onde o Brasil faz 2 amistosos contra o time da casa e fecha no dia 1º de outubro esta data FIFA contra a Índia, jogando no país asiático. Além dos jogos da seleção brasileira, também temos algumas novidades interessantes nesta data FIFA para marcar as estreias de Zinedine Zidane como técnico da seleção da França e Jürgen Klopp como novo técnico da seleção da Alemanha.
1: Cheio de atrações, essa data, a rodada do Campeonato Brasileiro, cheia de nervosismo e drama. E a data FIFA cheia de atrações, novidades, como trouxe o Soler aí no futebol internacional. Então vale a pena a gente acompanhar. Já estou fazendo uma projeção um pouco longa, né? Porque tem dias ainda, tem o sofrimento do fim de semana para todo mundo curtir, entre aspas, mas fica esse lembrete do Soler, porque vem jogo muito

0: muito interessante por aí. Abração, Soler, boa jornada para você.
1: Valeu, boa sequência de trabalho para vocês.
0: Valeu, 9h57 agora.
2: Sabe quem estará aqui no Sobremesa hoje, às 14h?
0: Quem?
2: Vanessa Camargo, a cantora. Os apresentadores vão fazer várias perguntas polêmicas para ela, como sempre fazem no Sobremesa. Dito isso, a gente se despede. Uma ótima sexta-feira a todos. Segunda-feira estaremos aqui para mais TMC 360. Obrigada pela companhia. Fiquem agora com a programação local da TMC pelo Brasil.
0: Tchau.
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3: Olá, olá, olá, agora são 9h58, a gente começou mais cedo hoje o Minas TMC primeira edição e hoje é sexta-feira, dia 19 de setembro de 2026 e nas próximas 2 horas você fica comigo, André Rocha, e também com ela, Marina Matos. Marina, muito bom dia pra você.
4: Ei, André, bom dia pra você. Pra você de casa também, sextou, hein, gente? Estamos ao vivo pra toda a região metropolitana de BH, pelo aplicativo TMC, pelo site também, tmc.com.br, pra todo o Brasil. Quero te convidar pra participar com a gente. Anota aí o nosso WhatsApp: 319-9944-8870. 319-9944-8870. Você pode mandar a sua mensagem pra gente, falar de onde você acompanha a nossa programação. Também pode compartilhar o que você está fazendo, qual notícia que você quer acompanhar, né? Qual assunto você quer acompanhar também aqui na nossa programação, e faça, claro, a sua interação.
3: Pois é, e você também pode nos acompanhar pelo Instagram, @TMC Minas Gerais. Lá você vê as notícias que te interessam, as notícias que nós falamos aqui, inclusive daqui a pouco uma tragédia que já está lá no Instagram. Nós vamos contar já já. Agora são 10 horas em ponto, chegou a hora de nós começarmos mais um Minas TMC.
4: Pois é, gente, começando aqui com os destaques: pai e filho desaparecidos durante viagem de trabalho são encontrados mortos no sul de Minas.
3: Motoboy que salvou menina de ataque de abelha ganha moto e carro.
4: Lula critica Aécio e Flávio Bolsonaro durante ato de campanha em Montes Claros.
3: E ao vivo vamos falar sobre aluguel de curta temporada em condomínios e entender o que muda com a decisão do Supremo Tribunal de Justiça.
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3: Marina, agora 10 horas quase e 1 minuto. Daqui a pouco a gente vai trazer essa notícia de pai e filho que infelizmente foram encontrados mortos, mas antes, vamos falar da Semana do Trânsito? O que você acha?
4: Pois é, a Semana do Trânsito começa hoje, André. Começa hoje e a Prefeitura de BH tem uma série de ações educativas para essa Semana Nacional 2026.
3: Pois é, com o tema No Trânsito, Enxergar o Outro é Salvar Vidas, a campanha vai até o dia 25 de setembro e chama a atenção para a importância de ficar atento e adotar atitudes cuidadosas para mais segurança de motoristas, passageiros e pedestres. A proposta é estimular a empatia e a mudança de comportamento para prevenir acidentes nos deslocamentos.
4: A programação começou de manhã, vai até as 2 da tarde, na Avenida dos Andradas, entre as ruas Caetés e Guaicurus, sentido Parque Municipal, rodoviária, com a parada educativa para os motociclistas.
3: A atividade inclui experiências práticas para chamar a atenção para situações de risco no trânsito, como uma simulação de ponto cego em ônibus e veículos de 4 rodas, circuito com óculos de realidade virtual que simula os efeitos do álcool e da maconha, além de teste de equilíbrio e força dos motoristas.
4: Também vai ter distribuição de materiais educativos. Cada motociclista vai receber cordão com chaveiro, uma mini lanterna, né, que é o símbolo da importância de enxergar o outro, copo de água e orientações sobre segurança no trânsito. E também tem uma semana de trânsito lá em Betim, tá? A prefeitura tá fazendo uma programação especial.
3: Pois é, Marina, amanhã a programação começa logo cedo, às 9 da manhã, com uma blitz educativa em parceria com a Polícia Rodoviária Federal na Avenida Amazonas, na altura da Praça Tiradentes. À tarde, das 5 às 6, haverá outra blitz na pista de caminhada da Avenida Edmeia Matos Lazarotti. É, e nos dias 21 também, Marina, e 22, segunda e terça, das 9 às 3, vai ter uma atividade educativa com alunos do Salão do Encontro no bairro Angola.
4: E seguindo essa programação, na quinta-feira, dia 24, a ação vai ser na creche Vila Cristina, com distribuição de materiais educativos e jogos.
3: Na quarta, dia 23, às 10 da manhã, vai ter uma simulação de acidente na linha férrea, justamente na passagem de nível, conheço lá esse local, no cruzamento da Avenida Governador Valadares com a Rua Doutor Gravatá, bem no centro de Betim.
4: E durante a simulação, atenção, o trânsito vai ser temporariamente interrompido na passagem de nível.
3: E a programação termina sexta-feira que vem, no dia 25, às 8 da manhã, com uma atividade para estudantes do ensino fundamental da rede municipal, ou seja, já preparar esses estudantes para que eles possam ter consciência desde cedo no trânsito, na importância, né, de fazer uma direção defensiva e de tomar cuidado com o outro, principalmente.
4: Ô André, você sabe que uma das, né, nessa vida aí de jornalista, em uma das reportagens que eu fiz, eu tive a oportunidade de participar de um simulado. Sabe quando eles colocam os carros, um carro, né, na rua e simulam uma batida?
3: Sim.
4: Eu lembro que era uma simulação de uma batida de, não sei, 30 quilômetros por hora, 40, não era nada muito rápido. E você sente muito, né? É muito forte. Claro, você tá todo protegido, coloca com cinto, capacete, tudo
3: certinho.
4: Você
3: simulou a batida?
4: Isso, tinha um simulador mesmo de batida.
3: Entendi.
4: Sabe?
3: É
4: por uma concessionária, numa praça lá na cidade de Montes Claros. E aí, mesmo com cinto, tudo certinho, uma simulação, salvo engano, 40 quilômetros por hora, e o impacto é muito forte. Agora, você imagina, né? Numa batida, geralmente acontece, né, em casos graves. As pessoas estão aí a mais de 120 quilômetros por hora. Como que não é grave? Como que não é sério isso?
3: Muitas vezes uma batida, por exemplo, de um carro de passeio com um caminhão. Eu já participei de uma simulação parecida com essa que eles vão fazer em Betim. Aliás, várias vezes fazendo reportagens que eles param, por exemplo, a última vez que eu participei foi na Avenida João Pinheiro. Eles param a avenida, colocam atores como se eles estivessem machucados, o SAMU chega, os bombeiros, exatamente para fazer uma simulação de um momento de crise, né? Para, na hora de executar o verdadeiro, já estar tudo ensaiado. É isso que eles vão fazer lá em Betim também.
4: Pois é, é importante que a população participe. A gente sabe que os acidentes de trânsito tiram muitas e muitas vidas todos os anos no país inteiro, no mundo inteiro, né?
3: Mas o Brasil é um dos que mais mata.
4: É mesmo? Né? Eu não sabia. Tá vendo, gente, como eu falo que o André, ele tem umas informações, do nada ele vem, olha, o não sei o quê, agora é sobre o trânsito.
3: Não, o Brasil só não mata mais no trânsito do que a China e do que a Índia. Inclusive, uma das metas da ONU para o milênio é reduzir o número de mortes no trânsito. E o Brasil, infelizmente, não atingiu essa meta, Marina, por causa das nossas rodovias, por causa das nossas estradas, que são de péssima qualidade, não é verdade?
4: Infelizmente. São 10 horas e 6 minutos. A gente já tem o trânsito, André?
3: Temos o trânsito, né? Já que estamos falando desse assunto, vamos saber do Eliseu Júnior como está a situação lá da Fernão Dias, indo para São Paulo. Eliseu, muito bom dia para você.
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7: 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Bom dia para você, André, Marina. Mais uma vez, bom dia, ouvinte TMC. Abro meu destaque aqui no jornal falando de Fernão Dias, que tem trânsito complicadíssimo nesta manhã. Motorista que segue rumo à capital pisa no freio desde Conquista e Igarapé. Lentidão que chega até São Joaquim de Bicas. Mais de 15 quilômetros de lentidão, por motivo obras de recapeamento por lá. A dica para você que faz esse caminho é, em Conquista, desviar, passando por Brumadinho, Mário Campos, e aí sim, seguir rumo à BH nesta manhã. 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
4: 10 horas e 7 minutos. André, a gente vai voltar a falar de um assunto que a gente comentou ontem aqui nos nossos telejornais. E, infelizmente, né, a gente volta a falar daquela família de Ribeirão das Neves, na Grande BH, que viveu aí dias de angústia à procura de pai e filho que estavam desaparecidos durante uma viagem de trabalho. Só que a busca terminou de forma trágica no sul de Minas Gerais. Quem vai trazer as informações aí pra gente é o repórter Júnior de Castro.
6: Hélio da Silva Eduardo, de 58 anos, e Michael Jefferson Gomes Ribeiro, de 29, foram encontrados mortos nesta sexta-feira em Cambuí. Eles estavam desaparecidos desde a noite de terça-feira. Os dois saíram de casa no bairro Santinho, em Ribeirão das Neves, por volta das 10h30 da noite, com destino a Guarulhos, na Grande São Paulo. Eles iriam buscar uma carga e a previsão era chegar ao destino por volta das 5 da manhã. Como pai e filho costumavam avisar a família sobre o trajeto e as paradas durante as viagens, o silêncio chamou a atenção dos parentes, que começaram a procurar por informações. A caminhonete em que eles viajavam foi localizada nesta manhã em uma ribanceira numa área de difícil acesso. Inicialmente, as autoridades não conseguiram chegar até o veículo, mas depois os corpos foram encontrados no local. As circunstâncias do acidente ainda são apuradas e a gente aqui da TMC, claro, deixa os nossos sentimentos à família e aos amigos.
3: Pois é, Marina, ontem a gente ainda tinha uma certa esperança deles serem encontrados vivos, mas isso de fato não aconteceu. E Marina, quem confirmou a morte das vítimas foi o Júlio Soares. Ele é um parente dos dois, estava sempre em contato com a gente. Ele é sobrinho do Hélio da Silva Eduardo e primo do Michael Jefferson Gomes Ribeiro. A gente vai ouvir o que que o Júlio Soares falou sobre essa situação, como que ele recebeu a notícia. Vamos ouvir, Marina.
8: Infelizmente, né, recebi agora a notícia aí que os corpos foram encontrados em Cambuí, numa ribanceira. Pela família nossa mesmo que foi para lá, a Ana, que é a esposa dele, e mais o pessoal, conseguiram um pouco de sinal do telefone e achou eles na ribanceira, uma ribanceira muito alta, né, na beira da pista, praticamente, né, acendida. E pelo que a gente entende aí, ele pode ter cochilado, né, infelizmente ficou até fechado por algum outro veículo. Mas é isso aí, agradeço a cada um, a imprensa, e quero fazer minha crítica aí somente ao corpo de bombeiro, né, que foi acionado e nem sequer foi ao local antes. Agora que o corpo de bombeiro chegou no local para poder fazer a retirada, mas não tirar o corpo agora é, né, mas eles poderiam ter vindo antes de ter passado todo esse tempo. Mas agradeço a cada um de vocês aí. Os corpos foram encontrados e então nós estamos guardando só a retirada agora dos corpos aqui para trazer, para levar para Minas.
4: Quando questionado, né, o sargento Miranda explicou como que a ocorrência chegou aí até o Corpo de Bombeiros Militar. Confere agora com a gente aí o depoimento dele.
9: Na verdade, tem um trâmite, né, do atendimento, né, da chamada quando entra para os órgãos de segurança pública. E nesse caso especificamente, não entrou para a gente essa chamada, tá? Em princípio, pelo que eu vi aqui de um histórico, assim, não é entrada no nosso sistema atribuído para o bombeiro fazer alguma coisa, vamos dizer assim, né? Eu estou pegando informação extra aqui só para dar um retorno nesse sentido da pergunta, tá? Pelo que eu entendi, até então, isso não é oficial, né? Porque não veio direto para nós, né? A concessionária Fernão Dias, ela teria entrado em contato com a Polícia Civil, porque em princípio chegou para ela a informação, ou ela está no local, não consigo dizer, que teria esse veículo caído em ribanceira, né? E que dentro deles estariam dois indivíduos.
3: Marina, ao que tudo indica, foi um acidente, né, Marina? Mas isso vai ter que ser apurado. E inclusive nós também continuamos a conversar com o sargento Miranda, que está inclusive indo para o local do acidente, e ele falou sobre os trabalhos de remoção lá dos corpos. Vamos ouvi-lo agora sobre esse trabalho que os bombeiros vão fazer.
9: Agora está deslocando, né? A gente teve a solicitação de apoio para essa ocorrência, tá? O histórico ainda está um pouco confuso, porque, em princípio, o que chegou de novo aqui do que eu não falei anteriormente é que, primeiro, esse local que eu passei escrito aí, né, no balão de conversa superior, eu não sei se é um ponto de referência do local da situação ou se é um ponto de encontro. Então,
10: é o que eu tenho até o momento, é esse daí. Até o pessoal chegar lá e conseguir confirmar pra mim ou que é isso mesmo, ou que ainda vão deslocar pra um local específico, tá? É, e em relação à cena, né, o que eu tenho de momento é que, em princípio, alguns familiares desse pessoal desaparecido estaria lá. Não consigo confirmar também exatamente se é isso mesmo, se são só populares, mas colocaram como familiares. E parece que as pessoas que estão no local entenderam que tem duas pessoas em óbito dentro desse veículo. Eu não sei em que posição que o veículo está, como que eles conseguiram ter essa visibilidade, né, a distância que eles estão. E aí, na verdade, a Polícia Civil pediu para nós irmos lá para eles descerem com segurança até a cena e fazer o serviço.
4: E só complementando, a Polícia Rodoviária Federal também confirmou as mortes e disse que a perícia da Polícia Civil está a caminho do local.
3: Ô Marina, como eu estava dizendo, ao que tudo indica, foi um acidente realmente de trânsito. Eles acabaram saindo da pista e caindo nessa ribanceira. Não é a primeira vez que esse tipo de coisa acontece. Eu mesmo já cobri um acidente, Marina, em que 4 pessoas de uma mesma família ficaram desaparecidos durante mais de 15 dias.
4: Nossa!
3: E, infelizmente, eles foram encontrados em uma ribanceira da BR-381, já no sentido Vitória, e só foram encontrados com a ajuda do helicóptero da Polícia Militar, porque era realmente um local de difícil acesso. O carro acabou saindo da pista. A gente envia todas as condolências aos familiares.
4: E agora fica aí esse questionamento, né? A gente viu duas versões, né? Na verdade, eu não sei se são duas versões, né? São relatos diferentes, né? O Corpo de Bombeiros, a família disse que o Corpo de Bombeiros não foi até o local, demorou para ir, foi chamado e não foi. O Corpo de Bombeiros disse que dependia de um acionamento da concessionária, né, que repassa isso para eles. Então, acho que as informações estão um pouco desencontradas, mas a gente sabe que a rodovia, ela é gerida pela concessionária. Então, eu não sei qual é o trâmite correto. Sim. De acionamento, né? A gente espera que as apurações sejam feitas e até mesmo as circunstâncias dessa situação, se realmente foi um acidente ou não, porque a gente sabe que eles foram encontrados, né? O carro foi encontrado nessa situação, mas a gente não sabe se foi realmente um acidente. E exato. Muita força para a família, né?
3: Eu fico imaginando, Marina, ele até falou a esposa e mãe, né, que foi até o local e descobriu tudo isso e teve essa notícia, né? Perder o marido, perder o filho.
4: E o filho, né? De uma vez.
3: De uma vez ao mesmo tempo. Então, vai ter que ter muita força, vai ter que ter muito apoio dos parentes. Nós que acompanhamos esse caso desde o início, nas nossas redes sociais, está a foto com os dois que foram para Guarulhos. Uma notícia extremamente triste. E claro, a gente vai continuar acompanhando toda a repercussão dessa história da morte de pai e filho na BR-381.
4: É isso. Vamos seguindo com o jornal, às 10 horas e 15 minutos. A gente vai voltar a falar daquele caso, repercutir o que já foi repercutido, mas porque tem novos desdobramentos. Sim. Né? Aquele motoboy que se arriscou para proteger uma menina de 12 anos durante o ataque de abelhas. Olha que legal, ele foi presenteado com uma moto 0 quilômetro e um carro, André.
3: Olha, vamos falar o nome dele, Marina, porque ele merece. A gente começou com uma notícia triste, agora um ato heróico, uma notícia feliz. O nome dele é Vinícius Martins de Paulo, conhecido como Vini Boy. Ele recebeu os veículos depois que a história repercutiu nacionalmente e mobilizou uma corrente de solidariedade. O caso teve milhões de visualizações.
4: As imagens do resgate viralizaram na internet e apoiadores, empresas e criadores de conteúdo se mobilizaram para retribuir a atitude do motoboy. O grupo ficou conhecido como Tropa do Bem.
3: A motocicleta foi entregue para o Vini Boy para que ele possa continuar trabalhando com mais segurança. Ele também recebeu um carro ontem à noite para poder transportar a família.
4: A mãe da menina fez questão de reencontrar o motoboy para agradecer pessoalmente. Ela o chamou de anjo da guarda.
3: O incidente, só para a gente relembrar, Aconteceu em um dia normal de trabalho do entregador. Ele estava passando por uma rua residencial em Ibirité, na região metropolitana, em frente a uma escola. E aí ele percebeu que uma menina de 12 anos estava cercada e sendo picada por dezenas de abelhas.
4: A criança estava sendo atingida então por essas abelhas. O caso aconteceu perto de uma escola. Enquanto testemunhas hesitavam aí por medo dessas abelhas, o motoboy parou a moto, correu até a criança e usou um desodorante para tentar afastar os insetos.
3: E mesmo sendo atingido por dezenas de ferrões, ele conseguiu pegar a menina e levou a menina até a escola. E lá, né, os funcionários usaram uma mangueira para ajudar a retirar as abelhas.
4: O Vini Boy foi atendido e liberado. A menina, por precaução, foi internada na UTI, mas não corre risco de morte, né? Ela tá bem. E é tão bom ver quando a internet, né, as pessoas que têm influência, elas se juntam, se unem para fazer coisa boa. Ai, é tão bom assistir esse tipo de coisa. Muito que atitude bom. Legal, parabéns para todo mundo envolvido, né? E eu vi o vídeo, a família, né? Ele, a filha, a esposa, todo mundo tão feliz com ganhando a moto, ganhando o carro. Com certeza, no momento em que ele fez essa ajuda, né, com essa menina, ele não tinha dimensão do que ia acontecer depois, né? Pro bem da menina e nem para ele mesmo, né? Voltou para ele, assim, multiplicado.
3: Exato, Marina. E quem quiser conferir o momento da entrega da moto e do carro, pode acessar o nosso Instagram, @TMC Minas Gerais, que lá você vai conferir. Marina, quando eu olhei pela primeira vez o Instagram do Motovini, tinham 96 pessoas, mil pessoas. Sabe quantas mil pessoas tem agora, Marina?
4: Diga-me.
3: 805 mil pessoas.
4: Olha só. É muita gente.
3: O vídeo teve 1.700.000 curtidas e mais de 198.000 reproduções. Isso dá esperança na humanidade, né?
4: Dá demais, né? Ai, que coisa boa, gente. Ai, é tão bom trazer notícia boa aqui.
3: É isso que a gente quer sempre, né?
4: Ai, é muito.
3: Notícia boa. Parabéns ao Vini Boy. E eu tenho certeza que a partir de agora, eu acho que ele nem vai precisar mais trabalhar como motoboy, não. Vai ser influenciador, né, Marina? Depois disso.
4: Vamos ver como vai ser,
3: que
4: né?
3: Ele quer também, né? Às vezes ele quer continuar como motoboy, às vezes ele quer ser influenciador. Enfim, que ele tenha muita felicidade na vida.
4: Tudo de bom pra você, Vini. Estamos muito felizes.
3: Fala com
4: você,
3: gente,
4: e pela
3: Vini.
4: Sua família também, viu? São 10 horas e 20 minutos, ô André, vamos Sim. pro nosso intervalo, porque daqui a Bora pouquinho lá. A gente volta com política. E tem muito assunto político pra gente falar aí no próximo bloco, porque olha só vou dar um spoiler pro pessoal que tá ouvindo a gente, tá? A gente vai falar sobre Lula em Minas Gerais ontem, a gente também vai falar sobre pesquisas pra presidente e pra governo. Tem também, agora há pouco, o governador e candidato ao governo de Minas Gerais, Matheus Simões, ele protocolou na Assembleia Legislativa 3 projetos de lei. A gente vai trazer os detalhes, a Mariana Sim. Reis esteve lá e vai trazer todos os detalhes ao vivo pra gente. Tem muita coisa, viu? Continue aqui com a gente.
3: Tem polêmica do Matheus Simões também, Marina. O que será que aconteceu? Já.
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3: Marina Matos, agora são 10 horas e 23 minutos. 10 horas e 23 minutos. Só lembrando as pessoas que nós estamos no Minas TMC primeira edição com as informações que interessam a população da nossa querida Minas Gerais. Marina, o que que nós vamos falar agora? E me conta aí.
4: A gente vai falar de eleições 2026. Escuta só a nossa vinhetinha.
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4: É hora de conferir a agenda dos candidatos ao Palácio Tiradentes?
3: Pois é, vamos saber da agenda dos principais candidatos, porque pelo segundo dia consecutivo, Cleitinho Azevedo, do Republicanos, ele não teve agenda divulgada, viu?
4: Patrus Ananias, do PT, cumpre a agenda aqui na capital. Às 5 da tarde, o candidato vai fazer uma caminhada pelas ruas comerciais da região oeste, mais exatamente, especificamente, na Rua Independência, na altura do número 622.
3: Já Alexandre Calil, do PDT, está sem agenda por questões de saúde. Ele está com uma infecção intestinal. Ele se recupera dessa infecção, segundo a assessoria.
4: Quem tem uma agenda relevante hoje é o Matheus Simões, do PSD. Agora pela manhã ele esteve na Assembleia Legislativa, como a gente adiantou, fazendo anúncios importantes.
3: Daqui a pouco a gente chega com as notícias. E neste momento o governador já está a caminho da TV Alterosa, afiliada do SBT, para participar do debate que tem início marcado para as 11 da manhã.
4: Às 4 da tarde, o candidato do PSD vai gravar vídeos de campanha.
3: Gabriel Azevedo, do MDB, também participa do debate realizado na TV Alterosa na manhã de hoje.
4: Por volta de 1:30 da tarde, o Gabriel participa de um evento do Sindicato dos Especialistas em Políticas Públicas e Gestão Governamental do Estado de Minas Gerais, o Sindesp.
3: Na ocasião, eles vão entregar uma carta compromisso com a apresentação institucional da carreira de especialista em políticas públicas e gestão governamental e de diretrizes para o fortalecimento da gestão pública em Minas no período de 2027 a 2030.
4: Em seguida, Gabriel apoia uma agenda do candidato ao Senado, Arcanjo Pimenta. Juntos, eles vão participar do encontro com o movimento Frente Negra Brasileira no bairro Santo Agostinho, também aqui em BH.
3: Depois, Gabriel Azevedo se prepara para ir até Caxambu, no sul de Minas. Às 7:30 da noite, está previsto um encontro com lideranças políticas e empresários lá da cidade.
4: Flávio Roscoe, do PL, é mais um a participar do debate da TV Alterosa.
3: No início da tarde, Flávio vai até a cidade de Capelinha, lá no norte de Minas. Por lá, ele se reúne com empresários às 16:00 da tarde. Será que vai dar tempo dele chegar lá em Capelinha? Porque o debate vai até 1:00 da tarde. Capelinha não é perto, não. Só se ele for de avião.
4: Helicóptero, é. Helicóptero tu consegue.
3: Capelinha, bem que você conhece Capelinha?
4: Eu conheço. Não, Capelinha?
3: Capelinha é perto de Montes Claros.
4: Pois é, mas eu não me lembro se eu já fui presencialmente. Acho que presencialmente não, mas já passei por lá. E deixa eu só fazer uma... Um adendo aqui, o Alexandre Calil, a gente falou, né? Ele ainda está se recuperando da infecção intestinal e as agendas dele foram canceladas.
3: Exato, exatamente, né? O Alexandre Calil, que é do PDT. Ô Marina, quem esteve ontem lá na cidade que você gosta tanto?
4: Ah, eu adoro mesmo, tá? É? Tirando o calor, eu não tenho nada a reclamar.
3: Do calor.
4: Nada a reclamar, tirando o calor.
3: Pois Pois é, foi o presidente candidato à reeleição, Luiz Inácio Lula da Silva, que esteve na princesinha do norte de Minas, Montes Claros.
4: Lula visitou uma fábrica e depois participou de um ato de campanha ao lado de Patrus Ananias, candidato do PT ao governo de Minas, e também das candidatas ao Senado, Marília Campos, do PT, e Áurea Carolina, do PSOL.
3: Pois é, durante o discurso, Lula criticou o ex-governador e candidato ao Senado por Minas, Aécio Neves, do PSDB. O Lula rejeitou a possibilidade de votos para Marília e Aécio, a chamada Marécio. O Lula não gostou disso não, Marina. Vamos ouvir.
16: Fui presidente da República de 2003 a 2010, quando Aécio era governador do Estado. E eu pensei que eu era amigo do Aécio, mas todos os problemas que nós fizemos, ele não colocava o nome do governo federal. E quando candidato a presidente, eu nunca vi um homem ofender tanto a mulher como ele ofendeu a companheira Dilma Rousseff durante a campanha. Não tem essa de fazer dobradinha entre a Marília e a Áurea com o Aécio ou com outro candidato qualquer. Eu preciso de ajuda no Senado. E quem vai me ajudar é o seguinte: quem votar na Áurea, vota na Marília. Quem votar na Marília, vota na Áurea.
4: Lula também criticou o senador Flávio Bolsonaro, seu adversário na disputa pela presidência pelo PL. O petista disse que não quer ser comparado com ele e afirmou que prefere ser comparado com o ex-presidente Jair Bolsonaro. Vamos ouvir.
16: Eu não quero ser comparado com o Flávio, porque ele não é ninguém. Eu quero ser comparado com o pai dele, que foi presidente da República. O pai dele que governou 4 anos. Eu quero me comparar com o pai dele que tentou dar o golpe de 8 de janeiro. O pai dele que tramou a minha morte e a morte do Alckmin. E a morte do presidente do Tribunal Eleitoral.
3: Lula tava bravo, hein, Marina? Nada de Lulinha paz e amor, não.
4: Não, e essa fala acontece num cenário de disputa apertada pela presidência, com vários candidatos na corrida ao Senado também. Na última pesquisa Quest, o Lula apareceu com 31% das intenções de voto para presidente em Minas, contra 27% de Flávio Bolsonaro. No segundo turno, Flávio tinha 40% e Lula 37%.
3: E para o Senado, Marília Campos, do PT, apareceu com 13%, Aécio Neves com 10%. E Áurea Carolina, do PSOL, com 2% das intenções de voto.
4: É isso, ainda falando de pesquisa, só que dessa vez da Datatempo, André, a maioria dos eleitores mineiros diz que já definiu o voto para presidente, tá? E não deve mudar de escolha, de acordo com a última rodada da pesquisa.
3: 58,5% dos entrevistados disseram que a decisão é definitiva. Outros 16% ainda não decidiram.
4: 15% dizem que já escolheram, mas podem mudar durante a campanha. E 10,2% afirmam ter apenas uma preferência inicial, que também pode mudar.
3: No primeiro turno, Lula, do PT, tem 35,6% das intenções de voto, enquanto Flávio Bolsonaro, do PL, aparece com 31,2%. Os dois estão tecnicamente empatados, considerando a margem de erro.
4: Já no segundo turno, Flávio tem 43% e Lula 41,9%, também com empate técnico.
3: Já na pesquisa espontânea, quando os nomes dos candidatos não são apresentados, 25,6% dos mineiros não indicaram um nome para a presidência.
4: A pesquisa ouviu 1.000 eleitores em Minas entre os dias 9 e 12 de setembro. A margem de erro é de 3,1 pontos percentuais para mais ou para menos. E o nível de confiança é de 95%.
3: Pois é, Marina, e continuando essa pesquisa Datatempo, né? Ela mostra, falando sobre o governo do estado, que Cleitinho Azevedo, do Republicanos, está com 33,7% das intenções de voto para o Palácio Tiradentes no cenário estimulado.
4: O Patrus Ananias, do PT, vem na sequência com 13,6% e Alexandre Calil, do PDT, com 9,8%. Os dois estão tecnicamente empatados também, considerando a margem de erro.
3: Pois é, o Matheus Simões, do PSD, o atual governador e candidato à reeleição, tem 4,6%. E Flávio Roscoe, do PL, 4%. Os outros candidatos têm menos de 3%.
4: Ainda no cenário estimulado, 17,9% dos entrevistados estão indecisos e 9,9% declaram voto branco ou nulo.
3: Na pesquisa espontânea, quando os nomes dos candidatos não são apresentados, 57,2% não souberam ou não responderam em quem vão votar.
4: Cleitinho tem 18,7%, Patru 5,1%, Calil 3,5% e Matheus Simões 1,5%.
3: A pesquisa ouviu 1.000 eleitores entre os dias 9 e 12 de setembro. A margem de erro é de 3,1 pontos percentuais para mais ou para menos. O nível de confiança é de 95%. Está muito aberto ainda, né, Marina? Apesar do Cleitinho ter uma vantagem expressiva, o fato de muita gente na pesquisa, né, espontânea não saber em quem votar demonstra que há muita água para passar debaixo
4: da ponte.
3: Pensa
4: bem, 57,2%.
3: Exatamente.
4: Mais da metade. A essa altura do campeonato, a essa altura da eleição. Vamos dizer, da campanha eleitoral, né? Dia 18 de setembro, gente. Vamos pensar aí, ó. Faltam duas semanas para as eleições,
3: semanas?
4: Gente.
3: Meu Deus,
4: duas semanas praticamente para as eleições. A coisa está bem realmente indefinida. E a gente ainda falando sobre política, agora às 10 horas e 33 minutos. Aliás, vamos fazer uma pausa rapidinho para a gente ver como é que está o trânsito, André?
3: Vamos,
4: e a gente,
3: Marina,
4: segue falando de política, porque o Rodolfo Simões, ele vai trazer uns detalhes.
3: Sim.
4: Sobre um imbróglio, eu adoro falar essa palavra, envolvendo o Cleitinho Azevedo, né? O primeiro colocado das pesquisas pro governo de Minas.
3: Você gosta de palavra difícil, hein?
4: Não, é só dessa que eu gosto.
3: Aqui, vamos falar de uma avenida no trânsito que tem um segundo nome difícil para algumas pessoas. Vamos falar da Raja Gabaclia. Quem vai trazer as informações é o Eliseu Júnior. Eliseu, é com você.
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21: 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Destaque agora para a Avenida Raja Gabaglia, no acesso ao Trevo do Belvedere. Vejo por aqui trânsito bem lento por lá, motivo reflexo de obras que acontecem no Trevo do Belvedere. A dica para você que sai da região centro-sul neste momento e segue rumo ao ponto alto da cidade é evitar a Avenida Raja Gabaglia e dar preferência por seguir caminho pela Nossa Senhora do Carmo, que tem cenário melhor. 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
3: Muito obrigado, portanto, ao Eliseu, que está sempre conosco aqui, trazendo as informações do trânsito ao longo do jornal. Você vai ficar sempre bem informado, principalmente numa sexta-feira, em que muita gente, Marina, sai de carro para poder voltar rápido para casa, para poder curtir o final de semana. Não é verdade?
4: É, realmente, né? Ah, mas eu tô achando agora, André, sabe o que eu tava pensando em conversando com os motoristas de aplicativo?
3: Sim.
4: Que muita gente faz home office, né, durante a semana. Às vezes,
3: sim,
4: duas ou três vezes. Você pode perceber que antes o pico do trânsito era segunda e sexta. Agora, terça, quarta e quinta também tem um grande movimento, porque quem faz home office fica em casa segunda e sexta e sai terça, quarta e quinta. Ou seja, tem trânsito a semana inteira.
3: Isso é verdade. Eu tenho notado muito isso em Belo Horizonte. Vamos falar com ele, que não pega trânsito, porque ele vai e volta a pé todos os dias de casa.
4: E além de tudo, fazendo atividade física, muito bom, parabéns.
3: Por isso que tá magrinho, viu, Maria?
4: Se eu vier a pé, eu vou gastar 2 horas.
3: Se eu vier a pé, eu vou virar maratonista. Ô Marina, vamos falar com o Rodolfo Simões, porque o Ministério Público de Minas Gerais recebeu uma denúncia anônima contra a chapa de Cleitinho Azevedo e Luiz Eduardo Falcão, candidatos ao governo de Minas. Rodolfo, muito bom dia para você, viu?
22: Bom dia, André Rocha. Bom dia, Marina Matos.
4: Bom dia
22: também para o ouvinte da TMC nos 88.7. Pois é, a denúncia cita possíveis irregularidades no financiamento da campanha. Fala também em abuso de poder econômico e assédio eleitoral. Também há uma citação ao uso de aeronaves particulares para fins eleitorais. A partir da denúncia, uma promotoria de Patos de Minas abriu uma notícia de fato para apurar o suposto abuso de poder econômico. Segundo o Ministério Público, o caso é de responsabilidade da Procuradoria Regional Eleitoral de Minas e também do Ministério Público Federal. O expediente foi encaminhado ao órgão e a abertura da apuração não significa que as irregularidades tenham sido comprovadas. Em nota, a assessoria de Cleitinho diz que a denúncia é infundada e que a campanha segue a legislação eleitoral.
3: Tudo tem que ser apurado, toda denúncia tem que ser apurada. Os cidadãos têm a possibilidade de acessar o Pardal, que é um aplicativo que vai direto para o TRE, né? Mas como você disse, né, Rodolfo, nada significa que haja irregularidades.
4: Isso, é uma apuração que vai ser feita, né? Isso, é, e durante esse momento, né, da campanha eleitoral, a gente tem falado aqui também, tem muita coisa sendo investigada, como é de costume mesmo acontecer. E a gente está de olho.
3: Ô Marina e Rodolfo, eu vi que sabe quantas candidaturas foram indeferidas no Brasil todo? Mais de 4 mil candidaturas.
4: Meu Deus.
3: Por irregularidades, de ficha limpa, muita gente. Aqui nós temos o caso do Eduardo Cunha, que a candidatura por enquanto está indeferida por causa da lei da ficha limpa. Rodolfo Simões, muito obrigado pela sua participação. Rodolfo Simões, que é o clone do Bruno Rizzi. É o Bruno Rizzi Mineiro.
4: Obrigada, valeu, Rodolfo, pelas valeu, informações. Marina. Bom trabalho. A gente segue agora às 10h38, ainda falando de política, porque a Federação Nacional dos Jornalistas, a FENAGE, o Sindicato dos Jornalistas Profissionais de Minas Gerais e o coletivo Lena Santos de Jornalistas Negras e Negros publicaram uma nota de repúdio à postura do governador e candidato à reeleição, Matheus Simões, do PSD, durante uma sabatina do jornal O Tempo. Esse episódio aconteceu nessa quarta, dia 16, durante uma pergunta da jornalista Tatiana Lagoa sobre o licenciamento ambiental na Serra do Curral e a atuação do Estado na região. Você vai ouvir agora esse momento desse embate com a gente.
0: A mineração em uma área que o Ministério Público apontava como uma área que trazia danos ambientais, riscos para a população ribeirinha, risco para algumas comunidades quilombolas. É claro que ali tem várias outras operações, mas inclusive uma das empresas está entre as empresas que está entre as investigadas.
1: Não tem problema, mas eu vou deixar você falar e não vou te responder, porque você está fazendo uma tese de candidatura. Você começa com uma impropriedade jurídica terrível, falando que está defendendo a mineração. O governo defende o processo de licenciamento. Quando você faz isso, você está sendo desleal com os advogados públicos que fazem essa defesa. Não faça isso, entendeu? Assim, isso diminui o tamanho da imprensa. E você também, quando diz que faz isso contrariando o Ministério Público, você diz que a opinião de um promotor é a opinião institucional de um órgão que também se manifestou na direção contrária. Mas eu vou deixar você terminar a sua pergunta e vou não respondê-la, porque não é uma pergunta. É uma manifestação de posição ideológica que eu respeito. Só acho que eu não estou aqui para debater com nenhum jornalista. Estou para responder perguntas e eu já te respondi. Mas respeito a sua posição ideológica, pode acabar de colocar e você pode até colocá-la publicamente como candidata em algum momento, que é sempre um bom espaço para quem tem posição ideológica colocada.
0: Governador, eu não tenho interesse político, né? É só uma pergunta com base em algumas questões que chegaram para a gente. Mineração é um assunto super importante aqui em Minas Gerais e é um setor super relevante, inclusive, né? Economicamente falando, a gente tem empresas idôneas e muito relevantes. Mas obrigada.
3: As entidades afirmaram que o governador tentou desqualificar a atuação profissional da jornalista. Na nota, as entidades manifestaram solidariedade à profissional e defenderam o livre exercício do jornalismo e a liberdade de imprensa.
4: As entidades também disseram que questionamentos de jornalistas fazem parte do exercício profissional e que os profissionais não devem ser constrangidos ou transformados em alvo de ataques pessoais durante o trabalho.
3: Nós procuramos a assessoria do candidato, mas ainda não tivemos retorno. Vou aproveitar que ela está aqui ao vivo conosco, Mariana Reis. Mariana, entre os jornalistas, isso repercutiu muito mal, porque ele acusa de ter uma posição ideológica e não de ter feito uma pergunta, né? Bom dia para você.
4: Bom dia, Mari.
2: Bom dia, André, Marina, todos os nossos ouvintes. Muito mal, né, André? Porque principalmente alguém que se coloca aí à reeleição, a gente acredita, né, que a pessoa deva responder, principalmente ele que está aí foi vice-governador, agora, desde que o Zema saiu, assumiu inteiramente esse cargo. Então, o que a gente espera são respostas e, como ela mesma disse aí, a Tatiana Lagoa, ao fim, né, quando ele devolveu para ela, mineração é um tema muito importante, muito caro aqui para o Estado. Então, ela fez um questionamento e ele, talvez não tenha ficado claro, né, para o ouvinte que escutou esse trecho aí, ele já começa interrompendo ela, ele nem deixa ela terminar de falar, diz que não vai responder, diz que ela diminui, né, o tamanho da imprensa com esse questionamento, simplesmente porque ele não soube ser confrontado. E aí, quando você fala sobre como isso repercutiu, o coletivo Lena Santos, do qual eu faço parte, é um coletivo de jornalistas negros que entendem isso também de uma outra forma, porque será que se fosse um homem branco, ele ia tratar dessa mesma forma? O coletivo racializa essa questão, acredita que não, e é um outro viés aí, né, de como a gente entende essa resposta do Matheus Simões a uma pergunta que foi feita pela jornalista, editora de cidades do jornal O Tempo, Tatiana Lagoa.
4: Ô Mari, ainda falando do Matheus Simões, você teve agora de manhã na Assembleia acompanhando uma agenda institucional, né, do candidato. É hoje que é o último dia permitido pela legislação estadual para apresentar projetos de lei que proponham mudanças no regime tarifário. O governador, ele protocolou 3 projetos de lei na Assembleia, né? Traz os detalhes pra gente.
2: Exatamente, Marina, a gente especulando muito, né, se viriam por aí reajuste aos servidores, algo naquele mesmo tom do que Lula fez ontem, né, reajustando Bolsa Família. Nada disso, ele foi cortar alguns benefícios, foram 3 projetos, como você falou, o primeiro deles diz respeito às isenções fiscais aqui no Estado, o que ele propõe é passar um pente fino naquela lista de benefícios fiscais concedidas a empresários, essa lista que veio a público desde que ele assumiu o cargo.
6: Polêmica, né?
2: Bastante polêmica. A gente descobriu ali que, por exemplo, a empresa do ex-governador Romeu Zema recebe aí mais de 2 milhões, quase 2 milhões e meio de reais de isenções. E é algo ainda muito nebuloso, né? Tem empresas que têm contrapartidas, mas quais são elas? A gente não sabe. Então, o que o governador protocolou em relação a isso é a chance do próximo governador, quem vai colher isso não é ele mesmo, né? A não ser que seja reeleito, o próximo governador é quem vai poder aí abrir essa caixa preta das empresas beneficiadas para poder analisar quais podem ter o benefício mantido, quais podem ter benefício reduzido e até cancelado. Vamos ouvir o que disse o governador sobre isso.
7: Cerca de 65% dos benefícios concedidos no estado de Minas Gerais tem algum tipo de contrapartida, então esses nós vamos analisar para ver se todas as contrapartidas estão sendo cumpridas. E 35% não tem, a gente já poderia, assim que aprovada a lei, iniciar a extinção. Não significa extinção imediata dos benefícios, significa autorização para que o próximo governo, porque esse projeto só pode ter feito no ano seguinte, para que o próximo governo possa iniciar o processo de redução ou extinção desses regimes. Já temos um levantamento prévio de que cerca de 60% das empresas que têm contrapartidas não estão com a prestação de contas das suas contrapartidas em dia. Não significa que elas não estão cumprindo as contrapartidas, mas que elas não estão em dia. Então, eu te diria que o volume de empresas de benefícios que nós vamos analisar, ele está perto de 60% dos benefícios vão ter que ser analisados.
2: Pode falar,
6: André. Não, eu ia falar que assim, por que agora, né?
4: Ele havia prometido, eu lembro quando eu entrevistei ele, assim que ele assumiu o governo de Minas, né? Quando o Zema saiu e ele assumiu, ele tinha prometido que faria isso, mas demorou aí pelo menos uns 5 meses para isso acontecer?
2: O que ele diz, Marina, que ele protocolou hoje, porque hoje é o último dia que a legislação mineira permite para apresentar tipos de projetos que tragam mudanças tributárias. Então, ele, nas palavras dele, isso tem pouca relação com o período eleitoral e muito com a regra do Estado, desse prazo aí de 90 dias para mudanças nas tarifas. E aí, só um dado também importante é que 35% das empresas não oferecem nenhuma contrapartida ao Estado. Seriam empresas que já podem ser feito, né, esse corte, se aprovado esse projeto de lei, elas já podem ter esse benefício suspenso. Isso representa, de acordo com o governador, 7 bilhões de reais a mais por ano no caixa do Estado, que seria, né, muito bem-vindo aí, dada essa situação fiscal que a gente sempre acompanha, que inclusive é uma das que norteiam o processo eleitoral.
6: Não para por aí não, né,
2: Mari? Não para por aí. Tem um outro projeto, né, são 3, mas esse agora é um 2 em 1, que diz respeito à TRFM, é a tarifa estadual de recursos minerais, assim como a gente tem a CEFEM, que aí é uma compensação paga aos municípios, a gente tem essa tarifa que é paga aos estados em relação às atividades, né, de exploração, de extração de minerais por aqui. É algo que ele trouxe aqui, nióbio, que é o grande, o queridinho do momento, né, por causa das baterias, e também ouro, não era paga essa tarifa ao estado até hoje, eu não sabia disso, os principais, né, então pelo menos está entrando aí em algum momento, precisa de aprovação ainda da Assembleia. E uma outra coisa também é que essa tarifa, parte dela ele propõe que vá aí para um fundo de compensação ao DR, né, que é o Departamento de Estradas e Rodagens, porque a mineração prejudica muito as rodovias, a gente sabe disso, caminhões pesados de minério, né, detonam nossas estradas. Então, a proposta dele se divide aí nessas duas frentes. Vamos ouvir.
7: Nós estamos criando em Minas Gerais um fundo de infraestrutura que vai ser alimentado com uma contribuição de 1,65% das vendas feitas por qualquer um que extrai a riqueza do estado e mande ela para fora sem industrializá-la em Minas Gerais. Também estamos fazendo essa mesma linha, um pequeno ajuste no projeto da nossa, na nossa lei da TFRM, na lei de taxa de fiscalização de recursos minerais, porque ela não cobrava TFRM de nióbio nem de ouro, a gente está passando a cobrar, e também incluindo o DR como um dos órgãos financiáveis com a taxa, porque afinal de contas a gente sabe, mais uma vez, o prejuízo que a mineração causa às estradas, e hoje a gente não pode usar o dinheiro da TFRM com estradas, a gente vai passar a poder fazer esse uso.
2: Então já é, e também, de certa forma, um aceno, uma proposta, quando a gente discute muito nessa, né, todos os debates eleitorais, toca-se no ponto das terras raras. O governador começa dizendo que é contra que essa exploração seja extraída daqui e levada para industrializar lá fora. Então, o que ele começa a propor é a taxa de 1,67% dessa atividade que vá para fora, fique no estado para compensação. Aí a gente pode discutir se esse índice é justo ou não. Né? Mas isso tudo vai passar pela Assembleia, André e Marina.
6: É isso. E os deputados também, a maioria está tentando reeleição.
2: Sim.
6: Vão querer acelerar isso aí, né?
8: Vamos ver o quão rápido isso vai passar ou não, porque está todo mundo também focado nas suas próprias campanhas, né? É,
6: o pessoal tá...
8: E, claro, depende também do desejo do presidente da Assembleia pautar, sim, ou não esses projetos.
6: Tadeu Leite, que inclusive vai para o Tribunal de Contas do Estado, não é candidato à reeleição. Mariana, muito obrigado.
8: Obrigada,
6: viu?
8: Mari.
2: Obrigada e até a próxima.
6: Até a próxima.
8: A gente vai para o nosso intervalo agora. São 10 horas e 49 minutos. Ó, tem muita coisa ainda no nosso próximo bloco, viu, gente? A gente vai falar sobre esporte, o Alex ao vivo trazendo os destaques dessa sexta-feira. A gente também vai falar sobre o indiciamento de um estudante de medicina, também sobre uma operação da Receita Federal. Enfim, tem muita coisa ainda. Continua aqui com a gente.

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0: complicadíssimo trânsito na Fernão Dias para quem dirige rumo à capital. Lentidão agora desde Conquista e que chega até a altura de Betim, do Citrolândia em Betim. São quase 20 quilômetros de lentidão. A dica para o motorista desviar para ganhar tempo. Para isso, em Conquista, vale seguir por Brumadinho, na sequência Mário Campos, e por lá seguir caminho rumo à capital. E segue no caminho contrário, saindo de BH e seguindo rumo a São Paulo, trânsito lento também na passagem por Betim. Mas a dica para o motorista que faz este trajeto seguindo rumo a São Paulo é insistir com paciência. 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Desacelere, seu bem maior é a vida.
1: É isso, desacelere. A gente ainda tá falando da semana do trânsito, né? Fica aí esse alerta, André.
2: Seu bem maior é a vida. E eu gostei, insistir com paciência.
1: Insistir com paciência, tá aí. Gente, mudando de assunto agora, mas um assunto que é extremamente importante também. O Superior Tribunal de Justiça determinou a suspensão em todo o país dos processos que discutem se condomínios residenciais podem impedir locações de curta temporada por plataformas como o Airbnb, mesmo quando as suas convenções não trazem uma proibição expressa a esse tipo de aluguel.
2: Afinal, nós podemos alugar nosso apartamento, casa, sem passar pelas assembleias? Nós vamos descobrir agora com a Elisa Novaes, que é presidente da Comissão de Direito Imobiliário da Ordem dos Advogados do Brasil, Seção Minas Gerais. Elisa, muito bom dia para você.
1: Bom dia, Elisa.
3: Bom dia, Andréia. Bom dia, Marinha. É um prazer estar aqui com vocês. Agradeço o convite.
1: Elisa, vamos começar entendendo. Qual que é o entendimento mesmo hoje do direito, digamos assim, sobre a locação de apartamento por curta temporada, precisa passar por assembleia ou só depende da vontade ali do dono, do locatário?
3: Então, esse é um assunto que vem gerando grande polêmica e discussão, inclusive decisões contraditórias dentro da própria justiça. E diante disso, recentemente, alguns meses, o STJ, a segunda turma do STJ, havia definido o seguinte, Marina, que a utilização, simplesmente constar na convenção de condomínio a expressão de que que as unidades são destinadas para fins comerciais, causaria a proibição do aluguel por temporada. E diante disso, já haviam tido outras decisões, né, de outros tribunais, inclusive do próprio STJ, falando que era necessário ter uma deliberação e uma previsão expressa de que é proibido a locação por temporada. Então, diante disso, né, dessas decisões que elas são contrárias, o STJ determinou a suspensão de todos os processos que discute a locação por temporada para que seja julgado um tema repetitivo. Dentro do direito, nós temos alguns o chamado recurso repetitivo. Então, diante de vários processos que tratam sobre aquele mesmo assunto, o STJ faz esse julgamento repetitivo e delimita um tema. E qual vai ser a finalidade prática para isso, né? A partir do momento que tivermos uma uniformização, o julgamento desse tema 1443 pelo STJ, todos os juízes e tribunais dos estados vão precisar julgar de acordo com aquele entendimento. Então, agora, todas as ações elas foram paralisadas pelo STJ para que tenha essa definição, né, para que tenha uma decisão sobre o aluguel por curta temporada. E a partir de então, o que for decidido vai ser vinculante para todos os juízes e todos os tribunais. E o que eles vão efetivamente julgar e definir? Eles vão definir se a regra, né, o fato das convenções de condomínio constarem escrito uso exclusivamente residencial, se isso proíbe o Airbnb, a locação por curta temporada, ou se precisa ser efetivamente expresso dentro da convenção aquela proibição. E com isso, basta que a convenção de condomínio, caso eles definam que essa regra, né, constar uso exclusivo, exclusivamente residencial, vale para proibir o Airbnb, então se aquelas convenções, mesmo as antigas, tenham escrito que a destinação deste condomínio é para fins exclusivamente residenciais, o Airbnb vai estar proibido, porque foi nesse sentido a última decisão da segunda turma.

0: do STJ.
1: Elisa.
0: Caso eles decidam que não, que tem que ter uma proibição expressa, aí sim, os condomínios eles vão precisar convocar a assembleia de condomínio para que seja deliberado por 2/3, né? Por maioria qualificada, essa proibição. Se o STJ mantiver que a regra é uso exclusivamente residencial, já proíbe o BNB, aqueles condomínios que quiserem autorizar e que forem criar regras para que o Airbnb ele seja efetivamente possível, vai ter que ter assembleias no sentido de que fique expressamente autorizado nas determinadas condições que forem deliberadas pelos condôminos.
1: Agora, Elisa, André Rocha falando, no seu entendimento, né? Porque a gente sabe que o Brasil, além do STJ, ainda tem o STF, né? Como, digamos assim, uma quarta instância. No seu entendimento, pode ou não pode, precisa ou não precisa das assembleias? O que que você acha de acordo com a lei?
0: Olha só, eu acho que a gente precisa entender as concepções dos condomínios. Muitas vezes, André, a utilização do Airbnb gera dentro do condomínio uma mudança de sistemática. E os síndicos enfrentam ali aqueles condôminos que colocam as suas unidades para fazer o aluguel por temporada, utilizando o porteiro como recepcionista, colocando hóspedes ali que não venham a respeitar as regras condominiais. Eu entendo que aqueles condomínios que forem efetivamente autorizarem o Airbnb precisa ter regras muito bem estipuladas. Olha, funciona muito bem. Ah, não pode ter curta temporada por alguns dias, mas podemos ter curta temporada a partir de 30 dias. Ou é obrigatório se inserir dentro da plataforma do Airbnb quais são as regras condominiais, a convenção de condomínio precisa ser efetivamente respeitada. Quais são as regras da utilização das áreas de lazer? Quais são as regras de utilização das áreas comuns? Quais são os horários de silêncio? Porque a experiência tem nos visto que aquelas unidades, principalmente as muito residenciais, aquelas mais antigas, os condomínios mais antigos, que não foram concebidos com essa finalidade do Airbnb, é um grande abuso por parte dos hóspedes. Então, a questão do barulho, questão de festa, questão do uso da área de lazer do condomínio, das áreas comuns, da churrasqueira, da piscina, de uma forma sem observar o que determina a convenção de condomínio. Então, é necessário que nos condomínios que passarem a ser autorizados e que forem efetivamente autorizados, os proprietários que colocarem essa unidade determinem muito bem as regras para os hóspedes que têm que cumprir a dinâmica e as regras internas do condomínio.
2: Elisa, muito obrigada pela sua participação aqui na nossa programação e a gente fica de olho aí para os novos desdobramentos lá no Superior Tribunal de Justiça, viu? Obrigada.
0: Muito obrigada e até a próxima.
1: Até a próxima. Marina, você já alugou o Airbnb muitas vezes?
2: Não, não, muitas vezes não. Acho que. Sabe que eu não lembro se eu aluguei uma vez ou pensei em alugar, não aluguei. Eu já te falei que eu sou péssima de memória, né? Acho que minha
1: Sim.
2: cabeça, ela apaga as coisas. Eu já pensei em alugar ou aluguei uma vez só, algo nesse sentido. Mas é algo para ficar atento, né?
1: Vai ficar atento.
2: 11 horas e um minutinho, André. Vamos para os destaques da segunda hora do nosso jornal?
1: Bora lá.
2: Novidade no caso de diarista acusada de matar casal em BH, saiu o resultado de exame de insanidade mental da suspeita.
1: Lei prevê cassação de alvará para estabelecimentos de BH que fizerem apologia a atos extremistas.
2: Defensoria Pública realiza mutirão da inclusão com atendimento gratuito em BH.
1: Pois é, e agenda cultural tem Ivete Sangalo, Vintage Culture, Festa da Cerveja e Festival na Pampulha. Você tá rindo de mim, né, Marina?
2: Desculpa, não consegui
1: Como é que é o
2: encontrar. Você sabe
1: negócio?
2: como que fala? O Alex tá aqui do lado. Você sabe,
1: Alex.
2: Alex, como que fala?
3: Boa pergunta, porque como ela é brasileira,
1: É
3: mas
1: vintage?
3: seria
2: Vintage
3: vintage culture.
2: culture.
1: Que
2: É,
1: isso?
2: olha,
3: usa mais
2: palmas.
3: culture. Mas como ela é brasileira, você fica na dúvida se vai aportuguesar ou não.
1: Mas o que é
2: Vintage
1: isso? O que
2: Culture
1: canta?
2: é um pessoal que toca
1: Ah,
2: eletrônico,
1: eletrônico.
2: famosíssimos. Eu não sou muito do eletrônico, não, mas eles são famosíssimos.
1: Você sabe que eu tive um grande amigo, eu adoro carnaval. Aí eu não consegui ir no carnaval do Rio, Aí esse grande amigo adorava eletrônico, ele me convenceu aí no Mineirão, em pleno carnaval, um negócio chamava Carnaval do Bem. Era só música eletrônica. E tinha até o Alok, esses negócios.
3: Oh, sensacional, hein?
1: Eu detestei.
2: Cada um com seu gosto, né? Ô, Alex, gosto mudando de assunto aqui, porque você gosta muito de falar de esporte, né?
3: Sim, é muito bom esse assunto.
2: Eu queria que você resumisse pra gente os destaques dessa sexta-feira. Rolou alguma coisa ontem? Vai rolar alguma coisa hoje?
3: Ontem rolou Montevideo City Torque vencendo
2: o quê? Como que chama?
3: Montevideo City Torque.
1: Uruguaio, com certeza.
3: Uruguaio.
1: Amo Montevideo, inclusive.
3: Pois é. Venceu o Cienciano, Cienciano que havia vencido em casa por 2-0, todo mundo pensou que o Cienciano ia passar por cima do Montevideo City Torque, City Torque venceu. O que que acontece com isso? Adversário do Atlético na semifinal da Copa Sul-Americana. Então Sim. Já está definida essa semifinal aí.
1: Eu acho que o Atlético passa fácil, você não acha não?
3: Depois dessa remontada aí do City Torque, eu fiquei pé atrás.
1: Sério?
3: Entendeu? Porque, ó, fez 3. O Atlético tá certo, pegou um Santos, mas foi pros pênaltis para conseguir passar do Santos.
1: É, mas esse time aí, eu acho que não tá jogo, não.
3: Eu também achava isso, eu tava nessa linha. Depois de despachar com facilidade o Cienciano, aí eu fiquei pé atrás. Mas aí, olhando pra frente, o que que acontece nesse final de semana? Primeiro a entrar em campo vai ser o Atlético, entra em campo amanhã às 16h, vai enfrentar a Chapecoense aqui na Arena MRV. Nossa jornada começa às 15h, então tem aquele esquenta básico. Amanhã com a narração de Luiz Soares, tem Danilo e Fael nos comentários, Giovanna Oliveira na reportagem, operação dele, Diego Andrade. No domingão, no mesmo horário, o Cruzeiro vai até o Barradão para enfrentar o Vitória. E eu vou falar de um desfalque importantíssimo aí, pesando contra o Cruzeiro.
1: Quem?
3: Calma, eu vou falar o desfalque, atenção. Cruzeiro joga, também esquenta às 15h, narração de Felipe Soares, comentários Léo Dias e Hugão, reportagem do Marcos Botelho, Diego Andrade mais uma vez tomando conta aqui da operação. Mas o que que acontece esse desfalque terrível aí contra o Cruzeiro? O Wallace não jogará pelo Vitória.
1: Isso é um desfalque?
3: Um desfalque terrível. O Cruzeiro devia obrigar a presença do Wallace.
1: Porque o Wallace é do Cruzeiro, né? E não pode jogar.
3: É, do Cruzeiro não pode jogar por conta disso. Mas pra mim seria um reforço se ele jogasse. Agora vamos pro lado sério da história depois dessa piadinha aí. Lucas Romero deve ficar de fora. A torcida quer o Zé Lucas. Então a gente tá esperando que entre o Zé Lucas. Vamos ver o que que vai aprontar o nosso querido Arthur Jorge. Um detalhe muito importante, Mateuzinho na defesa complica um pouquinho, mas ele tem uma queda por colocar o Mateuzinho aí na volância.
1: Entendi.
3: Isso é um problema.
1: Ô Alex, você sabe que eu e a Marina somos cruzeirenses, né?
3: Que isso?
1: Agora eu queria saber, você sabe qual que é o time do Alex, Marina?
3: O maior time do mundo.
2: Ele já tinha falado, por isso que eu vou chutar, que eu tinha falado assim, mais ou menos, eu tinha entendido que você era o Galo.
3: Atlético... Pompeiano, minha cara. Pompeiano, o maior time do mundo.
2: Onde fica isso?
1: Pompeu.
3: Onde fica isso? Olha como ela fala.
2: Pompeiano de Pompeu, desculpa. Eu achei que era um negócio lá no sei lá, ele falou de Montevidéu, nome de...
3: Ronaldo só virou fenômeno depois que enfrentou o CAP, minha cara.
1: Pois é.
3: O Cruzeiro foi lá pedir benção, falou, valoriza esse jogador pra gente. Jogou contra o CAP, deixamos o Cruzeiro ganhar e aí valorizou.
1: Esse Alex é em cima do muro mesmo. Eu lembro que
3: 1994, meu cara. Isso aí foi sensacional.
1: Tinha uma propaganda. Ele não era Cruzeiro nem Atlético, ele é CAP. Tinha uma propaganda da Folha de São Paulo que falava assim: saia de cima do muro, tenha opinião. Mas no futebol, você é Cruzeiro e Atlético juntos, né?
3: Cruzeiro Atlético. Não,
1: e América.
3: Mas eu sempre torci pros times.
1: Não, tô brincando, daqui. Eu sei.
3: Sempre vou torcer. Se jogar contra um time de Marte, se for o Flamengo, que eu tomei contrariado com o Flamengo, provavelmente eu vou falar: não, tomara que o Flamengo ganhe desse pessoal de Marte.
1: Eu, Atlético, se jogar contra qualquer um, eu sou. Contra o Atlético.
2: Perfeito. Eu também, tô junto.
1: Um abraço, Alex.
2: Obrigada, Alex, sucesso. Pela sua participação com a gente. E duas falando horas. Ainda de esporte, André, é um assunto sério agora, tá? Porque a gente fala de assunto, a gente brinca, ri, mas a gente também fala sério.
1: Claro.
2: Mais de 20 clubes e federações assinaram o manifesto O Fim do Futebol Brasileiro, contra a proibição de cassinos online e a restrição da publicidade de apostas pelo governo federal.
1: Entre os clubes mineiros, Cruzeiro e América assinaram um documento. O Atlético Mineiro adotou cautela e não aderiu inicialmente.
2: A discussão acontece enquanto uma pesquisa da Federação das Câmaras de Dirigentes Lojistas de Minas Gerais mostra o impacto das bets no consumo dos mineiros.
1: Segundo o levantamento, 16,7% dos consumidores entrevistados disseram que apostam ou já apostaram em bets.
2: Entre esse público, 21,4% afirmaram que deixaram de consumir produtos ou serviços como alimentação, lazer e compras para apostar nessas plataformas. O gasto médio é de cerca de R$ 291 por mês.
1: Metade dos apostadores disse ter tido prejuízo. Além disso, 19% afirmaram que já contraíram dívidas ou atrasaram contas por causa das apostas. O Pix é o principal meio de pagamento usado por 77,6% dos entrevistados que apostaram ou já continuam apostando, na verdade.
2: E segundo a federação, os dados não permitem estimar quanto dinheiro deixou de ser gasto no comércio, mas mostram que parte dos consumidores já substituiu gastos com produtos e serviços por apostas.
1: Muito normal isso, Marina, porque hoje todos os clubes da Série A são patrocinados por bets.
2: É, a gente vê até os próprios estádios, né? Os estádios, sim, todos com patrocínios de um monte de bets, né?
1: Exato.
2: Que não é a minha mãe. Um beijo, mãe. Minha mãe chama Bet. Minha mãe é uma Bet maravilhosa. É. Essa é a melhor que existe.
1: Gostei da comparação, viu?
2: Não, eu não comparei. Eu tô falando que é muito pelo contrário. Nada a ver uma coisa com a outra.
1: Não, né?
2: Não, minha mãe não tem nada a ver uma coisa. Nossa Senhora, nem comparação.
1: Eu nunca apostei também, não, viu, Marina?
2: Não,
1: nunca
2: gosto e eu sou contra. Bom, 11h09, a gente vai mudar de assunto, mas para trazer uma atualização importante do caso da diarista acusada de matar um casal de idosos aqui em Belo Horizonte. Quem vai trazer os detalhes, as informações desse caso pra gente é o repórter Murilo Luiz. Então, traga as informações pra gente, Murilo. Bom dia.
1: Bom dia, Murilo.
4: Exatamente, o laudo de sanidade mental de Paola Stephanie Neto Cirino concluiu que a diarista não tinha doença ou perturbação mental na época em que teria matado um casal de idosos em Belo Horizonte. Segundo a perícia, as capacidades de entendimento e de decisão estavam preservadas no momento dos crimes. Maria Clotilde Atala Inácio, de 76 anos, e Cláudio Atala Inácio, de 75, foram encontrados mortos no apartamento onde moravam, no bairro São Pedro, na região centro-sul da capital. Os corpos foram localizados pelo filho do casal no dia 30 de junho, depois que Cláudio não apareceu para trabalhar. A avaliação foi determinada pela justiça, incluiu uma entrevista com Paola. Durante o atendimento, ela relatou ter ouvido vozes e visto vultos que, segundo o próprio relato, teriam influenciado a ação. Os peritos não encontraram sinais clínicos compatíveis com transtornos psicóticos ou alterações graves de humor que comprometessem a compreensão dos fatos. O documento foi concluído nesta quinta-feira e aponta pela análise da psiquiatra forense que Paola tinha capacidade de entender o que estava acontecendo e de tomar decisões na época dos fatos.
1: Muito obrigado ao Murilo Luiz. Agora ele veio como Murilo Luiz. Daqui a pouco ele volta como Murichow.
2: Murichow, é. A gente vai adaptando o nome dele de acordo com a notícia. É assim que funciona, gente. E a Polícia Civil de Minas Gerais indiciou o estudante de medicina, Manuel Antônio Januário Filho, pelos crimes de estupro e registro não autorizado de intimidade sexual.
1: O inquérito foi concluído pela Delegacia Especializada de Atendimento à Mulher aqui em Belo Horizonte.
2: Segundo a investigação, o estudante teria feito fotos e gravações clandestinas de encontros íntimos e compartilhado esse material num grupo de WhatsApp formado por colegas do curso de medicina.
1: Uma das mulheres que afirma ter sido vítima disse que o caso aconteceu no apartamento do estudante.
2: Segundo o relato, ela foi ao local depois de um jantar e depois pediu para ir embora. A jovem disse que o Manuel insistiu para que ela ficasse e a tocou contra a vontade dela.
1: Ela também disse que ele não permitia que ela deixasse o apartamento e que, com medo, ameaçou pular da janela. Segundo a vítima, só então ele aceitou levá-la para casa.
2: Com a conclusão do inquérito, o caso segue para a justiça, que vai decidir se o estudante vai ou não ser denunciado e se tornar réu.
1: A Faculdade de Ciências Médicas informou que o aluno foi suspenso na época dos fatos e depois afastado de forma cautelar por ordem da justiça. A medida continua em vigor.
2: E a defesa do estudante disse que não vai comentar o conteúdo da investigação nesse momento, em respeito ao sigilo legal e às pessoas envolvidas. Oi, gente. Tem coisas que eu vejo que a gente fica assim, gente, eu me recuso a acreditar que acontece, né?
1: Sim.
2: É, nesse caso, ele ainda compartilhou num grupo, né? É aquilo que a gente fala sobre objetificar as mulheres, né? Que tem acontecido tanto desses casos. A gente espera que ela esteja se recuperando, né? Um trauma, que provavelmente é uma mulher que vai levar feridas e dificuldades de confiar nas pessoas para o resto da vida.
1: É, eu vi, inclusive, um depoimento dela, Marina, dizendo que a vida dela acabou depois disso, mas que ela consiga se recuperar com ajuda psicológica. E é bom dizer, tá? Compartilhar qualquer tipo de vídeo sem autorização da pessoa é crime. E quando isso é ligado a qualquer atitude sexual, é um agravante maior ainda, né? Então, que ele responda por aquilo que fez, são acusações gravíssimas, e que a justiça seja feita.
2: É isso que a gente espera. 11 horas, 13 minutos. E olha, André, foi solto pela justiça o vigia conhecido como Seu João. Ele que foi preso depois que ele reagiu a uma invasão e matou o suspeito dentro de um estabelecimento aqui na Grande BH.
1: Segundo as investigações iniciais, o suspeito invadiu o local durante a madrugada. Ao perceber a presença do invasor, o vigia, que é idoso, reagiu para se proteger.
2: Durante o confronto, o suspeito foi atingido e morreu. Desde o início do caso, a defesa do Seu João sustenta que ele agiu em legítima defesa.
1: É, a justiça concedeu a liberdade provisória e entendeu que o vigia pode responder ao processo em liberdade. Entre os pontos considerados estão o fato, Marina, dele não ter antecedentes criminais e ter colaborado com as autoridades.
2: A decisão foi recebida com alívio pela família, vizinhos e até comerciantes da região que se mobilizaram em apoio ao trabalhador.
1: A Polícia Civil continua com as apurações para concluir o inquérito e esclarecer a dinâmica do caso. Ô Marina, a gente fez uma matéria recentemente, eu não sei se você viu esse caso, você ainda não estava na TMC, de um jovem, ele foi inocentado por quê? Porque o companheiro da mãe estava agredindo ela, estava quase matando a mãe, e ele foi lá e matou esse agressor. E ele foi inocentado no tribunal do júri exatamente por isso. É, e o Seu João, claro que é uma situação diferente, mas se ele for se proteger, existe no Código Penal a legítima defesa.
2: Isso, e que se esse foi realmente o caso, né? É, que bom, né? Que ele tá solto pela justiça. E a gente, é isso. Se você tá numa situação em que você tá com a sua vida em risco, é assim que tem que ser, né, gente? É, não tem mais o que ser feito e não tem como ser discutido. Não só você, né? Pessoas ao seu redor, se você vai defender alguém que está próximo a você, que está sendo atentado, né? Com a vida sendo ameaçada e você for salvá-la. Então, eu sou a favor disso. Se for para esse tipo de caso...
1: É, tem no Código Penal a legítima defesa. Ô, Marina, vamos mandar um abraço por Hermano Dias Bravo.
2: Hermano Dias?
1: É.
2: Mas Bravo é o sobrenome ou você tá chamando o Hermano de Bravo?
1: Não, é o sobrenome.
2: Ah, tá bom.
1: Eu não sei se ele é bravo, né? Tomara que não. E também um abraço pro Marcelo Sérgio.
2: Aí eu acho chique falar Marcelo Sérgio.
1: Você é brava, Marina?
2: Eu?
1: É.
2: Não acho que eu sou brava, não. Você acha que eu sou brava?
1: Eu acho. Por enquanto, não, Marina.
2: Não, eu não sou brava, não. Acho que eu sou até calma. Não, calma não, porque eu sou ansiosa. Mas brava, não. Só, depende. Só se me tirar do sério mesmo, aí eu aí fico meio nervosinha, assim. Mas se não me tirarem do sério, não pisar no meu... É pisar no calo que fala,
1: pisar,
2: né?
1: Pisar no calo, é.
2: Aí não, eu sou tranquila.
1: Pois é, eu também sou tranquilo, mas também ninguém... É, né? Ninguém tem... Ninguém fica sem ficar bravo à toa, né? Ninguém tem sangue de barata, que eu queria dizer. Ô, Marina, isso. Também mandar um abraço pro Lê Gravino.
2: Ah, ele tá sempre por aí. Um abraço, Lê Gravino.
1: O Lê Gravino, acho que ele quer beber cerveja hoje, porque ele colocou um monte de coisa de cerveja.
2: É porque é sexta-feira, né? E já chega sexta-feira, o pessoal já é desculpa, né? Pra poder começar a pensar em beber.
1: Sextou, papai. Beba com moderação e se beber, não dirija.
2: E se dirigir, não beba. 11h16, gente, a gente está acompanhando, acho que desde sexta-feira passada, o movimento aí dos professores da rede particular de Belo Horizonte, região metropolitana de BH, que começaram um movimento de greve, né? E eles estão se reunindo agora para definir os rumos dessa greve da categoria. A reunião está acontecendo no auditório da Fundac, no bairro Lagoinha, aqui em BH.
1: Na Rua Diamantina, eu que estudei lá na Fundac na época. A categoria está em greve por tempo indeterminado desde a última quarta-feira, após um impasse nas negociações sobre a renovação da convenção coletiva de trabalho. Professores e o sindicato patronal voltaram a negociar nesta quinta-feira e, segundo o Simpro Minas, foram apresentadas propostas de alteração em duas cláusulas da convenção.
2: Essas propostas vão ser avaliadas pelos professores durante a assembleia e a expectativa é que a categoria decida se mantém a paralisação ou se há possibilidade de avanço nas negociações. O impasse envolve, entre outros pontos, a renovação da convenção coletiva, que está sem um novo acordo desde o final de março.
1: A TMC está acompanhando a assembleia de hoje, monitorando o resultado da reunião. Assim que a categoria definir os próximos passos da greve, a informação aqui no Dial, na rádio, na 88.7 FM e também nas redes sociais, @TMC Minas Gerais. Isso é uma informação super importante, Marina, porque muitos pais irresponsáveis não têm onde deixar os filhos, né? Então, se tá em greve, como é que faz, né?
2: A gente tá de olho em tudo, viu, gente? A gente traz atualização para você, serviço, notícia policial, a gente traz de política, não importa. O que a gente acha que você vai que te interessar, que é importante, a gente traz.
1: O que acontece na cidade, a gente mostra, né, Maria?
2: Quem escuta sabe. 11h18. Já vamos pro nosso intervalo, André?
1: Bora lá.
2: Daqui a pouquinho a gente vai voltar trazendo um caso. A gente tem falado disso também demais. Agora demos uma pausa, mas falamos muito sobre a Copasa, né?
1: Sim.
2: Que a Copasa se reuniu com o Ministério Público e agora a Polícia Civil abriu uma investigação sobre o rompimento das adutoras aqui em BH e região metropolitana. Vamos falar também sobre uma nova lei aqui em Belo Horizonte que promete caçar os alvarás de funcionamento de estabelecimentos em alguns casos. A gente traz esses detalhes daqui a pouquinho para você. Continue aqui com a gente.
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1: 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Como é que é, Marina? Você fez?
2: Marina. Não, eu tenho que começar a cobrar. Tem que começar a cobrar você já show. Já cantou aqui. Já cantei, tá vendo? Eu tô cantando demais assim. Não,
1: eu quero botar
2: um show.
1: Meu bloco na rua.
2: Ah, é? Ontem foi esse. Vou pensar, vou pensar aqui no, na agenda cultural aqui. Eu vou pensar o que, que eu vou cantar.
1: Tem Ivete Sangalo.
2: Tem Ivete Sangalo. Vou pensar numa dela aqui pra poder cantar, viu? Agora não é hora ainda, não. Agora a gente vai ainda continuar falando de assunto sério,
1: bora
2: tá?
1: Lá.
2: A Polícia Civil abriu um inquérito pra investigar os recentes rompimentos de adutoras da Copasa e também os furtos de equipamentos do sistema antiodor da Lagoa da Pampulha aqui em BH.
1: Entre agosto e setembro foram registrados 4 rompimentos de adutoras. Segundo o Ministério Público, a suspeita de sabotagem surgiu a partir de levantamentos iniciais feitos pela própria Copasa.
2: A investigação foi confirmada ontem. 2 dias antes, o Ministério Público tinha informado que a companhia suspeitava da ação de criminosos. Nos últimos casos, né, que provocaram falta de água, principalmente nas regiões oeste também do Barreiro.
1: Em nota, a Copasa diz que alinhou com a promotoria uma atuação conjunta para acompanhar e apurar tecnicamente as ocorrências na rede de abastecimento da Grande Belo Horizonte.
2: Falamos e muito. Por falar, a gente falou muito, e por falar em água, só que agora a água que vem dos céus, mais ou menos, né? Vem do céu, cai, vai, volta, aquele ciclo todo que a gente aprendeu na escola. Minas tem sofrido muito, né, com as fortes chuvas nos últimos dias. E o Murilo Luiz traz o relato de uma moradora lá de Mariana, na região central do estado, que teve prejuízos causados pela chuva e mostra também o cenário em diferentes cidades mineiras. A gente vai ouvir agora.
19: Fortes chuvas atingiram Mariana, em Minas Gerais, nos últimos dias e causaram transtornos para moradores de diferentes pontos da cidade. A equipe da TMC conversou com Stephanie Caroline, de 23 anos. Ela é auxiliar jurídica e moradora do bairro Morada do Sol. A casa dela foi alagada durante as chuvas e ela conta pra gente como foi esse episódio.
20: A gente já tava deitado, né? Eu e meu esposo, tava vendo televisão. E aí tava chovendo muito, né? O dia inteiro tava chovendo. E aí, quando foi mais ou menos umas 11h20, a gente escutou um barulho muito alto e parecendo cachoeira, né? Uma chuva muito forte. E aí eu olhei pra ele, ele olhou pra mim, a gente falou assim, gente, o que tá acontecendo? E aí quando a gente viu, tava entrando água na nossa casa, né? Igual o vídeo que a gente fez. Entrou muita água mesmo. Foi questão de um minuto, a casa tava toda alagada, a gente não teve tempo de reação, né? A única reação que a gente teve, na verdade, foi de pegar os nossos gatos e colocar no alto.
19: Stephanie relatou que não recebeu suporte da prefeitura e precisou recorrer a uma vaquinha online para ajudar a cobrir os prejuízos causados pela chuva. Ela deu mais detalhes sobre a situação.
20: De prejuízo que a gente teve foi praticamente tudo que teve contato com a água, né? A Defesa Civil falou que por ser água de esgoto, né? Porque lá o esgoto corre céu aberto. Então, por ser água de esgoto, tudo que teve contato com a água teve que descartar. Então, a gente perdeu cama, a gente perdeu sofá, a gente perdeu muita roupa de cama. Mantimento, a gente perdeu todos os nossos mantimentos, a gente teve que descartar. A gente perdeu um colchão de solteiro também. E o guarda-roupa também, né? O guarda-roupa também teve contato.
19: Outras cidades mineiras também registraram transtornos provocados pelas chuvas. Em Ipatinga, o temporal durou cerca de uma hora, com quase 40 milímetros de chuva e rajadas de vento de até 76 km por hora. Houve pontos de alagamento e quedas de árvores e postes. Já em Timóteo, a chuva provocou enxurradas em algumas vias, principalmente na Regional Leste, além de quedas de árvores e interrupções no fortalecimento de energia em diferentes pontos da cidade.
1: Marina, deixa eu mandar um abraço pro pessoal de Mariana. Meu pai mora em Mariana. Eu perdi minha avó esse ano, aos 87
2: meus
1: anos.
2: Meus sentimentos.
1: Em abril, ela era ouvinte, Marina, da TMC. Ela, com 87 anos, fazia de tudo. Também mora em Mariana. Então, um abraço pra Mariana, que passou por essa chuva, né?
2: Pois é, deve ser muito triste enfrentar, né, chuvas dessa natureza, intensas dessa forma, reconstruir tudo, né? E tem cidades, exatamente, que enfrentam isso quase todos os anos, né? Então, muita força para essas pessoas que agora contam com a nossa solidariedade, né? E só um comentário aqui, hoje BH amanheceu com 6,2 graus, gente, sério? 18 de setembro, 6,2? Tá? Sensação térmica de 6,2 graus e os termômetros registrando mínima de 15,4, a temperatura vai subindo, pode chegar aos 27 graus ainda. A previsão aí da Defesa Civil de BH é de céu claro a parcialmente nublado com umidade em torno dos 45 graus. A gente segue aí acompanhando também a situação dessas chuvas, desse tempo louco em BH, aliás, do país inteiro, quiçá no mundo, né? Inteiro. Quiçá no mundo.
1: Você viu o Nepal lá, o que aconteceu, terrível.
2: É isso.
1: Ô Marina, agora eu quero chamar um recado do pessoal do Sindicato dos Administradores de Minas Gerais. Quem vai falar com a gente agora é o Pedro. Pedro, bom dia pra você.
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1: Obrigado, então, ao Pedro.
2: Obrigada, Pedro. E agora a gente muda de Pedro para Davidson Ferreira, porque é ele que vai trazer as informações do trânsito pra gente agora.
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22: 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Bom dia para você no estúdio, bom dia ouvinte ligado na TMC neste fim de semana. Rodovia Fernão Dias é o destaque agora entre as estradas. São 20 quilômetros de congestionamento no sentido BH entre a Serra de Garapé e o posto da PRF em Betim. Teve ocorrência mais cedo com um pesado por ali. Impactos também no sentido São Paulo, desde o Jardim das Alterosas. Também reflexos no contorno de Betim e na BR-262 para acessar a Fernão Dias. Motorista evite, de um modo geral, MG-050 vale como desvio, passando por Matheus Leme e Itaúna. 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
2: É desse jeito. Quando dá acidente ali, tem que desviar pegando ali a 262 para passar ali por Itaúna. É sempre um problema 381.
1: É, aquela Serra de Garapé não é fácil.
2: Não mesmo. E por falar em trânsito, em serra, em estrada, a NTT, Agência Nacional de Transportes Terrestres, começou a suspender empresas que descumprem repetidamente o piso mínimo do frete rodoviário de cargas, André.
1: É, a medida atinge empresas que contrataram ou subcontrataram transportadores por valores abaixo do estabelecido em lei. Cada caso será analisado e as empresas serão notificadas.
2: A suspensão do registro da empresa pode durar de 5 a 30 dias. A medida pode ser aplicada quando houver mais de 4 autuações em datas diferentes dentro de 6 meses.
1: A NTT também reforçou a fiscalização das operações de transporte. As novas regras exigem o registro das operações e permitem um maior acompanhamento dos fretes.
2: Em caso de reincidência, a suspensão pode chegar a 45 dias. A repetição das irregularidades também pode levar ao cancelamento do registro por até 2 anos. A multa pode chegar a R$1 milhão.
1: É, gente, a medida não vale para o transportador autônomo de cargas que atua exclusivamente como contratado. Eu gostei do R$1 milhão. Você falou igual o Silvio Santos.
2: R$1 milhão. É, mas pensa, uma multa que chega a R$1 milhão, meu Deus do céu. É.
1: Multa altíssima.
2: Altíssimo. E por ainda falar de transporte, o metrô aqui de Belo Horizonte começou nessa semana uma nova etapa das obras da linha 2, com a mobilização das frentes de trabalho das futuras estações Nova Gameleira, Nova Sintra e Vista Alegre.
1: Os serviços incluem preparação do terreno, terraplanagem, contenções funcionais, fundações e outras estruturas necessárias para a futura operação da linha. A primeira etapa já havia contemplado a implementação de via permanente dupla entre as estações Nova Suíça e Amazonas.
2: É, a linha 2 vai ter cerca de 10 quilômetros de extensão e 7 novas estações. Segundo o metrô de Belo Horizonte, o projeto deve ampliar em 46% a rede metroviária da região metropolitana, conectando 90 bairros. A previsão é que a operação completa comece em março de 2028. Vai demorar.
1: Vai demorar. E ao todo serão 21 quilômetros de trilhos, mais de 2.500 toneladas de aço e cerca de 35 mil dormentes. Normalmente são aquelas madeiras, né? As 7 estações terão mais de 21 mil metros quadrados de lajes e estruturas pré-moldadas. A movimentação de terra prevista é equivalente ao volume do tamanho do estádio do Mineirão.
2: Olha só, muita coisa, né?
1: Muita
2: obras
1: coisa.
2: E obras e mais obras em nossa Belo Horizonte. Ainda falando, por falar em Belo Horizonte, André, olha só essa novidade aqui, ó. Você fica esperto, você que tá ouvindo aí, tem um estabelecimento, as lojas, né, aqui de BH, que incentivarem ou fizerem apologia a atos de grupos extremistas que tenham praticado terrorismo ou crimes contra a humanidade, poderão ter o alvará de funcionamento cassado.
1: É, a nova regra está em uma lei publicada ontem no Diário Oficial do município. A nova lei altera uma norma de 2024 que já proibia esse tipo de manifestação cultural.
2: Além da cassação do alvará, a legislação prevê advertência e multas de até R$5.000 para manifestações individuais. E só reforçando, é uma manifestação na capital, né? Não é manifestação cultural, por favor.
1: Exatamente. Em casos envolvendo grupos ou associações, as multas podem chegar a R$10.000 para os responsáveis e R$20.000 para a organização.
2: A cassação do alvará só vai poder acontecer depois de um processo administrativo com direito de defesa aí para as lojas.
1: A proposta foi aprovada na Câmara Municipal por 28 votos a 7. Quem votou contra?
2: É isso que eu penso, né? Quem votou contra?
1: Eu não consigo entender. Até porque, gente, é bom dizer, Marina, no Brasil, apologia, por exemplo, ao nazismo é crime. Apologia ao terrorismo é crime.
2: E tem que ser.
1: E tem que ser, pelo amor de Deus. Eu, né, até estava comentando com você, eu sou contra qualquer tipo de extremismo. A gente tem que buscar o equilíbrio. E o extremismo leva, entre outras coisas, a preconceito, a morte, a agressão. Então, a gente tem que combater. Parabéns para os que votaram a favor.
2: Vale a pena dar uma investigada, você que tá ouvindo a gente.
1: Tem como
2: vai
1: saber.
2: Lá no site da Câmara, pesquisa, né? Como o próprio André falou, tem muita gente aí, a maioria é candidato agora nas eleições 2026. Vale a pena dar uma checada. Ô, André, ontem a gente falou sobre Sim. O Serafim, né? A gente tava na expectativa, na torcida para ele melhorar, né? Que é o chimpanzé que tá lá no zoológico de BH. E, infelizmente, a notícia não é boa, né?
1: Exatamente, Marina. A gente falou que ele estava com uma lesão cerebral ontem, passou por um exame de imagem, mas aos 38 anos ele não resistiu. Marina.
2: Segundo a Fundação de Parques Municipais e Zootecnia, as equipes identificaram um quadro clínico irreversível e não conseguiram controlar as dores do animal.
1: Por isso foi realizada a eutanásia de forma humanitária sob acompanhamento veterinário.
2: O Serafim tinha diabetes tipo 2 desde 2016 e dependia de insulina. Ele também tinha vasculopatia, que é um comprometimento dos vasos sanguíneos associado ao diabetes.
1: O chimpanzé nasceu no zoológico de Barcelona, lá na Espanha, na Europa, e foi transferido para Belo Horizonte em janeiro de 2000.
2: Segundo a prefeitura, depois dos exames necroscópicos, o corpo do Serafim vai ser levado para o Museu de História Natural da PUC-Minas para fins de educação ambiental e também de pesquisa.
1: E quem quiser conhecer o Serafim, é só acessar @TMC Minas Gerais, que tem a foto do Serafim lá. É, assim, eu fico muito triste, eu amo os animais, mas ele vai fazer companhia pro Idi Amin, que também tá lá no museu. O Idi Amin, que era um gorila, né?
2: Eu sou um pouco contra zoológicos. Eu sei que existem situações específicas que os animais vão pra lá, né?
1: Sim.
2: quando se pega um animal fora, né, na natureza e leva para o zoológico, eu sou contra, eu não acho que isso deve acontecer. Agora, quando já são animais, muitas vezes são animais resgatados que, né, de ilegais, circo, né, de circo, aí levam para o zoológico, porque se colocar na natureza eles não vão sobreviver, eu acho que é um destino mais humano, se é que a gente pode dizer isso para um animal, né? Mas um destino mais adequado, né? Mas quando é, né, um animal que está na natureza resgatado, solto, né? Isso, a palavra é essa. Um animal que está solto e leva para o zoológico, eu sou muito contra. Eu acho que não é lugar. Mas aí existem essas exceções. Eu não sei qual é a condição do Serafim. Era a condição dele, né? E a gente fica triste. Eu também gosto muito dos animais, exceto as cobras, como eu já disse aqui. mas elas são, até as cobras são importantes para o equilíbrio, né, da natureza. Eu falo assim, mas eu sei que elas são extremamente importantes para o planeta, né, para tudo, para a natureza.
1: E cobra no sentido figurado, você gosta, Maria?
2: Cobra? Não, Deus me livre. tá cheio de cobra por aí.
1: É, você tá doida, Nossa Senhora.
2: Eu também não gosto, eu não gosto,
1: gosto
2: não.
1: Cobra
2: tô fora.
1: Também não, e cobra tem veneno. E não escorpião, não. Aranha, pra mim, treino de veneno existir.
2: Também não. Eu não ligo muito não, mas cobra cê, eu tô fora.
1: Você não liga
2: fora.
1: Pra escorpião, não?
2: Ah, não tenho grande pavor, não.
1: Você tá doido, escorpião mata.
2: E ainda a gente falando um pouco sobre esse tema, o Tribunal Regional Federal da Sexta Região, TRF6, permitiu parcialmente o uso e o sacrifício de animais em aulas do Instituto Federal do Sudeste de Minas, o campus Rio Pomba.
1: A decisão manteve a proibição de métodos de sacrifício que envolvam violência, agressão ou sofrimento.
2: Por outro lado, a justiça afastou a proibição geral do uso e do sacrifício de animais.
1: Segundo o tribunal, a legislação permite o uso de animais em atividades de ensino e pesquisa, desde que sejam seguidas as normas técnicas e éticas.
2: O Instituto informou que tem licenciamento, responsável técnico e protocolos éticos para os procedimentos.
1: A decisão também manteve a multa de R$10 mil para cada evento ou aula realizada em descumprimento da ordem.
2: E com isso, os procedimentos podem ser realizados pelo Instituto, desde que sigam a legislação e as demais normas aplicáveis. A gente lembra que o Rio Pomba, né, fica aqui em Minas Gerais. Tô tentando identificar aqui pra gente trazer no Sudeste, né? Pra gente identificar mais ou menos a localização aí pro nosso ouvinte.
1: Espírito Santo.
2: É próximo ali de Barbacena,
1: isso.
2: Né?
1: É Barbacena?
2: É.
1: Eu sei que é indo pro Espírito Santo, Maria.
2: Ah, meu Deus, o Rodolfo brinca que eu sei tudo de geografia, mas dessa vez eu tô, é isso mesmo, na Zona da Mata, ali na região da Zona da Mata, pra gente se localizar um pouco aí no mapa, essa decisão aí do Tribunal Regional Federal.
1: Perto de Juiz de Fora, então, né?
2: Isso aí. 11h39, André, vamos pro nosso intervalo?
1: Bora lá. O que que nós vamos voltar com o quê, Marina?
2: A gente vai voltar falando do mutirão de inclusão da Defensoria Pública. Tem coluna de turismo e viagem. A gente vai falar do Brasil do Oscar, né? A gente prometeu esse assunto hoje pra você. Tem também entrevista do Júnior Castro com Ana Lúcia Torre. E também agenda cultural. Gente, tem muita coisa ainda, tá? Não sai daí, não?
1: Até daqui a pouco, gente. É rapidinho.

0: você.
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11: Estamos de volta, Marina Matos.
12: Muito rápido, a gente fala que é rápido, você aí de casa acredita na gente, tá vendo? A gente prova, é muito rápido.
11: Promessa é dívida.
12: Gente, a Defensoria Pública de Minas vai fazer no dia 30 de setembro a segunda edição do Mutirão da Inclusão aqui em BH.
11: A ação vai ser das 9 da manhã às 4 da tarde na unidade 1 da Defensoria, na rua Guajajaras, 11.707, no Barro Preto. O atendimento é aberto ao público e não é preciso fazer inscrição.
12: Vão ser oferecidas orientações e assistência jurídica em questões como acesso à saúde, educação, transporte e benefícios para pessoas com deficiência.
11: Na área da saúde, vão ser atendidas demandas sobre medicamentos, consultas especializadas, fraldas, dietas e equipamentos para tratamento.
12: Na educação, o mutirão vai orientar sobre vagas, matrículas, profissionais de apoio e adaptações escolares.
11: Também vai ter orientações sobre passe livre no transporte coletivo de Belo Horizonte, transporte escolar adaptado, isenção de tributos para compra de veículos e reserva de vagas para pessoas com deficiência em concursos públicos.
12: Quem for no mutirão tem que levar documentos pessoais, comprovante de residência e de renda e, se possível, laudos médicos ou escolares. Ó, vai ser no dia 30 de setembro. A gente pensa que tá longe, mas já é para você se programar, tá? Então, na Defensoria Pública de Minas Gerais, para você obter esse tipo de orientação, a gente lembra que a gente já tá aí no dia, né? Tá se aproximando aí do dia da pessoa com deficiência, né? Que é comemorado no dia 21 de setembro, na próxima segunda-feira.
11: Exatamente.
12: Que a gente relembra, né? A luta, né? Pela igualdade, pela equidade de direitos.
11: Pela inclusão. Então, só para dar o endereço, Marina, é Rua dos Guajajaras, 11.707, lá no Barro Preto.
12: Isso, tá marcado aí para você, convida todo mundo, avisa todo mundo, que às vezes o pessoal não fica sabendo, né? Então, a gente tem que divulgar bastante pro pessoal, dia 30 de setembro, de 9 às 16 horas, na Rua dos Guajajaras, corrigindo, gente, é 1707, a gente falou errado.
11: Não é 11 mil, não?
12: Não, é 1707, segundo andar, tá? Então, tem muito, um monte de orientação de diversos tipos, né? Como a gente falou aqui pra vocês.
11: Não, aqui tá escrito
12: como eu coloquei errado, gente. Foi eu que escrevi, tá?
11: Marina Matos.
12: Eu me empolguei, coloquei um a mais ali. Não sei o que que eu arrumei, não, tá?
11: Aqui, pois é. A Aida Matos, ela subiu hoje, Marina. O que que você acha que aconteceu com a Aida Matos, hein?
12: A Aida tá cestando mais cedo, não?
11: É, a Aida Matos tá cestando, sei lá.
12: Gente, vamos falar agora da nossa coluna de turismo e viagem.
11: Bora.
12: Porque, ó, semana que vem já começa a primavera. Olha como o tempo tá passando rápido, né? E a nossa colunista de turismo e viagens, a Tati Rocha, já pensou, olha só, ela já pensou no lugar aqui em Minas que combina com essa época do ano.
11: Eu fiquei curioso, que cidade será que ela tá falando? De que paisagem?
12: Você chuta qual, André?
11: Nossa senhora. Em Minas... É, não sei. Ah, Barbacena. Barbacena é a cidade das flores. Pode ser, não sei.
12: Barbacena? É. Eu chutaria uma cidade ali na região também, mas eu chutaria talvez Tiradentes?
11: Tiradentes? Não sei.
12: Vamos ver.
11: É, só lá no interior de São Paulo tem Olambra. Já ouviu falar?
12: Ah, Olambra.
11: Lá é a cidade das flores. Mas já que é Minas Gerais, ô Tati, mata a nossa curiosidade.
0: Oi, gente. Bom demais estar aqui com vocês, ouvintes da TMC. Em mais uma sexta-feira para falar de turismo e viagem. A primavera começa na semana que vem e eu fiquei pensando em um lugar em Minas que tem tudo a ver com essa época do ano. E é também um daqueles lugares que eu sempre indico quando alguém de fora me pergunta: ô Tati, o que eu preciso conhecer quando eu for a BH? A resposta é o Inhotim, em Brumadinho. Eu já estive lá algumas vezes e é um lugar onde eu facilmente voltaria. E não é por acaso, o Inhotim é uma referência ao reunir em um mesmo espaço um dos mais importantes acervos de arte contemporânea do Brasil e um jardim botânico muito, muito legal. Ele é considerado o maior museu a céu aberto da América Latina e reúne galerias e obras de artistas em uma proposta completamente diferente do que a gente está acostumado. E eu gosto muito dessa mistura. Algumas obras contemporâneas conversam mais com meu gosto, outras menos, mas isso também faz parte da experiência de visitar o Inhotim. Agora, se tem uma coisa que me ganha completamente ali é o paisagismo. Às vezes você está caminhando de uma galeria para outra e percebe que os jardins, os lagos, os bichos e os caminhos, eles disputam a atenção com a própria obra de arte. A natureza lá é protagonista e é justamente por isso que eu acho que a chegada da primavera é um ótimo motivo para fazer essa visita. Para quem nunca foi lá, vamos ao serviço. O Instituto Inhotim fica em Brumadinho, na região metropolitana de BH. São 140 hectares de área de visitação. Então esqueça aquela ideia de passar 2 horas por lá. Reserve o dia inteiro. O ingresso atualmente custa R$ 60,00 a inteira e R$ 30,00 a meia. Às quartas-feiras, a entrada é gratuita e, em 2026, o último domingo de cada mês também tem gratuidade. Nesses dias, é preciso retirar o ingresso antecipadamente. E se você quiser transformar o Inhotim em uma pequena viagem em vez de um bate-volta, você pode se hospedar no luxuoso Clara Art Resort. Eu ainda não conheço, mas estou doida para me hospedar lá, para depois contar tudo para vocês aqui na nossa coluna. É um hotel de luxo instalado ao lado do Inhotim, com uma proposta muito ligada à arte. São suítes e bangalôs, estrutura de lazer e experiências pensadas, também para quem quer aproveitar o instituto com mais calma. E um detalhe interessante, a hospedagem inclui o ingresso para o Inhotim. Então fica a dica para essa primavera. Se você é de Minas e ainda não conhece o Inhotim, tá na hora de colocar esse destino na lista. E se você já foi, como eu, talvez seja a hora de voltar. Porque eu acho que o Inhotim tem essa característica. A experiência nunca é exatamente igual. Você pode voltar pelas obras, voltar pelos jardins. Pode levar alguém que nunca esteve lá ou simplesmente descobrir aquilo que não deu tempo de ver na última visita. Eu sou a Tati Rocha, a Nômade, e semana que vem eu tô de volta com mais histórias e dicas de viagem.
11: Muito bem.
12: Até lá.
11: Até lá.
12: Obrigada, Tati.
11: Obrigado, Tati. Você não conhece o Inhotim?
12: Oi, gente, eu acho que é um dos maiores absurdos que eu já cometi, eu não conhecer o Inhotim. Eu sou de Itatiaiçu, que é do lado de Brumadinho.
11: Do
12: e
11: ladinho.
12: Eu nunca fui no Inhotim. Mais uma coisa na minha lista. Assim, mas urgente, esse ano, não posso passar esse ano sem conhecer o Inhotim.
11: Ó, a última vez, eu tenho muito tempo que eu não vou lá, viu? A última vez que eu fui lá foi em 2012. Nossa, tem que voltar lá no Inhotim, tem muito tempo. Muita coisa mudou, né? Eles sempre estão construindo novos locais lá, enfim. Mas como ela disse, Marina, tem coisa lá que eu não entendo de jeito nenhum. Trem pós-moderno, uns negócios lá meio esquisito.
12: Mas é legal, né? Parece legal, pelo que eu já vi. A gente prometeu ontem, André, vamos trazer a notícia aqui para o nosso ouvinte. O filme Feito Pipa, do diretor cearense Alain Deberton, foi escolhido para representar o Brasil na disputa por uma vaga no Oscar 2027, na categoria de melhor filme internacional.
11: A escolha foi anunciada pela Academia Brasileira de Cinema. O longa estava entre os 15 filmes habilitados para representar o país.
12: E é isso, na fase final da seleção, dois filmes mineiros também estavam na disputa, Vicentina Pede Desculpas, de Gabriel Martins, e Nosso Segredo, de Grace Passou, a gente estava na expectativa, torcendo.
11: Não deu, né? Feito Pipa conta a história de Gugu, que não é o Liberato, um menino de 12 anos apaixonado por futebol e criado pela avó, uma professora aposentada.
12: O garoto tem uma relação distante com o pai e precisa lidar com a possibilidade de deixar a casa da avó para morar com ele.
11: A produção aborda relações familiares, infância, luto e finitude, a partir da realidade de uma cidade no interior do Ceará. O filme já foi premiado no Festival Internacional de Cinema de Berlim, lá na Alemanha, e tem Lázaro Ramos, Yuri Gomes e Teca Pereira no elenco.
12: A escolha para representar o Brasil não significa que Feito Pipa já esteja indicado ao Oscar. O filme ainda vai ser avaliado pela Academia de Artes e Ciências Cinematográficas de Hollywood.
11: A lista dos longas que vão avançar na disputa será divulgada depois. O Oscar 2027 está marcado para o dia 14 de março. Feito Pipa tem estreia prevista nos cinemas brasileiros no dia 5 de novembro. Vou assistir, com certeza.
12: Ah, eu também. Também tá na minha lista. Não, tô cheio de coisa para fazer, hein? Minha lista tá grande.
11: Tá grande.
12: E olha, André, a Ana Lúcia Torre viaja pelo Brasil com a turnê do espetáculo Olhos nos Olhos, que celebra os 60 anos de carreira da atriz.
11: Pois é, e inclusive, ô Marina, em uma entrevista exclusiva, o repórter Júnior de Castro conversou com a artista sobre momentos marcantes da trajetória, curiosidades da carreira e os projetos que ela ainda sonha em realizar. Vamos ouvir, Marina?
12: Vamos lá.
13: Ana, você tem uma carreira gigante no teatro, na TV, mas cinema você fez um pouco menos. E eu quero saber justamente isso. Quando que o cinema aconteceu na sua vida?
14: Foi um dia que tocou o telefone lá em casa e era a Tata Amaral. Nossa, foi um prazer que foi o Através da Janela. Foi muito, muito interessante trabalhar. E foi a minha descoberta de como é.

0: personagens, existe algum hoje que você ainda tem muita vontade de fazer?
1: Eu queria ser uma dona de bordel, daqueles bordéis fantásticos, e aquela dona que sabe lidar com todos os grandes que chegam no seu bordel, mas que, acima de tudo, facilita a vida das suas meninas.
0: E agora, do outro lado, vamos falar um pouco de TV também. Tem algum personagem dos tantos que você já fez que foi um desafio para você, que você guarda com carinho, de repente?
1: Verdades Secretas 1.
2: O senhor está querendo dizer que a minha neta é prostituta e assassina?
1: E ali realmente foi muito, muito forte, muito denso. E eu me senti muito bem fazendo, muito bem.
0: E para a gente fechar, eu quero saber a sua relação com o público mineiro.
1: Eu me sinto muito à vontade quando eu estou em Belo Horizonte para fazer espetáculo, para conversar com as pessoas que são sempre muito receptivas, para comer, ou gente que come bem, para ir ao mercado, comprar aqueles queijos maravilhosos, aqueles doces. Então, Minas, para mim, é um agregado de coisas gostosas.
3: Eu vou até a cozinha ver se o refresco já está pronto e qualquer coisa eu mesma sirvo.
4: Não,
5: oh, eu tava
4: não
5: comentando.
4: É chocolate com
5: não é
4: pimenta.
5: Não? Qual que é essa?
4: É carne e unha. Alma gêmea.
5: Ah, é
4: alma gêmea.
5: É mesmo, eu tô misturando. Eu lembro dela,
4: é
5: dessa muito dessa novela.
4: É tudo do Valcir Carrasco, as duas.
5: Era mesmo, eu lembro muito dela dessa novela, gente. Que legal, né?
4: Priscila Fantin.
5: Isso, como que... Oh, meu Deus, mas até agora eu não vi o nome da novela.
4: Alma gêmea.
5: Alma gêmea. Nossa, ele canta a música, eu não lembro. Eu tô falando, gente, minha cabeça não tá boa, não. Meu Deus do céu.
4: Fábio Júnior.
5: A cabeça tá tão ruim que eu falei com o André que Vintage Culture era um grupo de eletrônica. É só um DJ, gente. Ele é uma pessoa só. Mas eu passei perto, não passei? Porque
4: passou
5: a gente sabe
4: pertíssimo.
5: Que é eletrônica. Uai, mas é eletrônica, não é?
4: É.
5: Você nem sabia o que que era, sabia?
4: Eu não, eu conheço só o Alok.
5: É, olha só,
4: Alok,
5: gente.
4: É isso aí, Mari.
5: Esse é o Vintage.
4: Você gosta disso aí?
5: Não muito, não. Eu gosto de eletrônicos mais melódicos, sabe? Isso aí eu fico com a cabeça meio ruim, assim, de ficar ouvindo, sabe? Eu acho um pouco cansativo. Mas, né? Enfim.
4: Vai ter aqui, né?
5: Vai ter aqui. O DJ de eletrônica Vintage Culture, Ivete Sangalo no Mineirinho, Festa da Cerveja em Contagem e Festival no Aeroporto da Pampulha. Pra quem quer sair de casa esse final de semana, ó, gente, vai ficar fora de casa o final de semana inteiro, né? Ninguém melhor pra falar onde ir do que o Murilo Luiz. Murilo Luiz, não, deixa eu corrigir. Murichow, que conta tudo pra gente na agenda cultural de hoje.
6: Neste sábado, a partir das 14h, Ivete Sangalo apresenta a turnê Ivete Clareou lá no Mineirinho. O projeto celebra o samba com música, alegria e emoção, reunindo o público em uma experiência inesquecível. As entradas custam a partir de R$ 190,00 e estão disponíveis pela plataforma Ingresse. Também no sábado, a partir das 19h, o DJ e produtor brasileiro Vintage Culture chega a Santa Luzia, na região metropolitana de Belo Horizonte, com o evento DNA Articar. Vintage é um dos maiores brasileiros produtores e DJs de música eletrônica e promete um festival incrível com cenografia e estrutura jamais vista aqui no Brasil. Os ingressos estão à venda pela Guichê Web, com valores a partir de R$ 270,00. Para fechar o sabadão, ao meio-dia, a Praça Presidente Tancredo Neves em Contagem recebe a Festa da Cerveja de Contagem. O evento reúne diferentes estilos de cerveja, chope artesanal, gastronomia e pratos de boteco, além de shows de rock e pop rock ao longo de 10 horas de programação. A entrada é gratuita, mas é necessário retirar o ingresso pelo Simpla. E tem gente aí que gosta de comida de boteco? Escuta só, no domingo, das 10 da manhã às 10 da noite, o aeroporto da Pampulha recebe o festival Origens Gastronômicas, já que Minas não tem mar. O evento reúne mais de 40 expositores, entre bares de BH e da região, com opções de comidas e bebidas, desde petiscos tradicionais até pratos preparados na hora. E o melhor de tudo, a entrada é gratuita.
4: É, Murilove, Murichow, né?
5: Murichow. Qual que você agradou mais, André? Ó, oh, já

0: Já nem precisa perguntar, que já colocou aí, ó.
1: É óbvio que Ivete Sangalo.
0: Você vai no show da Ivete? Ah, não creio. Olha, ó.
1: Ó, essa música é legal. Ó.
2: Não quero me entregar.
0: Eu não conheço. Por enquanto ainda não identifiquei.
1: Oh, é essa.

0: não sei a letra, mas eu conheço a melodia. Clareou, né? Ivete clareou, não é isso?
1: Exatamente, só cantando samba. Era um desejo da Ivete Sangalo cantar samba.
0: E deu super certo, né? Ela também é uma voz praticamente, assim, super eclética, que funcionou também no samba, né? E a festa da cerveja te agrada também, André?
1: Eu adoro. Adoro a festa da cerveja. Eu sou cervejeiro.
0: Ele contou, né, gente? Ato falho.
1: Assumo, eu sou cervejeiro. Adoro uma cervejinha. Não tem jeito. É bom demais. Se for com moderação, é muito bom.
0: Pois é, aquilo que a gente fala, né? Pra quem gosta, tem que saber tomar, tem que saber usufruir deste momento, né?
1: Exatamente.
0: Ó, o final de semana tá aí, mas eu tô de plantão amanhã. Amanhã eu tô aqui, gente.
1: Então faça a primeira edição. Aí, primeira edição.
0: De 10 às 11, tá? Sábado, a gente tá num tempinho mais curto. De 10 às 11, eu tô por aqui e a gente tá juntinho, tá? Faço favor.
1: Pois é, e depois tem uma cidade, a sua.
0: Isso, às 11 horas da manhã, né? De 11 ao meio-dia, a programação da TMC recheada de informações. Muito obrigada pela sua companhia nessa sexta-feira. Aproveite muito o final de semana, porque tem muita coisa pra fazer, como o Murilo Luiz já falou.
1: Exatamente. Obrigado pela companhia, Marina.
0: Obrigada, André. Até segunda pra você.
1: Obrigada, até segunda. Tchau, gente. Vamos com horário eleitoral gratuito a partir de agora, gente. Tchau.
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3: É, pré-Libertadores.
0: Andréia Nestor, 25005.
3: Um calendário no ano.
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26: O que menos importava, no final das contas. Não, é esse.
3: Isso.
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26: é com eles ressacados, né, depois de ter...
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26: Na prática, o único 12, grande 12, jogo que o Arthur Jorge ganhou estadual, foi contra o Boca Lúcia, em casa 12, pela 121. Copa Libertadores da América, fase de grupos.
5: Na prática, lembra?
26: Fase de grupos. Na prática, isso foi o único grande jogo
0: que o Cruzeiro... 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
26: esses 33 jogos com 17 vitórias, sendo que apenas uma foi uma vitória objetivamente em grande jogo, ele tem 8 derrotas. Ele perdeu pro Vasco por 3-1 aí com o time do Cruzeiro.
0: Presença, perdeu na eliminação do Flamengo por 2-1, perdeu pro Botafogo por 1-0, perdeu por 3-1 pro Galo,
26: perdeu por 2-1 pra Católica. 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
26: Perdeu por 4-1 pro São Paulo, perdeu por 2-1 pro Atlético na eliminação da Copa do Brasil, e agora perdeu aí por 2-1 pro Santos, ou seja... Quando o time adversário tem uma qualidade semelhante, os problemas táticos do elenco do Cruzeiro, que aí a culpa é do Arthur Jorge, na minha visão, levam o Cruzeiro a não ser competitivo o suficiente e perder esses jogos. Cruzeiro não ganha grandes jogos. Cruzeiro perde grandes jogos.
2: Pois é, mas não tem uma questão igual. Vou, ao invés de falar do coleguinha, eu vou lembrar do Corinthians do fim do ano passado, que eliminou o próprio Cruzeiro na Copa do Brasil.
26: Uhum.
2: O Corinthians não era favorito.
26: Não era.
2: Não era. Não era. Assim como o Vasco. O Vasco não era favorito. Tá certo que o Vasco estava enfrentando um clássico diferente, né? Já tem uma energia diferente, uma motivação diferente.
26: E o Zubeldia, que treinava o Fluminense, adorava perder pro Vasco.
2: Pois é. Mas o Corinthians, sem ser o favorito, eliminou o Cruzeiro e faturou a Copa do Brasil.
26: Sim.
2: Foi muito mais na vontade e na raça. E esse a mais, assim como faturar uma Supercopa.
26: Eu acho que são problemas diferentes, porque o problema do ano passado eu não acho que era organização tática de fato. Eu acho que o Cruzeiro do ano passado era bem organizado taticamente. E aí eu concordo que, assim, chegou naquele momento, parecia já fim de feira, né? Parecia que o Cruzeiro já tinha cumprido os objetivos da temporada e... até mesmo na voz do treinador, em alguma medida, já tinha o que a gente não sabe como isso bate internamente pro elenco. De fato, eu concordo com você. Nesse jogo contra o Corinthians, nesse confronto, né, nos dois jogos contra o Corinthians, eu senti o Cruzeiro bem abaixo do que poderia entregar aí, por uma questão muito mais anímica do que qualquer outra coisa.
2: Mas eu sinto isso. Esse ano, pra mim, o Cruzeiro continua um time sem aquele a mais. Sem aquele, peraí, hoje não tá funcionando, eu vou correr dobrado.
26: Tudo ele, que o... talvez, eu concordo com você que talvez ele até não tenha, mas eu acho que os problemas esse ano são maiores. Por isso que a temporada é pior, né? Na prática, a temporada do Cruzeiro esse ano é pior. São mais problemas não resolvidos. O Cruzeiro, às vezes, até mesmo blazer, como foi muitas vezes no ano passado, ganhava jogos porque era organizado, não deixava espaços. Eu tava falando ontem com relação, a gente falou do gol que o Gerson não acompanhou, né? E que aquilo seria uma falta de vontade do Gerson. E como eu analiso que aquilo na verdade é um erro tático do Arthur Jorge, porque o Rodinei, que ganha a bola no meio de campo, consegue levar a bola até a linha de fundo completamente desmarcado, só consegue fazer isso porque o Arthur Jorge, no momento de saída de bola, usa o lateral dele como se fosse um ponta. Então o Rojas, que estava marcando o Rodinei, estava no meio de campo junto com o Rodinei. O Rodinei botou a bola na frente, o lateral tem que correr atrás. Ele não está posicionado para dar o bote, ele não está cobrindo o espaço que o lateral deveria cobrir. Na prática, o que o Arthur Jorge faz? Ele faz a saída de bola com um dos volantes mais dois zagueiros, mas depois que ele tira a bola da linha de zagueiros, os volantes voltam a virar parte do jogo, eles voltam a ser meio campistas. Então, na prática, quando o Cruzeiro tá com a bola, ele defende só com dois zagueiros. É muito espaço, o Cruzeiro é muito exposto. E além de exposto nesse sentido, é desorganizado nessa saída de bola. Porque aí você vai contar com o Rojas jogando adiantado para receber uma bola de costas, isso não vai dar certo. Você vai perder a bola naquele setor, e aí o jogador que é um defensor vai estar exposto e não vai estar defendendo ninguém. Então, e esse é um dos níveis de problema. Acho que tem vários outros também. A movimentação dos pontas caindo pra dentro, sendo que, por exemplo, o Wesley, pra mim, é um cara que não tem característica pra isso. Quando tava com o Christian, funcionava muito bem. Por quê? Porque o Christian jogou a vida inteira como um meio campista. Ele era segundo volante. Ele sabe ocupar a faixa central do campo. O Wesley não sabe fazer isso. O Arroyo tem jogado muitas vezes até como um segundo atacante de movimentação, só que ele não consegue criar tanto. E aí a orientação tem que ser pra ele talvez atacar mais a última linha e dar mais liberdade pro Caio Jorge, que o Caio Jorge tá encaixotado lá na frente. Se a gente for parar, cara, olha essa estatística aqui. Essa estatística é assustadora.
2: Qual é?
26: A temporada do Reinier, se a gente tirar os gols de pênalti marcado pelo Caio Jorge, é melhor do que a do Caio Jorge.
2: Nossa!
26: Porque em números de gol eles empatam e em assistência o Reinier tem mais. Isso é um absurdo. Reinier, ele fez uma temporada tenebrosa até duas semanas atrás. Até duas semanas atrás, a temporada do Reinier era horrível.
2: Eu já falei, ele tava esperando eu sair de férias em agosto. Até o começo de agosto, tava a temporada horrorosa. De repente ele acordou pra vida e falou, caramba, e eu tenho que me resolver esse negócio aqui.
26: E aí é isso, o Arthur Jorge, ele consegue colocar os laterais dele em posição ruim, os zagueiros expostos, porque são só dois caras defendendo um contra-ataque, os volantes sem capacidade de criar, porque ele pega e bota o Gerson pra fazer saída de bola e tira ele pra longe do gol, onde ele deveria estar. Por que que o Gerson não fez nenhum gol com a camisa do Cruzeiro ainda? Porque ele tá longe do gol toda hora, pô. Toda hora o Gerson tá longe do gol. força ele a ficar mais perto, força ele a ser mais participativo no jogo. Tira ele de perto da linha de zagueiro, pô. Isso não faz o menor sentido. Você coloca o Caio Jorge encaixotado lá na frente, o Cruzeiro não ataca mais em transição como atacava no ano passado. E o Caio Jorge descabelou de fazer gol. Agora o Caio Jorge é uma peça, é um coadjuvante do time do Cruzeiro, porque ele quase não aparece, né? Ele pouquíssimas vezes é acionado dentro de campo, porque fica encaixotado dentro da defesa do adversário, sendo um cara que ataca a última linha ali no meio dos zagueiros, o que não faz o menor sentido para a característica dele. Ele tem que ser um cara de liberdade, de poder ter velocidade, atacar a última linha pro Caio Jorge, se ele tiver espaço para correr. Se ele não tiver espaço para correr, se for para disputar uma bola aérea, cara, ele não vai ganhar. Ele não vai ganhar, é muito raro. Você lembra de algum gol de cabeça do Caio Jorge esse ano? Eu não lembro. Não lembro mesmo. Tô fazendo um esforço pra lembrar, mas não lembro.
2: O gol do clássico
26: da final do Campeonato Mineiro foi do Caio Jorge, eu acho que foi de cabeça. Esse gol, acho que foi de cabeça.
2: Mas muito pouco.
26: Muito pouco, muito pouco. E a assistência de quem nesse dia? Do Gerson. E onde que ele tava? Perto da área. E aí ele consegue influenciar no jogo, né? Quem poderia imaginar, né? Quem poderia imaginar que se você botar um dos melhores jogadores do Brasil perto da área, ele vai influenciar com passe pra gol, fazendo gol? Quem poderia imaginar que isso ia acontecer?
2: Mas então a defesa não deveria estar melhor? E não está.
26: Mas aí é isso, é um descompasso criado, porque você deixa, você faz o time defender só com dois zagueiros e aí você deixa exposto defensivamente pra contra-ataque. Só que você não tem o compensamento lá na frente, porque seu ponta é o Vidalba, jogando de lateral esquerdo, quase que ponta. O seu atacante vira o Caio Jorge preso no meio de dois zagueiros e na prática, quem é o atacante é o Wesley. Ó que beleza.
2: Mas aí, com essa questão do Gerson, o Gerson não deveria estar aqui atrás, junto com o Romero, os dois ali cercando, ajudando os zagueiros,
26: ele fez um quadrado ali. Ele faz, na saída de bola, o Gerson baixa, só que aí quando a bola chega no ataque, o Gerson tá compensando chegando na linha de volantes. Só que aí ele não tá nem perto do gol o suficiente pra ajudar a jogada a acontecer, e nem perto da linha de zaga o suficiente pra impedir um contra-ataque.
2: Entendi.
26: Pra mim, o que tem que ser feito é volta o Vidalba titular e o Vidalba vira terceiro zagueiro. Aliás, não quer o Vidalba? Esquece o Vidalba então. Usa o Fagner de terceiro zagueiro. Alguém tem que ser o terceiro zagueiro. Porque esse time do Cruzeiro é muito exposto. Ele não tem a qualidade, na prática, ele não tem a qualidade de saída de bola, ele não tem a qualidade para recuperar e ele não consegue aproveitar os melhores jogadores dele. O único cara do ano do Cruzeiro que tá tendo uma temporada melhor do que a temporada passada é o, claro, além do Jonathan Jesus, né? Porque esse ano é titular e ano passado era reserva, é o Matheus Pereira. É o Matheus Pereira, que agora tá deitando de fazer gol. Por que que o Matheus Pereira tá tendo uma ótima temporada? Porque o que o Arthur Jorge consegue fazer é deixar o meio campo livre e aí o Matheus Pereira vai lá e influencia mais. Só que é o suficiente. E aí, por exemplo, o time do Cruzeiro ano passado, como um todo, funcionava melhor. Como um todo, vários jogadores tinham temporadas melhores. A escolha do Arthur Jorge na prática foi por beneficiar individualmente. Não que ele tenha escolhido isso de maneira consciente, né? Ele tá escolhendo o que ele acredita de futebol, o que ele acha que é melhor pra funcionar e tal. E isso na prática beneficiou em números o Matheus Pereira e prejudicou o resto do time inteiro. Ou seja, você tinha um time bom com um jogador que já estava muito bem, e agora você tem um time médio, mas seu jogador que já estava muito bem virou excelente. Não compensa, né? Não compensa. E o problema não é nem o Matheus Pereira, ele é só o único cara que melhorou. Então
2: é
26: o seguinte,
2: abasteceu o catanol. Isso é um problemão. Ele é o artilheiro do Cruzeiro no Campeonato Brasileiro, inclusive. 8 gols.
26: Pois é. E isso mostra, por outro lado, a falta que o Caio Jorge faz, né?
2: Isso mesmo. 8 gols, o artilheiro é o Matheus Pereira, que não deveria ser, né? Que não deveria ser.
26: É isso.
2: Porque ano passado funcionou muito mais quando ele era o garçom da equipe.
26: Pois é, exatamente. E esse ano ele muito provavelmente é o garçom da equipe novamente, porque é o cara com maior qualidade de passe, é o cara que influencia muito nessa criação. Mas ele se tornou um jogador mais importante ofensivamente para fazer gol, enquanto outros caras foram perder importância ou perder eficiência, melhor, né? Porque não é como se o Caio Jorge deixasse de ser importante. Ele ainda é muito importante. Até por isso o Cruzeiro tá tendo dificuldade recente de ter esse sucesso.
2: Não, o Caio Jorge tá mal, mas é o vice-artilheiro do Cruzeiro, 7 gols do Campeonato Brasileiro.
26: É isso.
2: Então, ele mal ainda é bom.
26: né? Ainda é bom, é razoável. Né? Então, apesar da fase ruim, deveria estar bem melhor. O artilheiro do Campeonato Brasileiro, no momento, é o Viveiros, do Atlético Paranaense, com 18 gols. Olha a diferença.
6: E o Viveiros é cobrador de pênalti também, assim como o Caio Jorge, né? Eu, sinceramente, não sei quantos gols nem Caio nem Viveiros tem de pênalti. Mas o Viveiros e o Caio são de jogadores de característica parecida, se você for levar em conta o que o Caio Jorge fez no ano passado. Viveiros é um cara forte, de velocidade, que se a defesa adversária tiver adiantada, só lançar pra ele, que ele vai ganhar na força ou na velocidade. E cara a cara com o goleiro, ele vai botar a bola pra dentro do gol. Então, esse é o estilo de atacante que vem dando certo no futebol brasileiro ultimamente, né? Tudo bem que logo abaixo a gente vê Pedro e Carlos Vinícius.
26: O Pedro com 15 gols, o dobro do Caio Jorge. Mais do que o dobro, um gol a mais do que o dobro.
6: Pois é, mas aí é isso, né? O Pedro é um craque incontestável e o Carlos Vinícius é um jogador que é muito mais o cara que empurra a bola pra dentro do gol do que qualquer outra coisa, né? Porque em efetividade, em criação de jogadas, ele entrega muito pouco.
26: E o Gabigol é o quarto ali, empatado com o terceiro, né? A tabela coloca o quarto, o Danilo. Mas empatado com o terceiro, o Gabigol com 10 gols também.
6: Pois, e o Gabigol é um cara já mais criativo, um cara que participa... Ele, o Gabigol, por exemplo, se tivesse... Hoje, talvez seria titular do Cruzeiro com a ideia de jogo do Arthur Jorge. Porque é um cara de mais movimentação. É um cara que sabe lidar bem com ficar entre os zagueiros. Porque ele mexe com o ímpeto do zagueiro de sair nele para dar o bote. O Caio Jorge muitas vezes aceita passivamente ficar encurralado ali dentro entre os dois zagueiros. O Caio Jorge não. O Gabriel Barbosa não. Ele sai muito para dar um toque, fazer uma parede. E aí quando o zagueiro acompanha ele, abre espaço para algum outro jogador infiltrar. Ou até mesmo para ele pegar e correr nas costas do zagueiro que acompanhou ele, né? Essa movimentação gera espaço. Esse é muito parecido, inclusive, com o movimento que o Renier faz hoje em dia no Atlético. Renier faz muito esses movimentos.
26: Pois é, e agora nós já estamos de volta aqui no FM, meu caro Danilo Marra. Agora estamos todos juntos no FM por aqui. A gente está falando dessa questão dos atacantes. E aí, por isso, você falando... Você fez uma espécie de elogio ao Gabigol numa possibilidade de encaixe no sistema do Arthur Jorge nesse momento.
6: Sim, com o que o Arthur Jorge vem fazendo isso. Hoje, ele encaixaria.
26: Por isso, eu vou fazer essa pergunta agora que a gente virou pro FM aqui.
6: Opa!
26: Pergunto... Então, Arthur Jorge deveria falar: ô Pedrinho, traz de volta esse rapaz na virada do ano?
6: Acho que sim. Acho que ele seria muito útil. No final das contas, o Arthur Jorge tá sofrendo também com o Neyser e companhia, né, cara? Porque me parece muito claro que ele tentou achar outras soluções. Em dado momento, parece que ele olhou pro Caio Jorge e falou assim: cara, eu preciso ver se outra coisa funciona. Porque o Caio Jorge, ele não tá tendo uma temporada ao nível do que ele teve na anterior. Ele não tem a característica pra completar o estilo de jogo que a gente tá construindo aqui. Mas os jogadores que eu tenho também não tem, né? Eu tenho aqui de opção pra ser esse cara, o quê? O Neyser, Villarreal e o Chico da Costa. Eu vou de Caio Jorge. E olha que ele tentou o Neyser, viu?
26: Ele tentou bastante
6: o Neyser. Ele tava doido pro Neyser dar certo, doido. Porque no final das contas, o Neyser, ele, na minha visão, é um cara de característica parecida com a do Caio Jorge. Um cara de força, que ataca as costas do zagueiro, que é um lançamento o tempo todo pra ganhar em velocidade e tal. É o mesmo estilo de jogo. Só que o Neyser, ele se aplica muito mais na marcação, né? Então... A impressão que eu tenho é que o Arthur Jorge adoraria que o Neyser tivesse certo, porque talvez entregasse até isso, essa coisa quase estética, né? Da pressão, do se entregar, que às vezes parece que falta no Cruzeiro, né? O Caio Jorge, por exemplo, é um jogador que não marca muito bem a saída de bola. O Neyser já é completamente diferente, ele pressiona em todas as saídas. Isso daí, claro, tem um pouco dessa coisa da raça, né? Mas tem muito do que é o jogador também, né? O Caio Jorge, se ele fizer isso, provavelmente ele não vai conseguir jogar 90 minutos. O Neyser nem assim consegue, né, coitado? Tá machucado toda hora.
26: Mas ele tem um porém também, que ele conseguia uma parte muito difícil do futebol, que é você se tornar opção,
6: sim,
26: você entender pra onde a jogada vai, o que vai acontecer ali, eu sou opção ali. Ele fazia isso de uma forma que poucos jogadores no futebol brasileiro hoje estavam fazendo.
6: Sim.
26: Toda hora ele virava opção. Todo jogo era mais de uma vez.
2: que ele conseguia se virar, se tornar opção clara, né? Jogada realmente perigosa pro gol. Só que ele falhava na finalização.
6: Sim,
2: falhava muito na finalização. Então, nesses casos, Ney, você me escuta aqui, tem que treinar dobrado, meu caro. Tem que treinar dobrado. Pessoal, conta a história, por exemplo, vou pegar do basquete do Monsanta, de que ele chegava a treinar 1000 arremessos por dia, fora os treinos normais da equipe.
6: É.
2: Então, por que que o cara chegou a ser o maior pontuador da história olímpica? Maior pontuador do basquete da história olímpica. O cara, depois de todo o treino de todo mundo treinou normal, beleza, agora eu faço 1000 arremessos. Ele não fazia 10, 20, 30, 100. Entende?
6: Sim.
2: Aí quando você vê que o cara é o maior pontuador, o primeiro jogador de basquete da história a chegar aos 1000 pontos em Olimpíadas. Ele, quando ele chegou aos 1000 pontos, cara, ele foi ovacionado. Foi ovacionado, a torcida vibrou, foi a loucura.
6: Não, e durante muito tempo ele foi o maior pontuador da história do basquete, da história do esporte basquete. Foi passado recentemente pelo LeBron James. O Oscar, ele tinha, se não me engano, 48 mil pontos e o LeBron agora tá próximo dos 50 mil pontos. Talvez já tenha até batido 50 mil pontos, eu tenho até que conferir isso. Foi na temporada passada que o LeBron quebrou o recorde do Oscar. Então, assim, e o LeBron é o cara que, pô, tá com 40 e todos os anos já, né?
2: Sim.
6: É um tanque, assim.
2: E com todo o recurso da NBA.
6: Pois é, exatamente. Num outro momento, né? O Oscar até chegou a ser draftado pra NBA, mas escolheu não jogar pelo...
2: Isso,
6: na época
2: dele.
6: Era o New Orleans Nets. Não, New Jersey Nets. New Jersey Nets, que hoje em dia é o Brooklyn Nets. Por opção, porque na verdade ele ia receber um salário muito menor do que ele já recebia
2: mas
6: na Europa,
2: não,
6: né?
2: Não era só salário também, sabe por quê?
6: Ele não ia ser titular.
2: Não. Se ele fosse pra NBA naquela época, a NBA não aceitava jogar na seleção.
6: É verdade.
2: Então
6: tinha isso
2: ele não quis abrir mão da seleção.
6: Era um negócio muito. Porque na época era muito raro de se apostar em jogadores estrangeiros na NBA, né? Então, eram poucos jogadores. Tem, por exemplo, o pai do Sabonis, né, que hoje em dia joga, o Arvida Sabonis, ele foi pra NBA com 30... Sabonis. Ele foi pra NBA com 37 anos, se não me engano.
2: Que é isso?
6: Já tinha feito uma carreira imensa fora, com basquete internacional. Foi lá e jogou bola pra caramba, destruiu a NBA. Aí eles meio que olharam e falaram, rapaz, parece que tem basquete no resto do mundo também. Aí eles começaram a dar mais moral, acreditar mais pra contratar jogadores de fora e falaram assim, não, você vai jogar, vai ser importante pra mim. Antes passava por um processo muito de brigar por espaço quando os caras já eram muito consagrados na carreira. Não valia a pena você ir pra receber um salário menor, ter esse problema da seleção de você não poder jogar e ainda muitas vezes brigar por espaço não era muito negócio na época.
2: Não fazia,
6: né,
2: sentido. Mas bora lá pro intervalo, tem informação do trânsito chegando.
6: Posso
2: por aqui?
6: Só um complemento?
2: Hoje
6: em dia isso é um problema também na NBA, essa questão da seleção. Por exemplo, o brasileiro que joga lá hoje em dia, o Gui Santos, não pôde estar presente agora nas eliminatórias que classificavam pra Copa do Mundo de basquete.
2: Caramba.
6: E o Brasil foi e perdeu dois jogos, muito difícil de se classificar agora, não pôde contar com o seu melhor jogador, que é o Gui Santos.
2: Mas vamos lá, bora pro intervalo. Diego Costa falou que tem informação. Ô, gente, presta atenção aí, vai com carinho, anda com muita atenção. Beleza? Então vambora. Atropelamento no Amazonas, Diego. Explica pra gente.
6: Ih, rapaz.
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8: 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Fala, Alex. Boa tarde para você também, meu caro. E para o ouvinte do Papo de Crack, alerta agora para a Avenida Amazonas com trânsito muito complicado no sentido centro. Isso em função de um atropelamento por ônibus na passagem pelo bairro Santo Agostinho, com reflexos já desde o bairro Gutierrez. Você deixando, então, Contagem ou mesmo a região oeste, a Tereza Cristina, neste momento, tem melhor cenário. 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
2: Já voltamos por aqui com o Papo de Craque primeira edição, que rola até as 2 horas da tarde, hein? Você participa pelo 999-44-8870 e bora lá pra gente saber quais são os destaques do programa de hoje. Lá vamos nós.
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2: Giovana Oliveira, por gentileza, aí o Galo, hein? Diga.
38: Galo descobre adversário na Copa Sul-Americana e resolve a vida fora de casa. Técnico Eduardo Domingues encerra a preparação visando o Campeonato Brasileiro. Neste sábado, o Atlético tem compromisso importante diante da Chapecoense na Arena MRV.
2: Marcos Botelho, por gentileza, aí o Cabo... E o cabuloso, peraí, Botelho, você tá de folga na sexta-feira, Botelho.
6: É.
2: Que negócio é esse, meu
6: cara? Tá de folga um homem.
2: Folga numa sexta-feira?
6: Ele rezou muito, né, essa semana.
2: Ele reza mais bonito que a gente.
6: É.
2: A reza dele é mais bonita.
6: Mosca celeste, estrela excelente, isso. Careca crente.
2: Pois é, lá vamos. O Brasil é sensacional. Vamos lá, daqui a pouco eu explico. Felipe Soares, por gentileza, aí o cabuloso.
39: Possível retorno na zaga, o Cruzeiro segue preparação para último duelo antes da pausa para a data FIFA. 3 opções na lateral esquerda e o cabuloso fazendo as contas para Libertadores 2027.
2: Classificação heróica do Flamengo, o rubro-negro segue vivo na Libertadores após empate com 1 a menos. Jorge Jesus faz primeira convocação de Portugal.
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2: Ele deve estar triste, o Jorge Jesus. Pode, os principais em campo são só 11, né? Não são 12.
6: Nossa, é verdade, mas aí sabe o que, que ele vai...
2: Sente faltando um, então ele fala, não, o que tá faltando é Judas.
6: Nossa, de fora. Cara, você foi muito bem. Ruim. Não, você foi muito bem, cara. Não, você foi muito bem. Não,
2: muito ruim. Nossa.
6: O problema é que você tá faltando Judas. Judas já traiu Jesus?
2: Já.
6: Rapaz, já. E aí como é que ele vai fazer então? Agora ele já renasceu.
2: Já renasceu isso.
6: Rapaz.
2: Como treinador de Portugal.
6: Então, é a salvação portuguesa?
2: Pode ser.
6: Caramba.
2: Pode ser a salvação portuguesa aí.
6: Bora nisso. Gostei disso.
2: Cara, já que a gente tá num programa religioso hoje,
6: amém.
2: Olha como o Brasil é incrível. Como você falando que o Marcos Botelho reza melhor que todo mundo, estrela excelente, crente, e a vó é benzedeira.
6: É verdade.
2: O Brasil é maravilhoso.
6: É o estrela excelente, careca crente.
2: É. Não, eu trabalhei com fotografia, fotógrafo, retratista, fotografava de tudo lá em Pompeu. Então, fotografava praticamente tudo que acontecia na cidade. Então, no mesmo dia, às vezes, estava no culto, no mesmo dia, uma celebração lá de matriz africana, por exemplo.
6: Bacana demais. Você chegou a ser fotógrafo da G Magazine? Você estava lá com o Vampeta?
2: Não, da G Magazine, graças a Deus.
6: Estava com o Vampeta lá?
2: Ainda mais com o Vampeta. Da G Magazine, não cheguei a isso.
6: Perdão,
2: uma pequena empacada da cidade do interior.
6: Não aguentei segurar a piada.
2: Mas para a polícia eu já fotografei.
6: Rapaz, aí deve ser um trabalho tenso.
2: Tenso. Não, e o pior de tudo era o seguinte. Você tava lá soninho mais mão, beleza? Dormindo, tranquilo e sereno, beleza, de repente batia na porta. Puta. Aí você, caramba, eu vou esperar meu irmão e meu pai levantar. Vou levantar aqui não, e os dois devem estar aí, eles que vão. Eu já sei o que tá esperando. Passava um tiquinho e ninguém levantava. Pô, os dois não estão aqui. Aí eu levantava, polícia lá na porta, o Alex. Teve um ali, ó. Pois, vamos lá fotografar? Vamos
6: Nossa
2: lá.
6: Nossa
2: Porque o perito, se não me engano, agora eu posso errar um pouquinho aqui, ficava em bom despacho para atender a região na época.
6: Uhum.
2: Então tinha que liberar a cena do crime, não tinha condição de ficar parado esperando, ainda mais se ele tivesse um caso em outra região.
6: Volta, né?
2: Isso, tivesse um caso em outra região. Então a gente tinha que fotografar aquela cena do crime para liberar a cena do crime e seguir os trâmites na época. Isso aí, final dos anos 80, comecinho dos anos 90.
6: Rapaz, que doideira. Você já ouviu o podcast Projeto Humanos, que é do Caso Evandro, essas coisas?
2: Não,
6: eu acho que você ia gostar, é true crime, é.
2: Oh,
6: acho
2: bacana.
6: Que você ia gostar, cara, fala muito... Enfim, eu não vou contar a história, porque o negócio é muito grande também. Cada episódio, tem episódio lá de 3 horas, é uma investigação muito grande. Olha só, velho, os meus colegas de TCC vão me matar. Eu fiz o TCC sobre isso. Eu esqueci o nome do cara que é o dono do podcast, cara.
2: Tenta achar aí, porque nós estamos aqui com o Papo de Craque, primeira edição. A gerência geral da TMC Belo Horizonte é dela, Marcelo Melasso. Gerência de jornalismo de André Rocha. Coordenação de esportes de Laura Dolabella. Produção de Matheus Murici, que aliás está fazendo aniversário hoje, meu caro. Matheus Murici.
6: Aê! Aqui é trabalho.
2: Nós então, Matheus Murici, a apresentação é minha, Alex Barbosa, comentários com ele, Danilo Marra, já foi apresentado aqui. Ó, você participa pelo 999-44-8870, pode ouvir pelo site tmc.com.br, ó, não deixa de seguir também nas redes sociais, vai lá no @ TMC Minas Gerais. Encontrou a informação?
6: Encontrei, é o Ivan Mizanzuki, ele tem alguns podcasts, participação na Globo, inclusive.
2: Eu acho que eu já vi, ele que analisou o caso da... Matsunaga, esses
6: caras. Ele chegou a fazer então, podcast sobre isso também.
2: Deve ser o que eu vi, então.
6: Mas depois você pega lá pra ver. Projeto Humanos, caso Evandro e caso Leandro Bossi. É uma investigação muito louca, acontece lá. Inclusive nesse mesmo período temporal, final da década de 80, início da década de 90. Lá no Paraná, é um negócio muito bacana.
2: Mas, cara, fotografar isso do crime acontecido... Não era o que eu ficava mais contrariado. Sabe o que eu ficava mais contrariado? Quando a família queria tirar uma foto da família do lado do caixão.
6: Não, aí é loucura.
2: Cara, pra que guardar essa lembrança? Eu sei que eu ganhava dinheiro com isso, gente. Mas eu ficava, gente, pra que guardar essa lembrança?
6: Lembrança você guarda na cabeça, gente.
2: Isso,
6: ué.
2: Tá essa doido? Lembrança...
6: A foto é física, lembrança isso. Na cabeça.
2: Não, isso era doloroso. Ó, final de semana, então, sabadão, tem Atlético Encanto contra a Chapecoense. Domingão, Cruzeiro em campo contra o Vitória. Depois tem data FIFA. O Brasil vai enfrentar Índia, vai enfrentar Austrália. Certo? Esses três jogos, na verdade, que são dois jogos contra a Austrália e um contra a Índia, se eu não tiver invertido aqui agora. Isso,
6: dois contra a Austrália.
2: 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Beleza, Danilo?
6: Beleza, beleza. Pode deixar.
2: Bom, vamos nessa então. Falar da equipe celeste por aqui. Tem jogo antes da pausa para a data FIFA. Tem Felipe Soares por aqui. Ô, Felipe Soares, bora lá, fala tudo do cabuloso, vamos nessa, meio dia 44. Salve,
39: amigo ouvinte da TMC, todo mundo ligado conosco aqui no Papo de Crack, primeira edição. Boa tarde, Alex, boa tarde, Danilo Marra, vamos juntos agora falar, claro, do Cruzeirão cabuloso, que segue preparação na Toca da Raposa 2 para esse jogo diante da equipe do Vitória, jogo válido pela 28ª rodada do Campeonato Brasileiro, e é o último jogo antes da pausa para a data FIFA. O Cruzeiro que vai jogar diante do Vitória no dia 20 de setembro, né, nesse domingo, e só volta a jogar diante do São Paulo, lá no dia 7 de outubro, duelo válido pela 29ª rodada do Campeonato Brasileiro. Vamos falar dessa preparação, então, para esse jogo diante do Vitória. O Cruzeiro que vem de derrota para o Santos, vem se organizando, né, tentando se reencontrar, uma partida que realmente foi muito mal. O Cruzeiro que vem, né, numa nova formação diante do Atlético Paranaense, deu certo. Um 4-4-2, com Matheus Henrique, Jackson, Romero e Matheus Pereira no meio-campo. No jogo contra o Santos, aí não deu nada certo. Essa meiuca aí deixou a desejar, né? Também ali a dificuldade no ataque, mas vamos ver como que vai ser. O Arthur Jorge vai tratar esse meio-campo para esse jogo diante do Vitória. Vamos ver se o Matheus Henrique permanece, o Zé Lucas chega para jogar. Então, vamos ver como é que o Arthur Jorge vai colocar essa equipe para jogar fora de casa. O Cruzeiro que precisa da vitória, porque tem o objetivo de estar ali no G4 do Campeonato Brasileiro. E aí, para não descolar, porque o Bahia venceu, né? O Bahia que estava na quinta posição ali, agora já está à frente, está na quarta colocação. O Fluminense agora ocupa essa quinta posição, o Cruzeiro ainda é o sexto. Então precisa pontuar até para sair de bem, né, meu filho? Antes dessa pausa para data FIFA. Vou falar também dessa zaga do Cruzeiro, né? O Jonathan Jesus não atuou contra o Atlético Paranaense e também contra o Santos. Estava ali com um problema, né? Contusão na panturrilha, tornozelo. Então veio se recuperando. Essa semana participou do treinamento lá na Toca da Raposa. E o Arthur Jorge então vai poder contar com o Jonathan Jesus provavelmente entrando então nesse jogo contra o Vitória. Vamos ver como é que vai ser essa zaga do Cruzeiro, né? O Fabrício Bruno, depois dessa derrota contra o Santos, deu a declaração, né? Falou que estava sentindo dores nas costas mais ou menos 9 meses. Foram feitos exames na Toca da Raposa, nenhuma lesão constatada, mas ele tem uma lombalgia, mas nada que deve tirá-lo desse jogo contra o Vitória. Vamos ver então como é que vai ser o Arthur Jorge colocando essa zaga do Cruzeiro para tentar reencontrar. Precisa sim dos 3 pontos, precisa e muito dessa vitória contra a equipe baiana no domingo às 16h. Claro, né, amigo ouvinte da TMC, vai acompanhar tudo junto conosco aqui nos 88.7 FM. Vou falar também dos pendurados, né, a Raposa que tem alguns pendurados para esse jogo contra o Vitória: o Cauã Moraes, Otávio, Lucas Silva, Vidalba, Wesley, João Marcelo, Caio Jorge e o Fabrício Bruno, pendurados do Cruzeiro para esse jogo diante do Vitória. E falando mais uma vez aí do setor defensivo do Cruzeiro tem agora três opções na lateral esquerda, né? O Vidalba, que às vezes joga, entra ali improvisado, o Rojas, que em tese seria o titular da posição, e o Matias Vina, né? Que chegou agora, depois da contratação junto ao River Plate, veio aí por empréstimo até o final do ano. Tá ali um pouco sem ritmo de jogo, mas está à disposição do Arthur Jorge. Vamos ver como é que vai ser essa lateral esquerda, que tem também, eu falei dos pendurados aí, o Cauã Moraes que não está sendo utilizado, mas também é uma opção para esse setor da Raposa. É, vamos ver então como o Arthur Jorge vai fazer com esse time do Cruzeiro para esse domingo. Alex, Danilo, se fosse vocês, o treinador, né, do Cruzeiro, o que fariam para montar a equipe? Manteriam os quatro meio-campistas, voltaria ali para um 4-3-3. Quem entra, quem sai? Daqui a pouco eu volto para trazer mais informações do Cabuloso, beleza? Tem que ser, quem escuta sabe.
2: Valeu, Felipe Soares, muitíssimo obrigado pelas informações, meu caro. Para mim, é o momento do Zé Lucas, momento de ouro dele, Danilo Marra. Você acha que é um momento de ouro? Opa, vai lá, você é titular, brilha, meu querido.
6: Eu concordo. Tô montando aqui uma base pra como eu imagino que esse time do Cruzeiro vai jogar amanhã, como eu imagino e como eu quero também, né?
2: É, mas as duas coisas coincidem, o que você acha que será feito e o que você gostaria que fosse feito, coincidiu ou não?
6: Mais ou menos. Explica. A principal diferença foi no lado esquerdo, eu imagino o time com Otávio, Fagner, Fabrício Bruno, Jonathan Jesus e Rojas, ou Vinha. Ou Vinha, acho que não, nesse caso não vai mudar muita coisa, porque os dois fazem uma função parecida.
2: Mas isso aí tá dentro do provável mesmo.
6: Isso, aí.
2: Mas você colocou o Jonathan Jesus. Eu também coloquei Jonathan Jesus aqui, já chegando e já fardando aí depois dessa recuperação aí.
6: Aí eu coloco de dupla de volantes. Beleza. Dupla mesmo, tá? Zé Lucas e Lucas Silva.
2: Nossa, então colocando... você tá tirando um rapazinho que eu tinha colocado aqui.
6: Quem que você tinha colocado aí?
2: Eu tinha mantido o Gerson. Mas não. Tem que sair mesmo.
6: Tem que sair.
2: Concordo plenamente.
6: E o Lucas Silva já tem tempo que tá pedindo passagem. Isso. Nesse sentido de... Concordo. A própria torcida... Cara, é um negócio engraçado, né? Todo ano parece que é a mesma história. O Lucas Silva começa como importante, vai perdendo espaço, aí ele... Chega no momento que ele tá até escanteado dentro do Cruzeiro, começa a dar alguma coisa errado e chamam o Lucas Silva pra salvar a temporada do Cruzeiro.
2: Mas é porque ele não é aquele cracaço de bola. Não é. Mas ele é um jogador que entende o posicionamento dentro de campo, ele é um jogador que tem vontade, tem raça. Então isso faz muita diferença, principalmente quando o time tá instável, porque ele é estável.
6: Sim. Com certeza. E é muito linear, né? Isso. Ele mantém ali o mesmo nível de exibição. Isso. É um cara que, assim, é raro de você ver ele, sei lá, dando um carrinho, alguma coisa assim. Mas, ao mesmo tempo, também é muito raro de você ver ele errando um passe bobo. Então, ele compensa nesse sentido, né? Retém muito mais a posse de bola, faz o time ficar controlado.
2: É, ô Arthur Jorge, eu troquei aqui, eu tirei o Gerson mesmo. Beleza. É, já falei com ele aqui.
6: Perfeito.
2: É, vai ser o Lucas Silva, beleza?
6: Boa. Combina com ele direitinho.
2: Combinei com ele aqui. Eu acabei mudando de opinião aqui. Mas é Lucas Silva.
6: Matheus Pereira como camisa 10, evidentemente.
2: Beleza.
6: Arroio pelo lado direito, Felipe Moraes pelo lado esquerdo e Caio Jorge na frente.
2: Felipe Moraes. Não vai ser o Wesley?
6: Que vem jogando? Posso falar de maneira clara e rasgada? Pode. Eu acho Felipe Moraes melhor do que o Wesley. Sem ponderações. Eu acho Felipe Moraes melhor do que o Wesley.
2: Ó.
6: Apesar de ser mais novo, apesar de qualquer pesar aí, Felipe Moraes é melhor do que o Wesley, melhor jogador de futebol. O Wesley, eu até acho que ele é talvez seja o melhor driblador do elenco do Cruzeiro. Só que não é Kings League, não é disputa de X1, é futebol.
2: Entendi. Então você acha que o Arthur Jorge vai no 4-3-3?
6: Acho que vai manter o 4-3-3 e aí, com a presença do Fagner, eu colocaria o Fagner pra fazer essa saída de bola como um terceiro zagueiro. Ou, acho que pode ser o Fagner. O Fagner é um cara que ajuda muito ofensivamente e tem muita qualidade também no lado da defesa, né? E acho que ele pode fazer esse papel duplo, digamos assim, melhor do que um volante. Porque o volante, se ele faz o papel duplo, ele não faz nenhum nem outro. O lateral, se ele fizer o papel duplo, pelo menos defender, ele vai defender. E se ele ficar fixo pra ajudar na saída de bola, o Cruzeiro já tem o esperado ali sendo concretizado.
2: É, e o Cruzeiro tá precisando resolver essa defesa urgentemente. Os atacantes que estão em fase ruim, né? Mas tá precisando resolver essa defesa.
6: Sim, é um time desorganizado, né?
2: Tá tomando muitos gols. Todo jogo aí tá tomando gol, todo jogo toma gol.
6: Exposto defensivamente com dificuldade para criar, né? Antes, no início do ano, a gente viu o Cruzeiro. E aí eu volto... É até legal falar, né? Eu vou falar brevemente do estudo que eu falei com mais tempo no nosso programa, antes de entrar... como é que fala, meu querido?
2: Quando a gente tava no streaming, antes da gente vir aqui pro FM.
6: Eu tava pensando, é o horário eleitoral. Isso, horário eleitoral.

0: que foi um 2x1, mas que o Cruzeiro jogou com um time reserva, então pelo lado do Cruzeiro não tem muito como contabilizar, não foi o time titular que estava jogando, então acho que não entra tanto assim pra conta. A vitória contra o Boca Juniors em casa pelo fase de grupos da Libertadores, e tem alguma outra que agora de cabeça eu não vou lembrar e também não importa tanto. O Cruzeiro tem 8 derrotas, essas 8 derrotas todas em jogos importantes. Perdeu pro Flamengo por 2x1, perdeu pro Atlético por 2x1, perdeu pro Atlético por 3x1, perdeu pro São Paulo por 4x1, perdeu pro Botafogo por 1x0, perdeu o outro jogo pelo Botafogo, pro Botafogo lá, só que esse aí foi com o Tite, né? Enfim, são a derrota pro Vasco por 3x1, aí o Cruzeiro com o time reserva, são vários resultados negativos quando o Cruzeiro é exigido num nível de enfrentamento que é compatível com o elenco que o Cruzeiro tem. Ou seja, o que esse estudo que eu fiz aqui mostra é que o Cruzeiro foi e ganhou do Mirassol, o Cruzeiro foi e ganhou do Atlético Paranaense, o Cruzeiro foi e ganhou do Vitória, ganhou de seja lá quem for, mas não ganhou confronto grande. Por quê? Porque no momento em que a qualidade é mais ou menos igualada, ou até mesmo a vontade é mais ou menos igualada, o Cruzeiro perde porque não é organizado o suficiente. O time do Arthur Jorge, ele tem buracos na defesa, ele tem dificuldades criativas e não consegue municiar o seu atacante, que foi artilheiro do Brasil na temporada passada, para fazer gols. É um time desorganizado, num geral.
1: Ó, então vamos fazer o seguinte, a gente vai falar mais do Cabuloso ainda nesse programa. 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Agora tem destaque aqui para BR-040. Diego Costa, passa os detalhes pra gente, meu caro. Bora lá.
2: 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Vejo agora aqui, Alex, que a BR-040 tá com lentidão no sentido Sete Lagoas, ali próxima à região da Ceasa, e segundo a concessionária, é só o excesso de veículos, não precisa o motorista desviar a sua rota. No sentido BH, na reta do Califórnia, também tem pé no freio, ouvinte. Também vale a pena inicialmente você insistir. 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
1: Já voltamos por aqui com Papo de Craque, primeira edição, que segue até as 14h. Participe pelo 999-44-8870. Vai no arroba TMC Minas Gerais. Tem muita informação por você. É pra você, com você. Participa, vem com a gente. Agora vamos falar do Galo Forte e Vingador. Bora lá. Joga nesse final de semana também? Joga nesse final de semana também. Ó, e atenção, atenção. Mas a cabeça, por um momento, ficou na Copa Sul-Americana, meu cara.
2: É.
1: Por quê?
2: Por quê? Porque ontem aconteceu um joguinho, né?
1: Ó, é isso. Vambora então, é o Papo de Craque, primeira edição. 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Ó, vamos lá? Vamos lá? Pra mais detalhes, Giovana Oliveira, chega aí. Conta tudo desse galo pra gente, bora.
3: Fala, meus amigos do Papo de Craque, primeira edição desta sexta-feira. Sextou, meus caros. Eu sei que vocês gostam de ouvir isso, porque, né, isso só mostra que estamos naquele dia maravilhoso, sexta-feira dessas, em uma semana que tudo tá dando certo. Todas as questões, todos os alinhamentos universais estão favoráveis para o Clube Atlético Mineiro. E ontem, meus caros, tivemos então a descoberta, né, do próximo adversário do Galo na Copa Sul-Americana. Pois é, ontem tivemos então um confronto entre Cienciano e City Torque. Inclusive, eu havia salientado para vocês, né, de como que funcionaria esta partida. Porque no jogo de ida no Peru, o Cienciano venceu por 2-0. E ontem, meus caros, no Uruguai, o Montevideo City Torque venceu por 3-0. Inclusive, o terceiro gol foi no finalzinho da partida, que colocou então a classificação para a equipe uruguaia. O Galo, então, que terá o primeiro jogo sendo realizado na Arena MRV e a partida de volta acontecendo no Uruguai. O mando da segunda partida, meus amigos, ficou com o Torque por conta da campanha superior na fase de grupos. Eu até havia salientado para vocês ontem, porque se fosse o Cienciano se classificando, o Galo resolveria aqui na Arena MRV. Mas, assim, em relação a outras problemáticas, né, inclusive logística, altitude, é muito melhor o Montevideo City Torque, justamente por conta, né, realmente de Uruguai ser um país mais plano, é muito mais tranquilo chegar em Montevideo. E o estádio, meus caros, como o Montevideo City Torque é um clube mais recente, praticamente não tem torcida, então vai jogar no Estádio Centenário bem tranquilaço o Clube Atlético Mineiro. Então, assim, o Galo, que vai enfrentar então uma equipe que terminou a liderança do seu grupo, do grupo F, né, somando 13 pontos com 4 vitórias, 1 empate e 1 derrota, marcou 11 gols e sofreu 5, inclusive ficando à frente do Grêmio, tá? E garantindo dessa forma a vaga direta nas oitavas de final. Nas oitavas, eliminou o Tigre com 2 vitórias, 1 por 1-0 na Argentina e 2-1 em Montevideo, no placar agregado 3-1, e nas quartas, então, enfrentando a equipe do Cienciano. Vamos lá, então, porque as semifinais da Copa Sul-Americana estão previstas para os dias 13 e 14 de outubro, jogos de ida, então, 13 e 14 de outubro aqui na Arena MRV, e nos dias 20 e 21, confronto de volta em outubro, também lá em Montevideo. Permanecendo falando sobre essas questões burocráticas, meus amigos, o Galo tem uma partida a ser resolvida ainda pelo Campeonato Brasileiro, né? E aproveitando este período da data FIFA, o Atlético vai enfrentar o Red Bull Bragantino já com data marcada, tá? No dia 3 de outubro. Isso vai dar em um sábado às 18h30 da noite. Então a CBF aproveitando este período de data FIFA para já marcar essa partida atrasada da equipe atleticana, porque, né, depois vai ser muito mais complicado remarcar este confronto. Vale lembrar, meus amigos, que esta partida do Galo, ela é atrasada lá atrás, da 21ª rodada. Na ocasião, o Bragantino teve que jogar pelos playoffs da Copa Continental, então teve que ser adiada. Agora, então, o Galo recebendo a equipe de Bragança Paulista na Arena MRV, dia 3 de outubro. Pra fechar, então, este primeiro bloco, meus caros, falando sobre esta data FIFA, né, convocação, tá? Porque o Kevin Castanho, que inclusive vem jogando muito aqui na equipe atleticana. Ele chegou recentemente, né, mas já vem mostrando muito porque tem que ser titular na equipe alvinegra. Já está inclusive com 8 jogos pelo Galo, sendo todos eles como titular, né? Foi convocado pela seleção colombiana. O técnico Nestor Lorenzo divulgou a lista de convocados para os confrontos diante do México, Paraguai e Peru. E agora, então, Kevin Castanho vai ter, então, 3 amistosos pela frente. 26 de setembro, diante do México, nos Estados Unidos. 2 de outubro, também nos Estados Unidos, mas dessa vez em New Jersey, contra o Paraguai. E dia 6 de outubro, em Miami, contra o Peru. Tá certo, meus amigos? Então, assim, é um Galo que vem somando aí bons resultados e, consequentemente, seus atletas sendo convocados para as suas respectivas seleções.
1: Opa, valeu, Giovana. Muitíssimo obrigado pelas informações, por todos os detalhes. Então, lá vamos nós. Uma pequena dúvida. Então, Castanho não vai enfrentar o Bragantino no dia 3?
2: Não vai. Não vai. Pois é. Nem Kevin Castanho e nem os 3 equatorianos, porque a assessoria do Atlético acabou de informar aqui também pra gente que Alan Franco, Alan Minda e Ângelo Preciado, os 3 convocados também para a seleção equatoriana, agora com novo ciclo, né? Após a demissão do Bielsa, agora Marcelo Gallardo, ex-treinador do River Plate, treina a seleção equatoriana e convocou o trio do Atlético.
1: Pois
2: então,
1: é.
2: Os 4 jogadores não estarão nesse jogo contra o Bragantino, remarcado agora para o dia 3.
1: Pois é, isso é um problema.
2: Bem, é um baita de um problema.
1: É, isso é um problema. E pega muito desfalcado, e aí é um jogo que, numa situação normal, tinha grande chance de vencer, passa a ser um jogo que tem grande chance de perder. A sorte é que, Preciado não foi nem relacionado no último jogo, então não tá tão no esquema assim.
2: A Laminda vencendo bem reserva ultimamente.
1: Agora, Castanho e Alan Franco
2: Fazem diferença.
1: É uma baixa consistente.
2: A sorte, entre aspas, é que agora o Alan Franco vem sendo utilizado mais pelo lado direito. Então a presença do Natanael dá uma tranquilidade. Agora, a ausência do Castanho é uma coisa mais grave nesse sentido, porque é um cara que faz uma função muito diferente de qualquer outro jogador no Atlético. É um cara que consegue ser um primeiro volante de saída de bola, mas também de marcação. Então, quando o Alan Franco jogava ali de primeiro volante, ele era um primeiro volante de marcação. Quando joga o Thomas Pérez, é um primeiro volante de marcação. Quando joga o Maicon, é um primeiro volante de saída de bola, mas que não tem tanta marcação e não tem a capacidade física de jogar 90 minutos. O único cara que faz os dois lados é o Kevin Castanho. E isso aí, de fato, é uma perda muito grande pro Atlético, né?
1: É, sem dúvida alguma. Fora que o seguinte, tá sem o Franco pro lado direito, mas também tá sem o Preciado.
2: Pois é, mas aí vai o Natanael, né? O problema
1: não,
2: é assim, deu M com o Natanael.
1: Beleza, aí foi o Natanael de titular.
2: É.
1: Cansou, levou uma pancada, ficou na dúvida ali, precisou sair agora.
2: É, o que aconteceria numa situação dessa, com certeza, é o Cuejo, né? Bota o Cuejo pra fazer a lateral pela direita.
1: Isso, mas ele já estaria jogando. Quem vem?
2: Não, aí
1: ele já começa a bagunçar tudo.
2: Aí ele colocaria um zagueiro no lugar do Natanael e puxaria o Cuejo uns passinhos pra trás, entendeu? Eu acho que, do lado direito, contando com o Natanael e Cuejo, eu não acho que é um grande problema. Se não tiver um dos dois, já aumenta o problema. E aí, é claro, né? Isso daqui eu tô falando num cenário de substituição no meio do jogo. Se você tiver que jogar 90 minutos com o Cuejo de lateral mesmo,
1: é um problema,
2: outra coisa.
1: Porque você vai desmontar completamente o esquema.
2: Sim.
1: O Cuejo é um cara que tem que ter mobilidade. É a válvula de
2: escape pelo lado direito,
1: né? Isso, pra chegar lá na frente, tanto pra dar assistência quanto pra fazer gol.
2: É isso, o Cuejo e o Lodi são as duas principais válvulas de escape do Atlético desde o início do ano, de certa forma, né? São os caras de velocidade pelo lado ali e são quem os dois jogadores que melhor conseguem fazer a função.
1: Bom, tô preocupado então com isso, para a partida do dia 3 de outubro contra o Bragantino, jogo atrasado aí. O Atlético precisa dessa vitória para quê? Com essa vitória, empata em pontuação aí com o Cruzeiro.
2: É, empata com o Cruzeiro, eu acho que passa na tabela, depender do resultado desse final de semana, evidentemente, por conta de saldo de gol, se não me engano. Eu acho que o saldo do Atlético é melhor do que o do Cruzeiro.
1: Nesse momento, mais 4, Cruzeiro 0.
2: É.
1: De saldo. É. Agora, tem outro detalhe também. Na Sul-Americana, eu fiquei um pouco... Eu tava tranquilo de pegar o Montevideo City Torque, se tivesse ido ali pros pênaltis, uma coisinha assim. Mas o Ciri Torque fez o que o próprio Galo não conseguiu fazer.
2: É,
1: resolveu os 3 gols ali durante a partida e pronto. Fechou.
2: É verdade. E o City Torque, que é um time que tem mais investimento do que o Cienciano, mas o Cienciano tem uma arma mais forte, digamos assim, a seu favor, que é a altitude, né? É com essa daí ninguém discute.
1: E nessa aí ele fez dois, mas aí na hora que jogou de igual pra igual,
2: não aguentou. O Cienciano, aliás, o City Torque, não é um time que deve colocar medo ao torcedor atleticano, sinceramente. Principalmente porque entra aquele papo, né? Ah, mas vai decidir fora de casa, a pressão. Não tem pressão. Quem quiser pegar, pode dar uma olhada aí nos melhores momentos do jogo de ontem entre Montevideo, City Torque e Cienciano. Se tivessem 200 pessoas no estádio, era muita coisa.
1: Nossa.
2: É, ninguém, nenhuma alma vive no estádio centenário ainda, cara.
1: Mas será
2: Montevideo, um estádio histórico, né? Que já foi final de palco de final de Copa do Mundo, de título, inclusive, da seleção do Uruguai. Não tinha 200 pessoas no estádio.
1: Mas será então que eles não usaram aquela arma secreta do Uruguai? Deram uns vinhozinhos com o Vataná pro pessoal ali do Cienciano.
2: E cheiro de churrasco,
1: bambo,
2: né?
1: Isso. Antes. Ficaram bambo. Falei, experimenta. Chuletinha, experimenta.
2: É.
1: Aí os caras chegaram bambo.
2: Pode ser,
1: até
2: pode ser.
1: Até com o olho virado ali, tomaram três.
2: A gente já ouviu casos, né, de argentinos oferecendo água com laxante.
1: Água. As águas batizadas. Agora, sabe que outra coisa curiosa?
2: O quê? Gostaria de saber.
1: Com exceção do Montevideo City Torque, que agora está encontrando na semifinal com o Galo, todos os times que tinham mais pontos que o Atlético caíram. Então, o São Paulo, que tinha 12 pontos, já saiu. O Botafogo, que tinha 16, já saiu. O Montevideo se mantém. O Grêmio, que tinha 11, já saiu. O Olímpia, que tinha 13, já saiu. O Vasco tem 10 pontos. Tinha 10 quando fechou a fase de grupos,
2: mesma,
1: né?
2: Mesma pontuação do Atlético.
1: Isso. E o River Plate, que tinha 14, também saiu. Todos os times com mais pontos, com exceção do City Torque, saíram aqui, ó. Rodaram na Sul-Americana.
2: É, e o pior de tudo é que não dá nem pra dizer que esses times não levaram a sério a competição, né? Porque se classificaram bem na primeira fase e aí depois no mata-mata, por exemplo, o caso do Botafogo é bizarro.
1: Foi
2: pra altitude,
1: tomou 6.
2: É, um negócio bizarro. O River foi eliminado nos pênaltis, né? Então, assim, tentou muito, inclusive. O goleiro salvou, defendeu 3 pênaltis, aí chegou a hora dele bater, ele foi lá e bateu um tiro de meta, isolou a bola, coitado, Santiago Beltrán. Foram times que tentaram mesmo, ninguém abriu mão da competição, não.
1: Não, não. O River Plate,
2: São Paulo,
1: por exemplo,
2: eliminado pelo Boca.
1: Foi eliminado nos pênaltis 8-7.
2: Foi, é. Aquela disputa de pênalti muito louca que foi decidida com a cobrança dos dois goleiros.
1: Pois é, isso aí foi impressionante. Mas ó, bora lá pro intervalo porque tem informação do trânsito chegando por aqui. Tem um panorama da 381 pra gente com o Diego Costa. A gente volta pra falar muito mais por aqui, ó. 1:12. 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
4: 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Então, Alex, na BR-381 agora já tem filas para o motorista no sentido BH, passando ali pelo bairro Bom Destino em Santa Luzia, próximo ao posto da Polícia Rodoviária Federal. Não há registro de ocorrência, você também não precisa mudar a sua rota, motorista. Já no sentido Espírito Santo, tá tudo tranquilo até então na Fernão Dias, neste inicinho de tarde de sexta. 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
1: De volta com Papo de Craque, primeira edição até as 14h, hein? Participe pelo 999-44-8870, segunda edição às 18h, de 18h-18h, te esperando. E noite de drama, superação e festa no Maracanã. O Flamengo empatou em 1-1 com o Independente Del Valle e confirmou a classificação para a semifinal da Libertadores com 3-1 no placar agregado. Jorka F, Reasco abriu aí o placar para os visitantes no primeiro tempo. E a situação rubro-negra se complicou com a expulsão de Jorginho. Mas aos 38 do segundo tempo, o goleiro Quintana falhou feio, saiu errado e foi encoberto pelo kick da bola. E a Arrascaeta testou para o gol vazio, selando o passaporte para pegar o Estudiantes. Então, Flamengo passou, nenhuma novidade nisso. O drama foi que jogou boa parte com um jogador a menos.
2: Sim, jogou boa parte com um jogador a menos, tomou o gol do querido aí, Jorka F. Reasco, que é um caso engraçado, né? O pai dele foi jogador...
1: Mas é o Jorka F? Não, ele é filho do Jorka F.
2: Não, o pai dele foi jogador e era fã do Jorka F.
1: Ah!
2: Aí acabou chamando o filho de Jorka F. Reasco aí... O cara foi lá e fez o gol, né, cara? É o reserva do jogador, que é o principal jogador do Independente Del Valle. Acabou saindo machucado no jogo da ida. Mas o Flamengo sofreu, cara. Assim, eu não esperava por isso, não. Achava que ia ser um jogo de dominância mesmo do Flamengo. E não foi o que aconteceu.
1: Ó, mas vieram pro tudo ou nada, né?
2: Era a única opção, né?
1: Quando você dá a vida numa partida, sem dar indireta pra ninguém... Quando você dá a vida numa partida, você pelo menos vende caro a sua derrota.
2: Sim, isso é fato.
1: Pelo menos vende caro.
2: Isso é fato.
1: Posso não passar, mas escuta, vai ter que jogar demais.
2: Vai ter que jogar demais.
1: Eu vi uma
2: decisão.
1: Meu
2: goleiro vai ter que fazer um AM que você não tá ligado.
1: Isso. Teve uma decisão, Flamengo e São Paulo, se não me engano, a decisão no Morumbi. Era a decisão de Copa Mercosul, acho.
2: Ah, terminou. Eu não tava vivo nessa época.
1: Não, todo mundo falando. Não, meu pai me conta dessa época. Me contava, que Deus o tenha. Aí... Falaram assim, não, agora São Paulo vai decidir em casa, é São Paulo, é tranquilo, o Flamengo, olha, São Paulo pode até levar, mas tranquilo não vai ser não.
2: É,
1: tá São correto. Paulo levou, 3-3, é isso.
2: Tá correto, tá ponto. Correto.
1: É isso, foi igual jogo de vôlei, cara, foi lá e cá, sabe aquele jogo lá e cá toda hora?
2: Parecia futsal, né?
1: É,
2: até
1: isso,
2: o placar.
1: Isso, 3-3, tem que ser assim, agora o Flamengo enfrenta o Estudiantes da Argentina, viu gente? Coisa de raça, de vontade, hã? Entendeu? Que... Acabou acontecendo aí porque é Libertadores, né? Mata-mata. Não tô dizendo que tem alguém que faltou raça, não.
2: É.
1: Mas de repente dava pra prestar atenção, ver o que o Independente Del Valle fez o tempo todo. Ó, Flamengo enfrenta o Estudiantes da Argentina, jogo de ida pra semana do dia 13 a 15 em La Plata, e aí a volta do 20 a 22 no Maracanã. Vamos ver o que vai acontecer na outra semifinal. Palmeiras e Fluminense se enfrentam, então já tem Brasil garantido na final.
2: garantido?
1: Na final, é.
2: Ah, na final.
1: Na final. Ah,
2: tá.
1: Na final.
2: Ah, ainda bem.
1: Porque ou Palmeiras ou Fluminense vão passar. Ou Palmeiras ou Fluminense,
2: porque eu tava olhando pro outro lado e eu pensei, não, bem, calma, o Flamengo não acabou de passar um sufoco.
1: Não, Corinthians garantido eliminado na final.
2: Não, agora sim, agora eu compreendi, agora eu compreendi.
1: Você está correto, você está perfeito, correto. Perfeito, então. Ó, e sincero e sem filtros, após a classificação na Libertadores, o zagueiro Léo Ortiz soltou o verbo contra o estado do gramado do Maracanã, classificando o campo como praticamente impraticável.
2: Gostei da escolha de palavras.
1: Eu também gostei. Apesar de descartar a condição do piso como desculpa para a atuação do Flamengo, o defensor alertou que a falta de manutenção na data FIFA, agravada aí por eventos da NFL, só piora o cenário. Pro Ortiz, a ruína dos gramados naturais é a grande culpada pela expansão dos campos sintéticos aí no país. Qualquer coisa, se quiser jogar no campo do CAP, eu mandei uma foto pra gente que já tem um tempo. O gramado tava melhor do que muito gramado por aí, meu cara.
2: Ah, eu não tenho dúvida disso. Eu não tenho dúvida disso, porque lá no campo do CAP eu tenho certeza que a galera gasta mais tempo cuidando do gramado do que em outros lugares gastam.
1: Pois é, pois é.
2: Agora, não, um exemplo muito claro disso, que é os dois principais exemplos, né? Maracanã e Castelão, que são estádios que são utilizados por mais de duas equipes, né? Aí acaba que a carga de jogos é muito alta nesses dois estádios e o gramado fica extremamente sobrecarregado. E é todo ano vai chegando esse momento da temporada, o gramado do Castelão horrível, o gramado do Maracanã horrível, quando o Atlético e Cruzeiro jogavam os dois no Mineirão, gramado do Mineirão chegava, essa época da temporada tava horrível. Então, não é nem só questão de ter tempo de cuidar do gramado também, né? Às vezes é o próprio tempo de recuperação da grama depois de um evento como uma partida de futebol que acaba exigindo muito do gramado.
1: É. Ó, então bora lá, a gente segue com muito mais por aqui. 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Primeira edição até as 2 horas da tarde, bora lá pra falar mais do Cabuloso, pra saber mais. Ô, Felipe Soares, bora lá, meu caro, chega aí.
19: É, tamo de volta pra falar mais do Cruzeiro. Alex, Danilo, amigo ouvinte da TMC, galera ligada sempre aqui no Papo de Craque, primeira edição. Vamos falar do Cruzeiro, mas vamos falar de outros clubes, né? Na verdade, vamos falar do futebol brasileiro, porque nesta quinta-feira, né, foi noticiado que o governo prepara uma medida provisória para restringir a atuação de casas de aposta em solo nacional, ou seja, as bets. E então, no início desta noite de quinta-feira, o Cruzeiro e outros clubes se manifestaram contra essa possível movimentação e publicaram o mesmo comunicado. De acordo com eles, a condenação significaria o fim do futebol brasileiro. O Cruzeiro, inclusive, reconhece que atuações de casas de apostas é uma parada desafiadora, gera impactos sociais negativos e demanda também atenção, regulamentação do poder público. E nessa linha, tratou as medidas de proteção, fiscalização e educação como fundamentais. E ainda confirmou que o dinheiro investido pelas empresas, pelas bets, pelas casas de aposta, se tornou uma das principais fontes do futebol. De acordo com o clube, a soberania brasileira nas competições tem relação direta com esse novo investidor. A Raposa, inclusive, trata o dinheiro como essencial para manter estruturas administrativas, centro de treinamento, profissionais, projetos sociais e departamentos que não geram recursos suficientes para se sustentar de maneira independente. E afirma que ainda pode impactar diretamente o futebol feminino e a formação de futuros talentos. O Cruzeiro alega ainda que reduziria a capacidade de investimento dos clubes e criaria desequilíbrios dentro e fora do país. Está aí então a preocupação do Cruzeiro, não só do Cruzeiro, né, de outros clubes também, em relação a essa possível medida provisória e restringir as ações das bets no futebol em solo nacional. Alex, Danilo, e voltando a falar agora das quatro linhas, né, o Cruzeiro segue essa preparação. Amanhã, nesse sábado, tem ainda o treinamento na Toca da Raposa, depois a equipe viaja para enfrentar o Vitória, viaja para Salvador, onde enfrenta a equipe baiana às 4 horas da tarde deste domingo. E claro, o amigo ouvinte da TMC sabe que se a bola rola pro Cruzeiro, a equipe cabulosa da TMC entra em ação, meu filho, trazendo todas as informações, as reportagens, os comentários, a análise e a transmissão de mais um jogaço do Cabuloso. Repito, o último aí, antes dessa pausa da data FIFA. Depois o Cruzeiro enfrenta o São Paulo no Mineirão, na 29ª rodada. E aí vão faltar 10 jogos para o Cruzeiro, que precisa ali alcançar uma média de 62 pontos. Nos últimos 10 anos, a média é essa, 62 pontos para estar ali no G5 e aí alcançar, então, o objetivo de participar da Libertadores em 2027. O Cruzeiro tem 42 pontos, então ali precisa de 20 pontos. São 6 vitórias, 2 empates, 7 vitórias. O fato que o Cruzeiro precisa se concentrar e focar para esses jogos, começando agora, diante do Vitória, reencontrar aí o Cruzeiro, que não foi nada bem contra o Santos. Então são aí 62 pontos, Alex, Danilo, essa pontuação que virtualmente classificaria o Cruzeiro para Libertadores. O que vocês acham desta sequência do Cruzeiro, dessa data FIFA? Aproveitar também o Arthur Jorge para organizar, treinar a equipe, dar um padrão, definir ali a tática, se mantém o 4-4-2, volta pro 4-3-3 e o Cruzeiro embalar de vez nessa reta final do Campeonato Brasileiro. Daqui a pouco eu volto com nossos destaques finais da Raposa. 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
1: Opa, valeu Felipe Soares, muitíssimo obrigado pelas informações. O Felipe Soares me preocupou levemente agora.
2: É?
1: É, mas antes de mais nada, essa vaga na Libertadores é obrigação.
2: Obrigação.
1: G5 é obrigação. G5.
2: Eu...
1: G5 obrigação.
2: É, eu prefiro tratar com a vaga na Libertadores, porque eu acho que vai abrir até G7.
1: Eu acredito que vai abrir, mas eu ficaria desapontado pegando a vaga da sorte.
2: Sim.
1: Entende?
2: Sim.
1: Eu tô falando agora da resposta que o Cruzeiro tem que dar para a própria torcida. Certo?
2: Sim.
1: G5
2: nesse sentido eu concordo plenamente.
1: É obrigação e no começo do ano seria um top 3. Se me perguntasse, o Cruzeiro esse ano, qual que é a obrigação do Cruzeiro esse ano, no começo do ano? Top 3.
2: Sim.
1: Top 3 brigando pelo título, porque ano passado foi top 3.
2: O negócio é que o Tite acabou com a temporada do Cruzeiro, né?
1: E aquele período ali não fazendo nada. Mas sabe o que me preocupou um pouquinho? Segundo o seu levantamento aí, o seu estudo que você fez da essa era Arthur Jorge no Cruzeiro, o aproveitamento do Cruzeiro é 59,6%.
2: Uhum.
1: Mais ou menos isso.
2: Bem próximo de 60.
1: Bem próximo de 60. Tem que fazer 60 para poder conseguir esses 20 pontos em 11 jogos. Restam 11 jogos agora. Ou seja, tem que melhorar um pouquinho, sendo que o Cruzeiro acaba de entrar numa fase ruim.
2: É, mas eu acho que... Eu concordo com você, mas acho que 18 pontos classifica aí aquela divergência do quinto lugar pro sexto, sétimo.
1: Sim.
2: Eu acho que os 18 pontos classificam com certeza, provavelmente 15 classificam também o Cruzeiro pra Libertadores do ano que vem, por conta dos times abaixo, né? Não tem muita projeção se a gente for pegar ali, o Curitiba, que é o oitavo colocado. Eu não consigo enxergar o Curitiba ultrapassando o Cruzeiro até o final do campeonato.
1: Não, na média não. Na média aqui, Coxa não tem esse time, Bragantino não tem. O Santos já deu uma acordada.
2: Melhorou bem.
1: Mas
2: a diferença é considerável.
1: Sim. Ele tem que conseguir tirar 7 pontos aí.
2: É. 7 pontos pra entrar na conversa.
1: Isso. Pra entrar na conversa, ele tem que tirar 7 pontos de diferença. Depois que tirar 7, entrou na briga.
2: É. Então, assim, acho muito difícil. Acho que o Cruzeiro tem que focar mesmo em fazer o melhor campeonato possível. É, eu até, sinceramente, não pensaria muito num número fixo, porque aí dá aquela sensação de... ou de fracasso, ou de cumprir talvez até antes do prazo final, e pode limitar o tanto que o Cruzeiro pode entregar. Eu acho que o foco do Cruzeiro tem que ser vencer o maior número de jogos e formar um time, ter uma base já concreta pro ano que vem. Uhum. Porque eu vejo muita gente falando com relação ao Cruzeiro de uma possível reformulação. E, cara, sinceramente, assim, eu penso, mas vai reformular com quem? Quem que tá aí há tanto tempo pra você reformular? Vai tirar o quê? O Lucas Silva? Eu não acho que ele seja foco das críticas do torcedor cruzeirense.
1: Não
2: vai tirar
1: mas...
2: Matheus Pereira? Não vai, né?
1: Cara, mas vou te falar um negócio. Posso falar do outro lado? Ah. O pessoal fala que a gente não pode falar do coleguinha, né?
2: Pode.
1: Pro nosso filho a gente vai falar.
2: Eu te permito.
1: Não fala do seu. Não fala do primo dele, do vizinho, não, do amiguinho, não. Não fala, não, mas eu tenho que falar do outro lado. O outro lado tava com um time que basicamente foi campeão brasileiro, campeão da Copa do Brasil, campeão mineiro. Fez o triplete lá, o Vinegro. O lado do Cruzeiro é a tríplice coroa. Beleza?
2: Uhum.
1: E é um time que todo mundo falava, nossa, que time maravilhoso, pode ganhar muita coisa. Não saiu ganhando mais nada. No final, quando chegou, lógico que esse time passou por algumas reformulações, mas teve um coração que manteve ou que voltou, peças que saíram e depois acabaram voltando. Teve isso também.
2: Mas era muito diferente. Já em 2023, com o Eduardo Cudê, o time muda muito, muito, muito.
1: Concordo. Mas aí ele manteve esse coração de time. Quando chegou 2024, não foi capaz de ganhar nada. Quando foi 2025, não foi capaz de ganhar nada.
2: Qual que é esse coração de time do Cruzeiro? É isso que eu te pergunto. A reformulação acontece aonde? Não tem aonde acontecer. O problema é os caras que chegaram agora, mas esses caras vão embora no final do ano.
1: Tá, entendo esse pessoal que chegou agora, mas... Gerson vai ser campeão? Não, eu tô tocando na ferida agora.
2: Não
1: tô tocando
2: sei, na ferida. Mas ele acabou de chegar. Se o Gerson fizer parte da reformulação, aí é uma loucura completa. Acabou de gastar 30 milhões de euros nele.
1: Entendo, mas Mateuzinho vai ser campeão?
2: Esse é um que eu acho também que tem que sair.
1: Entende?
2: Eu acho que tem que sair.
1: Vai ser campeão? O da defesa ali, a gente... Tomara que o Vinha venha pra... Tomara que o Vinha venha pra resolver esse problema. Mas na defesa celeste, na hora que você precisa mesmo, será que o Fabrício Bruno é esse campeão? Entende?
2: No Flamengo foi, né?
1: Sim, mas não está sendo, entende? No Cruzeiro.
2: Mas você vê como é difícil pra pensar numa reformulação. A gente pensa na saída de muitas pessoas. Não tem tanta gente pra sair assim. Eu acho que o Cruzeiro tem mais é que adicionar qualidade. Tem que ter certeza do que ele tem. E aí, deixa o Wesley embora no final do ano, deixa o João Costa embora no final do ano, o Lúcio nem consegue jogar. E reforça agora com pessoas que vão agregar de fato.
1: Então precisa de um reforço bom, né?
2: Precisa.
1: Um reforço pra deixar a gente no banco.
2: Precisa mesmo.
1: Pra deixar a gente que é titular no banco.
2: Precisa ter um ponta esquerda titular pra valer, porque o Sinisterra a gente sabe que não tem como contar com ele. A questão física dele é um problemaço.
1: Sim.
2: Ele dentro de campo, ele resolve o problema. O problema é que ele não tá dentro de campo nunca, né?
1: Sim.
2: A minha questão com a reformulação é a asepsia da palavra. Não tem tanta gente assim pra você chamar de reformulação.
1: E aí, eu vou tocar numa ferida dolorosa. Vamos lá, duas. Pra gente se perguntar. Matheus Pereira e Caio Jorge estão aí pra serem campeões de verdade? Esquece Campeonato Mineiro. Eu quero Copa do Brasil, eu quero Brasileiro, eu quero mata-mata de Libertadores e os caras fazendo a diferença no mata-mata, naquele jogo complicadíssimo, chegam lá e viram o jogo.
2: Com a manutenção do Arthur Jorge, eu tenho mais confiança em dizer que o Matheus Pereira sim do que o Caio Jorge, porque o Matheus Pereira é beneficiado pelo estilo de jogo do Arthur Jorge e o Caio Jorge não.
1: Mas tem que ser os dois, né?
2: Sim, teria que ser, era o melhor, né?
1: Tem que ser os dois. Porque senão o ataque fica manco.
2: E tem sido.
1: Entende?
2: E tem sido, mano.
1: Ficou manco. Aí não é suficiente pra fazer a diferença que precisa.
2: O Cruzeiro hoje, ele consegue fazer um negócio inacreditável. Ele consegue ter um ataque manco dos dois lados. Eu não sei nem como que manca desse jeito, mas ele consegue.
1: Mas aí, não chega aquela situação, aquele ponto ótimo, por exemplo. Eu gosto muito do exemplo da seleção brasileira de 94, com Romário e Bebeto.
2: Aham. Uhum.
1: Cara, se você sonhasse em travar o Romário, que era muito difícil, o Bebeto sobrava. Pra fazer a diferença. Entende?
2: Sai num, tem outro.
1: Isso. Os times precisam chegar nessa situação. E o melhor ainda é quando você consegue colocar uns três ali na frente.
2: Pois é.
1: E, opa, travou um, tem o outro lado, tem fulano que vira opção, fulano chega de cá, igual teve um período que o Arroyo tava entendendo isso muito bem.
2: E tava jogando muito bem, fazendo gols.
1: Muito bem, isso. Só que deu um certo apagão no Cruzeiro aí.
2: Sim.
1: Um apagão de decisão. Se você olha só no papel, 60%, 59% de aproveitamento com o Arthur Jorge é bom, muito bom. Terceiro colocado no Campeonato Brasileiro. Mas só esse bom tá bom? É isso mesmo? Não vai competir por nada?
2: Mas eu acho também que isso, em alguma medida... Por exemplo, ano passado, o Cruzeiro chegou a competir em alguns momentos pelo Campeonato Brasileiro e competiu pela Copa do Brasil. Quando o esqueci o nome... O Leonardo Jardim
20: ele decide largar a mão de tudo e ir embora pra Mônaco pra depois vir parar no Flamengo, ele meio que joga todo o progresso que ele tinha feito com o trabalho dele fora. Ah. Esse ano, o trabalho do Cruzeiro tava caminhando. Aí tem todas essas intercorrências táticas que a gente já falou, mas que também são muito prejudicadas pelas saídas de Christian e de Kaique.
1: Muito.
20: Tirou muito tempo de progresso que esse time do Cruzeiro já tinha construído. Eu acho que, assim, nesse momento o Cruzeiro voltou pra uma estaca parecida com a qual ele tava no início do ano. De ter que construir de novo um Entendi. Time que brigue pra ser campeão.
1: Sim.
20: E aí, é claro, assim, né? Com a manutenção do trabalho, a manutenção de uma base de elenco e esse elenco sendo melhorado, eu acho que você tá mais próximo disso. Eu Entendi. Acho que esse é o caminho pra ser seguido. Agora, é triste falar isso, né? É um time que ano passado já teve sonhos reais isso. de ser isso. campeão. E esse ano, pela forma de gestão, enfim, né, pela escolha das vendas, as mudanças que foram provocadas muito por conta dessas vendas, o Cruzeiro deu passos pra trás.
1: Sim, sim, sem dúvida alguma. Ô, rapidinho aqui, que nosso tempo tá estouradaço, mas falar na questão das bets, teve um manifesto dos clubes aí, o Felipe Soares lembrou disso aqui. O Cruzeiro falou que o dinheiro é uma das principais fontes do futebol. Receita é essencial aí para a base, para projetos sociais, para a formação de atletas, para o futebol feminino. Pode impactar nisso tudo aí. Meu adendo aqui, eu particularmente não consigo chegar nesse drama todo das bets pela minha história de vida. Já contei aqui de outra vez. Quando era criança pequena, por exemplo, o pessoal já acordava falando assim: nossa, sonhei com tal coisa, o que que eu vou jogar? Uhum. E falava de jogo. Ah, gente, isso é contravenção, inclusive, viu? Viu? Mas eu acho que já devia ter sido, isso pra mim é uma falha do Estado brasileiro. Já tinha que ter sido legalizado há muito tempo.
20: Sim.
1: Eu enxergo um pouco diferente as coisas nesses pontos.
20: Regulamentado pelo menos muito de alguma tempo. Maneira
1: falha do Estado. Melhor. Atenção, gente, falha do Estado. Faz parte da cultura brasileira ali, já tinha que ter sido regulamentado pelo Estado, falha do Estado. Então, do lado tinha um carteado, todo mundo jogava um carteadozinho, muita gente apostando, meus colegas de sala, eu nunca apostei, né, nessa questão, meus colegas de sala, ia ter um clássico lá, Cap e Cristalino, o maior clássico do planeta, inclusive. Ia jogar Cap e Cristalino, um falava com o outro, né, vamos um refrigerante aqui, um pastel e
20: dezinho, tal, de lambuja. Outro.
1: Isso era normal, cara, não sei se você viveu isso, mas eu vivi isso numa normalidade, isso era comum. Então, pra mim, a Bet só digitalizou o que era comum ao meu redor. Eu não vejo a Bet como o fim do mundo que estão tentando pintar, porque pra mim foi só a digitalização do que eu enxergo, do que era natural,
20: meu redor. Eu entendo o argumento, mas eu acho que é muito mais do que a digitalização, né? É uma digitalização somado com imediatismo, somado com uma possível perda exacerbada de valor, que quando é uma coisa que é muito raro de acontecer.
1: Virou imediato na mão.
20: É, né? E quando automático. Você tá, por exemplo, fazendo uma aposta com um amigo seu, você não vai apostar, sei lá, R$2.000 com um amigo seu, como muita gente faz nas bets e acaba perdendo muito dinheiro. Sim. É um problema real.
1: É uma
20: real.
1: Caixa de cerveja, né? Se beber, não dirige.
20: Pois é, eu inclusive apostei com um grande amigo meu, o Clayson. Eu apostei que o Mirassol cairia, ele apostou que não vai cair. E a gente adora se encontrar pra tomar uma cerveja. A aposta é essa: quem perder a aposta paga a cerveja do outro no final do ano e beleza. E
1: é dinheiro, mesma coisa.
20: Mas é uma coisa mais saudável, né? Promove uma relação interpessoal, não é uma questão de vício objetivo. Eu acho que é muito mais... Acho que o problema é muito mais embaixo. E sobre exclusivamente essa questão do patrocínio e da renda que traz para os clubes, que é evidente, é muito maior do que já foi em outros momentos, eu acredito na teoria de que não há espaço vazio. Então, se não for a Bet, vai ser outro tipo de comércio, né? Sim. Não importa pra mim. O que importa é que a roda gire. E aí, meu amigo, assim, se não for girar com a Bet, e aí a gente vai ter algum problema, vamos dar passos pra trás no futebol brasileiro, o investimento vai diminuir, não vejo problema nenhum. O espaço será ocupado novamente por alguma outra coisa. E assim, eu concordo com você, eu não acho que tem que ser completamente proibido também, não. Acho que tem que ter algum nível ali, as pessoas também... tem pessoas que usam de outros modos, né?
1: Mas proteção aí, a quem tem vício, tratamento, tudo isso.
20: Nesse caso do vício, eu acho que é muito mais uma questão de saúde mesmo e de proteção do Estado para com o indivíduo do que qualquer outra coisa, né?
1: Como a gente já tenta, não faz tão bem, mas tenta fazer com relação ao álcool, por exemplo.
20: Sim, só que...
1: Tem alcoólatras anônimos, tem toda uma rede que ainda não é suficiente, mas tem toda uma rede.
20: É isso, é isso.
1: Se beber não dirija, tem um monte de coisa.
20: E aí eu acho que assim, é porque a Beth, ela entra num momento que ela quer decidir se ela é cerveja ou se ela é cigarro, entendeu?
1: Uhum.
20: Se ela é uma coisa que pode ser tratada publicamente como a cerveja é tratada em propaganda, em patrocínio. Sim. De competições internacionais, até a Copa. Sim. Libertadores já chamou Copa nome de cerveja Libertadores. Uhum. Alguns anos atrás chamava assim, aquela cerveja começa com A.
1: Perfeito.
20: E é isso, acho que é um caminho que as Bets têm que tomar, se vai ter algum nível de responsabilidade social ou se vai ser como era a propaganda de cigarro, do tipo, olha, fume cigarro e saia voando numa lancha e vire super-homem,
1: que
20: né?
1: É isso. Fora a trilha sonora, meu cara.
20: É, pois é.
1: É uma coisa absurda.
20: É um caminho que é a discussão é muito engraçado. Que a gente tá vivendo também, isso, de certa forma, nessa política atual com relação a essa regulamentação. Eu, sim, acho que parte muito mais das bets do que do próprio Estado, assim, de certa forma. Se as bets forem aceitar ser cerveja, vai melhorar a vida pra elas também. Elas vão continuar, sim, tendo a oportunidade de operar no mercado brasileiro.
1: Sim. Sim, mas bora lá pro intervalo, estouradaço o nosso tempo. Ô, Diego Costa, tem atualização aí pra gente? Ô, anel rodoviário, meu caro, conta tudo, bora lá.
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21: 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Então, Alex, no anel rodoviário agora, no sentido Vitória, tá agarrado o trânsito, chegando à Praça São Vicente, interdição parcial da pista por lá e filas desde a Via Expressa Marginal 20. É uma boa já, viu, para você desviar dessa fila. Chegando ao viaduto sobre Amazonas, também tem uma retenção e no acesso ao viaduto São Francisco, só que no sentido Rio de Janeiro, tem pé no freio desde o Correio, à altura do bairro Universitário. 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
8: De volta por aqui com o Papo de Craque Primeiro Tempo. A gente segue até as 2 horas da tarde. Você participa pelo 999-44-8870. Esse é o nosso WhatsApp. E o Internacional foi atingido por mais uma punição severa no mercado. A FIFA aplicou um novo transferban ao Clube Gaúcho, impedindo o registro de reforços por 3 janelas de transferências, devido ao não pagamento da compra do lateral Ramon do Olympiacos aí na Grécia. É o segundo bloqueio ativo do Colorado na entidade. Em meio à turbulência, o clube contou com uma doação de 20 milhões de reais do empresário Delcir Sonda para conseguir quitar os salários atrasados do elenco. Cara, situação não tá fácil, não.
9: O negócio é que o Internacional tava sondando uma solução, né? É. Apareceu o Sonda.
8: Pois é. Foi sondar e deu certo. É. Mas, quando a situação tá difícil, só vem pancada, só vem lenhada.
9: Cara, e o Inter especialmente azarado, né? Porque no momento que o Inter ganhou um bom dinheiro, que foi da venda dos direitos de televisão com o Forte Futebol, né? Que era o grupo que o Inter pertencia, não sei se pertence até hoje. Mas no ano que o Inter pegou, investiu um bocado, teve os desastres no Rio Grande do Sul. Caramba, e o Inter teve um ano de grandes prejuízos. E aí acabou ferrando com a vida do Inter, né? Porque era uma grana que deveria ser sustentável por pelo menos 5 anos. Nossa. E acabou que logo de cara no primeiro ano, enfim, aconteceu tudo que aconteceu. Então é um azar muito grande, sobretudo, né?
8: É. Então bora lá pra saber mais do Galo. Ô, Giovana Oliveira, fala pra gente.
10: Voltamos, amigos, nesta sexta-feira para falar mais sobre o Galo aqui no Papo de Craque desta primeira edição, porque hoje pela manhã, técnico Eduardo Domingues encerrou a preparação visando o próximo compromisso do Galo. O último, né, meus caros, o último jogo do Atlético antes desta paralisação para a data FIFA. Pois é, amigos, o Galo então que terá pela frente amanhã às 4 horas da tarde a Chapecoense, jogo válido pela 28ª rodada do Campeonato Brasileiro. O Galo é o 7º colocado na tabela de classificação, né, meus amigos? Inclusive, se vencer, pode até mesmo ultrapassar o seu maior rival, Cruzeiro, né? Tem essa grande possibilidade, pensando que a equipe celeste joga no domingo diante do Vitória. Se o Cruzeiro perder lá em Salvador e o Galo conquistar um triunfo aqui na Arena MRV, o Galo pode subir para a 6ª colocação na tabela de classificação do Campeonato Brasileiro, porque igualaria em questão de vitórias, empates, mas o Cruzeiro, né, teria mais derrotas, caso perca lá diante do Vitória, e o saldo de gols também. O Galo tem o saldo de gols melhor melhor que a equipe celeste. O Galo, então, que vai enfrentar uma Chapecoense, que é a lanterna do Campeonato Brasileiro, tem 17 pontos em 26 partidas disputadas, 3 vitórias, 8 empates e 15 derrotas, meus caros. Mas, assim, a equipe comandada pelo técnico Rafael Lacerda vem tendo os devaneios, né? Porque, assim, chegou na Neoquímica Arena, venceu o Corinthians por 2-1, venceu o São Paulo por 1-0. Então, assim, às vezes pode surpreender. Mas parece que só surpreende mesmo as equipes paulistas. Porque chega contra o Internacional, perde para o Inter por 2-1, perde para o Grêmio por 3-1, empata diante do Bahia por 3-3 e perde para o Curitiba por 2-1. Estes os últimos resultados da equipe da Chape pela competição nacional. Então, assim, mais tranquilo, né, meus caros? Pensando que o Galo, tô brincando com vocês aqui, não é paulista, por isso que não vai perder pra Chapecoense, mas mesmo assim, é um jogo mais difícil. A Chape, que praticamente já está rebaixada, é o Lanterna, com uma grande vantagem, né, para o vice-lanterna, porque o vice é o 19º colocado, é o Remo com 23, e o Internacional e o Vasco, que abrem a zona de rebaixamento, ambos têm 28 pontos somados na competição nacional. Então, assim, falando até em relação à tabela de classificação, o Galo vai muito bem, né, é o 7º colocado aí, subiu muito sob o comando do Eduardo Domingues, e o Galo que projetou para que esta temporada consiga a classificação para voltar a competir a Libertadores, está muito próximo. Claro, pelas Copas também, né? Lembrando que só do Galo chegar na final da Copa do Brasil já consegue uma vaga para Libertadores da próxima temporada. Então, assim, vencendo o Grêmio, né? Conseguindo a classificação diante da equipe gremista, já está classificado para Libertadores. Mas pensando em uma classificação direta pelo Campeonato Brasileiro, o Galo tem hoje 22,4% de chances de conseguir, então, esta vaga, conforme os números de matemática do departamento da UFMG. Então, assim, é realmente uma estatística muito importante para a equipe atleticana, pensando até mesmo em outros pontos, né? Como uma vaga na Sul-Americana, o Galo tem hoje 70%, né? Mas realmente o foco é na Libertadores da próxima temporada, é o que o Galo deseja e almeja, então, para esse ano, né? Assim, conseguir essa vaga. Lembrando também, né, que indo para a final da Sul-Americana também tem chances maiores de conseguir essa vaga, vencendo o título da Copa Continental. Então, assim, são várias questões que o Galo pode conseguir esta vaga, mas pelo Campeonato Brasileiro, então, como eu disse para vocês anteriormente, meus caros, o Galo tem hoje 22,4% de chance de conseguir esta vaga. Meus amigos, eu sei que tá um pouco um sonho impossível, mas quem sabe, né, para ser campeão, o Galo tem 0,027% de chance de conquistar o título do Campeonato Brasileiro. É aquilo, né, meus caros? Sonhar, nunca desistir, ter fé. Porque é isso, o Galo hoje é para quem acredita, e os atleticanos mais do que nunca acreditam em um título nesta temporada de alguma Copa Continental. Ou quem sabe, né, da Copa Brasileira também, amigos.
8: Opa, valeu, Giovana, brigadíssimo aí pelas informações. Ó, tá no caminho, na Sul-Americana é bem possível, pode pegar, ó, o Cirituarque, não é impossível passar pelo Cirituarque, não é um fim do mundo, na final é Vasco ou Boca. Vasco ou Boca na final da Sul-Americana, e não vai ser na Argentina o jogo.
9: Então, não, a princípio é em Barranquilla, mas...
8: Pois é.
9: Agora todos os times que estão classificados para a semifinal são da parte sul do continente, da América do Sul, né? E Barranquilla é lá em cima na Colômbia. Então talvez haja uma mudança com relação a isso. A Conmebol sempre prepara uma surpresinha, né?
8: Ah, pois é, sempre. Mas não tá impossível.
9: Não tá. Eu acho que assim... Cara, ser passado o Montevideo Cirituarque é o mais lógico a acontecer. Sim. E aí você pegar em um jogo de 90 minutos, basicamente qualquer time da América do Sul tem chance de vencer.
8: Ah, sim.
9: 90 minutos, o Atlético venceu o Palmeiras outro dia em 90 minutos.
8: Ah, é. E na Copa do Brasil pode chegar numa final contra o Palmeiras em jogo único também.
9: Pois é.
8: Então um jogo único... Se você entrar muitíssimo concentrado e der sorte daquele gigante do outro lado, dá uma bobeirinha.
9: E der sorte do goleiro do Palmeiras ser o Carlos Miguel.
8: Pois é, o Carlos Miguel entregou a paçoca quantas vezes?
9: Nossa, mas muitas vezes. É um grande de um paçoqueiro, Carlos Miguel.
8: Várias vezes. Ó, então Atlético amanhã abre a 28ª rodada do Campeonato Brasileiro, recebe a Chapecoense, tem esquenta na TMC a partir das 16h. Se vencer, já empata com o Cruzeiro em pontuação, vai para os mesmos 42. Dia 3 joga contra o Bragantino em jogo atrasado. Por enquanto, o Atlético tem um jogo a menos. Então, se vencer esse e vencer o Bragantino, mesmo que o Cruzeiro vença a mesma pontuação aí com o sexto colocado.
9: E aí eu acho que, na verdade, até ultrapassa o Fluminense, em caso de derrota do Fluminense nessa rodada.
8: Ah, em caso de derrota, é. Sim.
9: Se a pontuação do Fluminense se manter, né, aí iguala e empata, mas tem melhor saldo de gol. Se não me engano, com as duas vitórias, ultrapassaria no número de vitórias também.
8: Ó, o Fluminense pega o Corinthians lá na Neoquímica e tem chance do Corinthians ganhar pra dar uma resposta pra torcida aí, acabou de ser eliminado.
9: Pois é, e a coisa lá tá feia, viu? Tá um caos, a galera tá querendo pegar o Memphis de porrada, pois o negócio tá feio. Porque você chegou a ver que o Memphis gravou algumas semanas atrás um clipe criticando a diretoria do Corinthians?
8: Não, esse clipe algum eu não vi, momento mas eu sei da rusga.
9: Em algum momento do clipe ele coloca uma imagem do Parque São Jorge pegando fogo?
8: Não.
9: Que é o centro de treinamento do Corinthians?
8: Que é isso.
9: É. E aí, agora que ele isolou esse pênalti... A rapaziada não chega a estar muito feliz, não.
8: Então bora lá pro intervalo, tem informação do trânsito chegando por aqui. Bom, Diego Costa, conta pra gente, atualiza Fernão Dias, meu caro, região de Betim. Bora lá pra saber então o que é que tá rolando, faltando 8 pras 2.
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0: 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Então, Alex, segue trânsito caótico agora para o motorista na rodovia Fernão Dias, nas duas direções, chegando ao bairro Citrolândia em Betim, viu? No sentido BH, para você ter uma ideia, são 20 quilômetros de congestionamento desde o Manso, ali região da Serra de Igarapé, e também no sentido BH, são 10 quilômetros de filas a partir do bairro Dom Bosco em Betim. Motorista, atenção, então, isso tudo reflexo de uma ocorrência que teve ainda na noite de ontem. Um caminhão que realizava recapeamento acabou batendo em um poste, fiação chegou a cair sobre a rodovia, não há previsão ainda para normalização do trânsito. Você tem a opção, ouvinte, de pegar o caminho por Itatiaio Sul. 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
11: Opa, de volta por aqui, nova era na seleção portuguesa com tempero de mister e presença do maior ídolo. Jorge Jesus divulgou sua primeira lista de convocados para a Liga das Nações, chamando 26 atletas com destaque para Cristiano Ronaldo aos 41 anos, hein? O craque adiou a aposentadoria, segue na equipe. Jesus assumiu a seleção após a saída de Roberto Martínez na Copa do Mundo, prometeu reformulação tática. Estreia do novo comandante será dia 24 contra o País de Gales. Vamos ver, hein, Danilo Marra?
12: Sim!
11: Perfeito, ó. Bora lá para os destaques finais, então, da equipe celeste, por gentileza. Ô, Felipe Soares, chega aí, conta tudo pra gente para fechar.
13: É isso, tô de volta para falar do Cruzeiro, os destaques finais da Raposa, que segue preparação para esse jogo diante do Vitória, lá no Barradão, às 4 horas da tarde, duelo válido pela 28ª rodada do Campeonato Brasileiro, neste domingo. E, claro, você acompanhando aqui na TMC, nos 88.7 FM. Fala também sobre o Otávio, convocado à seleção brasileira, a CBF, que divulgou e detalhou a data de apresentação dos atletas, né, dessa data FIFA, nas próximas semanas. O Otávio, então, se apresentando no dia 21 de setembro. Muito boa sorte pro Otávio nessa passagem, vestindo a amarelinha, a canarinho, a seleção brasileira aí com o goleiraço do Cruzeiro, Alex Danilo, amigo ouvinte da TMC. Valeu demais, tamo junto, até uma próxima TMC. 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
11: Giovana Oliveira, destaque final do Galo, bora.
14: Estamos encerrando então o Papo de Craque nessa primeira edição, meus amigos. O Galo então que terá pela frente na Copa Sul-Americana o Montevideo City Torque. Pois é, a decisão da vaga para a finalíssima da Copa Continental será no Uruguai. Jogo de ida na semana do dia 13 de outubro aqui na Arena MRV e no dia 20 de outubro, jogo de volta lá em Montevideo, no Uruguai. A CBF já marcou a data para o confronto contra o Bragantino, né? Jogo atrasado pelo Campeonato Brasileiro. O Galo que terá então pela frente neste período de data FIFA, dia 3 de outubro, às 6h30 da noite, o enfrentamento diante da equipe de Bragança Paulista. Pois é, Kevin Castanho foi convocado pela seleção colombiana, terá 3 amistosos durante esse período. Vai jogar contra o México, Paraguai e Peru. Hoje o técnico Eduardo Domingues encerrou a preparação visando a Chapecoense. Jogo importante, amanhã, pelo Campeonato Brasileiro na Arena MRV, às 4 horas da tarde. Tá certo, meus amigos? Voltamos então mais tarde no Papo de Craque, segunda edição, aqui na TMC. Um abraço.
11: Valeu, Giovana.

0: Vera, obrigado pelas informações. Danilo Marra, você estará aqui sábado ou domingo?
1: Estarei aqui no sábado, meu querido.
0: Perfeito, amanhã 3 da tarde tem esquenta, Atlético entra em campo, atenção, atenção, contra a Chapecoense, domingão 3 da tarde também esquenta, Cruzeiro entra em campo contra o Vitória, Atlético joga em Belo Horizonte, Cruzeiro joga lá no Barradão. Ó, tá chegando sobremesa, hein?
1: Aí é bom.
0: Aí é bom, muito bom. A gente vai ficando por aqui, o segundo tempo, a segunda edição do Papo de Craque às 18 horas, esperando por você. Então, lá vamos nós, vamos nessa.
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1: 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Boa tarde, Batista, tudo bem com você?
2: Boa tarde, ó, estamos ao vivo no YouTube TMC News BR, tá bom? Você assiste nós lá, hein?
1: Boa.
2: Assiste nós lá, comenta e se inscreve no canal que é muito importante,
1: né? Boa tarde, Mini Ruth.
3: Boa tarde, pessoal. Hoje eu tô animada, hein? Já tô aqui, ó, com tudo, já pronta pra dançar, cantar, Shinero, viu?
1: Mas me explique, por que você tá animada hoje?
3: Porque hoje tem uma pessoa de convidado que eu sou muito fã, que eu acompanho ela há muito tempo, sou fã, dá vontade até de chorar, que a mulher é perfeita, é bonita, é talentosa.
1: Então tá, então vamos apresentar lá a nossa convidada de hoje. No Sobremesa a gente sempre recebe um convidado especial e a nossa convidada de hoje é mais do que especial. Ela é linda, talentosa, ela faz tudo muito bem feito, começou aos 17 anos de idade, ela é filha de um dos maiores cantores do Brasil e é uma das maiores cantoras do Brasil. Ela é compositora, uma das vozes mais famosas, senhoras e senhores, ela, Vanessa Camargo! Aê!
4: Obrigada, que interpretação boa, bonita! É tudo amigo já, tá, gente? É tudo, já conheço há muito tempo. Agora, a chave que aperta quando você entra no ar é muito boa. Fica assim, ó.
2: Mas toma cuidado.
4: Entrou um avatar, entrou no corpo, uma pessoa, outra pessoa.
1: É um avatar.
3: Eu aperto o botão da Mini Ruth, entendeu?
1: Como é a sua voz normal, Mini Ruth?
5: A minha voz é assim, né?
1: E a sua voz de programa de rádio?
3: A minha voz é assim, né, pessoal? Aqui.
2: Você toma cuidado, Vanessa, que ela é invejosa.
3: É nada.
2: Então você toma cuidado, viu? Que ela te elogiando. Ela é inveja.
4: Ela chegou já me elogiando, toda bonitinha.
3: Maravilhosa, Vanessa.
2: É inveja.
3: Conheço de outros carnavais. Eu lembro da Vanessa no Bloco do Abrava, que foi esse ano.
4: Tá... Isso.
3: Entrevistei ela pro Fofocalizando. Maravilhosa.
1: Que coisa que boa.
4: Foi esse ano, né?
3: Foi. Passou voando.
2: Viu como você é insignificante? Ela não lembra de você.
1: Seja muito bem-vinda.
4: Aí pegou chuva na cabeça, outro.
3: Super.
1: Seja muito bem-vinda, Vanessa. Obrigado.
4: Obrigada.
1: Por ter aceito o convite,
4: obrigada,
1: tá?
4: Eu.
1: Obrigado demais. Ô, Batista, vamos fazer as honras com a Vanessa Camargo,
2: claro,
1: por favor?
2: Claro, claro. A primeira pergunta, né, pra ela, que é, tem muita gente que fala, ah, você que é filha do Zezé e Luciano? Não, é só do Zezé de Camargo, né?
4: Zilu.
2: A primeira Zilu também, grande Zilu. Tá morando lá fora ainda,
4: tá
2: Zilu?
4: Tá morando lá fora.
2: É?
4: É, a gente tem como junto perto do Kiko ali.
2: É mesmo, que vida boa, né? Agora, a primeira pergunta que a gente sempre faz é, qual a sobremesa preferida do artista que é o nosso convidado de honra?
4: Ah, eu sou brigadeiro de panela. Sempre fui do brigadeiro de panela.
2: Um ponto.
4: Aí você
2: para
4: pode pegar umas bolachinhas de maisena e põe. Fica crocante.
2: Que delícia, que coisa maravilhosa.
3: Que delícia. Mas você é do tipo que fica se importando em, tipo, contar calorias, comidinha pra manter o corpo?
4: Já
3: ou
4: fui.
3: Não?
4: Já fui noirada, já fui neurótica. Hoje eu já fui de arrasa, não tô nem aí. Eu como. Ontem eu comi duas vezes, dois pão de batata, assim, ó. Com gratinado de queijo, assim, sabe?
3: Uau. Ai, que delícia.
4: E eu tô numa fase que eu, assim, eu até gostaria de estar um pouco mais contando, meio que olhando. Mas eu tô numa fase assim, ah, eu preciso ser feliz. Aí eu tô com vontade de comer, eu como.
1: Mas você sofreu muito com as críticas do seu corpo. Porque você começou com 17 anos de idade.
4: Sim.
1: Você já foi capa, inclusive, de matérias que eu considero absurdas. Teve um jornalista que falou muita gordurinha e pouco rebolado. Teve algo desse gênero, mais ou menos.
4: É, gordurinha mais e cantoria de menos. Foi a
1: gordurinha mais e cantoria de menos.
4: E a foto nenhuma. Com a barriguinha saindo assim, ó, da calça, bem no foco. Isso num jornal de prestígio, segundo caderno, aquela caderno de entretenimento.
1: Sei.
4: Aí eu olhava assim, na verdade, eu fui uma adolescente que, como toda adolescente dos anos 2000, a gente consumia muito revista. Sim. De adolescente. E na época, eu não lembro agora te dizer quem, mas todo mundo que tava no meio artístico, as modelos, cantoras, atrizes, todo mundo tinha um shape perfeito, né? E o nosso ideal era ali, chegar na Ana Paula Arósio, na Luana Piovani, na Gisele Bündchen. E a gente olhava as cantoras, todo mundo magrinho, maravilhoso, barriguinha e tal, isso aqui. Então eu já era uma adolescente que já tinha uma questão com o meu corpo desde sempre. Porque quando veio ali 13 anos, eu dei um boom, era magrelinha, de repente, pá, peito, perna, coxa. E eu odiava minha coxa. Então eu já comecei antes da carreira já rejeitar meu corpo. Então já era uma adolescente que queria ir pra spa, queria fazer regime, fez vigilante do peso, fez dieta do ponto, fez um monte de coisa. Ali começa já um problema. E quando eu começo minha carreira, aí isso fez assim, né? Porque aí a gente tá ali, e aí o que eu achava ruim em mim, o povo começou a apontar e achar ruim também. Então, aí você via toda a mídia meio que comentando, falando e tal.
2: Uma mídia totalmente.
4: Você ouve as pessoas no meio, ai, tem que emagrecer e tal. E aí eu comecei um processo que graças a Deus, hoje não existe na minha vida, de ter um transtorno alimentar. Caraca. De desenvolver bulimia, que passou a ser uma anorexia também, porque tinha um momento que todo bulêmico vira anorexico, não tem erro. Porque chegou uma hora que ele nem come mais. Então eu passei por um processo que eu fui pra 46 quilos e me achando maravilhosa, mas passava um vento, eu caía, porque eu ficava doente o tempo inteiro. E aí eu tive um processo terapêutico que me ajudou bastante. E aí tive pai e mãe, todo mundo começou a perceber e interferiram. Isso eu tinha uns 19, 20 anos. E aí eu lembro que até hoje, o que me fez realmente olhar isso com carinho foi quando eu percebi que eu podia, inclusive, perder minha voz.
2: Caramba.
4: Né? Porque
3: por conta do peso?
4: Por conta de vomitar.
2: Sim.
4: Caramba. Isso é um negócio, eu tô em refluxo.
2: Agride muito,
4: agride,
2: né?
4: Muito. O amor à música foi primeiro do que o amor a mim. Olha que louca. O amor à minha carreira, ao trabalho, a cantar, foi mais forte. E aí eu comecei um processo de cura.
2: Que bom.
4: É um processo que durou alguns anos. Então eu melhorava, daqui a pouco eu comia muito, engordava um pouquinho, me incomodava, porque é uma distorção de imagem, né? Então eu tinha pavor de engordar de novo, então eu ficava naquele lugar, sempre vigilante.
2: E você vê, né, o que um pessoal totalmente idiota faz na vida de uma mulher,
3: não,
2: que
3: muito,
2: na minha opinião, já era uma tchutchuquinha.
3: Sempre foi.
2: Melhor do que Ana Paula Arósio e Gisele Bündchen. Vocês não são nada comparado com Vanessa Camargo. Não. Uma tchutchuquinha com tema hoje.
3: Me
2: Esta
3: surgiu.
2: Mulher é um espetáculo.
3: Me surgiu até uma dúvida. Por quê? Nos anos 2000 teve muito isso, né? Do corpo padrão, se aquele corpo magro, magreza extrema. E parece que atualmente tá voltando isso com a onda das canetinhas.
4: Canetinhas, né?
3: Tem algum conselho pra dar pra essa meninada nova que tá pensando em usar?
4: Cara, eu acho que as canetinhas vieram. Eu vejo com bons olhos muitas coisas. Eu tava vendo aquela série Quilos Mortais. Cara, quanta gente, né? A canetinha veio pra salvar mesmo, pra tirar desse lugar de obesidade, de problemas de saúde. Eu não romantizo a obesidade. Eu acho que existem casos de que realmente pessoas que precisam, né, não conseguem mais ter saúde na vida. Mas, olha que louco, ao mesmo tempo eu comecei um processo de amor com o meu corpo, que levou um tempo. E de olhar pro meu corpo e entender a celulite e falar, tá tudo bem. Entender a barriguinha mais, tá tudo bem. Entender as curvas do meu corpo, entender que biotipo que eu sou. Porque a saúde fez mais sentido pra mim com o tempo. Né? Você começa com o tempo a pensar, peraí, eu quero ficar viva mais tempo porque eu quero ficar com meus filhos, eu quero ficar... Então isso foi uma troca de valor que é a certa. E hoje com as canetinhas eu vejo muita gente usando sabiamente, corretamente. E vejo... muita gente fazendo errado, como tudo no Brasil.
2: Sim, não,
4: o Brasil, entende?
2: Tá uma beleza, né?
4: Pois é.
2: Mas você é noiada ainda com essa coisa de comida ou não? Hoje você...
4: Não, cheguei aqui com um bafo de hambúrguer e batata.
2: Peraí, isso aqui achei interessante. Mas vegetariano? Você virou vegetariano?
4: Há 4 anos.
2: Quatro? Por quê?
4: Eu parei de comer carne vermelha em 2010. Eu tinha uma péssima digestão. Tipo assim, minha parte intestinal era uma porcaria. Fui num médico diferente, que cuidava de outro. Ele falou, vamos parar com a carne vermelha um pouco pra você ver como é que o intestino funciona? Foi uma salvação, meu intestino virou outra coisa.
3: Caramba.
4: E lá eu parei de comer carne vermelha. Aí eu comia só peixe e frango. Eu não sou muito fã de frango. Aí eu comia muito peixe. E logo, leite, ovos e tal. E aí quando foi em 2022... Não, em 2020 eu descobri que eu tava com Hashimoto, hipotiroidismo. E aí eu estudando muito, mesmo tomando remédio, fazendo tratamento com o médico, com os níveis até voltando ao normal, eu tinha uns sintomas de muito cansaço, os sintomas não iam embora. Comecei a estudar e ir atrás, e aí percebi que muita gente tinha uma melhora muito grande cortando laticínios, leite e glúten. Aí foi lá, eu cortei já. Então aí depois, lá na frente, 2022, eu tava com uma pessoa que é vegana e que me mostrou uma realidade diferente. Eu olhei os bichinhos e falei, ai, eu vou cortar o peixe. Só faltava o peixe e o ovo, na verdade. O frango já não comia. Aí eu fiz um esforço de 2 semanas que foi mais doloroso. Depois não fez mais sentido comer. Porque você começa a ter outro tipo de cultura. Então, assim, eu falo para as pessoas ficam chocadas, mas comer um boi para mim é como se você falasse comer um cachorro para mim hoje.
2: Ah, é legal.
4: É uma transformação de mentalidade.
2: Mas você não é aquela chata, vegetariana não, chata,
4: eu
2: não.
4: Eu sou uma pessoa assim, você quer conversar? Eu converso com você e te mostro os pontos. Mas você tá afim de ouvir? Se você tiver a troca, eu vou. Porque foi um processo muito pessoal meu. Eu decidi, eu fui atrás e foi uma consciência que eu criei. E eu acho que é um processo muito individual de cada um. Né? Então, eu acho que você, se você forçar muita barra ou ficar apontando o dedo, você faz um desserviço ao veganismo, porque a pessoa pega ranço. Então, o meu processo sempre é de educação quando eu sinto abertura, de alguma forma, e contar o que fez comigo. Assim, a minha saúde melhorou muito, drasticamente, assim, pra caramba. Em geral, os sintomas que não saíam do Hashimoto realmente saíram. Eu sou uma pessoa que tem uma energia aqui, tenho 43 com energia de 20 anos, eu falo que eu tenho mais energia aqui que o povo mais novo em festa. Realmente fez assim com a minha saúde e pro meio ambiente, enfim, começa a falar algumas coisas, mas eu não forço a barra. Eu sou uma pessoa assim, você tá afim de ouvir? Tá.
2: E de fato.
4: Não fico assim, ó, enchendo o saco.
3: Ah, o Batista enche, viu? Até porque... Ele é chato.
4: Eu acho que o povo mais me enche o saco do que eu encho dos outros. Meus filhos não são veganos, eles comem carne, então lá em casa eu deixo estrear a dieta aqueles que eles se sintam mais à vontade. Tô num lugar, eu convivo, eu tô num lugar também. Ah, evito passar na frente do açougue? Evito. Assim, é a minha forma de tentar contribuir de alguma forma, porque eu acho que é um processo muito de cada um.
1: E você disse que você reaprendeu isso durante um relacionamento. Foi com o próprio Dado, do Alabella? Porque ele
4: sim, ele me mostrou alguns vídeos de veganismo. Eu já tava dentro do inserida, como eu falei, já vou comer carne vermelha. E aí ele me mostrou um documentário que... Ai, esse nome.
1: Tem vários famosos.
4: Tem vários, da mas baleia, What the Health, Conspiracy, Suspiracy. Aí eu vi um... Que eu esqueci o nome do...
1: São documentários que falam sobre a matança animal, né? Para fazer produção de carne.
4: Sim. E aí eu assisti alguns documentários e para mim não fez mais sentido.
1: Entendi.
4: Não fez mesmo. E aí. E foi muito engraçado. Tudo é muito cultural. E tudo é hábito, gente. Ah, você falava, Vanessa, você acha ruim? Tem veganos que ficam extremamente enojados da comida. Eu tive isso muito com ovo.
1: Entendi.
4: O ovo, hoje eu cheiro o ovo e falo, mano, como é que eu comia ovo? O ovo me pega um pouquinho. Mas eu continuo. Se tiver um churrasco rolando, eu não vou ser mentiroso e falar, nossa.
3: Mas
4: tem
3: carne?
4: Um cheiro bom.
1: Tem muita carne vegana hoje.
2: Não é ruim. Aquelas carnes de
4: mas hambúrguer não é igual,
1: de soja. Calma aí, não. Tem sim. Tem mais marcas
2: não
1: que produzem muito bem.
2: Tem.
4: São boas, mas não é o mesmo sabor. É isso que eu acho que é o erro. A galera fala assim, tem umas. Se você é vegano e vai buscar na alimentação vegana sabor igual ao que é original animal, você não vai achar. O que eu falo? O queijo vegano é uma delícia, mas não é igual parmesão, o gouda, outros queijos. A carne vegana da soja, eu gosto, mas não é nada a ver, tem nada a ver igual. Já tive um queijo que eu achei muito parecido, que é de uma marca que eu fiz, eu falei, não é possível, até fui conferir se era mesmo que eu falei. Cara, isso aqui tá muito igual. E a jaca, às vezes, parece frango.
2: Jaca.
4: Eu já comi coxinha de jaca.
1: Anote aí, hein? Meu dica Deus. De Vanessa Camargo. Ela super artista.
2: Você tá namorando?
4: Eu tô.
2: Imagina um homem que sai com a pessoa que come uma coxinha de jaca.
4: Maravilhoso, até o meu hálito é melhor.
2: Pelo amor de Deus. Jesus amado. Ô Vanessa, eu quero saber um negócio. Mudando completamente de assunto, o filho do Gugu veio aqui no nosso programa e ele contou coisas que o pai dele fazia, que eram coisas de pessoas normais. Que a gente acha que é uma grande estrela, o cara não vai na padaria, né? Não come um pão na chapa. E eu queria saber, o que o seu pai, assim, tem coisa assim que a gente nem imagina? Ele varre a calçada lá no condomínio, essas coisas, acorda cedo. Tem coisas normal de gente normal?
4: Super.
2: Porque ele é uma grande estrela da música.
4: Ah, não, mas
2: é um
4: meu pai, assim, nem independente dele ter sido...
2: Anda de cueca pela sala, por exemplo.
4: Anda.
2: De cueca. Mas ele usa aquelas boxers...
4: Uma coisa que eu nunca vi meu pai fazer, compra de mercado.
2: Compra de mercado.
4: É, Nunca vi meu pai no mercado. Tô ficando doida. Não lembro dele no mercado comprando comida. Acho que ele não tem paciência.
2: Principalmente quando você era criança. Aí que ele não ia mesmo,
4: não,
2: né?
4: Não,
2: ele
4: não tem paciência. Meu pai não tem paciência pra loja, sabe assim? Eu acho que. Mas é normal, como todo homem.
1: É falar isso. É bem normal. A gente não tem paciência alguma.
4: Como vários homens não tem paciência nenhuma pra ficar esperando a mulher no provador.
2: Não é. A diferença é que o homem, quando ele vai, ele já sabe o que ele vai comprar.
1: É isso.
2: Ele vai, entra, paga e vai embora.
1: Meio homem. Né? Você é meio homem nisso?
2: A mulher não.
3: Ah, eu também.
1: Você é prática.
4: Eu não. Sabe loja grandona? Eu não tenho paciência pra essas lojas. Eu tenho, porque eu faço assim, eu já vou
2: aquelas...
4: ali. Onde eu quero. Eu quero aquilo ali. Ficar provando, pegando mil roupas.
1: Não.
4: Ele é uma impaciência. Aí até às vezes escolho rápido pra poder sair rápido. Assim, não gosto também, não.
3: Seu pai, mas tem coisa.
4: Só loja de livro que eu fico horas.
1: Que mais
4: é isso? Nossa, loja de livro.
2: Seu pai lava o carro. Fico horas. Ele lava o carro dele, ele passa pneu,
4: já lavou,
2: pneu
4: sim,
2: pretinho,
4: já vi,
2: aquelas
4: já vi,
2: coisas.
4: Já vi lavando o carro.
2: Olha aí, tá vendo? Zezé de Camargo. Você passa lá em Alphaville, aquele condomínio chique. Tá o Zezé.
4: Ele vai lá, faz a comidinha dele, vai feito o ovinho dele, faz as coisas.
1: Ele ainda
4: já
1: toma...
4: vê ele limpando casa, arrumando coisa.
2: É mesmo? Olha aí, tá vendo?
1: Muito bom. Mas eu fiquei interessado em saber quais outras manias de homem Vanessa Camargo tem.
2: Fala perto.
4: Homem. É. Quase falei uma besteira aqui, amiga, fica lá.
1: Por favor, Vanessa,
4: fala. Quase falei uma besteira.
1: Fala,
4: não,
1: por
4: tá
1: favor.
4: Louco?
1: Por favor,
4: no mundo fala. De hoje não dá mais. É.
2: Ah, agora eu fiquei interessado, sabe?
4: Mania de homem?
1: É. Você não mania tem...
4: de homem. Essa coisa de ser muito prática.
1: Tá.
4: Muito prática e não conseguir fazer duas coisas ao mesmo tempo.
1: Não, isso é
4: verdade. Vocês homens não conseguem.
1: Não conseguimos.
4: E eu não consigo também.
1: Eu tô até... Eu tô...
4: Fico tontinha assim, eu perco.
1: Eu sei como é isso, porque eu estou passando por isso agora. Eu não sei se eu consigo apresentar o programa ou ficar admirando a sua beleza.
2: Nesse caminho. A mulher comprometida.
1: Juro por Deus, eu não sei como. Você, por favor, eu estou conversando com a Vanessa, tá? É, eu não sei o que fazer, se eu apresento o programa ou se eu fico admirando você. Você é um espetáculo, Vanessa.
4: Obrigada,
1: você é linda, que... carismática, talentosa. Seus olhos sorriem, Vanessa. Como você é uma...
3: Tá namorando, para.
1: Mas namoros acabam, né, Mirihut?
3: Não,
1: é bom lembrar isso.
3: Você para que tenha casamento.
2: E casamentos também acabam.
3: Você fica vai ter casamento em 2027? Será?
4: Acabei de começar a namorar, gente. O povo já começa. Gente, eu tô há 8 meses
1: não,
4: com a pessoa.
1: Não, para, termina.
4: Vamos,
1: sozinha,
4: né, namorar.
2: Mas o amor não se mede em tempo, Vanessa.
4: Eu conheci uma pessoa que conheceu agora alguém... Em janeiro já tá casou.
2: Aí, tá vendo?
4: Mas é gente doida. Não dá. Eu preciso, eu tenho 2 filhos. Então, assim, hoje, pra mim, um relacionamento.
1: Eu adoro
4: eu pôr alguém na minha.
1: Eu amo criança, só pra
4: não
1: deixar.
4: São crianças,
1: claro.
4: São adolescentes.
1: Eu amo adolescente.
2: Melhor ainda.
4: 14, 12 anos, dá um trabalho.
1: Tio Lucas é a pessoa mais legal.
4: Eu
1: sei, calma, tá tudo bem.
4: E aí, na verdade, pra pôr alguém na minha casa, na minha vida, Eu acho que tem que esperar um pouquinho mais, assim, pra... Claro que ele já tá inserido na minha casa, meus filhos já adoram o meu namorado, o Bruno. Mas eu acho que pra um relacionamento sério, o que acontece é o seguinte, tem que estar muito firme. Os meus filhos, por exemplo, adoram ele. Então, quando se não der certo, eles acabam sofrendo junto.
3: É, sabe? Verdade.
4: É diferente de você sozinha, acabou um relacionamento.
3: É.
4: Né?
3: E falando em relacionamento, teve algum erro em algum relacionamento passado que você cometeu, que hoje você age de uma maneira diferente?
4: Sim, apressar as coisas. É no calor da emoção, não raciocinar muito e deixar a emoção, a paixão falar mais alto e não pensar racionalmente algumas coisas. Não é também pra ficar racional demais, não. Mas é... ouvi às vezes que, tipo, calma. Acho com calma. Ter um pouco mais de calma com as coisas. Pra observar um pouco mais com o tempo. Sabe?
3: Uhum.
4: Porque às vezes a gente fica no âmbito, na emoção. Você não enxerga com clareza as coisas. Então, se às vezes você ficar mais calma e deixar o tempo um pouco, andar um pouquinho mais, você vai enxergar as coisas com mais clareza e talvez perceba que a decisão a ser tomada tem que ser diferente, entendeu?
1: Uhum.
2: Tá vendo? E como
3: fica
2: é que...
3: Fica aqui, Batista. Batista é emocionado, hein?
2: Batista
3: começou a namorar, quer casar.
4: Eu sou emocionada também.
2: E aí, ó, tá vendo?
4: Apesar de ser capricórnio, eu sou intensa. Sou super emocionada. Então tem que segurar um pouquinho, porque eu sou assim, aquela que quer casar, que quer morar junto, quer fazer tudo.
2: É isso aí, a vida é isso aí.
4: Aí daqui a pouco você acaba aquele drama, sai de casa, aquela coisa toda. Eu sou bem assim.
2: E como é que as pessoas famosas, no seu caso, como é que você começou o relacionamento? Conhece aonde? É do meio?
4: Numa festa.
2: Numa festa?
4: Eu adoro festa. Eu
3: é amigo
4: festa.
3: De amigo? Não.
4: Tava na festa. Assim, a gente tem muitos amigos em comum, mas a gente nunca tinha se conhecido. Aí eu tava passando no final da festa, ele tava aqui, a gente se cruzou o olhar, na mesma hora.
2: Aí ele falou, olá em casa.
4: Cruzamos o olhar, ouvi um sorriso. Aí no sorriso ele veio conversar comigo, eu não ouvia nada que ele falava e eu fingia que eu ouvia. E aí encostou a pele com pele, e aí foi aquela coisa, eu falei, eita.
1: Você está ouvindo agora relatos. Eu vou ter que interromper essa porque eu sou com ciúmes. Você está ouvindo o relato de como a nossa convidada, Vanessa Camargo, a maior cantora do Brasil. A maior cantora do Brasil, a mais bonita. Ela conheceu o seu atual namorado. Eu desejo muita sorte para vocês, tá bom? É isso que eu desejo. Muita sorte.
3: Olha o ciúmes do Lucas, olha o ciúmes.
1: Vanessa, eu estou brincando.
4: Eu sei.
1: Eu quero só falar de.
2: O cara é corajoso mesmo.
1: Por quê?
2: Porque pra chegar numa mulher famosa, tudo, o cara tem que ter as manhas.
4: É ele verdade. Foi inteligente, não sei. Ele chegou assim, qual é o seu nome? Homem. Aí eu falei, que não me conhece, que legal, né? Aí passou uns 2 minutos, ele falou alguma coisa na conversa que dava a entender que ele sabia que eu era cantora, enfim. Aí hoje a gente chegou, falou, qual foi a tua de... Eu falei, por favor, nesse lado, chega lá, falando. Queria ser diferente. Eu falei, deu certo.
2: Aí depois ele, não vou negar que sou louco por você.
1: É isso mesmo, muito bom. Eu faria melhor, só queria dizer isso. Bom, vamos seguir aqui o nosso programa, que a sua voz, Vanessa Camargo, é uma das vozes mais reconhecíveis do mundo. Eu acho que não só o seu...
4: Você tá mais exagerada, né?
2: Ele é assim.
4: Eu vou acreditar, porque assim, é bom quando alguém fala nosso ego, então eu vou acreditar tudo que ele fala, tá, gente?
1: Por favor, acredite. Todo mundo aqui conhece a sua voz. É muito famosa. Sua voz é muito boa. E eu não tô dizendo isso porque você é a nossa convidada. Estou dizendo isso que é um fato. Obrigada. De verdade, das cantoras que nós temos, são muito talentosas, mas a sua voz é gostosa de ouvir. Obrigada. Tanto que você surgiu aos 17 anos e faz sucesso desde então. Nunca teve problema, inclusive... Isso é muito interessante. Você nunca teve problema ao mudar de gênero musical, porque sua voz...
4: tive um problema. Ah, não, de voz não. Tô falando de marketing. Não,
1: falando da sua voz. Você pode cantar vários gêneros e você consegue. Você tem uma boa voz pra isso.
4: Cara, isso é uma coisa que eu concordo com você. Eu tenho um negócio, mas acho que é porque eu sempre fui uma ouvinte eclética.
1: Entendi.
4: Então, eu era criança, eu ouvia música clássica, eu ouvia pop, eu ouvia rock... Eu ouvia música popular brasileira, Zezé, sertanejo Luciano. Pra caramba. O que acontece? Eu ficava cantando. E aí, como eu tenho também um ouvido absoluto, que normalmente todos os músicos têm, né? Todos eles. Porque pra você ouvir, afinar, você já tem um ouvido absoluto. Eu tinha essa mania de imitar o timbre da pessoa. Eu gostava de imitar a pessoa cantando. Então, me aproximar mais do timbre. Então, isso fez eu ter algumas ferramentas quando eu fui cantar com a minha voz. Foi até difícil eu descobrir minha voz, sabia? E quando eu comecei a cantar, eu tinha vários chiques de cantoras.
1: Que você ficava ouvindo.
4: E que eu falava assim, putz, peraí. E aí foi feito um trabalho com meus produtores de a gente cantar e ver qual voz saía mais natural pra mim. E aí eu tenho algumas coisas que ficaram comigo. Eu tenho um negócio de Alanis que acabou ficando comigo.
1: Me lembra muito Elis Regina também, sabia? De verdade, não, você cantando.
4: Eu adoraria.
2: Ele tá
4: assim. Seria maravilhoso, mas assim, o timbre dela é muito único.
2: Mas tá lembra.
4: Romântico hoje.
2: Agora é o seguinte, eu assisti o filme lá, Os Filhos de Francisco. Uh-huh. Aliás, acho que foi. A gente tá até conversando aqui com o Kiko fora do ar, né? Sim, do KLB. Acho que foi. Uma vez o Kiko me contou que acho que foi o último contrato que o pai dele fechou como empresário do Zezé e Luciano.
4: Não sabia.
2: E aí, no filme, falando em voz, tinha aquela cena
4: do ovo.
2: Do ovo.
4: Sim.
2: Né? Aquilo lá
4: funciona. É real aquilo.
2: Mas será que funciona mesmo?
4: Óbvio que não, né, Batista? Pra voz em si, não. Mas
1: jura?
4: Proteína, óbvio.
1: Eu acreditei plenamente. Então não, quer dizer, gente, que tomar
4: meu
1: ovo...
4: Porque
2: é o seguinte...
4: Eu acabei de falar que eu sou vegana, mas não mexer.
1: Calma aí. Vamos explicar para o nosso ouvinte. Vai, Batista.
2: Acabei de pegar aqui embaixo da mesa... esse copo é de uísque, isso aqui, né? Um copo com ovos.
4: É ovo,
2: né?
4: Mesmo?
2: É claro que é o cuidado, Vanessa.
4: É que é mentira.
2: Cuidado. E aí a gente, né? A gente ia pedir pra você, né?
1: Vamos lembrar aqui.
2: Ver se funciona.
4: Ai, Pedadinho, quando eu falei que eu sou vegana, ele deve feito. Ih, a minha.
1: Não, eu quero entender. É o seguinte.
2: Cadê? Tá fechado aqui.
1: Eu vou explicar.
2: Corta pra mim aqui, ó. Aqui,
4: você
2: ó.
4: Não vai fazer isso. Você vai comer isso?
1: Eu vou explicar aqui, pros nossos ouvintes.
4: Batista, duvido.
3: Eu duvido, você come aqui, gibe, ó, Batista.
2: Aqui, ó. Ó, ovo.
3: É ovo mesmo, Batista, gente.
4: Eu duvido você. Eu duvido você tomar isso aí.
2: Aqui, ó. O outro aqui. Eram quantos que o vô fazia?
4: Um só.
2: Era um só?
4: Pra cada um.
2: Não, mas vou botar dois. A vida era tão difícil que era um ovo pra cada um.
3: Puta merda. Eu quero ver você
4: aqui, feliz. Ó, são oito filhos.
1: Você que nos ouve pelo rádio, o Batista agora acabou de abrir dois ovos.
2: Não.
1: Quebrou dois ovos e colocou no copo o ovo com a clara e
3: pra
1: gema. Lembrando
2: on
1: que
2: the rocks.
1: Este,
2: não tem on the rocks.
1: Este era um método cowboy que o Zezé de Camargo ele usava na infância para poder cantar. O seu avô Francisco.
4: O que você achava? Porque ele falava que o galo cantava bonito, forte. E aí ele ligou na cabeça dele que como o galo cantava forte, ele devia ter aquela canta forte. Aí ele ligou o ovo ao galo, galinha, e falou, então deve fazer muito bem deixar a voz forte. Entendeu? Era a ligação que ele fazia pro galo cantar.
2: Você quer sentir
4: cantava
2: o aroma?
3: Não! Não, tadinha, é? Tadinha. Para
2: você
3: com isso, Batista.
2: Ô, Lucas, acho que eu vou passar a vez pra você.
1: Você não toma ovo pra fazer bem a voz?
2: Eu não.
1: Eu trabalho com rádio, eu sempre tomei porque eu acreditei no senhor Francisco, seu avô, então me pregou uma peça.
4: Você toma cru?
2: Toma mais
4: ovo. Mentira. Não.
1: Juro?
3: Não, você tá maluco. Tadinha, não faz isso, Batista.
1: Não faça isso com a minha convidada.
2: É um shotzinho de ovo.
1: Vem cá, por favor.
4: Não é possível que você vai fazer isso, Lucas.
3: Você vai tomar, Lucas?
1: Gente, é super comum, de verdade.
2: Agora minha...
4: Posso... Não tem perigo, gente,
1: não perigo, essas coisas. Jamais, jamais. A gente...
2: Isso é ovo selecionado, só que, ó. É aquele ovo jumbo que o Lucas
1: Vamos deixar bem claro. Eu estou na minha mão aqui, um copo de vidro, dois ovos claros e gema dentro, porque eu acreditei no avô da nossa convidada, Vanessa Camargo, que o avô dela se chama Francisco, pai de Zezé de Camargo.
2: Sim.
1: E também do Luciano. E ele dava ovos porque ele acreditava que se o galo canta bem pela manhã, ovos devem fazer bem a voz.
2: E depois, se a gente fizesse aquela cena do Sérgio Malandro.
1: Para com isso, para, Batista. Segura, Batista. Por favor, Batista.
2: Sérgio Malandro.
3: Alô, produção, Batista. Tira esse ovo do Batista.
1: Seguinte, eu vou mostrar pra vocês que isso aqui funciona. Isso, eu tomo de manhã.
4: Você tá de brincadeira.
1: Eu acreditei no seu avô.
3: Você tá zoando.
1: Eu acreditei, gente.
2: Olha o que...
3: Meu Deus do céu, credo, que nojo.
1: É. Gente, o que é nojo?
2: Mas agora no meu ovo é nojo.
1: Vira, que nem.
4: Dá assim, aquele. É ruim.
1: Vamos lá. É o seguinte.
4: Você vai vomitar.
3: Ai, que nojo, velho. Nossa.
1: Vamos fazer o seguinte.
4: Ele vai vomitar.
1: Esse aqui eu vou tomar nas nossas redes sociais. Pronto. Quem quiser ver eu tomando outro ovo, siga a gente agora no @TMCNewsBR.
4: Nossa.
1: Vamos, ó. Seguinte. Já que estamos falando disso, o papo tá muito bom, mas eu vou pedir um break porque eu preciso ir ao banheiro.
2: Sério?
3: Ele vai vomitar!
1: Seguinte, vamos para um rápido intervalo.
3: Ele tá muito arrependido.
1: Comercial. E na volta tem mais Vanessa Camargo. Tá bom? Vai pro break aí.

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0: Quando estamos de volta com Sobremesa, o seu programa favorito, o nosso programinha de meu Deus de hoje, recebendo a incrível, incomparável, insubstituível Vanessa Camargo! Muito bom programa
1: de hoje. Mais um ovinho aí?
0: Não, eu tô satisfeito, obrigado. Mas...
2: ele tá até com nó na garganta.
0: Esse aqui, ó. Próximo ovo aqui, nós iremos tomar no Instagram.
2: Por que você não toma daquele que trouxe os ovos?
0: Eu acho uma ótima ideia.
2: Não. Ué?
1: Eu já faço muita coisa por esse programa. E se eu chamar o Hugo aqui ao vivo? Na frente da convidada de elegante.
2: A gente
1: dessa.
2: Chama o Xamu.
1: Xamu é pra você.
0: Falou errado. Vamos manter o decoro, por favor. Esse nosso programinha de meu Deus tá muito especial hoje. E como eu disse, recebendo a Vanessa Camargo. E antes da gente ir
1: lançando
0: pro intervalo,
1: música.
0: Exatamente, a gente tava conversando sobre vários assuntos e faltou um específico aqui. Porque a Vanessa
2: eu esqueci, eu vim pra isso, gente.
1: Ela veio pra falar da música e falou: nossa, eu esqueci completamente. O papo tava tão bom.
2: Eu tô ansiosíssima aqui, ó. Já tô me tremendo, viu,
0: Lucas? Quer falar sobre os lançamentos da Vanessa?
2: Claro, porque então, eu sou fã da Vanessa, sou fã da Maite Perrone. Dia 25 de setembro tem lançamento solo.
0: Calma. Vamos junto, ó. Dia 25 de setembro, a Vanessa Camargo vai lançar uma nova música.
2: Isso.
0: Com quem? Quem ela canta junto com uma pessoa?
2: Isso.
0: Canta com quem?
2: Maite Perrone, que era do RBD.
0: Ela era do RBD, a série de sucesso do México.
2: Isso.
0: Maite Perrone. Então elas cantam juntas.
2: Isso. E elas têm uma parceria desde 2013, né? Tá vendo como eu acompanho, né?
3: Sim.
2: É, mas já 25 de setembro tem novidade com Solotuidio.
0: Peraí. Solotuidio. Que traduzindo seria só você e eu.
2: Isso.
1: Que muito apaixonada, eu tô achando.
0: E essa música Vanessa. A gente ouve aonde?
2: Nas plataformas digitais, né, Vanessa?
0: Sim. A partir do dia 25 de setembro já dá pra fazer o pre-save?
3: Dá, a gente lançou o pre-save hoje. Hoje, gente.
0: Que é o seguinte,
3: Ontem, hoje.
0: É muito simples, ó. Pre-save, você vai lá, vai se cadastrar na plataforma. Pra que a plataforma te avise quando o álbum for lançado.
1: Sim, tipo ativar
3: aqui
1: o sininho.
3: Aqui você já tem. Acho que todo mundo tem uma plataforma de música, né, hoje. Aí vai lá na sua plataforma e já faz o link.
0: Já escolhe lá e bota lá Solo Tu e Cho. Que, traduzindo, é só eu e você.
2: Sim. Que é uma parceria muito legal, né? Porque, como eu disse, desde 2013 vocês trabalham juntas com músicas. E eu acho, eu acompanhando as duas, pra mim, vocês são muito parecidas. Porque vocês começaram cedo, né, na carreira musical.
3: Mesma idade.
2: Na mesma idade. Fizeram muito sucesso, fazem até hoje. Mas tem alguma história engraçada com a Maite Perrone para os RBD maníacos?
3: E foi uma surpresa, assim, porque eu conhecia o trabalho da RBD, mas não tinha nenhuma proximidade de trabalho. Aí quando ela veio pro Brasil, em 2013, com a tour, ela tava com o álbum dela, né, com a carreira solo de cantora, me chamaram, adorei, falei, vou, tinha acabado de ter filho, se não me engano, acabado de ter o José Marcos, meu primogênito. Cara, na hora que a gente se encontrou, sabe aquela pessoa que parece que você conhece? Não sei explicar, bateu muito o santo. E aí ela veio de novo e me chamou, eu fui de novo, e ela me chamou de novo. Mas tem uma coisa muito engraçada, que eu fui no México, nesse meio tempo aí, eu fui ao México fazer um trabalho com uma outra cantora chamada Brisa Carilho, que a nossa música era tema de uma novela lá no México.
0: Que legal.
3: Uma boneca plástica, foi só pro México. E aí eu fui lá fazer a divulgação e tal. Cheguei no aeroporto, aí tinha uns fãs brasileiros que estavam lá me esperando, porque obviamente não tinha fã mexicano, mas eu tinha um brasileiro que tava lá, que sabia que eu tava lá. Quando eu tô lá, eu falo, não acredito, a Maite tinha acabado de chegar. E a gente se encontrou, e alguém postou até hoje esse vídeo, que eu morri de rir. A gente se encontrou sem querer.
2: Caramba!
3: No aeroporto ali. Aí, obviamente, marcamos de jantar, ficamos conversando, resenhando bastante. E é muito legal, porque a gente. É engraçado que a gente tenta em poucos encontros. A gente teve, sei lá, 5 encontros na vida. Em 5 encontros, a gente fica tentando contar tudo que tá vivendo na vida, uma pra outra, em questão de uma hora, falando 3 línguas. Porque eu não falo espanhol, ela até fala melhor o português, então a gente conversa em portunhol. E quando uma não entende a outra, que faz cara de paisagem, a gente vai pro inglês. Então tem horas que a gente tá pensando em inglês como se fossem 2 gringas. Mas a gente se entende, sabe assim? Se faz entender. Maravilhoso. Mas é uma menina que é muito incrível, que eu sou muito fã. Tem uma carreira linda pós-RBD. Como cantora, porque ela fez trabalhos muito legais que deram muito certo como cantora, mas agora ela tá mais focada na atuação, que também, ela é premiadíssima, gente, como atriz também. E aí eu, cara, na hora que eu fui pensar nos convidados, eu tinha 3 pessoas. E eu resolvi fazer o show num sábado, né? Eu não queria sacrificar os fãs de virem no show. Porque eu sabia que quando esse show fosse anunciado, que eram 25 anos de carreira, fãs do Brasil inteiro iam se movimentar pra vir. Então eu falei, eu preciso fazer no final de semana. Porque eles conseguem vir, não dá pra fazer de semana. Só que com isso eu perdi participações que eu queria. Porque final de... nem meu pai conseguiu participar. Que era uma pessoa que eu queria muito que participasse e tava fazendo show. E outras pessoas que eu queria também não puderam por conta de show. E a Maite deu certo porque ela está parada com a carreira de cantora, mas na hora que eu chamei, ela falou, eu venho na hora que você... Ela foi a primeira a topar, falou, você... Eu cantei 3 vezes no show dela, né? Quando ela veio no Brasil. Então ela veio com o maior carinho, foi uma loucura. Quase que a gente não conseguiu trazer ela, porque o voo deu um erro, um negócio absurdo. E ela veio, ela é muito amada. A RBD tem um público, que eu fui entendendo com o tempo, que não importa o que aconteça, eles vão ser fiéis até a morte.
2: É verdade.
3: Porque eles são muito fiéis e enlouquecidos, assim. Foram super carinhosos. E essa aula Tour Joe é uma música em espanhol. A gente optou por ser em espanhol. É, até para que ela pudesse também divulgar no México a música. Uma delicinha, um reggaeton gostoso de dançar. É, e tá lá no terceiro ato, porque esse show é de uma metamorfose. São 3 atos, onde eu desenhei a minha história. Eu cantei 35 músicas da minha carreira, entre hits e lados Bs. 5 inéditas. Uma delas é com a Maite, que vão ser as de trabalho. E é uma música que se encaixou muito bem nesse terceiro ato, que é a Borboleta. Tem um segundo ato, eu já lancei o primeiro ato, que eu falo que é o ato mais nostálgico, que é o primeiro momento do show. São 40 minutos de não sentir saudade de você. E aí vai pro mundo, caiu as mais lentas, românticas, de começo de carreira. Um casulo, que é as músicas mais agressivas, dramáticas, tristes, desafios. E o terceiro ato com Chaneirão, Amor, Amor, Reggaeton e Dançante, Borboleta. E tá lindo esse show, uma super produção.
1: Que legal.
3: E tá aí pra todo mundo assistir o primeiro ato. Aí, dia 25, tem a Maite, que é a participação do Sorte Jô. Vem segundo ato. Mais uma música de trabalho. Terceiro ato e a última música de trabalho. Então, até o final do ano, meus amores.
2: Eu vou estar
3: trabalhando divulgação, gastando a voz.
1: E o povo tá meio saudosista mesmo, né? Hoje em dia, né?
3: Tu
1: gosta,
3: tá,
1: né? Dessas...
3: Eu acho isso.
1: Por isso que você...
3: Sim.
1: Botou isso no seu show?
3: Não, na verdade, eu fiz 25 anos, né? Então, fez sentido fazer...
4: Uma celebração, né?
3: É um número que é diferente de... A gente não comemora 24, 23, né? Mas 25 não pode passar em branco. E fazia um tempo que eu não tinha DVD. E aí eu falei, cara, vamos fazer um audiovisual, tá na hora. Então fez sentido. E tá uma fase que eu venho reparando, assim, o quanto de páginas estão revivendo anos 2000.
1: Demais.
3: Anos 80. Anos 90. Teve essa trend agora dos anos 80, que eu morri de rir. Assim, eu acho que é a gente... Primeiro porque eu acho que... A nossa geração carece de coisas que a gente se identifique hoje, assim. Eu tenho dificuldade em achar novos artistas que eu me identifico. Acho, mas assim, é caçando aqui.
1: Vamos ser bem sincero, porque hoje em dia só tem merda também, né?
3: Tem muita coisa boa, artista.
1: Hoje em dia a maioria é difícil, viu?
2: Não fala assim também.
1: É difícil.
4: Eu acho que tem uma explicação matemática, porque nós temos muitos artistas surgindo. Então...
3: Sim.
4: Sim,
3: o tempo inteiro, né, Lucas? Assim, ó,
4: tempo inteiro.
3: Não era que nem antes, que você tinha quase 10 artistas lançando por mês. Agora você tem... Como o streaming abriu a porteira pra
1: você. Uma lançar, vez.
3: Que é bom.
1: Uma vez eu tava conversando com o seu tio.
3: Luciano?
1: O Luciano. Eu perguntei por curiosidade. Eu falei, você sabe quantas músicas assim fizeram sucesso do Zezé e Camargo? O Zezé de Camargo e Luciano. Ele falou que 96 músicas bateram primeiro lugar em...
3: Um dia eu queria chegar lá. O meu são 24.
1: 96 hits que batem em primeiro lugar.
4: 24, né? Também que a Vanessa tem já é muito.
3: Eu bati, 21 ou 24? Tô confusa. Bom, é mais que 20.
4: Mais que 20, já é muita coisa.
3: É entre 21 e 24 ali que eu bati número 1 também.
4: É muita coisa.
3: No Brasil.
4: Coisa, muita
3: cara,
4: coisa.
3: Inclusive vindo muito aqui.
2: Amo!
3: Desde o começo.
2: E em 25 anos de carreira, faltou fazer um feat com alguém? Até alguém que já se foi, algo do tipo?
3: Ah, vários, mas assim, eu sou uma pessoa que eu tenho uma dificuldade em fazer feat. Não porque eu não queira, mas porque eu fico tão com medo de incomodar a pessoa, de deixar ela sem graça porque ela não quer, que muitas vezes eu deixo de pedir. Então, hoje eu tô mais caruda, mas eu era muito envergonhada. Imagina, eu vou ligar pra Joelma, pedir um feat. Entendeu? Então, aí hoje eu tô aprendendo. Hoje, na minha vida, eu já falo. Eu aprendi muito aquele negócio do o não a gente já tem.
4: Sim.
3: Então, hoje eu tô muito nessa. Ah, o não eu já tenho. Então, eu comecei a melhorar, porque eu tinha uma vergonha de pedir feat. Eu acho assim, que um feat que eu queria muito fazer, que deu certo fazer, ela me chamou e que era muito esperado, era com Sandy. Ainda bem que a gente fez, assim. Eu acho que pela história de rivalidade que criaram, que fizeram, eu acho que foi tão libertador a gente fazer juntos um projeto. E eu participei do projeto dela, Nós Vozes Eles Dois, com uma música chamada Leve. E ela foi graciosa, gentil, me chamou. E foi lindo fazer parte.
4: E ó, pra você que não sabe o que é feat, fique tranquilo, tranquila, tá? Eu também não sabia.
1: Não é o carro, né?
4: Não é o carro, não é a onda lá. Seguinte, feat é quando você se junta com outro artista pra lançarem uma música juntos. Tipo o Zezé de Camargo e Luciano, que lançaram uma música com o Julio Iglesias, entendeu? Sim. Lá ali já era feat.
3: É que a gente falava participação especial,
1: é,
3: né?
1: É, agora é frescura, é feat.
3: É digital influencer, é feat.
1: O nosso programa não gosta de polêmica, né? Mas eu queria saber, quem que é melhor, você ou a Sandy, hein?
2: Ai, começou ele. Ele, ó, o Batista, ele, olha, só envergonha.
3: Então, mas olha, é engraçado, antes isso era uma coisa que usavam pra fazer, né? Hoje a gente ri, ela é melhor que eu. Cada uma no seu quadrado, cada uma faz uma coisa que tem mais a ver, enfim. É, a Sandy é talentosíssima, é uma menina que a gente cresceu juntos, mas a gente não tinha essa proximidade por conta da carreira dela e do Júnior, que é. Então eu sempre fui muito próxima dos filhos do Chitão, por exemplo, o Alisson e a Aline. Que a gente não trabalhava, ele já trabalhava, a gente tava lá. Só curtindo as férias com o KLB.
1: KLB.
3: Com o Pedro e Thiago. É uma turminha que cresceu junto. Porque nossos pais, né, criaram uma... Eram amigos mesmo, de verdade.
4: Tinha um grupo, amigos também, né?
3: Depois criaram, mas eles eram amigos de verdade. Então, cansei de, antes de amigos existir, ir no sítio do Leonardo, do Leandro, do Chitão.
4: Que legal.
3: É, Bruno Marrone, a galera andava... É uma galera muito unida mesmo. E aí, o que acontecia? Os adultos ficavam lá, ficava os adolescentes, tudo ali, criançada, brincando junto. Os únicos que não conseguiam estar junto era sempre Sandy Júnior, porque eles já estavam desde novinhos trabalhando. Então, essa turminha foi muito legal crescer junto, né? Porque o KLB, o pai era empresário do meu pai, do Leonardo. Aí tinha o Pedro e Thiago, que eram pitipinhos também. Eu vi Zé Felipe e Neném. No começo do namoro da mãe dele com o Leonardo.
2: Caramba!
3: Eu achava a primeira coisa mais linda, acho ainda, lógico. Aí a Poliana vinha, era modelo, assim, eu falava, nossa, a tia Poliana é bonita.
2: O que tinha pra comer lá na fazenda Talismã, hein?
3: Ah, é comida igual mineira, goiana, né?
2: É.
3: Piqui, pamonha, a gente fazia muito pamonhada. A gente era muito gostoso. Você, em vez de fazer churrascão, feijoada, a galera de Goiás, você junta a turma e faz, as mulheres e os homens vão fazendo pamonha ali, ralando milho, faz a pamonha e vira uma roda de viola. E pinga.
4: Isso aí é coisa boa.
3: E futebol. Aí jogava futebol, tudo bêbado já.
1: E vocês têm um grupo de WhatsApp só do filho de famoso ou não?
2: Não,
1: não acredita, tem?
2: Não temos.
1: Aí,
2: tá tem que criar os Nepo Babies. Nepo Babies
3: do sertanejo, né?
1: É, tem que criar. Bateu um, né?
4: Ô, Vanessa, eu fiquei sabendo que você tem um talento que você não explora muito. Que não, é o não, de imitação.
3: Não tenho, não.
4: Tem
3: de
4: sim,
2: é um talento.
3: Não é talento. Talento é essa aqui que sabe fazer voz. Eu tenho um talento pra pagar mico nisso.
4: Não, você consegue imitar aquele personagem, o amarelo, cheio de furinhos, o Bob Esponja.
2: Quadradinho.
4: Você
1: melhor que o Wendell.
4: Muito melhor que a voz original, o Wendell Bedelak.
2: Bezerra.
3: Eu preciso fazer uma frase dele. É porque meus filhos eram loucos com o Bob Esponja. Então, vira e mexe, eu tava. Putriquinho, siriquinho, atenção, promoção.
1: Tem que fazer assim, ó, botar.
4: Eu vou pedir mais
1: uma.
4: Bob
1: Esponja!
2: É o Patrick!
1: Vem o Patrick!
3: Eu gosto que faz o Bob Esponja!
4: Então, vamos de novo, ó. Senhoras e senhores ouvintes aqui do Sobremesa, com vocês, Bob Esponja por Vanessa Camargo.
3: Eu tô sem voz.
4: Você vai conseguir, vai.
3: Peraí. Putriqui. Ela foi muito ruim.
2: Pode ser que seja mais fácil outros tons. Fiquei sabendo que imita Britney Spears também.
4: Britney Spears?
3: Gente, eu saí de pós Rock in Rio, a minha voz foi de arrasta. Então eu fazia melhor. Mas é porque eu gostava muito de cantar imitando. Inclusive, eu fiz a Britney no Show dos Famosos, que era um quadro. E aí até peguei mais. É que a Britney, eu não vou cantar, mas ela tudo nela é aqui, né? É tudo aqui. Então eu gosto, com todo o respeito, porque eu sou fã de Britney. Eu tô exagerando e fazendo algo. Porque eu sou fã, tá? Eu sou do Army da Britney. Não me zoem, eu tô só brincando aqui. Então eu tive que cantar. Oh, baby, baby. How was I supposed to go? Então ela tem. É gostoso cantar.
1: Salva de palmas!
3: Já fiz melhor.
2: Muito bom.
4: Eu estou aqui imaginando, saindo com a Britney Spears e Vanessa Camargo ao mesmo tempo.
2: Tenta fazer a Britney você, Lucas.
4: Não consigo, não consegue.
3: Você tem que fazer um fly, assim, ó.
4: Quem disse que homem não shape, não é mesmo? É. Vanessa, você imita mais alguém?
3: Não, sim. Eu gosto de cantar parecido com as cantoras, então eu fazia... Celine também, eu gostava de imitar o tipo... Não, agora não vai isso rolar. É. Porque ela não vai rolar mesmo, porque que ela faz tudo assim... Ela vai pra cá, né? Então ela tudo nela nasalada. Ela vai aqui, só que não vai sair a Celine não, hoje.
4: Muito bom.
3: A Duff é uma cantora que eu gostava muito de fazer, que é... I know you... Sabe? But I've got to say it too. Ela faz tudo aqui. Cara, é que todas são muito altas. Pra fazer agora... Mas eu sempre gostava de ficar imitando a Avril, a Cindy Lauper. Só que
4: legal,
3: pra fazer elas, eu tinha que estar com a voz inteira. Muito não assim.
1: E uma do seu
3: agora
1: pai.
3: Eu só vou fazer a Angela Rorô. Entendeu?
1: E uma do seu pai que você gosta? Uma do seu pai que você gosta?
3: Eu adoro a Angela Rorô, tá? É. Só pra falar, não, gente. Maravilhosa.
1: Não, daqui a pouco
3: eu tô falando. Não, eu tô falando que eu tô rouca, que é a voz. A Angela Rorô é a mais rouca.
4: Cara, que mundo chato esse. A gente tem que explicar.
3: Posso falar? Tô sim, ó. Angela, divina, maravilhosa. Só que eu estou rouca, a voz. O timbre da Ângela é rouco.
4: Não, tu é. Né?
1: E uma do seu Mirosmar?
3: Meu pai?
1: É.
3: Não, meu pai. Meu pai, engraçado, mesmo sem imitar, eu percebo que eu tenho coisas iguais que eu faço. Mas assim, aí a voz tem que estar limpinha, porque pra mim é bizarro.
1: Mas qual a música que você mais gosta do Zezé e do Luciano?
3: Uma das que eu mais gosto é Dois Corações e Uma História.
1: É boa demais.
3: Eu gosto demais de Dois Corações e Uma História.
1: Boa. É boa.
3: É uma das que eu mais gosto. 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
4: Muito bom. Grande, Vanessa. Infelizmente tivemos a voz do Batista sujando, né?
2: É verdade.
4: A voz da Vanessa, valeu a pena. Vanessa, eu tô muito feliz de ter te recebido aqui hoje. Você é muito
1: especial. Já acabou?
4: Não, que isso.
1: Ah,
4: calma.
1: E a música?
4: Eu tô preparando o terreno. Eu tô muito feliz de ter te recebido aqui hoje, mas eu preciso lembrar que a sua visita, ela veio com interesse. Você veio para divulgar o seu novo single, dia 25 de setembro, tem a música Solo Tu e Yo, que é a nova música da Vanessa Camargo e da Maitê Perrone, que ó, dia 25 vai ser lançada, mas você é tão legal. Que você trouxe pra gente um trechinho da música.
3: Ai, conseguiram trazer? Primeira mão. Porque a gente só lançou o ato 1 até agora, então a gente vai lançar.
4: Então vamos ouvir agora um trechinho da nova música da Vanessa Camargo com a Maitê Perrone. Vamos ouvir juntos, ó. Opa, perdão, falhou, mas vamos de novo. Cuca, por favor,
3: a gente vai ouvir
4: um pouquinho.
3: Aqui?
4: Vamos ouvir, você consegue... Opa, daqui a pouquinho então. Daqui a pouquinho, porque o pessoal falou que a audiência aumentou e a gente quer fazer um pouquinho
1: quer segurar
4: de suspense.
1: Um pouco.
2: Mas ó, eu vou te falar um negócio. Antes da Vanessa vir, nossa produção é muito boa, né? Os nossos roteiristas são incríveis. E eles jogaram o nome de Vanessa Camargo no Google pra gente.
3: Que medo, gente.
2: Ver o que apareceria, não é não, Batistinha?
1: É, claro, claro. A gente sempre coloca lá, Vanessa Camargo e aí abre aquela lista.
2: Adoro!
1: Assim, né? Então, bora lá. Vanessa, você confirma se é verdade ou se não é, tá? Vanessa Camargo é cantora.
2: Sim, check. Vanessa Camargo é filha de Zezé de Camargo e Luciano?
3: Não.
1: Vanessa Camargo é compositora?
2: Sim, check. Vanessa Camargo é prima do Sandy Júnior?
3: Não, mas eu contei essa mentira no BBB. Aqui é minha amiga Bia Reis. Ela tava toda confusa e ela me confundiu. Ela falou, você é filha do Chororó, do Chitão? Eu, do Zezé de Camargo. Aí eu aproveitei, né? Eu amo Bia. E aí eu falei, mas o Chororó e o Chitão são meus tios. como o Leandro Lara também. Então a gente é tudo família. A Sandy, Júnior, são meus primos. O Zé Felipe. Nós somos todos primos. Ela ficou assim.

0: Pode entrar no TikTok agora. Vamos.
1: Próxima.
2: Farmadora de aura?
1: É.
2: Farmadora?
1: Próxima.
2: Você fala, existe?
0: Existe.
2: Eu não sei nem se eu sou, gente. Eu não sei o que, que é isso.
0: Vanessa Camargo é mão de vaca?
2: Depende.
3: Peraí, vou pedir uma pausa aí. Depende do quê?
2: Depende do que é o gasto.
3: Ah,
2: porque tem coisas que eu sou completamente mão de vaca. E tem coisas que eu sou... Cara, juro, tinha que ser mão de vaca pra controlar. Que eu gasto, assim... Comida, mano. Eu gasto muito com comida. Eu não resisto. E se for cara, comida eu compro. Comida, eu nem...
1: Vanessa Camargo é polêmica?
2: Não.
0: Vanessa Camargo é uma mãe careta?
2: Não.
1: Vanessa Camargo é loira natural?
2: Não! Só cabelo castanho escuro.
3: Salve, boa, você está ouvindo Vanessa Camargo?
1: Lucas, ficou uma dúvida aqui. Ela falou que não sabe se é mão de vaca, tá? O seu pai, quando você precisa de uma grana, você ainda liga pro
2: seu... Meu pai é muito mão aberta.
1: É, você liga pra ele? Gente. Passa
2: meu
1: o celular
2: é
1: dele
2: pra aberta. Mim, então. Esses dias eu pedi o carro, porque assim, meu carro... Bateram, né? Não foi eu que bati. Bateram no meu carro. Ele tá arrumando meu carro. Aí eu peguei um carro com uma locadora e tal. Aí vai acabar o seguro, né? A policy deu tantos dias e o carro, pra variar, como no Brasil dizem que fica pronto uma data, não fica pronto nada.
1: Aí seu pai comprou um
2: carro, reforma de casa. O carro não está pronto. Aí eu falei, cara, e agora? Aí eu liguei pra Gai, meu pai. Falei, tem algum carro sobrando aí, não? Só tem um carro dele, que é aqueles carros de... Aqueles carros de chique, né, chique? De
1: super esportivo.
2: Esportivo. Corvette. Em dois lugares, tipo...
1: Ah, é uma
2: que você acelera, faz assim, ó. Aí a Gra falou, ó, só tem esse carro aqui disponível. Pede pro seu pai. Eu falei, ah, vou pedir pro meu pai esse carro dele, né? Aí eu liguei pra ele e falei, ó, pai, eu tô precisando de um carro, senão vou ter que gastar mais dinheiro, não sei o quê. Não quer gastar, já tem que ser sobrando aí. Ó, eu prometo que eu vou usar seu carro só ali, não vou pra São Paulo com ele, que aí eu troco com das crianças, mas eu juro que eu não vou correr, não vou fazer nada. Então ele recebeu mão aberta, mas esse dia ligou. Então, filho, você sabe que eu não te nego nada, né? Mas...
1: Matamos
2: a Corvette. Vez que eu vi ele falar assim, então, eu acho que... E aí ele falou, não funciona pra você esse carro, você precisa de um carro maior pras crianças.
3: Boa. E tá certo. Hoje a gente recebeu aqui a incrível cantora Vanessa Camargo, completando mais de 25 anos de carreira e que vai lançar, dia 25 de setembro, o seu novo single, Solo Tu e Jo. A gente vai encerrar o nosso programa ouvindo a sua música. Então,
1: boa!
3: Toca a música, por favor, recadinho final.
2: Não, só agradecer o carinho de vocês. É muito gostoso chegar num lugar e se sentir querida, se sentir respeitada. Não é todos os lugares que são assim com a gente. Então, agradecer mesmo pelo carinho de vocês, pela entrevista aqui deliciosa. Um beijo pra vocês que estão vendo a gente aí, ouvindo a gente. E é isso, gente. Vai lá, curte, vai ver o show, tá lindo. Assistam
3: o show Metamorfose no YouTube Ato 1, tá certo?
2: E agora ouve bastante Solo Tu e Jo e pede tudo, todas as rádios, peçam a música.
3: Já estamos aqui ouvindo, ó. Continue na programação da TMC. Tchau, tchau,
1: tchau, Brasil.

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3: 3:02. A gente começa agora a edição dessa sexta-feira, 18 de setembro de 2026, do Link TMC, com Tomás Rafael, Rodrigo Alvarez e comigo, Mayara Bastianello.
4: Boa tarde, meus amigos. 15:02. Mensagens extraídas do celular de Daniel Vorcaro mostram que o ministro do STJ, Benedito Gonçalves, dizia estar sempre à disposição do ex-banqueiro. Além disso, foram encontradas trocas de elogios. Gonçalves teria ainda participado de eventos custeados por Vorcaro em Londres, incluindo uma degustação de uísque voltada a autoridades. O ministro já se declarou impedido de julgar processos do Master nesse ano, mas a lista de amigos de Vorcaro dentro do judiciário parece crescer a cada nova mensagem vazada.
3: Lula aproveitou para dar sua versão da história do Banco Master, tá? Ele falou em entrevista que a crise causada pelo ex-banqueiro vai respingar na reta final da eleição. Será que ele sabe de alguma coisa que não sabemos? Mas jogou a culpa em Jair Bolsonaro pela criação do Banco Master, contando que Vorcaro chegou a pedir ajuda a ele numa conversa de 20 minutos. Aí disse o presidente o seguinte, entre aspas: ele corrompeu todo mundo, envolveu gente da Suprema Corte, envolveu o senador, envolveu o deputado. Foi isso que disse o presidente.
4: No mesmo dia do reajuste do Bolsa Família, Lula anunciou que vai liberar canetas emagrecedoras de graça pelo SUS, um ano depois do Ministério da Saúde recomendar não incorporar o medicamento, citando impacto de até 8 bilhões de reais aos cofres públicos. Há pouco mais de 2 semanas da eleição, o governo decidiu que o problema fiscal pode esperar, mas o problema de popularidade, não.
3: No cenário internacional, a Venezuela negocia a transferência de 4 bilhões de dólares em reservas de ouro do Banco da Inglaterra para o Federal Reserve de Nova York, com o apoio dos Estados Unidos. A medida vai servir para financiar a reconstrução do país após os terremotos de junho. 7 anos de disputa judicial pelo mesmo ouro e agora ele muda de cofre justamente quando os interesses americanos na região nunca estiveram tão evidentes.
4: Pois é, e a Anthropic revelou que o Claude já lidera 26% do trabalho de pesquisa e desenvolvimento usado para criar as próprias versões futuras da inteligência artificial. Um salto em relação a apenas 1% em março. A própria empresa reconhece que isso torna mais difícil para humanos entenderem ou controlarem os sistemas que ajudaram a criar. Rodrigo Alvarez, boa tarde para você.
5: Boa tarde, Tomás, Mayara, caro ouvinte. Eu me pergunto, Tomás, para que serve isso, afinal das contas? Por que a gente está fazendo isso? Há muito tempo atrás, mais de 100 anos atrás, uma moça chamada... faltou o nome dela? A autora do... A Mary Shelley, ela criou um livro chamado Frankenstein. E aquilo é exatamente o que a gente está vendo agora. É um monstro que não serve para absolutamente nada a não ser enriquecer os seus criadores. Ele é uma máquina que se retroalimenta, que cria a próxima versão do quê? Ah, nós vamos resolver problemas que a ciência não resolve. Não precisa, por favor, não precisa. Deixa para depois, a gente resolve. Ou então faz uma inteligência artificial voltada só para a ciência, você é capaz? Sem gerar esses trilhões que vocês estão gerando para vocês? Então, para que a gente está permitindo a criação desse Frankenstein no Vale do Silício? Eu não sei se vocês veem razão, mas eu estou profundamente pessimista com o Vale do Silício, com a inteligência artificial.
3: Pessimista, com medo? Eu tenho muito medo quando vem essas notícias de alguma IA que sai do controle. Até que ponto a gente tem controle e vai ter controle no futuro, né? Sobre o que nós mesmos estamos criando. E não nem somos mais nós que estamos criando. A própria inteligência artificial vai criando dentro dela mesma. E aí? Até quando a gente vai poder controlar isso?
4: E um aspecto interessante, né? De um certo modo, essa preocupação de até onde a IA pode chegar atropelou uma outra discussão referente ao mesmo tema que a gente não tem mais, né? Foi atropelada essa discussão. Até que ponto é positivo o uso da inteligência artificial no lugar dos humanos, né? Quantos empregos não serão desperdiçados? A gente reparou que a gente não fala mais disso.
5: Ficou em segundo plano.
4: Ficou em segundo plano.
5: Ficou em segundo plano.
4: Pois é.
5: Olha, eu queria trazer outra coisa aqui que não dá para deixar destacar das manchetes que vocês trouxeram. Um sujeito, cidadão, ele é funcionário público, né? O nome dele é Benedito Gonçalves.
3: Sim, pago com seu dinheiro.
5: Estou
3: com
5: sempre à disposição, Daniel. Quando você precisar, conta com a gente aqui no Superior Tribunal de Justiça, porque a gente está sempre à disposição. Porra, amigo, não dá. Não dá. Não dá para estar sempre à disposição e dizer, agora estou impedido nos processos do Master, mas está continuando no tribunal? Não renunciou ainda. Cadê? Cadê o chefe? Quem é o chefe do chefe? Não tem. Quem é que manda no STJ? É o STF? O STF é essa bomba que a gente viu. Quem é que vai tirar o Benedito Gonçalves de lá? Eu estou sempre à disposição, senhor Vorcaro. Quando você mandar uns milhõezinhos pra minha conta, tá tudo certo. Ah, meu Deus do céu, é todo dia.
3: Não, e é uma tal cordialidade, né? Eu lembro do Daniel Vorcaro pro Alexandre de Moraes, as supostas mensagens, vai, nossa, te devo a minha vida, minha família. É um tal de, né, conta comigo, me abraça, vem
4: irmão,
3: aqui.
4: Irmão.
3: Uma coisa,
5: quem
3: né?
5: Precisa pagar o careca primeiro, hein? Tem que botar o careca primeiro, senão dá problema no final.
4: É, tem que pagar primeiro. Mas o que o Vorcaro tem de irmão é um negócio muito
3: todos
4: sério.
3: Todos muito bem pagos e muito bem tratados com uísque de não sei quantas mil libras, né? Porque esse aí teve na festinha que a gente falou aqui.
5: É o McAllen.
3: McAllen,
5: uísque.
3: É isso.
5: Bom, é lindão. É isso aí, lindão.
3: E dessa forma começamos o nosso lindão, Link TMC, desta sexta-feira.
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3: Eu achei até que o Alvarez ia chamar atenção para esse assunto da enquete aqui, mas vou chamar para vocês, tá? A gente quer saber o que você acha dessa medida de disponibilizar as famosas canetinhas para emagrecer no SUS, hein? Eu tenho minha opinião aqui.
5: Essa aí é a canetada da canetinha.
3: É a canetada da canetinha, gostei. Vamos lá, as opções. Ótimo, mostra que a saúde pública tá avançando. Não, Cuca.
4: Ó, isso aí é politicamente incorreto, hein? Mas eu adorei.
3: Necessária, mas vai faltar verba. O Cuca temeu agora.
4: É.
3: Inviável, o SUS não vai dar conta.
6: Que bom.
3: Calil. Grave, precisa de critérios claros. Muito bem. Bom, gente, vote agora.
5: Faltou
3: no chat.
5: Aí, hein?
3: Oi?
5: Não, vota agora, pessoal. Vota agora aí no chat. Como é que é aí?
3: No arroba TMCNewsBR.
5: TMCNewsBR.
3: Ou no WhatsApp 972211001, colocando 11 na frente. A gente vai falar mais sobre isso, mas é claro, é inegável que as canetinhas chegaram para revolucionar tudo. Pessoas que antes lutavam contra a obesidade a vida inteira e tinham problemas como diabetes, pressão alta, inúmeros problemas, começaram a emagrecer e melhorar de saúde. Isso é fato.
5: Até no alcoolismo ajuda.
3: Exato. Nas compulsões, né? A gente já viu que as canetinhas ajudam até nas compulsões do dia a dia, entre elas o alcoolismo. Só que, por outro lado, existem estudos, é tudo muito novo, né, gente? Não tem nada robusto sobre canetas ainda. Mas a prática tá mostrando que a maioria das pessoas que param de tomar sem acompanhamento engordam de novo. Sem contar que, sem acompanhamento, as pessoas ficam desnutridas, falta de vitamina. Então, a gente pode estar trocando um problema pelo outro. O SUS tem toda essa eficiência para poder... Ah, o seu fulaninho tá ali no postinho tomando a sua canetinha. Ele tá indo toda semana? Ele tá comendo como o médico mandou, o médico do posto? Então, assim, é tudo bem complicado. É, não é simplesmente distribuir canetinha por aí, né, Álvares?
5: Não, eu acho os seus critérios médicos altamente louváveis e relevantes. Mas aí a gente tem que chegar no outro, que é... A canetada do Lula para a canetinha ser liberada vai sair do bolso de quem? Vai sair do bolso do Tesouro Nacional, que a gente já sabe, tem dívida de 82% hoje. Porque ontem já aumentou o Bolsa Família. Hoje tem canetinha. Por isso que eu não falei, Mayara, você falou, achou que eu ia falar sobre isso? Porque é notícia de ontem. É, a porrada que a gente tem que dar é a mesma. Ô Lula, pô. A véspera da eleição, agora são 16 dias, amigo. Você tá dando canetada aí para arrancar voto na base do emagrecimento. É feio, meu amigo. É feio, para não dizer pouco. É imoral, a gente sabe disso.
3: É um impacto
5: então, assim,
3: grande.
5: A gente está no país das imoralidades, né? Dos dois lados, dos três lados, dos quatro lados, é tudo imoral.
4: Não, tem mais, a gente está discutindo isso, claro, porque estamos às vésperas da eleição. Claro, super pertinente o que falou o Alvarez, e a primeira coisa que a gente pensa, toda vez que o governo adota uma medida popular, às vésperas da eleição. Mas além disso, tem a questão do... será que não tem outros medicamentos mais importantes que estariam à frente? Né? Porque eu acho que vale muito a pena o debate se é positivo. Por tudo isso que a Mayara falou, é um remédio que está mudando a vida de muita gente. Então vamos estudar sim se tem que incluir no SUS.
3: Sim.
4: Será que não tem alguns exames que não são feitos nesse momento que seriam mais importantes do que esse medicamento?
3: Ou investir em política pública para, por exemplo, educar a criançada a comer direito desde o início. Para evitar que no futuro...
5: Pergunto.
3: Né? Você tem a.
5: Consultaram o Conselho Nacional de Medicina, consultaram o SUS, os médicos que lideram o SUS. Tem uma pesquisa mostrando que era necessário.
3: Mas tinha, na verdade, já teve uma proibição, né? A gente já tinha tido uma proibição, na verdade, uma negativa. Deixa eu procurar aqui exatamente.
4: Foi no ano passado, o SUS deu uma negativa.
3: O SUS mesmo,
4: né?
3: Deu uma negativa que não recomendava. E só para vocês terem uma ideia, o impacto, gente, de 7 bilhões de reais. Em 5 anos, um tratamento desse, na média que o governo fez ali, os cálculos com um certo medicamento, custa R$12.000 por ano. É R$1.000 de tratamento por mês por pessoa. Coloca aí a população que está com IMC muito acima ali, que está correndo risco de saúde, né? Então, R$1.000 por mês é muito dinheiro. Talvez não seria, mas é isso. Talvez o melhor aqui, acho que especialistas apontariam isso. Só terminando aqui o que eu vou, só concluindo. Que seria o mais eficaz é você criar políticas públicas de você, desde ali, dos primeiros, primeira infância, começar a ensinar o brasileiro a comer direito, na escola, com merenda mais saudável. Aí você criava adultos que ia ter muito menos probabilidade de obesidade. Mas enfim, não traz voto, né, gente? Isso não traz voto.
4: A gente vai falar mais sobre esse assunto daqui a pouquinho. Tinha muita coisa que tinha que ser estudada com calma antes de, simplesmente dessa medida ser adotada pelo governo. Mas a gente vai para Brasília, a defesa de Daniel... E claro, você pode votar aí no TMC News BR, tá, dentro do nosso... participar do nosso chat também, na nossa transmissão ao vivo, para todo mundo no nosso canal TMC News BR. A defesa de Daniel Vorcaro pediu ao STF o fim da prisão preventiva do empresário. Os advogados alegam que o ex-banqueiro está preso há mais de 6 meses na papudinha e citam a indefinição sobre o caso Master. Quem explica tudo pra gente, direto da Capital Federal, é o repórter Bruno Tibério. Tudo bem, Bruno?
6: Boa tarde, Tomás, Maiara e Alvarez. Boa tarde para você, ouvinte da TMC. Então, os advogados, eles sustentam que a prisão, ela precisa ser reavaliada exatamente porque, segundo eles, já terminou o prazo de 90 dias previsto para a revisão da medida. A defesa, inclusive, afirma que a última decisão que manteve Vorcaro foi tomada em 25 de junho, quando o caso ainda estava sob relatoria de André Mendonça. Além da liberdade, os advogados apresentaram também medidas alternativas, como o uso de tornozeleira eletrônica, a entrega do passaporte e a proibição de deixar o país. A defesa também afirma que o empresário está disposto a colaborar com as investigações e que não pode permanecer preso enquanto o Supremo Tribunal Federal ainda discute quem deve conduzir os processos relacionados ao caso. Foi encaminhado presidente do Supremo, atualmente, inclusive, os procedimentos
4: Tá picotando.
5: A maldição de Brasília pegou, né?
4: Tradicional picotada de Brasília. Eu acho que
5: os advogados dele, Tomás,
4: diga,
5: vai concordar.
4: Diga.
5: Os advogados do Vorcaro têm toda a razão. Tem que acabar com a prisão preventiva dele e botar ele de vez no xadrez para não sair nunca mais.
4: A prisão tem que ser definitiva. Eu ia dizer que, evidentemente, seria um absurdo ele ser solto, mas numa coisa eles têm razão, né? É um caso que fica navegando aí pela indefinição. Tá
5: claro,
4: na hora de acelerar.
5: Tecnicamente falando, sim.
4: Tá na hora de acelerar isso daí, evidentemente, mas concordamos que deveria mudar de temporária a condição da prisão para definitiva. Aí não tem jeito, né? Batom na cueca, não tem o que falar, não tem o que alegar. Embora, evidentemente, os advogados vão fazer o trabalho deles. Estão sendo muito bem pagos, inclusive, para isso.
3: Muito, muito mesmo. Olha, falando nisso,
4: sabemos,
3: né?
4: Sabemos da boa vontade do Daniel Vorcaro com escritórios de advocacia, né?
3: Exato. Falando nele, duas reportagens trazem novos capítulos desse caso envolvendo ministros do STF. Cada dia que passa é uma diferente, ó. Segundo a Folha de São Paulo, Gilmar Mendes confirma ter se reunido com o ex-banqueiro em abril de 2024, às vésperas de um julgamento bilionário sobre precatórios do setor sucroalcooleiro, que é a cadeia produtiva centrada ali na cana-de-açúcar, né? Mesmo assim, ele votou contra os interesses do Vorcaro em todos os processos do tema, inclusive depois do encontro, e nega qualquer tratativa irregular. Já outra reportagem do Metrópolis, desta vez, mostra que Vorcaro teria reservado uma mansão de 250 milhões de reais no Rio para hospedar no carnaval de 2025. Um ministro identificado nas mensagens só como KN. Aí fica um pouco mais difícil da gente não ligar ao Cássio Nunes. Porque que outro ministro tem as iniciais KN, né?
5: É o ministro Kevin Nascimento. Ah, não tem esse, né? Esse não existe, né?
3: Não existe, não tem, não tem.
5: Ah, então deve ser o Cássio Nunes mesmo.
3: Porque na conversa da contratação da profissional do sexo, fala de Cássio com Caio. Ontem o Ravarez lembrou aqui. Gente, calma, a gente não sabe quem é. Pode ser um qualquer Cássio, não sei ainda, mas agora...
4: Não é o ex-goleiro do Corinthians, porque aquele é Cássio com C.
3: Exatamente.
4: Ufa.
3: Ui, nossa. Agora, Cássio com K é meio raro mesmo, então... Mas é duas coisas que... Agora, só muito rapidamente, gente, eu fico pensando que hora que o Vorcaro dormia. Porque, assim, o celular dele era o tempo inteiro com mensagem de WhatsApp de ministro do STF, ministro do STJ, de senador, deputado, candidatos...
4: Mulheres.
3: Cinco. Mulheres, eram, já sabe que eram cinco. Que hora que esse homem dormia? O que ele fazia?
5: Esse homem tinha, Mayara, orgasmos a cada vez que o ministro do Supremo mandava mensagem pra ele. Era o grande prazer da vida dele. Ele provavelmente não queria dormir, ele queria ser chamado pelo Xandão de madrugada, pelo Cassião, pelo Fuxão. É isso que ele queria, ele gozou com isso, né? Plenamente, esse prazer que ele teve de dominar a República, se sentir o mais poderoso dos vilões da história do Brasil. Ele não precisava dormir muito, não. Ele estava feliz com isso.
3: Não, e não só ministros, mas também filhos de ministros, a família toda, de um monte de gente. Olha, vou falar para você.
4: Isso aqui tem que ser muito bem investigado. A gente está falando do caso do Cássio, que é um escândalo, né? Se isso for confirmado. Agora, em relação ao encontro do Gilmar Mendes com o próprio, pode não ter gerado nenhum voto favorável no julgamento pro Vorcaro, como também... Um suposto encontro de representantes do Banco Master com o Mendonça também não gerou um voto do Mendonça favorável ao Banco Master em outro julgamento. Mas a gente sempre pode discutir, né, essa linha tênue entre o que é legal e o que é ético. Porque o lobby não é uma coisa proibida. Você fazer lobby com um deputado, uma indústria está interessada numa coisa, a outra indústria está interessada em outra, e eles conversam com os deputados. Eles não estão comprando o voto de um deputado. É saudável o deputado ouvir os dois lados antes de dar um voto. Agora, um juiz do Supremo Tribunal Federal, até onde é saudável ele conversar com um representante de uma empresa que tem interesse em algo que será julgado na mais alta corte do país.
3: Imagina, isso não existe. Aí ele
5: eu usaria o termômetro Carmen Lúcia. Tem Carmen Lúcia recebendo o Vorcaro? Se tiver, o termômetro muda, mas eu acho que não tem, né? Então, para mim, tá dito, não tem. Ministro sério não recebe banqueiro em véspera de julgamento nenhum. Aliás, não recebe nunca. Ministro Supremo não aceita nenhum tipo de lobby, ponto final. Quer dizer, aceita, no Brasil aceita.
3: E vou além muito rapidamente, quero ver quem traz uma mulher envolvida nesse esquema, que seja parlamentar, até agora não apareceu. Porque afinal eram festas com prostitutas, eram festas cheias de homens. Claro, temos menos mulheres no poder, mas até agora não apareceu.
5: Tá defendendo que a corrupção é o privilégio masculino? Não,
3: tem sido.
5: Não é verdade,
3: até agora tá me parecendo, ninguém apareceu ainda.
5: Não, aí não.
3: Daqui a pouco você traz sua desculpa, viu, Wilson Pedroso? O Wilson tá aqui, já tá querendo falar, tá animadinho com a sexta-feira. A gente tem que chamar a Rádio Uber
5: não,
3: agora.
5: Não, fala pra ele que enquanto não rodar a vinheta, ele não tem permissão pra falar.
4: Não tem lugar de fala.
3: Tá silenciado. Bom, daqui a pouquinho, gente, a gente traz um outro escândalo, né? O do Milton Leite, que prometeu se entregar. Milton Leite, que foi presidente da Câmara, vereador aqui em São Paulo, prometeu se entregar em 24 horas, não cumpriu, tá? E agora a polícia encontrou uma passagem secreta e dinheiro no endereço ligado a ele. Milton Leite continua foragido depois da operação que ontem fez a ligação dele, fez o elo dele com o PCC e outros, né, máfia dos ônibus aqui em São Paulo. Um caso seríssimo, Tomás.
4: E daqui a pouquinho a gente traz também um trecho no bate-papo da TMC com o fotógrafo Wilton Júnior do Estadão, aquele fotógrafo da famosa imagem de Alexandre de Moraes rindo no STF durante a sessão histórica dessa semana. Mas antes a gente confere o primeiro bloco da Rádio Uber.
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7: Tem que tomar cuidado quando for comprar peças recicladas para o seu veículo. Edson Ragazzi.
9: Oi, meu amigo parceiro da Uber. Oi, minha amiga parceira da Uber. Eu sou o Edson Ragazzi, jornalista automotivo. Comprar peças recicladas de automóveis, também conhecidas como ecopeças ou peças de desmanche legalizado, é uma boa alternativa para economizar até 60% comparadas com itens novos. Mas você precisa ficar atento, porque não são todas as partes de um automóvel que podem ser recicladas ou reaproveitadas. E atenção, motorista! Na hora de comprar peças usadas, o primeiro cuidado é conferir se o vendedor é credenciado. Pela lei federal, todo desmanche revendedora precisa ter o registro do Detran. Isso garante a procedência das peças que vêm com etiquetas e QR Code para você rastrear tudo na hora. Para evitar problemas, antes de comprar uma peça usada, faça a pesquisa em sites consolidados que reúnem lojistas credenciados ou empresas especializadas no setor de reciclagem automotiva. E lembre-se, não é qualquer componente que pode ser vendido. A lei diz que itens de segurança, como airbags e peças integrantes do sistema de freio, não podem ser comercializadas como peças recicladas ou usadas. Elas representam alto risco de acidentes. Não é uma regra, mas as peças recicladas podem custar até 60% menos que uma nova. Aí você sabe, né? Quando a esmola é demais, o santo desconfia. Portanto, antes de bater o martelo, faça uma pesquisa e compare o preço da usada com a nova, porque a nova pode estar em promoção e ter custo igual ou até menor que o da reciclada. É isso. Até a próxima aqui na Rádio Uber, com mais dicas, especialmente para você, parceiro e parceira da Uber.
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7: Motorista parceiro e parceira, segurança no trânsito também começa bem antes de aceitar a próxima viagem. Então, preste atenção nesses sintomas. Bocejo frequente, olhos pesados, dificuldade de concentração ou aquela sensação de estar dirigindo no automático podem ser sinais de que está na hora de fazer uma pausa. Se perceber o cansaço chegando, procure um local seguro para estacionar. Descanse e só volte a dirigir quando estiver bem. E não tente vencer o sono com pressa para terminar mais uma viagem. Nenhuma corrida vale colocar a sua segurança e a de outras pessoas em risco. Prestar atenção no trânsito é importante, mas prestar atenção em você também é. 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
3: Já de volta por aqui, daqui a pouco... Opa, perdão, eu ia falar uma outra coisa aqui que meu sistema travou.
10: É o Wilsinho que tira a sua concentração.
3: É, o Wilsinho Pedroso. A gente já pode dar a vinheta do Wilsinho Pedroso ou depois?
10: Depois,
3: então tá bom. É que eu gosto da vinheta dele. Bom, a Polícia Civil e o Ministério Público encontraram hoje, olha isso, uma espécie de passagem secreta entre dois imóveis ligados ao ex-vereador e ex-presidente da Câmara Municipal de São Paulo, Milton Leite. Segundo as autoridades, uma das casas pertence a um assessor do ex-parlamentar. O negócio já virou um... parece um filme de mafioso, né? Passagem secreta, dinheiro em espécie. Vamos lá, o Ailan Bernardo vai trazer mais detalhes aqui pra gente ao vivo. Fala, Ailan.
11: Olá, Maiara. Olá a todos do estúdio da TMC, quem acompanha a nossa programação. Essa passagem secreta foi encontrada em imóveis de Sorocaba, que pertence, então, ao ex-vereador Milton Leite, que segue foragido, inclusive. A gente lembra aqui que nessa quinta-feira ele divulgou um áudio onde dizia que iria se entregar, que não estava foragido, que na verdade estava viajando, mas até o momento continua aí nesse mistério, Maiara. Ele ainda não se entregou, ainda está foragido, além dessa passagem secreta, que já é bastante suspeito, né? Nesses imóveis, eles ainda encontraram também R$280 mil e $89 mil, tá bom? Que corresponde a aproximadamente R$457 mil. Onde estava esse dinheiro? Dentro de malas. Tudo isso foi encontrado aí durante a busca e apreensão, lembrando que 16 mandados de prisão foram expedidos aí durante toda essa operação. Além dele também tem ex-integrantes do SP Trans, tem também gente envolvida com outros deputados, então tem muita gente aí na fogueira nessa operação que continua se aprofundando para poder entender o que estava acontecendo nesse esquema, onde a polícia estuda o possível uso de empresas de transportes pelo crime organizado em São Paulo. Volto com vocês no estúdio.
5: Não. O Ailano, volta não, rapidinho. Essa passagem secreta aí, não entendi, como é que é isso aí? Tem detalhe, tem foto, a gente sabe como é que é?
11: Por enquanto, nós ainda não recebemos imagens, nós não sabemos se ela seria ali uma parede que poderia interligar esses dois imóveis. Nós sabemos que interligava dois imóveis em Sorocaba, ligados então ao ex-vereador. Se seria um túnel que estaria passando ali por debaixo para poder ligar esses imóveis, mas o que a polícia agora também quer saber é de onde veio esse dinheiro nas malas. Então, a passagem secreta, ela chama a atenção, porém pode ser respondida com inúmeras justificativas, né? Ali, imóveis interligados, algo que queria, algo que não foi, tem que ser inclusive protocolado ali, mas agora eles também estão com o foco nesse dinheiro que foi encontrado para poder tentar rastrear a origem dele.
5: Tá certo. Porque passagem secreta sugere um planejamento, né? Isso. Sugere um bandido que sabe que um dia vai ter que fugir e já se preparou com muita antecedência.
3: Fato. E só lembrando que ele é considerado foragido, sim. Ele tinha falado ontem com a imprensa dizendo que ele ia se apresentar, já passou mais de 24 horas e ele já é considerado foragido, porque essa condição é quando a pessoa sabe que tem um processo contra ela e ela tenta impedir que a ordem de prisão seja cumprida. Agora, você encontrar esse valor em espécie dentro de uma casa, né? Quem que tem esse valor em espécie, em dinheiro, em dólar, em real, com passagem secreta e tudo, e sem se apresentar à polícia, acho que o Milton Leite cada vez fica mais apodrecido nessa história.
10: Político que ficou na Câmara dos Vereadores de São Paulo por 27 anos. Esses 27 só não viraram 29 porque ele decidiu não concorrer em 2024 por conta desses problemas com a polícia. Em dois momentos, foi o vereador mais votado do Brasil. Foi presidente da Câmara dos Vereadores e aí como presidente, várias muitas vezes na ausência do prefeito de São Paulo, foi quem comandou a cidade de São Paulo. Veja o nível, né, de quem tem o voto de grande parte da população. 7 vezes eleito vereador, sendo que em 2 dessas oportunidades, a maior votação do país para o cargo de vereador. É inacreditável como a gente vota isso, mal também,
5: e é,
10: né?
5: Capaz de eleger de novo, se voltar. Quando voltar.
3: Sim, exato. Se não for inelegível, se a justiça não torná-lo inelegível, tá aí para ser votado. O fato é que ele é muito querido no ABC, né, nas cidades do ABCD paulista e tal. Moradores de lá lembram dele sempre fazendo campanha por lá e tudo mais. Enfim, vocês têm razão, é capaz de votar de novo, né? De ser votado novamente. E, gente, cerca de 200 brasileiros foram resgatados de um call center do Paraguai após uma denúncia de exploração. Segundo as investigações, há suspeitas de abusos trabalhistas e de possível tráfico internacional de pessoas. Felipe Armata traz as informações.
12: São 2 frentes de trabalho dessa operação. A primeira frente do abuso de trabalho está relacionada a 119 pessoas, que seria relacionado a excesso de jornada de trabalho diário, além de a empresa cobrar, essa empresa de call center, cobrar das pessoas pela alimentação e também pelo alojamento de forma exagerada. Na outra frente, a operação está relacionada a 129 pessoas, que seriam migrantes que estão de forma irregular no Paraguai. A polícia paraguaia investiga de que forma essas pessoas foram cooptadas para a empresa, de que forma elas chegaram no Paraguai. A operação durou 6 horas dentro desse call center que fica na cidade de Assunção e levou inclusive os computadores da empresa para poder fazer a investigação. Por meio de nota, o Itamaraty, o Ministério das Relações Exteriores do Brasil, se manifestou e disse que não recebeu até agora nenhum tipo de pedido de assistência voluntária com relação a esse caso aos brasileiros envolvidos. Segundo o Itamaraty, o governo foi notificado, né, dessa operação e acompanha de perto o desdobramento do caso e está em contato com as autoridades paraguaias.
10: Obrigado, Armata. Eu não sei, é lamentável, evidentemente, esse caso trazido pelo nosso Felipe Armata, mas, de uma certa maneira, mostra como as coisas às vezes mudam, né? A gente estava mais acostumado a ver bolivianos e, às vezes, até paraguaios, né? Trabalhando em condições terríveis no Brasil, muito mais bolivianos do que paraguaios. E agora acontece dos brasileiros, né, serem resgatados em empresas paraguaias. Não deveria, mas mostra uma certa evolução econômica do nosso país vizinho. Mas brincadeira à parte, é algo realmente absolutamente lamentável, lamentável. 3h32, um dia depois de uma carga de cigarros irregulares ser apreendida no Rio, o chefe de gabinete da deputada Sara Pôncio foi até o posto fiscal usando um carro oficial da Assembleia para pedir informações sobre o caso. A carga apreendida tinha como remetente uma empresa ligada ao ex-marido da parlamentar, que também é ex-genro do pastor Márcio Pôncio, investigado pela Polícia Federal por suspeita de ligação com a chamada Máfia do Cigarro. Ficou meio confuso, não entendeu tudo? A Rebeca Renzi, ao vivo, traz mais detalhes e explica tintim por tintim essa história pra gente.
13: Boa tarde. Lembrando, inclusive, que o pastor Márcio Pôncio chegou a ser preso recentemente durante uma operação da Polícia Federal. Ele chegou, inclusive, a ganhar o apelido de Pastor dos Cigarros pela sua ligação com o setor da tabacaria, né, e por ser líder religioso. Os 5.700 cigarros irregulares foram apreendidos pelos agentes da Operação Foco na quarta-feira em ação conjunta com a Secretaria de Estado da Fazenda. A mercadoria ficou retida e vai ser encaminhada agora à Receita Federal para análise da documentação e da procedência e também da regularidade dos produtos, né? Em nota, a deputada Sara Pôncio esclareceu que não teve nenhum conhecimento prévio nem autorizou qualquer atuação de Douglas Rodrigues Barros, que é o chefe de gabinete dela, relacionado ao episódio acontecido em Itatiaia, mesmo estando com o carro oficial. Douglas mantém uma relação pessoal de amizade com o Jonathan Couto, que é o ex-marido de Sara Pôncio, e estava na região, quando foi procurado para buscar informações sobre o ocorrido. Então, segundo essa nota da deputada Sara Pôncio, ele estava na região, foi apenas buscar informações sobre o ocorrido, não tendo nenhuma relação oficial com o caso. E a iniciativa, então, foi de caráter pessoal, sem solicitação da própria parlamentar, apesar do carro ser diretamente ligado a ela e ao seu gabinete. Volto com vocês.
3: No mínimo estranha essa situação, no mínimo estranha, né? O pai da deputada faz parte da máfia do cigarro, segundo investigações, e aí um funcionário da deputada vai atrás buscar informações sobre uma carga de cigarro apreendida.
10: É.
3: Esquisito, né? Essa família Pôncio, eu paro aqui para contar para vocês por que eles ficaram famosos. Eu vou ficar uma hora e meia contando para vocês nas redes sociais.
10: Tem babado, é isso?
3: Babadão, babadeira.
10: Caramba.
5: Sabe o que ele dizia durante o culto?
3: O quê?
5: Só Marlboro salva.
10: É. Achei que você ia falar que ele lavaria as mãos, Pôncio.
5: Ou isso.
3: Muito bem, muito bem.
10: 3h30.
3: Meus tiozinhos do pavê na sexta-feira, funcionando com tudo nessa sexta-feira, adoro.
10: Sextou.
3: É,
10: de onde vieram essas, vem muito mais.
3: Eu sei.
10: O programa vai até às 17 horas.
3: Daqui a pouquinho, gente, no LinkTMC, a gente fala sobre um novo remédio que promete ajudar e muito na perda muscular, tanto para quem já tem atrofia, quanto para quem perdeu massa magra após, de novo, o uso de quem?
10: Canetinhas.
3: Das canetinhas. O Jornal da Canetinha volta já com mais informações, mas agora é hora das notícias. Para, Cuca, notícias da sua região.
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17: Opa, muito boa tarde, hein, para você ouvinte sintonizado aqui nos 88,7 FM da TMC Belo Horizonte. Bruno Marum por aqui, seja muito bem-vinda, muito bem-vindo. Vamos juntos aqui no, na atualização do noticiário desta sexta-feira, hoje, 18 de setembro de 2026. Capital Mineira segue, né, com um tempo bom. É, um calorzinho, né, 24 graus agora a temperatura. E olha só, quem tem cão ou gato e ainda não vacinou contra a raiva, a Prefeitura aqui de Belo Horizonte abriu dois pontos extras para a imunização antirrábica de pets na região nordeste aqui da cidade. De acordo com o executivo, os locais funcionam até amanhã, hein? O Minas Shopping, localizado na Avenida Cristiano Machado, bairro União, está aplicando as doses lá de 10 da manhã às 4 horas da tarde. Já o Parque Orlando de Carvalho Silveira, na rua Juruá, lá no bairro Silveira, recebe o atendimento amanhã também, das 10 da manhã às 4 horas da tarde, durante o evento Parcão Fest. São dois pontos aí, uma boa oportunidade para você que ainda não vacinou o seu pet, né, contra a raiva. Fique esperto. Segundo a prefeitura, né, a escolha dos espaços com grande circulação e a inclusão de um dia, né, de fim de semana visam ampliar o acesso à imunização, e a iniciativa busca contemplar moradores que possuem dificuldades de locomoção ou compromissos, né, durante os dias úteis. 3h41, o Pedro Gonçalves também está aqui comigo, chega para atualizar o trânsito. Boa tarde, Pedrão, seja bem-vindo.
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15: 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Boa tarde para você também, pro ouvinte TMC. Sexta-feira com trânsito bem ruim na rodovia Fernão Dias. Motorista que vai no caminho para BH, reduz a velocidade na chegada ao Citrolândia por causa de ocorrência envolvendo o caminhão ainda na noite de ontem. Tem bloqueio da pista e reflexos desde a Serra de Garapé. São 20 quilômetros de lentidão. Motorista pode passar pela MG-040 por Brumadinho, que tem situação melhor. Depois disso, tem trânsito bom. No sentido oposto, mais filas. Desde Morada do Trevo, com 7 quilômetros de filas. Nesse caso, não há desvios que valham a pena. E reflexos também na BR-262 desde o Francelinos. Nesse caso, a MG-050 pode ajudar. 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
17: Valeu, Pedro. Pedro volta daqui a pouquinho, né? Na próxima hora, juntamente comigo, estaremos aqui para trazer mais atualizações. E eu lembro a você que logo mais, às 17h, daqui a pouquinho, tem o nosso Minas TMC, segunda edição. Comigo, Bruno Marum, e também com a Letícia Benassi, estaremos aqui trazendo os destaques, né, desta sexta-feira. Vamos repercutir também alguns fatos da semana. E, claro, trazer uma agenda, né, de atrações aí para o fim de semana, né? Muita informação de qualidade para você, para fechar bem aí a sexta-feira. E na minha próxima passagem, né, eu trago o resultado de uma pesquisa eleitoral para a presidência da República, pesquisa do Instituto Datatempo, né, encomendada pelo jornal O Tempo, aqui de Belo Horizonte. Daqui a pouquinho a gente traz mais informações sobre mais esta pesquisa. Nada de muito diferente, né? Segue ali aquela briga acirrada entre PT e PL. 3h43.
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21: Agora tem o Thiago Godoy no quadro Acelere e Prospera. Vamos ouvir o que ele tem para falar hoje.
22: Fala, motorista! Aqui é Thiago Godoy, papai financeiro. Eu sei que é muito comum ouvir aquela frase: quando eu ganhar mais dinheiro, os meus problemas financeiros acabam. Mas isso nem sempre acontece. Porque muitas vezes a renda aumenta e os gastos aumentam junto. A pessoa trabalha mais, ganha mais e continua sem conseguir guardar dinheiro. O patrimônio não cresce quando entra mais dinheiro. Ele cresce quando sobra dinheiro. Isso depende muito mais da forma como você administra a renda do que do valor que você recebe mensalmente. Então eu quero te propor aqui um exercício. Quando terminar o seu turno hoje, você vai pensar no quanto que você conseguiu faturar e vai se perguntar: desse valor, quanto que realmente fica para construir o meu futuro? Essa resposta vale mais do que o faturamento do dia, hein?
21: Esse foi o Thiago Godoy no Acelere e Prospera de hoje, aqui na Rádio Uber.
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21: Agora um recado importante para você, parceiro e parceira da Uber. Com a chegada das eleições 2026, é importante ficar atento às regras estabelecidas pela Justiça Eleitoral, principalmente em relação à propaganda eleitoral. 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Na dúvida, informe-se sempre pelo canal oficial da Justiça Eleitoral em justiçaeleitoral.jus.br.
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0: Já de volta por aqui para tratar de um assunto muito importante, especialmente quando a gente fala de quem usa as canetas emagrecedoras. Estamos hoje no Link Canetinha, mas é necessário. Cada vez mais pessoas têm usado. Tem sido uma boa forma de perder peso, gente que nunca conseguiu perder peso está começando a conseguir, com uma saúde melhor. Claro, estamos falando de um tratamento com um acompanhamento. Mas uma das reclamações e um dos problemas que essas pessoas têm enfrentado é a perda muscular. Então, muita gente que emagrece com as canetinhas acaba perdendo muito músculo. A gente vai tentar entender um pouquinho sobre isso, mas por que eu estou trazendo essa notícia? Porque a agência que regula os medicamentos nos Estados Unidos, a FDA, aprovou o primeiro remédio desenvolvido especificamente para combater esse problema, essa perda muscular em pacientes com atrofia, seria um remédio para pacientes com atrofia muscular espinhal, e aí esse medicamento seria usado para quem tem as canetinhas. Tentei dar uma improvisada aqui, acabei escorregando, mas é basicamente isso. A gente vai trazer aqui a endocrinologista, metabologista, a doutora Tassiane Alvarenga, para tentar explicar para a gente um pouco sobre como que essa nova caneta, né, pode ser usada para quem perde músculo nesses tratamentos com as canetinhas. Mas primeiro eu queria te perguntar, doutora, o que acontece com as pessoas que fazem o uso das canetas emagrecedoras? Elas perdem massa muscular porque não têm fome e comem menos proteína? Ou a própria caneta faz alguma coisa que faz com que as pessoas percam uma quantidade importante de massa muscular? Boa tarde.
1: Boa tarde. Então, vamos desmistificar alguns conceitos. Todo o processo de emagrecimento, seja com as canetas, ou com uma dieta, ou até mesmo a cirurgia bariátrica, leva à perda tanto de gordura quanto de massa magra. Geralmente, num processo de emagrecimento, do 100% do peso, 75% é gordura e 25% é massa magra. E parte dessa massa magra é o músculo. Então, não é a caneta em si que leva à perda de músculo. Como você falou muito bem, é como essas canetas, elas combatem a fome, a gula, o food noise, que é aquele barulho de comida, e as pessoas conseguem comer menos, nós temos menos tijolo, tanto para gordura quanto por músculo. Então, isso não é culpa da caneta, é um efeito de todo o processo de emagrecimento. Mas como elas controlam muito a fome, isso às vezes fica mais evidente do que uma dieta em que muitas vezes a pessoa perde pouco peso e, consequentemente, uma menor quantidade de músculo.
2: Doutora Tassiane, Rodrigo Alvarez aqui. Pergunto, esse medicamento que foi aprovado nos Estados Unidos, que ajuda a combater atrofia muscular espinhal, ele vai ter efeito em pessoas com idade mais avançada? Ele pode ser usado para recuperar o músculo de pessoas mais velhas?
1: Então, até o momento, o que que a gente sabe desse remédio? Esse remédio, ele foi aprovado pelo FDA com essa única indicação da atrofia muscular espinhal, que é uma doença genética grave, em que a pessoa vai perdendo progressivamente os movimentos e que se já tem um tratamento, mas é um tratamento que age mais nos neurônios, na parte de motricidade. E agora esse novo remédio, ele vem como uma estratégia para melhorar o músculo dessas pessoas e, consequentemente, retardar, por exemplo, a perda do caminhar, os engasgos ou até mesmo a pessoa parar de se movimentar totalmente. para pacientes idosos que vão perdendo músculo com a idade, que tem o que a gente chama de sarcopenia, que é pouco músculo, pouca força muscular, às vezes uma dificuldade até para levantar e sentar da cadeira, essa medicação, ela não está aprovada para, por exemplo, evitar uma perda de músculo em idosos ou para ajudar esse idoso a ganhar músculo. E falando, né, aqui das canetas, do exemplo que eu dei para vocês, imagina uma pessoa que perde 10 quilos, né? Desses 10 quilos, geralmente 7,5 é gordura e 2,5 é massa muscular. Parte dessa massa muscular, dessa massa magra, é músculo. E aí a grande pergunta é: será que no futuro, porque essa medicação ela não foi aprovada nem para idosos que precisam de músculo e nem para pacientes que estão em processo de emagrecimento para evitar a perda de músculo. Mas será que um dia essa nova medicação ela pode ajudar a preservar o músculo de quem está perdendo muito peso com essas, bem entre aspas, canetas emagrecedoras?
4: Muito bem, bem explicado, doutora Tassiane. Eu imagino que, claro, seja uma medicação segura, afinal de contas foi aprovada nos Estados Unidos, mas traz alguma contraindicação? Você, por exemplo, falou aí dos idosos que não devem utilizar pensando nisso, a não ser por conta da doença mesmo gravíssima, a AME, mas existe algum outro tipo de contraindicação para esse novo medicamento?
1: Até o momento, o que nós sabemos é que para essa doença, esse medicamento ele foi seguro e ele foi eficaz. Mas nós não temos grandes estudos que mostram, por exemplo, será que um idoso que usa esse remédio, ele vai ter uma melhor massa muscular e, consequentemente, ele pode viver mais e melhor? Ou será que nesse perfil de pacientes que estão usando as canetas, né, o IGOV, Mundiaro, semaglutida, tirzepatida, e que perdem ali 20 quilos, e desses 20 quilos, 5 quilos sendo massa muscular, massa magra, será que usando essa medicação ele perderia menos? E é muito interessante que nós temos um estudo sendo feito com tirzepatida e essa medicação juntas, para mostrar que o grupo que usou o remédio que preserva o músculo, né, o apetemagrumab, e a tirzepatida, ele conseguiu preservar melhor a massa muscular. Ele perdeu menos músculo. Mas é um estudo que ainda é experimental. Então, nós não podemos indicar hoje para pacientes usando canetas ou para idosos essa medicação. Até o momento, é uma grande perspectiva. Acredita-se que vai revolucionar o tratamento da obesidade, minimizando a perda de massa magra. Quem sabe para um idoso também, um idoso frágil, melhorando o músculo, evitando quedas, fraturas, mas até o momento não existe segurança para essa população. Para os pacientes com AME, foi seguro. E isso já é uma grande perspectiva. Os efeitos colaterais foram leves. Foi dor de garganta, um pouco de náusea, vômito. Às vezes o que a gente chama de uma gripe-like, o nariz escorrendo. Então foi um medicamento seguro nessa população de pacientes com AME. Mas nós não podemos extrapolar ainda isso para idosos ou para preservar o músculo em pacientes usando caneta. Acreditamos fortemente que tem a plausibilidade, que um futuro isso pode acontecer,

0: temos hoje, que não adianta falar para uma pessoa com obesidade, feche a boca e vá fazer atividade física. Isso é como falar para uma pessoa que não enxerga, que ela tem que enxergar sem óculos. É como falar para um paciente com depressão que ele tem que sorrir, para uma pessoa com asma respirar sem a bombinha. Então, essa estratégia de ter um remédio para tratar uma doença, um remédio altamente seguro, eficaz, que não melhora só o peso, mas melhora a pressão, colesterol, gordura no fígado, é um grande avanço, desde que seja usado pelo paciente certo, sempre com acompanhamento médico.
1: Muito bem. Quero demais agradecer à metabologista, endocrinologista, doutora Tassiane Alvarenga, pelos esclarecimentos. Obrigada, viu, doutora? Um bom fim de semana.
0: Obrigada, boa tarde para vocês.
1: Obrigada.
2: 3h57, a gente fala ainda nessa edição do Link TMC sobre a gigante Anthropic, que revelou um novo dado que chama atenção. Suas próprias inteligências artificiais já lideram 26% dos processos de criação de novos modelos.
1: E também, aos 41 anos, Cristiano Ronaldo foi convocado na primeira seleção do novo técnico de Portugal, Jorge Jesus. Aí, rapaz, tá com tudo, hein? Mas antes, o primeiro bloco, aliás, o
2: Sim!
1: segundo, último bloco da Rádio Uber.
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4: E agora tem o Uber Responde. As dúvidas e perguntas feitas pelos motoristas parceiros e parceiras da Uber e respondidas pelo time de operações da plataforma. Para você enviar sua dúvida, basta adicionar o nosso WhatsApp exclusivo da Rádio Uber e mandar a sua pergunta. 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Participe, faça como o parceiro Anderson de São Paulo, que enviou a seguinte pergunta. Abre aspas. Por que o aplicativo manda a gente para ruas proibidas ou na contramão? Por que o mapa não atualiza? Fecha aspas. Quem respondeu foi a Tassiana, do time da Uber.
5: Oi, Anderson. A gente está sempre empenhado em manter nossa plataforma e os mapas atualizados também para evitar que essas situações aconteçam. Então, o que a gente sugere é que você fique atento às atualizações do sistema e também, caso você tenha costume, você pode usar o Waze ou o Google Maps também sem prejudicar sua experiência com o aplicativo.
4: E temos mais uma pergunta aqui enviada por um parceiro que não se identificou. Abre aspas. Infelizmente, bati meu carro e agora tô parado sem rodar. A Uber tem algum tipo de ajuda nesse caso para que eu não fique sem ganhar? Fecha aspas. Quem respondeu foi a Vivian, do time de operações da Uber.
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4: E vamos a mais uma dúvida, dessa vez de outro parceiro que também não falou o nome na mensagem. Abre aspas. Estou pensando em começar a dirigir com o aplicativo da Uber. Demora muito para eu ser autorizado? Fecha aspas. A resposta é do Lucas, também da Uber.
7: Então, a nossa recomendação é que você entre em contato com o suporte para avaliação. E após a análise pelo time responsável, você receberá a orientação para os próximos passos. Além disso, é sempre importante verificar se o seu cadastro junto ao Detran está regular e com a foto atualizada.
4: Viu só? É simples assim. 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
4: Já de volta, vamos trazer mais uma vez aquela história. Vocês viram aquela foto do Alexandre de Moraes rindo durante a sessão histórica do STF circulando pela internet? Uma outra foto, né? Porque a gente teve aquela outra vez quando teve o retorno do Alexandre de Moraes. Depois das denúncias, né, e que um repórter, acho que do Globo, acabou tirando a foto. E agora a gente tem essa imagem feita pelo fotógrafo Wilton Júnior, do Estadão, que conversou com a TMC e explicou o processo para conseguir tirar essa foto, que mais uma foto que ganhou os jornais, ganhou as redes sociais. Vamos ouvir.
5: Essa fotografia é uma fotografia de muitas horas, né, não é uma fotografia assim, foi uma cobertura muito longa. Porque a gente chega lá antes das 7 horas da manhã, apesar da cobertura da sessão estar marcada para as 10 horas da manhã, mas a imprensa toda chega muito cedo, porque você precisa se posicionar. Tinha uma possibilidade, porque toda quarta e quinta-feira, quando tem sessão plenária, é aberto para os fotojornalistas retratarem a sessão. Só que nesse caso específico, eles resolveram não abrir. Eles mudaram toda a imprensa de lugar. A lateral do prédio do Supremo, ela foi fechada, ela foi isolada. A parte de trás, onde tem a passagem dos ministros, que naturalmente a imprensa fica ali, o pessoal de TV gravando e tal, isso não era possível. Mas o conhecimento do prédio me permitiu apostar ali, passar pelaquela lateral e olhar, só que nesse momento eu não estava passando pela lateral do vidro, né? Estava na parte de baixo, a cerca de uns 50 metros do vidro, mas como estava à noite, pelaquela fresta era possível. Como nós temos o conhecimento de onde senta o dispositivo da onde sentam os ministros, então pelaquela fresta eu pude me posicionar de maneira que eu visse o ministro Alexandre de Moraes, porque eles sentam de frente para aquela lateral aonde eu estava tendo acesso, mas eu não estava tendo acesso na parte de cima da varanda, eu estava tendo acesso na parte de baixo, e que era possível só ver a cabeça do ministro.
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4: E depois de mais de 24 horas, foragido, o ex-vereador e ex-presidente da Câmara de São Paulo, Milton Leite, se apresentou à polícia, chegou a ser considerado foragido. O ex-presidente da Câmara teve a prisão decretada ontem em uma operação contra a infiltração do PCC em empresas de ônibus e no poder público. Ele tinha dito à imprensa que se apresentaria em 24 horas, o que não tinha acontecido até agora há pouco, mas ele acabou se entregando agora para a polícia, essa informação que chega aqui no plantão da TMC. Essa informação de momento, então, que a gente tem da entrega, né? Milton Leite, então, se entregando à polícia. Ele é alvo de um mandado de operação de prisão, aliás, temporária, na Operação Vectura Corrupta, realizada, então, ontem, na quinta-feira. Ele afirmou que estava viajando e que retornaria para provar sua inocência. Ele se apresentou acompanhado de um delegado, Tomás.
7: Muito bem, lembrando mais uma vez que o Milton Leite é citado nominalmente por diversas vezes como responsável direto pela operação de algumas das empresas controladas pelo PCC. 4 horas e 6 minutos, voltando ao assunto anterior, só para deixar bem claro, para não ter nenhuma confusão, a foto que a gente estava citando, né, do Wilton Júnior, do Estadão, não é aquela foto que ficou famosa, né, que virou emblemática com alguns ministros dando gargalhadas. Essa é só o Alexandre de Moraes dando risada no dia da sessão extraordinária que aconteceu na última terça-feira. Uma foto, como a Mayara descreveu aqui, um tanto quanto mórbida até, né?
4: ela é ele envolto ali, parece que numa escuridão, numa sombra, assim. E ali só o rosto dele
8: iluminado. Tem aí pra gente ver no YouTube?
4: Coloca de novo, pessoal, pra quem não viu no YouTube ver. Mas pra quem não tá vendo, quem tá no dial, né, a gente vai descrever a foto aqui pra vocês. É basicamente uma cabeça só, porque fica só a cabeça do Alexandre de Moraes iluminada. em um sorriso. Ele parece que ele tá se regozijando, sabe? Tipo assim, quando você tá assim... Como disse o Alvarez agora há pouco, ele está no ápice. Parece uma pessoa que está no ápice, muito feliz. Uma das fotos é ele com o olho fechado, com a cabeça recostada no banco, né? Na poltrona. E a outra é como se ele estivesse tomando um sol, posso dizer assim. Poderia ter perfeitamente colocar um sol ali e botar uma praia.
6: É. Mas parece um fantasma tomando sol, né? Porque tipo a foto isso. Pega alguma forma de movimento, alguma coisa embaçada que dá a impressão de um fantasma, né?
4: É, e por isso que a gente falou, um pouco mórbido, um pouco macabro, um pouco... Sombria.
6: Fantasma gargalhando.
4: É.
7: Me lembro o Al Pacino dando risada, quase gargalhada, no final de Advogado do Diabo. Quando ele mais uma vez consegue, através da vaidade do Kenny Reeves, convencê-lo a dar uma nova entrevista para ele contar a vitória nova dele.
4: Nossa, total. Me lembrou muito.
7: A nova vitória no tribunal. Enfim.
4: Muito bom.
7: 4:08, a gente volta agora para Brasília. Há pouco mais de 2 semanas da eleição, o presidente Lula decidiu abrir os cofres do governo para anunciar medidas populares. Além do aumento do Bolsa Família, o presidente anunciou a disponibilização de canetas emagrecedoras no SUS. O anúncio vem mesmo após um veto por impacto de R$8 bilhões aos cofres públicos. Bruno Tibério, com mais informações para a gente.
8: Pois é, Tomás, então, toda essa medida ela vem justamente com esse impacto, então, de mais de R$8 bilhões, e é justamente isso que tem, inclusive, gerado muita discussão aqui em Brasília. Nós separamos uma fala do presidente Lula comentando exatamente a propósito desse assunto. Vamos conferir.
9: Essa canetinha vai ser utilizada para cuidar de graça das pessoas que tenham obesidade. Tá? Quando o médico detectar que um homem ou uma mulher tem problema de se curar. Esses dias eu conheci um prefeito, pesava 205 quilos. Pesava 205 padilhas, ele hoje está com 105. Sabe quanto de pele ele tirou do corpo dele? 15 quilos e meio.
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8: 25, a Comissão Nacional de Incorporação de Tecnologias do SUS, inclusive, havia então recomendado não incorporar alguns medicamentos em determinadas situações. Né? Uma das análises, inclusive, estimou o impacto de cerca de R$8 bilhões em 5 anos para um grupo específico de pacientes. Agora o governo, então, prepara ali protocolos para definir quem terá o acesso aos medicamentos. Quem explicou isso foi justamente o ministro da Saúde, Alexandre Padilha.
4: Agora sim.
11: Tem uma outra coisa, que é colocar essa medicação no SUS como direito. E por isso, presidente, o Ministério da Saúde já começou com o nosso Grupo Hospitalar Conceição, que é a empresa que gerencia hospitais do Ministério da Saúde, o protocolo de como pode ser o uso dessa medicação no SUS. Ali é o primeiro paciente, ele nos autorizou a mostrar a foto, ali é o primeiro que recebeu. Esse moço aqui foi o primeiro que recebeu, já pelo SUS, essa medicação. Ele já teve perda de 6 quilos.
8: Pois é, e aí só que o que acontece? A oferta dessas canetas estão se somando, né, a outras medidas que foram anunciadas pelo governo ainda neste ano, que é um ano eleitoral. Ao todo, são cerca de R$194 bilhões que foram mobilizados, então, em ações como o Desenrola Brasil, consignado, isenção do imposto de renda para pessoas que ganham até R$5.000, programas de crédito, subsídios para combustíveis, Minha Casa Minha Vida e também o reajuste do Bolsa Família. E dentro desse valor também estão nessa lista as medidas para reduzir, né, o preço das gasolinas, do diesel e também o fim da chamada taxa das blusinhas. Volto com vocês aí no estúdio.
6: Só um comentário aqui, eu tive a impressão, pela fala do presidente Lula, ele parece segmentar bem, dizendo que vai ser usado em obesos. O nosso repórter Tibério disse que não está muito claro ainda isso. Não tem essa portaria, essa medida, essa decisão do presidente, não tem nada disso ainda, né? A gente não sabe, porque aparentemente o Lula está dizendo que é só em obesos, aí muda um pouquinho a história.
4: Não, para você ter uma ideia, ó, eles estão baseados num estudo que mirou pessoas com doenças cardiovasculares. Então, a gente ainda não sabe se a distribuição vai ser baseada nesse estudo, né? A princípio, creio eu que não. Creio que sim, que não vai ser para qualquer pessoa. Ah, tô 20 quilos acima do meu peso.
6: Senão o Joãozinho quer emagrecer. Exato, 20 mundo... quilos, pega lá.
4: Exato.
6: Né?
4: Talvez baseado em IMC, talvez com doenças correlacionadas. É isso, né, Alvarez? É tudo tão às pressas para anunciar logo antes da eleição que se esquece de alguns caminhos ali que são necessários, na verdade, né? A gente vai...
6: O que eu não entendi também, Mayara, vê se você entendeu, ou se o Tomás entendeu, ou se o nosso repórter entendeu. O ministro Padilha fala ali de um rapaz, mostra a foto, que já recebeu a canetinha pelo SUS, quando a liberação foi feita hoje, e diz que até já perdeu 6 quilos. Então, o que já tinha sido liberada parcialmente antes, é isso?
4: Então, em teste, na verdade, né? Porque o que o Padilha falou? Que os medicamentos vão ser disponibilizados gratuitamente de forma responsável após a conclusão de estudos e definição de um protocolo clínico, ou seja... Ainda não existe um protocolo clínico estabelecido para distribuição. Foi, na verdade,
6: tomou
4: uma
6: decisão antes de estudar.
4: Isso, é isso que eu quis dizer.
6: Anunciou antes de estudar.
4: Exato. E aí, o que eu estou querendo dizer aqui? De novo, é isso. Como a gente viu que aconteceu na escala 6x1, que a gente sempre estava falando aqui. Precisa de mais tempo para se estudar, precisa de mais tempo para ouvir quem tem que ser ouvido. É esse caso aqui também.
7: Agora, só uma coisa, tá, gente? Não é defendendo essa decisão do governo, como a gente já disse na abertura do programa. Evidentemente que isso teria que ser feito com mais estudos. Critério. Até para avaliar a condição financeira do país e também até para avaliar se há outras demandas no SUS mais importantes e menos populares, que poderiam entrar na frente e que chamariam menos atenção às vésperas de uma decisão eleitoral. Agora, evidente, tudo isso que a gente está discutindo me parece uma coisa clara, tá? Que evidentemente que ninguém ia chegar no SUS a partir de amanhã com essa nova decisão e eu quero uma canetinha aí. Claro que teria que ser feita, teriam que acontecer avaliações médicas para que o uso do medicamento seja receitado para um paciente, tá? Isso aí, não estou defendendo, mas é que me parece é ponto pacífico isso, claro. Não seria a festa da mãe Joana, entendeu?
4: Mas é aquela coisa, vote em mim, porque se meu governo continuar, eu vou distribuir essas canetinhas no SUS. Então, ó, a oferta aqui no SUS, só dando mais detalhes, ela vai depender da conclusão de estudos conduzidos pelo Ministério da Saúde. Um dos principais projetos, ele é feito em parceria com o Grupo Hospitalar Conceição em Porto Alegre, com 250 pacientes do SUS, e aí que estão esses pacientes, Alvarez, como esse dos 6 quilos, com obesidade grave ou associada a outras comorbidades, né? Outras morbidades, como obesidade com pressão alta, diabetes, etc. E a pesquisa usa a semaglutida, que é uma dessas canetinhas, um dos princípios ativos, e busca avaliar, entre outros pontos, se o medicamento pode controlar a obesidade em pacientes que estão na fila para bariátrica. Então, quer dizer, é realmente só um anúncio. E vamos fazer o seguinte, vamos rodar a nossa vinheta, que o moço está aqui desde 3 horas da tarde, a gente não deixou ele falar ainda. 4 horas, 15 minutos.
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4: Wilson Pedroso, Padilha tomou ou não tomou a canetinha? Eu acho que o nosso ministro Alexandre Padilha fez uso da canetinha, que tá bem mais magro, né?
12: Bem mais magro, a cara murchou, tá com a cara caída, tá com a cara caída. É nítido. Eu vou falar, posso falar de canetinha? Eu tomo a canetinha. Melhorou meu colesterol, melhorou meu açúcar no sangue.
4: Sim, então, tá vendo?
12: Melhorou um monte de indicadores que, inclusive, eu tinha o colesterol, inclusive, de pai pra filho. Meu pai tinha muito. É genético. É genético. E eu tô num nível de colesterol que eu nunca tive na vida.
4: Saúde de menino.
12: Lógico, você come menos, bebe menos, eu bebia mais, comia mais. Ajuda também nessa questão dessa ansiedade pela comida, né? Colocar muitas vezes a nossa ansiedade em cima, toda hora abrindo a geladeira, pegando alguma coisa para comer. Vai almoçar, exagera muitas vezes porque tá aqui ansioso, aquele momento. Eu acho que ele ajuda no todo. Não é só no emagrecimento. Eu acho que ajuda na cabeça, ajuda, volto a dizer, nos indicadores. É bom para emagrecer? A questão da a gordura mórbida é uma doença. É o que a doutora falou, não é falar assim, olha, fecha a boca que tá resolvido e vai fazer exercício.
4: Não é assim.
12: Não faz exercício.
4: Mas agora...
12: E muitas vezes fechando a boca também. É tanta gordura, é difícil.
4: Agora, o que eu te pergunto é, as canetinhas vão ajudar a campanha do presidente Lula?
12: Eu não sei se ajuda, não. Não sei se... Eu acho que o momento é eleitoral, né? Poderia ter feito isso antes, mas acho que por conta dos estudos não foi possível. Eu acho que muito mais ajuda dando dinheiro do Bolsa Família do que liberando as canetinhas, né?
4: Ah, isso
12: acho
4: é fato.
12: O dinheiro do Bolsa Família... Mas... num momento de polarização que está todo mundo meio empatado, qualquer 0,5% é uma vitória. Se ajudar em 0,5, 0,2, já é uma vitória. O presidente Lula que está precisando de alguma forma passar.
6: Nessa eleição, 0,1. É isso. 0,1 é capaz de decidir no segundo turno.
12: É isso, porque ela está muito mais polarizada que 2022. Muito mais polarizada que 2022.
7: Já foi uma eleição absurdamente equilibrada, como havia sido também em 2014, na reeleição
12: isso,
7: da Dilma.
12: Isso.
7: A tendência é essa, né? Tem sido assim nos últimos tempos.
12: Se a gente pegar, a gente fica falando de pesquisa, tem 10 institutos, 5 fala que um tá na frente, e outros 5 fala que o outro tá na frente, e muitas vezes um ponto, dois pontos, segundo turno, então, a maioria é 45 a
7: 44,
12: 43 a 42, ou seja, qualquer movimento ajuda, mas não acho que a canetinha é uma grande decisão política.
4: Mas tá na boca de todo mundo hoje, vai lá. Hoje, por exemplo, o meu Instagram era só isso, a decisão das canetinhas, estamos aqui falando disso. É, tem a imprensa falando disso, querendo ou não.
6: Pesa, eu acho que pesa também, entendo que tem agrega pra campanha do Lula, com certeza, ainda mais que ele tá precisando, tomou muita pancada nessa questão do STF, porque ele é associado ao Moraes, Xandão. Ele veio com Bolsa Família e caneta, pega bem.
12: Notícia boa, né? O que ele notícia precisa boa, é exato, dar notícia positiva, boa e agora, sair um assim, pouco da confusão tá dos escândalos. Aqui, né?
6: Eu acho que a gente está vendo, eu acho que é um tema que vai surgir daqui a pouco de novo, mas nós estamos a 16 dias da eleição. Tudo o que acontece agora tem mais impacto do que aconteceu lá atrás. Uhum. Né? Não é por acaso que todo mundo deixa as bondades e as maldades para a última hora. Então, o que deve decidir essa eleição, eu nem falo tanto do primeiro, porque o primeiro parece que está decidido, é Lula e Bolsonaro, salvo engano. Mas o que vai decidir essa eleição lá no segundo turno são os fatos da última semana.
4: Uhum.
6: Muito provavelmente, né? Qualquer deslize de um lado, qualquer vazamento na última semana, no segundo turno, é o que decide essa eleição. E aí uma caneta também pode ajudar a ganhar aquele pontinho, como eu falei.
4: E agora fazer o indeciso decidir, porque tanto se busca pelos indecisos, é o que pode fazer o indeciso decidir. Não, não vou para esse lado aqui porque é corrupto, não vou para aquele lado que por causa de tal escândalo, enfim.
12: Tanto é que o benefício do aumento do Bolsa Escola não é agora. Agora é a narrativa, agora é a notícia.
6: Bolsa Família.
12: Não é Bolsa Escola, é que eu trabalhei no Bolsa Escola no governo Fernando Henrique. No Bolsa Família, é na última semana do segundo turno, começa a cair o dinheiro. O dinheiro, a gente tá falando da eleição, mas o dinheiro vai cair na última semana da eleição.
7: Muito bem, 4 horas e 20 minutos, um debate político entre um deputado estadual do PL e um candidato a deputado estadual pelo PT acabou em troca de insultos e agressões. O clima ficou intenso após um deles falar da avó do outro. A Daniele Moraes, do nosso time do site tmc.com.br, que está aqui ao vivo nos nossos estúdios e traz os detalhes de mais uma confusão em tempos de campanha eleitoral. Dani, boa tarde.
13: Boa tarde. O clima esquentou. Foi durante o programa Futurecast TV, um podcast. O deputado estadual de São Paulo e candidato à reeleição, Thomas Henrique, do PL, teve uma discussão acalorada com o candidato Leonardo Grandini, né? O debate virou agressão física, houve xingamentos, teve que ser interrompido, porque eles passaram de todos os limites. Thomas citou a avó de Leonardo, como o Tomás trouxe aqui pra gente, que foi presa durante a ditadura militar, e aí o clima esquentou, um foi pra cima do outro, foi pancadaria ao vivo.
6: Daniela, não ficou claro pra mim, isso é São Paulo, é? É São Paulo?
4: Os dois candidatos são de São Paulo?
13: Sim, os dois candidatos são candidatos a deputado de São Paulo.
4: A gente tem o trechinho aí pra gente ouvir?
14: Você é bom, seu merda? Aquela bosta! Você é um bosta! Terrorista!
15: Você tem que ser preso, seu velho!
14: Seu lixo!
15: Você tem que ser preso, seu velho!
14: Seu lixo!
15: Você respeita falando nos outros,
16: seu... Você caralho. É um vagabundo! Mulher torturada, estuprada.
17: Pois é, meu cara, mas você sabia.
16: E hoje,
17: mas você sabia. Não, você é um canalha, não falei nada. Canalha é você!
16: Você é um canalha.
17: Vai se fuder, você é um vagabundo. Você, é um canalha. Você chama os outros de vagabundo, é você que é o vagabundo. Você é um vagabundo.
16: Você é um canalha.
17: Você é um merda.
13: A discussão foi intensa.
6: Um pouco acima do tom do nosso normal aqui, né?
4: E olha que a gente já não é muito normal.
6: Acima, né?
13: A discussão envolveu o 8 de janeiro, Dark Horse, Lula, enfim, foi intensa e terminou em pancadaria, como vocês puderam ver por aí.
7: Pois é, né? Teve a turma do deixa
6: disso, mesmo,
7: né?
6: Ninguém teve candidatura suspensa, nada?
13: Não, por enquanto não.
6: O tribunal não fez nada?
13: Não.
4: Tá tudo certo.
7: Nem candidatura suspensa e aparentemente também nenhum hematoma, porque a turma do Deixa Disso, como eu falei, entrou ali no meio. Obrigado, Dani.
4: Obrigada a vocês. Bom, e continuando por aqui, a justiça manteve por unanimidade a condenação da ex-deputada federal Flor de Lis a 50 anos de prisão.
7: Essa fazia tempo que a gente não citava aqui.
4: Ela chegou até a se casar na cadeia, sabia?
7: Não,
4: arrumou um namorado, casou.
7: Ninguém me avisa.
4: E o pessoal solteiro por aqui, está vendo? A decisão rejeitou um recurso apresentado pela defesa e manteve a condenação pela morte do pastor Anderson do Carmo de Souza, marido da ex-parlamentar, assassinado em 2019 em Niterói, no Rio de Janeiro. Repórter Leonardo Rezende explica tudo pra gente. Decisão definitiva, Léo?
18: Sim, Mayara, decisão do Superior Tribunal de Justiça, mantendo uma outra decisão que já tinha sido feita aqui pelo júri do Tribunal de Justiça do Rio. A defesa recorreu dessa decisão do júri, alegando algumas nulidades ali no processo. O processo subiu para a instância superior, o Superior Tribunal de Justiça, que agora manteve a condenação da ex-deputada federal Flor de Lis a 50 anos de prisão pela morte, como você bem disse, do pastor e ex-marido dela também, Anderson do Carmo, em 2019. Lembrando um pouco esse caso, Flor de Lis responde pela morte desse ex-marido e o Ministério Público aponta que ela teria arquitetado o crime motivada, pelo controle das finanças da família e pela forma rígida como o pastor administrava os conflitos entre os integrantes. Ainda segundo o Ministério Público, Flor de Lis também participou de tentativas anteriores de matar Anderson por envenenamento, lembrando que ele foi morto a tiros dentro da casa da própria família. Flor de Lis foi condenada então pelos crimes de homicídio triplamente qualificado consumado, homicídio duplamente qualificado tentado, associação criminosa armada e uso de documento falso. E essa associação criminosa armada é porque ela teria tido a ajuda dos filhos dela para poder matar o ex-marido. A defesa, como eu disse, da ex-deputada, mas detalhando aqui melhor, tinha pedido a anulação da condenação da ex-deputada federal aqui no processo, do júri do Rio de Janeiro, por uma falta de fundamentação das qualificadoras do crime, mas o colegiado da sexta turma do Superior Tribunal de Justiça sustentou que um ato só pode ser considerado nulo no processo penal se demonstrado prejuízo concreto, o que, segundo o entendimento do tribunal, não apareceu nesse processo. Volto com vocês.
7: Obrigado, Leonardo. Acho que ninguém discute aqui que a justiça nesse caso foi mantida, Portanto, ela continua aí condenada a 50 anos de prisão. Não sei se ficará, certamente não ficará todo esse tempo na cadeia. Se fosse isso acontecesse nos Estados Unidos, seria prisão perpétua, ela nunca mais teria sua liberdade, mas pelo menos por hora segue presa e vai ficar muito tempo presa a Flor de Lis. 4 horas e 25 minutos, um vereador e candidato a deputado estadual pelo Podemos do Rio Grande do Sul foi preso preventivamente durante uma operação. O Ministério Público investiga suspeitas de desvio de mais de 2 milhões de reais em recursos do Fundo Municipal de Saúde. Nosso repórter Luiz Fernando Hanisch conta tudo pra gente.
19: Essa prisão aconteceu depois da investigação do Ministério Público em parceria com o GAECO. Além do vereador Giovanni Bill, do Podemos, que também é candidato a deputado estadual pelo Rio Grande do Sul, a operação também resultou na prisão do assessor parlamentar Evaristo Mutti, que é apontado pelas investigações como um dos principais nomes do jogo do bicho na capital gaúcha. A operação, batizada de Sinésia, cumpre 4 mandados de prisão e investiga esse desvio, Tomás, de 2 milhões de reais, principalmente de fundos destinados à saúde de Porto Alegre. De acordo com a investigação, esses recursos eram oriundos de emendas parlamentares e eram repassados para uma organização de sociedade civil executar projetos no setor. Até aí, tudo bem. O problema é que esse dinheiro era retirado das contas oficiais e passava por outras contas de livre movimentação, que terminava, então, em empresas de dirigentes e agentes públicos que eram investigados. Uma única empresa apontada pela investigação recebeu cerca de 2 milhões de reais e o Ministério Público buscou a Câmara Municipal de Porto Alegre. A Câmara informou que acompanha o caso e está colaborando com o fornecimento de informações para essa investigação.
7: Lamentável.
4: Não tem nem o que dizer, né? Bom, e o Lula deve usar seu discurso na Assembleia Geral da ONU no próximo dia 22 para reforçar a defesa da soberania e da democracia brasileiras. Um recado indireto contra qualquer tentativa de interferência externa na eleição deste ano. O tema ganhou peso porque nesta semana Donald Trump acusou o Brasil de ter falhado no combate ao PCC e ao Comando Vermelho, o que o governo brasileiro considerou uma politização do assunto. Segundo Lula, ele já apresentou uma proposta a Trump do combate ao crime organizado, mas afirma que nunca mais me respondeu, isso em aspas, né? Nunca mais ele me respondeu. O discurso, que deve durar cerca de 20 minutos, também pode tratar de inteligência artificial e da economia mundial, mas não deve mencionar a crise no STF, claro, né? Um assunto interno, segundo ali o Lula, do Brasil. Em evento hoje, Lula deu uma prévia sobre o que pode ser dito durante a Assembleia. Vamos ouvir.
9: Político. Não aceita a ideia de que as facções bandidas são terroristas, como diz o Trump. Quando o Trump fala em terrorismo, ele fala em terrorismo de Estado. Ele fala da luta pela briga pelo poder. Quem era isso? Era o Bolsonaro tentando dar o golpe de 8 de janeiro. Isso é terrorismo. Pensando em matar Lula, Alckmin e matar até o Alexandre Moraes.
4: E aí, Alvarez? Tá muito, muito silencioso.
6: Não, eu só acho que a minha posição é um pouco anterior. Eu acho que o Trump continua errado ao tentar se meter nos assuntos do Brasil. O Trump vem se metendo há muito tempo. Essa última agora não tinha nenhum propósito, não tinha nenhuma inovação do que ele disse. É só a propósito eleitoral. Eu acho que a gente não devia dar atenção. Eu acho que nem o Lula devia dar atenção.
7: Agora, 4 horas e 28 minutos, segundo o jornal britânico Financial Times, o governo interino da Venezuela e a oposição estão perto de fechar um acordo para transferir 4 bilhões de dólares em ouro guardados no Banco da Inglaterra para o Banco Central americano em Nova York. Ao todo, são 31 toneladas de ouro que ficariam sob controle legal da presidente interina Delcy Rodrigues, mas sem acesso direto dela aos ativos, um mecanismo de supervisão pensado para evitar o uso indevido dos recursos. A ideia é usar esse ouro como garantia para conseguir empréstimos, ajudando a financiar a reconstrução do país depois dos terremotos que atingiram a Venezuela em junho deste ano. O movimento faz parte de uma reaproximação internacional mais ampla, que já inclui a volta do Fundo Monetário Internacional ao país e a retomada de relações diplomáticas entre Venezuela e Reino Unido.
4: Deixa eu dar um tchauzinho aqui pro nosso Wilson Pedroso. Muito obrigada, viu? Vai cestar, meu amigo.
17: Falou, valeu, forte abraço.
6: Valeu, Wilson.
4: Obrigada. Bom, podemos seguir ou o Alvarez quer dar um pitaco aqui na Venezuela? O quê? Ih,
17: Hoje eu tive um momento que celebridade. E eu quero mandar um quero mandar um abraço pro Felipe. Ele é agente de trânsito. Ele fica com aqueles carros rodando da Zona Azul, né? Da CET. Eu tava saindo de uma reunião, entrando no meu carro, ele abaixou da CET. Abaixou, eu tava entrando no carro, ele abaixou o vidro e falou assim: olha, eu gosto muito de vocês, escuto todas as tardes e tô ouvindo agora, era de manhã, e tô ouvindo agora a TMC. Filipão, um abraço. Um
4: beijo, Felipe.
17: E no muto Ilcinho, por favor. No mundo e o
4: daqui a
17: sim,
4: pouco
17: por favor.
4: Vem uma notícia dizendo assim: comentarista de política da TMC tem as multas perdoadas desde 89.
7: Um abraço, aproveitando
4: caso
7: aqui.
4: Master. Beijo,
7: o Filipão participando aqui do nosso chat, dizendo: eu que encontrei o Wilsinho hoje lá no Ibirapuera. O Alessandro tá com a gente também, o Neto G6D, Augusto César Pereira, Silvio Leandro, todo mundo participando com a gente, interagindo, mandando mensagem no chat do TMC News BR.
4: Bem lembrado, nosso querido Wilsinho. Ô, gente, a Anthropic, lá vamos nós de novo falar de IA, né? Cada dia é uma bomba diferente. Ela revelou um novo dado que chama a atenção. Suas próprias inteligências artificiais já lideram 26% do processo de criar novos modelos. Quer dizer, isso significa que quase um terço do trabalho de desenvolver a próxima geração de IA não é mais conduzido por humanos, é conduzido pela própria IA, né? Em março deste ano, esse número era de apenas 1%. Segundo a empresa, liderar significa concluir a maior parte de uma tarefa complexa a partir de um comando simples, sempre com supervisão humana. Mas também não adianta ter supervisão se você não pode fazer nada.
7: Não, mas isso indica que não é que a IA da cabeça dela, vou fazer mais uma IA, vou desenvolver aqui uma tecnologia. Existe sempre por trás um comando simples de um humano.
6: Não, mas isso aconteceu, né? A OpenAI mostrou, com o vazamento que ela permitiu, né, ontem, dos erros lá, que sim, acontece de tomar decisão sozinha, sim.
7: Não, tudo
6: quando
7: bem.
6: Dá mas erro.
7: É que não, nesse caso aqui eu tô dizendo, né? Esses 26%.
6: É. Não, só tô lembrando tá. que não vai acontecer
7: tá,
6: nunca.
7: Tá, tudo bem. Perfeito, mas, ó, perfeito.
4: A própria Anthropic reconheceu um risco nesse cenário, já que à medida que os modelos aceleram o próprio desenvolvimento, aí acontece isso. Fica mais difícil para ser humano entender ou controlar esses sistemas. Vai ficando complexo ali, o ser humano já não sabe mais como
6: supervisiona. É por isso que eu estava perguntando.
4: Diga.
6: Por isso que eu pergunto, para que a humanidade precisa de um sistema que decide sozinho o que ele vai fazer? Então. Para que estamos desenvolvendo tudo isso? A gente está vendo pessoas muito sérias, pessoas como Bill Gates, pessoas como filósofos, cientistas de maneira geral, de todas as áreas, escritores de altíssimo nível, as pessoas se perguntando qual é a finalidade disso aí. E todo mundo, muita gente, e eu faço essa comparação também, isso é comparável ao risco que a gente teve com a bomba nuclear, com a energia nuclear. Lá atrás, isso gerou uma corrida atômica que levou o mundo a uma guerra fria, que teve consequências, muitas consequências reais, por muitas décadas. E a gente está vendo de novo isso. O argumento do Trump é de uma deslealdade, desonestidade, quando ele coloca que a gente não pode parar por causa da China, porque ele cria um inimigo externo para justificar um erro, que é um erro para toda a humanidade. Você criar a inteligência artificial de maneira desenfreada, sem controle. Supondo que o inimigo dos Estados Unidos vai andar na frente e vai destruir o mundo primeiro, ou seja lá o que for. Então, a gente não está indo para uma coisa boa. E a gente está simplesmente indo. Nós somos os otários do barco, da Anthropic, da OpenAI, porque a gente está se divertindo que nem umas crianças bobas, brincando no brinquedinho que eles dão pra gente, chucalinho, que é o prompt que a gente tem para fazer os nossos agentes. Eles dão um chucalinho pra gente brincar e eles estão fazendo lá atrás algo muito mais poderoso ao que a gente não tem acesso. E que dá a eles um poder maior do que um país. A Anthropic manda mais no mundo hoje do que o presidente do Brasil. A OpenAI manda mais no mundo hoje do que a Rússia, do que outros países. O poder está cada vez mais concentrado na mão desses cinco homens, cinco ou seis. E a gente está brincando de chocalinho no OpenAI achando legal. No ChatGPT, no Claude. Ah, que legal, eu fiz isso. Eu criei um vídeo. A eleição no Brasil está cheia de videozinho bacana, divertido. Gente, mas nós somos o otário aqui, os otários. Porque esse negócio está se desenvolvendo é lá nos Estados Unidos e o poder é deles. E aí? E quando isso aí começa a dar muito errado? Tá dando um pouco errado agora. Hoje foi Anthropic, ontem foi OpenAI. E quando alguém disse a gente, perdemos o controle? Ah, erramos, né? Devíamos ter visto lá atrás. Mas não vimos, né? Porque a gente tava empolgado com o chucalinho do ChatGPT, com o chucalinho do Claude. A gente tava achando o máximo. E eles estão vendo isso. É a gente que é bobo. O mundo é que tá de bobo nessa história. Os cinco homens mais Donald Trump estão sabendo exatamente o que estão fazendo. É só para benefício deles.
4: É, cada vez ganhando mais e mais dinheiro, né? Daqui a pouco no Link TMC temos o quê, Tomás?
7: As novas regras e funções do Pix e também a união de clubes de futebol contra uma possível proibição de bets. Isso deu uma polêmica nas redes sociais. Torcida do Corinthians contra o Corinthians, torcida do São Paulo contra o São Paulo, torcida do Flamengo contra o Flamengo. Nunca tinha visto nada parecido e a gente fala sobre isso já já. Mas antes, as principais notícias da sua região.
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11: Tô de volta, hein? Agora 4 horas com mais 40 minutos. Bruno Marum por aqui. Olha só, a Defesa Civil de Belo Horizonte iniciou uma série de treinamentos voltados à preparação para o enfrentamento do período chuvoso, né, neste ano 2026 e 2027. A iniciativa é destinada aos administradores regionais e servidores das 10 regionais que compõem a estrutura administrativa aqui da Prefeitura de BH e que também atuam, né, na gestão de riscos e na resposta a situações de emergência. Treinamento aborda o funcionamento do Sistema Municipal de Proteção e Defesa Civil, as atualizações do Plano Municipal de Gestão de Riscos e Desastres, a emissão de alertas preventivos e a normativa municipal para resposta aos desastres, prevista em uma portaria conjunta entre várias secretarias municipais. Também faz parte da capacitação temas relacionados às tendências e aos possíveis efeitos do El Niño, além dos procedimentos, né, para o cadastro eletrônico de pessoas atingidas por desastres. Os principais objetivos, claro, é fortalecer a integração entre os agentes públicos, ampliar, né, o conhecimento sobre os protocolos de atuação e, claro, preparar as equipes para uma resposta coordenada diante de situações de emergência e desastres. 4h41, Pedro Gonçalves tem atualizações do trânsito. Fala, Pedro.
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13: Tô de Toyota, tô de Hilux SRV 0 km por 269.990. Aproveite, é só no mês de setembro em toda a rede Toyota. Marum, falamos agora da BR-040 no caminho para Sete Lagoas. Tem filas do Trevo da Ceasa, indo até o bairro Cabral, por causa de ocorrência por ali que bloqueia parcialmente a pista. Também tem reflexos no caminho para BH desde o Morro do Confisco. Motorista, nesses casos, pode passar pela LMG 808, que tem situação melhor. E depois desses pontos, BR-040 com trânsito bom. Tô de Toyota, tô de SW4 SRX 0 km por 369.990. 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
11: Valeu, Pedro. Pedro Gonçalves volta daqui a pouquinho, aí já dentro, né, do nosso Minas TMC segunda edição. Daqui a pouquinho estarei aqui ao lado da Letícia Benaz com os destaques desta sexta-feira. Hoje, 18 de setembro de 2026. E olha só, gente, o motorista foi preso, flagrado com 248 mil reais escondidos em um fundo falso do carro que dirigia. Hoje, lá no anel rodoviário, a Polícia Militar Rodoviária abordou esse cidadão após flagrá-lo em alta velocidade, realizando mudanças bruscas de faixa. E aí, segundo os militares, durante a abordagem, o homem demonstrou nervosismo e tentou quebrar o próprio celular. O aparelho também foi apreendido pelos policiais e durante a revista no veículo, eles encontraram, né, o dinheiro escondido em um fundo falso. A quantia seria proveniente do tráfico de drogas. O motorista foi preso e o dinheiro e o celular apreendidos e encaminhados à Delegacia de Polícia Civil. 4h43, a gente vai voltar agora a reunir toda a rede TMC e eu e Letícia Benasta, daqui a pouquinho retornamos para o Minas TMC, segunda edição. Portanto, não saia daí, já fica o convite para você se manter ligado aqui nos 88,7 FM da TMC Belo Horizonte. Até daqui a pouco. 4h43.
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2: Os governadores de Sergipe e do Amazonas enviaram ofícios a Lula pedindo que o gás natural continue valendo como fonte de energia para os data centers. Aqueles galpões gigantes, cheios de servidores que armazenam dados na internet, incluindo arquivos do seu celular, a nuvem, né? Os aplicativos de inteligência artificial que você usa no dia a dia. Os dois estados querem atrair esse tipo de investimento bilionário, que gera empregos e desenvolvimento para a região, mas dependem dessa definição do governo federal. O governador Roberto Cidade chegou a dizer o seguinte, abre aspas, o Amazonas não reivindica autorização automática para qualquer projeto, mas sim o direito de competir, fecha aspas. Dentro do próprio governo Lula, o Ministério de Minas e Energia defende manter o gás como opção, enquanto o Ministério da Fazenda resiste à ideia. Outras alternativas são as fontes já aceitas na lei, que aí são limpas, né? Como solar, eólica e hidrelétrica. Essa indefinição pode fazer esses estados perderem investimentos para outras regiões do país ou até para outros países que já têm mais forte essas outras fontes de energia renováveis.
12: 4h45, hora de esporte, hora de futebol aqui no Link TMC. Quem tá com a gente ao vivo é o nosso repórter Lucas Escórcio. Tudo bem, Escórcio? Boa tarde.
14: Boa tarde, Tomás, Alvarez, Maiara, todos ligados no Link TMC. Destaque do esporte vai para as convocações europeias para a Nations League, né? Nessa data FIFA, os europeus não farão amistosos, vão jogar esse campeonato recente, que é como se fosse uma Eurocopa, mas é diferente, né? Tem outro nome. Eles que adoram jogar entre eles vão disputar mais um campeonato na data FIFA agora, que vai do dia 21 de setembro até o dia 6 de outubro. E trazer alguns destaques das principais seleções. Cristiano Ronaldo foi convocado na primeira convocação do Jorge Jesus, jogador de 41 anos, só nessa temporada 7 jogos e 3 gols. Parece que ele quer mais, né? Não quer parar de jogar. Então o Cristiano foi convocado novamente para a seleção de Portugal. Um destaque para os corintianos de plantão é que Memphis Depay está de fora da convocação da Holanda, né? Era esperado também que talvez o ciclo dele estivesse se encerrando na seleção holandesa. A Espanha também foi convocada e ali é basicamente a mesma base do time que conquistou o mundo lá nos Estados Unidos. O Tuchel, na frente da Inglaterra, promoveu 10 mudanças. Ele que sofreu bastante pressão dos ingleses, né? Quando fez sua convocação para a Copa, deixou de fora o Palmer, o Alexander-Arnold, agora convocou os dois, continuou deixando o Phil Foden de fora, jogador do Manchester City, e agora está com bastante mudanças. O Thomas Tuchel chegou na semifinal, no seu primeiro grande trabalho aí à frente da Inglaterra. E na França, muitas mudanças também. O Zidane fez sua primeira convocação, deixou de fora Tchouameni, Digne, Lucas e Théo Hernandes, né, os irmãos, o Kanté, então mudando, fazendo essa renovação aos poucos também na seleção francesa.
12: Renovação natural, né? Alguns desses jogadores citados por você já muito experientes, muito veteranos na seleção francesa, como o próprio Kanté, fundamental para o título em 2018, mas estamos falando de 8 anos atrás. O Phil Foden facilitou o trabalho do Tuchel, né? Sendo expulso no derby de Manchester outro dia, no jogo do United contra o City. Foi expulso ainda no primeiro tempo. Ainda assim, o Manchester City venceu com o gol do Haaland, que não traz boas recordações para a torcida brasileira. Mas, claro, de tudo isso que você falou, destaque é a convocação do Cristiano Ronaldo. Meu caro Rodrigo Alvarez, por enquanto, o Gajo ainda não pensa em aposentadoria da seleção. Tá fazendo seus gols na Liga Saudita. A Copa do Mundo não é mais logo ali. Vai demorar agora 4 anos. Não sei se dá pra pensar em Copa. Mas, de repente, Eurocopa daqui a 2 anos.
15: Ah, eu acho que é o seguinte. O cara é um fenômeno em termos de preparação física, né? Ele tem... Aliás, preparação física, psicológica e tudo. Então, exato, tem mais é que jogar mesmo, mostrar que a idade mudou, né? Os limites mudaram de idade. Eu até me pergunto em oposição a isso, por que é que o Neymar não consegue acompanhar esse ritmo? Né? Por que é que não consegue ter essa longevidade? Mas que bom para os portugueses e que bom para o Cristiano Ronaldo.
16: Mas é aquela coisa, o Cristiano Ronaldo, enquanto o Cristiano Ronaldo tá ali fazendo, sei lá, pausas para dormir de 3 em 3 horas, né? Que ele tem um negócio meio assim, dedicado exclusivamente ao futebol. O Neymar tá lá no... mandando, né, fazendo gracinha pros outros, jogando pôquer.
12: No pôquer. Eu acho que
16: o cara se dedica demais. O Cristiano Ronaldo é uma máquina. Não tem nem como comparar.
12: A comparação do Cristiano Ronaldo é até injusta com o Neymar com e com a maioria dos jogadores. Ele tá muito acima de todo, até do Messi.
16: Ele tá acima de qualquer ser humano. Ele é um ser humano que ele é programado, ele se programou pra ser o melhor no que ele faz. É impressionante. Eu acho que nada fora do futebol mexe com ele. Ele não se dedica a nada que não seja ali o futebol. Não é? Acho que o Scorsese tá chamando ali a gente.
12: Família e futebol, Scorsese.
14: Ia falar justamente isso. Ele é chamado de robozão, não é à toa, né? Porque ele é de fato um robô, é uma máquina. Sim! E um destaque para as partidas que ele vai jogar. Ele vai jogar contra País de Gales no dia 24. E depois ele joga, sabe contra quem? Contra a Noruega no dia 27. Noruega que... ainda custa de lembrar. Alguns destaques também dos jogos, né? Tem Holanda e Alemanha no dia 24 e também Inglaterra e Espanha, tudo na primeira rodada da Nations.
12: Só para fechar mesmo, em cima do que disse o Alvarez, é muito interessante o que acontece com o Cristiano Ronaldo, porque há 30, 40 anos, você tinha, ao mesmo tempo que você tinha as contusões encerrando precocemente as carreiras dos jogadores, a preparação médica era diferente, tecnologia era diferente, mas o esforço era menor. Então você conseguia ver jogadores com 39, 38 anos jogando ainda num certo nível. Quando o futebol passou a ficar mais intenso, isso ficou mais difícil. Apesar da medicina evoluir, os jogadores com 35, 36 já não conseguiam acompanhar o ritmo. De uns anos pra cá, isso começa a mudar. Você tem aí a medicina, a tecnologia, aliada também a novos treinamentos, fazendo com que, ainda que o futebol seja mais intenso, ainda que hoje os atletas corram 12, 13 quilômetros num jogo contra 5 ou 4 de 30 anos atrás, eles consigam chegar em altíssimo nível até os 40 anos. São poucos ainda, mas são mais numerosos do que acontecia há 10 e há 20 anos.
16: E para vocês terem uma ideia,
15: Tomás,
16: gente...
15: Tomás, pra comparar, ó... Pelé, por exemplo. Pelé era um grande atleta.
16: Sim.
15: Né? Último jogo pela seleção aos 30 anos e aposentado do futebol aos 36.
12: Pois
15: é uma década, no mínimo.
12: Pois Pois é, exatamente.
16: E, ó, o Cristiano Ronaldo, a última notícia que a gente teve aqui, ele gasta, ele investe $1 milhão por ano em cuidados com o corpo. E aí vai de tudo. O mais pesadão que ele tem uma câmara de frio extremo, de crioterapia. Ele comprou essa câmera para deixar em casa, né? Ele fica exposto por poucos minutos a temperaturas que podem chegar perto de menos 160 graus Celsius.
12: Pelo amor de Deus.
16: Para reduzir a inflamação, para recuperar o músculo, diminuir a sensação de fadiga. Tem a técnica do sono também. Quer dizer, ele transformou o corpo dele realmente numa máquina. E ele investe pesado nisso e não faz mais além, nada além disso, realmente.
12: Sim! Obrigado, Scorsio. Bom final de semana para você. Valeu. Bom trabalho no Brasileirão.
14: Pra nós.
16: Valeu. Quatro... E, gente...
12: Vai lá.
16: Eu ia dizer que o futebol brasileiro entrou na discussão sobre o futuro das bets. Não sei vocês, mas minhas redes sociais hoje, desde que eu acordei, era só isso que se falava. Por quê? Os clubes e as federações se uniram contra a possibilidade de o governo restringir ainda mais as apostas esportivas e lançaram um manifesto alertando para o impacto financeiro que isso vai ter no esporte. Que teria, né? Não foi anunciado ainda, mas... Segundo as entidades, 13 clubes da Série A tem patrocínios principais de empresas do setor, que movimentariam cerca de R$1 bilhão. Os clubes defendem a manutenção do mercado legalizado, com mais fiscalização, enquanto o governo avalia medidas para reduzir problemas como endividamento das famílias. E todos os clubes ali nas notas que lançaram hoje alegam o seguinte, que é uma realidade, gente, né? Se você não regulamenta aqui, a galera vai continuar apostando só que em site de fora, do país que gera imposto, gera dinheiro para fora, não para o Brasil. A mobilização, gente, dos clubes do outro lado acabou gerando uma reação negativa dos torcedores nas redes sociais que criticaram a posição das entidades.
12: É, se por um lado os clubes têm razão quando eles terminam esse manifesto dizendo que a proibição não vai acabar com as apostas, por Exato. Outro, a frase que vem logo depois dizendo as apostas não vão acabar, mas o futebol brasileiro sim, isso é que gerou um pouco de antipatia por parte dos torcedores, porque há 5, 6 anos não tinha o incentivo das bets
15: no esporte. Como é que é, Tomás?
12: Não tinha, você tinha menos dinheiro.
16: Você tinha que buscar fontes, né?
12: Por que que hoje a gente vê tantos jogadores tantos jogadores brasileiros de seleção que estão nos clubes europeus voltando para cá com menos de 30 anos? Porque tem mais dinheiro entrando no futebol, o dinheiro das bets. Esse dinheiro é importante também na base, no futebol feminino, nas outras modalidades. Então, claro, se tiver uma proibição, vai haver um impacto. Por outro lado, isso também é um comprovante da incompetência de muitos clubes que da noite pro dia não conseguem mais viver sem algo que até outro dia não existia.
15: Tá, aí eu pergunto a você, esse dinheiro melhorou a qualidade do futebol brasileiro?
12: Melhorou, isso é indiscutível. Melhorou? Hoje você tem o Campeonato Brasileiro dos últimos 4, 5 anos, certamente é melhor do que o Campeonato Brasileiro dos anos anteriores, da primeira década desse século, do começo da década de 10. Hoje a gente tem, graças ao dinheiro dessas bets, um futebol mais competitivo aqui no Brasil. Isso é indiscutível, podemos discutir outras coisas, mas
15: então,
12: que
15: melhorou o futebol, procede, melhorou. Né?
12: A preocupação dos clubes brasileiros, evidentemente, que procede, é lógico.
16: Muito que bem. E o Banco Central anunciou mudanças no regulamento do Pix. As novas regras incluem medidas para aumentar o controle e a segurança das transações, além da expansão do Pix automático, que permite pagamentos recorrentes, como contas e mensalidades. Isso é bom para mim, que sempre esqueço. Quem conta tudo para a gente é o Francisco Neto. Fala para a gente, Francisco.
17: Muito boa tarde para você, boa tarde para quem acompanha aqui no Link TMC. E olha, algumas dessas mudanças já começaram, outras vão começar a valer em 2027. E uma das principais, como você bem disse aí, é a mudança, né, que envolve o tipo de PIX, né, marcado aí como suspeita de fraude. A partir de agora, o banco que fizer, né, esse registro passa a ser responsável por eles. Na prática, o cliente terá que ser avisado quando uma conta, né, ou uma operação receber essa marcação. Aí o banco também terá que informar a data do registro e explicar que o cliente pode ou não fazer esse pedido de revisão. Depois que o pedido foi feito, a instituição terá até 7 dias para responder. Um outro detalhe é que, se não encontrar motivos que confirme a suspeita da fraude, terá que ser retirado essa marcação. A obrigação, ela é de avisar, né, o cliente, que começa em 1º de fevereiro de 2027, e as outras regras sobre esse processo já começaram a valer a partir de agora. Lembrando que o Banco Central também mudou as regras para instituições que forem excluídas do PIX, né, por alguma penalidade. Antes havia um prazo aí de 30 dias, agora, quando a decisão for definitiva, a exclusão será imediata. E tem uma novidade também, é que nos próximos anos aí, no próximo ano, na verdade, né, a partir de julho de 2027, o PIX automático poderá ser usado em com vários. Já em fevereiro de 2027, entra em vigor aí a cobrança híbrida, que junta, né, no mesmo documento, o código de barra

0: shows em solidariedade a Macklemore. E uma rádio irlandesa chegou a tirar as músicas de Sheeran da programação, dizendo respeitar a decisão dos artistas envolvidos. Após ser dispensado, Macklemore anunciou que vai doar todo o salário que receberia na turnê, $1 milhão, para organizações que ajudam o povo palestino. Uma vida palestina não tem menos valor do que qualquer vida dessa terra, escreveu o rapper nas redes sociais.
1: Bom, eu sei que a gente tá. Só fazer o seguinte, a gente vai acabar aqui com o Ed Sheeran, mas acabou de chegar uma notícia aqui que a defesa do Jair Bolsonaro pediu autorização ao STF para realizar na próxima segunda a coleta de material para exames. O procedimento está marcado para as 8 da manhã e o pedido foi encaminhado ao ministro Alexandre de Moraes. Ele precisa ainda decidir, né, se ele libera ou não, mas para isso ele pediu que a defesa do Jair Bolsonaro informasse a data. Bom, vamos então terminar esse link TMC com o Ed Sheeran?
0: Não deu tempo pra gente discutir, né? Talvez a gente possa falar sobre isso na semana que vem, mas Ed Sheeran, pelo amor de Deus, minha cara Isa, a gente fala sobre esse tema na próxima semana. Obrigado, Alvarez. Obrigado, Mayara. Bom final de semana.
2: Valeu,
0: pra vocês.
2: Gente.
0: Bom
2: Valeu,
0: fim de
2: semana. Um abraço.
1: Até, tchau.
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1: Muito bem, muito boa tarde para você que nos ouve. Agora 4 horas 59 minutos, um minutinho adiantado. A gente está começando mais uma edição aqui do nosso Minas TMC. Hoje é sexta-feira, sextou, gente, graças a Deus. Dia 18 de setembro de 2026. Na próxima hora você fica comigo, Letícia Benassi, também com o nosso Bruno Marum. Boa tarde para você, Bruno.
2: Ei, Letícia, boa tarde para você, para todo mundo ligado aqui na TMC. Eu lembro a vocês que nós estamos ao vivo, hein, no Dial. É 88,7 FM para Belo Horizonte, região metropolitana, e pelo aplicativo, né, TMC, e também o site tmc.com.br para todo o Brasil. Aproveito então para convidar você a participar com a gente do nosso jornal através do nosso WhatsApp. Anote aí, ó, o 31 99944-8870. Pode mandar sua mensagem para a gente com o que você quiser, interaja conosco.
1: Bora, gente, bora sextar hoje. Você vai sextar? Vai comemorar o jogo hoje, Bruno?
2: Não, já comemorei, né? Demais, né? Não tô aguentando, o fígado já tá reclamando já.
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2: Bora então, 5 horas com mais 1 minutinho, tá na hora. Vambora começar, vem com a gente com o Minas TMC, segunda edição.
1: Professores da rede particular de BH mantêm greve por tempo indeterminado.
2: Polícia Federal marca para o fim deste mês os depoimentos de Daniel Vorcaro e do pai dele, Henrique Vorcaro, naquele inquérito.

0: Que investiga a fraude bilionária do Banco Master.
1: Laudo descarta insanidade mental de diarista acusada de matar casal de idosos aqui em Belo Horizonte.
0: E também agenda cultural, hein? Tem as atrações do fim de semana, além da coluna de turismo, hein? Que revela um destino em Minas que é a cara da primavera.
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1: Vamos que vamos, começando o nosso Minas TMC, segunda edição. Vamos falar dessa greve dos professores, né, gente? Os professores da rede particular aqui de BH e região decidiram manter a greve por tempo indeterminado após a assembleia realizada hoje.
0: É isso aí, a reunião contou com mais de 700 professores e dezenas de instituições de ensino que avaliaram as propostas apresentadas pelo Sindicato das Escolas Particulares de Minas Gerais, o SINEP-MG.
1: Bom, o principal ponto de divergência, gente, é a proposta de separar, a partir de 2027, as negociações da educação básica e do ensino superior em convenções coletivas diferentes.
0: Pois é, o sindicato da categoria é contrário, né, à mudança e afirma que ela pode enfraquecer a negociação conjunta, né, dos empregados, dos professores.
1: O SINEP-MG, por outro lado, diz que a divisão não representa a retirada de benefícios e permitiria adequar as negociações às diferentes realidades das instituições.
0: E aí, com a decisão pela continuidade da paralisação, uma audiência de mediação no Tribunal Regional do Trabalho está prevista para a próxima segunda-feira, agora, dia 21, e uma outra assembleia, né, uma nova assembleia dos professores, esta marcada para terça-feira, dia 22.
1: Bom, a presidente do Sindicato dos Professores de Minas Gerais, a Valéria Matos, explicou para a gente toda a situação após a assembleia. Vamos ouvi-la.
3: Nada. Os professores deliberaram, a assembleia foi encerrada, os professores deliberaram pela continuidade da greve, por um ato na porta do Tribunal Regional do Trabalho, na segunda-feira, às 14 horas, e outra assembleia, na terça-feira, às 9h30, no auditório da Fundac. E a decisão é manter o que já foi deliberado nos outros lugares, nas outras assembleias, que é a assinatura da convenção sem nenhuma perda, sem nenhuma alteração, e o INPC retroativo abriu.
0: Nós falamos disso na quarta-feira, Letícia.
1: Exatamente.
0: E ontem e hoje, meu menino Gustavo está em casa, sem aula.
1: É mesmo, a gente falou que não tinha funcionado ainda, né?
0: Mas ontem e hoje aderiram
1: já
0: lá.
1: Já aderiram. A do meu filho ainda não aderiu, gente. Espero
0: então
1: que ele...
0: Tá com sorte.
1: Tô com sorte, viu?
0: Tem que mudar a agenda toda para ficar, né, com os meninos em casa.
1: Desestrutura a rotina inteira, né,
0: todo
1: Bruno?
0: Dia. Mas, a gente tem que respeitar,
1: eles estão,
0: né,
1: no direito deles, né?
0: Exatamente.
1: Gente? Reivindicação, é verdade.
0: Vamos aguardar. Ó, vamos trazer o primeiro trânsito, primeira participação do nosso Pedro Gonçalves.
1: Vamos, aonde, hein, que ele vai falar
0: tá falando
1: pra gente?
0: Da Fernão Dias. Segundo ele mandou umas imagens aqui, um caminhão, né, lá em Betim, na altura de Betim, ontem atingiu a fiação na altura do Citrolândia.
1: Ih.
0: Acabou bloqueando a pista, o trânsito sentido BH ainda flui somente, nossa, pela marginal. Vamos ver.
1: Ainda
0: Pedro.
1: Mais sexta-feira, né, gente?
0: Nossa,
1: conta
0: senhora.
1: Pra gente, Pedro.
0: Vai lá, Pedro, mais uma vez, boa tarde, meu amigo.
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5: 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Boa tarde para vocês no estúdio, pro ouvinte do Minas TMC, segunda edição. Começamos destacando a rodovia Fernão Dias. Tem grande lentidão nos dois sentidos na chegada a Betim, no Citrolândia, por causa de ocorrência nessa madrugada. Motorista que vai no caminho para BH, reduz a velocidade desde a Serra de Garapé. São 15 quilômetros de lentidão. Nesse trecho, o trânsito flui pela pista marginal. Motorista deve ter paciência. Vale a pena passar pela MG-040 por Brumadinho. E no sentido oposto, também tem lentidão desde Morada no Trevo. Nesse caso, apenas uma faixa está liberada e não há desvios que valham a pena. Nesse caso, o motorista deve ter paciência. 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
1: Tá aí, valeu, Pedro, pelas informações do trânsito aí pra gente. 5:05. Ô, Bruno, a gente tem boas notícias
0: agora.
1: Graças
0: a Deus, hein?
1: Ah, enfim, boas notícias pra gente. Ó, no caso daquela adolescente, lembra, de 12 anos, que foi atacada por um enxame de abelhas aqui na Grande BH, a menina já tá fora de perigo, viu?
0: Que maravilha. A jovem segue, porém, internada no CTI, mas os exames são bons e a expectativa é que ela vá pro quarto entre hoje e amanhã. O ataque, a gente lembra, aconteceu na última segunda-feira, no bairro Ouro Negro, em Ibirité. quando a estudante passava, né, perto de uma escola para buscar a irmã.
1: Um vídeo desesperador, né, gente? Nossa, a menina foi salva por um motoboy que passava pelo local, que é o Vinícius Martins, né? Ele que viu a jovem paralisada ali pelo enxame, correu para puxar a menina para dentro do colégio e jogou água para afastar os insetos. O entregador também levou cerca de 40 ferroadas, mas ele tá tudo bem com ele, viu, gente?
0: É, de acordo com os bombeiros, o ataque ocorreu depois que a colmeia caiu, né, de uma árvore, os insetos já foram removidos do local e a área já passou por vistoria, as aulas voltaram. E hoje, né, tivemos a notícia que esse, o motoboy ganhou, né, de presente pela boa ação, uma moto novinha e um carro também, olha que bacana.
1: Muito legal,
0: né? Uma iniciativa,
1: né,
0: de uma ONG, né, que faz esse tipo de serviço, presta esse tipo de boa ação. Assim,
1: é a,
0: né,
1: Tropa do Bem, que é um projeto que foi criado justamente para reconhecer as pessoas que se destacam, que legal, por ações, né, de solidariedade. Eu achei muito legal e muito merecido, né,
0: demais,
1: gente?
0: Demais, é, muito legal. O camarada foi sem pensar em nada.
1: Tomou 40 ferroadas ali para salvar a menina.
0: Exatamente,
1: ainda
0: pensou nas filhas, ele tem duas filhinhas, ele falou que pensou nas filhas dele e que faria novamente. Tá
1: coisa
0: certo.
1: Linda, um belíssimo...
0: Mundo ainda tem gente boa, graças a Deus.
1: Esse tipo de notícia dá uma tranquilizada.
0: Dá.
1: A gente, né, Bruno, que fica noticiando umas notícias horríveis aqui, só coisa ruim.
0: Verdade.
1: A atitude aí do Vinícius dá uma certa luz aí no fim do túnel pra gente, né?
0: Sim.
1: Olha só, 5 horas e 7 minutos, gente, a policial civil Ana Luísa Guimarães Carvalho, que é investigada por suspeita de participação em uma suposta fraude na apreensão de drogas durante uma operação realizada em agosto na Pampulha, se apresentou na manhã de hoje na Delegacia Especializada em Investigação e Repressão ao Crime Organizado.
0: É, acompanhada do advogado, essa policial foi até a delegacia lá na Rua Conselheiro Lafayette, bairro Sagrada Família, região leste aqui da capital, onde teve a prisão preventiva decretada no âmbito das apurações.
1: Ela se apresentou um dia depois da justiça revogar a prisão de pai e filho presos durante a ação policial que deu origem a essa investigação.
0: É, a decisão apontou dúvidas sobre a regularidade da apreensão de drogas feita no imóvel, né, que foi alvo da operação, já que a família questionou a origem da droga encontrada em uma sapateira.
1: Na ação filmada pela própria Polícia Civil, as gravações não condiziam com o relato policial de que as drogas estariam na sapateira, fazendo com que a ação dos policiais fossem desmentidas posteriormente.
0: Pois é, a defesa de Ana Luísa informou que em breve vai se manifestar sobre o assunto. É, tem que se manifestar e a polícia tem que apurar isso aí, né? Por que que eles plantaram essa droga? Se é que eles plantaram mesmo? Né? E tudo leva a crer que sim.
1: Sim, sim.
0: Né?
1: Por muito quê? Esquisito esse
0: Qual
1: caso,
0: a intenção, né?
1: Bruno?
0: Exatamente. Então,
1: qual que era a intenção
0: De deixar esse pai e filho presos, né? Colocá-los aí como traficantes e no fim da história eles não tinham nada com isso.
1: Pois é, isso aí mexe com a confiança da gente.
0: Sem dúvida,
1: com
0: e mancha a imagem, né?
1: Policial.
0: Dos dois, né? É, também.
1: Demais, né, gente?
0: Complicado.
1: Vamos aguardar, claro, esse caso e a gente traz todas as informações para você aqui no Minas TMC. E aí, vamos falar dos Vorkaros?
0: Ah, vamos seguir no destaque policial,
1: a
0: né?
1: A novela dos Vorkaros. É. Vamos lá, a gente tinha que ter uma série, né? Os Vorkaros.
0: Já imaginou? Vai
1: Meu
0: vai
1: Deus
0: dar
1: do céu, vai ter. 5/9, a Polícia Federal marcou para 30 de setembro, gente, os depoimentos do banqueiro Daniel Vorkaro e do pai dele, o Henrique Vorkaro, no inquérito que investiga a atuação do grupo conhecido como A Turma.
0: Pois é, segundo a PF, esse grupo teria financiado e mobilizado por... teria sido, né, financiado e mobilizado por Daniel Vorkaro para monitorar pessoas, obter informações de processos sob sigilo e pressionar indivíduos que contrariassem, né, interesses do banqueiro.
1: Pois é, os depoimentos tinham sido marcados anteriormente, mas foram adiados a pedido da defesa e reagendados pelos investigadores.
0: O Daniel Vorkaro e o pai dele, Henrique Vorkaro, estão presos preventivamente, né, no âmbito do inquérito. A prisão foi determinada pelo ministro André Mendonça, que é o relator do caso lá no STF.
1: O depoimento de Daniel Vorkaro está marcado para as 14h e deve ser feito por videoconferência. Ele está preso em Brasília e o pai dele está preso em Contagem.
0: É isso aí. Inclusive a PGR já concordou, né, com a liberação do pai para fazer exames. Uhum. E diz que o pai tem problemas de saúde, né? Assim, né? O camarada, quando vai para a prisão, de repente começa a ter um tanto de problema de saúde, né? Enquanto estava em casa, roubando, tranquilão, curtindo a vida, não tinha problema nenhum. Aí vai, chega na cadeia, já começa a ter um tanto de problema de saúde.
1: Ó, e falando nisso, ô Bruno, tem mais notícia do Vorkaro pra você, viu? Mensagens extraídas pela Polícia Federal do celular do Daniel Vorkaro apontam para uma articulação envolvendo a hospedagem de um ministro do Supremo Tribunal Federal, o STF, durante o Carnaval de 2025, no Rio de Janeiro, viu? Segundo reportagem do Metrópolis, confirmadas por outros veículos de imprensa, né? O ministro seria Cássio Nunes Marques, identificado nas conversas pela sigla KN.
0: É, de acordo com as mensagens, Vorkaro teria reservado uma mansão de alto padrão no bairro do Joá, no Rio de Janeiro, para QN, né, que é o Cássio Nunes, e para o desembargador Nilton Ramos, do Tribunal Federal da Primeira Região, TRF1. O custo da hospedagem, meus amigos, teria ficado em aproximadamente R$1.450.000, segundo as informações divulgadas. Que casa é essa, hein?
1: Que casa é essa, gente? É muita grana.
0: Joá, eu sei que é um bairro diferenciado mesmo no Rio de Janeiro.
1: É. Ó, as conversas também indicam que a estrutura oferecida não se limitaria à hospedagem, viu? Entre os serviços mencionados estariam chefe de cozinha, garçons, motoristas, bebidas de alto valor. Também aparecem tratativas envolvendo camarotes de carnaval, kits, passeio de helicóptero e acesso à área VIP.
0: Ah, agora eu tô entendendo para chegar nesse valor luxo, tão alto, né? Tá doido. Em uma das mensagens, datada de 19 de fevereiro do ano passado, o responsável pela logística, o Léo Serrano Giunchetti, afirma que Newton Ramos havia solicitado informações sobre a casa porque precisava repassá-la ao ministro. Na mesma conversa, esse cidadão afirma ter entendido que o imóvel ficaria reservado para o ministro do STF.
1: Olha só, outro trecho dessas mensagens trata de um pedido para que, abre aspas, esse KN, né, pudesse entrar em um camarote sem passar pelo procedimento normal de cadastro. Também tem uma conversa em que o Newton Ramos teria solicitado autorização para organizar uma feijoada para cerca de 40 pessoas nessa mansão, pedido ao qual Vorcaro teria respondido positivamente.
0: A Polícia Federal, segundo as reportagens, trabalha com a hipótese de que KN seja Cássio Nunes Marques. O ministro, porém, afirmou ao Metrópolis que nunca trocou mensagens com Daniel Vorcaro e que nunca fez pedidos ao empresário Newton Ramos. Não havia se manifestado até a publicação, ou melhor, o Newton Ramos não havia se manifestado até a publicação dessa reportagem.
1: Bom, o episódio ganha relevância, é claro, porque essas mensagens fazem parte do material apreendido pela Polícia Federal no contexto das investigações relacionadas ao Banco Master e às relações de Vorcaro com pessoas influentes, né? Outros documentos e mensagens divulgados anteriormente também apontaram para contatos entre pessoas ligadas ao empresário e o entorno do ministro, embora cada episódio tenha suas próprias circunstâncias e negativas.
0: Até o momento, as mensagens divulgadas constituem elementos de investigação e não por si só provam, né, prova definitiva de irregularidade ou de que o ministro tenha solicitado ou recebido pessoalmente os benefícios descritos. O esclarecimento sobre quem efetivamente pagou pelos serviços, quem usufruiu da hospedagem e qual era, né, a natureza das relações entre os envolvidos deverá depender da apuração das autoridades competentes.
1: Mas, um caso que
0: onde a fumaça há fogo, né?
1: É isso, né, Bruno? Agora eu acho assim, gente, se um empresário oferece uma estrutura milionária a integrantes do judiciário, é mais do que legítimo a gente ficar realmente desse jeito se perguntando por quê? Quem usufruiu? Quem autorizou? Teve alguma contrapartida, né, gente? Eu acho que os ministros e os desembargadores, eles têm uma responsabilidade institucional imensa, gigantesca.
0: Então,
1: qualquer proximidade possível entre magistrados e grandes empresários tem que ser esclarecida com rigor, né, gente? Num país onde milhões de brasileiros, nesse momento, contam cada centavo ali, cada real para pagar as contas, você vê uma hospedagem de quase R$1,5 milhão de reais envolvendo autoridades aí do topo do judiciário, que se investigue tudo mesmo. A gente tem que investigar cada conversa, cada áudio que ouça todos os envolvidos mesmo, que as provas sejam examinadas sem nenhum tipo de seletividade, né?
0: Exatamente.
1: E que se tiver irregularidade, os responsáveis respondam por isso, porque é um absurdo com o nosso país.
0: Tem que tirar essa turma. Quem está devendo tem que pagar.
1: Independente do cargo.
0: Exatamente.
1: Que
0: ocupa, né? Independente qual ideologia política, não é? Tem que pagar. Ó, vamos mudar de assunto, trazer um outro destaque, né, de hoje. Na verdade, veio desde ontem sendo falado isso. Uma nova atualização, né, no caso da diarista acusada de matar aquele casal de idosos no bairro São Pedro, aqui em Belo Horizonte, né, Letícia?
1: Um caso muito trágico, né, Bruno, que repercutiu bastante, inclusive de forma nacional. Quem conta tudo pra gente, chegando aí com mais informações, é o nosso Murilo Luiz.
6: Exatamente, o laudo de sanidade mental de Paola Stephanie Neto Cirino concluiu que a diarista não tinha doença ou perturbação mental na época em que teria matado um casal de idosos em Belo Horizonte. Segundo a perícia, as capacidades de entendimento e de decisão estavam preservadas no momento dos crimes. Maria Clotilde Atala Inácio, de 76 anos, e Cláudio Atala Inácio, de 75, foram encontrados mortos no apartamento onde moravam, no bairro São Pedro, na região centro-sul da capital. Os corpos foram localizados pelo filho do casal no dia 30 de junho, depois que Cláudio não apareceu para trabalhar. A avaliação foi determinada pela justiça, incluiu uma entrevista com Paola. Durante o atendimento, ela relatou ter ouvido vozes e visto vultos que, segundo o próprio relato, teriam influenciado a ação. Os peritos não encontraram sinais clínicos compatíveis com transtornos psicóticos ou alterações graves de humor que comprometessem a compreensão dos fatos. O documento foi concluído nesta quinta-feira e aponta pela análise análise da psiquiatra forense que Paola tinha capacidade de entender o que estava acontecendo e de tomar decisões na época dos fatos.
1: Tá aí, valeu pelas informações, o nosso Murilo Luiz trazendo esse caso que repercutiu bastante, né, gente? Agora são 5h16, como o Murilo disse, né, o laudo pericial de sanidade mental da Paola Stefani Neto Cirino, finalizado ontem, concluiu que a diarista não sofreu delírios, alucinações ou alterações graves do humor quando ela matou esse casal de idosos, essa história que repercutiu bastante aqui em BH.
0: Só pra lembrar, né, gente, esse crime aconteceu em 29 de junho, né, desse ano, no apartamento das vítimas, aqui no bairro São Pedro, região centro-sul de BH. A Paola confessou, né, a autoria do latrocínio que vitimou o advogado e a esposa dele, o Cláudio Atala, e a esposa, Maria Clotilde. E os dois, né, foram encontrados depois pelo filho, né, que sentiu a falta dos pais. E aí nós vamos conversar com um advogado, né, Letícia? O doutor Paulo Crossara, para entender, né, como é que o processo, né, vai se desenrolar a partir desse laudo, né, desse laudo pericial que foi divulgado ontem. Doutor Paulo, prazer tê-lo aqui na TMC, muito obrigado, viu, por ter atendido o nosso convite. Alô, doutor, nos escuta?
1: Doutor Paulo, oi, doutor Paulo, o senhor nos ouve, boa tarde, seja bem-vindo aqui à TMC.
7: Opa, boa tarde, tudo bem?
1: Tudo bem com o senhor, obrigada pela participação com a gente. Letícia e Bruno Marum falando aqui no Minas TMC segunda edição. Doutor, o laudo concluiu aí, né, como a gente informou, que a Paola Stefani não apresentava nenhum tipo de delírio, nenhum tipo de alucinação ou alteração grave do humor no momento ali do crime. Na prática, o que que essa informação, o que que essa conclusão representa para esse processo?
7: Então, é um direito, né, de quem é acusado alegar que não estava em suas capacidades no momento do crime. Então tem essa junta médica para analisar, né, definida pelo juiz. A partir do momento que o médico, o psiquiatra ou os médicos, né, pode ser mais de um, conclui que naquele momento ela pode até ter uma condição psiquiátrica, mas que não afetou a capacidade de autodeterminação dela, né? Então existe o que a gente chama de culpabilidade. Culpabilidade é um requisito para existir o crime. Né, a gente viu lá com o Adélio Bispo, com a questão do Bolsonaro, que ele foi, entre aspas, aí, né, um absolvido. Né, ele é internado, né, ele não está preso, ele está internado, porque não tem culpabilidade. Então, nesse caso, foi definido que ela tem culpabilidade, ou seja, ela pode responder pelo crime. Então, agora, o processo continua normalmente.
0: Agora, doutor, Bruno falando, ela ainda pode, por exemplo, ser indiciada por outro crime, por exemplo, porque o indiciamento se dá em crime de latrocínio, né, doutor? E crime de latrocínio, a gente sabe, não vai para júri popular, não é isso?
7: Exatamente, né? Assim, a contrário senso, né, do senso comum, nem todo crime que tem resultado morte, ele é homicídio, né? Nesse caso, nós temos um caso que não é de homicídio. É latrocínio, que é o roubo seguido de morte. É até muito mais grave, né, a pena do que o homicídio. O que nossa Constituição determina é que os crimes dolosos contra a vida, eles vão para a júri. Apenas esse, que seria homicídio, instigação ao suicídio, infanticídio e aborto. São esses quatro crimes que vão para a júri. Todos os outros é o juiz, né, que a gente chama de juiz togado, que é o juiz de direito, que vai julgar monocraticamente, só ele que julga, né? Então, nesse caso, o latrocínio, ele é julgado por um juiz, né, de direito.
1: Fechaste o microfone, né, Bruno Marum, para mim. Doutor, novamente aqui. Se o laudo tivesse apontado que ela não tinha capacidade de compreender o caráter, né, do que ela estava fazendo, qual que seria o caminho jurídico se fosse essa situação? O que que mudaria em relação ao cenário atual que a gente está vendo agora?
7: Bom, a instrução acaba acontecendo para determinar se ela fez ou não a conduta, né? Tem que se apurar se ela fez ou não. Nesse caso, ela confessa, então seria mais simples. Aí, quando chega ao final, tem o que acontece, como eu falei no caso do Adélio Bispo, né? Eu menciono porque ele é o mais famoso, acho que tem no Brasil recentemente, que é a absolvição imprópria. Por que imprópria? Você é absolvido do crime, porque você não poderia se determinar, mas não é aplicado uma pena, mas é aplicado o que a gente chama de medida de segurança, que é uma internação compulsória, né? Então a pessoa ela fica internada compulsoriamente até que se defina que ela não representa mais perigo para a sociedade. Isso acontece a cada 3 anos. Então, a cada 3 anos, uma junta médica analisa ela e fala, se chegar à conclusão que ela continua sendo um perigo, ela vai ficando, pode ficar décadas, né, internada, né, não presa, mas internada, até que essa junta médica decida que ela não representa mais perigo.
0: Agora, doutor, pela sua experiência, como é que você acredita que vai ser a linha de defesa, né, dos advogados da Paola? Eles vão tentar partir uma defesa tentando diminuir a pena dela, porque, né, como o senhor disse, ela já, né, se auto, né, proclamou como a que fez o crime, né, que fez tudo que fez, né, já assumiu a autoria dos crimes. E outra pergunta, pelo fato de ser duas mortes, né, a pena é mais pesada nesse caso? O que que o senhor pode nos dizer?
7: Sim, pela entrevista, eu acompanhei por meio de entrevista, né? Acho que, se não me engano, os autos, nessa parte até, inclusive, é sigiloso da questão psiquiátrica dela. Pela entrevista dos advogados, eu não vi nenhuma outra linha de defesa. Eles apostaram mesmo nessa questão da autodeterminação dela, que a gente chama de, né, insanidade mental, né? Tem um nome um pouco antigo. Mas eu... Tirando isso, eu vejo apenas uma discussão sobre pena, né? Não sobre se o fato ocorreu ou não. Como são duas vítimas, né, dois resultados mortes, pode ser entendido pelo tribunal, como acontece, tem discussões jurídicas a respeito, seria um latrocínio ou dois, mas costuma se aplicar dois, né? Lembrando, acho que a pena mínima do latrocínio, se eu não me engano, é 20 anos. Então, assim, é uma pena muito alta que ela enfrenta agora. Mas, né, aí ela vai ter que se defender, e isso aí os advogados vão poder discutir essa questão exatamente se é um ou dois crimes. Isso é uma linha defensiva, por exemplo.
1: Muito bem, muito obrigada pelas informações, doutor Paulo Crozara. Conversamos com ele, que é advogado criminalista. Doutor Paulo, muito obrigada pela sua participação com a gente e seja sempre bem-vindo aqui ao nosso Minas TMC.
7: Eu que agradeço o convite, fico à disposição.
0: Obrigado, doutor.
1: Realmente,
0: isso aí vai mofar na cabeça, Deus quiser.
1: Muitas dúvidas sobre esse caso, realmente. Foi muito trágico, foi muito frio, né? Pelo que a gente viu na época.
0: Demais, né? E várias facadas, né, gente? Como é que a pessoa mata o outro?
1: Parece que tinha,
0: né,
1: muito. Por isso que essa história da sanidade mental era muito falada, porque parecia que tinha muito ódio
0: ali. Muito ódio,
1: né?
0: Exatamente.
1: Um negócio meio inexplicável, né? A motivação. Verdade. Enfim.
0: Vamos seguindo. Ó, 5h24, vamos pro nosso primeiro intervalo.
1: Bora,
0: pro break. Daqui a pouquinho a gente volta, tem muita coisa ainda, tem previsão do tempo, viu? Tem chuva à vista, tem censo do IBGE para pessoas, né, com deficiência.
1: Exatamente.
0: Carnaval de BH tem prorrogação aí. Oba. De prazo. É muita coisa. Daqui a pouquinho a gente volta com mais informações para você. 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Não, bora. Sai daí.

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16: Muito bem, estamos de volta com o nosso Minas TMC, segunda edição do Minas TMC, nessa sexta-feira, sextou. Como é que tá a sua sexta? Conta aqui pra gente, pra mim e pro Bruno Marum, o que, que você vai fazer hoje, como é que vai ser o seu dia? Daqui a pouquinho tem agenda cultural, viu? Murilo Luiz preparou aí o que, que vai rolar no final de semana, tudo que vai acontecer, tem show, tem a minha Ivete Sangalo, que eu amo tanto nesse final de semana, gente. Ivete vem aí no Clareou. Muita coisa pra você ainda hoje, então fique ligadinho que tem coluna também. Mas agora a gente vai pro quê, Bruno? Vamos pro trânsito?
17: Trânsito, Pedro Gonçalves falando da Antônio Carlos. Fala aí, Pedrão.
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19: 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Marum e Letícia, falamos agora da Avenida Antônio Carlos. Trânsito ruim no caminho para Pampulha. Motorista pisa no freio no bairro Cachoeirinha, indo assim até o São Luís, por causa do excesso de veículos nesse trecho. A melhor opção é sair do centro pela Pedro II e pela Carlos Luz. No sentido oposto, Antônio Carlos tem situação melhor e o motorista vai tranquilo para a região central. 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
16: Valeu, Pedro, pelas informações do trânsito pra gente nesta sexta-feira, 5 horas 29 minutos. Vamos falar de mudança de clima,
17: ih,
16: né,
17: rapaz,
16: gente?
17: Tem frio aí, é?
16: Vai mudar, viu? Porque uma frente fria vem trazendo chuva forte, ventania e até chance de granizo pra Minas Gerais nos próximos dias.
17: É, mas calma que o fim de semana tá garantido, viu, gente? Fim de semana ainda será de tempo firme. É, São Pedro tá colaborando com a gente pelo menos fim de semana,
16: pelo
17: né?
16: Pelo menos.
17: Na maior parte do estado, segundo a previsão. No entanto, a partir da noite de domingo já... sistema chega pelo sul de Minas e pelo Triângulo, provocando os primeiros temporais, viu?
16: Aqui na Grande BH e na capital, né, o tempo vira entre a tarde e a noite de terça-feira. Os termômetros sobem bastante até o início da semana, mas a partir de quarta a temperatura despenca em toda a região.
17: Maravilha. Fique atento, hein? Até lá o calor continua elevado. antes da chegada das pancadas de chuva.
16: Você
17: sempre
16: prefere
17: assim.
16: Frio, né, Bruno?
17: Eu gosto de frio, gosto muito de frio.
16: Ah, não, eu prefiro calor, gente.
17: O calor eu gosto na praia, assim, na Bahia, ou de férias, de preferência.
16: Aqui entendeu? Não dá, né? Não pode sair de biquíni na rua, né, gente? Não tem praia.
17: Exatamente.
16: Olha só, falando nisso, Minas Gerais vem sofrendo, né, com as fortes chuvas nos últimos dias, viu?
17: É, aí o nosso Murilo Luiz, o nosso repórter, traz o relato de uma moradora de Mariana, região central aqui do estado, que teve prejuízos causados pela chuva. E mostra também o cenário em diferentes cidades mineiras. Vamos conferir.
16: Exatamente,
17: né?
16: Mariana que já teve, né, situações difíceis. Nossa, ali, não. Muitas tragédias, né, uma cidade que sofre, mais uma vez agora sofrendo por causa da chuva. E Murilo Luiz vem, conversou, né, com essa personagem, né, com esse relato de uma moradora que mora lá em Mariana, e ela traz informações, ele traz informações pra gente a respeito disso,
17: cadê,
16: né,
17: cadê você? Murilo está aqui, ó, vamos lá, vamos com o Murilão agora, chega mais, grande Murilo Luiz, fala.
0: Fortes chuvas atingiram Mariana, em Minas Gerais, nos últimos dias e causaram transtornos para moradores de diferentes pontos da cidade. A equipe da TMC conversou com Stephanie Caroline, de 23 anos. Ela é auxiliar jurídica e moradora do bairro Morada do Sol. A casa dela foi alagada durante as chuvas e ela conta pra gente como foi esse episódio.
5: A gente já tava deitado, né? Eu e meu esposo, tava vendo televisão. E aí tava chovendo muito, né? O dia inteiro tava chovendo. E aí, quando foi mais ou menos umas 11h20, a gente escutou um barulho muito alto e parecendo cachoeira, né? Uma chuva muito forte. E aí eu olhei pra ele, ele olhou pra mim, a gente falou assim, gente, o que que tá acontecendo? E aí quando a gente viu, tava entrando água na nossa casa, né? Igual o vídeo que a gente fez. Entrou muita água mesmo. Foi questão de um minuto, a casa tava toda alagada, a gente não teve tempo de reação, né? A única reação que a gente teve, na verdade, foi de pegar os nossos gatos e colocar no alto.
0: Stephanie relatou que não recebeu suporte da prefeitura e precisou recorrer a uma vaquinha online para ajudar a cobrir os prejuízos causados pela chuva. Ela deu mais detalhes sobre a situação.
5: De prejuízo que a gente teve foi praticamente tudo que teve contato com a água, né? A Defesa Civil falou que por ser água de esgoto, né? Porque lá o esgoto corre a céu aberto. Então, por ser água de esgoto, tudo que teve contato com a água teve que descartar. Então, a gente perdeu cama, a gente perdeu sofá, a gente perdeu muita roupa de cama. Mantimento, a gente perdeu todos os nossos mantimentos, a gente teve que descartar. A gente perdeu um colchão de solteiro também. E o guarda-roupa também, né? O guarda-roupa também teve contato.
0: Outras cidades mineiras também registraram transtornos provocados pelas chuvas. Em Ipatinga, o temporal durou cerca de uma hora, com quase 40 milímetros de chuva e rajadas de vento de até 76 km por hora. Houve pontos de alagamento e quedas de árvores e postes. Já em Timóteo, a chuva provocou enxurradas em algumas vias, principalmente na Regional Leste, além de quedas de árvores e interrupções no fortalecimento de energia em diferentes pontos da cidade.
17: Que coisa, hein, gente? Que chuvarada lá na região do Vale do Aço. E essa também, né? Pegando a moradora Stephanie. Olha só, quem quiser ajudar a Stephanie, viu, Letícia e ouvintes, o Pix dela, anote aí, ó. É o 16-747-079671. Vou repetir. 16, né? 16-747-079671. O nome dela é Stephanie Reis. Quem quiser fazer, né, algum tipo de doação, fique à vontade, vamos ajudar quem precisa.
16: Inclusive a situação, a gente viu, né, as imagens, você pode conferir, inclusive, lá nas nossas redes sociais, @TMC Minas Gerais, tem as imagens lá da situação da Stephanie. É importante, como o Bruno disse, a gente tentar contribuir com essas pessoas, tentar ajudar da maneira que a gente consegue. Ela perdeu quase tudo, né, como ela relatou ali. Então, assim, muito triste a situação dessas pessoas. E é o que a gente sempre fala aqui nesse jornal, tem que ter estrutura, né? Então, não adianta, é claro que o governo atua nesse momento de emergência, e tem, é mais que obrigação das prefeituras, dos governos atuarem nesse momento de emergência, mas o importante é antes, né? Tem que prevenir a situação.
17: Exato.
16: A gente tem que ter mais políticas públicas de prevenção para não chegar, deixar chegar nesse ponto, né?
17: Exatamente. Água invadir a casa da pessoa não pode.
16: Pois é, exatamente.
17: Ó, outro assunto importante, Letícia, nós vamos trazer agora mais um convidado, na verdade uma convidada, porque depressão não é consequência natural do envelhecimento, viu? Sinais em idosos ainda são confundidos com coisas da idade.
16: É verdade. No setembro amarelo, a psicóloga alerta que isolamento, perda de interesse, alterações no sono e falas de desesperança não devem ser normalizados pela família e explica que a importância da escuta nesse momento e do acompanhamento profissional, né? Quem vai conversar com a gente sobre o assunto é a Leni Lousada, ela que é psicóloga, mestre em ciências do envelhecimento e especialista em saúde emocional do idoso. Leni, boa tarde para você, obrigada pela sua participação aqui com a gente, viu?
12: Boa tarde, obrigada, eu que agradeço.
16: Leni, é um assunto muito importante, né, a gente falar de depressão, acho que a gente tem que sempre debater isso. Agora, me conta uma coisa, por que que ainda existe, na sua opinião, né, por que que ainda existe a ideia de que a tristeza, o isolamento ou falta de interesse ainda são coisas normais da idade, como a gente diz? Por que que você acha que esse pensamento pode ser tão perigoso para confundir esse diagnóstico, né?
12: Culturalmente, assim, o idoso, as pessoas não pensam sempre no outro, assim, não vê. Ele é meio, vou dizer que ele é um pouco transparente, as pessoas não olham para o idoso. Aí, se ele fica mais parado, é mais tranquilo a pessoa pensar, é da idade, todo mundo começa a resmungar. É porque até então também não pensava muito, não se estudava muito essa faixa etária, principalmente no Brasil, né? No Brasil agora, o Brasil que está envelhecendo agora, tem um pensador que fala, o Brasil é um país jovem de cabelo branco, ou de cabelo grisalho, mas mais ou menos isso. É porque a gente está envelhecendo agora, e agora que está olhando, nem tudo é da idade. A gente pode envelhecer feliz, a gente pode envelhecer ativo, a gente pode envelhecer de diversas formas, né? Envelhecimento, a tristeza não faz parte da vida, né? Viver é alegria.
17: Sem dúvida. Ô Leni, e quais são, né, os sinais, assim, que o familiar tem que começar a preocupar, né? O que que ele pode, como é que ele consegue identificar, né, que o parente ali tá mais idoso, tá assim, dando sinais de que tá numa fase depressiva? O que que você pode nos dizer?
12: Os sinais, por exemplo, observa se tá mais quietinho, se está, às vezes, reclamando, porque é diferente do adulto ou do adolescente, não vem só com a tristeza, ele fica mais quieto, ele fica também, né, mas ele fica com falas pessimistas, ele deixa de comer, às vezes, sintomatiza muita coisa, sente dores no corpo, porque sente mesmo, não é invenção da cabeça, não é reclamação, ele sente dores na depressão, principalmente nas juntas, e observar, não gostava de ir, por exemplo, na praça, conversar com os amigos, não vai mais, gostava de fazer o almoço de domingo, já está desanimado para começar a reunir a família, para fazer o almoço, isso tudo tem que ir observando, por quê, né? Por que a mamãe está assim? Por que o papai está assado? Tem que ir observando. Tem sintomas também, até, por exemplo, pode ter... O idoso pode reclamar de tonteiras, pode reclamar que perdeu o sono.
16: Sim, Leni, depois de uma perda importante, que infelizmente acontece, né, nessa idade já dos idosos, como a morte do companheiro, ou a morte de alguém da família, quanto tempo a família deve esperar antes de procurar ajuda? Como é que a gente diferencia o luto de uma possível depressão? Eu pergunto porque eu perdi meu pai em dezembro e a gente vê que a minha mãe fica meio triste, às vezes, mas a gente entende que é o luto, né? Mas como é que a gente separa isso de uma possível depressão nessas situações?
12: Sim, tem que ir observando. Esse luto, ele realmente tem um tempo. Você vê, passou, né? Um ano, dois, a pessoa está ali naquele luto, triste, não quer fazer mais nada, não quer participar. Aí precisa procurar ajuda. Ou perguntar primeiro, conversar com a pessoa, né? Vamos, porque tem muito preconceito, né? Principalmente 60 a mais... tem muito preconceito com psicólogo e tal, então mostrar que é importante, que deve procurar uma ajuda, porque o luto tem um tempo, assim, para passar, né? Passou de um ano, sim, beleza, cada um tem um tempo, mas você vê que está demorando demais, a pessoa está deixando de fazer as coisas, isso atrapalha muito, quanto mais o idoso interage, quanto menos ele interage, pior fica, pode antecipar até demências, outras coisas que nem viriam, né? Então, a interação com o outro é muito importante. Então, vou ficar atento para não deixar esse ficar muito fechado em casa, não querer sair, e essa depressão, essa tristeza, né? No caso do luto, essa tristeza não passar, e se pensar, isso deve ser uma depressão, vamos olhar, né? Não esperar muito tempo, não.
17: Ô Leni, para a gente encerrar, né? Eu sei que não tem uma receita, mas o que você poderia nos dizer para aquele idoso que está, né, levando a vida assim mais desanimado, mas que quer sair dessa, e para a pessoa que quer ter uma fase da vida depois dos 65, com saúde, bem disposto? A gente sabe que, né, tudo depende da alimentação, né, de uma atividade física. É por aí, tem alguma coisa a mais, exercitar o cérebro também, né, que é muito importante. O que você pode nos dizer?
12: É por aí mesmo que você está falando. Fazer uma atividade física é importantíssimo, né? Uma caminhada, mas eu falo que interagir com o outro, com os outros, é a coisa mais importante. Sair, participar, ir ao cinema. Tem que a gente existe com o outro, né? O eu forma com o tu, então tem que ter o encontro das pessoas. Então é muito importante interagir e fazer o exercício, pensar na alimentação, né? A terapia ajuda, mesmo se a pessoa fala assim, ah, não estou deprimido, não vou, mas ajuda também, ajuda a entender muitas coisas da idade, da vida, muitas coisas que foram guardadas, né?
18: Sem dúvida.
12: Ajuda muito.
16: Sim, Leni, queria te agradecer pela participação aqui com a gente. Aliás, esse é um assunto, né, Bruno, que a gente até comentava.
17: Dá pra fazer um programa, né, sobre isso.
16: Dá pra fazer um Cidade é Sua, inclusive, que é um programa que a gente tem de uma hora de duração, porque depressão é um assunto que, inclusive, muita gente tem preconceito, né, Leni? As pessoas não gostam de falar. Ah, não quero ir no psicólogo. Ah, isso, depressão é frescura, né?
17: Muitas vezes
16: eu já ouvi,
17: né?
16: Isso. Então, assim, um assunto muito importante da gente debater. Muito obrigada pela sua participação e você é sempre bem-vinda aqui à TMC, tá bom?
17: Obrigado, Leni.
12: Obrigada, eu que agradeço.
17: Valeu demais.
16: Tchau. Um assunto mega
17: importante. É difícil, né? Difícil. Todo mundo tem um exemplo, né? Próximo, assim, né? Você citou sua mãe, eu tenho minha sogra também, que tá num processo assim também, né? Já desanimada. E ela falou uma coisa que me chamou aqui a atenção. E é isso mesmo. Minha sogra adorava fazer almoço domingo, né, para a família toda, reunir os netos, os filhos, a casa cheia. Hoje em dia ela já está desanimada em fazer isso.
16: Né?
17: Então você vê que é um sintoma mesmo para se preocupar.
16: É uma coisa que eu reflito bastante, assim, porque eu acho que quando a gente chega na idade, em alguma certa idade avançada, deve dar um
17: medo mesmo, né?
16: Um medo, porque pensa, várias pessoas que você conhecia já foram embora, já morreram.
17: Sim.
16: Muita gente já, no caso da minha mãe, né? Perdeu o marido de 50 anos que estava com ela. Então, assim, já perdeu a mãe também. Muitas pessoas que eram da sua confiança, que você convivia, que você amava, que você ama, no caso.
17: Sem dúvida.
16: Foram embora, então você deve dar um desesperozinho, assim, muito complexo, muito complicado. É. Deve ser muito difícil mesmo, né, gente?
17: Com toda certeza.
16: Vamos nessa.
17: 5h43, antes da gente partir para o próximo assunto, vamos trazer mais uma atualização do trânsito?
16: Vamos de trânsito.
17: Pedro Gonçalves e anel rodoviário. Sexta-feira tem enrosco. Diz aí, Pedrão, vamos ver, vamos torcer.
20: 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Destaque agora para o anel rodoviário. Tem filas no caminho para a vitória. Desde o bairro Betânia, indo assim até o Madre Gertrudes por excesso de veículos. Da Vila Oeste, chegando à Praça São Vicente, motorista também pisa no freio. Vale mais a pena passar pela Tereza Cristina, que tem situação melhor. E no sentido oposto, lentidão do viaduto da Avenida Carlos Luz até a Praça São Vicente mais uma vez, de novo pelo alto fluxo de carros. E a marginal nesse caso compensa? 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
16: Valeu, Pedro. Bora de intervalo, bora pro break.
17: Bora faturar.
16: 5h43, gente, vamos lá.
17: Daqui a pouquinho de volta tem esporte, tem agenda cultural, coluna de turismo. Não
16: Exatamente.
17: Sai daí.
16: Exatamente.
17: Rapidinho.
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16: Muito bem, estamos de volta. Eu falei que era rapidinho, né, gente? Rapidinho, só para dar uma respirada, tomar uma aguinha. Estamos de volta com o nosso Minas TMC, agora 5h47. E aí, vamos falar de esporte?
17: Bora falar de esporte, porque final de semana tem mais uma rodada do Campeonato Brasileiro, Atlético em campo, Cruzeiro também. E Danilo Marta por aqui para trazer os destaques do nosso Papo de Craque, segunda edição, daqui a pouquinho, às 18 horas. Tudo certo, Danilão? Boa tarde.
33: Tudo certo, tudo ótimo. Muito obrigado, Bruno Marum, Leti e, claro, todos os nossos ouvintes. O Atlético joga primeiro no final de semana, né? Joga no sábado, jogo contra a Chapecoense em casa. Expectativa de público não é tão grande assim.
17: Eu vi 11 mil, que tinha o balanço, o último balanço que eu vi, estava vendido 11
33: pois
17: mil.
33: Pois é, joguinho da ressaca também, é, né? Pós-classificação, finalzinho de mês, a galera também...
17: Quanto lanterna,
33: já
17: né?
33: Pensando
17: é o lanterna,
33: no
17: né?
33: Próximo mês, já, é, a lanterna afogada praticamente. Já pensando
17: no é um ano perigo que vem pro Galo.
33: Na segunda divisão, é, de fato. O Atlético gosta adora de fazer a função do Robin Hood, né? De tirar dos ricos e dar para os pobres. A Chapecoense Atlético... precisando de um pontinho aí, hein? Vai entregar, Bruno?
17: É, não, o Atlético,
33: pontinho?
17: Ele tem uma mania de Madre Teresa de Calcutá, sabe? Assim, de fazer boas ações e de desenterrar defuntos. É uma
16: bonzinho,
17: coisa de louco.
16: É um time muito bonzinho,
17: é,
16: gente.
17: É, um time bonzinho, exatamente.
33: É isso. E teve também agora os convocados, né? Saiu a lista de convocações.
17: Ah, é,
33: tem... O Kevin Castanho, convocado para a seleção da Colômbia. Tivemos também no time do Atlético o trio equatoriano convocado, o Alan Franco, o Ângelo Preciado e o Alan Minda. E agora vai ter o jogo, né, contra o Red Bull Bragantino nessa pausa para a Copa, né? E esses jogadores estarão desfalcando o Atlético nessa partida, o jogo marcado para o dia 3 de outubro. E o Atlético vai ter mais desfalque nesse jogo também, viu, Marum? Os jogadores Vitão e o Pacini, o lateral esquerdo Pacini, o zagueiro Vitão, estarão jogando com a seleção sub-20. Pro final de semana, olhando agora pelo lado do Cruzeiro, vai jogar um jogo fora de casa contra o Vitória, jogo difícil, Vitória que vai muito bem no Barradão, mas que tá pior depois da volta pra Copa, né? Piorou muito, inclusive, tava fazendo grande campanha no primeiro semestre. A grande dúvida é gerada devido à ausência do Lucas Romero, que está suspenso, não vai poder disputar essa partida. E aí o torcedor celeste tem pedido muita presença do Zé Lucas, menino, que é, né, jogador muito esporte, jovem, né, muito interessante. Também estará com a seleção sub-20 nessa parada aí para a data FIFA. Agora o Cruzeiro não vai ter nenhum jogo nesse meio tempo, né, da data FIFA. Só os jogos atrasados que serão realizados nesse meio tempo.
17: Muito bem, então fica o convite, 6 da tarde, todo mundo aqui ligado no Papo de Craque, segunda edição.
33: Muito obrigado, um abraço.
17: Valeu, Danilo Marra.
16: Abraço, valeu pelas informações, Danilo. Faltando 10 minutinhos para 6, 10 minutinhos para a gente conferir o Papo de Craque. Agora a gente fala de um assunto muito importante também, que é um levantamento, né, que foi divulgado pelo IBGE hoje, inclusive, mostra que pessoas com deficiência ainda enfrentam desigualdades importantes em diferentes áreas da vida aqui no Brasil.
17: Pois é, segundo dados do Censo de 2022, a taxa de analfabetismo entre jovens de 15 a 29 anos com deficiência era de 12,2%. E entre os jovens sem deficiência, esse índice era de apenas 1%.
16: As diferenças também aparecem nas condições de moradia. Cerca de 56% das pessoas com deficiência viviam em casas com acesso simultâneo à água, coleta de lixo e rede de esgoto ou fossa séptica. Entre as pessoas sem deficiência, o percentual passava de 60%.
17: Pois é, o acesso à internet também é menor. Quase 79% das pessoas com deficiência tinham acesso domiciliar à internet, contra mais de 90% entre quem não tinha deficiência.
16: Outro problema, gente, está nas condições de acessibilidade também. Mais de 67% das pessoas com deficiência viviam em locais onde tinham obstáculos nas calçadas e só 12,9% tinham rampas para cadeirantes no entorno de casa.
17: No mercado de trabalho, menos de 30% das pessoas com deficiência estão ocupadas, segundo os dados analisados pelo IBGE. E a renda também é menor.
16: O levantamento também chama atenção para a baixa representação política, né? O número de vereadores eleitos com deficiência caiu de 522 em 2020 para 391 em 2024. Entre os prefeitos foram 56 eleitos em 2020 e só 24 no ano de 2024.
17: Os dados foram divulgados às vésperas, né, do Dia Nacional de Luta da Pessoa com Deficiência, celebrado em 21 de setembro, ou seja, na próxima segunda-feira. É uma coisa tão simples, né, pra gente, né, Letícia, que...
16: Sim.
17: Né, que não tem, que não precisa disso, mas as pessoas não conseguem sair de casa, às vezes, né, porque não tem uma rampa, né, não consegue ir fazer as coisas que todo mundo que tem precisa, direito de fazer, né? Que precisa, porque não tem uma rampa, tem uma escada, né, obstruindo o caminho. É complicado, é uma vida muito complicada, muito difícil, mas melhorou bastante, mas ainda tem muito para melhorar.
16: Tem muito para acontecer, né, gente? Quando as pessoas com deficiência têm menos acesso à educação, ao trabalho, à internet, como a gente viu aí nessa pesquisa, fica claro que o problema, obviamente, não está na deficiência,
17: sim,
16: né, gente? Mas na barreira que a sociedade ainda mantém. E inclusão, a gente tem que deixar claro que inclusão não é favor, não, viu,
17: exatamente,
16: gente? Inclusão é um direito.
17: Direito.
16: Não é caridade que a gente faz para ninguém, não, é um direito. Então, e essa inclusão, pelo que a gente está vendo, está muito mais presente na teoria do que na prática, né?
17: Verdade.
16: Porque um povo inclusivo tem que garantir oportunidade para essas pessoas, tem que tirar esses obstáculos, como o Bruno disse, que para a gente é tão comum, para eles é obstáculo, não tem uma rampa para descer, para a gente desce normal, não tem uma rampa. Então, assim, tirar esses obstáculos para que eles possam estudar, trabalhar e participar da vida pública mesmo, com dignidade, né? Isso é muito importante. Eu acho que é um dado, é um alerta muito grande para a gente isso aí.
17: Sem dúvida. Ó, 5h53, antes da gente passar, né, para dar uma tranquilizada, vamos trazer uma notícia triste, mas que, acredito eu, pelo menos traz um certo alento, né, porque os familiares não sabiam o que
16: um
17: tinha
16: alívio,
17: acontecido, né,
16: Bruno,
17: mas agora já sabe, mas o final, né, foi muito ruim, porque aquele pai e filho, né, os dois que estavam desaparecidos, né, há 2 dias, se não me engano, são encontrados mortos dentro de uma caminhonete capotada na rodovia Fernão Dias. Os corpos de Hélio da Silva Eduardo, 57 anos, e do filho dele, o Michael Jefferson Gomes Ribeiro, de 28, foram encontrados hoje pela manhã às margens lá da Fernão Dias, na cidade de Cambuí, no sul de Minas.
16: É, como o Bruno falou, eles estavam desaparecidos, né, desde terça-feira, quando eles saíram de Ribeirão das Neves, aqui na Grande BH, para ir para Guarulhos, em São Paulo, para buscar uma encomenda. E os dois, o pai e o filho, trabalhavam com fretes.
17: E aí, segundo os bombeiros, a caminhonete saiu da pista depois de uma curva e caiu em um barranco. E não foram encontradas marcas, né, de frenagem no local.
16: A localização do veículo aconteceu depois que familiares perceberam danos na cerca, às margens da rodovia, e decidiram, claro, verificar o que tinha acontecido ali.
17: Que coisa, equipes dos bombeiros, né, da Polícia Rodoviária Federal, Civil e também da própria concessionária responsável lá pela rodovia, atuaram nessa ocorrência.
16: E a perícia da Polícia Civil concluiu os trabalhos no fim da manhã de hoje. Os corpos foram removidos por volta de 11h50 da manhã.
17: As circunstâncias do acidente, né, e das mortes, né, ainda serão investigadas pela Polícia Civil, e a gente também ainda não tem informação se os corpos, né, para onde foram, né, para qual IML, de qual cidade, quando, né, chegarão aqui, né, em Ribeirão das Neves, né, para que possa, né, haver toda a cerimônia, né, de sepultamento, sim, de velório, aquela coisa toda. Mas a gente, né, deseja aqui, né, toda a força para esses familiares. E pai e filho, é difícil, né?
16: Difícil. Imaginando para a mãe. Família, né? Perder, nossa, os dois assim, senhora, de uma vez, né, gente?
17: Complicado.
16: Mas é como você disse, um alívio, né? Pelo menos
17: encontraram,
16: enfim,
17: né?
16: Enfim, deve ser muito desesperador saber que a pessoa está sumida, não sabe se está vivo, se está morto.
17: Exatamente.
16: Enfim, todos os nossos sentimentos aí à família, né? Olha só, para você que curte bloco de carnaval, gente, as inscrições, os blocos de rua que pretendem desfilar no carnaval de BH foram prorrogadas, viu? Até a próxima segunda-feira, no dia 21. Era até hoje, né?
17: É, o prazo terminaria hoje, mas a prefeitura estendeu o período para o cadastramento, né? Os responsáveis pelos blocos precisam informar a data e o horário do desfile, o trajeto, né, do cortejo e os equipamentos de som que serão utilizados.
16: Ó, de acordo com a Belotura, a antecipação do cadastro ajuda a prefeitura a organizar melhor a operação ali do carnaval, que envolve diferentes secretarias e órgãos municipais.
17: Além do cadastramento, também está aberto o edital de auxílio financeiro para os blocos. Nesse caso, as inscrições podem ser feitas até o fim do mês, dia 30 de setembro. É, o valor neste ano destinado ao auxílio aumentou 15%, chegou a 3.700.000 reais. A previsão é contemplar até 115 blocos, 10% a mais do que no ano passado.
16: Ó, gente, o edital prevê três categorias de auxílio chamadas A, B e C. Os responsáveis podem

0: Em mais uma sexta-feira para falar de turismo e viagem. A primavera começa na semana que vem e eu fiquei pensando em um lugar em Minas que tem tudo a ver com essa época do ano. E é também um daqueles lugares que eu sempre indico quando alguém de fora me pergunta: Ô Tati, o que que eu preciso conhecer quando eu for a BH? A resposta é o Inhotim, em Brumadinho. Eu já tive lá algumas vezes e é um lugar onde eu facilmente voltaria. E não é por acaso, o Inhotim é uma referência ao reunir em um mesmo espaço uns mais importantes acervos de arte contemporânea do Brasil e um jardim botânico muito, muito legal. Ele é considerado o maior museu a céu aberto da América Latina e reúne galerias e obras de artistas em uma proposta completamente diferente do que a gente está acostumado. E eu gosto muito dessa mistura. Algumas obras contemporâneas conversam mais com meu gosto, outras menos, mas isso também faz parte da experiência de visitar o Inhotim. Agora, se tem uma coisa que me ganha completamente ali é o paisagismo. Às vezes você está caminhando de uma galeria para outra e percebe que os jardins, os lagos, os bichos e os caminhos, eles disputam a atenção com a própria obra de arte. A natureza lá é protagonista e é justamente por isso que eu acho que a chegada da primavera é um ótimo motivo para fazer essa visita. Para quem nunca foi lá, vamos ao serviço. O Instituto Inhotim fica em Brumadinho, na região metropolitana de BH. São 140 hectares de área de visitação. Então esqueça aquela ideia de passar 2 horas por lá, reserve o dia inteiro. O ingresso atualmente custa R$ 60 a inteira e R$ 30 a meia. Às quartas-feiras a entrada é gratuita e em 2026, o último domingo de cada mês também tem gratuidade. Nesses dias é preciso retirar o ingresso antecipadamente. E se você quiser transformar o Inhotim em uma pequena viagem, em vez de um bate-volta, você pode se hospedar no luxuoso Clara Art Resort. Eu ainda não conheço, mas estou doida para me hospedar lá, para depois contar tudo para vocês aqui na nossa coluna. É um hotel de luxo instalado ao lado do Inhotim, com uma proposta muito ligada à arte. São suítes e bangalôs, estrutura de lazer e experiências pensadas também para quem quer aproveitar o instituto com mais calma. E um detalhe interessante: a hospedagem inclui o ingresso para o Inhotim. Então fica a dica para essa primavera. Se você é de Minas e ainda não conhece o Inhotim, tá na hora de colocar esse destino na lista. E se você já foi, como eu, talvez seja a hora de voltar. Porque eu acho que o Inhotim tem essa característica. A experiência nunca é exatamente igual. Você pode voltar pelas obras, voltar pelos jardins, pode levar alguém que nunca esteve lá ou simplesmente descobrir aquilo que não deu tempo de ver na última visita. Eu sou a Tati Rocha, a Nômade, e semana que vem eu tô de volta com mais histórias e dicas de viagem. Até lá!
1: Oh, valeu, Tati Rocha, pelas informações pra gente. E aí, ô Bruno, dá tempo
2: Aí, ó,
1: ainda de mais alguma
2: vamos
1: coisa?
2: soltar, os meninos não ligam não, vamos soltar a
1: Vambora!
2: agenda aqui, ó.
1: Do
2: Ivete
1: Murilão.
2: Sangalo, no Mineirinho, DJ de eletrônica, Vintage Culture, nem sabia o que é isso.
1: Vintage, maravilhoso,
2: É,
1: gente.
2: festa da cerveja em Contagem, festival no aeroporto da Pampulha, hein?
1: Muita coisa pra fazer, Murilinho. Conta aí pra gente o que que tem pra fazer nesse final de semana. Quem quer sair de casa? Bora!
3: Neste sábado, a partir das 2 da tarde, Ivete Sangalo apresenta a turnê Ivete Clareou lá no Mineirinho. O projeto celebra o samba com música, alegria e emoção, reunindo o público em uma experiência inesquecível. As entradas custam a partir de R$ 190. Estão disponíveis pela plataforma Ingresse. Também no sábado, a partir das 7 da noite, o DJ e produtor brasileiro Vintage Culture chega a Santa Luzia, na região metropolitana de Belo Horizonte, com o evento DNA Artcar. Vintage é um dos maiores brasileiros produtores e DJs de música eletrônica e promete um festival incrível com cenografia e estrutura jamais vista aqui no Brasil. Os ingressos estão à venda pela guichê web, com valores a partir de R$ 270. Para fechar o sabadão, ao meio-dia, a Praça Presidente Tancredo Neves, em Contagem, recebe a Festa da Cerveja de Contagem. O evento reúne diferentes estilos de cerveja, chopp artesanal, gastronomia e pratos de boteco, além de shows de rock e pop rock, ao longo de 10 horas de programação. A entrada é gratuita, mas é necessário retirar o ingresso pelo Simpla. E tem gente aí que gosta de comida de boteco? Escuta só: no domingo, das 10 da manhã às 10 da noite, o aeroporto da Pampulha recebe o festival Origens Gastronômicas, já que Minas não tem mar. O evento reúne mais de 40 expositores, entre bares de BH e da região, com opções de comidas e bebidas, desde petiscos tradicionais até pratos preparados na hora. E o melhor de tudo, a entrada é gratuita.
2: Que beleza, hein? Bora, Letícia.
1: Que beleza, vambora. Valeu, Murilo, pelas dicas. Valeu. Deixa o povo do esporte, a gente já roubou muito tempo o horário deles, né, gente? Um beijo.

0: Bom fim de semana, domingo eu estou de volta.
1: Eu estarei amanhã.
0: Bora, vamos nessa, Bruno.
1: Valeu, beijo, pessoal. Valeu. Saúde e paz. Com Deus. Tchau, tchau.
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3: 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Destacamos agora a BR-040 no caminho para Sete Lagoas. Motorista reduz a velocidade desde o bairro Morada Nova em Contagem, indo assim até o Cabral por causa de carro parado na faixa da direita. Nesse momento, motorista, você pode passar pela LMG-808 que tem situação melhor. Voltar a 040 pela MG-432. E no sentido oposto, filas na 040 na reta do Califórnia com desvio pela Via Expressa compensando. 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
17: Muito boa tarde, boa noite para você ligado no Papo de Craque, segunda edição, chegando agora sexta-feira, 6:05. Vamos falar tudo sobre o esporte mineiro. Tanto o Cruzeiro quanto o Atlético entram em campo neste final de semana. Tem joguinho do América daqui a pouco também. A gente vai estar assistindo aqui, vai passar as tudo que acontecer ao vivo aí, né, no jogo do Coelhão. E antes de mais nada, claro, meu querido Gil Play, vamos pro giro das manchetes. Primeiro, meu querido amigo Gão, que saudade com a manchete do Cruzeiro.
18: Boa noite, pessoal. Alcance da TMC aí. Cruzeiro se prepara para o confronto contra o Vitória para se recuperar no Campeonato Brasileiro depois de uma derrota amarga contra o Santos, que só tá fazendo raiva no Cruzeirense também.
17: Os entenderão. E meu querido amigo Fael, com a manchete do Galo.
19: Sempre tendo que superar os desfalques, o Galo quer vencer a Chapecoense para começar a pensar na briga pelo terceiro lugar do Campeonato Brasileiro.
17: Jogadores do Flamengo detonam o gramado do Maracanã e o Palmeiras aproveita para tirar um sarro. E os clubes brasileiros se posicionam em favor de um mercado regularizado para as casas de apostas. Participe através do WhatsApp 319-9944-8870, repetindo 319-9944-8870, e acompanhe o nosso site tmc.com.br. Claro, siga as nossas redes sociais, arroba TMC Minas Gerais e arroba TMC Esporte. A gerência geral da TMC de Belo Horizonte é da Marcele Melasso, gerência de jornalismo do André Rocha, a coordenação de esportes de Laura Dolabella, a produção do Matheus Murici, trabalhos técnicos do Gil Play, apresentação comigo Danilo Marra. Este é o Papo de Craque, segunda edição.
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17: Tá aí, como vocês estão, meus queridos? Uma ótima noite a vocês. Agora eu tô acostumando, Fael, você me cornetou ontem, que eu tava dando boa tarde, já tinha um tempo, e o negócio
18: depois
17: já tinha 18, mudado pras 18,
18: é. 18 é a noite, né, filho?
17: É, lá mas eu ainda tava
18: galera,
17: acostumado.
18: No interior, dependendo da cidade, a galera tá jantando agora, meu filho.
17: É, isso é verdade.
18: Oi, minha avó. Já tá, exaterior nada. Aqui em BH, por exemplo, 18 horas passava ali Dona Beija, assim, a moça já tava já com o jantar, já preparado pro meu pai chegar, 6 horas, 6 e meia.
13: Ah, não, mas é loucura. Manda minha avó do meu avô que não tinha TV em casa e só podia fazer menina às 19 e dormir.
18: Meu filho, eu tô falando de 1983, 84, eu era criança nessa época aí. Filho.
17: É.
18: O que hoje, por exemplo, meu pai seria avô, né? É avô, na verdade, só não tá mais entre nós, mas é avô, então já tem costumes antigos.
13: É. Mas eu tô sem a ansiedade do mata-mata. Sem ter que calcular o que vai acontecer.
18: É, eu também tô sem ansiedade no mata-mata. Eu também tô sem ansiedade no mata-mata. Sem esse negócio do que vai acontecer. Também tô desse jeito aí, desse naipe. Por que o Cruzeiro não me faz, né?
13: Bom, o Galo tava um mês e meio entrando em campo no brasileiro pensando no mata-mata.
18: É, agora só fica um mês e meio pensando só no brasileiro.
13: É
18: outra coisa que você vai quebrar também. Inclusive amanhã. E aí, sem quebrar, por gentileza, nós teremos protesto na porta do Toca da Raposa organizado pelas principais organizadas do Cruzeiro.
13: Saída do time pra viajar, o que que é?
18: É, a saída do time pra viajar. Na verdade, não, né? Na verdade, o time já vai estar, né? Lá, já vai ter saído já.
13: Mas vai protestar
18: sozinho. Acho que sai de manhã. Cara, talvez pegue, né? Acho que é 9 horas da manhã, então vai pegar o time saindo ali pra viajar ali, mais ou menos.
17: Eu acredito que sim.
18: Então, deve ser aquele protesto, mais ou menos assim, sabe? Pelo amor de Deus, né, velho? Pelo amor de Deus, ajuda nós aí, porque... Não tem sentido.
17: Tem alguma pauta específica pra esse protesto ou é um protesto geral?
18: O cumprimento da promessa do Pedro Júnior, né? O cumprimento da promessa do Pedro Júnior. Agora não tem mais o que protestar. Você vai protestar e reclamar porque saiu da Libertadores, saiu da Copa do Brasil? Agora a gente quer exigir a promessa que foi feita pro torcedor do Cruzeiro de ano que vem estar na Taça Libertadores da América.
17: É um ponto bem importante, né? Um ponto bem importante.
18: Então, confronto direto, por exemplo. Eu já considero o confronto com o Atlético, confronto direto de Libertadores, né? Porque o Atlético está numa crescente, aqui é o Gão comentarista falando. Nesse momento no Campeonato Brasileiro, e fazendo uma análise fria, no momento agora, se domingo agora fosse Cruzeiro Atlético,
17: o mais provável,
18: o Atlético seria o franco favorito à vitória do time.
17: E pensando numa questão objetiva de tabela, o mais provável depois da data FIFA é que o Atlético esteja na frente do Cruzeiro por número de gols, porque
18: exato,
17: o Atlético tem um jogo a menos que vai pagar agora contra o Bragantino.
18: E aonde pode abrir vaga pro Cruzeiro? Se o Palmeiras ganha uma Copa do Brasil, se um Flamengo ganha uma Taça Libertadores da América, certo? No caso do Flamengo ganhar a Libertadores e...
17: O Palmeiras ganhar
18: a Libertadores e Copa do Brasil.
13: Dos três times que estão na frente do Cruzeiro estão na semifinal da Libertadores.
18: Isso, então, ou seja, a possibilidade, tipo assim, pelo menos vaga de Copa do Brasil.
13: Do jeito que o Cruzeiro tá sortudo, é perigoso Estudiantes bater campeão.
18: Imagina, velho.
17: Cara,
18: imagina, mano.
13: Semifinalista podem abrir uma.
18: Não, vaga. Quer outra possibilidade? Um Vasco me bate campeão de uma Copa do Brasil, por exemplo. E aí, cara, tipo assim, o campeão.
17: Mas
18: o campeão da Libertadores e Estudiantes. Aí não tem vaga, né, mano?
17: E, cara, e esse jogo do Flamengo contra Estudiantes é um jogo encardido. Principalmente, eu não acharia isso se eu não tivesse visto o
18: jogo
17: Flamengo
18: nojento,
17: fazer,
18: né,
17: o que ele fez. Agora, contra o Independente Del Valle, um jogo que o Flamengo parece que não entrou em campo até agora.
18: E com um a menos, inclusive, né?
17: É, ficou com um a menos depois, mas tomou o gol, já tava tudo normal, tava 11 contra 11.
18: Mas tem um ser lá iluminado, né? Chamado Arrascaeta, velho.
17: Cara, iluminado mesmo, porque
18: aquela bola daquele gol dele, eu fiquei olhando e falei assim, eu não tô acreditando, bicho.
17: É, não.
18: Mas eu vi acontecer isso muito com o Cruzeiro, sabe? Quando ele era jogador do Cruzeiro. Tinha uns gols que aconteciam, eu falava assim, parece que a bola...
17: Persegue,
18: ia atrás dele. Tem um gol, por exemplo, no próprio Maracanã contra o próprio Flamengo. Né? Acho que o primeiro jogo da final da Copa do Brasil 2017 é o Hugo que tá no gol, certo? Uma bola que sobra no pé dele e todo mundo falou assim, tá impedido, não é possível. E ele faz o gol e sai comemorando e o Bandeira correndo. E ele tava na posição certa e a defesa do Flamengo sai deixando ele em condição legal.
17: Uhum.
18: Os gols que você fala assim, valeu?
17: Entendeu? Não, ele realmente tem momentos, parece iluminado. Teve,
18: iluminado,
17: inclusive, matérias de jornais... estrangeiros, né, europeus, destacando ele como um jogador extremamente decisivo da América do Sul, o mais decisivo da América do Sul. Uhum. Foi colocado assim, se não me engano, na Espanha. E, de fato, assim, é um cara que faz a diferença, fez no Cruzeiro, agora faz no
18: fez
17: Flamengo.
18: Fez em 17, fez em 18 no Cruzeiro, importantíssimo, né? Fez em 19 pro Flamengo. É o jogador, ele e o Diego são os grandes jogadores, junto com o Gabriel Barbosa, naquela final de 2019 da Libertadores, né? Porque ele participa efetivamente em um dos gols, né? E também tem uma participação equivalente demais, na, tanto no Campeonato Brasileiro, quanto na Taça Libertadores daquele ano que o Flamengo conquista. O Arrascaeta realmente é iluminado.
17: Não, é, ele é embaçado. 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Ô, meu querido Fael Lima, eu queria chamar agora já a nossa Giovana Oliveira para trazer informações para esse Galo e Santos, jogo do final de semana. Então, antes do Fael falar um pouquinho mais aqui, porque agora eu tava ouvindo só, né, Fael? Eu tava deixando o Gão falar um pouquinho. Tá com saudade também da voz do Gão, né?
13: Ah, é porque o Flamengo aí foi o time que eliminou o Gão, então tá tendo mais aquele confronto direto, aquela mágoa ainda. Então, o Arrascaeta passou pelo Cruzeiro, era um assunto mais relacionado ao Gão.
18: Saudades, inclusive.
17: Saudade da sua ex.
13: Por um segundo eu imaginei que daria Del Valle, cara. Aquele gol anulado.
17: Cara, sim.
13: O Del Valle, aquele cara, aquele véizinho do Del Valle. Como é que chama, cara? Fugiu o nome dele aqui agora.
17: Agora eu não lembro.
13: Ele já fez gol no Galo ano passado.
17: É o Sornosa.
13: Sornosa. Esse.
17: Passagem por Corinthians, por Fluminense.
13: Adora fazer gol no Galo também. E aí eu falei, não, ó, vai tirar o Flamengo, cara. E aí foi um balde de água fria. Já mudei pra Cienciano e o Montevideo.
17: É, a gente vai falar disso, inclusive vou te perguntar se você gostou do resultado desse jogo, mas vamos só trazer a Giovana Oliveira primeiro para trazer informações, claro, sobre esse jogo do Galo contra a Chapecoense.
20: Muito boa noite, meus caros amigos do Papo de Craque, segunda edição. Sextou, meus caros! Olha que sexta-feira linda, olha que sexta-feira mágica! Véspera de Galo em campo, jogo importantíssimo amanhã. Aquele jogo assim, né, tranquilíssimo, pra ir com a família, beber uma cervejinha na Arena MRV. Jogo às 4 horas da tarde, daquele jeitinho que nós gostamos. É pra encher a Arena MRV. Ingressos estão saindo a partir de R$29,90 e vai lembrar, né, com 70% de desconto pra ingressos extras. Então assim, meus amigos, é aquele jogo gostoso pra ir levar a família e despedir do Galo, porque vamos ficar aí 2 semanas sem nenhum confronto do Galo, sem nenhum compromisso. Pois é, porque estamos entrando no período da data FIFA, né, meus amigos? Inclusive, temos selecionáveis, tá? O Galo que tá cheio de atleta selecionável, inclusive, tanto pela seleção equatoriana, né? Já é de praxe, já, né? Por conta do trio equatoriano, Alamin da Ângelo Preciado e também o Alan Franco, galera que sempre é convocada neste período de data FIFA, mas agora tivemos uma grande novidade, meus caros. Tivemos a grande novidade porque o Kevin Castanho, recém-contratado pelo Galo, também vai ter aí sua participação neste período. Ele foi convocado pela seleção colombiana, em que vai fazer 3 amistosos nos Estados Unidos contra México, Paraguai e Peru. Já o trio equatoriano, né, vai atuar 3 vezes lá na Ásia. Nossa, vai ser longe demais. Vai jogar contra a Coreia do Sul, em seguida vai enfrentar, então, a seleção japonesa e depois, então, por último, ou Panamá ou a Nova Zelândia. Vai ser uma Copa Kirin no Japão, então assim, vai depender do vencedor em Panamá e Nova Zelândia para enfrentar, então, o Equador. Mas assim, realmente são os convocados selecionáveis aí da equipe atleticana. Vai lembrar que pela seleção base também tivemos, tá? O Vitão e o Passiri também foram convocados para a seleção sub-20, então também estarão de fora da equipe do Galo neste período. Por quê, meus caros? Porque vamos ter, então, durante este período de data FIFA, o Galo jogando dia 3 de outubro, né, contra o Bragantino, aquela partida adiada pelo Campeonato Brasileiro. Vai ser então dia 3 de outubro e um sábado às 18h30 da noite na Arena MRV. Mas bora falar sobre amanhã, porque amanhã tem mais Galo, né, em campo pela competição nacional. O Galo que vai em busca de se aproximar do G5 da competição nacional, né? Se vencer, pode até mesmo ultrapassar o seu adversário Celeste, né? Ah, seu rival Celeste aqui em Belo Horizonte. O Galo, então, que vai enfrentar a Chapecoense. Jogo importante, mas é aquilo, né? Um jogo mais tranquilo, querendo ou não. O técnico Eduardo Domingues deve promover mudanças em todas as posições, realmente pensando no desgaste físico que tivemos nestas últimas semanas e principalmente, né, meus caros, nessas últimas Copas. A classificação na Copa Sul-Americana foi fruto de muito desgaste físico dos atletas, realmente. Então, para amanhã, um provável Galo vem com Gabriel Delfim, Natanael ou Ângelo Preciado, Vitão, Vitor Hugo, Renan Lodi ou Pacini, Alan Franco, Castanho ou Alexander ou Cissé, Fred ou Alaminda, Bernard e Coelho, fechando então na frente Cacierra ou Renê. Esses prováveis 11 iniciais da equipe atleticana para enfrentar então a Chapecoense neste próximo compromisso válido pelo Campeonato Brasileiro. E aí, meus caros, eu quero levantar essa discussão com vocês. Vocês realmente poupariam todos os jogadores ou pensando que vamos ter duas semanas pela frente de descanso? Não pouparia, não desta forma, né? Pensando que o Campeonato Brasileiro também é de extrema importância para a equipe atleticana, mas assim, são questões e questões, né? Pra mim, aí com um time bem alternativozinho, né? Daqui a pouco vamos trazer as informações da Chapecoense, como que chega a equipe da Chape também, mas assim, é um jogo, querendo ou não, mais tranquilo, pensando neste restante temporada que o Galo terá pela frente.
17: Tá certo, muito obrigado, minha querida Giovana Oliveira. Antes do nosso Fael Lima falar, ô Gil, roda pra gente esse trânsito da querida Cristiano Machado e depois a gente vai para um break.
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21: 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Boa noite para você, ouvinte do Papo de Craque. Trânsito ruim nesse momento na Avenida Cristiano Machado. Motorista pisa no freio já no bairro União, indo assim até o 1º de maio, por causa das obras que acontecem por ali. Mais à frente do Floramar, até chegar das obras, próxima à estação Vilarinho, mais filas. Motorista deve ter paciência, porque Antônio Carlos também tem filas, do Cachoeirinho até o bairro São Luís. No sentido oposto, aí sim, passar pela Cristiano Machado vale a pena, pois tem pista livre. 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
13: Tá certo, agora 18h23, voltando com o Papo de Craque, segunda edição, meu querido Fael Lima, e esse jogo do Atlético contra a Chapecoense no final de semana?
14: É, eu discordo de algumas coisas da Giovana, uma delas que ela fala sobre briga por G5, e se o Galo ganha da Chape e do Bragantino, por isso na chamada eu falo de uma briga por G3, porque se o Galo ganha da Chape e do Bragantino no jogo que tá adiado, o Galo iria para 45 pontos. O terceiro lugar tem 46. Então já é uma briga que envolve.
13: O Atlético Paranaense nesse momento, né?
14: O Atlético Paranaense tem 46 pontos, o Bahia tem 46, o Flu tem 45, o Cruzeiro 42. Que o Cruzeiro e o Galo.
15: Um joga mais, né?
14: O Galo tem um jogo a menos.
15: Mais que você, não tem?
14: Todo mundo tem um jogo a mais que o Galo aqui. Perfeito. Dessa turma. Do oitavo para frente, todo mundo tem um jogo a mais que o Galo. Então, o Galo, nesse momento, briga pela terceira posição. E o Galo não pode pensar em poupar, porque, quanto o Bragantino, ele já vive um monte de desfalques de quem está convocado, que é o Kevin, Preciado, Minda, tem o Alan Franco.
13: O trio equatoriano, né?
14: O Preciado, trio equatoriano, Alan, Minda, Alan mais Franco, o Pacini, mais o Vitão. E é curioso que se o Vitão fosse convocado há um mês, ninguém ia saber. E agora o Vitão é desfalque de titular.
13: É verdade.
14: Que loucura que vira, como que a chave vira na carreira do cara, né? E como o Barba já vai ter muito desfalque lá contra o Bragantino, então você escala todo mundo agora, arrisca pela sequência e depois descansa e recupera.
13: Tem uma distância grande, querendo ou não, né, desse jogo. O jogo do Bragantino é dia 3 de outubro, e esse jogo aqui é no dia 19, são 14 dias.
14: Não, e os caras não vão nem treinar agora nos primeiros dias, deve ter uns 3, vou confirmar com a assessoria aqui, uns 3, 4 dias de descanso, de liberar os jogadores, faz questão de mandar mensagem pra assessoria pra gente saber isso. Então não tem nem carga de treino depois. Então, coloca o que você tiver de força máxima, vai com... pra, quem sabe para o mês de outubro com mata-mata importante na terceira posição do campeonato, perto da terceira posição do Campeonato Brasileiro, né, pensando em briga pela terceira posição, e vive o mata-mata e joga o que tiver que jogar na Sul-Americana, que é primeiro, né, antes do Grêmio.
13: Sim, sim, Sul-Americana em outubro.
14: 14, 15, eu acho, 15, né? Por aí.
13: Eu acho que é de final de semana, do, aliás, meio de semana, dia 10, se não me engano.
14: É, eu sei que o Galo vai jogar quarta ou quinta, porque o jogo de terça é o SBT, ele vai pegar o Vasco e Boca.
13: É.
14: Então o Galo vai jogar na quarta e quinta, e com certeza o jogo às 19 horas, o péssimo horário das 19 horas, né? Então, deixa eu abrir aqui o mês de outubro, tá aqui?
13: Eu olho aqui no...
14: Aqui, ó, 14 e 15, quarta
13: ah,
14: e
13: boa, boa.
14: Quinta. 14 e 15. Então o Galo vai jogar 14 ou 15 de outubro às 19 horas. Dia 13 é Galo e Bragantino. Você vai então chegar pra esse jogo desfalcado. E que vida do Barba, né? Ele sai da data FIFA cheio de problema, que ele pensou assim: tem a data FIFA, recupero meu time e volto sem problema nenhum. Ele já volta todo desfalcado pra mais um jogo que ele tem que quebrar a cabeça pra escalação, que fica com o banco mais pobre, mas tem sido a vida dele. É assim que ele chegou em duas semifinais e tá sonhando agora com a terceira colocação do Campeonato Brasileiro. É vivendo uma vida de problemas mesmo.
13: Isso, só sobre essa questão de poupar ou não poupar, você não acha que talvez seja uma boa oportunidade também, não pra poupar, mas pra dar uma oportunidade pro Pacini, já que ele não vai estar disponível no jogo contra o Bragantino?
14: É porque eu não sei como tá o Lodi, porque o Lodi descansou no último jogo do Campeonato Brasileiro contra o Flow. Eu colocaria o Lodi agora.
13: Colocaria o Lodi.
14: Colocaria o Lodi. E poderia, talvez, usar Pacini e Lodi, mas...
13: Como uma dupla, né?
14: O Lodi, ele ficou um tempo do jogo contra o Santos meio desconectado. O Lodi, ele ainda não tava na frequência de todo mundo. Ele e o Cuejo, inclusive, quem dava amplitude pro time, tava meio desconectado em certo momento do jogo. E aí o Lodi, como descansou no último fim de semana, eu começaria minha escalação com ele, inclusive. Porque ele, apesar do Pacini ser um bom jogador, vai ser um dos grandes gigantes da posição no Brasil também durante a carreira, mas o Lodi agora é titular inquestionável. Então, como ele já descansou na última semana, começaria com ele. Na minha zaga, eu tenho muita dúvida, porque eu sei que o torcedor não está suportando ouvir o nome do Lianco, mas eu acho que eu iria com ele. Talvez, eu tô um pouco na dúvida se é algo, porque eu não posso falar pela ciência, eu não sou médico. Se é uma lesão que precisa de um pouco mais de descanso, aí eu pouparia, ou se é algo que vai resolver com ele jogando, aí eu escalaria. Entendeu um pouco a questão?
13: Sim, do... sim, sim. Uma questão de ritmo de jogo ou uma questão de recuperação?
14: De dor, que ele ainda sente o incômodo e tal. Então, por isso eu não consigo cravar a minha escalação. Mas eu não consigo descartar o Lianco.
13: Mas aí você tá pensando no Lianco pela esquerda, disputando vaga com o Vitor Hugo?
14: Pode ser, o Vitão aguenta a carga de jogos pela idade, né? Porque também...
13: já vai estar de fora obrigatoriamente contra o Bragantino?
14: Então você pode até realmente ter Lianco e Vitor Hugo, mas aí já vai doer meu coração tirar o Vitão do time.
13: Uhum.
14: Porque eu tô querendo que o Vitão em campo a dar minutagem pra convencer o Barba. Porque entra jogo, sai jogo, e o menino de 18 anos, nós não estamos falando dele aqui.
13: Sim.
14: A gente fala de jogadores como Lianco falhando no contra o Santos, o Fred deu o passe pra trás também. A gente tá falando dos cascudos que vivem no... Eu falei do Lodi e do Cuejo apagados em determinado momento do jogo.
13: Sim.
14: E o Vitão vai passando, jogo após jogo. Então, tá vendo como que a zaga é o ponto que ainda me deixa um ponto de interrogação? Eu gosto do Vitor Hugo. Então, a bola aérea com ele é diferente. Mas tem que saber como que a Chape joga. A Chape joga por baixo?
13: Não.
14: Aí eu tiro o Vitor Hugo do time.
13: Muita bola aérea.
14: A Chape joga pelo alto, no Túlio, né?
13: Sim.
14: Túlio Eduardo?
13: Túlio Eduardo. Inclusive, bom jogador.
14: Bom jogador.
13: Grande surpresa na Série A esse ano.
14: Bom jogador. Vale monitorar. Se joga pelo alto, eu iria de Vitor Hugo. Se é velocidade, eu iria com o Lianco e Vitão.
13: Gosta também do contra-ataque a Chapecoense, mas é um contra-ataque geralmente puxado pelo Giovanni Augusto. Giovanni. Então, não é um contra-ataque tão veloz assim.
14: Mas só pra fechar, que não dá pra desistir do Lianco. Não dá pra desistir do Cacierra, porque a gente desistiu do Bernard. O Bernard é muito importante agora. A gente desistiu do Scarpa e do Igor Gomes, que bateram os pênaltis, que classificaram o Atlético. E o Gomes, depois da Copa, a gente desistiu do Reinier e o Barba não desiste de ninguém. Então, o Alan Franco, eu tinha desistido dele. O Natanael, a gente desistiu dele ano passado, pelo segundo semestre ruim. O Barba não desiste de ninguém.
13: É isso, o Fael só desiste do Dudu e a gente vai para um breve intervalo. Daqui a pouquinho a gente volta fazer o primeiro tempo também do Cruzeiro com o Gão.
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13: De volta com o Papo de Craque, segunda edição, agora 18 horas 32 minutos. E já vou acionar o nosso querido Felipe Soares, que vai trazer pra gente o Boletim do Cabuloso.
19: É isso, salve, salve, amigo ouvinte, ligados aqui na TMC 88.7 FM, a galera que tá acompanhando o Papo de Craque, segunda edição. Boa noite, Danilo Marra, boa noite, Fael, boa noite, Hugão, tamo junto, galera. Agora para falar do Cabuloso, para falar do Cruzeirão, que tá nessa semana de preparação para essa 28ª rodada, essa última rodada antes da pausa, uma pausa mais longa para essa data FIFA, o Cruzeiro que joga agora no domingo, no dia 20 de setembro, às 4 horas da tarde, no Barradão, contra o Vitória. E aí depois só volta a jogar no dia 7 de outubro, aí no Mineirão, uma quarta-feira contra a equipe do São Paulo, e aí um duelo válido pela 29ª rodada. Mas vamos falar desse confronto contra o Vitória. O Cruzeiro nessa semana de preparação vem de derrota contra a equipe do Santos na Vila Belmiro, um Cruzeiro que tinha, né, estabelecido um 4-4-2 diante do Atlético Paranaense, repetiu a escalação para o jogo contra o Santos, mas a verdade é que nada deu certo nesse duelo fora de casa, e mais uma vez fora de casa, só que agora lá em Salvador, o Cruzeiro, vamos ver como é que vai ser, né? O Arthur Jorge, vamos ver a campo, se vai manter esse meio campo, se mantém ali o meio campo com o Matheus Henrique, Jackson, o Romero e o Matheus Pereira, como é que vai ser essa composição, volta pro 4-3-3? Eu colocaria ali o Zé Lucas, o Gal, não sei você, eu acho que você também tem essa, mais ou menos essa ideia. A dúvida fica ali no setor defensivo, primeiro na zaga, o retorno do Jonathan Jesus, ele que ficou fora contra o Atlético Paranaense e também contra o Santos, sentiu ali um desconforto na panturrilha, no tornozelo da perna esquerda, treinou com a equipe durante essa semana, deve participar desse jogo contra o Vitória, não sei se começa. O Fabrício também, que queixou ao final do jogo contra o Santos, queixou ali, né, de uma dor nas costas, aproximadamente ali 9 meses que ele vem sofrendo com dores. É, o Cruzeiro fez exames durante essa semana, não foi nada constatado, ele tem ali, na verdade, uma lombalgia, mesmo assim não deve ser problema pro Arthur Jorge, ele tá à disposição, vai depender então aí de como o Arthur Jorge vem para jogo. Na lateral esquerda também temos ali mais uma opção, né? A chegada do Vina, o uruguaio, essa semana apresentado na Toca da Raposa 2, é mais uma opção para a lateral esquerda, que já tem ali o Vidalba, o Rojas e agora o uruguaio Vina. Tem também o Cauã Moraes, mas não vem sendo utilizado. Essas podendo ser aí as alterações do Arthur Jorge para esse jogo diante da equipe do Vitória. Ah, dá uma passada também aqui na lista dos pendurados, né? Os jogadores aí com dois cartões amarelos para esse jogo contra o Vitória. São 8 jogadores aí pendurados para a próxima rodada. Então são eles: Cauã Moraes, o Otávio, Lucas Silva, Bidjalba, Wesley, João Marcelo, Caio Jorge e o Fabrício Bruno. Aí os pendurados do Cruzeiro. É o Cruzeiro que está aí focado nessa vaga no G5, G4, classificação para Libertadores, que é o objetivo agora. É para Raposo. O Cruzeiro tem 42 pontos. Se vencer e o Fluminense for derrotado, o Cruzeiro passa ali a ter 13 vitórias, a mesma pontuação, mas toma essa quinta posição, já fica ali no G5, mas é a caminhada do Cruzeiro nessa reta final de Campeonato Brasileiro, focado na vaga para a Libertadores em 2027. É isso, então daqui a pouco eu tô de volta para falar mais do Cruzeiro, daqui a pouco rapidinha de hoje falando sobre o reforço nos crias da Toca, na base do Cruzeiro, sub-17 aí, contando com a chegada de um novo zagueiro, o Gão. Amigos aqui do Papo de Craque, segunda edição, se fosse você, o Arthur Jorge, qual seria a escalação para esse jogo contra o Vitória? Colocaria o Zé Lucas, trocaria o sistema, voltaria para um 4-3-3, outra formação? É isso, deixo para vocês aí, meus amigos. Daqui a pouco estou de volta aqui, então, com mais informações do Cabuloso.
13: Tá aí, muito obrigado, meu querido Felipe Soares. E aí, meu querido amigo Hugão Lopes?
20: Meu amigo, Felipe Soares já me ganhou na hora que ele falou Zé Lucas como titular.
13: Eu gosto também da ideia.
20: Nessa aí ele já me ganhou. E quando ele fala, por exemplo, sobre mudar a estrutura de jogo, se a gente joga no 4-3-3 ou no 4-4-2... quando o Cruzeiro agrupa mais jogadores no meio campo, não adianta a gente pensar nisso de forma positiva e o Cruzeiro fazer o que fez nos outros jogos, né? Porque começa com 4-3-3, aí por esse 4-3-3, por exemplo, ele é muito efetivo numa determinada competição, como foi efetivo na Taça Libertadores da América, oscilou muito no Brasileiro, apesar da arrancada de ter saído de 20º lugar e estar na colocação que está hoje. Aí você vai para um 4-4-2, que a gente falava assim, por que não antes sobre isso, sobre essa formação? Faz um partidaço contra um ótimo Atlético Paranaense, que também estava um pouco desfalcado, mas também não tinha sua espinha dorsal tão desmontada assim para o jogo que, do Mineirão, que a gente assistiu. Um partidaço do Cruzeiro naquela partida contra o Atlético Paranaense, onde o Cruzeiro agrediu no setor ofensivo o Atlético Paranaense, assim, sabe, muito. Com transição, bola rápida, velocidade, finalizações, todo mundo que entrou participou muito bem do jogo. Aí nós vamos para uma semana depois. Só que nessa semana, o que acontece? O Cruzeiro vai contra o Santos com o mesmo 4-4-2 e tem uma outra postura. Aí a gente pensa assim, poxa, mas choveu, tava pesado e tal, tava meio complicado o jogo. Então não adianta a gente de repente pensar numa mudança de estrutura se não tiver uma mudança de atitude. Ou de repente você não manter a sua estrutura de jogo, ou pelo menos a sua qualidade de jogo, independente da formação que você colocar. 4-3-3, 4-4-2, 4-2-3-1, enfim. Eu acho que o Cruzeiro tem que pensar no seguinte, na seguinte situação. Atualmente, quem são os nossos melhores volantes? Romero e Zé Lucas pode ser a possibilidade? Testa os dois juntos. Os dois juntos funcionou em muitas vezes, em algumas situações de jogos. Vamos tentar, de repente, num jogo do início ao fim? Como é que pode ser essa estrutura aí?
21: O Gerson.
20: Pra mim, por mim, você tirava até o Gerson. Ou então você tira o Matheus Henrique e você avança um pouco o Gerson e tira dele talvez a responsabilidade de ser aquele primeiro homem de combate quando a bola, de repente, vem no setor defensivo do Cruzeiro.
13: Eu sou a favor pra esse jogo de botar Zé Lucas e Lucas Silva nesse momento. Dá uma descansada aí no Gerson. Ô Gerson, você tá na caatinga danada? Então fica aí sentado um tempo, deixa aí.
20: Pela caatinga talvez, agora por descansar, vai descansar pelo quê?
13: Não, pela caatinga, descansar no sentido de tirar ele de campo e o torcedor não ter que ficar olhando pra cara dele durante um
20: Danilinho,
13: tempo.
20: Tava vendo o mapa de calor do Gerson. No jogo contra o Santos ele não correu 5 km, velho.
13: Que beleza, hein?
20: Tem noção que isso é um volante que não corre 5 km? Tudo bem, não é o estilo de jogo dele. 5 km
13: o nosso querido Luiz Soares, narrador, corre todo dia, ué.
21: Eu questionei isso ontem, esse negócio de estilo de jogo. Pra volante não dá.
20: Não, menos 5 km é impossível. Não, o cara não corre menos 5 km, ele sendo volante. Não.
13: Eu lá na Copa Imprensa, você me viu jogando. Eu corro 5 km em 40 minutos naquele jogo.
20: Estamos falando de um futset. Estamos falando de um futset, você joga o tempo todo.
21: Começou a mentirada, vai embora.
20: Não,
21: você falando que corre não sei quantos km, o Gão vai falar que jogou, que foi campeão do Campeonato Mineiro de 92.
20: Não, foi campeão da Copa MC esse ano. Isso aí o Danilo Luiz... Marra assistiu.
13: É verdade, foi campeão mesmo.
20: E jogando no partido final muito bem.
13: É verdade, jogou bem mesmo. Saída de bola interessante. Zagueiro canhoto, alto. O nosso querido Luiz Soares corre 5 km, gente. O Luiz Soares, ele não tá...
20: Ele tá bem mais magro
13: do que já teve, mas ele não chega a tá voando ainda não, ué.
21: Não, e com aquele tamanhozinho de perna, corresponde a 15 pra ele. O esforço é bem maior.
20: Ô, Danilo, e antes de...
21: Escuta até aquele barulhinho das perninhas.
20: E antes de continuar a nossa resenha aqui, é engraçado a gente ouvir um camarada que não disputou nem a Copa da Terceira Divisão, uma copinha pereba
13: aí é difícil,
20: em Caratinga.
13: Né?
20: Pingo
13: é
20: d'água, ele fosse jogar bola, ele não era escolhido.
13: Ele é bom pra duvidar, pra jogar futebol ele não é.
21: Não, né? Pingo ótimo, d'água, eu estava no campo de futebol de noite vendendo picolé.
20: É, bola mesmo que é
13: vai
20: bom.
13: Vai vendedor.
21: Ganhei dinheiro, tá?
20: É, mas taça
13: fazer
20: nenhuma.
13: Mesmo.
20: Aí o que acontece, cara? Então, por exemplo, mas a leitura de jogo de futebol, isso que eu acho interessante no Fael, que o Fael ele pode não jogar bola, mas a leitura de jogo Nosso Carlos Alberto Parreira entrou em campo? Não. Mas tem dois mundiais da carreira, né, irmão? 70 como preparador físico e 94 como treinador. Ou seja, leitura de jogo do cara era espetacular, apesar da bola não ser muito bom com ele no pé. Mas enfim, eu concordo com isso, mas nesse sentido de, por exemplo, talvez você mostrar que o Lucas Silva ainda tem espaço nesse time do Cruzeiro. Certo? E que pode fazer sombra pro Gerson e falar assim, ó, ô irmão, você não tá querendo, eu quero.
13: Parece que todo ano é a mesma coisa, né? O Cruzeiro vive um ciclo eterno de começa a temporada, Lucas Silva bem, chega o meio da temporada, o time engrena, Lucas Silva sai do time, dá uma M gigantesca, quem que salva?
20: Bota Lucas Silva. Lucas Silva. Vamos com o Lucas Silva de novo.
13: Toda hora isso.
20: Ou seja, no melhor momento não é o Lucas Silva, no pior momento o Lucas Silva é o melhor de todos.
13: É.
20: Pois é, isso que é o resumo da ópera, né? Mas eu colocaria sim, cara, faria inclusive nessa estrutura de quatro jogadores de meio campo, eu acho que o Lucas Silva, inclusive, ele entrega melhor no sentido defensivo e no sentido de marcação. Apesar que muita gente fala assim, cara, mas eu não vejo o Lucas Silva marcando. Mano, você tá de sacanagem comigo. Era a mesma coisa que o cara falava que o Henrique não marcava.
13: É.
20: Época do Henrique, o Henrique não marca. Você tá maluco, irmão? Você mais vê a bola com o Henrique disputando bola como volante, ganhando desses caras aí. E de cara bom, velho. Você enfrentava, ele enfrentava, era um Diego no Flamengo, né? Ele enfrentava uns caras brutos, sabe? E era um bom marcador. E muita gente falava, não vejo ele marcando. É porque geralmente na jogada que tinha o gol... Geralmente você tem não é uma falha, você tem de repente uma vantagem do setor de que criou a jogada de ter de repente de superar o volante ou o defensor, o seu zagueiro, né? Que geralmente essa é a parte mais criticada, né, dos times na hora que toma gol. É goleiro, volante e zagueiro, né?
13: Sim.
20: A bola que veio lá da lateral, lá que o lateral não fechou, ninguém cobra do lateral. E olha só que eu tô indo contra a minha posição, lateral esquerdo. Mas enfim, então nessa situação, eu acho que o Cruzeiro, independentemente, aí Fael, tá vendo? Aprendi. Independentemente da estrutura ou da formação que vier, Danilo, 4-4-2, 4-3-3, 4-2-3-1, certo? Ou de repente 4-4-2 naquele formato de losango, né? De repente com você jogando com um volante aqui e outros dois volantes, de repente que tem uma estrutura mais de você fazer a transição, seria o caso, por exemplo, do Zé Lucas, que faz essa transição bem, o Lucas Silva, ou manter um Gerson no time e tal. Eu acho que tudo que vai identificar o que o Cruzeiro vai corresponder ou não à expectativa da torcida é exatamente a postura do time em campo. Nós seremos o Cruzeiro que enfrentou o Atlético Paranaense, nós seremos o Cruzeiro que enfrentou o Flamengo nesse segundo turno do Campeonato Brasileiro, seremos o Cruzeiro que enfrentou outras adversidades e chegou na posição que chegamos, ou seremos o Cruzeiro que enfrentou o Vasco, que não ofereceu nenhuma resistência e conseguiu ganhar do Cruzeiro fácil, ou de um Santos, que estava mais focado no jogo contra o Atlético e ganhou de um Cruzeiro, certo? Qual que será o Cruzeiro que nós teremos em campo? E lembrando, e falando nisso, amanhã às 9 horas da manhã teremos um protesto do Toca da Raposa, organizado pelo Conselho das Torcidas Organizadas, para poder cobrar, inclusive, respeito ao torcedor cruzeirense e postura desse time, para que não aconteça o que aconteceu no jogo contra o Vasco e também no jogo contra o Santos. Perder faz parte do futebol. A forma que perde é que deixa o torcedor muito invocado.
13: É, e o nosso querido Osmar do Nova Granada mandou uma mensagem aqui, e dessa vez concordando com o Gão, olha só.
20: Olha.
13: Boa noite. Alô, Arthur Jorge. Zé Lucas de titular, por favor. Aqui é o Osmar do Nova Granada. Então tá aí o recado do nosso querido Osmar, o Gão.
20: Osmar, um abraço pra você. Eu queria que você comentasse pra gente também sobre a convocação do Otávio, goleiro, pra seleção brasileira. Eu não tive falado do Otávio depois que ele foi convocado pra seleção brasileira.
13: É.
20: Obrigado, Osmar. Tem que dar aquela cornetada no você também, que você corneta nós, né, pai?
13: É verdade, é verdade.
20: Entendeu?
13: Chumbo trocado não dói.
20: Mas amigos que se respeitam são assim. Eu e Fael, direto e reto, nós estamos brigando. Nunca pro futebol. Geralmente, assim, aquele Homem-Aranha é melhor, o outro Homem-Aranha é melhor. Não, a aranha do Tom Holland que é bom. Não, você não sabe de nada da vida, o Homem-Aranha bom é aquele Homem-Aranha antigo e tal, e por aí vai.
13: É, bons assuntos pra se discutir.
20: As brigas que eu e Fael temos, nada sobre futebol.
13: É isso, vamos primeiro chamar o nosso querido Pedro Gonçalves pra descobrir aqui como é que tá a situação do trânsito na rodovia Fernão Dias, ali próximo de Contagem, e vamos também pra um intervalo pra faturar um pouquinho, né, Juplay?
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3: 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Destaque agora para a rodovia Fernão Dias. Tem lente da Encontagem no caminho para Betim, na altura do Riacho das Pedras, com reflexos desde o bairro Confidentes. Isso porque mais cedo, um caminhão tombou no viaduto Colúmbia. O motorista nesse momento pode sair de BH pela Via Expressa, que tem situação melhor. E no sentido oposto, nesse trecho, também tem redução de velocidade do Riacho das Pedras, mais uma vez, indo assim até a Cardiogênio Patelli, próximo à Praça da Semi. Nesse caso é por excesso de veículos e passar pela Francisco Firmo de Matos pode ajudar. 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
13: Aí, voltamos, agora 18h48, de volta com o Papo de Craque, segunda edição. Já vamos ler uma notícia aqui, aproveitar para levantar um debate. Hoje o Play prepara a sonora do Léo Ortiz para mim, porque ó, o sintético é melhor. O elenco do Flamengo detonou o gramado do Maracanã e o Palmeiras acabou aproveitando para tirar um sarro dessa situação, né? O Flamengo que sofreu, mas se classificou contra o Independente Del Valle pela Copa Libertadores da América. O jogo ficou em 1-1. O que chamou a atenção na partida também foi a condição do gramado do Maracanã. Depois do jogo, os jogadores do Flamengo reclamaram da situação. O zagueiro Léo Ortiz chegou a dizer que tem que dar razão às pessoas que defendem o sintético. Vamos ouvir aí o Léo Ortiz.
32: Bom, em primeiro lugar, eu quero deixar claro que vou reclamar do gramado, mas isso não tem nada a ver com o resultado do jogo, não serve como desculpa. A gente foi pior que eles em todos os fatores do jogo, né? Mental, físico, técnico, tático. Eles foram melhor que a gente e por isso eles complicaram o jogo hoje. Mas realmente o gramado está praticamente impraticável, assim. Está muito ruim e a gente sabe que vai enfrentar uma data FIFA agora, mas que o gramado não vai parar, vai ter NFL, então o que será do gramado pro resto do ano, né? Então espero que quem possa fazer alguma coisa faça, porque realmente está muito complicado de se jogar, ainda mais um time que gosta de jogar com a bola como a gente. Hoje nos ajudou, mas poderia ter nos atrapalhado, porque não conseguimos jogar e o gramado também ajudou nisso. E acho que em alguns momentos, por isso que as pessoas falam do sintético, e às vezes tem que dar razão para elas, porque com gramados como esse, motiva muito a ter o sintético. Então, acho que o maior dos culpados por ter muito sintético hoje no Brasil e cada vez mais são os gramados naturais estarem desse jeito, né? Então, a gente vê poucos gramados naturais bons hoje. E aí é o reflexo que o futebol do nosso país está, assim, de gramados naturais muito ruins. E aí cada vez mais a gente vê sintéticos, e eu acredito que a Confederação e todos os clubes que têm gramado natural não querem isso, né? Então espero que no futuro do nosso futebol a gente possa melhorar os gramados naturais para que cada vez mais a gente tenha um produto melhor aqui no Brasil.
13: Ortiz, tá aí a declaração do Léo Ortiz, e depois dessa declaração, o Palmeiras aproveitou para tirar um sarro nas redes sociais. A equipe paulista fez um compilado de manchetes com jogadores do Flamengo detonando o gramado do Maracanã, e com a declaração do Léo Ortiz no final do vídeo. E aí colocaram a legenda: o tempo é o senhor da razão. E aí, é para isso tudo? Como é que é? Acho que assim, o gramado do Maracanã, assim como já aconteceu com o do Mineirão em temporadas passadas, quando o Atlético e Cruzeiro jogavam no mesmo estádio, e o Arena Castelão também, né, com Fortaleza e Ceará, são definitivamente os estádios mais prejudicados devido ao número excessivo de jogos, de fato. Mas tem vários outros gramados que deveriam estar em melhores condições, né?
20: Vamos entender uma situação aqui rápida, né? Gramado sintético. Nós temos uma conclusão científica de que prejudica o jogador em termos de condicionamento físico, em termos do seu aspecto físico, muscular, de estrutura. Nós temos uma comprovação científica que fale sobre isso diretamente?
21: Não, tem a turma mais experiente, veterana, que fala que a articulação fica mais dolorida depois.
20: Justo. Então nós temos os profissionais da bola que são contra, né? Mas nós temos um número considerável de profissionais da bola que fala assim: eu sou a favor, eu sou contra. Ou nós temos alguns profissionais que são cerceados. Entendam bem a minha pergunta, não estou falando que os clubes estão fazendo isso, tá? Não são os clubes. Eles são cerceados porque eles têm um contrato com o clube de futebol do qual o seu estádio tenha essa grama sintética. Nós temos isso?
13: Um exemplo muito claro é o próprio Marcos Rocha. O Marcos Rocha, quando saiu do Palmeiras pro Grêmio, ele falou em entrevista, agora não vou me lembrar a quem foi.
20: A entrevista eu lembro. A entrevista eu lembro.
13: Que ele fala que ele perdeu uns 3 anos de carreira por conta do sintético. Ele falou isso em entrevista quando saiu do Palmeiras pro Grêmio. Mas tem outros jogadores, como o próprio Léo Ortiz, que joga num gramado normal, né? Um gramado natural, e falou, cara, que nessas condições que tava o gramado era melhor jogar no sintético. Então, assim, tem essa questão da articulação que pode, que de fato eu concordo com esse pensamento. Talvez precise de um estudo científico que comprove ou que não comprove.
20: Isso,
13: né?
20: Não tem como eu te argumentar sobre.
13: É.
20: Eu penso que jornalismo é isso. Se a gente não tem uma comprovação trabalhar científica, nós temos verdade, profissionais, né? E a opinião deles, ok. Eu acho válido você ouvir os atletas. Mas nós temos um número considerável de atletas que afirmem isso. Porque, por exemplo, Ronaldo Fenômeno, ele arrebentou os joelhos jogando em gramado normal.
13: Sim,
20: entendeu?
13: Próprio Neymar.
20: Exato.
13: Porque não joga no sintético,
20: não, né? Foi tanto sintético assim, foi jogando em Europa e tal. Algão, mas foi uma estrutura muscular que construíram, um projeto para que ele, de repente, ganhasse massa muscular. Ok, brother, mas ele jogou a vida toda, muitos atletas se lesionaram e também tiveram suas articulações também em gramado normal. A gente, Batistuta.
13: É.
20: Batistuta, jogador do... Isso é uma condição de um atleta específico? Ou é uma condição, por exemplo, física de um atleta específico, ou é uma condição coletiva? Nós temos um número considerável, por exemplo. Porque, por exemplo, falaram sobre o protocolo do futebol americano, do impacto na cabeça dos jogadores. Lembra disso?
13: Sim, sim.
20: Durante muito tempo eles falaram sobre o protocolo de concussão, que depois veio até, colocaram um também dentro do futebol assim e tal. Lá teve uma análise científica para se melhorar, de repente, a condição do capacete e a condição dos uniformes dos jogadores, de maneira que eles se protegessem mais.
13: E proibir certos tipos de jogadas também, que eram mais...
20: Isso. Então, aqui no Brasil, simples, precisamos, né? Para ter uma opinião concreta sobre o sintético, precisamos, então, de uma análise científica que vai falar assim: realmente, prejudica a articulação do atleta, está comprovado cientificamente que, mediante a um prazo em que ele joga sobre esse... com esse produto especificamente, né? sobre o gramado sintético, isso realmente prejudica o jogador. De outro modo, é só uma condição opinativa. Por enquanto, mas, nós temos a opinião de alguns profissionais.
13: E também, assim, é um estudo meio difícil, de certa forma.
20: Mas a bola corre mais rápido, tá? É, isso é fato.
13: Isso é fato. Isso
20: mais
13: é fato.
20: Rápido ela corre.
13: É um estudo meio difícil de fazer isso, só pra complementar, assim, porque aí você vai ter que fazer com um monte de gramado mais ou menos também, né? Porque a maior parte dos gramados que a gente tem no Brasil, a condição não é a ideal.
20: Então, era
13: a
20: minha segunda opinião.
13: Você vai estar comparando um bom sintético com um campo...
20: Você joga na Arena MRV.
13: Mais ou menos.
20: Joga na Arena MRV, gramado sintético, certo? Teoricamente, e aí olhando o visual da arena, né? Te entrega algo de qualidade pra você jogar e pra ter a bola rolando normal.
13: Já trabalhei de repórter lá, é um negócio insano.
20: Você vai pro Mineirão, gramado impecável. Vamos esquecer shows, tá, gente? Shows, momento em que de repente tá sobrecarregado e tudo etc. Normalmente o gramado do Mineirão é impecável, concordam?
13: Sim.
20: Estamos seguindo a linha, certo? Sim. Aí o camarada vai pra um gramado, sei lá, onde a grama é mais alta. Interior de Minas, por exemplo, onde o gramado não é tão tratado assim e tal. Ou de repente até no próprio Campeonato Brasileiro. Você deve ter um estádio, por exemplo, onde o camarada vai lá e é um tipo de grama onde a grama é mais alta, a bola corre diferente, a passada é diferente.
13: O Mangueirão
20: então,
13: muitas vezes
20: foi assim. A culpa é especificamente do sintético ou dessa variação e alteração de gramados em que os nossos atletas pisam e jogam? Entendeu?
13: Pode ser também.
20: Por isso esse estudo científico é tão necessário, porque a gente entenda assim, esse gramado aqui é específico. A gente sabe, a grama fofa, o buraco e o terrão prejudica muito o atleta. E o Fael já falou sobre isso. Era porque o Atlético tava com aquele elenco milionário, era arriscado você mandar um Hulk, por exemplo, jogar pra um gramado no interior, e a gente responsabilizava muito a FEME, a Federação
0: Teve Mineira. Teve um jogo da, contra o RT que tinha...
20: O Fael pode até falar melhor.
0: Tinha um copo, diâmetro de um copo um pouco mais largo, um caneco de chope, canecão de chope. E da mesma, a profundidade é a mesma.
20: Chama-se cratera, irmão.
0: No meio de campo, Galo RT 2016. Eu sei porque eu fui no meio campo e o cara me mostrou.
20: 2014, Fael, Cruzeiro e URT, lá no estádio, né, da URT. O gramado, assim, impraticável. E a gente jogando com o Everton Ribeiro, Ricardo Goulart e tal. Perde um jogador disso por 6 meses, por uma lesão, alguma coisa assim.
13: É muito perigoso.
20: E a culpa é especificamente do clube? O clube às vezes não tem o que fazer. O clube mal paga o salário do jogador.
0: E eu te falar, assim, que o Galo tá tendo evento pra caramba na arena.
13: Sim, é verdade.
0: Muito mesmo. E assim,
13: inclusive, melhorou muito esse ano, né? A quantidade aumentou, no caso, a quantidade de eventos.
0: Aumentou e tá tendo, tipo, aluguel pra empresa. Esses dias era, acho que, Polícia Rodoviária Federal.
13: Foi bater uma bolinha na arena?
0: É, e aí você aluga pras empresas.
13: Alô, TMC, hein? Vamos dar uma peladinha de fim de
0: Galo
13: ano.
0: Tem lá sub-17, sub-20, futebol feminino, futebol profissional. E você não tá tendo...

0: clubes, que o City coloca dinheiro no Bahia.
1: É, do nada vem o fair play financeiro quando ele se vê prejudicado.
0: É, o Flamengo tenta sempre parar todo mundo no Sim. que não é na praia dele. E essa do os jogadores dele falando do estádio doeu no coração do dirigente lá, né?
2: Ah, é, com certeza, né? Ainda mais com essa defesa acrítica, né, dos gramados normais, gramados naturais, que com certeza são melhores se tiverem boas condições, né? Se eles tiverem péssimas condições, aí eles são piores. Acho que é uma coisa um tanto quanto óbvia no final das contas também. E ó, tudo definido para as semifinais continentais, hein? Estão desenhadas e os times já sabem o caminho para chegar até a final. O Flamengo se classificou, Montevideo City Torque ganhou aí do Cienciano por 3-0, se classificou também pela Copa Comebol Sul-Americana. Todos os confrontos das semifinais das competições estão definidos. Então vamos saber aí a expectativa de Hugão e de Fael. Primeiro, Flamengo e Estudiantes, Flamengo decidindo em casa, hein? O que vocês acham?
0: É o que a gente falou ontem, né? Podia aprontar o garotinho Estudiantes aí, e ano passado, no último encontro, o técnico do Estudiantes, inclusive, era o senhor Eduardo Domingues.
1: É verdade. Tem nenhuma opinião, cara? Tem nenhuma opinião sobre esse jogo?
0: Foi um belo jogo.
2: Eu tava achando antes que o Flamengo talvez fosse ter tranquilidade pegando Estudiantes, mas o jogo de ontem me deu uma assustadinha.
1: O Flamengo é favorito, tá? Em termos, assim, tete a tete, papel, elenco, o Flamengo é favorito. Pelo histórico recente, inclusive Taça Libertadores da América, o Flamengo é favorito. Eu não me surpreenderia com uma... Vai ter muita dificuldade contra Estudiantes, principalmente com Estudiantes. Deve ter ainda um pouco da filosofia do Eduardo Domingues, né? Lá. Então, não me surpreenderia o Flamengo passando, não.
0: É... O Flamengo vai estar focado em um confronto de campeonato brasileiro. É, tô curioso.
2: Ah, peraí, jogando semifinal de Libertadores, você não tá focado em brasileiro, não.
0: Vai estar, pô. Brigando por título também.
1: Ah, mas consegue. Palmeiras e Flamengo consegue jogar os dois, duas competições brincando.
2: Eu concordo com o Gão.
0: E não vai estar com data FIFA para trabalhar o elenco inteiro, porque o Flamengo tem muito jogador convocado também.
1: Sim. Meu amigo, para de repente chegar na CBF e falar assim, e aí? Vamos conversar aqui.
0: Não, mas agora não. E assim, eu falo que seria muito legal não ter Palmeiras e Estudiantes nessa final para ter algo diferente, para variar. E senão vai virar aquilo que eu te falei, o Campeonato Brasileiro na Libertadores todo
1: Palmeiras
0: ano.
1: Palmeiras e Flamengo de novo?
0: É, porque eles já todo ano estão disputando a Libertadores.
2: Seria porque a quarta, ele falou, você falou não ter Palmeiras e Estudiantes, você quis dizer não ter Palmeiras e Flamengo,
0: é
2: não,
0: isso? Eu falei, o legal seria não ter Palmeiras e Flamengo na final, isso. Porque eles já estão brigando pelo título do Brasileiro. Pra variar, ter um cenário diferente.
1: Vamos lá, 19 foi Flamengo e River Plate, 20 Santos e Palmeiras.
2: Santos e Palmeiras.
1: 21 Flamengo e Palmeiras.
2: 21 Flamengo e Palmeiras.
1: 22 Flamengo e Palmeiras de novo. 22
2: Flamengo e Palmeiras.
1: Então, depois do ano passado e agora, seria a quarta final entre Flamengo e Palmeiras nos últimos 5 anos. Caso dê Flamengo e Palmeiras de novo na final.
0: Esse Boca, 24 Galo e Botafogo, isso mesmo.
1: Isso. Seriam 4 Flamengo e Palmeiras em uma final de Libertadores.
2: E o Atlético Paranaense? Teve o Atlético Paranaense nesse meio aí, não teve?
1: Não, Sul-Americana, não.
0: Brasil, Sul-Americana.
2: Atlético Paranaense e
1: Flamengo. Copa do Brasil contra o Atlético 2021.
2: Não teve um Atlético Paranaense Flamengo, não?
1: Não, final de Libertadores não, com certeza não.
2: Não, não sei se final, mas...
0: Libertadores?
2: Talvez, não lembro.
1: Final não.
2: Eu tô me lembrando desse jogo.
1: As finais foram, desde 2019. Atlético
0: Paranaense. Tá fumando é paiol mesmo?
2: O pior é que é.
1: Ó, 18 foi River Plate e Boca Juniors. Acho que foi 18 mesmo. É, lá no Santiago Bernabéu, por causa daquela confusão que teve na Argentina. 19, Flamengo e River Plate, 20 Santos e Palmeiras, 21 Flamengo e Palmeiras, 22 Flamengo e Palmeiras. 23 foi... agora eu esqueci, hein?
2: É, pô, aqui ó, 2022, não é isso? Flamengo e Atlético Paranaense.
1: Final da Libertadores?
0: Que isso, eu não lembro disso, não.
2: É.
1: Então foi 23...
0: Ah, pô, agora não.
1: Então 23 foi Flamengo e Palmeiras,
0: foi memória.
2: Foi.
1: Então 23 Flamengo e Palmeiras.
2: Aí 23 Flamengo e Palmeiras.
1: 24 Atlético e Botafogo.
2: É campeão.
1: 25 Flamengo e Palmeiras. E agora, mais uma vez, se der... passar os dois pela semifinal, Flamengo e Palmeiras.
0: Teve algo atípico nesse jogo.
1: Uma expulsão do jogador do Atlético Paranaense.
2: O jogador do Atlético Paranaense expulso no início, se não me engano, foi o Pedro Henrique, zagueiro. Pedro Henrique, zagueiro.
1: Isso mesmo. Olha, a gente ia passando lotado pro 2023, hein?
2: Lotado. Você passou aí, eu falei, cara, tá faltando algum 23, ano o Atlético Fluminense. Jogou essa final.
1: Então
2: não, não, não, não, Atlético Paranaense. Então, é isso mesmo, é isso mesmo. Atlético Paranaense 22, Fluminense 23.
0: 23 é Fluminense.
1: E aí 24 Atlético e Botafogo e 25 Flamengo e Palmeiras.
2: É isso. Caramba, que confusão. E Palmeiras e Fluminense?
0: Não, eu fico com o mesmo roteiro. que...
2: Palmeiras

0: Pra variar. Isso, mas assim,
1: acho que passa Palmeiras.
0: Não, eu acho que passa Palmeiras.
2: Eu acho difícil de não passar.
0: É, eu acho difícil não passar.
1: O normal seria passar, né?
0: É. Mas ver Otávio, Guga, Hulk, Rabelo, Arana.
1: Fala o Fábio também. Fala o Fábio também, fala.
0: Não, eu tô falando Tomás Galo, recente, que perdeu quartas, semi, oitavas de Libertadores e uma final. Galo perdeu oitavas, perdeu, saiu uma nas quartas, saiu uma na semi e uma na final. Vê essa turma levantando a Libertadores.
1: O Fábio perdeu muitas quartas, o Fábio perdeu uma final de Libertadores. Fábio é.
0: Não, mas a minha tá recente, vai doer um pouquinho agora... o Hulk levantar a Libertadores.
1: Ah, mas o Fábio está em umas quartas de finais em 2019 pro Boca.
0: Média final também, né? Eu vi muito cruzeirense falando na época que realmente doeu ver o Fábio levantando a Libertadores. E eu acho que por estar intenso e recente, vai doer ver o Hulk levantando a Libertadores. Mas se a Copa do Brasil ou a Sul-Americana, perceba que eu não tô falando as duas. Se o Galo ganhar uma das duas, a gente tá, ó, nem aí. A gente vai comemorar o nosso. Mas que vai doer, vai.
2: É isso, vamos chamar primeiro o trânsito aqui com o nosso querido Pedro Gonçalves, que vai falar como é que tá a situação na Avenida Tancredo Neves.
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4: 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Destaque agora para a Avenida Presidente Tancredo Neves, no caminho para o centro de BH. Motorista reduz a velocidade na altura do Jardim São José, um pouco depois da Avenida João 23, por causa de colisão entre quatro veículos por ali. Tem bloqueio de parte da pista e vale mais a pena passar pela Avenida Carlos Luz, que tem situação melhor. No sentido oposto, também tem reflexos na Avenida Tancredo Neves e filas também na Avenida Pedro II, desde o Monte Senhor Messias. Carlos Luz, mais uma vez, pode ajudar. 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
2: É isso, muito obrigado meu querido Pedro Gonçalves. Vamos... Antes de falar, a gente tava até conversando aqui fora do microfone, né? Enquanto o Pedro Gonçalves trazia noticiário do trânsito. Antes de chamar as semifinais da Sul-Americana, vamos rodar a rapidinha do Atlético com a nossa querida Giovana Oliveira?
5: Bora então com a rapidinha aqui, meus amigos, porque nessa semana tivemos a classificação do Galo de extrema importância, né, na semifinal da Copa Sul-Americana. Galo venceu o Santos por 4-2 e se classificou então para a semifinal da Copa Continental. E já sabe qual será o próximo adversário, tá? Vai ser o Montevideo City Torque. Pois é, meus amigos. No jogo de ida, o Cienciano havia vencido por 2-0 no Peru, mas ontem no Uruguai acabou que o Montevideo venceu por 3-0, então acabou que a equipe se tensa. Venceu, Citizense passou e classificou para enfrentar o Galo então na semifinal. Com isso então, né, como a equipe de Montevideo teve então na primeira fase melhor pontuação, que o Galo se classificou melhor, então teremos então a disputa da semifinal acontecendo o jogo de volta lá. Jogo de ida, semana do dia 13 de outubro aqui na Arena MRV, confronto de volta lá em Montevideo, no Uruguai, na semana do dia 20 de outubro, amigos.
2: Tá certo, muito obrigado, Giovana Oliveira. É, Rafael, o que você tá esperando aí desse confronto contra os citizenses?
0: É, cara, não existe uma referência, só assim, pra confirmar, como é bom, ainda vai cravar o dia, o horário desse duelo pela semifinal da Sul. Aliás, o Galo tá esperando dia e horário das duas semifinais, né, contra o Grêmio também. Não cravaram ainda, existe apenas a data base. Mas, por exemplo, o Grêmio, a gente consegue aprofundar um pouco mais a análise. Nós, torcedores, nós, comunicadores, por conhecer mais a equipe do Grêmio. Já o Montevideo, ele é mais conhecido pelo departamento de análise e desempenho do clube. Você já sabe, o narrador até falava ontem na transmissão o tempo todo. Ele falava, torcedor do Galo. Anota o nome desse jogador aí, esse aqui é perigoso, esse aqui é perigoso. Mas é um clube dessa característica nova pra gente, né? Sem torcida, arquibancada vazia, parece um pouco o América Mineiro. Eu confio mais no que o Departamento de Análise e Desempenho do Galo vai entregar pro Eduardo Domingues pra analisar as principais peças, a característica de jogo. O Cienciano a gente conhece bem, porque a gente enfrentou duas vezes ano passado sabia da altitude, sabia de quem ficou do ano passado, que é, permanece no atual elenco. Tivemos dois duelos novamente na fase de grupos esse ano. Foram no total dois empates ano passado, uma derrota e uma vitória esse ano. Era um elenco muito equilibrado com o Cienciano, mas o Montevideo é um grande ponto de interrogação, a não ser para os analistas de desempenho, que vão pegar imagens deles no Campeonato Uruguai, que fazem boa campanha, inclusive, que vão pegar a forma como eles jogam na Sul-Americana, e muda também essa questão do segundo jogo ser fora, porque você vai ter um efeito caldeirão aqui, e você precisa fazer um placar interessante aqui, porque apesar de não ter torcida lá, de ser um time realmente de só dentro das quatro linhas, que ele é inexistente fora dela, é um time muito perigoso. Ninguém chega na semi à toa. Então, agora é focar primeiro nessa Chapecoense, Bragantino, e lá no comecinho de outubro a gente começa a falar, aprofundar um pouco mais nas características de jogo do Montevideo.
2: Cara, eu tô olhando aqui, é um time bizarramente novo, cara. Um time bizarramente novo.
0: Porque é o perfil que a gente comenta o tempo todo, que clube empresa tem que investir. Eles estão fazendo dinheiro, cara.
2: Não, assim, exagerado, cara. Porque, assim, tem um zagueiro aqui de 38 anos, dois goleiros ali em idade de goleiro, 36, 32. Aí já tem aqui, zagueiro 22, 22, 21, 23, 18, 19. Aí tem um mais experiente, 29 anos, 20, 20, 19, 25, 26, 19, 29, 19. Aí aqui no ataque dá um pouquinho mais de experiência. 30, 26, 31. Aí volta de novo. 20, 19, 18, 24, 20, 19.
0: É isso, cara. Um time pra achar. Muito jovem. Achar muito jovens jovem. Valores aqui na América do Sul, sem dúvida nenhuma, é a função do clube. Mas.
2: Me lembra um pouco o elenco do Juventus. Quando eu lembro de estudar o elenco do Juventus, trabalhei no jogo. Era um time.
0: Pedras.
2: Era um time, assim, com um elenco extremamente jovem. Tinha um centroavante que era um pouquinho mais velho, 23, 24 anos. E tinha um zagueiro que já era veterano, assim, mas era um time extremamente jovem, parecido, muito parecido a característica.
0: A sequência do Galo, nesse período aí, ela vai ser puxada, né? Porque o Galo vai ter mais de um mata-mata, inclusive, na sequência. Tem Cruzeiro e Flamengo perto dos jogos de mata-mata também. Eu tenho isso anotado aqui, que eu peguei ontem à noite. Vou achar... Eu já pego aqui, já eu trago no papo de craque pra vocês, porque é uma sequência, cara, que vai ser perrengue. Você vai ter que, tipo, Flamengo, Cruzeiro, mata-mata, aí tem outro jogo importante, o Curitiba, que é um jogo lá no período que dá pra você descansar a equipe.
2: Curitiba em casa, né? O Atlético jogou no primeiro turno fora, né?
0: E se você quiser descansar uma peça, outra contra o Flamengo no Maracanã, fora de casa, vai ter que ser também. Porque vai ser mata-mata atrás de mata-mata, e tem clássico na Arena MRV no meio, com certeza vai ser um jogo muito pegado, e aí pode ser que o jogo contra o Maracanã, o torcedor fala, pô, você é louco, mas o Flamengo também pode estar em período de mata-mata. Já eu pego a sequência aqui que eu mandei no grupo de membros do meu canal. O Marrinho não é membro do canal, então ele não recebeu a mensagem.
2: Eu não sou membro, mas eu sou inscrito do canal do nosso querido Fael. Tem que sempre apoiar o trabalho dos amigos, né? E o Fael, você prefere pegar na final Vasco da Gama ou Boca Juniors?
0: Cara, o Boca é algo mais, vamos dizer assim, eu vou procurar um termo, charmoso para competição continental, porque você tem aquela sina que nós crescemos com o Boca. O Boca se apequenou, não é que se apequenou, é feio falar isso, mas o Boca, ele vem de campanhas ruins, de
2: passa
0: eliminações.
2: Por um momento complexo na história.
0: Os times argentinos têm realmente dificuldade agora em Libertadores, a Sul-Americana tem sido o oásis deles, então eu prefiro ainda o Boca. O Galo eliminou eles em 2021, eliminou o River depois em 2024, bora pegar o Boca, porque existe uma outra característica. Se sair pra se perder final pra time brasileiro, você vai encontrar ele todo ano.
2: É verdade.
0: Pra te lembrar. Então, se ganhar, é legal, ganhei do Boca. E se perder, eu perdi pro Boca, que eu vou encontrar uma vez a cada sei lá quantos anos. Só a sequência, já achei aqui. O Galo vai, né? Tem Chape, Bragantino, aí Atlético Paranaense, Santos. Aí depois do Santos em casa, já deve ser, talvez, uma equipe alternativa, tem o Torque, aí vem o Coxa em casa, time alternativo, E vem o Flamengo fora, Cruzeiro em casa e Grêmio fora.
2: É uma sequência complexa.
0: É. Então, pra ficar mais fácil pra você visualizar aí, você que tá ouvindo a TMC, fecha os olhos nesse momento.
2: Se você estiver dirigindo, fica de olho aberto, pelo amor de Deus.
0: Santos em casa, Torque em casa, Coxa em casa. Três jogos em casa. Aí vem o Torque fora, Flamengo fora, Cruzeiro em casa, Grêmio fora. Aí vem Botafogo fora e Grêmio em casa. Então o Galo tem alguns jogos aqui que ele sabe que certamente vai rodar um pouco o elenco. Um deles é um jogo importante como o Botafogo fora. Mas o principal é o Flamengo fora, que é uma equipe muito forte e talvez você tenha que descansar. Só que o Flamengo estará depois do segundo jogo de Libertadores também. É curioso para saber como chega esse Flamengo aí. Será no, depois do segundo jogo contra o Estudiantes.
2: Tá aí, interessante. Nosso querido Fael Lima foi de Boca. E você, Olgão, você vai de Vasco ou vai de Boca?
1: Lá ele. Mas quilômetros lá ele, velho. Que passe o Boca Juniors.
2: Entendido.
1: Tá bom?
2: Tá entendido, então os dois vão de Boca, compreendi. Pô, a bicho, mensagem.
0: É meio injusto, assim, eu perdi uma final pro Lanús e pro Botafogo, perder pro Vasco é sacanagem.
1: Imaginou, velho?
2: No mínimo, engraçado seria. É, clubes e federações publicam manifesto em defesa do mercado regulado de bets no Brasil. Grandes clubes e federações brasileiras publicaram aí um manifesto conjunto em defesa do mercado regulado de apostas esportivas. A relação ocorre após o governo federal sinalizar uma nova medida provisória com duras restrições e possível proibição de cassinos online. As entidades alertam que a perda desse patrocínio pode causar um colapso financeiro no esporte e que proibições apenas impulsionarão o mercado ilegal de apostas no país. O que vocês acham dessa situação toda? Os clubes se pronunciando, né? Assinando esse manifesto com relação às bets, né?
0: É, realmente, assim, os grandes contratos de bets inflacionaram o futebol brasileiro porque tava chegando grana de SAF junto. Jogador mediano pra ruim tá ganhando um milhão no Brasil.
2: Sim.
0: Então, de repente, você tira. Lá na Premier League eles tiraram com o passar dos anos. Já tinha data e tal. Se chegar chutando a porta e tirando agora, muito clube arrumou compromisso grande contando com esses contratos.
1: É isso.
0: Apesar de já ter reduzido muito, tem muito clube sem patrocínio na camisa. Esse ano já vi, acho que Coxa, Atlético Paranaense,
2: o Botafogo, Grêmio, ficou Inter. Um tempo forte aí sem
0: Botafogo,
2: patrocínio.
0: Botafogo, né? Sendo que as camisas dos clubes estavam sendo disputadas por Betis. Houve essa redução, mas ainda são muito dependentes.
1: Deixa eu fazer
2: claro.
1: Duas analogias.
2: Claro.
1: São interessantes em relação a isso, né? Primeiramente, eu sou contra posse e porte de arma, tá? Eu sou contra. Mas eu acho que fazer como fez no Brasil, cortar de uma vez, fizeram plebiscito, a população foi contra, ainda assim cortaram. Se fosse pra manter, a gente estaria hoje, isso foi o plebiscito, se não me engano, acho que foi em 2002.
2: Vou pesquisar isso aqui.
1: É, mas ele sendo em 2002, nós estamos em 2026. Seria 24 anos de uma evolução pedagógica, aonde teria já acontecido muitas coisas, evidentemente que muitas vidas teriam sido perdidas, tá? Por isso eu sou contra o armamento. Mas no sentido, por exemplo, de evolução pedagógica, de construção de leis, você teria hoje, por exemplo, as pessoas muito mais preparadas para ter posse e porte se você não tivesse tirado repentinamente das pessoas esse tipo de situação. Mas ainda assim você teria o risco, estamos falando de uma arma de fogo, tá entendendo? E eu quero ter essa liberdade de falar, porque é necessário a gente ter esse debate interessantíssimo para colocar risco, causa e evolução para a população. Nada pode ser cortado de uma maneira tão imediata, de modo que você vá atrapalhar uma evolução pedagógica de construção para isso. Vou colocar um outro exemplo para vocês. Eu sou professor. Então, como professor, resolveram tirar agora repentinamente das mãos dos alunos os celulares. Muitos pais foram a favor. Hoje, o celular, e vejam bem, o celular hoje, não adianta você virar e falar assim, eu não sou aquilo que está nas redes sociais. Não, mano, é o seu pensamento. São as suas ideias, é o seu comportamento. Então, é você ali. Então, hoje, por exemplo, eu estava com o meu filho numa situação, e a gente estava assistindo televisão, e aí eu vi um colega de televisão, vou falar, o Carlos Maracanã, ali da Band. Ele estava falando que hoje os acidentes acontecem muito, que o pessoal fica muito colado no telefone. Então, qual que é o processo normal de você fazer isso? A escola ter como, pedagogicamente, ensinar qual é o padrão de comportamento com esse mecanismo que hoje é a sua identidade digital. Você pode ser contra, Você pode ser a favor, mas você tá com o celular na mão, tá? Então, meu amigo, se você for contra, você não usa então. Mas não usa em condição nenhuma, certo? Aqui pode usar, ali não pode usar. Não, irmão. É só ensinar que forma que pode usar. Não é, tem situação que leva multa, tem situação que é assim e tal. Você mostra pedagogicamente como é que você faz. Você não corta. Você mostra pedagogicamente para você ter uma evolução. Daqui a 10 anos, já vê a diferença disso. Por exemplo, a pessoa naturalmente não vai usar dentro de sala de aula, porque às vezes só vai usar só quando o professor acionar. A pessoa não vai usar dirigindo. A pessoa não vai usar, por exemplo, quando requer uma atenção especial em uma determinada situação. Você vai ensinar a pessoa como usar, como se comportar nas redes sociais. Isso é uma evolução pedagógica. Então agora eu vou falar das bets especificamente. O pai que toma todas, chega em casa e comete as atrocidades que a gente vê na polícia, a culpa é de quem? É do pai ou da bebida?
2: Do pai.
1: Entendeu? Ou o ser humano, de um modo geral, assim.
2: Sim, da pessoa, né?
1: Certo? Então, especificamente sim, evidentemente que nós temos pessoas com a dependência alcoólica e requer uma atenção especial. Então é necessário fazer uma pesquisa das pessoas que são dependentes do jogo, nesse sentido, para ver até que ponto nós temos essa gravidade na sociedade. Eu queria muito que as pessoas entendessem o que eu tô falando enquanto professor, para ter um crescimento pedagógico daquilo que você vai ter que cortar repentinamente e o efeito disso lá na frente, do que, por exemplo, você parar e pensar assim, ó, é um absurdo o que o Gão tá falando. É só você analisar friamente o que eu tô falando aqui pra você entender o seguinte. Os clubes dependem dessa grana? Ela chegou? Então, se depende e ela chegou, então não é cortando repentinamente que você resolver. É fazer como a Premier League, como o Fael falou. É gradativamente, mediante a regulamentação, a leis, até que chegou o ponto que você vira e fala assim, ó, pronto, agora todo mundo se condicionou, agora não pode mais.
2: Tá aí, só pra trazer a informação, concordo inclusive com a sua opinião, e pra trazer a informação, o referendo plebiscito, no caso, né, foi de 2005.
1: E foi a votação? Foi então a eu errei feio, que eu falei foi 2000 ou 2002, foi 2005. Então estamos há 21 anos da proibição da porte de armas na mão da população, né?
2: É isso.
1: Primeiro, sou contra, tá, gente? Tem direito à minha opinião, você que é a favor, você tem direito à sua opinião, sou contra. Só tô dizendo e colocando uma análise do seguinte, não tivesse acontecido como aconteceu, hoje estaríamos 21 anos, tô pensando na análise de não ter sido proibido, de ter sido feita a regulamentação toda. 21 anos de uma evolução pedagógica, de inclusive construção das pessoas que, da sociedade, enquanto tivesse porte e posse de arma.
2: É isso. Meu querido Gil Play, vamos chamar o nosso Felipe Soares, o narrador celeste, para trazer a rapidinha do Cruzeiro. O Felipe Soares vai trazer uma atualização pro time, pros crias da Toca. Olha só, parece que tem reforço.
3: Tô de volta para falar do Cabuloso, agora para falar dos crias da Toca nessa rapidinha. Falando aí do reforço no sub-17 do Cruzeiro, a chegada do zagueirão Bernardo Cruz, que assina seu primeiro contrato profissional com o Cruzeiro. Ele se destaca muito pela liderança, desarmes, tem feito uma boa temporada em 2026. Então a chegada aí é o Bernardo Cruz, na verdade, assinando seu primeiro contrato profissional com o Cruzeiro no sub-17. O sub-17, os crias da Toca que estão aí no Brasileirão da categoria, até para falar, porque na terça-feira pega o Bahia na Toquinha, né? Então o Cruzeiro pode garantir classificação para a próxima fase do Brasileiro, do Sub-17. Daqui a pouco eu volto para falar mais da preparação do time profissional para pegar o Vitória e aí falar desse um turno, né? O Arthur Jorge que estreou contra o Vitória no primeiro turno. Daqui a pouco a gente volta para falar mais do desempenho do português à frente do Cruzeiro. Amigos aqui do Papo de Craque, segunda edição, já já estamos de volta.
1: A Bernardo Cruz, né? Do Cruzeiro. Isso. Chuta a idade dele. Não, vamos lá. Não Qual sei. Categoria ele joga?
2: No 17, né?
1: Sub-17. Então, falar um negócio que o Fael adora. Ah. Ele é muito jovem, tá?
2: Muito jovem?
1: Pro sub-17.
2: Eu tava pensando...
1: Acabou de fazer 16 anos.
2: Ah, não, não. Que bom. Eu tava pensando em chutar 16, aí você falou muito jovem, eu pensei em falar 14.
1: É, mas... é porque o Cruzeiro geralmente trabalha assim, ó. O jogador do 16 tá sendo preparado pro 17 e sobe rapidamente pro 17. Tanto que... O Otávio chega no profissional, a primeira vez que ele é relacionado para jogar no profissional, ele ainda é do sub-17 do Cruzeiro, certo? Já atuando pelo sub-20, em algumas partidas, né? Acho que ele reveza, inclusive, com o Marcelo, que era o goleiro do sub-20 especificamente. Isso. Então, cara, o que acontece? Olha o goleiro bruto que nós temos. E o Bernardo Cruz, cara, dispensa comentários pela qualidade do garoto. O Cruzeiro faz assertivamente esse contrato com ele. A gente já tem um Tylon, que é um bruto de um jogador. E acredito que Bernardo Cruz e Tylon estarão ali na Copa São Paulo Futebol Júnior, atuando e muito provavelmente como titulares. Porque o que acontece? O Cruzeiro, ele vai subindo esses garotos e vai colocando, por exemplo, o garoto sub-17 para poder ter esse confronto mais de força, né, com a galera mais sub-20 para preparar eles pro profissional. E vai subindo a galera do 16 pro 17 porque sabe que no sub-20 vai encontrar uma galera de força física e não tão equivalente igual a galera mais franzina que chega. Por isso que a gente tem o Papo evoluindo da forma que evoluiu, ele tendo 17 anos jogando pelo sub-20, né? A gente já tinha já o Zé Lucas, por exemplo, que atuava pelo sub-17, pelo sub-20, jogando com 17 anos e depois atua com 17 anos no profissional do Sport, faz um partidaço no Mineirão ano passado contra o Cruzeiro, com o Sport aquela draga e ele sendo o grande destaque do time do Sport, sendo inclusive a grande referência da volância, hoje está no Cruzeiro, incrivelmente não é aproveitado. Então, Bernardo Cruz, um jogador que é, sem dúvida nenhuma, diferente, e o Cruzeiro acertadamente faz o contrato com esse garoto aí. Queremos ver esses garotos brotando aí no profissional do Cruzeiro, né? Porque a minha frustração foi o Batistella não ter, pelo menos, oportunidade aí pra jogar do lado do Matheus Pereira.
2: Ah, com certeza, né, cara? Ainda mais pensando nesse final de temporada aí, acho que o Cruzeiro, nesse momento, claro, tem que vencer todos os jogos que puder, garantir uma ótima pontuação pra se classificar de maneira direta pra Libertadores. Perfeito. Mas tem também que já projetar o ano que vem, né? Ver quem desses garotos vai poder contar pra um profissional no ano que vem, então é bom já dar uma oportunidade ou outra pra molecada aí, quando tiver um espacinho a mais, um jogo um pouco mais tranquilo, final ali de segundo tempo.
1: Isso.
2: Dando uma oportunidade pra rapaziada.
1: E como se constrói esse espaço a mais?
2: Ah, metendo gol,
1: mapeada,
2: né,
1: filho? Não, você dá uma mapeada no profissional e fala assim, ó, deixa eu ver quem que eu não vou contar pro ano que vem.
2: É, isso é importante também.
1: Entendeu?
2: Fundamental. E tem uma boa galera ali nesse time do Cruzeiro que eu vou te contar um negócio que não vai dar pra contar pro ano que vem,
1: independente de valor ou a forma que foi, tem que ficar quem quer, irmão.
2: Não, é isso. E pra além de ficar quem quer também, tem que ficar quem é bom, né? Porque tem, tem uma rapaziada aí que já tá.
1: E não adianta ser bom também e não ter aquela vontade de jogar, né, irmão?
2: É importante. Pra
1: falar, pingou, tá tudo certo. Vamos lá, vamos entrar em campo. Porque aqui não é nem o finge que paga e finge que joga, não, amigo. É paga e os camaradas entram em campo e não jogam.
2: É, aí fica difícil, né? Aí fica difícil. Ô, meu querido Juplay, prepara pra gente o segundo tempo do Atlético, porque eu vou chamar a Giovana Oliveira, que vai trazer informações aí de como que está a situação da Chapecoense. Como que vem a Chape, Giovana Oliveira?
5: Vamos então para o último bloco aqui, meus amigos. Vamos falar então sobre a Chape, né? Como que chega a adversária atleticana neste próximo sábado. Amanhã, então, o Galo vai enfrentar a Chapecoense, jogo de extrema importância pelo Campeonato Brasileiro. E quem vai falar mais sobre como que chega o adversário atleticano será o Andrei Sartori, setorista da Chapecoense da Rádio Oeste Capital. Fala, Andrei, um abraço, meu amigo.
6: Fala, pessoal, tudo certo? Andrei Sartori aqui da Rádio Oeste Capital de Chapecó para atualizar informações do Verdão, da Chapecoense. Chape que está desde a quinta-feira aí em Minas Gerais, em Belo Horizonte, já visando essa preparação para o duelo contra a equipe do Atlético Mineiro. A Chape que vem numa recuperação no Campeonato Brasileiro em questão de desempenho, de autoestima e até de pontuação, né? Vinha de duas vitórias consecutivas, uma delas em casa contra o São Paulo e a primeira fora dos seus domínios na Série A do Campeonato Brasileiro contra o Corinthians, na Neoquímica Arena, de virada pelo placar de 2-1. Porém, sofreu uma derrota contra a equipe do Internacional no último sábado no duelo aqui na Arena Condá. Chapecoense foi melhor. A equipe do Inter teve mais posse de bola, teve mais finalizações, porém não concretizou as chances que teve em gol. E o Inter foi fatal nas oportunidades que teve, vitória por 2-1 da equipe do Colorado na oportunidade. O técnico Rafael Lacerda tem duas baixas para o confronto contra a equipe do Atlético Mineiro. Uma delas, o Everton Souza, lateral direito titular, que sofreu uma lesão e está fora do confronto contra a equipe do Galo. E Franco Oz, que já não atuava nas últimas partidas por uma entorse no tornozelo, também fica fora do confronto. Tem de volta o principal nome da temporada, o cara que arma a equipe, que é Giovanni Augusto. Ele tinha sentido dores lombares contra a equipe do Internacional e ficou de fora do confronto. Para esse duelo, treinou normal durante a semana aqui em Chapecó e vai estar à disposição entre os titulares da equipe aqui do Oeste Catarinense. A Chape, que viajou para Minas na quinta-feira, iria realizar o último treinamento hoje pela parte da manhã no CT do América Mineiro, porém o América teve um compromisso em treinamento, por isso o treino foi mais uma ativação com os jogadores dentro do hotel. O provável time do técnico Rafael Lacerda deve ter no gol Anderson Silva, ex-Cruzeiro, na lateral direito o estreante Dudu Marques, que veio do Guarani, dupla de zaga com Cauã Faria e também Eduardo Doma, e na lateral esquerda Bruno Pacheco. O meio de campo com Camilo, Iago Felipe e Giovanni Augusto. O ataque, Garcês. Luan na frente, Túlio Eduardo e Marcinho, o provável time do técnico Rafael Lacerda. Andrei Sartori, da Rádio Oeste Capital, atualizando informações da Chapecoense.
5: Este então foi o Andrei Sartori falando um pouco mais sobre a equipe da Chape. Um abraço, meu caro. Pois é, meus amigos, ele falou aí, né? Realmente a Chape vem pro tudo ou nada, querendo ou não. A Chapecoense que é a lanterna do Campeonato Brasileiro com 17 pontos. E assim, eu até falei na primeira edição aqui do Papo de Craque, né? Que a Chape, nesses últimos rodadas, nessas últimas partidas, venceu apenas de confrontos paulistas, né? Bateu o Corinthians lá em São Paulo por 2-1 e depois lá na Arena Condá venceu São Paulo e anteriormente na Arena Condá venceu São Paulo por 1-0. Então assim, só diante das equipes paulistas que a Chapecoense teve uma sorte desde o dia 8 de agosto. Então vamos torcer para que permaneça desta forma e que nada de ruim aconteça para o Galo amanhã aqui na Arena MRV. Os ingressos estão sendo comercializados ainda, né, meus amigos? 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
2: Tá aí, muito obrigado, minha querida Giovana Oliveira. Só pra também atualizar essa informação que você trouxe com relação às vitórias da Chapecoense, curioso que no Campeonato Brasileiro só ganhou de time paulista, porque a Chape tem 3 vitórias, essa contra o Corinthians, a que você citou também contra o São Paulo, e lá no início do Campeonato Brasileiro também venceu o Santos. Antes do Fael Lima falar, vamos só chamar o Pedro Gonçalves pra trazer as atualizações do trânsito na rodovia Fernão Dias, em Betim.
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8: 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Destaque agora para a rodovia Fernão Dias em Betim, no caminho para BH. Tem filas na chegada ao Citrolândia, local onde ontem à noite um caminhão atingiu a fiação. Nesse momento o trânsito flui pela marginal e tem 20 quilômetros de lentidão. O turista pode cortar pela MG-040 passando por Brumadinho, que tem situação melhor. Depois disso, Fernão Dias tem trânsito bom e no sentido oposto, pista livre no caminho para São Paulo. 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
2: Tá certo, muito obrigado meu querido Pedro Gonçalves. E aí, Fael, e a Chape?
0: Ah, primeiro que tem que destacar essa situação vivida pela Chape.
2: É.
0: Ansiosa demais, veio pra BH na quinta-feira pro jogo
2: no
0: sábado.
2: Que largada, né?
0: É. E aí, na sexta, que ela vai treinar no CT do América, acontece algo que a gente não sabe ainda o que é e que não pode treinar, e ela fica no hotel fazendo uma espécie de ativação. Deve ser na pranchetinha lá que o treinador conversou com o time. Mas, normalmente, é esse adversário que complicou a história do Atlético.
2: É o porco magro que suja água?
0: Inclusive no time de 2021, que ganhou de quase todo mundo no Brasileiro, só não ganhou da Chapecoense. Só a Chape, o Galo não conseguiu ganhar.
2: Naquele ano a Chape foi rebaixada, você se lembra
0: disso? Foi a lanterna, com muita antecedência, assim, que a Chape foi rebaixada. E o Galo só não ganhou dela. Nada mais Galo que isso. Eu tava vendo um conteúdo da GE TV hoje, que os caras estavam fazendo a previsão pra Galo e Chapecoense, e o André Balada falando, Galo não sabe jogar com confiança. Eu falei, cara, sabe, conhece muito de Galo.
2: É.
0: Porque, historicamente, a gente fala de um Galo Robin Hood. E por que que é preciso falar sobre isso? Pra puxar a orelha. O Barba, que parece conhecer muito de Galo já, acho muito legal quando os caras chegam há pouco tempo e já falam algumas coisas. Tipo, o Barba falou sobre o Cuca ter ganhado tudo aqui, falou sobre o Cuca. Então, alguém conversou com o Barba na semana, ó, você tá enfrentando um treinador, que tem história aqui, tá, tá, tá. E aí falou, Barba, deixa eu te falar, meu amigo. Historicamente, a gente chegava na reta final do Brasileiro de 2020, bateu o campeão por 3 pontos. Vamos ver esses 3 pontos. Goiás, por exemplo. Goiás. 2023, o Galo perde pro Cruzeiro na Arena MRV e pro Curitiba também, que é rebaixado naquele ano também.
2: Gol do Slimani, o Argelino Slimani.
0: Exatamente. Inclusive tem resenha dos bastidores essa semana que o Filipão queria treinar o time pra ficar mais defensivo. E o Cuca fica pé da vida, o Hulk fica muito bravo com o Filipão e fala alto no treino, que é um absurdo, assim, assim. Se tivesse fechado como o Filipão falou, tinha segurado a vitória. É, mas deu um entreveiro lá no CT na semana. E é essa sensação de que relaxamento que não pode existir. Ela veio contra Santos e São Paulo, foi um Galo que não entrou em campo, e o Galo perdeu 3 pontos para um São Paulo em crise. Dava para voltar com pelo menos um pontinho, quebrou a invencibilidade, toda a atenção do mundo, e vai ser curioso demais, Marrinha, o Galo de laranja em campo.
2: É verdade.
0: A gente tem elementos da história, assim, que o Galo representando a seleção mineira, venceu a seleção brasileira com a camisa vermelha e branca, era o time do Galo, em 69, gol do Amaury Horta e do Dadá Maravilha. Você tem raríssimas exceções de camisas alternativas do Galo, mas uma cor mais que foge um pouco do que é habitual do Atlético. Vai ser curioso. Uma foto, um vídeo do Galo de laranja em campo ali representando a Rua de Fogo. E eu acho legal que existe uma história por trás da camisa. A Rua de Fogo é muito marcante nos últimos 14 anos. Nós tivemos algumas belas Ruas de Fogo da torcida, que rodaram o mundo, que incentivaram o time para viradas épicas. E você homenagear essa festa da torcida com a camisa é diferente. Eu sei que o torcedor, principalmente o mineiro, que é mais
2: ressabiado,
0: tradicional, não gosta de mudar muito não, ele fica mais pezinho atrás, mas de um modo geral, a grande massa aprovou a camisa, tanto que no estádio, nos últimos jogos, você vê
2: muita gente mesmo, é verdade.
0: Muita camisa laranja, então o torcedor, a camisa chegou, caiu no colo da torcida, caiu nas graças da torcida, até pela situação do Arroz de Fogo contra o Cruzeiro. Logo no dia do lançamento, as primeiras imagens vazaram na Rua de Fogo do Cruzeiro, que nós eliminamos o Cruzeiro num grande jogo. Então, foi um marketing espontâneo para a camisa ali, que amanhã, com certeza, teremos uma sendo guardada para o Museu do Galo.
2: É isso, tem uma história bacana, né? A galera já sabe, já falei aqui várias vezes, na Inglaterra eu torço pro Liverpool, e eu tava falando aqui com o Fael.
1: Mora qual bairro, mano?
2: Eu moro no bairro Prado.
1: Ah, perfeito.
2: Não, perfeito.
1: Danilo Marra.
0: Não,
1: é meu Liverpool, bairro Prado, Belo Horizonte. É
0: no Prado.
2: Prado. É tipo aquele
1: St. Augustine.
2: A massinha de brincar. A massinha de brincar. O perdi até o
1: pé de onde? Heaven Stack. Eu Stack.
2: Como é que você falou?
1: Pé de onde? Do bairro Reverend Stack.
2: É o Padre Eustáquio, né, velho? Cara, mas ter o Liverpool, porque a gente tava falando aqui fora do ar dessa questão da diferença da camisa, né? Que vai ser estranho o Atlético com uma camisa tão chamativa, tão diferente do que é o habitual. Aí eu tava falando com o Fael que eu não sou um grande fã desses times que tem camisas extremamente chamativas, como um padrão, né? Porque eu acho que dá referência demais pros jogadores, essas camisas de goleiro muito brilhante, eu também não gosto. Acho que dá referência demais pro cara que vai chutar no gol, fica sabendo muito fácil onde que tá o goleiro.
0: O Vitor não gosta de camisa colorida, porque ele falava isso, o atacante já tá de lado e já sabe onde você tá.
2: É, pois eu concordo com essa linha de pensamento. Mas o Liverpool, ele historicamente jogava antes de branco, depois mudou pra vermelho por conta de uma filosofia que foi instaurada lá. E era uma ideia de que tinha que ter, o adversário tinha que se intimidar com a cor da camisa e de olhar e falar, gente, mas tem negro de vermelho em todo canto, toda hora, pra onde eu olho, tem um cara vestindo vermelho que não sei o que e tal. E essa camisa laranja do Atlético pode, talvez, quem sabe, dar um pouco também dessa sensação, apesar de eu, mesmo torcendo pro Liverpool, eu caminho pra opinião contrária a de quem efetuou essa mudança lá.
0: O Guardiola, inclusive, gosta de um vestiário mais neutro, para não estimular a adrenalina do jogador no estádio, para não deixar o jogador mais pilhado. E tem ambientes como a Arena MRV, que você já desce do ônibus, uma coisa meio sombria, tem uns caras meio pichados assim lá, do olho, do monte de rosto encarando, uns galos nervosos, umas chamas, um trem meio sombrio e macabro, assim, né? Vai...
2: É verdade.
0: É, e o Galo tá...
2: O túnelzinho ali, né? Principalmente o túnel de visitante da Arena MRV.
0: Deixa eu te falar, é a bola na casinha que dita.
2: Sim,
0: você monta
2: sim.
0: Um time bom, faz efeito, que o ambiente é macabro. Você monta time ruim, tira esse daí que esse tá dando energia negativa. É sempre a bola na casinha que manda.
2: É, e no final das contas com o Liverpool foi isso também, né? A mudança de cor, muito provavelmente o adversário não tava com medo coisa nenhuma, só tava dando certo, né? No final das contas, né?
1: Deixa eu te falar, você mora no Prado ali, perto da rua dos Stones?
2: Mais ou menos.
1: É porque tem umas ruas lá com o nome de pedras, né?
2: Eu moro na Emerald.
1: Ah, boa.
2: Que inclusive baita jogo Pokémon Emerald, tá? Joguem. Que inclusive hoje em dia aí a Nintendo não deixa muito não, mas tá facinho de jogar nas internets aí. É só você dar uma procurada que hoje em dia esse trem já tá praticamente domínio público. Ô, meu querido Gil Play, roda pra gente o segundo tempo do Cruzeiro com o meu querido narrador Felipe Soares. Ele vai trazer aqui algumas informações, um compilado, dados com relação ao Arthur Jorge, que agora está um turno na frente do Cabuloso. E aí, ô Filipão, o que você tem a nos dizer?
3: Estamos de volta para falar mais uma vez do Cruzeiro, aqui na minha última passagem nessa sexta-feira, aqui no Parque Crack, segunda edição, meu filho. É isso, sextou, e vamos falar agora do Arthur Jorge nesse jogo contra o Vitória, no domingo às 4 horas da tarde. O Arthur Jorge completa aí um turno à frente do Cruzeiro, no comando do Cabuloso, né, essa data simbólica. Mas cabe uma análise, até porque o Arthur Jorge chega ali na nona rodada do Campeonato Brasileiro contra esse mesmo Vitória, no dia 1º de abril. Não é mentira, o Cruzeiro venceu em Belo Horizonte por 3-0 a equipe baiana, e desde lá muita coisa mudou para os lados da Toca da Raposa. A começar pela situação na tabela, né? O Cruzeiro era o 20º colocado, tinha apenas 4 pontos de 24 já disputados. Então amargavam ali a lanterna sobre o comando do Tite, né? Muita gente fala, muitos torcedores até hoje falam, se não fosse aquele começo do Tite, o Cruzeiro estaria ali, quem sabe, disputando o título. A realidade na competição agora é outra, né? Apesar de ainda render algumas críticas da torcida em função das eliminações na Copa do Brasil e na Libertadores, a Raposa iniciou uma reação no Campeonato Brasileiro e hoje briga por vaga direta na fase de grupos da principal competição continental em 2027. O Cruzeiro agora é o 6º colocado, tem 42 pontos, e se vencer o Vitória e o Fluminense for derrotado, assume aí então a 5ª posição e já está ali muito próximo do objetivo, né, do Arthur Jorge, do Cruzeiro, para esse final de temporada, que é se classificar a Libertadores em 2027, lembrando, né, que depois do jogo contra o Vitória, vamos ter aí alguns dias de pausa, alguns dias sem jogos, né, válidos pelo Campeonato Brasileiro. O Cruzeiro só volta a entrar em campo no dia 7 de outubro, diante da equipe do São Paulo. O último time escalado pelo Tite ali, antes da chegada do Arthur Jorge, foi no empate com o Santos em 0-0, pela 8ª rodada. O Tite, então, é despedido depois desse jogo. O Tite entra em campo com Matheus Cunha, William, Fabrício Bruno, Vidalba e Kaique, Gerson e Matheus Henrique. E lá na frente, Christian, Matheus Pereira e Arroio e Neyser Villarreal também nessa equipe. Hoje, um pouco diferente, né? A última escalação do Cruzeiro foi com Otávio. O goleiro milagreiro Matheus Cunha agora está lá no Internacional. Então, o Otávio teve chance, o cria da Toca que teve chance, mostrou um bom trabalho, hoje é cria de seleção. E aí a última escalação do Cruzeiro, como eu disse, Otávio, Fagner, o Fabrício Bruno e o João Marcelo. O Jonathan Jesus é quem tem, né, trabalhado mais na zaga, tá ali se recuperando de contusão, mas o João Marcelo entrou no último jogo, junto a ele o Rojas, e um meio campo com 4 jogadores, Matheus Henrique, Romero, Gerson e Matheus Pereira, lá na frente Caio Jorge e Arroio. O Christian saiu, o Kaique também. O Cruzeiro sente muito a falta desses dois atletas, principalmente pela esquerda. Teve a chegada agora mais recente do Vina, o Uruguai, que vai tentar consertar esse setor. O Arthur Jorge hoje briga por Libertadores, a verdade é essa, mas tivemos aí a eliminação da Libertadores, da Copa do Brasil, e agora essa sequência, o foco total para os 4 primeiros lugares. Tá certo que o G5 ali classifica por uma pré-Libertadores, mas o Cruzeiro quer se classificar de forma direta para o torneio continental em 2027. E você, Hugão, o que você achou? O que você tá achando do Arthur Jorge até aqui? Um turno inteiro, então, à frente do Cruzeiro, do último lugar para a 6ª posição, nada mal, mas a gente sabe, né? A gente tem aquele gostinho que podia ser ainda melhor essa temporada de 2026 para o Cruzeiro. É isso, amigos do Papo de Craque, segunda edição. Vou ficando por aqui, muito obrigado. Até uma próxima. Agora é o seguinte, né? Sextou, meu filho!
2: Meu querido Felipe Soares, aproveita, filho, aproveita. E aí, Hugão?
1: Cara, não há o que contestar que o resultado do Arthur Jorge em termos de Campeonato Brasileiro foi muito significativo, porque ele recupera um Cruzeiro, tirando ele da última colocação e conseguindo fazer com que o Cruzeiro classificasse para a próxima fase da Taça Libertadores da América, diante de um grupo muito difícil, que tinha Boca Juniors, Universidade Católica, né, um grupo que tinha Barcelona de Guayaquil. E quando foi ali o sorteio, todo mundo ficou assim, nu, vamos ver o que, é que vai dar isso aí, né? Mas aí eu falei, mano, eu adoro esses grupos. Adoro quando o Cruzeiro cai nesses grupos e é testado dessa forma. O grande questionamento que a torcida tem em relação ao Arthur Jorge são tomadas de decisões quando ele faz algumas trocas, mas é notório e evidente que, às vezes, o time oscila bastante e quem oscila muito, principalmente, são os jogadores. Por isso tem que ser cobrado dos jogadores a parcela de culpa deles também. Porque na hora que ele faz determinadas trocas, e aí vem entra o erro do Arthur Jorge, ele erra colocando as mesmas peças que a gente sabe que não vai resolver. Então a gente tá querendo oportunidade pro Zé Lucas, quer oportunidade pro Ryan Leles, quer oportunidade pro Felipe Moraes. O nosso Felipe Soares, que por exemplo é muito defensor dos meninos da base, já teria que ter sido pelo menos aproveitado o Gustavinho das categorias de base, o Papi também ser aproveitado. Então assim, por mais que ele não tenha medo, e foi ele que colocou o Otávio debaixo das metas do gol do Cruzeiro, falou assim, não, esse, ele que comprou a briga.
2: Mas foi assim, demorou, teve que dar M com o Wallace... Teve um jogo, o Otávio ele ganha a titularidade em uma oportunidade, se não me engano, pelo Campeonato Brasileiro ou Copa do Brasil. O Matheus Cunha volta, vai
1: ele
2: mal.
1: Pega o Campeonato
2: e
1: Brasileiro.
2: Aí depois volta o Otávio definitivamente.
1: E aí o Otávio já pegando já um jogo difícil contra o Boca Juniors, tá?
2: Sim, sim.
1: Dentro do Mineirão. E aí pega aquela sequência lá espetacular, fazendo os grandes milagres. Esse sim, milagreiro. Que eu adorei quando o Felipe Soares deu aquela cutucada lá no Matheus, no Cunha. Adorei quando ele deu aquela cutucada. Então, o que a gente fica observando, cara, nesse sentido do Arthur Jorge, é que ele é um baita de um treinador.
2: Sim.
1: Ninguém contesta isso.
2: Agora...
1: Só que a tomada de decisão, às vezes uma pressão psicológica em cima de um determinado momento da parte dele, não consegue reverter resultados.
2: Dois questionamentos que eu te faço. Primeiro, ainda mantendo na linha da base, cara, hoje mesmo, não tô falando de projeção de futuro, não. Perfeito. Hoje... O Felipe Moraes não é melhor do que o Wesley, por exemplo?
1: Muito melhor.
2: Eu acho também.
1: Eu não falo melhor, não. Eu falo muito melhor.
2: Eu acho também.
1: Inclusive na fome, né? Na vontade de jogar. Né? Porque teve uma entrevista do Fabrício Bruno que me deixou muito assim, sabe? Que ele falou assim, tem muita gente que quer vida resolvida e tal, etc. Mas temos responsabilidade com o Cruzeiro. Que desnecessário essa fome.
2: Na
1: hora que fala assim, tem muita gente com a vida resolvida. Ô, irmão, não precisa falar esse tipo de coisa. Sabe? A impressão que você
2: mesmo
1: passa pro jogador
2: seja
1: é
2: verdade,
1: outra.
2: Né?
1: Não, você passa impressão, outra impressão pro jogador, pro torcedor. Entendeu? Você nunca viu o Michael Jordan indo pra imprensa falando esse tipo de coisa na hora que o Chicago Bulls tá numa situação ruim?
2: Não, de maneira
1: entendeu?
2: Nenhuma.
1: E há de se levar em consideração o seguinte, o Cruzeiro é um time de baita tradição aqui no Brasil, e o Chicago Bulls, por mais que o pessoal ache que ele tenha muita tradição, o Chicago Bulls teve aqueles anos 90 e mais nada.
2: Pois é.
1: Entendeu? E olha que eu sou fã dos Lakers, mas usa a camisa dos Bulls por causa do Jordan. Então, cara, tem a situação, você nunca viu um Jordan falando esse tipo de coisa, entendeu? Você não vê os grandes estrelas dos times falando esse tipo de situação. E isso me deixou muito preocupado. Talvez seja uma resposta pro torcedor que falou que tá parecendo um resort, que isso não parte do lado de rivalidade do atleticano, parte dos cruzeirenses falando que tá parecendo um resort.
2: Sim.
1: Né, lá dentro. Porque os caras recebem.
2: Muitos amigos meus fazendo esse tipo de comentário.
1: Partiu dos cruzeirenses isso, cara. O cruzeirense é quem fala isso. Pô, tá parecendo um resort, tá todo mundo recebendo em dia.
2: O próprio apelido do Pedrinho BH, que inclusive é um baita de um bom apelido, né? O Bonzinho BH é um baita de um
1: Bonzinho
2: apelido.
1: Bonzinho BH, o paizão, né? E o cobro dele, tá na hora de parar de ser pai e começar a ser patrão, né, irmão?
2: Primeiro que é um apelido maravilhoso. Pra você zoar com a rapaziada, e os cruzeirenses adotaram com uma tranquilidade, pô, é o Bonzinho BH.
1: Cara,
2: o Cruzeirense também é muito crítico, né?
1: E a gente entende, é muito crítico. Mas é bom, eu adoro quando o Cruzeirense é crítico. Eu não gosto dele incoerente, né? Mas quando é crítico, e aí eu respeito a crítica, respeito o posicionamento de todo mundo, né? Loucura não respeito. Às vezes o cara vem me dar umas teorias, assim, das conspirações, que eu falo assim, mano, de onde você tirou essa ideia?
2: Uhum.
1: Sabe? Eu falo assim, não, isso aí você tá viajando muito na maionese pra poder querer que eu concorde com você. Mas é isso, cara, o Arthur Jorge é um baita do treinador, até aqui... A única frustração do torcedor cruzeirense é a forma como ele foi eliminado das duas competições, né? Porque o Arthur Jorge ficou muito passivo nos jogos contra o Flamengo, né? Teve um jogo melhor no Mineirão, depois se entregou fácil no jogo do Maracanã. E no jogo contra o Atlético, por exemplo, talvez um erro em permanecer com o Wesley no momento em que o Cruzeiro precisava, inclusive, ganhar mais espaço no meio-campo, onde o Atlético cria a jogada do gol num erro do Wesley, no tiro mérito do Atlético nesse sentido, porque há uma jogada a ser construída até chegar dentro da área aquele gol em que o jogador do o Lodi, né?
2: Sim.
1: Ele bate no canto em que tá o Otávio, mas o Otávio também não tem culpa daquele gol. Então, e o segundo jogo na Arena MRV, onde ele, Juninho, né? Vê ali o Vidalba tomando um passeio e um vareio do Coelho e não toma nenhuma atitude, já com o Vidalba sendo amarelado. Permaneceríamos com aquele resultado ali? Muito difícil saber, porque o Atlético estava muito melhor que o Cruzeiro na partida. Mas, de repente, uma estrutura de jogo ele manteria, pelo menos em igualdade de peças, com o Atlético ali. Na hora que faz as trocas, tira as três principais peças do Cruzeiro para colocar, aí sim, os garotos numa situação muito complicada. Aí eu não concordo com o Arthur Jorge.
2: De fato. Mas tem uma coisa que me incomoda um pouco no trabalho do Arthur Jorge, que eu enxergo... Aí eu... A minha opinião é de que é uma questão tática, que eu até já falei aqui com você, que pra mim, por exemplo, no lance da expulsão do Vidalba contra o Atlético, né, o lance do Coelho, que o Vidalba, ele tá naquela posição extremamente exposto. Ele tá ali, o Cruzeiro tá postado com a linha de defesa colocada e o Vidalba tá tendo que correr atrás do ponta, sendo que ele é lateral, né? Pra mim, ele tinha que ser mais segurado ali, e isso acontece também no lance que eu até conversava isso com o Fael ontem aqui, do que muita gente criticou o Gerson pelo gol tomado lá em Santos, né? O gol que o Rodinei arranca 40 metros e depois faz o cruzamento, que o Gerson tá trotando ali no meio de campo. E pra mim, nesse gol, também a grande culpa é do Arthur Jorge, porque se você for reparar, quem que tá ali do lado do Rodinei, quando o Rodinei adianta a bola, é o próprio Rojas, que novamente é o lateral que não tá protegido na linha defensiva, né? Ele tá no meio de campo com espaço nas costas o tempo todo. Não
1: e
2: tem
1: do lado esse... direito do setor de marcação.
2: Não tem esse balanço defensivo. Não tem esse balanço defensivo. Então, eu acho que é uma questão mais tática. Mas no final das contas, o ponto principal é o seguinte: pode ser tático, pode ser de dedicação, mas esse Cruzeiro do Arthur Jorge tem dificuldade para vencer grandes jogos. Eu tenho...
1: Grandes jogos até que não.
2: Tem
1: dificuldade de reverter placares.
2: Não, eu te mostro aqui, ó. Eu tenho um estudo feito com todos
0: Quando você pesquisa aí, só informar, o Vila Nova de Goiás abre 1-0 jogando contra o América.
1: Que delícia.
0: Acho que a frase, o América acaba de tomar um gol, é a frase mais dita de 2026.
2: Bem, provavelmente é uma das mais ditas. Ó... São 33 jogos do Arthur Jorge até aqui no momento sob o comando do Cruzeiro. As únicas vitórias do Arthur Jorge em jogos grandes: 1-0 contra o Boca em casa, indiscutível, fase de grupo da Libertadores; 2-1 contra o Internacional fora, e é o Inter que briga contra o rebaixamento. Eu tô considerando um jogo grande aqui porque é o Inter, né?
1: Mas a fase do time também não justifica. Não tira a grandeza do
2: time. Até por isso eu deixei aqui. Mas merece pelo menos um comentário de que é um Inter que tá muito mal o ano todo. O jogo, a vitória fora de casa contra o Corinthians, só que aí o Cruzeiro tava com o time reserva, e aí também o problema é do Corinthians, né?
1: É.
2: O Cruzeiro foi com o time reserva e ganhou fora de casa. E a vitória 2-1 contra o Flamengo pós-eliminação. Que também, ao mesmo tempo, claro que é um jogo enorme, mas é um jogo que você vence depois de ter sido eliminado exatamente contra o mesmo adversário. Essas são as únicas vitórias em jogos grandes do Arthur Jorge.
1: Você me permite discordar? Eu vou acrescentar o jogo com o Atlético Paranaense aí.
2: Tudo bem. Atlético Paranaense faz uma grandíssima temporada. Tudo bem, concordo com você. No meu estudo, eu tinha considerado também dois outros jogos que não são vitórias, mas que eu considero resultados positivos em jogos grandes. Empate fora contra o Boca e empate fora contra o Palmeiras. Se não me engano, dois jogos empatados por 1-1, se não me engano.
1: Ah, eu sou capaz de colocar os dois jogos com o Barcelona de Guayaquil também com dois jogos grandes.
2: Pode ser. Pode ser também, porque é Libertadores, é um adversário complexo, tudo bem, pode ser. Mas há de concordar comigo que é um adversário de um nível menor do que esses outros.
1: Em qualidade técnica, sim.
2: Exatamente.
1: Hoje, em qualidade técnica, exatamente. Universidade Católica talvez tenha sido o adversário mais difícil do Cruzeiro na fase de grupo da Libertadores.
2: Sim.
1: Mas em termos de estatura, sim, o Barcelona pode não ter uma Libertadores, mas é um time que já foi finalista.
2: Sim, né? Inclusive enfrentou recentemente.
1: Grandes clubes, enfrentou grandes clubes, né? Então, enfim, acho que há de se levar em consideração isso, sim. Mas eu concordo, assim, os números estão aí. O Cruzeiro, vamos levar em consideração que o Cruzeiro ainda tem pela frente, aqui nessa reta final, ainda tem o São Paulo, pro Arthur Jorge se firmar, tá? Ainda tem um Grêmio fora de casa, ainda tem o Clássico contra o Atlético, ainda tem o jogo contra o Palmeiras, enfrenta o Fluminense e o Internacional na última rodada.
2: Tem muito jogo grande até o
1: final. Então tem muito jogo grande pela frente ainda pra ele poder se firmar assim, no sentido do quesito de Pronto, tá aí, queria os jogos grandes? Estão aí os jogos grandes. Tá? Então, e... ou seja, ainda tem coisa, ainda tem, como é que fala, lenha pra queimar.
2: É isso. E só pra complementar, porque assim, o aproveitamento do Arthur Jorge é maravilhoso. São 59% de aproveitamento até aqui, 33 jogos, 17 vitórias, 8 empates e 8 derrotas. Mas aí, por que que eu falo dos jogos grandes? Se a gente vai pegar a derrota, eu não vou falar os placares todos aqui, mas eu vou falar só os nomes, ó. Perdeu pra Vasco, pra Flamengo, pra Botafogo, pro Atlético duas vezes, pra Católica, só que esse aqui eu não conto, porque é o jogo do Matheus Cunha, que ele decidiu tomar dois gols ridículos, é, pra São Paulo e pra Santos, que dá os 8 jogos. Então, assim, são jogos, né, jogos grandes.
1: Sim, perfeito. E aí, na reta final, então, a gente vai ver agora o Arthur Jorge tendo que se firmar também com esse desafio de vencer aí o estudo de Danilo Marra aqui pelo Papo de Craque, segundo tempo.
2: E eu acho, sinceramente, que é um problema de tática, porque no final das contas, nesses jogos, seja pela qualidade do elenco adversário ou até mesmo pela entrega, e aí eu também acho que falta um pouco de entrega, um pouco ou muito, né, não sei, mas falta algum nível de entrega com certeza a esse elenco do Cruzeiro também, mas... Quando você deixa tantos espaços como o time do Arthur Jorge vem deixando, principalmente depois das saídas de Kaique e de Christian, que davam uma compensada nisso...
1: E como davam, hein, pai?
2: É, porque essa questão que eu falo do lateral esquerdo e o espaço que fica nas costas, o Kaique era um dos melhores do Brasil, se não o melhor do Brasil nessa recomposição em velocidade. Então a gente não percebia esse espaço que já provavelmente existia no Cruzeiro.
1: E poderia cobrir, por exemplo, um Wesley, poderia cobrir um João Costa quando tivesse pelo setor ali.
2: E aí, só que o cara que tava lá, além de ter o Kaique, ainda era o Christian, que cobre mais ainda. Então é um espaço...
1: Nossa, o Christian mapeava o campo de uma maneira...
2: É um espaço que ficou cada vez mais evidente devido também a essa mudança pequena, né? São só 2 jogadores que mudaram, entre aspas, no elenco, mas tão fundamental, né? E também 2 caras que entregam muito fisicamente nesse sentido. Então pode ser que tenha caído tudo isso junto ao mesmo tempo por conta da saída desses 2 jogadores, é a minha opinião, pelo menos.
1: Danilo Marra, só assina embaixo.
2: Oh, muito obrigado. Fico
1: só avalio com o que você falou e assina embaixo. Perfeito. Depois que você fez análise de Christian e Kaique, não tem nem o que contra-argumentar. Mas a gente tem que colocar então que tem a responsabilidade do Arthur Jorge nos pontos positivos.
2: Claro.
1: Também tem muita responsabilidade nos pontos negativos e vamos que vamos.
2: Não, e é isso, eu acho o trabalho do Arthur Jorge, num geral, bom. Num geral, o trabalho
1: não,
2: é bom.
1: Não, claro, isso aí é...
2: Porque ganhar, ficou claro. Ganhar de time pequeno não é demérito nenhum, não. Ganhar de time pequeno você tem que pegar e tem que ganhar mesmo, né?
7: Aí o Cruzeiro ganhou o campeonato e com eles.
1: É, em 2014, por exemplo, há um questionamento da torcida do Cruzeiro, que o Cruzeiro faz pontos equivalentes contra equipes de parte baixo da tabela, mas tinha uma dificuldade com a equipes da parte de cima.
2: Sim.
1: Né? E foi feito o campeonato e a pontuação do Cruzeiro no primeiro turno, assim, empatando fora de casa contra grandes equipes, os times considerados grandes times.
2: Teoricamente,
1: as
2: um
1: equipes,
2: bom resultado.
1: Exato. E as equipes de parte baixo da tabela, ou as equipes consideradas de não tanta equivalência do brasileiro assim, o Cruzeiro foi lá e brocou em cima deles. Resultado, Cruzeiro campeão do Campeonato Brasileiro de 2014.
7: Mas que me ajudou demais para o português e me ajudou. Viu?
1: Trocas? Na arena? Não, tô tirando mérito do Atlético. A gente não tá tirando mérito do Atlético, não. Mas na hora que, por exemplo, ele não mexe no Vidalba e deixou o Vidalba amarelado com o Coelho deitando nele, aí esse é muito Juninho.
2: É verdade, é verdade.
1: Esse é o termo mesmo, viu, Arthur Jorge? Juninho.
2: É isso, vamos caminhando pro final do programa. Despeçam-se vocês.
7: Valeu, meu povo, mas aqui, eu não vou embora, não. Te vejo amanhã, o fim de semana. Não sextou pra mim, não.
2: É, fim de semana
7: eu tô com vocês. Nesse sábado fico com a gente na transmissão de Galo e Chapecoense aqui na TMC. Beijo no coração, fui!
1: Fala pessoal, e eu domingo estarei aqui com vocês com Cruzeiro e Vitória, na verdade Vitória e Cruzeiro, como diz o Otávio, né, goleiro do Cruzeiro. Cruzeiro vai até Vitória enfrentar o Vitória, sendo que o Vitória é de Salvador, né, é o time soteropolitano.
2: Que beleza.
1: Então vamos até Vitória, não é o Vitória da Conquista, é o Vitória de Salvador.
2: É importante.
1: Então vamos enfrentá-lo, Vitória, e estarei aqui na transmissão. A partir de que horas, Danilo Marra, estaremos aqui na transmissão? Eu estarei?
2: Eu não estarei, eu acho
1: você
2: que
1: vai estar
2: começa...
1: no sábado, né?
2: É, vou estar no sábado. Eu acho que começa 3 horas da tarde.
1: 3 horas da tarde, perfeito.
2: É isso.
1: E vamos que vamos. Pessoal, só uma informação pra vocês.
2: Claro.
1: Quem tiver aí, de repente, no nosso dial aqui em Belo Horizonte, estiver indo pro lado do Vale do Aço, amanhã o Gão estará com a Charlie Wise Jr. no Garajão, comemorando 19 anos do Garajão, lá em Patinga, a maior casa de rock da região ali do Vale do Aço. E no domingo estarei meio-dia no Bop Games, no Mineirão, tocando para 25 mil pessoas com a Charlie Wise Jr., meu tributo melhor ao Charlie Brown. E aí estaremos aqui às 3 horas no Papo de Craque. Ou seja, meu final de semana vai ser aquele negócio. Não sextei não, mas vamos pra cima.
7: Achei que ele ia pedir carona.
2: Por um segundo eu também achei. É isso, esse foi o papo de craque
1: no segundo tempo. Mas se quiser, o pai tá descendo pra ir pro Vale do Aço. Se tiver disponível alguém, só mandar mensagem.
2: É, pois é. Quiser dar uma carona pro Hugão, manda uma mensagem no Instagram dele. Esse foi o papo de craque no segundo tempo. A gerência geral da TMC Belo Horizonte é de Marcelo Melasso. A gerência de jornalismo do André Rocha. Produção e coordenação de esporte de Laura Dolabella. Reportagem de Giovana Oliveira. E hoje Felipe Soares. Comentários de Fael e Hugão. Operação de Uplay. Apresentação comigo, Danilo Marra. Este foi o Papo de Craque, segunda edição.

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7: Meu povo que não tem nada para fazer à noite, está entrando no ar, para piorar um pouco ainda mais a sua vida, o Sobremesa Melhores Momentos. Tudo que acontece de bom no Sobremesa, a gente reúne, é um pupurri dos melhores momentos do Sobremesa. Eu não sei se a direção gosta tanto do programa, que resolve repetir à noite, ou se eles me odeiam e sempre me colocam para trabalhar um pouco mais. E no programa de hoje, você vai acompanhar uma entrevista muito divertida com o Porpetone, o Alexandre Porpetone. Lembra do Cabrito Teves? Qual a pergunta? Então ele bateu um papo aqui com a gente e também o ator Oscar Magrini, polêmico, um dos galãs da TV nos anos lá de 1920, também esteve por aqui para bater um papo, tá certo? Mas vamos começar com ele, com Alexandre Porpetone, ele imita o Trump, falou de coisa, tá lá na Praça é Nossa e veio aqui ao vivo para bater um papo no Sobremesa Melhores Momentos, que está no ar.
11: O Leleco já tá colocando a tranca, a chave
12: elétrica,
11: eletrônica, com senha. Ele tá instalando para que nenhum convidado mais abandone o nosso programa. É o segundo já, o Diguinho.
12: Ontem nós recebemos ele, o Diguinho Coruja, aqui no nosso programa. Leleco já está aqui fazendo.
13: Ó, Leleco tá ali, ó, botando.
12: Obrigado,
13: as coisinhas.
12: Né?
13: Obrigada, Leleco.
12: Você que nos acompanha no YouTube consegue ver Leleco já fazendo essa alteração aí na chave eletrônica.
13: Ó, já tá arrumando.
12: Ontem a gente
13: Leleco
12: recebeu
13: já tá arrumando ali.
12: O Diguinho Coruja. E eu fiz uma pergunta ao Diguinho sobre o Danilo Gentili não sair nos portais de notícia. Por que que a imprensa não fala do Danilo Gentili? E ele ficou ofendido porque eu estava perguntando sobre o Danilo e não sobre ele mesmo, o Diguinho. Aí ele resolveu sair, jogou a caneca no chão. E aí a gente ficou muito chateado. A gente não quer que isso aconteça. Por isso, pedimos que ao Leleco colocasse uma fechadura eletrônica.
11: Mas podiam ter tido essa ideia antes de começar o programa.
13: Ó a barulheira que tá, meu Deus.
12: Mas tudo bem, não, vamos reclamar.
14: Mas você não vai começar com aquelas perguntas. Tinha também, não, né?
12: Perdão, Diguinho, não foi
14: intencional. Eu abandono hoje também essa jossa aqui.
12: Entendeu? Amigos, vamos receber ele então, o comediante humorista que está há mais de 20 anos na Praça Nossa, fazendo sucesso em todas as plataformas, seja no teatro, na internet, na televisão e também no rádio. Senhoras e senhores, ele, Alexandre Porpetone!
14: Opa, muito obrigado, que legal encontrar vocês aqui. Eu vou estar aqui, né? Eu trabalhei aqui quando era Transamérica, trabalhei 13 anos aqui na rádio, na Transamérica, ganhamos prêmios APCA de futebol, humor, né? Humor no futebol, humor nas... E voltando aqui na rádio depois de 11 anos, cara.
11: Que legal.
14: Aqui nesse estúdio muito legal. Morar aqui do lado. E, ó, não é mais de 20 anos, não. Vamos pensar que o cara tem quantos anos. Eu comecei, eu vou completar 20 anos agora em agosto.
12: Vai completar 20 anos.
14: Vou completar 20 anos agora em agosto.
12: Mais de 20 anos.
14: Eu vou abandonar essa entrevista, hein?
12: Calma aí.
14: Vou abandonar essa bagaça. Não, pô, já começou errado aqui.
12: Calma, não vai ficar putaço, né?
13: Não, outro maluco putaço a gente não aguenta.
14: Eu vou embora dessa droga aí, não falaram do Danilo Gentili, não falaram.

0: De mim, pô.
1: Eu queria começar perguntando para o nosso Porpetone, né? Ô Porpeta, qual a sua sobremesa preferida, hein?
0: Então, para um gordinho você perguntar isso, é múltipla, né? É muitas coisas, né? Eu gosto de sorvete bastante, sorvete de chocolate, gosto de brigadeiro, chocolate, tudo, muita coisa tudo. Que tem chocolate. É, o que tiver, a gente vai,
2: tudo
0: vai
2: que tem pegando. Chocolate.
3: E a sobremesa do cabrito Tevez, hein?
0: Sim, não pergunta. Sim, dulce de leite, dulce de alfajores, alfajores, boluda, alfajores, sim, tem que ter alfajores com dulce de leite, na pergunta?
1: Já que a Mini Ruth aproveitou, engatou, ele falou de gordinho, a Mini Ruth falou de argentino. Sabe quem tá chegando aqui agora?
3: Quem?
1: O Cortella. Eu queria que ele deixasse uma mensagem para os nossos amigos, Los Hermanos, que estão muito tristes ainda hoje, muito tristes, porque perderam a Copa do Mundo para a Espanha. O que o Cortella tem para falar para os nossos amigos argentinos?
0: Boa tarde. Para quem é burro e não me conhece, aqui é Mário Sérgio Cautela. Vim aqui distribuir sabedoria e conhecimento, até pra você que é um jumento. Nem sempre ganhar é perder, nem sempre ganhar é ganhar, às vezes ganhar é perder, às vezes perder é ganhar. Na filosofia, por exemplo, o que eu diria para os irmãos argentinos, então nem se, às vezes ganhar é perder ao mesmo tempo, e perder é ganhar. Por exemplo, eu ganhei 15 quilos, ou seja, perdi 18 calças. Ganhei 12 pontos na CNH e perdi a carteira. Ou seja, muitas vezes perder é ganhar e ganhar é perder.
4: Sensacional! Esse sabe. É o Mário Sérgio Cautela, personagem
0: e do. E sabe Lange. Quem dizia isso?
4: Quem?
0: O sábio filósofo japonês, o Tokuyama. Conhece o Tokuyama?
4: Eu não conheço
0: o
4: Tokuyama.
0: O Tokuyama Levavara?
4: Não conhece?
0: Não conheço. Nossa, que ignorante!
4: Cara, a pessoa é perfeita, Porpetone. Perfeita. Você já se aproveitou desse poder, Porpetone, pra passar algum trote, pra perder, pedir desculpas pra alguém?
0: Então, eu não gosto de ficar passando trote, né? Eu não gosto de fazer, mas me fizeram ao longo dos programas. Uma vez até o Cabrini me fez mais uma matéria e fez eu passar trote, cara. Que eu liguei pro Neto? De Raul Gil. Liguei pro Raul Gil, pro Neto, passando trote e ele tava, caiu aí. Agora recentemente foi no podcast do Sérgio Malandro. E aí, ele tava com o Padre Kelmo. Eu entrei de Lula.
4: Por favor, me mostre como é o seu Raul Gil, por favor.
0: Beleza, auditório! Grande jogo, Marcelo Batista começou no meu programa. Você sabe lá, Beethoven começou no meu programa. Lady Gaga não era nem Gaga quando começou comigo aí. Justin Bieber começou no meu programa. Esses camaradas fazem sucesso e depois não voltam. Falei pro Raulzinho, não quero mais eles no meu programa.
4: Muito bem. Cara, que imitação com categoria. E vem cá, você foi de Lula lá com o Padre Kelmo?
0: Não, entrei pelo telefone.
4: Porra, que genial.
0: Teve também uma que eu entrei de Popó, que teve aquela briga lá.
4: O Whindersson, né? Nunes, né?
0: Não, com com o outro cara, o cara do Vanderlei Silva.
4: Sim.
0: Vanderlei Silva?
4: Sim.
0: Aí teve a briga, aí tava o Verdun, tava lá, eu entrei de Popó, ele começou a cair lá. É importante, eu queria saber essa confusão que vocês fizeram, que Popó não vai amarelar pra ninguém, né?
1: Meio um Didi com Popó.
0: Essa aí, você sabe que a gente dá uma porrada, vamos dar uma porrada que Popó é raça, Popó é popozudo, é isso aí. E tamo aí pronto pra fazer esse Ultimate Fight.
4: Você está ouvindo o Alexandre Porpetone, humorista, um dos maiores imitadores do Brasil, ele que vai fazer 20 anos só de Praça é Nossa, mas tem muito mais anos de carreira no rádio, na internet e também na televisão.
1: O Popó e o Didi é a mesma pessoa, né? Eu só fiquei esperando, eu falar, vou ter dar um soco da poltrona.
0: Essa aí, PC, tá um negócio mais assim da poltrona.
4: Ligue já agora. Ô, Povetone, uma duvidazinha, porque você sempre traz novos personagens na Praça Nossa. E, pelo menos pra mim, um dos mais recentes é o Pablo Maisal.
0: Que, inclusive. Não, você... o mais recente é o Ancelotti.
4: É o Ancelotti.
0: O Lanchinhoque. O Lanchinhoque, que é o técnico da seleção.
1: Sim, do Brasil.
0: É o Brasil que eu fiz lá na.
2: Primeiro, quero. Difícil falar alguma coisa neste momento, porque estou mascando 35 chicletes ao mesmo tempo. Mas acredito que fomos bem. Só erramos em 3 pontos: meio de campo, ataque e defesa. De resto, estou muito satisfeito. Sabe por que levanto a sobrancelha?
3: Por quê?
2: Porque o Tadala deu um efeito colateral. A única coisa que levanta é a sobrancelha.
3: Muito bom.
2: Me traga mais chiclete, produção.
4: Pegar, e pela imitação do Ancelotti, que a gente vê que tem muito talento, mas a imitação do Pablo Maisal também te rendeu um convite do próprio Pablo Maisal pra fazer um evento. Quando ele te convidou, você achou que fosse verdade ou mentira?
0: Então, o que que aconteceu foi o seguinte, tava nas férias, aí eu tava nas férias em casa, eu falei assim, porra, eu quero fazer um personagem novo que ninguém tá esperando. Tipo, aquela coisa que você fala, puta, tô angustiado, quero produzir pro meu canal, pro meu conteúdo, pro meu Instagram, Alexandre Porpetone. Lá, aí que aconteceu? Aí eu falei, porra, eu vou fazer o do Pablo. Aí eu bolei vários textos do Pablo Maisal, que tava. Ele já tava bombando em algumas memes, assim. Eu falei, o Pablo Maisal é o original, tava bombando uns memes. Eu falei assim, eu falei, porra, se eu exagerar isso 20 vezes, vai ficar legal. Aí eu fiz o Pablo Maisal, o primeiro vídeo no meu Instagram, deu 8 milhões e meio.
4: Caramba!
0: E aí foi o recorde, assim. E depois eu fiz outro vídeo que eu fui até no mar, lá no Caribe, e esse vídeo eu filmei, a água tava batendo aqui, né? Na ponta, eu falei, deixa eu falar o texto antes que a água bate aqui, vem tubarão, né? Aí fiz esse vídeo, deu 15 milhões
3: Caramba.
0: De visualizações. E aí vários vídeos de 9, de 8, de 7 milhões, aí o Pablo começou a entrar em contato comigo e me seguiu. Eu falei, ih, mano, o processo vai chegar por e-mail, né,
1: cara? No direct.
0: É, no direct. Aí ele falou, não, eu tô gostando das imitações, tá legal aí, pô, vamos gravar junto, vamos fazer. Aí o Carlos Alberto falou, pô, você tá imitando um cara novo aí, o Pablo Maisal, faz na praça. Aí eu chamei o Pablo, foi muito legal, bombou, né, cara? E ele levou na boa e gosta muito, foi um cara muito legal pra assim, pessoalmente, gravar com ele. E até fui no podcast dele, tudo, e nas minhas redes eu ganhei, acho que uns 360 mil seguidores.
3: Caramba!
0: Só de... Na época que eu tava fazendo o Pablo Maisal, assim.
4: Que legal.
3: E você falou agora do Carlos, né? Tem alguma imitação que ele acha, assim, a mais que ele pede até fora do ar pra você ficar imitando?
0: Ah, tem. Não, ele gosta bastante quando eu faço o Muricy, que ele é São Paulino. Ele gosta do Muricy, então ele pede o Muricy.
4: Por favor, vai.
0: Ah, cara. Cara idiota, né, meu filho? Você fica pedindo imitação, né?
4: Ô, Muricy, deixa uma pergunta, Muricy.
0: É, faz a pergunta aí, fala.
4: Muricy, eu gostaria de saber por que você acha que a zaga não funcionou tão bem hoje, no jogo de hoje.
0: Pergunta bem idiota sua, né, meu filho? Não funcionou porque nem sua cabeça tá funcionando pra fazer uma pergunta tão imbecil essa. Onde que não funcionou, meu filho? Aqui é minha trabalho, é futebol. Não funcionou essa... Seu cerebelo aí, tem dois tic-tac aí, esse animal.
1: Muricy, pouca ideia.
4: Ele
0: sempre gosta do Muricy, ele gosta do quando eu faço o Lula, né? Porque caracterizado, fica engraçado. O Trump, tem várias que ele fala, faz isso aí que é legal.
1: Você falou, você imita o Lula, imita o Bolsonaro. Tem o pessoal que pega no teu pé ou não? Os esquerdistas, os bolsonaristas ou não? Por causa das imitações?
0: Ah, tem. Não, é tipo
1: quem
0: assim.
1: Quem é que mais pega no pé? A direita ou a esquerda?
0: Eu vou falar o seguinte, tem ignorantes dos dois lados, né? Então o que acontece? As pessoas, é engraçado que eu sempre faço do olho do furacão, porque eu imito o Bolsonaro, imito o Lula, mesmo na hora que o Paulo tá comendo, e faço os dois. Mas eu faço porque a minha profissão é humorista. Então aquele cara fala assim, deixando de seguir, porque você imitou tal cara, pô, por que ele começou a seguir? Porque quando eu imitei zoando o Lula, assim, eu ganhei um monte de seguidores. Assim, quando eu imito o Bolsonaro, também ganhei um monte de seguidores. E aí, eu sempre o outro lado fica deixando de seguir por isso. Mas a razão por eles estarem me seguindo é justamente... Não é, o cara fala... Ah,
5: É engraçado que às vezes a mesma imitação você é acusado de ser Bolsonaro e ser Lula. O cara fala, ah, você faz isso porque você deve ser bolsominion. Aí o outro, ah, não, porque você é petista. Aí eu falo, vocês têm que se decidir, eu sou petista ou bolsominion. Eu falei, eu sou humorista, por isso que eu imito. Eu tenho que imitar os... Quem... Eu sempre imitei quando tava Dilma, quando tava o Temer, quando tava... É, quem tava no poder, a gente tem que fazer, a gente, né, trabalha com imitação, então quem tá no poder, a gente faz. Então tá o Bolsonaro, tá o Lula, a gente vai fazer. Não é porque você tá aqui, as pessoas ficaram tão malucas de ficar guerreando por isso, né, que não, nem vê que, tipo assim, mano, às vezes você faz uns quadros que é tipo, mano, é totalmente besteira, tipo, o Bolsonaro falando inglês. Não tem nada de conteúdo político, mas os caras ficam, né? Por que não faz do Lula? Fala, você vê o quadro anterior, era do Lula. Mas é complicado aqui, esses esquerdistas, maconheiro, criador de fake news, porra.
6: Ô, seu Bolsonaro. Filho da...
5: Você também aí, tá ok? Tô trabalhando agora de home office.
4: Tá ok? Seu Bolsonaro, o senhor tá confortável aí na prisão domiciliar?
5: No tocante aí, eu senti uma ironia aí nessa pergunta aí. O senhor deve ser aí esquerdista, maconheiro aí. Ok?
1: Alexandre,
5: nós estamos aqui em casa aí, porra.
1: Tem o ferro de solda aqui.
5: É difícil pra cacete isso aí, essa porra aí. Se tiver um maçarico aí, eu vou pedir aí no Mercado Livre. Isso aí, pô. Eu só não vim ontem aqui porque eu tava preso em outro compromisso. Tá ok?
4: Senhoras e senhores, Alexandre Povetone, que já teve a sua história aqui escrita na Transamérica TMC. Ele trabalhou por aqui durante 13 anos, inclusive, trabalhando aqui na Transamérica TMC, no programa Galera Gol, foi que Carlos Alberto de Nóbrega ouviu e o convidou para participar da Praça é Nossa. E você vai completar este ano, em agosto, mês que vem, 20 anos.
5: 20 anos, hein? Toda semana, hein, mano? Toda semana. Tem gente que vai uma semana, você sabe, tem humorista que stand-up vai uma semana lá e começa a chorar, tira uma foto e começa a chorar. Fala emoção, privilégio, caramba, tá 20 anos lá toda semana, né? E tem cara que finge que não vai, que não vê a Praça é Nossa. Até ir lá. E lá é, aí virou emoção, virou aquela coisa, né?
4: Tá vendo?
5: E a gente tá lá batendo.
4: Respeitem o homem que há 20 anos.
1: E por que o Carlos Alberto até hoje não te demitiu?
5: Isso é uma coisa que paira no ar, né? Verdade, né? Porque o Carlos é sensacional, o espaço que ele deu pra mim, dá pra mim, e o carinho que ele trata a gente, né? É muito legal que o Carlos, desde o começo, cara, é muito legal, porque ele tem 90 anos, cara. Ele é que tem que ser aplaudido, porque um cara, pô, de 90 anos, tendo a história que ele tem, ele tá toda semana e ele vive o programa. Teve uma vez, ele tava na UTI, que ele tava internado no carnaval. Eu tava indo pra entrar no carnaval lá no camarote, ligo com o Carlos Alberto. Eu falei, caramba, como é que ele tá ligando aí, né? 11 horas da noite. Ele, pô, eu tive uma ideia, por que você não faz o Trump com não sei quem? Eu falei, pô, eu já tinha mandado o texto. Eu falei, vou ter que cancelar o camarote, escrever todo o texto. Mas eu achei legal isso. Por 11 horas da noite, ele tava no hospital e ele me mandou mensagem do que ele viu na televisão, que era legal fazer pra praça. E ele vai no outro dia, edita o quadro, então ele vive realmente a praça, e ele dá esse incentivo, ele fala, pô, ficou muito bom, faz aquilo, gostei daquilo que você fez.
4: Ele é um mestre, muito legal. Ele é Carlos Alberto de Nóbrega, é um mestre, e esse mestre que revela vários talentos, inclusive um deles, o Alexandre Porpetone, que é um grande imitador, tão bom imitador que eu gostaria de pedir uma ajudinha sua, Porpetone. Seguinte, aconteceu um desentendimento entre o Ratinho e a Erika Hilton.
5: Ah, é?
4: E aí eu queria aproveitar pra pedir pro Ratinho
5: comigo. Você quer que eu saia preso daqui?
4: Não, pra mandar uma mensagem pra Erika Hilton pra resolver isso numa boa. Pra resolver assim, ó, tá tudo certo.
1: Convidar pra um jantar.
4: É, eu já tô aqui com o Ratinho, por que eu não aproveito essa oportunidade?
5: É, coin de louco, você quer me encrencar? É uma barbaridade.
3: Ui, rapaz!
5: Esse é meu patrão, pra porra. Não, mas eu não quero saber se quem é ele, se é ele, é ela é ele, né? Eu só sei que eu tenho medo, sei lá. Eu não vou falar que não, eu vou sair preso daqui. É, caindo logo.
3: Rapaz!
4: impressionante que o Popetone, ele faz o programa inteiro. Ele imita todos do programa.
3: Todos, só Ratinho. Xaropinho, todo mundo.
4: Ele consegue fazer os efeitos sonoros.
3: Não, bom demais.
1: Só o craque Neto, quer dizer, desculpa, é bisneto, né?
4: O bisneto.
1: Por que você tá sempre... Por que todo programa você sempre tá irritado? O que que acontece na tua vida?
4: Mas quem falou que eu tô irritado? Você tá de brincadeira, meu irmão. Você tá de sacanagem. Pô, liga se ele passar e fala a verdade. Esses baita de Zé Ruela não sabem cobrar um pênalti no Brasil, meu irmão. Desde a Copa passada, esses bandidos. E o Neymar, que tava na Disney. Neymar tava na Disney. Enquanto nós estamos eliminados, seu oreiudo, pé de rato. E esse cara aí, esse lanchinho aí, você pensa que ele vai colocar jogador? Ele coloca um chiclete na boca, meu irmão, e começa a mascar esse orelhudo, Zé Ruela. Concorda comigo, Veloso? Depois você fala. Vai, Corinthians.
1: Por que é tão bravo?
4: Tá de brincadeira, eu não tô bravo não, meu irmão. Eu tô normal, que o Corinthians tá perdendo gol, o Brasil tá perdendo gol, nós estamos perdendo gol, olha aí. Graças a Deus a Argentina não ganhou. Chupa, Messi.
7: Você tem... Ô, craque Neto, você tá falando tão alto que eu acho que até o presidente Trump lá dos Estados Unidos tá te ouvindo. Inclusive, breaking news, gostaria de parar esse momento aqui no programa.
1: Corta a trilha,
7: por favor. Por favor, BG de urgência, que a gente acabou de
1: conseguir
7: uma exclusiva com o presidente dos Estados Unidos, Donald Trump. Aqui estará conosco no Sobremesa. Vamos conversar com ele, o presidente Donald Trump. Donald Trump, por favor, como foi receber um grande evento no seu país, a Copa do Mundo?
8: Hello everybody, American people, Brazilian people, nanny people, and clandestina people. Foi uma merda, ok? Porque um monte de clandestinos entraram em United States. Vazem, acabou a Copa, volta a NBA e o troféu vai ficar... Here, in the United States. Chupa a careca da FIFA, vaza. O troféu e as medalhas vão ficar para os Estados Unidos, ok? Mudei as regras agora. Shut up, ok?
1: Vai perder o visto.
3: Não, vai ficar sem visto em Lucas.
8: Vai ter que se contentar com o Beto Carreiro.
1: Vai perder o visto.
7: Senhor Donald, o senhor fez muitas guerras até agora, né? O senhor tá numa guerra contra o Iraque. E eu gostaria de saber, o senhor tem algum plano de guerrear contra o Irã? O senhor tem alguma ideia de guerrear contra o Coreia do Norte?
8: Eu acho que não. Já temos problemas demais. O Perpetone parece o Kim Jong-un. Ok, você quer atleta? Quer atleta com nós? Vou mandar um míssil na sua lomba, na sua quebrada. É só apertar o botão. Aceitou?
1: Estamos conversando com ele.
5: Eu fiz na Praça Nossa o Kim Jong-un. O Kim Jong-un que eu via lá com o exército, com todo mundo ali, fazendo lá o Kim Jong-un, que era. Eu ficava toda hora, vou apertar o botão. Tem esses no YouTube, vocês vão ver.
7: Alexandre Popetone, humorista, um dos maiores imitadores e que vai completar 20 anos de Praça Nossa. Não é pra qualquer um, não, hein, Batista?
1: É muita coisa. Mas ele, o Trump. Ô Trump, foi você que quis. A ideia foi sua de colocar lá a Madonna com o Ronaldo, o Ronalducho. O que, que o Ronalducho achou disso aí, hein?
9: Boa tarde a todos vocês, né? Quando, na verdade, eu tava no carro porque eu não consegui sair, né? Eu entalei ali, né?
7: Meu Deus.
9: Muita gente achou que era aquilo lá, que tava a Madonna comigo, né? Os caras pensaram que era Vanderleia, homenagem com o Tim Maia, né? Mas não era, era eu, não era o Tim Maia homenageando, né? Mas eu queria pegar aquele carro e ir pra um drive-thru, né? Pegar um hambúrguer, né? Alguma coisa, mas quando fui ver, a gente tava no meio do estádio, né? Mas foi muito legal, né? Eu mostrei a taça pro Trump, né? Você viu? Cagou pra mim, né?
8: Ok, deixa eu ver o jogo, gorducho.
7: Cara, stay que cara, Impressionante, Alexandre Porpetone aqui conosco no Sobremesa. E olha, se você gosta de rir, então anote aí pra assistir ao espetáculo Epidemia do Riso, que vai acontecer.
5: É isso aí, Epidemia de Risos. Vai ser em São Sebastião aí.
7: Isso. Teatro Municipal em São Sebastião, São Paulo, dia 8 de agosto, com Alexandre Porpetone. Anotou? Show Epidemia do Riso, 8 de agosto.
5: É, você consegue Municipal. Comprar pelo ingresso digital online, já reserva aí, São Sebastião, aí ó, estamos chegando aí, o show, mais de uma hora e meia, mais de 50 imitações tem no show, stand-up, porque o meu show é de stand-up ali, a maioria, embora, né, o pessoal fica querendo personagens, as coisas, mas é stand-up, e aí eu faço uma bateria, mais de 50 imitações, imito todo mundo. Caraca, no show, quem a galera vai pedindo, as imitações que o pessoal mais pede, tem tudo lá no show, então... Estamos chegando aí.
3: Então vai dar pra aproveitar uma prainha também lá em São Sebastião. E agora, sim, que o acabou a Copa, né? O Galvão Bueno, que tá na SBT também. Como que ele estaria na praia agora? Comemorando também que a Argentina perdeu e ele que narrou, né?
5: Bem, amigos da Rede Wi-Fi, amigo. Estamos aqui ao vivo e definitivo. E agora acabou, amigo. Acabou. O Germano não ganhou. Ainda bem, Messi. Ainda bem que eu fiz a macumba. Deu certo. Messi se lascou, amigo. Não fez nada lá no gol. Não fez gol. A Argentina se lascou, amigo. E deu Espanha, amigo. E agora eu tô de férias, amigo. Não mexe o saco de gol. Me vê um espetinho de camarão pra cá, amigo. Olha aqui. Traz aqui. Olha aqui. Olha aqui. Olha aqui o bar, amigo. A alegria. A festa do torcedor. Eu tô de férias. Olha o gol. Olha o gol. Mas o gol da Espanha anulou o VAR. Anulou. Quer dizer, a Espanha tem que fazer 3 gols pra valer 1, amigo. É impressionante como estão roubando. Mas não concorda comigo, Casagrande?
10: Eu nem tinha prestado atenção no jogo, né? Consequentemente, né? Eu acho que. Eu nunca tinha visto, né? Uma nave espacial pousar no meio do gramado, né?
5: Que é isso, calça grande? Que é isso?
10: Mas acho que tudo que aconteceu nessa final é culpa do Neymar. Essa é a minha opinião.
1: Bom, você está ouvindo Sobremesa Melhores Momentos aqui na TMC. Obrigado pela sua audiência, tá? E a gente vai para um rápido intervalo e daqui a pouco tem um bate-papo com Oscar Magrini, o ator Oscar Magrini. Fez muita novela, fez... O que ele fez? Eu não lembro, fez Pantanal, sei lá o que ele fez também, Rei do Gado. Eu não assisto novela, não sou obrigado a saber da vida dele, mas se você quiser ficar sabendo um pouquinho, você vai ter que ficar aí, porque depois do intervalo você vai ver que a gente bateu um papo com ele aqui no Sobremesa Melhores Momentos, que volta já já.
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18: Oi, oi, tô aqui de volta na TMC, sobremesa, melhores momentos, sempre à noite a gente aparece, a gente dá um jeito de aparecer aqui na programação da TMC, e agora, neste bloco, você vai acompanhar o bate-papo que a gente teve com o polêmico Oscar Magrini, galã da Rede Globo, tinha um vale-refeição top quando tava lá no Projac. Nós vamos perguntar um monte de coisa legal para ele. Se você quiser saber o que a gente perguntou, você vai ter que ficar aqui agora, porque a entrevista começa a partir deste momento. Sobremesa, melhores momentos na TMC.
20: Oscar, você tem muitos talentos, é surfista, é um ator de mão cheia, você pode virar também um corretor de imóveis de Atibaia. Você me vendeu Atibaia que tão bem que eu fiquei com vontade de morar.
27: Pedra Grande, bacana, faço publicidade lá também com o pessoal de uma construtora lá.
20: Ah, que legal. Né? Pô, fala aí, fala, por favor.
27: Construtora Abras, ó, Abras, tô vindo aqui, 10 anos da Abras também, fui construtora um prédio muito bacana lá. Em Balneário Camboriú, da Poti Júnior também, sou garoto coroa propaganda da Poti Júnior. Itapema, Porto Belo, Balneário. É muito bem. Aí com a Tri empilhadeiras, tem prévio sério, prévio fácil de aposentadoria, onde eu me aposentei, sou mais novo aposentado desde o ano passado, né? Aposentado também, então, filho, uso a carinho, o corpinho, com a idoneidade, sem problema nenhum, graças a Deus, para vender as marcas. O tio é da antiga, mas a gente precisa disso aqui, porque hoje em dia é isso aqui. Então, arroba Oscar Magrini, tem um selinho de autenticação.
18: Boa.
27: Arroba Oscar Magrini, segue o tio lá, dá uma essa força.
18: Bacana. Magrini, eu tenho uma curiosidade, você falou que se aposentou, você se aposentou com teto ou não? Quanto você tá recebendo
27: teto de aposentadoria? Nada, eu recebo 2.300 de aposentadoria.
18: Putz!
27: 2.300 de aposentadoria.
20: Não dá pra fazer nada nesse Brasil.
27: Nada. Meu plano de saúde é mais caro que isso.
18: Falando em
27: aposentadoria. Por isso que eu tenho que trabalhar, gente. A aposentadoria não paga nem o plano de saúde.
20: Mas isso que é o mais interessante. Você pode se aposentar, mas o ator não se aposenta. Você
27: não, vai... o ator morre no palco, pelo amor de Deus. Uma coisa é uma coisa, outra coisa é outra coisa.
20: Tanto que ator, você tá com a peça.
27: No palco. Então, eu tô com a peça. Eu, olha, com a graça de Deus, a gente só para de quanto o papai do senhor permitir que eu trabalhe, eu amo o que eu faço. Eu peço saúde. O resto, consequências, hipóteses vão se abrir conforme ele assim permitir. Então, esse começo semestre foi muito legal, que a gente começou em fevereiro, março, voltei com a peça, troca ou não troca, e ficamos no Shopping Morumbi, no Shopping da Moca, e estamos viajando pelo Brasil. Aí eu comecei, no começo de abril, eu fui para Paris apresentar um prêmio, Top of Mind, da Ketri Ribeiro. São as mulheres que me chamam para fazer, desde 2022, eu viajo, Roma, Nova York, Londres, Paris, Portugal, Bruxelas. Então, são quatro pessoas distintas que fazem imprensa para esse prêmio, que é assim, brasileiros que se destacam aqui e lá fora. Que imagina, legal. Você vai para Londres com 100 libras, 50 libras, fica 15, 20 anos, você tem 300 empregados trabalhando para você. Então, é brasileiro que se deu bem, fala uma língua estrangeira, falando, então merece um reconhecimento. E esse ano eu fui para, estava na Paris, é a terceira vez que eu fui para Paris, mas estava na Torre Eiffel.
18: Nossa.
27: No restaurante onde foi o prêmio e tal, se entrar no Instagram vai ver lá, bacana. E aí, esse ano ainda vou para Roma e ainda vou para Londres. E aí comecei, voltei, terminei o filme que eu comecei a fazer do Walter Filho, do Walter Neto, desculpa, que é 45 dias. História do Roger Chedid, um amigo que era campeão olímpico de salto ornamental, Kenpo havaiano. Ele estava 17 anos com o pescoço quebrado e não sabia, aquelas coisas loucas.
18: Uhum.
27: E aí fizemos, Paulinho Vilhena, pô, um puto elenco fizemos. Acabamos dia 1º de maio, passou no MIS, Museu de Imagem e Som. Eu sou a Lei, direção do Miguel Rodrigues, onde eu faço protagonista. Rafael Cardoso, Luísa Tomé, Gina Futi. Aí eu comecei dia 2 de maio a fazer um seriado, Karma. Legal. Com direção de Edgar Miranda, que veio de Portugal, parou, voltou, agora voltou novamente. A gente continua 27, 28. E neste interim, viajando com a peça. E comecei semana retrasada um filme do Danilo Gentili.
3: Que legal.
27: Saidinha de Natal, eu, Bitello, pô, aquele pessoal que tudo da comédia, e estamos começando a gravar, deu uma paradinha agora, fazer o cenário no SBT e tudo mais. Saidinha de Natal, estreia final de novembro na Rede Cinemark.
3: Que legal.
27: E na véspera de Natal, na na Netflix.
7: Olha, que legal. Que legal.
3: Você vê que o Oscar, graças ao bom Deus, tá cheio de trabalho.
7: Não para.
3: Muito bom. Oscar, inclusive, esses trabalhos são tudo fruto de, claro, do seu talento, óbvio, mas também da imagem que você construiu com as novelas, porque você virou uma marca, uma figura muito célebre nas novelas, com os personagens machos. Era um macho de verdade. Eu lembro de um com bigodinho aqui, que era um terrível. A mulherada
27: amava. Eu fiz três com bigode. Eu fiz o Capitão Macário, 2004, no remake da Sim a Moça, de Cabocla.
3: Sim.
27: Aí depois com Barba foi Sim a Moça. Aí depois fiz uma outra novela das sete, Bigodão. E o Coronel Nunes, que também tinha farda, bigode grosso, patente alta. Coronel Nunes.
3: Tá vendo?
7: É dos bigodes que elas gostam.
18: E pegava a mulher do Mezenga.
3: É.
18: Pegava a mulher do Mezenga. Era um rufião. Vivia à custa
27: rufião, da... como é que chama? Um talarico. Era um cafetão mesmo. E aí, defendendo o personagem, como a gente defende, o que é um cafetão? Ele dá pra ela o que ela não tem em casa. Em troca disso, ela dá um presente, uns favores, entendeu?
3: Entendi. Um dinheirinho. Você acha que hoje em dia...
27: de crédito.
3: Hoje em dia a audiência mudou muito. Você é da...
27: A audiência e as histórias, né?
3: Exatamente. É onde eu queria chegar. O que que tá acontecendo? Porque hoje o Brasil tá deixando de ver novela. É por conta do público ou é por conta das emissoras?
27: Duas coisas. Eu digo assim, novela é 50 a mais, né? Quem assiste novela? A geração daqui não assiste novela, é 50, 60, 70, 80, 90. É a tua avó, tua tia, teu tio, tua tia, tua mãe. É a família que vê novela. Aí, começaram a juntar coisas, começaram essa agenda woke, começou a fazer uma coisa que existe fora, mas que a família não tem por que saber ou enfiar a goela abaixo essa história. Mulher com mulher, homem com homem, a mãe, a avó fala, meu Deus do céu, entendeu? Então isso é pros jovens, tudo bem, cada um, nada contra, antes que o hater comece a me encher o saco e falar merda. Posso falar merda aqui?
3: Fica à vontade, fala o que você quiser.
27: Então eu acredito que novela é 50 a mais, a cultura é televisiva, dita modas, regras, né? O brinco da protagonista, que lindo, vai vender brinco pra cacete. O cara fala uma piada, vai contar essa piada pra caramba, né? E aí, agora a gente tenta, não. Então, essa molecada não vê novela. Novela é família. Então, com tudo que está acontecendo, eu dito isso porque eu estou falando, o que eu estou repetindo, o que eu escuto no meu Instagram. Ai, que saudade das novelas antigas, por isso que eu assisto ao vivo, por isso que eu assisto, vale a pena vir de novo. Ai, que novela, antigamente tinha novela, antigamente tinha história, ai, que legal. Então, repetindo, se novela é 50 a mais, não tem que ter esse pessoal da internet, esse pessoal dos influencers. Influencer não é à toa. O influencer tem 5, 6, 10 milhões, já falei isso aí, cansei de falar. Não é que eu contra, mas eles não têm o estudo, a atitude. Uma coisa é eu fazer receita de bolo aqui e ter 2 milhões de seguidores. Outra coisa é nós quatro aqui respeitar ponto, vírgula, etc. Se você fala, eu falo, você fala, eu falo. E fazer o pessoal de casa chorar ou rir. Entendeu? Isso é dramaturgia. Então nós temos estudo pra isso. Aí, acho que a Globo, outros começaram a ver que não é só 5, 6, 10 milhões que não leva a nada. Então vamos voltar a velha guarda. Fiquei tão feliz quando eu vi, acho que foi em abril ou março, a Globo chama a velha guarda e tal. Porque precisa do tio, do avô, do tiozão, do pai, entendeu? Seu coroa, eu também sou velha guarda. Então pra fazer, não é porque as vozinhas, as mamães, as 50, 60 a mais, olha como ela engordou, olha como ela tá bonita, olha, engordou, não. Elas querem falar mal, elas querem ver, esse é o comentário do dia a dia. Eu vou embora, que hoje ele vai pegar ela, vai ser minha novela, vai estar ótima. Não existe mais isso. Por causa das histórias que são contadas, das pessoas que são da antigamente. Por que novela faz sucesso? Porque conhecia todo mundo. Uma novela hoje, vamos colocar o carro-chefe, novela das nove. São 40, 45 personagens. Fora as participações especiais, que entra, sai...
7: Muita gente. Aí,
18: né? Tudo uma porcaria.
27: Desses 45, você conhece 42, 43. Quem é essa pessoa? Ah, ele entrou. Olha o pai dela e tal. Hoje em dia, desses 45, se você conhecer 5, 6 é muito. O resto você não conhece ninguém. Tudo bem, todo mundo tem que começar, como eu também conheci há 36 anos atrás. Você tem que ajudar como me ajudaram há 36 anos atrás. Só que a coisa tomou uma proporção diferente. É tudo muito, muito novo, tudo muito diferente. Então é fraco. Ou as histórias, ou então o clima. O Valci está fazendo uma história agora, voltou a velha guarda. Tem gente conhecida. Chama a velha guarda para dar estrutura, porque, repetindo, os 50, 60 a mais vai ver novela. Aí minha novela tá boa. Que bom, Valci, que bom. Aguinaldo Silva, que bom. Outros autores novos que estão entrando nesse campo. Então tem que usar também a velha guarda, porque as pessoas assistem novela.
8: Mas falando nisso, o que, que você acha dessas novelas atuais que estão sendo gravadas de forma vertical?
27: Eu fiz uma primeira minha com o Marinho. Cara, Marinho, foi muito demais. Eu adorei. Eu sou da velha guarda. Três câmeras, quatro câmeras, com tudo. Aí aquela segunda mão, vai, errou, vai daqui, vai, babá. E ficou um formato muito legal. E é uma coisa que começou na pandemia. A Kauai, na China, começou na China. Porque quem pega trem, quem pega barco, fica lá assistindo a novelinha, uma horinha, 40 minutos e tal, chegou no ponto, pá, continua. Então, eu fiz essa novela e eles fazem assim, por exemplo. VRA. Bom, agora me estiquei, eu tô Marinho, são mais, são 4, 5 sócios. Então cada diretor faz uma novelinha por semana, em segunda, terça, em 4 dias, 5 dias faz uma novelinha. E vai bombando, e tem o texto chineses, tem que ser respeitar o que está escrito ali, é muito louco.
9: Pode improvisar, isso. Não mudar
27: não,
9: nada.
27: Não, pode improvisar um pouquinho, mas a história tem que ser o que eles mandam na China. Entendi. Então vai. Então são 5 novelas por semana. São, né, dá quase uma monte de novela por mês. E o que é legal disso? Muita gente trabalhando, muita gente que está parada, essas novelinhas verticais, digitais, está empregando muita gente. É isso que é legal, sabe? Então, começou na pandemia, começou a se fazer nada, não pode. Eu sou da pandemia, todos nós aqui, mas a rádio, televisão, Record, Globo, Bandeirante, SBT, eles pararam de gravar durante 5 meses. Muitas pessoas foram mandadas embora para não sustentar, ou quem pôde segurar, o Multishow e tudo mais. Então, eu fiz um filme do Guilherme Almeida Prado na pandemia, setembro e outubro de 2020. Aí depois eu fui para Portugal fazer uma novela, aí peguei do lado tal do Omicron, que era só 5 dias. E vi, então, as coisas vão acontecendo. O teatro parou, o cinema parou, porque já tinha as produções, vai lançar, que o cinema vazio não pode. O cinema deu uma parada e o pior foi o teatro, a volta ao teatro. Quando tá no começo da pandemia, sabe o que é? Um lugar pula três, um lugar pula três, tem que fazer a porra da febre. Porra, horrível, bicho. Aí tentaram filmar o teatro para passar em casa. Não, são outra escola. Não. Teatro, cinema e televisão, é uma escola diferente. Você não pode fazer um teatro, filmar, vai ficar horrível.
9: Teve peça pelo Zoom. Outra. Teve peça pelo aquele aplicativo de reunião Zoom.
27: Né?
9: Zoom.
27: Teve gente que faz perto. É para trabalhar, para fazer, tudo bem, se tentou tanta coisa, mas viu que não deu certo. Então, graças a Deus, nós tivemos data para começar a nossa pandemia, né? Foi dia 20 de março, acabou o carnaval e começou uma pandemia. É bem assim, né?
11: Ô Magrini, você é uma merda aí. Sensacional. Você disse que chora vendo o Rei Leão. E quando você está interpretando assim, você também consegue passar essa autenticidade ou não? Você,
27: sim, olha,
11: você
27: só
11: pensa nos boletos, como é que você faz?
27: Não, eles têm que dividir. Querer fazer uma cena de sexo, você não pode pensar no que está acontecendo. Você pensa em fruta, abacaxi, melancia. Pensa nos boletos, falando
11: qual é a fruta que você mais gosta. Numa cena mais quente, já deu uma animada assim, não, sem querer?
27: Eu volto a repetir, o Pânico, eu fiz aquela roda solta muito legal do Danilo Gentili, aquelas figuras que te fazem pergunta, mas vem de tudo, né?
9: Eles são demais.
27: E aí, então, e a curiosidade de quem tá em casa? Lógico, gente, tá em casa, você e tua mulher, você tá vendo duas pessoas vendo uma cena, eu na cama com alguém. Só que ali, indo pro outro lado, são 30 pessoas assim, ó. Esperando acabar a cena pra trocar atriz, o ator e outra. É uma padaria, vambora, saindo bom.
11: Não tem como.
27: Não tem como, porque uma você tem que respeitar. O profissionalismo tá aí. Você respeitar a colega, respeitar quem tá ali, vai ficar excitado, pode acontecer, porque aqui corre sangue e não corre água. Mas, lógico, você tem. Tá quente, caliente, mas existe o respeito, existe muita gente olhando. Então, não é isso. Por isso que é um profissional.
11: E chorar.
27: A chorar de emoção. Cada um tem uma emoção, filme. Não tem coisa que você lê e vai dar um nó aqui na grande só de ler tal. Isso é de cada um. Tem gente que é fria, tem gente que não. O preferível, sim, chorar e se emocionar e fazer com quem está assistindo se emocionar do que fazer, não sei, lágrima nenhuma. Ou então a pessoa se esconde. Não, aí não. Ou fica firme, aí de cada um. Tem gente que tem facilidade absurda de chorar. Eu faço, dependendo, eu fiz um filme agora, esse Eu Sou a Lei. A Júlia Foti, que é minha filha, ela acaba se formando tal, uma galeria de arte, que a Luísa Tomé é a dona, sou o gerente, o braço direito dela. Aí sai todo mundo, fecha, dois caras de moto pra assaltar a minha filha, toma um tiro no peito pra roubar um celular. Caraca, meu irmão. Tu vê aquela cena ali? Só de ler eu já fiquei emocionado. Fazendo é pior ainda. Aí deu um probleminha que ela teve que morder uma camisinha de sangue, não estourou. Vamos fazer de novo. Puta, sabe como todo mundo, uma cena preparada pra fazer filme? Ela trocou o vestido, vamos de novo. Ela nervosa, pra lá e pra cá, lógico. E eu fazendo aquela... e dando risada. Falou, Magrini, fala, querida. Você não vai se concentrar? Eu falei, tô concentrado. É tipo assim, eu tava vendo piadinha na internet, dando risada. Já era 2 horas da manhã, 3 horas da manhã. A gente trabalhou 13 dias à noite, das 5 às 5 da manhã. E era só noturno. E aí fazendo. E ela nervosa, eu falei, não, tá bom, fica tranquilo, fica calmo, tá bom. Foi a segunda vez, mesma coisa, baixa a cara, ah, os caras vêm, perdeu, não, por favor, não, por favor. Pá! Estourou, deu tudo certinho. Caralho, foi melhor ainda. E geralmente é difícil. E foi, sabe, todo mundo chorando e batendo palma pra Marina? E ela também fez, cara, foi do cacete isso. Então é legal de você fazer. Não é que vai no meio você vai chorar. Você pode fazer a interpretação, fazer e o valer de chorar. Então eu acho mais fácil fazer chorar do que rir.
8: É só abrir minha conta bancária que eu choro na hora.
27: Chora na hora. Não, não. Porque tem pessoas que têm um dom, cara. Tem um comediante, tem um humorista. Tem gente que passa vergonha no sentido alheia de campeonato de piada. A piada de 5, 6 minutos já se perde. Piada, é rápido, bababá. Aquela que tu falando, peraí, não entendi. E, seja, cada um, a emoção de cada um sentir, tem que ser o rápido. Agora tem que contar, é difícil fazer você rir. Mas chorar, eu posso contar uma história triste, mostra o teu boleto, falo, eu ganhei, o meu é pior.
8: É, mais fácil, né?
11: Magrini, falando em dificuldade, o que, que é mais difícil fazer? Novela em Portugal ou na Record?
27: Nenhum lugar, não tem difícil, não. Se foi uma pegadinha isso aí, não. Cara. Ó, eu tenho passagem em Portugal, eu fiz novela lá, fiz cinema, durante 7 anos fui padrinho no Carnaval da Melhada, enfim, que eles são muito mais noveleiros, muito mais não que eles são menores, são também do Rio de Janeiro, mas eles são muito noveleiros. E a Globo tinha um esquema com a SIC, né, lá. E quando eu fui pra lá, eles assim, falando assim, seu Oscar, porque eu já fui com o Oscar Magrini, então fui, falei em 2001 fazer uma novela. Ia fazer a Ganância, a Lúcia Abreu, que era autora, depois mudou pro Francisco Nicolson, mas enfim, me chamaram. E tava eu, tava o Leonardo Vieira e tava o Thiago Justino. O negro que já morava lá, tratava. Pô, que bacana, 3 brasileiros que se juntaram, montaram uma birosca lá, uma tasca, e ganharam a vida, né? Aí eu cheguei, fui fazer um negócio assim, uma morada, os câmeras afogadas, aí só, Oscar, vem mais pra cá, dá pra entrar aqui? Falei, como é que é? Dá pra entrar aqui? Tá, cortar o nariz, tá, cortar, tá falando, tem que feijoada? Não percebi. Tem que feijoada, meu irmão? É nariz, é orelha, é queixo, porra. Aí, isso é rodinha. Abre o zoom aí, pega o bebê. Aí, pô, está, falei, foda-se, não ganho pra isso, cara. Todo mundo. E aí começou assim, né? Aí os caras começaram a estranhar, porque, vamos aqui, o diretor vem aqui, vamos bater o texto, vamos. Lógico, bateu o texto, papapá. Vamos fazer pras câmeras. Aí vamos fazer pras câmeras. As câmeras chegam lá, papá, vai fazer pras câmeras 7 vezes. Em gravação. 9 vezes. A 10ª reação. Eu falei, desculpa lá.
11: Chega,
27: eu
11: só
27: não percebi. A minha ação tá no saco, pá. Eu não percebi. Pô, isso aqui começou da Coca-Cola ou o quê, porra? Eu sei minha marca, eu sei minha espontaneidade, eu sei meu texto. No máximo 2, 3 vezes. O cara errou, a luz, não sei o quê. 10. Ó, só acho que quanto mais vai fazer, mais vai aquecer. Não aquecer porra nenhuma. A minha cara que tá aí, cara. Fica estranho ela. Os câmeras, foda-se, meu. Caralho. Ó, só acho que você vai gravar? Deve. Então, essa percepção. Aí tá aí o Thiago Justino, ele recebeu uma carta, ele tinha que voltar pro Brasil, tava triste demais. Vambora, levantando as mesas, encerrando essa rapidinho. Encerrando o restaurante. Em gravação, falei, desculpa lá. Isto aqui é meio-dia ou meia-noite? Não percebi, é meio-dia ou meia-noite? Ah, senhor, acho que tá recolhendo as mesas. Pai, isso aí, 1 hora da manhã, pai. Dá pra diminuir 30 minutos? O cara tá triste, vai fazer uma cena triste, tem que voltar pro Brasil. Vamos dar um clima aí? Silêncio, os câmeras, foda-se, meu. Aí, dá 2 minutos. Baixa a luz, é em gravação. Fizemos de primeira.
11: Boa.
27: Aí o diretor de fotografia, caralho, Oscar, pai, eu não percebi. Eu não tinha percebido. Isto aí me dá um clima de verdade. Fala, caralho, eu não lembro isso, pai. Então é percepção. Então chega lá, hoje não, hoje os portugueses estão bem pra caralho, estão fazendo negócio e tal, mas...
11: Bom, meu povo, chegamos ao final
18: graças a Deus, de mais um Sobremesa, melhores momentos aqui na TMC. A gente volta. Você quer saber a hora que a gente volta? Você liga na TMC, liga no serviço de atendimento ao ouvinte e aí pede para falar com alguém da programação e talvez ele saiba lhe dar essa informação, tá bom? Agora, se você quiser, né, acompanhar em vídeo e também áudio, ao vivo, o Sobremesa, o Lucas Salles, como ele diz, esse programinha de meu Deus, é só você sintonizar aí pelo Brasil inteiro, é Rio de Janeiro, Recife, Curitiba, BH, onde mais tem que eu não enxergo, rapaz, tem São Paulo, BH, Brasília, o fogo, o bicho tá pegando em Brasília, hein? Então, ó, se você quiser ver a gente ao vivo e também ouvir, segunda a sexta, das 2 às 3 da tarde, aqui na TMC. Eu não vou falar o nome dos outros dois, porque só eu faço isso aqui, tá? Sobremesa, melhores momentos, vai ficando por aqui. Tchau, pessoal!

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1: 8:52. A gente fala agora do presidente Lula, que esteve na capital fluminense, para falar sobre a integração das forças de segurança pública federais, estaduais e municipais. E a repórter Érica Levigardi acompanhou a agenda.
2: O presidente da República, Luiz Inácio Lula da Silva, afirma que não acredita na ideia de Donald Trump de que as facções criminosas brasileiras são terroristas. A crítica à fala do presidente dos Estados Unidos aconteceu na tarde desta sexta-feira durante a agenda de Lula no Rio de Janeiro. O presidente esteve na sede da Polícia Rodoviária Federal em Irajá, na zona norte do Rio, para participar de uma agenda na área de segurança pública. Durante o discurso, Lula disse que o Brasil precisa ganhar do crime organizado.
3: Eu não aceito a ideia de que as facções bandidas são terroristas, como diz o Trump. Quando o Trump fala em terrorismo, ele fala em terrorismo de Estado. Ele fala da luta pela briga pelo poder. Quem era isso? Era o Bolsonaro tentando dar o golpe de 8 de janeiro. Isso é terrorismo. Pensando em matar Lula, Alckmin e matar até o Alexandre Moraes.
2: O prefeito do Rio, Eduardo Cavalieri, e o governador em exercício, Ricardo Couto, também estiveram presentes. No evento, representantes de todas as forças de segurança do país se uniram para uma foto para simbolizar a união na segurança nacional. Lula reforçou que o projeto piloto tem 3 eixos principais: sufocar a logística e mobilidade do crime, retomar os territórios e fortalecer o papel e a capacidade das forças de segurança pública. O governador interino, Ricardo Couto, também falou sobre o combate à corrupção dentro do governo.
4: O Estado do Rio de Janeiro, graças a isso, graças ao apoio que está tendo, já está superavitário. Então, uma notícia importante, aquilo que era um sonho, hoje já se torna realidade exatamente por essa atividade que vem sendo feita. Hoje o Estado do Rio de Janeiro saiu do vermelho. É uma notícia que eu gostaria de dar a todos aqui.
2: O tema tem sido destaque no debate político. Na última quarta-feira, o governo dos Estados Unidos enviou uma declaração ao Congresso norte-americano, alegando que o Brasil não age contra as principais facções do país. No documento, o presidente Donald Trump afirma que o Brasil é um dos países que mais produz drogas. Além disso, o Brasil é acusado de falhar no combate ao Comando Vermelho e ao Primeiro Comando da capital. O governo brasileiro negou as acusações feitas. Em nota, o Ministério da Justiça e Segurança Pública afirmou que o governo estadunidense desconsidera os esforços do país no enfrentamento ao crime organizado, como a lei antifacção, e também não leva em consideração as dezenas de milhares de operações de combate ao crime por forças federais.
1: 8:55, agora você fica com a Voz do Brasil e já já a gente tem um encontro marcado no nosso Resumo TMC a partir das 10 horas da noite. Até já.
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1: Olá, boa noite.
2: Boa noite para você que nos acompanha em todo o país.
1: Sexta-feira, 18 de setembro de 2026.
2: Vamos ao destaque do dia.
1: Ação integrada para o enfrentamento ao crime organizado no Rio de Janeiro.
2: Estratégia apresentada aposta em inteligência e atuação coordenada para cortar a logística das organizações criminosas. Pablo Mundim.
3: Entre janeiro e setembro, 16 operações integradas no estado resultaram em mais de 3.300 prisões e na apreensão de quase 1.200 quilos de drogas.
1: Prova de vida é automática para quem comparecer às urnas.
2: Voto é uma das formas utilizadas pelo INSS para garantir a manutenção de pagamentos. Thaís de Araújo.
4: A medida faz parte de uma mudança no procedimento, que deixou de exigir que o aposentado se desloque a uma agência para a prova de vida.
1: A prova nacional docente será aplicada neste domingo em todo o país.
2: A avaliação pode ser usada em processos seletivos e concursos públicos para professores. Edinaldo Júnior.
5: A avaliação é destinada a concluintes de licenciaturas, graduados e profissionais da educação interessados em utilizar a nota em processos seletivos para a carreira docente.
1: Hoje, na apresentação da Voz do Brasil, Nazi Brum e Mariana Jungmann.
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1: Ações integradas para o enfrentamento ao crime organizado envolvem União, estados e municípios no Rio de Janeiro.
2: Hoje foram apresentadas ações que apostam em cooperação, inteligência e integração.
1: A ideia é trabalhar na proteção das rotas, retomar os territórios e retirar o poder econômico das organizações criminosas.
3: União, estado e município juntos no enfrentamento ao crime organizado no Rio de Janeiro. A estratégia apresentada nesta sexta-feira aposta em integração, inteligência e atuação coordenada para dificultar a circulação, o abastecimento e o financiamento das organizações criminosas. A atuação está organizada em três frentes. A primeira protege corredores logísticos estratégicos, com ações nas divisas do estado do Rio com São Paulo, Minas Gerais e Espírito Santo, além de áreas da cidade fluminense, como a Avenida Brasil, a Linha Vermelha e a Linha Amarela. A segunda apoia a recuperação de territórios e a terceira fortalece a segurança municipal. Uma estratégia de integração das forças nacionais e estaduais para combater o crime, disse o secretário nacional de Segurança Pública do Ministério da Justiça e Segurança Pública, Chico Lucas Veloso.
6: Integração entre forças federais, forças estaduais e forças municipais, integradas pela inteligência, tratando com firmeza o crime e respeitando o cidadão.
3: Os acordos de cooperação entre o Ministério da Justiça e o Estado do Rio têm vigência de 5 anos. Com o município, a parceria prevê a formação da Força Municipal, disse o ministro da Justiça e Segurança Pública, Wellington César Lima e Silva.
7: Se o crime se pretende organizado, o Estado tem que ser muito mais organizado. A mensagem tem que ser forte. E a mensagem forte é usar a integração junto com a inteligência e junto com todos os mecanismos modernos e tecnológicos que temos para combater o crime.
3: Entre janeiro e setembro, 16 operações integradas coordenadas pela Secretaria Nacional de Segurança Pública no Estado resultaram em mais de 3.300 prisões e na apreensão de quase 1.200 quilos de drogas. Reportagem Pablo Mundim.
2: Esclarecer fake news envolvendo a reforma tributária.
1: E promover a capacitação de profissionais, gestores e da sociedade sobre o tema.
2: Esse é o objetivo de uma força-tarefa da Receita Federal junto a outros órgãos.
8: Em uma ação conjunta com o Conselho Federal de Contabilidade, o SEBRAE e a Federação Nacional das Empresas de Serviços Contábeis, a Receita Federal anunciou uma força-tarefa para esclarecer sobre a reforma tributária e o eventual surgimento de notícias falsas, as fake news, no processo de implementação das novas regras. Entre as ações está um treinamento gratuito sobre as mudanças da reforma. O curso é voltado principalmente para profissionais da área e gestores, mas pode